0: casa.
1: Tá vendo?
0: Pra que não tenha nenhum problema, eu não passe vergonha no avião. Tá bom?
2: Peraí, Capri,
0: não.
2: Tem um negócio aqui pra
0: você. Olha lá.
3: Não, pelo amor de Deus.
0: Ai, meu Deus.
3: 9 horas, acabou.
0: Acabou.
2: Não, peraí.
0: Ah, não, não, para. Que isso? Tchau, João.
2: Tchau, Capri.
3: Tchau, tchau, gente.
0: Grande abraço a todos vocês. Amanhã tem Esporte em Debate. A Ana Martins, o Everton Ramos e o nosso time todo. Aqui o Pretzel Quesada. Na sexta-feira, da mesma maneira, porque no final de semana já estaremos nos Estados Unidos para dar sequência à nossa grande cobertura da Copa do Mundo.
3: Segunda-feira eu fico sozinho aqui.
0: Segunda-feira.
3: Vocês brigando tudo lá junto.
0: É, segunda-feira você vai ficar, você vai botar ordem na casa aqui. Segunda-feira você põe ordem na casa.
3: Já é difícil aqui falar com vocês aqui. Você imagina em delay.
2: Com todo respeito, eu não abri a boca no programa hoje.
0: É verdade.
2: Eu dei uma sublinhada.
3: Você imagina com
2: joguei
3: delay.
2: Joguei a fagulha e corri. Imagina e aí vocês ficaram bravos comigo.
3: Vamos ver como funciona.
0: É, vai ser divertido.
2: Vai ser um caos.
0: Vai ser divertido.
2: Vai ser um em cima
3: pelo
2: do
3: menos
2: outro.
3: Espaço, pelo menos estejam no mesmo lugar. Né?
0: É, pelo menos isso, né? Tchau, gente. Ótima noite.
3: Tchau, tchau,
0: um bom
3: tchau,
0: feriado a todos vocês aí. Por favor, com calma aí nas estradas. Aproveitem o feriadão de Corpus Christi. E principalmente, vamos juntos aqui na Bandeirantes. Em São Paulo e Grande São Paulo, 107.3. Tchau.
3: Tchau.
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1: Olá, boa noite.
2: Boa noite para você que nos acompanha em todo o país.
1: Quarta-feira, 3 de junho de 2026.
2: Vamos ao destaque do dia, reunião ministerial.
1: Melhoria da qualidade de vida do brasileiro ganha destaque.
2: Desenrola Brasil. Em menos de um mês já foram feitas 1 milhão e 400 mil operações de renegociação de dívidas.
1: O governo anuncia que será lançado programa para quem está adimplente, ou seja, em dia com os débitos.
2: Presidente Lula cita a taxação dos Estados Unidos a produtos nacionais e destaca a soberania brasileira.
1: E ainda...
3: A gente vai vender para quem quiser comprar. Se não quiser investir aqui, nós vamos procurar outro. O que tem que saber é que o Brasil é dono do seu nariz. Isso aqui é um país democrático e soberano.
1: E ainda, mais empresas podem acessar recursos do Plano Brasil Soberano.
2: O programa atende empresas exportadoras que tiveram impacto com tarifa norte-americana ou conflitos no Oriente Médio. Cláudio Mário Carvalho.
4: Portaria reduziu de 5% para 1% o impacto mínimo no faturamento bruto, exigido para que exportadores e fornecedores tenham acesso às linhas de crédito.
1: Você vai ouvir também vacina contra pneumonia e meningite.
2: A Pneumovinte já está sendo distribuída a estados e municípios para ampliar a proteção a crianças de 2 meses a 4 anos.
1: Imunização deve ter início na segunda quinzena de junho.
2: Hoje, na apresentação da Voz do Brasil, Mariana Jungmann e Luciano Seixas.
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2: Avanços nas áreas social, econômica e melhorias para as famílias brasileiras.
1: O presidente Lula realizou uma reunião ministerial e foi apresentado um balanço das ações do governo.
2: O presidente disse que espera realizar novas entregas até o mês de julho e ressaltou a soberania do país.
1: O editor Nazi Brum acompanhou a reunião e traz os detalhes para a gente ao vivo. Boa noite, Nazi.
5: Olá, boa noite, Mariana, boa noite, Luciano e os ouvintes da Voz do Brasil. Olha, nessa reunião ministerial foram apresentadas as ações do governo e como isso se refletiu na melhoria de vida para a população brasileira. O presidente Lula iniciou o discurso e foi o primeiro a destacar que pela primeira vez o Brasil atingiu o índice de desenvolvimento humano no patamar de muito alto. O IDH é medido pelas Nações Unidas para avaliar a qualidade de vida e o desenvolvimento de uma população.
2: Nazi, que outros avanços foram destacados nesse balanço do governo?
3: Bom, É um motivo de regozijo para todos nós saber que o Brasil atingiu a sua maior performance na questão do IDH. Não é que a gente tem o melhor. A gente hoje faz parte de um núcleo de países que são países de ponta em questão de qualidade de vida do povo.
2: Vamos lá então, Nazi. Que outros avanços foram destacados nesse balanço do governo?
5: Olha, Luciano, o governo do Brasil focou nas ações implementadas nos últimos meses. Entre os destaques, a aprovação do fim da escala 6x1 na Câmara dos Deputados e o fim da chamada taxa das blusinhas e imposto de importação para produtos de até 50 dólares. Na área social, a construção de 138 novas creches e a entrega de 31 mil cisternas pelo país. Na saúde, o programa agora tem especialistas, que já chegou a 52% dos municípios, e o programa Gás do Povo, que alcança todos os municípios, beneficiando 15 milhões de famílias. A ministra da Casa Civil, Miriam Belchior, destacou o lançamento do Move Aplicativos, que já registrou 740 mil motoristas de aplicativos e taxistas interessados no financiamento do carro novo em condições vantajosas. A ministra também citou o novo Desenrola.
6: O novo Desenrola Brasil Famílias, com 24 dias de operação, já renegociou 1 milhão e 400 mil operações com descontos de 85% na dívida original. De 20 bilhões, a dívida caiu para menos de 3 bilhões para essas famílias.
1: O ministro da Fazenda, Nazi, Dario Durigan, também fez um balanço, né, durante a reunião. O que que a gente pode destacar?
5: Olha, Mariana, o ministro da Fazenda, Dario Durigan, fez um balanço positivo, citando a criação de 5 milhões de empregos desde 2023, com o aumento de renda do trabalhador. O ministro ressaltou ainda que o crescimento do país superou as expectativas e que os brasileiros estão pagando menos impostos. Lembrando que o governo isentou o pagamento do imposto de renda para quem recebe até R$ 5 mil por mês. Vamos ouvir o que ele disse.
7: Por isso que nós acertamos as contas do país, colocando o pobre no orçamento e cobrando de quem tem capacidade econômica. Quem hoje vive de salário paga menos tributo. E quem tem fundo offshore, quem é dono de bet, hoje paga pela primeira vez tributo no país, o que é muito devido, o que é muito justo.
5: Olha, o presidente Lula também aproveitou a reunião ministerial para falar sobre os Estados Unidos indicarem que vão impor uma taxa de 25% a produtos brasileiros. Lula lembrou que o governo, mais uma vez, vai adotar o caminho do diálogo, sem abrir mão da soberania do país em nenhum momento nesse processo.
3: Se os Estados Unidos quer problema, ele tem o direito de não querer. Agora, nós não vamos ficar chorando, nós vamos procurar outros parceiros. Se ele não quer comprar, a gente vai vender para quem quiser comprar. Se não quiser investir aqui, nós vamos procurar outro. O que tem que saber é que o Brasil é dono do seu nariz. Isso aqui é um país democrático e soberano. E por conta dessa soberania, nós faremos tudo o que for necessário. Nós queremos respeitar todo mundo, mas nós também queremos respeito.
8: E sobre as próximas ações do governo, o que foi divulgado na reunião, Nazi?
5: Luciano, muitas entregas estão previstas para as próximas semanas. A gente pode citar um novo plano para o combate ao feminicídio, uma nova fase do programa Desenrola para pessoas que estão com os pagamentos em dia não caiam na inadimplência. E o Move Motos, uma nova modalidade de linha de crédito voltada para motociclistas que trabalham com aplicativos de entregas e transporte. Mariana, Luciano.
1: Nazi, obrigada pelas suas informações ao vivo.
8: O governo do Brasil manifestou hoje profunda discordância da conclusão dos Estados Unidos de que a pecuária brasileira utilizaria trabalho forçado em sua produção.
1: A investigação da seção 301 foi concluída pelo governo norte-americano para apurar situações de concorrência desleal praticada por países com os quais os Estados Unidos têm parceria comercial, entre eles o Brasil.
8: As conclusões dela vêm sendo utilizadas para justificar a aplicação de tarifas de importação sobre produtos desses países.
1: O Brasil considerou absurda a conclusão e destacou que a Organização Internacional do Trabalho reconhece o Brasil há décadas como referência no combate a práticas que violam a dignidade dos trabalhadores.
8: Por meio de nota, o governo brasileiro disse ainda esperar que as recomendações de taxação dos produtos brasileiros não sejam efetivadas e que atuará para reduzir danos que venham a ser causados à economia, aos empregos e à renda dos brasileiros.
1: Mais empresas brasileiras vão poder acessar os recursos do Plano Brasil Soberano.
8: O programa foi criado para minimizar os impactos das tarifas impostas pelos Estados Unidos ou aos conflitos no Oriente Médio.
4: Portaria publicada pelos Ministérios da Fazenda e do Desenvolvimento, Indústria, Comércio e Serviços reduziu de 5% para 1% o impacto mínimo no faturamento bruto, exigido para que exportadores e fornecedores afetados pelas tarifas impostas pelos Estados Unidos ou pelos conflitos no Oriente Médio tenham acesso às linhas de crédito. As solicitações vão poder ser feitas a partir da próxima segunda-feira, dia 8, no site ws.bnds.gov.br/elegibilidade-brasil-soberano. A medida beneficia empresas de setores como aço, cobre, alumínio, automotivo e moveleiro, além de exportadoras que mantêm relações comerciais com países do Oriente Médio. Segundo o governo, a iniciativa busca proteger a produção nacional e preservar empregos diante das incertezas do cenário internacional. O Plano Brasil Soberano oferece financiamento para capital de giro, produção voltada à exportação, compra de máquinas e equipamentos, ampliação da capacidade produtiva e inovação tecnológica. De acordo com o BNDES, o programa já recebeu pedidos que somam R$6,5 bilhões, dos quais R$1,6 bilhão já foi aprovado. Claudimário Carvalho, para a Voz do Brasil.
1: Os estados e municípios brasileiros já começaram a receber as doses da vacina Pneumovinte, que será introduzida no SUS, ampliando a proteção contra doenças como pneumonia e meningite.
8: O público principal dessa vacina são bebês e crianças de 2 meses até 4 anos de idade.
1: O uso novo do imunizante nos postos vai começar na segunda quinzena desse mês.
8: Também hoje foram firmados novos contratos de financiamento para entidades filantrópicas, como as Santas Casas.
9: Estados e municípios já começaram a receber as doses da vacina pneumocócica conjugada 20 valente, a Pneumo 20. O imunizante protege contra 20 sorotipos da bactéria causadora de infecções, como pneumonia e meningite. É o dobro da proteção da Pneumo 10, que hoje é oferecida no Sistema Único de Saúde e que será substituída gradualmente. O início da vacinação está previsto para ocorrer na segunda quinzena de junho, como anunciou o ministro da Saúde, Alexandre Padilha.
10: Mais ou menos 6 milhões e 100 mil doses sendo distribuídas já. Já uma parte já chegou, inclusive, nos estados e municípios. Estão programando o início, chamando a população para iniciar, procurar a unidade de base de saúde a partir do começo da segunda quinzena de junho, a partir de 15 de junho. Essa ação já nas unidades de base de saúde, nós vamos fazer, como sempre, uma ação aí na unidade básica de saúde para reforçar.
9: Também nesta quarta-feira foram assinados 8 novos contratos da linha de crédito Caixa Hospitais FGTS, somando R$ 800 milhões. O recurso vai atender hospitais e entidades filantrópicas conveniados ao SUS, como a Santa Casa de São Paulo. O vice-presidente Geraldo Alckmin explicou que, com as condições facilitadas do crédito, esses hospitais vão continuar reforçando o atendimento no país.
11: São hospitais que não têm fim lucrativo, que atendem o SUS, inclusive a alta complexidade. Em dificuldade financeira, muitos deles, então a boa notícia é que os juros, como pode utilizar recurso do FGTS, caiu de mais de 20% para 11%, e as Santas Casas e hospitais podem ter uma saúde financeira melhor, ampliar os seus serviços, atender bem a população do SUS.
9: O uso de recursos do FGTS para esses hospitais foi autorizado pelo presidente Lula no início do ano. O objetivo é socorrer algumas dessas entidades que enfrentam dificuldades financeiras. Ao todo, são R$ 4 bilhões para refinanciamento, alívio de dívidas e capital de giro até 2030, com taxas de juros reduzidas e prazos de até 180 meses. O valor contratado até agora já passa de R$ 1 bilhão e 600 milhões. Reportagem Gabriela Noronha.
1: E a gente segue falando de saúde porque existe uma substância que também funciona como uma vacina natural para bebês. É o leite humano.
8: Pois é, através dele a mulher passa ao bebê anticorpos e proteção contra doenças, além da nutrição tão necessária nos primeiros meses de vida.
1: Mas nem sempre a amamentação mãe-bebê é possível e nesses casos as crianças recém-nascidas precisam de leite doado.
8: Para garantir que eles tenham acesso a esse alimento natural tão poderoso, o Ministério da Saúde lançou uma campanha para estimular a doação.
12: O Brasil tem a maior rede pública de bancos de leite humano do mundo. O leite é destinado a todos os bebês que precisam desse auxílio, em especial os prematuros e de baixo peso, internados em UTIs neonatais. Nos últimos 5 anos, mais de 4 milhões de recém-nascidos foram beneficiados pelas doações coletadas nos mais de 300 bancos de leite de todo o Brasil. E para que outras mães se tornem doadoras, o Ministério da Saúde lançou uma campanha nacional de incentivo à doação.
13: Para bebês prematuros e de baixo peso, internados nas unidades neonatais, o leite humano é muito mais que alimento. É nutrição, imunidade e mais chance de recuperação. Quando você doa esse leite para o banco de leite humano, entra em uma rede de cuidado e chega a quem mais precisa. Doação de leite humano. Solidariedade que nutre, vida que cresce.
12: A coordenadora da Rede Brasileira de Bancos de Leite Humano, Daniela Aparecida da Silva, explica quem pode doar.
14: Para ser doadora, ela precisa estar amamentando e produzindo uma quantidade excedente do que o seu filho consome. Então ela entra em contato com o banco de leite e ali ela faz a inscrição dela como doadora. E ela vai ter que apresentar os últimos exames realizados no pré-natal, os exames de sangue mesmo, e também responder a um questionário que é justo sobre isso.
12: E uma pequena quantidade de leite pode transformar a vida de uma mãe e de um bebê. É o que garante a coordenadora das políticas de aleitamento materno da Secretaria de Saúde do Distrito Federal, Maria das Graças Rodrigues.
15: A quantidade que ele precisa é mínima, é pouquinho. É um ato de solidariedade, porque eu estou pensando em outra pessoa que às vezes eu nem conheço, ela está levando saúde para ele. Quando esse bebê recebe o leite dessa mulher, esse neném está livre de infecções, ele está melhorando a imunidade, esse bebê está se recuperando mais rápido.
12: Para saber qual banco de leite mais perto da sua casa, você pode ligar no número 136 do Ministério da Saúde. Reportagem Graziele Bezerra.
1: E cerca de 3 mil doulas profissionais que oferecem assistência às gestantes conquistaram o reconhecimento da atuação no Brasil.
8: A lei que regulamenta a atividade garante o acompanhamento em hospitais públicos e privados.
1: Agora, o governo quer ampliar esse atendimento no Sistema Único de Saúde.
16: A gestação e o parto representam momentos marcantes na vida de muitas mulheres. Julie já está na reta final da gravidez. Conta com o apoio de uma doula, profissional que oferece assistência à gestante, contribuindo para o bem-estar da mãe e do bebê.
17: Toda dúvida eu tiro com ela. Eu quero saber alguma coisa, eu estou sentindo alguma dor, eu pergunto para ela se é normal.
16: A doula de Julie, Gabriela Santos, fala da importância da grávida ser acompanhada por essa profissional durante o período de gestação.
18: Ser doula é acolhimento, é você instruir e você estar ali com o apoio de uma mulher que está trazendo uma nova vida ao mundo.
16: Agora, a proposta do governo federal é ampliar esse atendimento também no SUS. Recentemente, o presidente Lula sancionou lei que regulamenta a profissão de doula no país. Com o recente marco, as mulheres passam a ter o direito garantido de serem acompanhadas por doulas em qualquer maternidade. Para formar e capacitar mais doulas a atuarem no Sistema Único de Saúde, o governo do Brasil anunciou investimentos de cerca de 3 milhões de reais para a qualificação dessas profissionais na rede pública. O secretário de Gestão do Trabalho e da Educação na Saúde, Felipe Proenço, explica sobre a estratégia nacional e como os recursos vão ser utilizados.
19: É um investimento do Ministério da Saúde, vai ser repassado para as instituições que têm experiência e com isso a gente mobiliza tanto as escolas de saúde do SUS quanto as universidades para que possam realizar essa formação e com isso tenhamos mais doulas.
16: Segundo o secretário Felipe Proenço, para receber os recursos federais e formar novas doulas, estados e municípios precisam apresentar propostas ao Ministério da Saúde. Reportagem Cleide Lopes.
8: Nesta quinta-feira é Corpus Christi e a expectativa é de movimento intenso nas rodovias em mais um feriado prolongado.
1: Com o aumento do fluxo, a Polícia Rodoviária Federal reforça o policiamento até o próximo domingo, com foco na prevenção de acidentes.
8: De acordo com Estênio Pires, coordenador-geral de Segurança Viária da PRF, os motoristas devem estar atentos às condições do trânsito.
20: Três fatores que nos preocupam muito é a ultrapassagem, muitas vezes até em local permitido, mas não com tempo hábil para concluir a manobra, ocasionando o tipo de acidente que mais mata nas rodovias federais, que é a colisão frontal. O outro fator é o excesso de velocidade e o terceiro fator, a alcoolemia. Vários desses acidentes, nós temos a soma desses três fatores.
1: A PRF também vai intensificar a fiscalização em ônibus, micro-ônibus e vans nesse feriado.
8: Isso porque as rodovias federais registraram um aumento de cerca de 8% nos acidentes de trânsito envolvendo o transporte de passageiros.
1: Serão observados os documentos dos motoristas e dos veículos, o estado de conservação dos veículos e a forma como os passageiros são transportados.
8: Reforçando que a empresa de transporte de passageiros só pode exercer essa atividade após autorização da ANTT, a Agência Nacional de Transportes Terrestres.
1: Apoio à pesquisa nas cadeias produtivas da Amazônia, como açaí, cacau e babaçu.
8: Para isso, o governo do Brasil vai aplicar 150 milhões de reais do Fundo Amazônia em projetos de desenvolvimento e inovação do setor.
21: O governo do Brasil anunciou um investimento de 150 milhões de reais para o programa Desafios da Amazônia. O programa visa estimular projetos de pesquisa, desenvolvimento e inovação que tragam soluções para as cadeias socioprodutivas da Amazônia Legal. O investimento será feito com recursos do Fundo Amazônia, administrado pelo BNDES, o Banco Nacional de Desenvolvimento Econômico e Social, e coordenado pelo Ministério do Meio Ambiente e Mudança do Clima, em parceria com o Ministério da Ciência, Tecnologia e Inovação. No primeiro edital, os recursos destinados ao programa vão apoiar o desenvolvimento de soluções tecnológicas para as cadeias do açaí, cacau, castanha, cupuaçu e pescado. O superintendente da área de meio ambiente do BNDES, Nabil Kadri, aponta quais são os resultados esperados.
0: Essa iniciativa é uma iniciativa que visa fortalecer as redes de pesquisa e inovação em todos os estados da Amazônia brasileira. A gente pretende aprovar e apoiar 36 soluções tecnológicas para melhorar a tecnologia em cadeias produtivas de produtos da biodiversidade amazônica. São mais de 630 pesquisadores envolvidos nessa iniciativa, com bolsas de pesquisa e mais de 32 universidades e institutos públicos podendo ser beneficiado.
21: Os projetos deverão ser liderados por instituições de ciência e tecnologia da Amazônia Legal, mas podem reunir organizações de todo o Brasil. Poderão participar universidades públicas e privadas sem fins lucrativos, instituições de pesquisa e institutos federais, em parceria com associações comunitárias e cooperativas. Reportagem André de Barros Lima.
1: A partir de agora, famílias que recebem o Bolsa Família não perdem o benefício quando solicitarem o BPC.
8: O pagamento continua enquanto é feita a análise do pedido ao INSS.
2: Famílias em situação de vulnerabilidade social que solicitarem o benefício de prestação continuada, o BPC, podem receber o Bolsa Família durante todo o período de análise do pedido pelo INSS, o Instituto Nacional do Seguro Social. A mudança evita que os beneficiários precisem deixar o programa de transferência de renda antes da decisão sobre o BPC. Até então, muitas famílias eram obrigadas a pedir o desligamento do Bolsa Família porque o valor recebido podia elevar a renda familiar acima do limite exigido para acesso ao benefício assistencial. Com a nova medida, o desligamento do Bolsa Família só acontece se o BPC for concedido ao final do processo. Nesse caso, o INSS comunica a decisão ao Ministério do Desenvolvimento e Assistência Social, Família e Combate à Fome, que interrompe o pagamento do programa. Os beneficiários continuam tendo direito aos valores retroativos do BPC, desde a data do requerimento, com possibilidade de compensação dos recursos pagos pelo Bolsa Família durante a análise do pedido. Para mais informações, acesse gov.br/mds. Raquel Mariano, para a Voz do Brasil.
1: Mais de 246 mil famílias de baixa renda já receberam antenas parabólicas digitais gratuitas por meio do programa Brasil Antenado.
8: A iniciativa atende moradores inscritos no CAD Único que vivem em municípios com baixa ou nenhuma cobertura de televisão.
1: A ação contempla 323 municípios de 16 estados e pode beneficiar cerca de 650 mil famílias.
8: Com a nova antena, os moradores passam a ter acesso à televisão aberta com melhor qualidade de som e imagem e a mais de 100 canais gratuitos.
1: As famílias que moram nas cidades atendidas podem solicitar o kit gratuitamente pelo telefone 0800-729-2404 ou pelo site do programa brasilantenado.org.br.
8: O serviço inclui tanto o fornecimento quanto a instalação da antena digital sem custo para os beneficiários.
1: E essas foram as notícias do Governo do Brasil.
8: Uma realização da Secretaria de Comunicação Social da Presidência da República.
1: Com produção da empresa Brasil de Comunicação.
8: Fique agora com o Minuto do TCU. Em seguida, as notícias do Poder Judiciário e do Congresso Nacional. Lembramos que amanhã, dia de Corpus Christi, não tem Voz do Brasil. Boa noite.
1: A gente volta sexta-feira. Bom descanso. Até lá.
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24: STF invalida a idade mínima para a aposentadoria especial em atividades insalubres.
25: TSE mantém inelegibilidade do ex-governador do Rio de Janeiro, Cláudio Castro.
24: Consulta pública sobre o desempenho da Justiça do Trabalho vai até sexta-feira.
25: Boa noite, eu sou Marcela Luiza.
24: E eu sou Walter Lima.
25: O Supremo Tribunal Federal, por maioria, considerou inconstitucional a exigência de idade mínima para aposentadoria especial em atividade insalubre.
24: A corte, no entanto, manteve o fim da conversão de tempo especial em comum e a nova regra de cálculo do benefício. Marta Ferreira.
26: A Confederação Nacional dos Trabalhadores da Indústria questiona dispositivos da reforma da Previdência que passaram a exigir idade mínima para aposentadoria especial e vedaram a conversão de tempo especial em tempo comum para períodos posteriores à promulgação da emenda.
27: Por maioria, o plenário decidiu que é inconstitucional a idade mínima criada pela reforma da Previdência, mas manteve a validade da proibição da conversão do tempo especial em comum e da nova forma de cálculo do benefício.
25: Motoristas e cobradores de ônibus e motoristas de caminhão podem ter direito à aposentadoria especial.
24: Esse entendimento é do STJ. Fátima Uchoa.
28: A tese firmada pela primeira sessão do STJ deve ser seguida por juízes e tribunais de todo o país. O INSS defendeu que após a Lei 9.032 de 95, não seria mais possível conceder aposentadoria especial a motoristas e cobradores de ônibus e a motoristas de caminhão por causa da profissão, pois teria de ser comprovada a exposição a agentes nocivos químicos, físicos ou biológicos e que não há previsão expressa sobre o caráter penoso da atividade. Porém, segundo o relator ministro Gurgel de Faria, o regulamento da Previdência não exclui esses trabalhadores do benefício, mas cabe a cada um demonstrar que exerceu atividade com riscos à saúde ou integridade física.
25: TSE mantém inelegibilidade de Cláudio Castro, ex-governador do Rio.
24: Ele foi condenado por abuso de poder político e econômico, condutas vedadas e captação ilícita de recursos nas eleições 2022. Fábio Ruas.
29: Os ministros do TSE entenderam que não houve omissão, obscuridade ou contradição na decisão de março deste ano. O relator ministro Vilas Boas Cueva destacou que não há contradição e omissão quanto à suposta maioria formada para cassação do diploma, isso porque apenas 3 ministros votaram nesse sentido, de um total de 7. Com isso, Cláudio Castro continua inelegível, mas não teve o diploma eleitoral cassado.
25: Termina sexta-feira o prazo para quem quiser participar da consulta pública da Justiça do Trabalho.
24: Você pode ajudar o Judiciário a desempenhar melhor suas funções em todo o país. Larissa Batista.
30: Até sexta-feira, você pode dar a sua opinião sobre o que deve ser prioridade da Justiça do Trabalho para os próximos anos. Você pode, por exemplo, dizer o que pensa sobre a forma como a Justiça do Trabalho atua e como poderia melhorar. Será que os processos são analisados com agilidade? É fácil ter acesso aos serviços da Justiça do Trabalho? Em qualquer lugar do país, o trabalhador ou a trabalhadora deve conseguir esse atendimento. Mas será que ele acontece? Se você tem alguma sugestão, essa é a chance de fazer a Justiça do Trabalho se tornar cada vez mais um meio seguro de cuidar das relações trabalhistas. Então, acesse tst.jus.br e participe.
25: Justiça condena motorista por transporte de cocaína em carga de carne em Goiás.
4: A denúncia foi apresentada pelo MPF, Vanessa Pereira.
5: Os mais de 529 quilos de cocaína, avaliados em cerca de R$ 37 milhões, estavam escondidos em meio à carga de carne bovina, que utilizava selos adulterados para simular a regularidade do transporte. Além disso, a droga exibia marcas de consórcios internacionais. O motorista do caminhão foi condenado a 10 anos de prisão e pagamento de multa por tráfico transnacional de drogas e uso de lacres com selos de Serviço de Inspeção Federal falsificados.
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25: Uma boa noite.
4: E até sexta-feira.
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1: Eu sou Paula Groba.
2: E eu sou Humberto Pinheiro.
1: E estes são os destaques de hoje do Jornal do Senado, que começa agora.
2: Presidente do Senado anuncia sessão de esforço concentrado na próxima semana.
1: Proposta pode acabar com financiamento de conteúdos online de ódio e misoginia.
2: Sancionada lei da Copa do Mundo Feminina.
1: Boa noite.
2: Boa noite.
1: Falta pouco mais de um ano para o Brasil receber pela primeira vez a Copa do Mundo de Futebol Feminino. E as regras para a realização do torneio já estão definidas.
2: Uma lei sancionada pelo presidente da República estabelece responsabilidades do governo, garante direitos à FIFA e prevê até indenizações para jogadoras que participaram de edições anteriores da competição. Repórter Bruno Lourenço.
3: O Poder Executivo sancionou a lei que estabelece as regras para viabilizar a realização da Copa do Mundo de Futebol Feminino, que ocorrerá de 24 de junho a 25 de julho de 2027 no Brasil. O texto trata da venda de ingressos, da decretação de feriado nacional em dias de jogos da equipe brasileira, proteção de direitos autorais, regras para captação e distribuição de imagens do campeonato e garantias aos torcedores e profissionais, como a facilitação para obtenção de vistos temporários, de turismo e de trabalho. A ex-jogadora Formiga, que defendeu a seleção em 7 Copas do Mundo e 7 Olimpíadas, torce pelo sucesso do evento e das atletas.
4: E que o ano que vem possamos comemorar tanto quanto esse ano e que as duas taças fiquem no Brasil, né? Desse ano vem e que a outra fique, que possamos cada vez mais evoluir em questão a respeito de nós mulheres, que possamos mudar a mentalidade que existe hoje de pessoas achando que ainda não somos capazes, né?
3: A lei também prevê o pagamento de R$500 mil às jogadoras que representaram o Brasil na primeira edição da Copa do Mundo Feminina, em 1991, e do primeiro torneio global feminino organizado pela FIFA, em 1988. A presidente da Comissão de Esporte do Senado, senadora Leila Barros, do PDT do Distrito Federal, defendeu a premiação.
5: O futebol feminino brasileiro carrega marcas profundas de proibição estatal e de preconceito social. A proibição perdurou por 4 décadas, sendo formalmente revogada apenas em 1979. As atletas que persistiram em sua paixão pelo esporte durante e após a proibição são pioneiras em sentido pleno, e a elas o Estado brasileiro deve não apenas reconhecimento, mas reparação.
3: 8 capitais brasileiras vão receber jogos da Copa do Mundo de Futebol Feminino: Belo Horizonte, Brasília, Fortaleza, Porto Alegre, Recife, Rio de Janeiro, Salvador e São Paulo.
1: E o Comitê Olímpico do Brasil, responsável pela participação do país nos Jogos Olímpicos e em outras competições internacionais, teve seus 112 anos celebrados em sessão solene do Congresso Nacional.
2: Durante a sessão especial, o presidente do COB, Marco Antônio Laporta, destacou avanços na legislação que fortaleceram o esporte olímpico brasileiro. Repórter Rodrigo Rezende.
6: Em 8 de junho de 1914, foi fundado o Comitê Olímpico do Brasil. A organização foi homenageada em sessão solene do Congresso Nacional. A senadora Leila Barros, do PDT do Distrito Federal, ressaltou o pioneirismo da organização esportiva brasileira.
5: O Comitê Olímpico do Brasil foi o primeiro Comitê Olímpico Nacional da América do Sul. Desde então, sua trajetória acompanha a própria evolução do esporte brasileiro, desde os primeiros passos da organização esportiva nacional até a consolidação do Brasil como uma potência olímpica reconhecida internacionalmente.
6: O presidente do COB, Marco Antônio Laporta, lembrou os avanços legislativos que permitiram mais investimentos no esporte olímpico brasileiro, como a destinação de recursos das loterias ao setor. A sessão solene contou com a presença de diversos atletas, entre eles Miraildes Maciel Mota, ou Formiga, jogadora do futebol feminino que disputou 7 Olimpíadas com a conquista de 2 medalhas de prata. Formiga ressaltou que a qualificação para uma edição de uma Olimpíada já é a coroação para a carreira de muitos esportistas.
4: Então eu espero que as pessoas tenham consciência que chegar não é fácil. Conquistar uma medalha também não é, né? Que tem adversários ali que não são fáceis. Mas quando conseguimos o passaporte para chegar a uma Olimpíada, já é uma glória, já é uma grande conquista.
6: Leila Barros afirmou durante a sessão solene que os congressistas devem se debruçar nas próximas semanas sobre projetos ligados ao esporte. Caso da derrubada do veto sobre a isenção de impostos de importação para equipamentos esportivos e a criação da Universidade do Esporte.
1: presidente do Senado, Davi Alcolumbre, anunciou um esforço concentrado para acelerar a votação de matérias pendentes.
2: A primeira delas já tem data para ser analisada: a indicação do novo Corregedor Nacional de Justiça. Repórter Douglas Castilho.
7: O esforço concentrado é um período em que ocorrem sessões para discussão e votação de proposições, podendo ser dispensado o tempo dos discursos dos parlamentares. A votação do nome de Benedito Gonçalves para corregedor do CNJ é a única pauta definida até o momento. Os senadores Stephenson Valentim, do Podemos do Rio Grande do Norte, e Paulo Paim, do PT do Rio Grande do Sul, questionaram o presidente do Senado sobre a proposta de emenda à Constituição que acaba com a escala 6-1, PEC recentemente aprovada na Câmara dos Deputados. Mas Davi Alcolumbre disse que o tema precisa de um debate mais aprofundado e não deve fazer parte do esforço concentrado.
8: Então não é razoável que a Câmara dos Deputados passe 5 meses debatendo um assunto muito relevante para o Brasil, para o povo brasileiro e para a nação, e também para os trabalhadores e para os empreendedores, e o Senado Federal seja obrigado a carimbar um texto aprovado na Câmara.
7: Os demais itens da pauta do esforço concentrado serão definidos pela presidência do Senado em acordo com as lideranças partidárias. Quanto ao fim da escala 6-1, também está em análise a proposta do senador Rogério Marinho, do PL do Rio Grande do Norte, que prevê a possibilidade de os empregados negociarem a jornada de trabalho com os patrões, sem um limite máximo de horas.
1: E o senador Cleitinho, do Republicanos de Minas Gerais, defendeu uma votação célere para o fim da escala 6-1, apesar de várias propostas já terem sido apresentadas, com o mesmo objetivo, o parlamentar defendeu a votação do texto já aprovado pela Câmara dos Deputados para acelerar a mudança na legislação.
2: Na avaliação de Cleitinho, a medida deve avançar rapidamente no Senado, passando pelas comissões e sendo levada ao plenário o quanto antes. O parlamentar ressalta que a redução da jornada atende a uma demanda dos trabalhadores e, por isso, deve ser analisada com prioridade para o benefício da população.
9: Tudo que é para o povo, acho que tem que andar mais rápido. Passa nas comissões o mais rápido possível, porque eu tenho certeza que fosse algum tipo de aumento em benefício da classe política, não demorava 5 meses, não. Então, espero que seja o mais rápido possível aqui, porque o povo espera.
1: Já o senador Carlos Portinho, do PL do Rio de Janeiro, é favorável que a proposta seja amplamente debatida no Senado antes da votação. De acordo com ele, por se tratar de uma medida com impacto para trabalhadores, empresas e para o futuro do país, é necessário ouvir representantes de diferentes setores e sanar dúvidas sobre os efeitos da redução da jornada.
2: Portinho destacou que a discussão deve buscar equilíbrio entre os interesses dos trabalhadores e dos empregadores, de forma a evitar

0: para bloquear o dinheiro com publicações de conteúdos que ataquem abertamente as mulheres, criando riscos reais de violência ou discriminação, mesmo antes de uma decisão da justiça. Se a rede social for negligente e permitir que usuários continuem lucrando com conteúdos que já tenham sido considerados criminosos, também poderá ser punida. A autora, senadora Augusta Brito, do PT do Ceará, lembra que hoje esse tipo de violência também é impulsionada pelo interesse financeiro e reforça que a ideia é impedir que a liberdade de expressão seja usada como justificativa para a violência.
1: Esse projeto não censura ninguém, ele apenas afirma que ódio e mentira não podem ser premiados com dinheiro, sem confundir isso com opinião, crítica, ironia, sátira ou debate legítimo.
0: O texto define discurso de ódio, misoginia e desinformação e estabelece regras para a defesa do responsável pela publicação, que será avisado em até 48 horas e terá o direito de apresentar uma defesa para tentar recuperar o valor.
2: Com edição de Paula Groba e trabalhos técnicos de Eliseu Caires, o Jornal do Senado fica por aqui. Acompanhe agora as notícias da Câmara dos Deputados. Boa noite.
3: Boa noite e um bom feriado.
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5: Comissão aprova manutenção de merenda escolar durante calamidades.
6: Avança projeto que proíbe a distinção de gênero entre PM e bombeiros.
5: Projeto dificulta fechamento de salas para educação de jovens e adultos.
7: Boa noite. Avança na Câmara a proposta que estabelece condições mais rigorosas para fechamento de turmas de educação de jovens e adultos. Acompanhe na reportagem de Luiz Cláudio Canuto.
8: A Comissão de Educação da Câmara aprovou o projeto que estabelece condições mais rigorosas para o fechamento de turmas presenciais na rede pública para a educação de jovens e adultos. Segundo o projeto, para fechar turmas, deve haver justificativa do órgão responsável pela gestão da educação, o diagnóstico do impacto da ação e uma manifestação da comunidade escolar e do Ministério Público. A proposta muda a Lei de Diretrizes e Bases da Educação Nacional. O texto do deputado Helder Salomão, do PT do Espírito Santo, foi aprovado conforme o parecer do relator, deputado Luiz Lima, do Novo do Rio de Janeiro. Lima afirma que a educação de jovens e adultos atende a um princípio da Constituição e expressa a garantia do direito à educação.
9: A gente ainda tem um percentual entre 25% e 30% de pessoas que passaram de 20 anos, que têm muita dificuldade com leitura, de compreensão de texto, e essas pessoas também ficam fora do mercado de trabalho. E esse projeto é extremamente meritório, porque facilita e avisa essas pessoas e comunica, faz com que as secretarias de educação municipal e estadual comuniquem às pessoas adultas do nosso país que é direito, sim, ela reingressar à sala de aula para ela aprender a ler, aprender a escrever de forma correta, melhorando a autoestima dessas pessoas.
8: O relator cita dados do IBGE de 2023, segundo os quais a taxa de alfabetização de brasileiros com 15 anos ou mais era de 94,6%, mas entre a população rural era pouco mais de 85%. Aproximadamente 11 milhões de pessoas entre 18 e 29 anos de idade ainda não completaram o ensino médio. O projeto que estabelece condições prévias para o fechamento de turmas presenciais de educação de jovens e adultos na rede pública vai ser analisado agora pela Comissão de Constituição e Justiça. Para virar lei, precisa ser aprovado pelos deputados e senadores. Da Rádio Câmara de Brasília, Luiz Cláudio Canuto.
4: Educação.
5: Comissão aprova a proposta que prevê manutenção de merenda escolar em caso de calamidade pública. A repórter Mônica Tati tem os detalhes.
10: A alimentação escolar poderá ser garantida mesmo em caso de situação de emergência ou estado de calamidade pública reconhecida ou decretada pelo governo federal. É o que prevê projeto aprovado pela Comissão de Educação da Câmara, como explica a relatora, a deputada Sâmia Bonfim, do PSOL de São Paulo.
11: É sabido que, no período letivo, a merenda escolar eventualmente é a única refeição dos educandos mais vulneráveis economicamente. Dessa forma, fazendo justiça às proposições pertinentes, todas elas certamente motivadas pela receita. recente experiência de paralisação das escolas e de aumento da vulnerabilidade das famílias dos estudantes mais pobres, somos pela aprovação do projeto principal.

0: O texto da deputada Sâmia Bonfim também estabelece que, se as refeições não puderem ser feitas no ambiente escolar, será garantida a entrega de cestas básicas para as famílias dos alunos que estejam inscritas no Cadastro Único do Governo Federal. O projeto, que prevê a garantia de merenda escolar em caso de situação de emergência ou de calamidade pública, ainda tem que ser votado por mais 3 comissões da Câmara. Se for aprovado em todas, pode seguir direto para a votação no Senado. Da Rádio Câmara de Brasília, Mônica Tati.
1: Relações Exteriores.
2: Sargento Faur, do PL do Paraná, rebate acusações de que integrantes da oposição teriam atuado junto aos Estados Unidos para incentivar o aumento das tarifas contra produtos brasileiros. Ele afirma que defende a busca do diálogo para evitar medidas que prejudiquem o país.
3: Sargento Faur também apoia a classificação de facções criminosas brasileiras como organizações terroristas. O parlamentar avalia que a medida contribui para a efetividade do enfrentamento ao PCC e ao Comando Vermelho.
2: Tadeu Venere, do PT do Paraná, critica a atuação da oposição no caso das tarifas dos Estados Unidos sobre produtos brasileiros. Para ele, houve estímulo a medidas comerciais contra o Brasil. O deputado considera que a articulação externa tenta desgastar o governo federal.
3: Tadeu Venere contesta a tentativa de relacionar o aumento das tarifas apenas a decisões soberanas do governo dos Estados Unidos. O legislador defende a via diplomática e cobra explicações de parlamentares que fazem oposição ao Executivo Federal.
2: Padre João, do PT de Minas Gerais, considera a viagem de parlamentares da oposição aos Estados Unidos uma ameaça à soberania brasileira. Ele pondera que representantes eleitos não podem atuar no exterior contra a economia nacional, nem contra serviços como o PIX.
3: Padre João cobra uma reação do Congresso diante de iniciativas que, em sua visão, incentivam o aumento de tarifas dos Estados Unidos contra produtos nacionais. O deputado argumenta que o papel da oposição é fiscalizar o governo federal e não apoiar medidas contra o Brasil.
2: Érica Cocai, do PT do Distrito Federal, acusa parte da oposição de ser submissa aos interesses estrangeiros, especialmente dos Estados Unidos. Ela critica articulações que prejudicam a economia nacional e entregam recursos estratégicos, como terras raras e minerais críticos.
3: Na visão de Érica Cocai, o governo anterior foi omisso no combate ao crime organizado e permitiu o avanço de milícias e de esquemas financeiros fraudulentos. A deputada reafirma o compromisso da gestão petista com a defesa da soberania nacional e da democracia.
1: Trabalho.
2: Avança nas comissões o projeto que proíbe a distinção de gênero em concursos e carreiras da PM e dos bombeiros. Mais detalhes com a repórter Maria Neves.
4: A Comissão de Segurança Pública da Câmara dos Deputados aprovou proposta que proíbe a distinção entre homens e mulheres nos concursos públicos e nas carreiras de polícias militares e de bombeiros militares. O texto proíbe expressamente a adoção de limites de vagas para mulheres nas leis estaduais e do Distrito Federal. O relator, deputado delegado Paulo Bilinski, do PL de São Paulo, incluiu na proposta que os critérios de avaliação física também devem ser os mesmos para homens e mulheres. Relatora na Comissão de Defesa dos Direitos das Mulheres, a deputada Carol D'Artora, do PT do Paraná, afirma que o objetivo do projeto é garantir isonomia de gênero nos processos de seleção para as polícias e bombeiros militares.
5: Existem critérios que não são técnicos, existem percentuais máximos para o ingresso de mulheres e tudo isso vai a um desencontro daquilo que tem sido proposto no mundo inteiro.
4: Como as polícias e os bombeiros militares são de responsabilidade dos estados, as regras dos concursos diferem de um local para outro. Em Goiás, por exemplo, a legislação limitava a 10% o número de mulheres nas corporações. Em 2023, no entanto, o Supremo Tribunal Federal considerou essa regra discriminatória e, portanto, inconstitucional. Ao apresentar apresentar o texto em 2023, o deputado Pedro Aihara, de Minas Gerais, ele mesmo bombeiro militar, afirmou que o Conselho Nacional da Categoria estimava que as mulheres ocupavam menos de 14% das vagas nas corporações de todo o país. No mesmo ano, de acordo com o Anuário Brasileiro de Segurança Pública, a média de mulheres nas polícias militares era de 12%. A proposta que proíbe discriminação de gênero para ingresso e ascensão nas carreiras militares dos estados ainda será analisada pela Comissão de Constituição e Justiça. Da Rádio Câmara de Brasília, Maria Neves.
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3: Justiça. Marcel Van Hatten, do Novo, do Rio Grande do Sul, denuncia um novo acordo de cooperação entre o INSS e a Confederação Nacional dos Trabalhadores na Agricultura. Ele lembra que a entidade esteve no centro das investigações sobre descontos ilegais nas aposentadorias de milhões de brasileiros.
2: De acordo com Marcel Van Hatten, a mudança no comando do órgão previdenciário abriu caminho para o retorno de práticas criminosas. O deputado faz um alerta aos aposentados e pensionistas para o risco de novas cobranças não autorizadas.
1: Previdência.
3: A Câmara dos Deputados analisa a redução da idade mínima para aposentadoria especial por periculosidade. Proposta nesse sentido já avançou duas comissões, como informa a repórter Sofia Peçanha.
6: Trabalhadores que atuam em atividades que oferecem riscos à saúde ou à integridade física são o foco do projeto de lei em discussão na Câmara dos Deputados. A proposta, já aprovada pela Comissão de Previdência, Assistência Social, Infância, Adolescência e Família da Câmara, reduz a idade mínima para a concessão de aposentadoria especial a esses trabalhadores expostos a agentes nocivos. De acordo com o projeto, o tempo mínimo de contribuição para a aposentadoria especial pode ser de 15, 20 ou 25 anos, dependendo do grau de risco da atividade. Ou seja, quanto maior o risco à saúde ou à integridade física do trabalhador, menor o tempo exigido. A reforma da Previdência estabeleceu como idades mínimas de 55, 58 e 60 anos. Agora, a proposta reduz as idades para 40, 45 e 48 anos. Na comissão, o relator, deputado Pastor Eurico, de Pernambuco, mudou o texto original, apresentado pelo deputado Alberto Fraga, do PL do Distrito Federal, além de aproveitar alterações aprovadas pela Comissão do Trabalho anteriormente. Pastor Eurico ressaltou que as mudanças nas regras da reforma da Previdência são uma reivindicação antiga dos trabalhadores expostos a agentes nocivos.
7: Então, essas pessoas estão tendo prejuízo e há muitos desses profissionais que já poderiam estar aposentados, estão com risco de vida, saúde muito afetada, muito abalado. Alguns estão com idade avançada, se ele sai do emprego hoje, ninguém mais o quer. Então, a nossa preocupação é de honrarmos, respeitarmos, considerarmos e validar essas pessoas que prestaram em todo esse período de sua vida esse serviço à sociedade.
6: Pelo texto, o valor do benefício inicial passa a ser de 100% da média de contribuições. Desde a reforma da Previdência, o cálculo do benefício leva em conta apenas 60% da média de contribuições, mais 2% para cada ano que exceda 15 anos de contribuição para mulheres e 20 anos para homens. A proposta considera ainda a periculosidade da atividade e não apenas os riscos à saúde, contemplando a exposição a agentes químicos, físicos e biológicos, além dos que exercem atividades consideradas perigosas. Entre os exemplos citados estão trabalhos com explosivos, eletricidade, materiais inflamáveis, radiação, ruído e calor excessivos, além de atividades de vigilância patrimonial ou pessoal e transporte de valores. Agora, o projeto que reduz a idade mínima para a aposentadoria do trabalhador exposto a agentes nocivos precisa ser analisado por duas comissões antes do plenário. Para virar lei, precisa ser aprovado pela Câmara e pelo Senado. Da Rádio Câmara de Brasília, Sofia Peçanha.
1: Ciência e tecnologia.
8: E Luísa Helena, da Rede do Rio de Janeiro, apresentou projeto para proibir as bets no Brasil. A deputada afirma que as apostas online provocam endividamento, desespero familiar e sofrimento entre jovens atingidos pela jogatina.
3: Heloísa Helena critica a arrecadação obtida pelo governo federal com a regulamentação das apostas. Ela aponta que a tributação transforma a exploração econômica das famílias em fonte de receita pública, sem enfrentar os danos sociais causados pelas bets.
1: Saúde.
8: A comissão aprova projeto que valoriza escolas de saúde pública como estratégicas para o SUS. A repórter Júlia Lopes nos conta os detalhes.
9: A Câmara dos Deputados reconheceu as escolas de saúde pública, que são instituições voltadas à formação, qualificação e treinamento de profissionais da área, como instituições técnico-científicas do SUS, o Sistema Único de Saúde. O projeto aprovado na Comissão de Constituição e Justiça reconhece que essas escolas são capazes de produzir e desenvolver conhecimento e tecnologias, além de preparar profissionais para atuar em situações de emergência em saúde pública. O texto aprovado pela CCJ, por recomendação da relatora, deputada Lídice da Mata, do PSB da Bahia, manteve a versão apresentada pela Comissão de Saúde, que define normas gerais para a atuação dessas escolas. Na avaliação do autor do projeto, deputado Jorge Sola, do PT da Bahia, a medida é de grande importância para as escolas de saúde pública. Ele destacou ainda que a proposta foi elaborada em conjunto com essas instituições.
10: São escolas que têm um papel muito importante no Sistema Único de Saúde e que não estavam previstos no nosso arcabouço legal do SUS.
9: De acordo com a Rede Brasileira de Escolas de Saúde Pública, existem atualmente cerca de 50 instituições desse tipo no país, vinculadas aos estados ou a centros universitários, com atuação nas áreas de saúde pública e saúde coletiva. O projeto, que valoriza a produção de conhecimento e inovação nas escolas de saúde pública, segue agora para o Senado. Da Rádio Câmara de Brasília, Júlia Lopes.
1: Economia.
3: Ao fazer um balanço da gestão federal, Cabo Gilberto Silva, do PL da Paraíba, considera que o atual governo não cumpriu as promessas de campanha. Segundo o deputado, o executivo apresenta desgastes em áreas como saúde, educação, economia e segurança pública.
8: Na visão de Cabo Gilberto Silva, a solução para os problemas do país passa por uma mudança na condução política e econômica. Ele defende a construção de alianças partidárias que tenham como objetivo a atração de investimentos e redução da carga tributária.
1: Meio ambiente.
3: Câmara analisa reforço das medidas contra incêndios florestais. O repórter José Carlos Oliveira tem as informações.
11: Projeto de lei do deputado Dr. Zacarias Calil, de Goiás, aumenta a punição para quem provoca incêndios em florestas, matas, pastagens e outras áreas de vegetação no Brasil. A pena para quem comete tais crimes pode dobrar em relação à atual, com previsão de 4 a 8 anos de reclusão e multa quando a queimada acontecer em unidades de conservação, terras indígenas, reservas legais e áreas de preservação permanente. Além da responsabilização individual dos culpados, a proposta prevê a responsabilidade solidária de empresas e pessoas que financiem, incentivem ou estejam diretamente envolvidas em atividades que resultem em incêndios ilegais. O texto foi aprovado na Comissão de Educação com relatoria do deputado Luiz Fernando Vampiro, do MDB de Santa Catarina.
12: Esse projeto é um projeto amplo, ele trata efetivamente sobre prevenção e conscientização das queimadas no Brasil e, em relação à Comissão de Educação, era específico a parceria entre o Ministério do Meio Ambiente e do Ministério da Educação acerca das políticas a serem implementadas dentro das salas de aula, obviamente de material didático, aperfeiçoamento, capacitação de recursos humanos, para poder estar divulgando efetivamente ações que possam inibir e minimizar os impactos das queimadas no país.
11: O projeto de lei ainda prevê um selo verde de combate a incêndios a ser concedido a empresas que adotem práticas sustentáveis. Também determina a criação de um Centro Nacional de Prevenção a Incêndios Florestais para coordenar essas ações em todo o país. O texto está em análise agora na Comissão de Meio Ambiente. Da Rádio Câmara de Brasília, José Carlos Oliveira.
1: Desenvolvimento Regional.
2: E o do Rocha do MDB exalta o programa Maranhão Livre da Fome, criado pelo governo estadual para combater a insegurança alimentar. Segundo o deputado, a iniciativa alia transferência de renda e capacitação profissional para famílias em situação de vulnerabilidade.
3: E o do Rocha informa que o programa obteve resultados positivos na inclusão produtiva de beneficiários. O parlamentar acrescenta que a medida deve ser apresentada ao governo da Finlândia como exemplo de política pública voltada ao combate à pobreza e à fome.
1: Transportes.
2: Joaquim Passarinho, do PL do Pará, apela aos governos federal e estadual por intervenção imediata nas estradas do norte do país. Segundo ele, a precariedade das BRs e PAs prejudica o trânsito da população, encarece o escoamento da produção e impede o desenvolvimento da região.
3: Joaquim Passarinho ressalta a posição dos portos do norte pela proximidade com o Canal do Panamá e com os Estados Unidos. No entanto, ele afirma que as más condições das estradas eliminam essa vantagem, o que justifica obras urgentes na Transamazônica e na BR-163 durante a estiagem das chuvas.
2: Termina agora o Jornal Câmara dos Deputados, produzido pela Rádio Câmara. O programa teve trabalhos técnicos de Wellington Teles e apresentação de Verônica Lima e Márcio Aquilissardi. Boa noite.
3: A Voz do Brasil volta na sexta-feira. Boa noite e bom feriado.
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1: 16 de junho foi a data definida pelo presidente da primeira turma, Flávio Dino. Produção industrial brasileira avança 2,7% em abril, na comparação com o mesmo mês do ano passado. Em relação a março deste ano, o crescimento é de 0,7%. O resultado marca o quarto mês consecutivo de alta. Organização Mundial da Saúde confirma 344 casos e 60 mortes por ebola na República Democrática do Congo. O rastreamento de pessoas expostas ao vírus está em 45%, abaixo do necessário para o controle. E em Portugal, uma greve geral interrompe serviços de transporte, fecha escolas e afeta hospitais. Ao menos 79 voos foram cancelados em um período de alta movimentação turística na Europa, às vésperas do verão. E estamos de volta falando mais da possível taxação do Brasil pelos Estados Unidos. Em Brasília, o governo ameaça acionar a lei da reciprocidade econômica caso a Casa Branca aplique taxa adicional de 12,5%. É a taxa que foi anunciada hoje depois de uma investigação sobre importação de mercadorias feitas a partir de trabalho forçado. Nós vamos a Brasília. A Natália Paz está com a gente para trazer mais detalhes dessa negociação. Boa noite, Natália.
2: Tudo bem, Vitor? Excelente noite a você e a todo mundo. Pois é, Vitor, o governo que reagiu hoje disse que discorda ali profundamente dessas conclusões dos Estados Unidos sobre possíveis falhas, então, na importação de mercadorias, de produtos produzidos com trabalho forçado. Uma nota, inclusive, foi divulgada em que o governo está falando que é um absurdo essa tentativa de associar a competitividade da economia aqui do Brasil a esses insumos, esses recursos externos que são obtidos aí, segundo o governo nessa nota, por meio de um comércio que acaba violando a dignidade humana. Nesse mesmo comunicado, Vitor, o governo acaba afirmando que pode usar, que vai usar o direito que tem de recorrer à lei da reciprocidade para reagir a essa situação que foi classificada, então, pela presidência, pelo Planalto, como uma injustiça. Eles estão dizendo ali, o governo está dizendo que não tem qualquer amparo nas regras do comércio internacional. E essa mesma nota está destacando que a Organização Internacional do Trabalho está reconhece há décadas o Brasil como uma referência internacional no combate ao trabalho forçado. Para a gente ter uma ideia, somando essas duas medidas que foram anunciadas pelos Estados Unidos nesses últimos dias, nessa última semana, os produtos brasileiros podem acabar sendo taxados em até 37,5%, somando então essas duas medidas que foram anunciadas, que foram recomendadas pelos Estados Unidos. Vai ter muita negociação daqui para frente para tentar reverter ou pelo menos tentar diminuir essa possível taxação, nova taxação por parte dos Estados Unidos. Inclusive, hoje mais cedo teve uma reunião ministerial aqui em Brasília, com diversas falas em defesa do PIX. Teve o presidente Lula se dizendo ali surpreso com essas tarifas, com essa recomendação de um novo tarifácio. E a ideia, Vitor, é seguir negociando, é seguir buscando alternativas. E enquanto o governo está aí preparando possíveis retaliações, possíveis negociações também até o início do próximo mês, até mais ou menos ali 15 de julho, tem diversos diplomatas que estão tentando construir nos bastidores um encontro entre Lula e Donald Trump, previsto para daqui duas semanas na França, uma agenda que está sendo construída para o presidente Lula tentar reverter então essa recomendação, essas duas recomendações que foram feitas de novas tarifas por parte dos Estados Unidos. Vamos ver se de fato esse encontro vai acontecer. Lembrando que na última vez que os dois se encontraram, houve aquela química que foi anunciada por parte dos dois, né, Vitor?
1: Pois é, né, Nathalie? Enquanto isso, o presidente Lula subiu o tom, né, em relação a isso, passou a falar bastante desde ontem, né, quando foi anunciada essa ameaça de tarifa pelo governo americano. Hoje, aí, de novo, na reunião ministerial em Brasília, virou um assunto dominante nas falas do presidente Lula. O governo está insistindo na tecla de responsabilizar a família Bolsonaro por essa taxação, mas, por outro lado, os irmãos Bolsonaro não querem de jeito nenhum essa associação, né? Tem negado o tempo todo, o próprio Flávio agora promete tentar negociar também. Como é que está essa questão e a influência disso na disputa eleitoral, Natália?
2: Pois é, Vitor, diversos especialistas que a gente vai conversando, né, foi conversando ao longo desses últimos dias, estão dizendo que o time, né, dessas duas recomendações de novas tarifas foi um time muito ruim para o Flávio Bolsonaro, que recém voltou então de uma agenda com o presidente Donald Trump nos Estados Unidos. Logo depois houve aquele anúncio em relação à designação das organizações terroristas aqui contra o Brasil, contra as facções, que num primeiro momento foi comemorada ali como uma vitória pessoal, mas depois veio essa recomendação de um novo tarifário. Os especialistas estão dizendo que pegou muito mal para a pré-campanha de Flávio Bolsonaro, que até já anunciou que vai buscar conversar também com Donald Trump, vai mandar uma carta para ele para tentar reverter, para que essas tarifas não sejam aplicadas. E está, inclusive, dizendo a família Bolsonaro, os irmãos Bolsonaro, tentando ali colocar essa culpa para cima do presidente Lula, dizendo que as falas de Lula contra Rubio, contra Donald Trump, contra os Estados Unidos, que essas falas acabaram prejudicando e trazendo essa possibilidade de novas tarifas. Mas do lado do governo, claro, também tem esse contra-ataque, presidente que foi subindo o tom ao longo dos últimos dias, né, dizendo que a culpa é de fato de Flávio Bolsonaro. Então, os dois lados estão tentando jogar a culpa um para o outro, né, Vitor? Mas a gente vai ver, de fato, o retorno aí, a resposta em relação a isso, em questão principalmente envolvendo o Pix, nas próximas pesquisas que vão sair dessa questão eleitoral. Se, de fato, vai ter aí uma caída, né, se vai cair alguma pontuação ali por parte de Flávio, também do presidente Lula, já que o presidente Lula está dizendo também que o principal alvo dessas tarifas, dessas recomendações, é a questão do Pix, que foi citado ali mais de 20 vezes nesses relatórios. Então, querem jogar a culpa também do Pix em cima da família Bolsonaro. Então, é um contra-ataque dos dois lados.
1: É isso. Vamos ver, como falou a Natália, né? As pesquisas para saber qual vai ser o saldo disso, né? Quem perde, quem ganha com isso. Vamos acompanhar. Valeu, Natália. Obrigado pelas informações. Boa noite por aí. Bom trabalho. Até mais. E os advogados de Daniel Vorkar entregaram hoje uma nova versão da proposta da delação premiada do banqueiro. Investigadores disseram que agora Daniel Vorkar apresentou o nome de autoridades que tinham sido poupadas na primeira proposta de delação que foi rejeitada pela Polícia Federal. Uma delas é o presidente do Progressistas, o senador Ciro Nogueira, a quem, segundo a PF, o dono do Master pagava uma mesada de até R$500 mil. Ciro nega. Essa nova delação, com mais informações, foi encaminhada também à Procuradoria-Geral da República. O clima na PF é de cautela. Segundo a nossa reportagem em Brasília, a avaliação é que Vorkar não tinha saída. Precisava apresentar mais nomes ainda diante do vazamento de mensagens dele com outras autoridades. Investigadores afirmam também que Vorkar acrescentou um capítulo citando detalhes dos repasses ao fundo ligado ao filme Dark Horse, aquele que vai contar a vida do ex-presidente Jair Bolsonaro. A PF agora vai avaliar o material para decidir se aceita ou não a nova proposta de delação. Quem fala com a gente sobre essa negociação é o criminalista, advogado criminalista Fábio Chaim, que está ao vivo conosco aqui. Obrigado, doutor Fábio, pela entrevista e pela presença. Boa noite.
3: Boa noite, Vitor. Grande satisfação em participar.
1: Doutor Fábio, o senhor acha que tem possibilidades? Pode prosperar agora essa delação que já foi rejeitada antes pela Polícia Federal? Tem chances de ser aceita agora?
3: Acredito que sim. Com o fornecimento de novas provas, de novas autoridades envolvidas e novos elementos de convicção que não já façam parte da investigação, ou seja, uma novidade, a chance de que a delação seja aceitada é maior. Aceita é maior.
1: E o que é que Vorkar vai ter que apresentar de diferente agora, doutor Fábio? Porque imagino que se o esboço inicial foi rejeitado, tem uma pressão agora e Vorkar sabe que precisa fazer diferente. Mas o que significa fazer diferente? O que é que a Polícia Federal e a Procuradoria-Geral da República esperam de novo nessa segunda versão?
3: Não basta apenas apontar outras pessoas envolvidas. Ele precisa fornecer elementos de convicção que comprovem ou indiquem onde esses elementos podem ser encontrados para a produção da prova. Então, mensagens, arquivos de computador, discos rígidos que não estejam conectados a algum equipamento, realmente elementos que comprovem o que foi alegado.
1: Bom, doutor, e imagino que para que essa nova proposta tenha sido apresentada é porque muita coisa ficou de fora da primeira. Certamente ele omitiu informações, não contou tudo o que sabe e agora está oferecendo mais informações. Pergunto ao senhor, doutor, isso faz parte do processo? É natural que aconteça isso, por exemplo, idas e vindas, ou que alguns nomes sejam preservados e aí o próprio Vorkaro negocie? Olha, se vocês quiserem saber sobre tal político, sobre tal juiz do Supremo, aí eu quero um abatimento de pena maior, isso faz parte da negociação ou não? Não pode acontecer.
3: Sim, isso faz parte da negociação. O ocorrido, inclusive, me lembra a delação do Mauro Cid, em que houve idas e vindas com a negociação e o oferecimento de provas, de elementos de confissão, apontamentos de outras pessoas envolvidas. Isso é bem importante, porque às vezes uma delação de cara já muito ampla pode acabar com a imputação de outros crimes à pessoa que está delatando, que não faziam parte inicial da investigação.
1: E agora a novidade é que, aparentemente, segundo o que apurou a nossa reportagem, né, doutor Fábio, a gente informava que o Vorkaro deve citar, por exemplo, o senador Ciro Nogueira, citar, por exemplo, esse filme do ex-presidente Jair Bolsonaro, que são fatos que acabaram se tornando públicos, ganharam muito destaque na mídia, e aí o Vorkaro passou a falar sobre isso, mas originalmente não tinha citado. Aí pergunto ao senhor, doutor Fábio, não existe o risco também de que muitas outras coisas, que também talvez sejam graves, ele esteja deixando de fora da delação? Simplesmente porque tem menos apelo midiático. Por exemplo, esses dois casos, agora a gente sabe, mas se voltássemos no tempo 3, 4 semanas atrás, ninguém sabia exatamente da mesada ao Ciro Nogueira, do patrocínio ao filme do Bolsonaro, e aí Vorkaro simplesmente não citou e isso passou batido. Agora ele afirma que tem informações sobre isso, que são fatos já de domínio público. Isso também não é nocivo, não significa que, por exemplo, tem muito mais coisa que pode estar acobertada, que pode não ter saído ainda na mídia e que não vai aparecer na delação do Daniel Vorkaro, uma espécie de delação seletiva, doutor Fábio?
3: Sim, isso é possível. A boa vontade tanto da Polícia Federal quanto do Ministério Público em negociar e celebrar o acordo de colaboração premiada pode ter uma conexão com a quantidade de crimes que seriam descobertos. Ou seja, se a pessoa chega de cara entregando tudo que foi praticado relacionado a esses fatos, existe a possibilidade de que, pela gravidade somada de tudo, a Polícia Federal e o Ministério Público nem aceite negociar.
1: E o senhor citou, doutor Fábio, a delação do Mauro Cid. Ela enfrentou um questionamento depois no Supremo Tribunal Federal, que foi rejeitado, mas aquele era um processo muito particular e praticamente todos os pedidos que fizeram os advogados dos réus foram negados. Mas foi questionada justamente porque o Mauro Cid prestou 9 depoimentos, se eu não estou enganado, ou foram 9 versões de delação até que se chegasse à última, que foi a que embasou o julgamento da suposta trama golpista, aquela que levou à condenação do ex-presidente Jair Bolsonaro. E aí os advogados questionaram justamente isso, dizendo que ele podia ter sido coagido. No caso, ele até houve o vazamento de um áudio em determinado momento, que ele falava que deu informações sob medida, de acordo com o que queriam os investigadores, mas a delação foi questionada justamente porque foram muitas versões diferentes. No caso dessa do Vorkaro, a gente está caminhando agora para a segunda versão. Isso pode ser um problema lá na frente, doutor Fábio?
3: Sem dúvida. As pessoas implicadas pela delação do Vorkaro podem eventualmente questionar a voluntariedade da negociação e do acordo. Mas lembrando que a própria pessoa que celebra uma colaboração premiada, ela está interessada no benefício penal que resultaria dela, e não necessariamente no interesse da colaboração com a justiça. Que se fosse esse o caso, a colaboração nem seria necessária, a pessoa já colaboraria diretamente no inquérito, sem pedir uma contrapartida por isso.
1: O senhor falou, doutor Fábio, sobre os benefícios. Detalhe um pouco mais para a gente, por favor. Que benefícios seriam esses? Existe uma legislação que trate especificamente disso, ou seja, que coloque em números, materialmente, o que é que ganha o delator? Ele dá para mensurar, por exemplo, quanto tempo de abatimento de pena a gente teria do Daniel Vorkaro? Qual o tamanho do ganho para ele a partir dessa delação, se for confirmada e aceita?
3: Sim, a colaboração premiada está prevista na Lei 12.850, que é a Lei de Combate ao Crime Organizado. Os benefícios são ou perdão judicial, a redução até 2/3 da pena, ou a conversão da pena em restritiva de direitos, aí serviço comunitário, prestação pecuniária, limitação de final de semana.
1: Muito bem, tem a palavra do doutor Fábio Chaim, advogado criminalista, detalhando para a gente o processo da delação do Daniel Vorkaro, que volta agora a ser negociado então pela Polícia Federal e pela Procuradoria-Geral da República. Obrigado, doutor Fábio, e uma ótima noite por aí. Bom feriado.
3: Obrigado, boa noite, até a próxima.
1: Valeu, até mais. E a classificação pelos Estados Unidos de facções do crime organizado como terroristas entra em vigor nesta sexta-feira, dia 5. O Brasil tem transformado em briga internacional com o presidente Donald Trump a maior matança do mundo e que deveria ser tratada pelos governantes nacionais. Esse é o destaque do comentário de hoje do âncora do Jornal da Band, Eduardo Oineg.
4: Cuidado! Tem gente tentando transformar em discussão de política internacional aquilo que não passa de um desleixo da nossa política nacional. Quero que você preste atenção aos dados que eu vou apresentar, daí no final você me responde. O que Donald Trump tem a ver com esse problema? O Brasil registrou quase 50 mil mortes violentas em 2024, um dado que saiu agora. Aí já começa o escândalo, né? O dado mais atual, consolidado sobre a mortandade no Brasil, tem um ano e meio de defasagem. Só em 2028 a gente vai saber quantas pessoas foram assassinadas em 2026, mas vamos em frente. Pega os 10 países mais populosos do mundo. O Brasil tem menos de 4% da população desse grupo. Se as coisas estivessem na média mundial, seria razoável a gente esperar que o Brasil produzisse menos de 4% dos homicídios desse grupo. Só que produz 25%. Um país com menos de 4% matando como se tivesse uma população de um quarto do grupo dos 10 maiores por população. Agora pega os 10 maiores por PIB, as 10 maiores economias do mundo. Sabe qual é a taxa média de homicídio dos outros 9 países da lista? Em torno de 2 mortes por 100 mil habitantes. E no Brasil, 20. 10 vezes a média dos outros 9. A França tem pouco mais de um terço da nossa população. Se tivesse proporcionalmente os nossos homicídios, teria coisa de 15 mil mortes por ano. Tem 900! Estou falando em homicídios. E os franceses estão preocupados, porque o Japão, que tem o dobro da população deles, tem os mesmos 900 homicídios anuais. China, 7 vezes a população brasileira, 1/8 dos homicídios. A gente sabe que homicídio tem causa variada, né? Mas a principal causa no Brasil é o crime organizado. Varia conforme o estado, mas é responsável por algo entre 40% e 60% das mortes. Então, se o Brasil combatesse o crime organizado, estaria atacando a causa de metade, vá, arredondando, das mortes violentas. No continente americano, o único país grande que rivaliza é o México, 32 mil assassinatos por ano. A exemplo do Brasil, o México tem alguns dos maiores grupos criminosos do mundo. Aí Donald Trump resolve que grupo criminoso do México e do Brasil vão virar organizações terroristas. No caso do México, começou no ano passado. No caso brasileiro, começa daqui a 3 dias. Aí, depois disso, os governantes se revoltam. E se revoltam com o governo americano. Por que não se revoltam com o PCC, com o Comando Vermelho? Essa pergunta tem que ser feita ao presidente da República. Não só a ele, naturalmente. Tem que ser feita a cada um dos 27 governadores, porque é esse conjunto de autoridades que há anos deixa o crime organizado fazer o que quer, que aprova uma legislação que não aplica, que inaugura delegacia, não contrata perito, que faz discurso de soberania e não garante o direito mais básico de qualquer cidadão, o direito de não ser assassinado. Enquanto a Itália registra um homicídio a cada 28 horas, que dá menos de um por dia, no Brasil uma pessoa é assassinada a cada 12 minutos. Aí fica aquilo que eu perguntei: o que Donald Trump tem a ver com isso?
1: E depois de 10 dias de julgamento, a sentença do caso Henri Borel pode sair ainda essa noite. Após as alegações da defesa e da acusação, agora acontecem as réplicas e tréplicas, que podem durar até 4 horas. A expectativa é que a sentença saia até o final da noite ou início da madrugada. Mas a juíza também pode encerrar a sessão e retomar nesta quinta com o resultado. O promotor Fábio Vieira disse hoje que a mãe de Henry, Monique Medeiros, ignorou os sinais de que o menino sofria violência. Um dos advogados dela disse que não há provas de que Monique tenha contribuído para a morte e que ela não estava nos 3 episódios de tortura apontados pela acusação. A defesa de Jairinho falou que a investigação foi conduzida fora da legalidade e rebateu o depoimento do médico psiquiatra, que afirmou que o réu é sádico e que sente prazer em causar dor em crianças. No final dos interrogatórios de ontem, Monique Medeiros disse pela primeira vez que acredita que o padrasto matou Henry. Jairinho admitiu que brincava de dar rasteira no menino e que o segurava pelos braços, mas que Monique e outras pessoas presenciavam essas situações. Terminada a fase de debates desta noite, os 7 jurados sorteados, que são 5 homens e 2 mulheres, vão se reunir e definir se os réus são culpados ou inocentes. E para quem conversava com médicos sobre usar a caneta emagrecedora, mas se assustava com os preços, uma boa novidade. A primeira caneta emagrecedora fabricada aqui no Brasil já tem data para chegar às farmácias, será no dia 15 de junho.
5: A Mayara mostra no celular uma mulher que ela nem reconhece mais. Em 8 meses, usando a caneta emagrecedora, ela perdeu quase 30 quilos. Só não começou o tratamento antes por causa do preço do medicamento.
6: Surreal. Para mim, eu nem passava na minha cabeça que eu ia tomar. Eu falava, não vou conseguir tomar nunca. Era muito caro, muito caro. É, e ainda é muito caro.
5: Um novo remédio produzido no Brasil promete mudar isso. Hoje, um tratamento mensal com as canetas sai por volta de R$ 900. A nacional, segundo o laboratório, vai custar R$ 452 e pode ficar ainda mais barata com adesão a um programa de benefícios. O Ozivy é a primeira versão nacional da caneta emagrecedora, desde a queda da patente do Ozempic no Brasil. Aprovado pela Anvisa, promete resultados similares.
7: E ele não é um medicamento genérico, a molécula é sintetizada de uma outra forma, que a gente chama de síntese química. Os testes feitos são extremamente sofisticados. Esses testes é que garantem, né, para o mercado mundial e que garantem para a gente aqui no Brasil a qualidade e a segurança da molécula.
5: Nessa primeira fase, 500 mil canetas devem começar a chegar a farmácias de São Paulo e Rio de Janeiro a partir do dia 15 de junho. A expectativa é de que até o fim do mês a venda seja ampliada para todo o Brasil.
8: Vai fazer toda a diferença no acesso. Vai melhorar a quantidade de pessoas com possibilidade de usar medicações tão potentes para a obesidade. Hoje, 6 em 10 brasileiros têm sobrepeso ou obesidade.
5: A Anvisa ainda avalia outros 17 pedidos de medicamentos semelhantes.
1: E a polícia do Rio de Janeiro fez uma operação contra uma quadrilha conhecida como a Máfia da Farinha, que obriga comerciantes a comprarem apenas dos comparsas. Ninguém foi preso.
9: Grandes depósitos e centrais de distribuição foram alguns dos endereços onde os policiais civis cumpriram 14 mandados de busca e apreensão. As investigações apontam que os locais eram utilizados pelo grupo suspeito de controlar ilegalmente a venda de farinha e outros alimentos. A ação desta quarta-feira começou a partir da investigação sobre a chamada taxa da farinha, quando comerciantes eram obrigados a comprar produtos de fornecedores ligados à milícia e ao tráfico para manter as lojas em funcionamento. A cobrança foi denunciada pela Band com exclusividade.
10: Você compra com eles, ou você não faz você não vende o teu produto. Se você comprar fora e se eles pegarem, com certeza eles vão fechar o teu comércio.
9: A série de denúncias revelou mortes de quem se recusava a pagar a taxa. Um dos casos foi o do padeiro Rafael Oliveira Braga, de 43 anos, assassinado em março de 2025.
11: E segundo as investigações, a milícia está sim realmente se apoiando junto à facção para conseguir fazer frente não só ao Comando Vermelho, mas como a outros milicianos rivais.
9: Segundo os investigadores, os comerciantes eram forçados ainda a comprar sacas de farinha em quantidades superiores às necessidades dos negócios e por preços superiores aos praticados no mercado. Enquanto, no mercado atacadista legal, o produto custa entre R$ 60 e R$ 70, na mão dos criminosos, a mercadoria chega a ser vendida entre R$ 100 a R$ 120. Agora, os policiais buscam apreender documentos, registros contábeis, celulares e equipamentos eletrônicos que possam ajudar a identificar todos os envolvidos e revelar o tamanho da movimentação financeira do grupo.
1: Hora do intervalo, voltamos já. 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
1: Edição da noite na Band News TV e na Bandeirantes. Seguimos juntos aqui nessa noite de quarta-feira. Obrigado pela sua companhia. A gente fala mais agora da negociação entre Brasil e Estados Unidos, da ameaça de mais uma tarifa contra o Brasil. O presidente Lula disse nesta quarta que ficou surpreso com o anúncio das possíveis novas taxas. Enquanto o governo prepara alternativas para reverter a medida, diplomatas vão tentar um encontro entre o presidente brasileiro e Donald Trump daqui 2 semanas na França.
21: Lula reuniu os ministros para alinhar a resposta à possibilidade de tarifaço dos Estados Unidos. Ele afirmou que vai negociar com Donald Trump o que for possível, mas as queixas dos americanos contra o PIX não serão levadas em consideração.
22: Eu saí de lá convencido de que a gente estava estabelecendo uma nova lógica no relacionamento democrático e civilizado entre Brasil e Estados Unidos. E confesso a vocês que fui pego de surpresa.
21: Lula disse que vai mandar uma carta para Trump, rebatendo os pontos alegados pelos Estados Unidos para aplicar as sanções. O presidente brasileiro anunciou que vai à reunião do G7, que reúne as 7 maiores economias do mundo, compromisso também confirmado pelo presidente americano. A diplomacia brasileira trabalha para que os dois tenham um encontro paralelo à cúpula, em Paris, daqui a 2 semanas.
22: Eu nem ia no G7, agora eu vou. É preciso alguém tentar colocar ordem na casa e dar um paradeiro nessa coisa que está acontecendo de desmonte do multilateralismo, desmonte da democracia e de desvalorização das instituições.
21: O governo brasileiro concentra as negociações agora nas autoridades tidas como técnicas, como representante comercial dos Estados Unidos. A avaliação é que ele não tem uma posição ideológica, o que pode ampliar as conversas. Jameson Greer já disse isso ao ministro das Relações Exteriores, Mauro Vieira, em um rápido encontro que eles tiveram. As sobretaxas propostas nesta semana ao Brasil, somadas, podem chegar a 37,5%. A indústria brasileira ainda não se refez das primeiras taxações de Trump no ano passado.
2: Nós, na indústria, já avaliamos que, após um ano dessas medidas tarifárias, desse aumento e desse tarifaço, os efeitos negativos na economia brasileira têm se feito presentes. Mais de 4% de queda nas exportações, olhando só o setor industrial, e de 15 setores econômicos, 9 apresentaram queda nas suas exportações aos Estados Unidos.
21: Ministros afirmam que buscar um canal direto de negociação com os Estados Unidos agora seria queimar cartucho. O governo prepara para levar aos americanos uma das prioridades globais deles: acesso às terras raras do Brasil, minerais estratégicos usados em tecnologias militares, indústrias aeronáuticas, espaciais e na corrida mundial por baterias mais eficientes. Este especialista afirma que um acordo pode ser bom para os dois países.
3: Os Estados Unidos estão buscando fornecedores alternativos à China, que praticamente controla esse mercado hoje, e por isso tanto interesse em países da América Latina, como o caso do Brasil ou da Argentina, que têm reservas muito relevantes de minerais críticos. Isso seguramente vai fazer parte também da negociação entre Brasil e Estados Unidos.
1: E olha, um dos setores que deve ser mais castigado por essa possível tarifa dos Estados Unidos é a indústria de máquinas e equipamentos. Nós vamos conversar agora com o presidente executivo da ABMAC, que é justamente a associação que representa o setor, a Associação Brasileira da Indústria de Máquinas e Equipamentos, José Veloso. Obrigado, presidente, como sempre, pela presença aqui na Band News e boa noite.
4: Boa noite, Vitor Brown. Mais uma vez aqui com você, é uma alegria.
1: Imagina, obrigado, presidente. Queria que o senhor detalhasse para nós o impacto disso. Qual a relevância hoje do mercado americano para a indústria de máquinas e o que é que representaria essa tarifa?
4: Olha, para nós é importante, é o país onde nós mais exportamos. O setor de máquinas é um setor que exporta bastante. Nos últimos 12 meses exportamos 14,4 bilhões de dólares e 4 bilhões de dólares é normalmente o que se vende nos Estados Unidos. Antes do tarifaço, era 26% das nossas exportações, depois do tarifaço caiu para 23% das nossas exportações. No tarifaço anterior, em 2025, nós tivemos uma queda de 9,1% nos embarques para os Estados Unidos, mas em valores, né, em dólares, perdemos 9,1%. Mas em quantidade, perdemos mais. Por que essa diferença? Porque com uma tarifa de 50%, que era no ano passado, muitas empresas tiveram que repassar o aumento de custo. Não é possível aguentar uma tarifa tão alta sem repassar. Então houve repasse de preços e aí com isso nós tivemos uma perda maior em quantidades e menor em valores.
1: E como é que o setor lidou com isso, presidente? Houve, por exemplo, demissões, fechamentos de fábricas? Como foi esse período?
4: Sem dúvida houve. O que acontece, Vitor, é que no global caiu 9,1% em dólares. Em quantidade caiu mais, como eu já falei. No entanto, isso não é assim linear. Tiveram empresas que praticamente foram a zero na exportação. Tiveram empresas que tiveram quedas muito grandes e empresas que tiveram menos perdas. Então, naquelas empresas que nós tivemos maiores perdas, houve desemprego. Então, foram muitos os anúncios de demissões. Nós imaginamos que essas demissões chegaram a valores, a números bastante altos, perto de 30 mil demissões. No entanto, o setor teve um aumento de exportação no ano passado, porque nós exportamos mais para a Argentina, por exemplo, um crescimento de 34%, e um outro crescimento acima de 30% para Singapura. São outros mercados e outros tipos de máquinas que nós vendemos nesses outros mercados. Então, se teve uma perda nos Estados Unidos, ganhamos em outros lugares. Mas para aquela empresa que perdeu nos Estados Unidos, ela não teve recuperação. Então, no geral, nós tivemos um aumento de exportação no ano passado, embora uma queda para os Estados Unidos.
1: E agora, havendo de novo essa taxação, o que é que significa, presidente? Significa que praticamente máquinas brasileiras não seriam mais compradas pelos Estados Unidos? Porque 25% é uma taxa muito pesada, né? Imagino que para quem está nos Estados Unidos, compense mais buscar um outro mercado ou não. Significa mesmo uma paralisia completa das nossas vendas para lá?
4: Olha, nós vamos ter algumas etapas, né? Então, no primeiro momento, veja bem, hoje é dia 3 de maio, e a nova tarifa, se ela vier a ser confirmada, porque por enquanto é só uma orientação da USTR, se ela vier confirmada, a tarifa vai entrar em vigor na segunda quinzena para o final de julho. Então, nós temos tempo hábil para embarcar mercadorias no Brasil via marítima e chegar pelo leste dos Estados Unidos. Então, no primeiro momento, deve haver um aumento de exportação para aproveitar a tarifa de 10%, né, para fugir do risco do aumento de tarifa para 25%. No segundo momento, vai haver uma queda de exportações. Agora, nós acreditamos que vai ser uma queda menor do que aconteceu no ano passado, porque no ano passado as tarifas eram de 50%. Agora a orientação é de uma tarifa de 25%. Então, se nós tivermos uma queda de 9% no faturamento de 2025, agora deve se acomodar num valor menor do que esse. Agora, lembrando que para alguns a queda é muito grande, para outros a queda é pequena. Na média, tivemos uma queda de 9%.
6: E eu falava aqui, presidente, em mercados alternativos. Existem esses mercados alternativos? Por exemplo, havendo a taxação do Brasil, os Estados Unidos conseguiriam buscar em outros mercados pelo mundo as máquinas e equipamentos que compram hoje do Brasil?
4: É difícil, né? Máquinas e equipamentos obedecem a algumas liturgias. Por exemplo, especificação técnica. Uma especificação técnica de uma máquina, você não consegue mudar ela rapidamente. E também existem normas técnicas. No caso dos Estados Unidos, a gente trabalha no sistema real, né? Polegadas, libras, enquanto que aqui no Brasil são milímetros e quilos, né? Então, não é fácil substituir um fornecedor em curto prazo, né? Então, isso acaba sendo uma barreira protetiva. No entanto, no médio e longo prazo, com uma tarifa tão alta de 25%, a tendência do cliente é começar o desenvolvimento de novos fornecedores. Vendo que nós já temos um histórico, porque os Estados Unidos já tarifou o Brasil no ano passado, é um incentivo maior para que os norte-americanos busquem outros fornecedores. No entanto, a gente ainda tem a etapa pela frente da diplomacia. Nós vamos fazer a diplomacia empresarial. Nós da BIMAC já estivemos lá algumas vezes, estaremos novamente defendendo o setor na audiência pública que vai acontecer no dia 6 de julho, e vamos também contar com a diplomacia governamental do governo brasileiro negociando. Hoje já teve um encontro casual, mas teve um encontro entre o nosso ministro Mauro Vieira e o Jameson Greer, dos Estados Unidos, da USTR, e ali parece que houve um começo de conversa. Então, ainda acreditamos na negociação, na diplomacia, no entanto, é um risco muito grande, iminente, que a gente está correndo nesse momento.
6: E em relação ao impacto disso para a nossa economia, presidente, o que é que representa? Porque imagino que aí, havendo um prejuízo para a indústria de máquinas e equipamentos, isso pode se espraiar para outros setores, né? Muitos outros setores industriais, inclusive, estão ligados à indústria de máquinas e equipamentos. Eles podem também, de forma indireta, sentir os impactos disso?
4: Não, os impactos serão mais setoriais. Por exemplo, eu cito aqui de cabeça o setor de máquinas e equipamentos, sem dúvida, é o mais afetado, mas tem o setor de confecção, o setor de calçados, o setor de móveis.

0: 132, onde, por exemplo, está o aço e o alumínio. Quando a gente olha para 301, onde nós, setor de máquinas, estamos, esses setores afetados pelo tarifaço, agora de 25%, eles representam 21% do que o Brasil exporta para os Estados Unidos. Ora, 21%, digamos que tenhamos uma queda aí da ordem de 10%, e 21% que o Brasil exporta para os Estados Unidos, isso quando a gente olha o PIB do Brasil, a economia como um todo, o reflexo não é grande.
1: Agora, presidente, o senhor falava sobre a dificuldade que os americanos vão ter para encontrar máquinas e equipamentos caso haja essa taxação do Brasil. Dá para dizer, então, que essa medida, assim como foi lá atrás, em que os analistas apontavam essa possibilidade de que fosse uma medida inflacionária, que fosse levar a aumento de custos dentro dos Estados Unidos, agora também tem esse risco?
0: Sim, foi um tiro no pé o tarifaço no ano passado, um tiro no pé do próprio Estados Unidos, né? Veja que eles começaram com todas as nossas exportações para lá, com aquela alíquota de 50%, e conforme o tempo foi passando, eles foram colocando exceções, né? Chegaram a 700 exceções. Por quê? Porque eles aumentaram muito a inflação de lá. Porque quem paga a conta não é quem exporta. Quem paga a conta não é o brasileiro. Quem está pagando essa conta é o consumidor americano. Então, como houve o ano passado um grande aumento de inflação lá dentro por causa desse tarifaço, o governo Trump ele foi colocando exceções ao longo do tempo, até que a grande maioria dos itens não estão nessa tarifa. Como eu já falei aqui, só 20% atualmente do que a gente exporta para lá está na tarifa. Então, existe sim um reconhecimento. Agora, quando a gente olha para máquinas e equipamentos, o nosso bem não é bem de consumo, ele não compõe o índice de inflação dos Estados Unidos. Nós somos bens de capital, né? Então, é por isso que nós ficamos fora dessas exceções, justamente porque nós não estamos afetando a inflação de lá. Né? Então, assim, mas é um dano, sem menor dúvida, é um dano para a economia americana. Está mais do que provado, depois do que aconteceu ano passado, que foi um erro dos Estados Unidos colocar essas tarifas. Estão voltando com as tarifas. Eu acredito que é muito mais por uma questão política, uma questão ideológica, principalmente do Departamento de Estado dos Estados Unidos, do que uma questão comercial. Veja que os Estados Unidos ele tem superávit comercial com o Brasil. E ele teve inflação interna colocando tarifa no Brasil. Então, nada justifica o que eles estão fazendo. E agora vão repetir o erro.
1: E o senhor falava, presidente, sobre a negociação. Como é que vai ser isso na prática? O senhor até trouxe essa informação importante de que, além do governo, tem uma delegação também de empresários, né? Os senhores, enquanto representantes dos setores produtivos, vão também tentar convencer os Estados Unidos a recuarem dessa ideia da taxação. Mas o que é que vai ser oferecido? O que é que pode ser levado à mesa de negociação, tanto pelo governo quanto pelo setor empresarial, para tentar fazer o governo Trump recuar dessa ideia?
0: Da nossa parte, setor empresarial, o que nós vamos levar é mostrar para eles que 82% do que a gente comercializa com os Estados Unidos é intercompany, ou seja, é uma empresa americana aqui no Brasil vendendo para sua filial, ou uma empresa brasileira daqui, desculpa, uma filial americana aqui vendendo para matriz, ou uma filial ou uma matriz de uma empresa brasileira vendendo para uma filial dos Estados Unidos. Então, são empresas brasileiras que investiram lá nos Estados Unidos. E quando você vende uma máquina, essa máquina lá nos Estados Unidos vai gerar emprego, ela vai gerar PIB, vai gerar economia. Uma boa parte do que a gente vende são componentes de máquinas. Ora, se eu estou vendendo um componente de máquina, isso vai virar uma máquina lá nos Estados Unidos. Então, nós temos alguns argumentos para mostrar o erro que está sendo cometido e ainda mais ter a balança comercial positiva para eles, né? Então, o erro que eles estão cometendo para voltar atrás. Isso do nosso ponto de vista. Do ponto de vista do governo, existem alguns argumentos. Mas eu diria que o mais importante é uma questão estratégica para os Estados Unidos, que é a questão dos minerais críticos. Dentro dos minerais críticos, existem as terras raras. Os Estados Unidos está tendo dificuldade com a China nesse tipo de produto. E o Brasil, que tem a segunda maior reserva do mundo, 26% do que se conhece de reserva no mundo está no Brasil. O Brasil é uma grande alternativa para os Estados Unidos. E, logicamente, que fechando um canal de comércio entre Brasil e

0: Estados Unidos, os Estados Unidos vai ficar alijado desse nosso mercado também, se por um acaso o governo brasileiro fizer reciprocidade aos americanos. Então, tanto o governo brasileiro como o setor privado brasileiro, nós temos argumentos para demover os Estados Unidos dessa atitude, que é uma atitude errada do ponto de vista estratégico e comercial.
1: Pois é, e foram várias as justificativas, né, presidente, que foram apresentadas pela Casa Branca para essa possível taxa. Uma delas, o PIX, mas não só, tem também desmatamento ilegal, uma reclamação sobre direito à propriedade intelectual aqui no Brasil, que a nossa legislação seria frágil, censura às big techs americanas, enfim, é uma gama muito ampla de motivos que foram apresentados pela Casa Branca para isso. O senhor considera esses elementos suficientes ou não? É frágil? Será que é só uma justificativa, um pretexto, digamos assim, dos Estados Unidos? Ou tem substância, é um material, é uma argumentação sólida essa dos Estados Unidos? Qual a leitura, presidente?
0: Vitor, é muito frágil, né? Você falar do PIX, você tarifar uma máquina porque acha que o PIX está atrapalhando lá os meios de pagamento americano, falar dessa questão do etanol, enquanto os Estados Unidos tarifa o açúcar brasileiro lá, a questão de propriedade intelectual, tudo isso são desculpas que, na defesa que o Brasil fez lá no ano passado, nós participamos de uma audiência pública no dia 3 de setembro de 2025, onde deixamos muito claro a fraqueza das acusações. Então, isso, na verdade, é só um pano de fundo para justificar uma ação ideológica, política, concentrada no Departamento de Estado. A gente sabe também que o Departamento do Tesouro, ele não concorda com essa ação contra o Brasil. Então, lá mesmo nos Estados Unidos, existe divisão interna. Vou dar um outro exemplo para você. Hoje, de madrugada, a gente soube de uma outra recomendação, de uma outra seção 301, que aí é contra 60 países, dentre eles o Brasil, alegando trabalho escravo. No relatório, quando cita o Brasil, eles alegam trabalho escravo na nossa pecuária, no agro brasileiro. E, ao mesmo tempo, na hora que eles, dentro dessa outra 301, propõem tarifas contra o Brasil, eles colocam como exceção a pecuária. Ora, se o trabalho escravo está na pecuária, segundo o entendimento deles, como é que eles isentaram a carne brasileira? Por quê? Porque eles têm interesse na carne brasileira e eles têm interesse em tarifar o resto do mundo. Então, nada mais é do que política. Isso é uma política. Não tem justificativa técnica, nem para uma 301 contra o Brasil, nem essa outra contra 60 países.
1: Muito bem, está aí a palavra do presidente da ABMAC, a Associação Brasileira da Indústria de Máquinas e Equipamentos, José Veloso. Obrigado, presidente, pela entrevista e pela presença aqui.
0: Eu que agradeço, Vitor, mais uma vez. Boa noite aí, bom trabalho para você.
1: Obrigado, bom feriado por aí, presidente. Até uma próxima. E uma outra informação agora. A Anvisa mandou recolher um lote da água mineral Cristal, produzido em uma fábrica no interior de Goiás. A fiscalização detectou a mesma bactéria que contaminou detergentes da IP.
2: Primeiro foi no detergente, agora na água mineral. A bactéria super resistente, Pseudomonas aeruginosa, voltou a ser motivo de alerta ao ser encontrada pela Anvisa em amostras de um lote de água sem gás da marca Cristal, produzido numa fábrica de Luziânia, em Goiás. As garrafas foram distribuídas principalmente no Distrito Federal, que recebeu mais de 230 mil unidades. Outras 66 mil foram para cidades de Goiás. Cerca de 75 mil seguiram para o interior de São Paulo e 1.400 chegaram ao Tocantins. A Agência Nacional proibiu a distribuição e a venda de 374 mil garrafinhas de 500 ml, todas do lote P200-126-LZ1, fabricadas em 20 de janeiro deste ano e com validade até 20 de janeiro do ano que vem. A marcação aparece bem aqui, ó, no plástico da garrafa. A Coca-Cola Fensa Brasil, que é responsável pela água Cristal, afirmou que o lote contaminado foi envasado numa unidade industrial parceira, fora da área de operação da empresa, e que os produtos da marca são seguros para consumo.
3: Se não há nenhuma sintomatologia, não é motivo para pânico. A Pseudomonas aeruginosa não é um germe comum, é um germe oportunista, um patógeno que espera infectar em pessoas mais debilitadas, com algumas comorbidades, comorbidades pulmonares, como enfisema, DPOC, comorbidades renais ou algum grau de imunossupressão.
2: No mês passado, a mesma bactéria foi responsável pela interdição de uma fábrica da IP, no interior de São Paulo. A Anvisa proibiu o uso de 24 produtos de limpeza de lotes variados e suspendeu a produção por mais de 20 dias.
3: A presença de pseudomonas traduz para a gente uma contaminação do processo, seja ele no engarrafamento ou na produção. Não dá para ser tão preciso aonde foi essa falha que ocorreu, mas que houve falha, houve. Agora, em que momento do processo isso precisa ser investigado justamente para ter essa correção daquele processo?
1: A empresa parceira da Coca-Cola, que engarrafou as águas, a Mineração Bom Jesus, respondeu que a contaminação foi registrada num ponto de venda em março e que depois disso, as análises de mais 300 amostras da fábrica deram negativo para a bactéria. E com rostos e vozes cada vez mais perfeitos, as chamadas deepfakes viraram uma arma poderosa para os golpistas.
4: A imagem e a voz parecem bem convincentes, mas nada que é real.
5: Eu consigo trocar o meu rosto em tempo real.
6: E a voz também.
4: Um falso Sérgio Reis promovendo remédios milagrosos.
7: Se funcionou para mim, que estou na casa dos 80 anos, eu tenho certeza que vai funcionar para você.
4: As tentativas de golpes com os chamados deepfakes mais do que dobraram de um ano para cá. Em São Paulo, a Maria, que não quer se identificar, achava que estava conversando com o ator Keanu Reeves.
8: Don't be scared. You are talking to the real Keanu Reeves.
4: Ela acreditou que as fotos que os golpistas mandavam eram reais, inclusive essa, que ela aparece num quadro ao lado do ator. No final, Maria pagou mais de 8 mil reais para ter direito a uma carteira VIP de fã do ator.
9: E a Maria nunca recebeu o tal cartão VIP especial de fã do ator. O que ela recebeu foi isso aqui, ó, um cartãozinho assim pela internet.
4: Maria fez até empréstimo para pagar o que precisava e só ficou com esse agradecimento em português.
10: Eu te amo muito, querido.
11: Não, agora eu preciso acordar pra vida. Foi onde meu filho veio aqui, mamãe. A senhora perdeu 8 mil reais, mãe.
4: Em Porto Alegre, esse aposentado de 71 anos perdeu quase 3 milhões de reais ao acreditar num vídeo falso do padre Fábio de Melo, dando dicas de investimento.
12: Eu só fiquei sabendo que esse vídeo era fake e que eu comecei a ir atrás do vídeo novamente.
4: A advogada do aposentado falou sobre a dificuldade para tentar traçar o rumo desse dinheiro.
13: Foi de um banco tradicional para uma carteira, uma plataforma descentralizada ou alguma corretora, mas a partir de então o valor pode ser transferido para qualquer lugar do mundo.
4: A Elaine é especialista em transformação digital. Ela fez em minutos esse deepfake para nos esperar.
14: Estou em Marte falando com vocês.
4: Ela dá dicas de como não cair nesses contos do vigário.
15: Primeiro ponto, senso de urgência. Você tem que fazer agora, para não dar tempo de você pensar ou consultar outra pessoa. São frases já pré-formatadas. Se você faz uma pergunta a mais, ele não te responde com aquela, com a resposta correta para aquela pergunta.
1: Mas é complicado, né, de perceber. Hora do intervalo, voltamos já. Band News TV, na velocidade da notícia. Até já.
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17: O São Paulo conquistou no dia 13 de dezembro de 1992 o primeiro título mundial de clubes. Foi no Japão, com uma vitória por 2-1 contra o Barcelona da Espanha. Os dois gols marcados por Raí. O segundo deles na cobrança de uma falta, com a narração de Éder Luiz na Rádio Bandeirantes.
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0: Anunciamos, estamos recebendo hoje nos estúdios da Bandeirantes em São Paulo, Bete Goulart. Tudo bem, Bete? Como você tá? Seja mais uma vez muito bem-vinda. Sempre um prazer, viu?
1: Sempre um prazer imenso.
0: Ah, a Bete tá aqui pra dividir as novidades da carreira, tá de volta à capital paulista, São Paulo, com um espetáculo lindo que eu fui assistir, acho que tem duas semanas, simplesmente eu, Clarice Lispector, no Teatro Moisés Safra, na Barra Funda. A gente vai passar o serviço completo, onde vende lá os ingressos. Vamos compartilhar também curiosidades dessa trajetória tão bonita no teatro, principalmente, no cinema, na televisão, trabalhos aqui na Bandeirantes, a gente estava até falando sobre isso no intervalo.
1: Duas novelas.
0: É, duas novelas aqui, é verdade. Mas eu quero começar falando, Beth, na verdade, sobre esse espetáculo, 16 anos em cartaz, 16 anos em cartaz, mais de 1.300.000 espectadores.
1: Uma beleza, né? Viajamos por quase 300 cidades pelo Brasil. Então, esse espetáculo nasceu em 2009, na verdade, e ficamos direto fazendo espetáculo 6 anos. E depois eu tive que parar em 2014, mais ou menos, por volta de 2014, por causa da doença de meu pai. E aí, quando ele faleceu, eu deixei a Clarice dormindo um pouquinho e me dediquei a um outro projeto para minha mãe, que foi a adaptação e a direção do Perdas e Ganhos, que é um livro lindíssimo da Lia Luft, e que tinha tudo a ver com aquele momento que estávamos vivendo. E foi muito importante para ela, naquele momento, realizar esse trabalho, nos ajudou bastante a superar o processo da perda, do luto, e é sempre bom você poder trazer a arte como recontextualizando a própria vida. Então foi um momento muito importante que vivemos juntas. E aí depois disso comecei a fazer novelas e outros trabalhos, e aí veio a pandemia, acabei perdendo a minha mãe. Nisso virou quase que um hiato de quase 10 anos. Até o retorno de Clarice no ano passado. No Rio de Janeiro, porque eu estava completando em 2024, eu completei 50 anos de carreira. Então eu falei, puxa vida, uma data tão bonita, né? Podíamos fazer alguma coisa para comemorar essa data e tal. E aí pensei em Clarice, porque uma nova geração descobriu Clarice Lispector.
0: E que bom, né?
1: E que maravilhoso. E é tão bacana você poder trazer um espetáculo que dialoga com todas as idades, com todas as gerações. E foi uma delícia esse retorno, porque voltamos no Rio de Janeiro e ficamos um ano em cartaz no Rio de Janeiro. Então, assim, realmente a demanda de pessoas interessadas em ver o espetáculo, em curtir melhor o universo da Clarice Lispector foi muito grande. Até que recebemos o convite daqui do Teatro Moisés Safra para voltar para São Paulo. Eu estava morrendo de saudade. Tenho esse quase 16 anos longe de São Paulo, com esse trabalho tão especial e que está sendo recebido de braços abertos, porque temos tido casas maravilhosas. Tanto que vamos estender a nossa temporada. Opa! Vamos agora estender para julho, mais um mesinho aqui em São Paulo.
0: Que boa notícia. A gente se... A Beth já participou aqui do programa, a gente já se conhece tem um tempo. Quando eu vi lá no seu Instagram o caminhãozinho vindo para São Paulo, te mandei mensagem.
1: Foi verdade,
0: tô te
1: esperando.
0: Estou te esperando, né? Aí fui te assistir. E aí na saída do espetáculo, você me recebeu ali. Eu até falei uma coisa: Beth, é incrível, né, como você encarna a Clarice. E até falei que na verdade, tem alguns atores que não gostam tanto. É um elogio, claro que é, mas na verdade não gosta de falar encarnar. Porque existe muito trabalho, muito preparo,
1: claro,
0: muito estudo,
1: lógico.
0: Uma técnica, né? Mas quando eu falo que é uma elogia, porque realmente a gente vê no palco a Clarice, porque você tem a fala, que ela tinha ali a
1: língua presa, ela tinha uma cantadinha do Recife, né? O sotaque dela era de Recife, na verdade, né? Aquela cantadinha, falava assim, meio cantando, mas com a língua presa fica uma coisa diferente. As pessoas achavam que era um sotaque de estrangeiro, quando na verdade era um sotaque de Recife, né? Só que como ela tinha a língua presa, ficava uma coisa muito estranha.
0: Ô, Beth, e esse espetáculo, na verdade, ele surgiu por conta de um não?
1: Pois é, você veja só, às vezes a vida da gente cria algumas surpresas como essa. Eu sempre quis fazer alguma coisa sobre Clarice Lispector, mas não sabia o quê, porque eu descobri a minha paixão pela Clarice, começou na minha adolescência, com 13 anos. E ao longo da vida eu fui lendo obras da Clarice e me apaixonando cada vez mais pela potência dessa obra maravilhosa, dessa grande autora brasileira. Mas eu não sabia o que fazer, não sabia se era um romance, se era algum dos personagens dela. Aí quando eu li li um livro, Cartas Perto do Coração, que é a troca de correspondência da Clarice Lispector com o Fernando Sabino. Quando eu acabei de ler o livro, eu falei, nossa, dava uma peça tão bonita. Os dois personagens, dois autores tão diferentes, amigos, com uma paixão pela literatura. Ali eu enxerguei a Clarice como personagem pela primeira vez. E aí eu quis fazer essa peça. Claro, vou fazer essa peça.
0: Seria um quê? Com dois atores, lindo.
1: Com dois atores, exatamente. Então, entrei em contato com a família da Clarice Lispector, consegui a aprovação, entrei em contato com a família do Fernando Sabino. Só que no meio do processo da dramaturgia, da escrita, a família do Fernando falou, não, a gente não quer vê-lo em cena. Você pode fazer a obra dele, mas ele a gente não quer. Eu falei, não tem sentido, né? A ideia era justamente mostrar os autores, né? Os criadores por trás da obra. Aí aquele não foi muito forte, mas ao mesmo tempo eu já estava grávida de Clarice. Clarice já estava dentro de mim, eu já estava envolvida no universo da Clarice, eu não podia mais voltar atrás. Então aquele não virou um sim enorme para esse espetáculo. Foi assim que nasceu Clarice Lispector. Foi assim que nasceu esse espetáculo, simplesmente eu, Clarice Lispector. E você sabe que na época nós já tínhamos tudo encaminhado, patrocínio, tudo. Quando isso aconteceu, eu fiquei muito mexida, mas ao mesmo tempo, alguma coisa dentro de mim foi tão forte que quando eu falei com o Paulo, o filho da Clarice, eu já expliquei o que seria o espetáculo. Quando eu falei com a patrocinadora, eu falei, o espetáculo vai ser assim, assim, assim. Eu fui falando tudo que aconteceu realmente no espetáculo. Então você veja como o processo da criação nos surpreende. Clarice fala muito isso, né? Eu não sei muito bem, eu vou descobrindo ao fazer, né? E foi isso que aconteceu. Houve um movimento tão interno, tão importante de realização do trabalho, que a ideia já estava dentro de mim, sem eu saber. É o processo da intuição.
0: A concepção toda é sua, idealização.
1: Toda a concepção é minha. Tudo. Falei, não, eu vou separar assim, são temas assim, eu vou usar esses personagens, eu vou usar quatro personagens. Eu fui falando tudo que eu ia fazer, eu não tinha feito ainda, mas já estava embrionário dentro de mim. De alguma forma, minha alma já sabia o que eu ia fazer antes de eu concretizar o trabalho. Então, por isso que eu costumo dizer que Clarice Lispector me pariu como criadora, porque foi tão forte que ou eu acertava tudo ou eu errava tudo de vez. E aí eu senti da parte dela aquele empurrãozinho assim, confia. Confia em você, confia na tua intuição, confia no teu olhar, confia no teu impulso criador. E foi um dos grandes elementos de conexão com Clarice. Quando eu era muito jovem, quando eu lia Clarice, eu falava, nossa, ela tem uma inquietação criativa que eu me identificava. Eu não ficava tranquila só em ser atriz, eu queria mais, eu queria criar, eu queria dirigir, eu queria conceber. Então, essa conexão da criação era um ponto muito forte de identificação com Clarice.
0: Não, e acontece que nesse espetáculo, né, eu acho que tem muito da Clarice na Beth, da Beth na Clarice.
1: Sim. Que
0: o espetáculo chama Simplesmente Eu, Clarice Lispector, mas poderia ser também Simplesmente Eu, Beth Goulart, né?
1: Com certeza.
0: Tem esses paralelos em cena, né, Beth?
1: Com certeza, e a gente se revela muito em tudo aquilo que faz, em tudo aquilo que escolhe. Eu estou ali representada na minha linguagem. Eu escolhi uma linguagem do teatro, que é uma linguagem muito ampla, muito sensorial, que abrange todas as outras artes de alguma forma. Então, no espetáculo, você vê que a música tem uma importância muito grande, é quase um personagem. A luz, eu interajo com a luz, eu contraceno com a luz, né? Então, a música, a luz, os figurinos, como eu uso os figurinos, é quase uma partitura cênica, é quase uma coreografia, é tudo desenhado ali naquele espaço. Então, o corpo fala muito, a presença cênica fala muito, o código fala muito, que é uma coisa muito interessante no teatro, porque o espectador, ele não fica passivo assistindo, ele tem uma parte de criação também, porque, por exemplo, se eu tenho um banquinho lá, eu sento e falo assim, eu estou sentado num bonde, você tem que imaginar o bonde, né? É um pouco como a rádio, né? Que você fala assim, que aqui tem um elefante num palácio de cristal, você imagina aquilo tudo, né? Tem a ver com a literatura, que a gente também imagina. Então, no teatro eu uso esse código. Na hora que eu danço o tango da Lore, por exemplo, o homem é um chapéu, né? É um código. Então, eu gosto muito de usar isso na minha linguagem teatral. E eu conto, mostro a literatura da Clarice através dessa minha linguagem. Então, também é muito pessoal a forma como eu trago para o público um pouco da Clarice, desse universo maravilhoso e encantador.
0: Estamos aqui ao vivo com a Beth Goulart, que está em cartaz em São Paulo, no Teatro Moisés Safo, com Simplesmente Eu, Clarice Lispector, 16 anos de sucesso em cartaz, já recebendo mais de 1.300.000 espectadores. A gente vai passar o serviço, falar da temporada certinho aqui. Mas queria entender a que você atribui o fato da Clarice ter virado pop e ter sido descoberta por uma geração muito jovem, e a gente vê isso na sua plateia também. Sim. Meninas, meninos, gente jovem, frequentando teatro, que bom, vendo Clarice, que bom também, sendo tocadas, elas saem chorando de lá, você vê isso
1: saem
0: toda noite,
1: emocionadas,
0: né? Emocionadas.
1: E saem querendo ler mais Clarice, o que me dá uma alegria imensa, porque um dos objetivos era justamente o incentivo à leitura. Eu acho que muita gente reclama, fala, a Clarice entrou na internet, e as pessoas falam, às vezes atribuem frases que não são de Clarice, à própria Clarice, mas de alguma forma, a fala de Clarice, que é muito forte, recebeu uma divulgação muito grande num novo forma de comunicação, que é a internet, as redes sociais. Então, por mais que as pessoas achem ruim, de um lado, que ela ficou muito popular, teve um acesso muito grande, isso também ampliou muito a comunicação da obra de Clarice, porque é tão forte a obra dela que fisga as pessoas, captura as pessoas por aquelas frases tão importantes, tão profundas, que levam a gente a um processo de autoconhecimento. Então, eu acho que através dessa linguagem das redes sociais, por incrível que pareça, pegou essa nova geração, que não tem tanto o hábito da leitura, tem o hábito de usar o celular. Então, assim, essa geração, através dessa nova linguagem, descobriu a linguagem mais ancestral do mundo, que é a leitura e o teatro. Isso é maravilhoso, porque é importante que a gente valorize as artes que conectam a gente com a nossa humanidade, que é o que acontece quando as pessoas vão ao teatro, é o que acontece quando a pessoa pega um livro, aquele momento é tão íntimo seu, com aquela escrita, com aquele universo, faz você entrar, viver outras vidas, abrir sua cabeça, abrir seu universo para outras maneiras de pensar. Então, te faz olhar a vida de outras maneiras. É muito importante a leitura. Eu sou uma pessoa que foi criada, de certa forma, pela leitura. Essa minha adolescência, que foi muito introspectiva, foi quando eu vivia nesse universo dos livros. Foi quando eu conheci os grandes autores. Isso foi maravilhoso para mim, me formou como caráter, me formou como artista, como uma pensadora, como um ser humano que precisa ter a sua própria opinião diante da vida, diante da realidade à nossa volta. Então, isso também me fez olhar para a linguagem da escrita de uma outra maneira. Eu acabei virando escritora, não é? A vida foi me levando para isso. De certa forma, eu aprofundei a minha paixão pela literatura, também pelo teatro, porque o teatro valoriza muito a palavra. O texto é fundamental em qualquer espetáculo. Então, é a partir do texto que um espetáculo se forma. E essa visão de que o texto é importante me fez também olhar o que o autor queria por trás daquele texto. Eu comecei a enxergar também a beleza da criação literária, da criação de um texto, e acabei também me identificando com esse processo, porque eu acabei, através da experiência, da prática com isso, também desenvolvendo uma linguagem. A dramaturgia é um trabalho muito interessante. As pessoas veem o espetáculo e falam assim, quem fez o texto? Na verdade, o texto é da Clarice. Mas, de alguma forma, eu recriei o texto da Clarice com essa costura, com essa condução, com essa escolha de temas, com a escolha dos personagens. Então, eu vou trazendo o público para conhecer esse universo e essas palavras com um olhar teatral. Isso é dramaturgia.
0: Ô Beth, todo grande artista, né, todo grande ator, tem o seu monólogo, né? Nem preciso dizer que você encontrou o seu, né?
1: Bem, esse monólogo, sem dúvida nenhuma, é um trabalho icônico na minha carreira, por isso também quis comemorar os 50 anos com esse trabalho, porque ali eu estou inteira, eu estou como criadora, como dramaturga, como diretora, que também é uma experiência interessantíssima, que eu gosto muito de fazer, e como intérprete. Então ali eu me mostro inteira, ali eu me revelo tão profundamente quanto a própria Clarice. Mas você sabe que esse trabalho foi o terceiro de um processo de busca de uma linguagem cênica. Eu fiz há muitos anos atrás, em 90, 91, eu fiz um espetáculo solo chamado Pierrot, que foi em cima do Pierrot Lunaire, que é um trabalho mais físico, inclusive, não tinha tantas palavras, tinham poemas, os 21 poemas, que eu misturava com músicas de carnaval, com comédia dell'arte, tinha umas coisas estranhas que eu fazia em cima do Pierrot, da imagem do Pierrot. Que o Pierrot Lunaire é uma obra lindíssima do Schoenberg, que imagina um Pierrot que vive na lua e chora pela destruição da humanidade. Então você veja que é uma visão hoje um pouco futurista na época, né? Desse ser quase um ET, esse ser lunar que olha para a nossa realidade chorando pelas escolhas que às vezes o homem faz para si mesmo, né? Então era um personagem muito bonito e foi o primeiro solo que eu fiz. O segundo solo foi Doroteia Minha, em cima de Cartas de Amor do Nelson Rodrigues, que eu já contei essa história, mas também foi a primeira aprofundamento da dramaturgia na minha vida. Ali eu realmente tive que sentar e escrever sobre essa história e foi muitíssimo interessante, até chegar simplesmente eu, Clarice Spector. E depois veio Perdas e Ganhos, que também foi uma adaptação literária, também foi uma dramaturgia. Então eu acho que eu tenho um caminho interessante junto à linguagem teatral que faz essa ponte com a literatura. Eu tenho outros projetos aí que vão chegar.
0: Oba.
1: Que tem a ver com essa, com esse casamento, com essa arte irmã, digamos assim. Já que o teatro valoriza tanto a palavra, a literatura é uma fonte inesgotável de pesquisa e de oportunidade de você ampliar a experiência da leitura com a experiência coletiva do teatro.
0: Tem mensagens de carinho aqui para Bete Goulart, Ivete Torres Amaral. Bom dia, Danilo. Ótimo programa. Parabéns aqui pela entrevista. João Celeste, Bete Goulart, um talento, uma simpatia, uma beleza ímpar.
1: Muito
0: Ronaldo
1: obrigada.
0: Nunes de Araújo, ótimo sábado. Milton Góes, estou aqui trabalhando e ouvindo a entrevista com a maravilhosa Bete Goulart.
1: Que coisa boa.
0: A querida que está lembrando, né, da família, né?
1: Sim.
0: Da mamãe, do papai.
1: Onde a gente está, a família toda está presente.
0: César Góes, interessante essa simbiose espiritual entre a entrevistada Bete Goulart e a obra de Clarice Lispector. É o César Góes de Araraquara, isso é espiritual, diz ele.
1: Obrigada, eu acredito também. Eu acho que nós temos assim uma conexão de almas, sabe? De alguma forma entramos em sintonia e temos essa conexão mesmo. É como se dessemos as mãos, mas espiritualmente falando. Então, isso se apresenta no palco.
0: Denise Corrochano, excelente atriz, Bete Goulart, Maria Marinheiro, no Ipiranga. Lembrando os prêmios que você venceu ao longo da carreira, Deto Cordeiro de Mauá, grande atriz. Tem mensagem de áudio aqui também, vamos ouvir.
1: Ah, que bom.
2: Bom dia, Danilo Gobato. Parabéns pelo programa. Olha, semana passada assisti a peça da Bete Goulart, Simplesmente Eu. Fantástica, muito boa mesmo. A Bete, além de talentosa, é uma simpatia. Consegui até tirar foto com ela, fiquei feliz, é uma recordação que vou guardar. Abraço, Anitta Santo Amaro.
1: Minha querida, muito obrigada. Obrigada por ter ido assistir o espetáculo. Que bom que você ficou no final. Eu costumo receber as pessoas assim. Eu acho que é tão forte essa conexão das pessoas no teatro. E faz parte da minha, do meu agradecimento chegar lá e agradecer pessoalmente, tirar foto com elas. Eu acho que é um momento importante. Obrigada por ter ido, minha querida.
0: Luciano Janus de Santos, que delícia escutar a Beth, dicção impecável do Paulo, delicadeza da mãe, diva total. João Leonardo Espigolon, ótima entrevista aqui também. Bom, vou passar o serviço, né? Porque a gente está falando tanto sobre o espetáculo, Simplesmente Eu, Clarice Lispector, em cartaz. Eu tenho até 28 de junho, é isso
1: Vamos
0: mesmo?
1: Vamos estender a temporada, estendemos para julho.
0: Até julho.
1: Mais um mesinho aqui
0: até
1: no Teatro
0: julho,
1: Moisés Safra.
0: No Teatro Moisés Safra, o endereço é Rua Professor Walter Lerner, 315, na Barra Funda. Sessões às sextas, às 8 horas da noite.
1: Isso, sábados e domingos, às 19 horas.
0: Sábado e domingo, mais cedo, às 19 horas, 7 horas da noite. Ingressos em simpla.com.br ou na bilheteria do teatro. Abre uma hora antes, você consegue também comprar ali. E todas as informações no Instagram da Beth. Então é Beth Goulart Oficial, arroba Beth Goulart Oficial. Ali tem o arroba do teatro.
1: Isso.
0: Tem também o endereço da venda aí dos ingressos, que é simpla.com.br. Mais de 1 milhão de espectadores, 1.300.000 espectadores.
1: Já
0: agora
1: tem um pouquinho mais, né? Depois desse um ano no Rio de Janeiro.
0: E agora mais uma chance aqui de São Paulo assistir esse solo premiado, essa obra, esse mergulho aí da Beth na obra e nos mistérios da Clarice Lispector.
1: Exatamente.
0: Quem for assistir logo no início, ou melhor, antes do início do espetáculo, tem uma surpresa. A gente pode falar ou deixa essa surpresa para quem for assistir?
1: Não, pode falar.
0: Pode falar.
1: Tem uma exposição maravilhosa que nós fizemos chamada Entre Ela e Eu. Eu conto um pouquinho da vida de Clarice Lispector, mostro um pouquinho do processo da criação do espetáculo. As pessoas vão ver o croqui dos figurinos, por exemplo, o cenário sendo montado, um pouco da luz sendo montada. E isso acho que é tão importante as pessoas entenderem como é que teatro é uma arte coletiva. Você me vê sozinha no palco, mas não se faz teatro sozinho. Teatro está todo mundo junto, acreditando naquela ideia, contando junto aquelas histórias, e todas as pessoas são fundamentais e importantes. Eu gostaria até de agradecer a toda a minha equipe. Você sabe que eu tenho uma equipe que me acompanha desde 2009. Então é uma alegria imensa agradecer também a Pierina, a minha sócia e produtora da peça. Que acreditou nesse sonho desde o começo e que nos torna possível realizar, né, essa viagem no teatro. E agradecer também aos criadores, que são todos maravilhosos e talentosíssimos, a Beth Filipec pelos figurinos, Alfredo Sertan pela trilha sonora, Maneco Kinderé pela luz, Ronald Teixeira e Léo Bruno Gama pelo cenário maravilhoso, Fabian pelas fotos e pela projeção, que tem um momento mágico de projeção, que ela, graças ao talento dela. Então é uma equipe maravilhosa de criadores que mergulharam nessa minha visão sobre Clarice e aceitaram a minha condução para juntos podermos contar essa história. E eu espero todo mundo lá para viver esse momento ao vivo, que também é lindo na arte teatral, que nunca se repete. Sempre único.
0: Tem essa surpresa, tem a exposição, mas tem uma outra também, né? Essa ficha técnica.
1: Sim.
0: Essa ficha técnica é contada.
1: Ah, isso foi um presente que eu ganhei. Foi um presente que eu ganhei de meu pai. Na nossa última temporada, eu falei que eu terminei antes do falecimento dele, né? Na penúltima temporada, depois eu cheguei a fazer uma pequena temporada, mas a penúltima, eu estava na casa dele quando eu ia gravar a equipe, né, a ficha técnica, e ele falou: você não quer que eu grave? Eu falei: mas o senhor quer gravar? Você me daria essa honra, mas a honra é toda minha. E aí ele gravou a ficha técnica do espetáculo, fazendo brincadeiras, deixando toda a sua energia ali naquela gravação, e foi um presente maravilhoso que ele me deixou. E você sabe que é uma alegria imensa poder compartilhar com o público a voz dele, esse jeito bem humorado de falar. Ele faz uma brincadeirinha, ele assim: Nissete Bruno, Produções Artísticas. Tipo assim, você é a nossa produção. Tão bonitinho. Eu fiquei tão feliz de receber isso que eu mantenho isso no espetáculo até.
0: Antes do espetáculo começar, tem aquelas informações, desligar o celular e as orientações todas, e além da ficha técnica. E aí, nesse espetáculo, é com a voz do Paulo Goulart, e que daí faz até as brincadeiras, né? Desligou mesmo o celular.
1: Exatamente. Não pode gravar, eu proíbo.
0: Ô, Beth,
1: era maravilhoso.
0: Podemos tocar um trechinho aqui, depois a gente continua?
3: como se essa minha vida fosse eterna. E depois, morrer vai ser o final de alguma coisa fulgurante. Morrer será um dos atos mais importantes da minha vida. Tenho medo de morrer. Não sei que nebulosas minhas lápides, minhas pernas. Assim como uma mulher que se guarda na intacta para dar-se o dia ao amor, eu talvez queira morrer toda, inteira, para que Deus me tenha toda. Estou com muita saudade de Deus. Alivia minha alma. Faz com que eu sinta que tua mão está dada a mim. Faz com que eu sinta que a morte não existe, porque na verdade já estamos na eternidade. Faz com que eu sinta que amar é não morrer, que a entrega de si mesmo não significa morte. Faz com que eu sinta uma alegria modesta e diária. Faz com que eu não te indague mais. Pois a resposta seria tão misteriosa quanto poder. Faz com que eu receba o mundo sem receio, pois para este mundo incompreensível fui criada, eu mesma também incompreensível. Então é que é uma conexão entre esse mistério do mundo e o nosso. Abençoe-me para que eu viva com alegria o pão. O sono que dura faz com que eu tenha caridade por mim mesma, pois senão não poderei sentir de Deus me amor. Faz com que eu perca o pudor de desejar que na hora da minha morte haja uma mão humana para apertar.
0: Vamos para um rapidíssimo intervalo. Fique conosco porque seguimos aqui o do bom e do melhor.
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0: Abordando o universo feminino com temas como etarismo, sexualidade, autoestima, menopausa, relacionamentos amorosos e amizade de forma leve, provocadora e extremamente atual, Relação de Matar cumpre temporada no Teatro da Moca até 27 de junho. O espetáculo conta com um elenco de peso, formado por grandes atrizes: Nani People, Angela Dipp, Michele Muniz, Carolina Stoffella e Laura Proença. Com texto e direção de Dan Rosseto, a montagem inédita apresenta uma narrativa dinâmica, envolvente e repleta de reviravoltas, onde o riso surge tanto do absurdo quanto do reconhecimento. A trama acompanha um grupo de amigas inseparáveis que se reúnem toda semana para conversar, celebrar a vida e jogar bingo. Ali, elas não são mães, filhas ou esposas. Ao lado das amigas, elas podem ser elas mesmas, sem máscaras inteiras. Em um desses encontros, a anfitriã Agnes faz uma revelação bombástica: matou um homem. O problema? O corpo está escondido no banheiro, enrolado em um tapete. A partir daí, o que era uma noite de diversão se transforma em uma sequência caótica de tentativas desastradas para resolver a situação sem interromper o jogo, é claro. Relação de Matar fica em cartaz até 27 de junho no Teatro Moca. O endereço: Rua Capitão Pacheco e Chaves, 313, piso L2, dentro do Moca Plaza Shopping. Os ingressos em simpla.com.br. Três mulheres, 40 a mais, presas em um elevador, 17 minutos sem sinal, sem ventilação e sem filtro. Assim começa Mulheres em Chamas, espetáculo que cumpre temporada no Teatro UOL, no Shopping Pátio Higienópolis, até 25 de junho. Criado e protagonizado por Camila Rafante, Juliana Araripe e Mia Mello, nomes ligados a sucessos como Mãe Fora da Caixa e Confissões das Mulheres de 30, o espetáculo, com direção de Paula Coen, traz à cena um tema urgente, gente ainda pouco representado, a menopausa. Com humor, franqueza e sensibilidade, a peça quebra o silêncio sobre uma fase que atravessa a vida de todas as mulheres, mas que ainda é cercada de tabu e desinformação. A montagem equilibra o riso com a vulnerabilidade para romper com o silêncio secular em torno da menopausa, muitas vezes vivida na solidão por gerações anteriores. Mulheres em Chamas, no Teatro UOL, fica em cartaz até 25 de junho, com sessões às quartas e quintas às 8 horas da noite. O endereço de lá é Avenida Higienópolis, 618. Ingressos em teatroual.com.br. Os fãs de Janis Joplin poderão conferir de pertinho uma exposição inédita sobre a cantora no Museu da Imagem e do Som, o MIS, em São Paulo. A mostra conta com um variado acervo de itens originais, além de recursos imersivos que farão o público emergir na contracultura dos anos 60. A exposição apresenta uma seleção de mais de 300 itens, como figurinos, adereços, manuscritos e outras peças originais diretamente de Los Angeles. O público conta ainda com a já tradicional cenografia imersiva das mostras do MIS. Há elementos audiovisuais pensados para levar o visitante a uma experiência sensorial na vida e na obra da artista. São mais de 10 salas expositivas, sendo um dos pontos altos a área dedicada ao amor da cantora pelo Brasil, que mostra os momentos marcantes em que Janis Joplin passou no Rio de Janeiro durante o Carnaval de 70. O MIS fica na Avenida Europa, número 158, no Jardim Europa. Visitação de terça a sexta, das 10 às 19, aos sábados, das 10 às 20, aos domingos e feriados, das 10 às 18. Ingressos em megapass.com.br.
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11: Em maio de 1973, Gilberto Gil cantou na Escola Politécnica da Universidade de São Paulo. O show foi promovido pelo Movimento Estudantil da USP, tendo como contexto a luta contra a repressão da ditadura militar. Era previsível, naquele momento da história, a presença de agentes policiais infiltrados. No entanto, isso não impediu o artista baiano de mandar recados sob aplausos e risos do público. A Rádio Bandeirantes transmitiu flashes da apresentação.
13: E aí ficou aquele negócio, mal-estar, aquele clima terrível, um cara assim de frente querendo me agredir, procurando umas coisas pra jogar em cima de mim, aí não tinha nada, só tinha flores, ele aí começou a jogar flores em cima de mim. jogando umas coisas paradoxalíssimas, jogando flores e gritando: palhaço, saia daí! Isso é pra não dizer que eu não falei de flores.

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0: você é natural do Rio de Janeiro.
1: Sim, nasci no Rio de Janeiro, fui pequenininha para Curitiba, fiquei até 4 anos lá e vim para São Paulo. Então eu fiquei dos 5 aos 18 anos aqui em São Paulo. Eu estudei em São Paulo, eu comecei a fazer teatro em São Paulo, comecei a fazer televisão em São Paulo. Então a minha raiz é muito paulista. Eu bati asas da casa da minha mãe com 18 anos, foi quando a Globo me chamou para o Rio de Janeiro. E quando eu cheguei lá, comecei a fazer novela, acabou que eu casei lá, tive filho lá, minha vida ficou um pouquinho mais para lá. Sempre que eu vim aqui, eu ficava na casa de minha mãe e meu pai. E, então eu tinha uma casa lá e uma casa aqui. E agora eu continuo mantendo a minha casa aqui, porque eu assumi a casa de minha mãe. E é muito importante ficar entre Rio e São Paulo. São dois pontos muito importantes, culturais, e que a gente tem uma visão do Brasil de uma forma muito intensa, Rio-São Paulo. Então eu fico muito feliz de estar sempre nessa ponte aérea.
0: Não, e em Curitiba, onde você passou também, papai e mamãe montaram espetáculos icônicos lá no Guaíra,
1: você
0: não é?
1: Você sabe que foi tão engraçado, porque nós fomos para Curitiba, porque meu avô estava morando em Curitiba na época. Eu falei, meu filho, você já tem duas filhas, como é que você vai fazer teatro? Você tem que sustentar suas filhas, teatro é tão... Você não tem uma segurança, você tem que ter uma carteira assinada, tem que ter uma coisa mais concreta. Ele falou, não, pai, vamos fazer o seguinte, a gente vai fazer uma peça agora. Se não der certo, a gente vai para Curitiba. A peça foi um fracasso, não deu certo, lá fomos nós para Curitiba. E aí, chegando em Curitiba, meu pai começou a trabalhar com meu avô, começou a fazer uma série de outros cursos e experiências de profissionais, mas logo na primeira semana eles encontraram Cláudio Correia Castro, que era um grande ator, e que estava lá, Paulo, Unicete, vocês estão aqui, nós vamos começar agora um curso de teatro aqui no Teatro Guaíra, vocês não querem participar conosco? Claro que eles participaram, fizeram esse curso de teatro. E aí, fazendo o curso de teatro, como é que o Teatro Guaíra não tem uma companhia estável de teatro? Tem que ter, um teatro importante. Conseguiram convencer o pessoal da época a ter uma companhia estável de teatro. E aí eles então começaram a fazer teatro em Curitiba. Não teve jeito, o teatro não teve como escapar da cena teatral.
0: Foi em Curitiba que você entrou em cena, em Escola de Mulheres?
1: Foi, em Curitiba, com 3 anos de idade, meu pai estava fazendo Escola de Mulheres. E aí ele estava, era um cenário diferente, com uns planos assim, ele começou a sair do meu raio de visão e eu fui entrando em cena, seguindo literalmente os passos de meu pai e entrei em cena pela primeira vez. E depois foi ali também que minha mãe dirigiu um Alto de Natal, uma peça da Maria Clara Machado, chamada O Boi e o Burro, A Caminho de Belém. E lá ela precisava de 2 anjinhos. E lá fui eu e minha irmã de 2 anjinhos. Ali eu já estava de personagem, fazendo meu primeiro trabalho, porque eu tinha um trabalho corporal intenso, porque eu tinha que fazer assim com o turíbulo e assim com a asinha. Eu fiquei treinando muito esse meu trabalho. Adorei entrar em cena. Na hora do agradecimento, eu fiquei tão encantada com o teatro que eu fui andando para frente. Aí a cortina fechou, eu fiquei do lado de fora da cortina. E aí as pessoas começaram a rir, eu achei aquilo maravilhoso, foi meu primeiro número de plateia, gente, eu adorei aquela vibração, aquele som dos aplausos, aquela alegria, aquela emoção. Ficou para sempre na minha alma.
0: Ô, Beth, mas você sempre, né? Sempre foi assim, desde criança, dirigia os amiguinhos,
1: sim,
0: né? Se um dançava,
1: sim,
0: você já fazia um número de dança, o outro
1: já
0: cantava, o outro dublava.
1: Já dirigia desde pequenininha.
0: E você também sempre, e aí eu queria entrar aqui nas outras facetas da Elizabeth, da Beth Goulart.
1: Sim.
0: É que você canta, você dança, você representa, você fez,
1: sim,
0: balé clássico, sapateado, musical, foi o
1: cabaré.
0: O cabaré.
1: Somos Irmãs, dois grandes musicais. O cabaré que nós fizemos foi a primeira versão do cabaré.

0: Muda a minha vida. Eu, quase todos os espetáculos que eu fazia, eu cantava.
1: Esse tem um número lindo.
0: Esse
1: Esse tem um
0: também eu
1: número
0: canto.
1: lindo.
0: E esse momento, por exemplo, eu componho também, né? Então, esse salmo fui eu que fiz a música, por exemplo. Então, o impulso musical é muito forte na minha vida. E aí a gente tem que respeitar, estudar e ampliar as nossas possibilidades de comunicação. E é um pouco isso que eu faço na minha linguagem. Você veja que eu danço, eu tenho um controle corporal que está ali, tudo que eu estudei, de alguma forma, cria uma bagagem de experiências e de domínios técnicos que a gente vai utilizando à medida que vai fazendo cada trabalho.
1: Até uma técnica japonesa, que é o
0: No, butô, butô,
1: butô.
0: exatamente, butô é uma dança oriental maravilhosa criada pelo Kazuo Ono, ele foi a figura mais importante do butô, e é uma dança que faz você entrar muito em você e descobrir movimentos sutis. O Kazuo Ono diz que é o movimento da criança, do feto na barriga da mãe, o movimento de uma flor ao desabrochar. Então, são movimentos muito sutis que partem de um impulso de alma. E Pierrot, inclusive, o primeiro espetáculo solo que eu fiz foi quando eu aprofundei essa linguagem no butô. Eu estudei um ano de butô, que não é nada, mas foi me introduziu um pouquinho na experiência dessa dança, que é uma dança muito profunda, pede uma técnica muito forte. E minhas mãos e meus pés nunca mais foram os mesmos, porque sem querer eu acabo me comunicando, minha mão acaba falando, meus pés acabam falando. E isso é muito bom. Eu acho que todo artista, principalmente o ator, a atriz, quanto mais exercita seu instrumento, seu corpo, a sua voz, melhor ele consegue transmitir as sensações dos personagens. Porque o personagem, ele não é só uma ideia. Você tem que corporificar essa ideia, você tem que entender esse caráter novo do personagem, descobrir esse universo, e ele se manifesta através da sua maneira de falar, da sua maneira de agir, dos seus gestos, do ritmo da sua fala, do ritmo da sua maneira de se movimentar. Tudo isso faz surgir uma pessoa nova que não é você, né? E então, quanto mais você tem o seu instrumento trabalhado, melhor você consegue chegar a um outro ser que não é você.
1: Você fala, trabalhando, né, a atuação, o corpo, né, o físico, com sapateado, com balé clássico, né, o butô também, e o canto. Você fala que você não é cantora, mas canta, todos os dias,
0: Sim.
1: e nos seus espetáculos também. Mas você, acho que na década de 80, assinou ali, teve um contrato com a Poligrama, lançou
0: Sim, eu
1: LP,
0: investi,
1: festival.
0: porque meu impulso musical é tão forte que eu sim cheguei a pensar em seguir uma carreira de cantora. E logo que eu fui para o Rio de Janeiro, né, eu sou muito inquieta, né? Então eu falei, ai, só fazer novela não dá, eu preciso fazer alguma outra coisa. E aí eu descobri a música, foi quando eu investi um pouco nesse universo da música. Mas o universo da música, existe um mercado paralelo ao universo da música, e esse mercado, ele te exige muito. Então, em algum momento, eu teria que escolher ser atriz ou ser cantora. E meu impulso como atriz era muito forte para eu abrir mão para simplesmente cantar. Então, eu inverti, eu deixei a cantora em segundo plano para servir a atriz. Em vez de deixar a atriz servir a cantora, eu lembrei de uma cantora maravilhosa que dizia que era atriz, a Elis Regina, por exemplo. Ela dizia que ela não era cantora, que ela era uma atriz, porque ela interpretava os textos das músicas. Então, na verdade, é um trabalho misturado, mesclado. A gente não deixa de ser uma coisa. A gente soma cada experiência a gente mesmo. Então, eu também sou uma atriz, eu também sou uma cantora, eu também sou uma bailarina. Isso tudo é uma coisa só.
1: Mas você acha que o público lá atrás, né, nesse disco, não estava preparado, né, para tudo que você ofereceu ali naquele trabalho artístico mesmo, que era muito
0: Sim,
1: bem feito,
0: era assim.
1: com cello, com harpas, com os
0: Sim.
1: instrumentos todos, muito bem trabalhado,
0: Então,
1: né?
0: eu acho que na época, eu também, como Clarice, eu também sou aquariana, então às vezes eu adianto um pouquinho as coisas para o próprio tempo, né? Então, na época, as rádios e o pessoal

0: que vendia, né? Eles tiveram essa visão do trabalho. É elaborado demais para sua imagem. A gente queria uma coisa mais simples, né? Mais tranquila, né? Você foi buscar fazer três vozes, fazer uma coisa, um canto mais elaborado, instrumentos mais elaborados. A gente não queria isso, a gente queria uma coisa mais simples. Então eu entendi que não era bem para aquele tempo. Talvez se fosse hoje, se eu lançasse hoje aquele trabalho, teria uma outra aceitação do trabalho. Como a própria Clarice, que hoje foi muito mais compreendida. É. Eu acho também que o sucesso do espetáculo tem a ver com isso, né? Clarice fala muito com todos os tempos, mas o tempo da compreensão do seu trabalho, realmente, talvez seja muito mais hoje do que a época em que ela viveu, ou a época em que ela escreveu. Até há 10 anos atrás. Hoje, talvez as pessoas tenham uma proximidade maior com o universo de Clarice do que quando a gente fez o trabalho há 10 anos atrás, 17 anos atrás. Muita gente começou a ler Clarice por causa do trabalho, o que me dá uma alegria imensa. Que as pessoas tinham um certo preconceito, falaram, ah, não, ela é elitista demais, ah, ela é complicada, ela é difícil de entender. E as pessoas vão ao espetáculo, mas eu entendi tudo. Não é difícil entender coisa nenhuma. É só uma questão de vontade, de abertura para o trabalho. E o teatro cria essa abertura. O espetáculo dá essa abertura, dá essa proximidade das pessoas. Com a autora, com a mulher Clarice Lispector e com a grande autora Clarice Lispector. E aí as pessoas percebem que a obra dela é mais perto de cada um do que cada um imagina.
1: Isso
0: é lindo, né?
1: E aí mais uma coincidência ou não, mas você falou da Elis, que se considerava atriz e não cantora, você, e aí a Clarice também jornalista, não é?
0: Sim.
1: O peso que ela deu para a carreira, né, de jornalista muito maior do que como uma escritora, uma autora brasileira, não é,
0: com
1: Beth?
0: Com certeza. A Clarice foi até ghostwriter de uma atriz na época chamada Ilka Soares, que era uma atriz muito bonita, e aí deram a ela uma página de beleza. Ela falou, mas eu não escrevo, não sei como é que eu vou fazer. Aí a Clarice, obviamente para ganhar dinheiro, né, foi de ghostwriter. Mas mesmo como ghostwriter, o talento dela era tão evidente que você veja, hoje em dia o Correio Feminino, os livros, né, Correio Feminino, são esses textos que ela escrevia sobre beleza. Ela sempre falou, você tem que aprender a valorizar quem você é. Saiba que o perfume é muito importante para uma mulher, né? Você tem que mostrar que a sua presença é, a sensibilidade da sua presença tem que ser sentida por todas as pessoas. Ela fala, você sabe, você tem que aprender a valorizar. Ou é o olho ou é a boca. Você não pode ter os dois muito fortes, você tem que escolher o que que você quer valorizar. Então, são observações de Clarice sobre o feminino, de uma maneira muito especial e única, que era Clarice. Então, você percebe o talento de Clarice em todos os textos. Você veja, hoje tem um livro maravilhoso dela, que era Clarice Entrevista. Todas as entrevistas que ela fez para a revista Manchete, com grandes personalidades. Ela entrevistou Tom Jobim, Chico Buarque, Oscar Niemeyer, Vinícius de Moraes, grandes personalidades. Sempre com aquele jeitinho especial da Clarice. Ela sempre perguntava, o que é o amor para você? Maravilhosa, maravilhosa. Então ela sempre foi maravilhosa, mesmo tendo uma linguagem mais coloquial, mais próximo das pessoas. Nunca perdeu o seu talento e a sua genialidade.
1: Mensagens aqui, o César de Araraquara. Quando a Beth vai trazer o espetáculo para cá? Venha para cá, que entrevista gostosa de ouvir. Carlos Santana, do Brooklyn, excelente programa. Beth Goulart, grande atriz.
0: Obrigada. A
1: família faz parte aqui da nossa casa. Afinal de contas, vocês estão todo dia, né, entrando na televisão, na casa das pessoas, pelas novelas, pelos trabalhos.
0: É verdade.
1: O Carlos, da Zona Leste, estou ligado aqui em você, no programa, brigadíssimo. Teve
0: muito
1: um ouvinte,
0: obrigada,
1: que mandou mensagem mais cedo, eu pensei que fosse aniversário da filha, mas não, uma correção aqui, não é o aniversário da Giovana, eu mandei parabéns, mas já fica dado aqui, feliz aniversário, é o dia da comissária de bordo internacional, e a filha é comissária de bordo internacional, então um abraço, parabéns, viu,
0: para
1: Giovana, é o Wilson Silva de Campinas. O Osório Simões está em São Vicente, parabéns pela entrevista, está adorando aqui, tem
0: muito
1: mais,
0: obrigada,
1: pedidos pro interior, para viajar, a peça, no Instagram da Beth, tem as novidades ali, Bete Goulart Oficial, por enquanto essa temporada aqui em São Paulo, ingressos esgotados, agora prorrogaram até julho.
0: Até esgotados julho. Ainda não, mas estamos indo muito bem.
1: Muito bem, a casa cheia, ainda bem, Bete Goulart Oficial, e ali você vai ter a informação se vai rodar, se vai passar para o interior, para outras praças. E Bete, na reta final aqui do programa, você falou em algum momento que estava pensando em alguns outros trabalhos, alguma coisa, o quê? Para o teatro? Outros textos?
0: Eu sempre tenho textos para o teatro, sempre tenho projetos guardados. Todo autor tem. Então, eu como boa autora, eu também tenho os meus projetos e tenho umas coisas maravilhosas pela frente. Tem um próximo livro que eu já estou trabalhando, que logo, logo estará aí e tem a ver com Clarice Lispector.
1: E então, o texto do teatro é autoral? Você que escreveu.
0: Sim.
1: Também, não é?
0: Sim. Esse do Clarice que está falando?
1: Não, de um outro, a novidade.
0: Então, essas novidades são com outras autoras maravilhosas, um pouco a dramaturgia que eu fiz com Clarice e com outras autoras, eu também tenho projetos aí pela frente.
1: E aí também está nas novelas verticais, outras possibilidades.
0: Então, é isso. A televisão, a gente sempre vai aguardando os projetos que vão surgindo e sempre serão muito bem-vindos. Gosto muito, mas não tenho ainda nenhuma novidade concreta para poder falar com você. Tem possibilidades, mas não tem nada concreto ainda. E depende também da nossa temporada aqui ou não, porque televisão é no Rio de Janeiro, então depende um pouco disso. Mas tem alguns trabalhos. Eu queria falar também de um filme muito bonito que eu participei, que é o Advogado de Deus, do Wagner de Assis, um filme espírita em cima da obra da Zíbia Gasparetto, um filme lindíssimo e que vale a pena você conhecer. Ele fez uma belíssima transposição para o cinema dessa história, que fala sobre o que é a justiça. A justiça dos homens e a justiça de Deus. Então vale a pena você conferir nos cinemas de Wagner de Assis, O Advogado de Deus.
1: Você faz a Maria Júlia.
0: Eu faço a Maria Júlia, exatamente.
1: Tem ali no elenco, né, o Nicolas Prates, a Lorena Comparato, Letícia Braga, Augusto Madeira, Elcio de Souza, queridíssimo.
0: Elcio, maravilhoso.
1: A Gisele Frois tá em cartaz nos cinemas,
0: na
1: telona.
0: Tá na telona, tem que ser conferido, que é um belíssimo filme.
1: O Advogado de Deus, dirigido, né, direção e roteiro.
0: Roteiro do Wagner de Assis.
1: Do Wagner de Assis, tá aí o convite no cinema e também no teatro Bete Goulart, e tem outros projetos que a Bete vai lançar, os livros. Da última vez que esteve aqui, a gente falou
0: do livro. Voltar aqui para falar desse livro.
1: Bom, na reta final aqui, Beto, só posso te agradecer mais uma vez pelo carinho, pela presença, pelo papo. É sempre uma delícia
0: saber
1: que você está bem com os projetos todos e fazendo teatro, que não é fácil, né? Eu conversei há duas semanas com a sua irmã, com a Bárbara Bruno, que está em cartaz aqui também em São Paulo.
0: Exatamente.
1: E é uma família, não é? Que vem ali resistindo, né? Porque
0: exato.
1: O fazer teatral,
0: arte,
1: viver de arte, cultura,
0: é uma
1: resistência, né?
0: Nós temos um compromisso com o teatro, que é uma arte muito importante e necessária nos tempos que estamos vivendo. É importante valorizar a nossa humanidade e a experiência coletiva do teatro nos lembra como é importante estarmos ao lado uns dos outros nessa caminhada evolutiva da vida. E o teatro é uma arte mais ancestral do ser humano e com certeza irá além de nós, porque é importante, enquanto tiver um ser humano diante do outro ser humano, contando sua história de vida, repensando sobre si mesmo, o que é existir, o que é viver e como podemos encontrar novas soluções para a nossa sociedade, o teatro estará vivo e forte, pulsando. Mas é uma arte difícil, é uma arte que precisa de apoio, é uma arte que precisa ser reconhecida, ser valorizada pelo público e pelas empresas, porque não adianta você ter uma lei se a empresa não valoriza. Não adianta você ter uma lei e não ter uma política cultural. Então, uma lei não é uma política cultural. A política cultural são iniciativas que nos dão condições de realizar o nosso trabalho e chegar a um número cada vez maior de pessoas. Não é só dando de graça o ingresso que você dá o apoio à atividade cultural. Você tem que dar condições de realização para os produtores para que possamos continuar dando emprego a tantas pessoas. Então, é uma atividade importantíssima que precisa ser valorizada.

0: mais uma vez, brigadíssimo. Sempre uma alegria, um prazer, um beijo grande, viu?
1: Eu que agradeço, eu espero vocês no Teatro Moisés Safra, agora até julho, em Simplesmente Eu, Clarice Lispector. É imperdível, eu espero por vocês.
0: Aos ouvintes, brigadíssimo pela companhia em mais uma semana, pela troca respeitosa, pela audiência. Um beijo grande, tchau, pessoal.

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1: PAC é uma sigla. O que é o PAC?
0: Em 2007, os parlamentares eleitos no ano anterior tomaram posse no Congresso. Uma das novas caras na Câmara era o estilista Clodovil Hernandes. Novato na política, ele foi o terceiro deputado mais votado em São Paulo, com o apoio de quase 500.000 de eleitores. Ao repórter Caian Messina, da Rádio Bandeirantes, Clodovil explicou como via o programa de aceleração do crescimento lançado pelo então presidente da República, Luiz Inácio Lula da Silva.
2: Deputado, o senhor já sabe como o senhor vai votar em relação aos projetos do PAC?
1: PAC é uma sigla. O que é o PAC?
2: É o Plano de Aceleração do Crescimento.
1: É? É. Mas plano não resolve nada, certo? Tem que botar em ação mesmo. Plano fica no papel.
2: Mas ele vem aqui pro Congresso. O senhor
1: ele... tem que... Tanta coisa vem pra cá, tanta coisa, nem sempre as coisas boas. Você pode, inclusive, se você não gostar de mim, você pode dizer que eu não sou uma coisa boa. Isso é um problema seu, não é meu.
0: Uma das propostas que Clodovil Hernandes apresentou na Câmara e que não foi aprovada previa a redução do número de deputados de 513 para 250. Em março de 2009, durante o exercício do mandato, o estilista acabou morrendo depois de sofrer um acidente vascular cerebral. 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

0: O presidente Lula cobra resultados antes das eleições em reunião com ministros em Brasília. Encontro avaliou as taxas de comércio dos Estados Unidos e teve defesa do sistema de pagamentos brasileiro, PIX. Defesa do banqueiro Daniel Porcaro entrega nova proposta de delação premiada à Polícia Federal e à Procuradoria-Geral da República. De acordo com a apuração do repórter Caio Messina, os investigadores receberam com cautela o material entregue. O chanceler Mauro Vieira e o representante do comércio dos Estados Unidos se encontram na reunião ministerial da Organização para a Cooperação e Desenvolvimento Econômico, na França. Fontes do Itamaraty contaram que Jameson Greer passou o recado de que quer continuar dialogando. O presidente dos Estados Unidos, Donald Trump, diz que as negociações com o Irã estão indo muito bem. Segundo ele, autoridades iranianas concordaram em não ter uma arma nuclear. Atualizações sobre o conflito no Oriente Médio, porque Israel e Líbano afirmaram agora à noite ter concordado com um cessar-fogo. E a nossa editora de assuntos internacionais, a Bruna Garcia, está comigo aqui no estúdio para trazer detalhes desse anúncio. Boa noite, Bruna.
1: Boa noite, Vitor. Boa noite a todos. Israel e Líbano concordaram com a implementação de um cessar-fogo nessa noite, de acordo com uma declaração do Departamento de Estado dos Estados Unidos, após a finalização da reunião que incluiu aí diplomatas dos três países em Washington. O cessar-fogo, de acordo com a declaração, está condicionado à completa cessação dos ataques do grupo Hezbollah e à retirada de todos os seus operativos do setor sul de Litani. Os dois lados haviam concordado com o cessar-fogo no mês passado, mas as hostilidades continuaram. Israel invadiu o Líbano em março em perseguição ao Hezbollah, que disparou através da fronteira em apoio a Teherã. Bom, o Irã afirmou que não vai concordar com nenhum acordo para encerrar o conflito com os Estados Unidos e Israel, a menos que um cessar-fogo também abranja o Líbano. Líbano e Israel concordaram em prosseguir com as negociações diretas para construir confiança, resolver outras questões pendentes, segundo esse comunicado divulgado hoje. Bom, desde que Israel intensificou seus ataques ao Líbano em 2 de março, já morreram 3.516 pessoas e mais de 10 mil ficaram feridas no Líbano, de acordo com o Ministério de Saúde do país. Vitor.
0: Enquanto isso, nos Estados Unidos, a Câmara dos Representantes aprovou uma resolução que limita os poderes de Trump, né, Bruna?
1: Exatamente. A Câmara aprovou agora uma resolução para limitar os poderes do Trump no que se refere ao conflito com o Irã. O texto busca encerrar as operações militares americanas e recebeu o apoio de um pequeno grupo de deputados republicanos, porque eles são maioria, né, tanto na Câmara dos Deputados quanto no Senado. A proposta aprovada pelos deputados segue agora para análise no Senado, onde o partido do presidente também, né, mantém a maioria das cadeiras. Pela regra, a medida exige o aval do Congresso para que o governo realize novos ataques. E a Casa Branca afirmou que a decisão é inconstitucional e que Donald Trump deve recorrer à justiça caso o texto seja aprovado de forma definitiva. Vitor, vamos ver, né, se agora vai mudar alguma coisa.
0: É isso, vamos acompanhar. Obrigado, Bruna, pelas informações.
1: Obrigada.
0: E boa noite.
1: Boa noite.
0: Valeu, até mais. Olha, falando em Donald Trump, no governo americano, vários países, incluindo o Brasil, reagiram nesta quarta à ameaça de aplicação de mais uma tarifa dos Estados Unidos sobre produtos importados. Dessa vez, o governo americano diz que quer evitar a entrada de mercadorias produzidas com trabalho forçado. A reportagem é do correspondente Eduardo Barão.
2: O escritório do representante de comércio dos Estados Unidos divulgou uma lista de governos que, segundo investigações internas, não estariam combatendo de forma adequada a entrada de mercadorias produzidas com trabalho forçado. Como punição, propôs uma nova tarifa de importação, variando de 10% a 12,5% para 59 países, mais a União Europeia. O Brasil foi incluído, recebendo a taxa mais alta. Foi esse mesmo departamento do governo americano que na segunda-feira já tinha proposto uma tarifa adicional de 25% sobre diversos produtos brasileiros, citando práticas que oneram ou restringem o comércio com os Estados Unidos. Entre elas, o sistema de pagamento eletrônico, PIX. A jornalistas na Casa Branca, Rodney Scott, comissário da alfândega e proteção de fronteiras, falou sobre a decisão.
3: Different countries and different people are undercutting our import-export rules, the tariffs, to literally undermine American businesses. We're going to start holding trade accountable for bringing threatening things and threatening products into our country, just like we have on the rest of the border.
2: Para entrarem em vigor, as novas tarifas precisam passar por consulta pública e podem ser modificadas antes de uma decisão final prevista para julho. A cobrança é vista como uma alternativa para Donald Trump manter sua política comercial, depois que a Suprema Corte americana derrubou em fevereiro o tarifaço global, que era baseado em poderes de emergência nacional. A decisão reduziu parte da pressão tarifária construída pela Casa Branca e obrigou o governo a buscar outros caminhos jurídicos. Como medida provisória, Trump instituiu uma tarifa global de 10%, mas esses impostos expiram em julho. Foi nesse contexto que o Escritório de Comércio abriu uma série de investigações baseadas em uma lei juridicamente mais sólida. Os resultados podem servir de base para novas tarifas. Se as duas tarifas propostas forem aprovadas na forma atual, as cobranças poderão ser cumulativas. Significa que o Brasil receberia a soma de 25 mais 12,5%, totalizando 37,5%. Outros países afetados se manifestaram. A porta-voz do governo chinês garantiu que não existe trabalho forçado no país e condenou que isso seja usado como desculpa para manipulação política. Representantes da União Europeia classificaram a investigação como injustificada, argumentando que o bloco já adotou uma das legislações mais rígidas do mundo. A Índia adotou um tom moderado, informando que está em negociações e que a proposta apresentada pelos Estados Unidos ainda não é definitiva.
0: E agora ao vivo nós vamos conversar com o embaixador Rubens Barbosa, ex-embaixador do Brasil em Washington. Obrigado como sempre, embaixador, pela presença com a gente aqui na Band News. Boa noite.
4: Boa noite, obrigado aí pelo interesse de vocês.
0: Embaixador, qual a avaliação do senhor sobre essa alegação do governo americano de trabalho forçado, não só em relação ao Brasil, como em relação a outros países? Tem fundamentação?
4: Olha, essa medida é contra a importação de produtos oriundos de países que alegadamente teriam trabalho forçado. Não é o produto brasileiro que está sendo penalizado. É o produto que é importado desses países e reexportado de alguma maneira como componente, como parte de algum outro produto para os Estados Unidos. Essa é uma medida unilateral que se encaixa dentro de toda essa lógica de pressões americanas na área do comércio exterior. Ela vem substituir aquela medida, o tarifaço, como foi dito na reportagem, que foi considerado ilegal pela Suprema Corte. Então, não é surpreendente que isso tenha ocorrido.
0: E em relação à tarifa de 25%, aquela que foi resultado da investigação do Departamento de Comércio, embaixador, aquela que está sendo ameaçada pelo governo Donald Trump, o senhor imagina que ela vá ser mesmo colocada em prática? Será que é só uma ameaça, mas o Brasil ainda tem condições de reverter? Qual a situação de momento?
4: Olha, essa investigação que começou em julho do ano passado, né, no âmbito da Lei de Comércio americana, seção 301, ela é unilateral, ela não é uma negociação. Os Estados Unidos marcaram uma audiência em julho do ano passado, as empresas brasileiras e o governo brasileiro apresentaram suas respostas, suas ponderações técnicas para rebater essas acusações americanas. E não deu resultado, porque o Brasil foi taxado aí com 25%. Agora, eles anunciaram como proposta esses 25% e abriram nova consulta no dia 6 de julho o Brasil vai reiterar todas as suas alegações, né, de defesa contra essa medida injustificada, unilateral americana. Mas eu acho que haverá pouca possibilidade, probabilidade de alteração dessas medidas. Né? Pode ser que haja alguma coisa pontual em relação ao etanol e alguma outra coisa, mas os 25% eu acho que vão ser mantidos.
0: E qual a grande justificativa para isso, embaixador? Não, não é exatamente a justificativa apresentada pelo governo, mas na avaliação do senhor, o que estaria por trás? Quais são os interesses que levaram o governo Trump a essa tarifa contra o Brasil? Será que é mesmo o PIX, é isso que está gerando o maior incômodo? Ou tem outras razões? Qual o diagnóstico do senhor, embaixador?
4: A razão dessas tarifas é a lei de segurança americana, em que eles colocam os interesses dos Estados Unidos em primeiro lugar e adotam medidas de comércio, né, sanções econômicas, financeiras, restrições comerciais, tarifas, para obter resultados econômicos e políticos. Essa é uma política americana, não é uma política contra o Brasil, contra outros produtos, é uma política geral pela qual eles pretendem defender os interesses da indústria americana, da economia americana. Então, essas medidas, por isso que eu digo que essas medidas não são sujeitas à negociação, porque elas são uma decisão unilateral baseada na lei de segurança nacional americana e vale para todos os países, tanto que vocês mencionaram, outros países já estão, enfim, retrucando e respondendo, não é? A China, a União Europeia, a França, a Inglaterra, todos sendo atingidos por causa dessa nova estrutura comercial americana que não respeita as regras internacionais da OMC, as regras da ONU, né, na questão da paz e da segurança. Então é uma ruptura com a ordem anterior e que os países vão ter que se ajustar a essas medidas unilaterais, protecionistas e que prejudicam a indústria, a agricultura da maioria dos países que exportam para os Estados Unidos. No nosso caso, é menor o prejuízo porque nós temos apenas 9% do nosso comércio exterior com os Estados Unidos. Mas, de qualquer maneira, muitos setores importantes aqui são afetados por essas restrições.
0: Então, por isso que o senhor está explicando para a gente, embaixador, por ser uma medida de natureza interna, ou seja, que é baseada na própria legislação americana e não ser algo específico contra o Brasil, imagino que até essa movimentação política aqui no Brasil não tenha relação com a tarifa, né? Por exemplo, o governo Lula tem acusado Flávio Bolsonaro, os irmãos Bolsonaro, de terem imposto essa taxação. Pelo que estou entendendo da explicação do senhor, parece ser algo anterior a isso, que supera muito as questões domésticas do Brasil, né? Não tem a ver com essa disputa. Por outro lado, o próprio Flávio Bolsonaro diz que, uma vez ele eleito presidente, ele teria mais condições de sensibilizar o governo americano do que o presidente Lula. Como é que o senhor avalia isso? Tem impacto na negociação, embaixador?
4: Essas são narrativas internas, né, da radicalização, da polarização que nós temos aqui no Brasil. Na minha visão, isso não tem nenhum impacto sobre essa decisão americana. Você pode até, em fevereiro ou março do ano passado, quando foi feito o primeiro tarifaço, como havia uma referência ao julgamento do ex-presidente Jair Bolsonaro, você pode dizer que naquela época teria havido alguma influência política. Mas agora essas medidas que foram tomadas ontem, anteontem, elas não têm nada a ver com a política interna dos países. Essa é uma posição, na minha visão, é uma posição interna americana. Agora, como nós estamos numa época pré-eleitoral, isso está sendo utilizado pelos candidatos, né, para se pronunciarem, fazerem uma narrativa para obter maior apoio. Mas, na prática, isso não tem nada a ver com essa investigação específica da 301. Aí, na minha visão, não houve nenhuma interferência política. Essa é uma decisão interna americana para substituir aquela outra tarifa que foi derrubada pela decisão da Suprema Corte Americana.
0: Muito bem, esse é o diagnóstico do ex-embaixador Rubens Barbosa, ex-embaixador do Brasil em Washington. Obrigado, embaixador, como sempre, pela presença aqui. Muito bom ouvi-lo. Ótima noite, bom descanso.
4: Boa noite, muito obrigado.
0: Até uma próxima. E depois de proibir o uso do PMMA por médicos, o Conselho Federal de Medicina quer que a Anvisa decida pelo banimento do preenchedor no país. O produto tem sido usado em procedimentos estéticos e está ligado, inclusive, a complicações que levaram à morte de pacientes. Sobre esse assunto, os apresentadores João Vieira e Patrícia Rocha conversaram com a conselheira federal Graziella Bonin, relatora da resolução. Vamos ver.
5: De acordo com a própria, vamos chamar de bula, do documento sobre as indicações de uso, esse produto é um produto de uso médico. É, em janeiro de 2025, o Conselho Federal de Medicina apresentou um requerimento à Anvisa solicitando que o produto deixasse de ser fabricado e vendido no Brasil, esclarecendo o PMMA como substância de preenchimento, que é como ele vem em seringas, num formato gelatinoso, porque o PMMA tem outros usos em medicina também, e não é disso que trata a resolução e nem esse requerimento feito à Anvisa. Algum tempo depois, houve uma resposta por parte da agência de que eles não viam motivação para suspender a venda do PMMA e que o Conselho Federal de Medicina podia tomar as medidas que julgasse necessárias em relação aos seus jurisdicionados, que são os médicos. E o que foi ponderado também é em relação à questão do tratamento dos pacientes com lipodistrofia causada pelo HIV e pelos medicamentos que tratam o HIV, e o fato de este tratamento ser incorporado ao SUS e haver um pedido do Ministério da Saúde de que há necessidade de manter esse produto disponível para essa finalidade. Por isso foi editada a resolução. A resolução, ela normatiza a conduta dos médicos e foi prevista em resolução essa exceção para os protocolos do SUS. Mas quando nós editamos resoluções dentro do Conselho de Medicina, elas são válidas para todos os médicos, mas é de conhecimento que produtos que deveriam estar sendo somente administrados ou procedimentos que são privativos da medicina estão sendo feitos por outras pessoas leigas em medicina, às vezes da área da saúde e às vezes sequer formar com qualquer formação. Então, uma norma por parte do CFM não resolve na sua integralidade o problema, uma vez que já existiram óbitos relacionados ao uso do PMMA que foi injetado por uma pessoa que não era médico. Além disso, nós vamos voltar a falar com a Anvisa, porque agora que a norma estabelece que não pode ser usado nem em pequenas quantidades, nem em grandes quantidades, nem com finalidade reparadora, né, e muito menos estética, porque já existia essa proibição, a Anvisa agora pode adotar medidas de controle da venda dessa substância. Porque enquanto o Conselho vai poder atuar com fiscalização e, eventualmente, punição dos médicos, quem tem um poder maior de proteger a população é a agência controlando a distribuição para que isso não continue sendo feito. Porque depois que a pessoa está com sequelas, depois que o paciente está morto, para aquele paciente a medida não foi efetiva. Vai haver um processo contra o médico, mas isso não traz de volta o paciente ou não permite retroceder na injeção da substância. Então, a articulação com a Anvisa agora vai ser para que haja algum tipo de controle por parte da agência de que a venda da substância seja somente para o Ministério da Saúde, para que possa ser administrado nos protocolos do SUS.
6: É interessante, né? Porque, de fato, você vê que esse produto está na mão de pessoas que nem teriam ali a autorização ou a capacidade realmente para operar ou trabalhar com esse material, com esse produto que é danoso à saúde. Agora, Graziella, conta pra gente sobre as complicações do PMMA. O João até falou, né, sobre casos que levaram a mortes. A gente olha as imagens aqui que a gente veiculava enquanto você falava. Dá uma agonia total, sabendo que ainda pode ser usado em algum tipo de procedimento por alguns profissionais. Quais são as complicações que podem levar à morte? E por que muitas vezes essas complicações podem surgir depois de anos de aplicação.
5: O PMMA, nós precisamos deixar claro de que a medicina, ela evolui. Então, até se chegar à conclusão de que havia necessidade de proibir, era um produto que tinha o seu uso permitido em pequenas quantidades. Porque já desde 2006 foi o primeiro alerta que o CFM e a Sociedade de Especialidade fizeram a respeito do comportamento desse material no corpo humano. É, depois, em 2013, o parecer, que é um tipo de recomendação do CFM de que fosse usado em pequenas quantidades, porque o PMMA ele é um preenchedor permanente. Então, ele não vai ser absorvido, ele vai ficar e ele é composto de microesferas do polimetilmetacrilato, que é um tipo de acrilato e para o público entender, um tipo de plástico. E ele está num veículo gelatinoso, que é o que torna ele esse formato mais fluido. Mas injetado nos tecidos, ele causa uma reação inflamatória pela sua presença. E como a presença ela é permanente, essa reação inflamatória ela é contínua. Então nós temos uma reação inflamatória crônica, possibilidade de necrose de pele, possibilidade da formação de granulomas, que são nódulos palpáveis e por vezes dolorosos. E nessas situações, o paciente tem que utilizar imunossupressores, que são medicamentos para reduzir a imunidade, mas o uso é contínuo, porque a hora que eu suspendo o imunossupressor, eu posso voltar a ter os efeitos. Em grandes quantidades, em maiores quantidades, essa reação inflamatória é de tamanho, tamanho monta, que ela causa uma reação local que altera o metabolismo do cálcio do nosso corpo, aumenta o cálcio no sangue e o que pode lesar gravemente os rins, levando os pacientes a precisar de diálise por insuficiência renal e, eventualmente, morte. Existem também as mortes, então, essas complicações que eu mencionei, elas são relacionadas ao produto, pela característica do produto, independente de ser leigo, de ser profissional da saúde, de ser médico, de ser especialista em cirurgia plástica. É o produto quem causa, e por isso a resolução proibiu o produto. Já as embolias, que é a injeção da substância dentro de veias ou artérias, dentro dos nossos vasos, e a substância pode migrar. Quando é na região da face, pode ir para dentro do cérebro. Quando é em outras regiões, normalmente para dentro do pulmão. A embolia, ela é técnico-dependente. Ela é da forma que eu executo. Porque ao invés de injetar no lugar que eu devia estar injetando, eu estou injetando dentro de vasos. E aí, isso pode acontecer com qualquer preenchedor. Por isso, a insistência do Conselho Federal de Medicina e das entidades médicas de que isso só pode fazer por médicos muito capacitados, porque os riscos são enormes, e aí não só para esse preenchedor, mas também para todos os outros.
0: Daqui a gente segue para um rápido intervalo. Na volta, mais informações sobre essa possível taxação americana e outras notícias da quarta-feira. O intervalo é rápido. 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Até já. 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

0: Sabor e Arte foi visitar o restaurante Bacalhau Vinho e Companhia na Barra Funda, uma opção de cozinha portuguesa com mais de 50 anos de história. A decoração da casa dá destaque à sua identidade lusitana, com os tradicionais azulejos, os desenhos de sardinhas e andorinhas e as cores da bandeira. O restaurante é administrado pela mesma família há 3 gerações. Hoje é comandado por Kaique Palas, neto do fundador José Palas.
1: Parte de decoração, toda a parte do serviço, toda a parte da cozinha, a gente procura trazer essa atmosfera familiar para dentro do restaurante, para as pessoas se sentirem como se elas estivessem na casa delas, com a família delas.
0: Provamos o carro-chefe da casa, o bacalhau ao murro. Uma posta inteira de bacalhau gratinada ao forno com azeite, acompanhada de batatas assadas, cebolas, pimentão e azeitonas. Estava perfeito. O bacalhau utilizado é o Gados Morua, considerado o melhor do mundo.
1: A gente tem uma dessalga artesanal durando quase 96 horas para a gente atingir o ponto de sal perfeito. É um produto que a gente há 52 anos desenvolve fornecedor, desenvolve as técnicas de preparo para a gente tentar atingir a excelência nesse produto.
0: O cardápio conta também com outros pratos tradicionais da gastronomia portuguesa e uma carta de vinhos com mais de 200 rótulos de todas as regiões produtoras de Portugal. Além da sede original na Barra Funda, o restaurante conta com uma casa no Itaim Bibi.
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6: O ministro Alexandre de Moraes libera para julgamento na primeira turma do STF o processo em que o ex-deputado federal Eduardo Bolsonaro é réu por coação à justiça. 16 de junho foi a data definida pelo presidente da primeira turma, Flávio Dino. Produção industrial brasileira avança 2,7% em abril, na comparação com o mesmo mês do ano passado. Em relação a março deste ano, o crescimento é de 0,7%. O resultado marca o quarto mês consecutivo de alta. A Organização Mundial da Saúde confirma 344 casos e 60 mortes por ebola na República Democrática do Congo. O rastreamento de pessoas expostas ao vírus está em 45%, abaixo do necessário para o controle. E em Portugal, uma greve geral interrompe serviços de transporte, fecha escolas e afeta hospitais. Ao menos 79 voos foram cancelados em um período de alta movimentação turística na Europa, às vésperas do verão. E estamos de volta falando mais da possível taxação do Brasil pelos Estados Unidos. Em Brasília, o governo ameaça acionar a lei da reciprocidade econômica caso a Casa Branca aplique taxa adicional de 12,5%. É a taxa que foi anunciada hoje depois de uma investigação sobre importação de mercadorias feitas a partir de trabalho forçado. Nós vamos a Brasília. A Natália Pazzi está com a gente para trazer mais detalhes dessa negociação. Boa noite, Natália.
10: Tudo bem, Vitor? Excelente noite a você e a todo mundo. Pois é, Vitor, o governo que reagiu hoje disse que discorda ali profundamente dessas conclusões dos Estados Unidos sobre possíveis falhas, então, na importação de mercadorias, de produtos produzidos com um trabalho forçado. Uma nota, inclusive, foi divulgada em que o governo está falando que é um absurdo essa tentativa de associar a competitividade da economia aqui do Brasil a esses insumos, esses recursos externos que são obtidos aí, segundo o governo nessa nota, por meio de um comércio que acaba violando a dignidade humana. Nesse mesmo comunicado, Vitor, o governo acaba afirmando que pode usar, que vai usar o direito que tem de recorrer à lei da reciprocidade para reagir a essa situação que foi classificada, então, pela presidência, pelo Planalto, como uma injustiça. Eles estão dizendo ali, o governo está dizendo que não tem qualquer amparo nas regras do comércio internacional. E essa mesma nota está destacando que a Organização Internacional do Trabalho está reconhece há décadas o Brasil como uma referência internacional no combate ao trabalho forçado. Para a gente ter uma ideia, somando essas duas medidas que foram anunciadas pelos Estados Unidos nesses últimos dias, nessa última semana, os produtos brasileiros podem acabar sendo taxados em até 37,5%, somando então essas duas medidas que foram anunciadas, que foram recomendadas pelos Estados Unidos. Vai ter muita negociação daqui para frente para tentar reverter, ou pelo menos tentar diminuir essa possível taxação, nova taxação por parte dos Estados Unidos. Inclusive, hoje mais cedo teve uma reunião ministerial aqui em Brasília, com diversas falas em defesa do PIX. Teve o presidente Lula se dizendo ali surpreso com essas tarifas, com essa recomendação de um novo tarifácio. E a ideia, Vitor, é seguir negociando, é seguir buscando alternativas. E enquanto o governo está aí preparando possíveis retaliações, possíveis negociações também até o início do próximo mês, até mais ou menos ali 15 de julho, tem diversos diplomatas que estão tentando construir nos bastidores um encontro entre Lula e Donald Trump, previsto para daqui duas semanas na França, uma agenda que está sendo construída para o presidente Lula tentar reverter então essa recomendação, essas duas recomendações que foram feitas de novas tarifas por parte dos Estados Unidos. Vamos ver se de fato esse encontro vai acontecer. Lembrando que na última vez que os dois se encontraram, houve aquela química que foi anunciada por parte dos dois, né, Vitor?
6: Pois é, né, Natália? Enquanto isso, o presidente Lula subiu o tom, né, em relação a isso, passou a falar bastante desde ontem, né, quando foi anunciada essa ameaça de tarifa pelo governo americano. Hoje, aí, de novo, na reunião ministerial em Brasília, virou um assunto dominante nas falas do presidente Lula. O governo está insistindo na tecla de responsabilizar a família Bolsonaro por essa taxação, mas, por outro lado, os irmãos Bolsonaro não querem de jeito nenhum essa associação, né? Tem negado o tempo todo, o próprio Flávio agora promete tentar negociar também. Como é que está essa questão e a influência disso na disputa eleitoral, Natália?
10: Pois é, Vitor, diversos especialistas que a gente vai conversando, né, foi conversando ao longo desses últimos dias, estão dizendo que o time, né, dessas duas recomendações de novas tarifas foi um time muito ruim para o Flávio Bolsonaro, que recém voltou então de uma agenda com o presidente Donald Trump nos Estados Unidos. Logo depois houve aquele anúncio em relação à designação das organizações terroristas aqui contra o Brasil, contra as facções, que num primeiro momento foi comemorada ali como uma vitória pessoal, mas depois veio essa recomendação de um novo tarifário drástico. Os especialistas estão dizendo que pegou muito mal para a pré-campanha de Flávio Bolsonaro, que até já anunciou que vai buscar conversar também com Donald Trump, vai mandar uma carta para ele para tentar reverter, para que essas tarifas não sejam aplicadas. E está, inclusive, dizendo a família Bolsonaro, os irmãos Bolsonaro, tentando ali colocar essa culpa para cima do presidente Lula, dizendo que as falas de Lula contra Rubio, contra Donald Trump, contra os Estados Unidos, que essas falas acabaram prejudicando e trazendo essa possibilidade de novas tarifas. Mas do lado do governo, claro, também tem esse contra-ataque, presidente que foi subindo o tom ao longo dos últimos dias, né, dizendo que a culpa é, de fato, de Flávio Bolsonaro. Então, os dois lados estão tentando jogar a culpa um para o outro, né, Vitor? Mas a gente vai ver, de fato, o retorno aí, a resposta em relação a isso, em questão principalmente envolvendo o PIX, nas próximas pesquisas que vão sair dessa questão eleitoral. Se, de fato, vai ter aí uma caída, né, se vai cair alguma pontuação ali por parte de Flávio, também do presidente Lula, já que o presidente Lula está dizendo também que o principal alvo dessas tarifas, dessas recomendações, é a questão do PIX, que foi citado ali mais de 20 vezes nesses relatórios. Então, querem jogar a culpa também do PIX em cima da família Bolsonaro. Então, é um contra-ataque dos dois lados.
6: É isso. Vamos ver, como falou a Natália, né? As pesquisas para saber qual vai ser o saldo disso, né? Quem perde, quem ganha com isso. Vamos acompanhar. Valeu, Natália. Obrigado pelas informações. Boa noite por aí. Bom trabalho. Até mais. E os advogados de Daniel Vorkar entregaram hoje uma nova versão da proposta da delação premiada do banqueiro. Investigadores disseram que agora Daniel Vorkar apresentou o nome de autoridades que tinham sido poupadas na primeira proposta de delação que foi rejeitada pela Polícia Federal. Uma delas é o presidente do Progressistas, o senador Ciro Nogueira, a quem, segundo a PF, o dono do Master pagava uma mesada de até R$500 mil. Ciro nega. Essa nova delação, com mais informações, foi encaminhada também à Procuradoria-Geral da República. O clima na PF é de cautela. Segundo a nossa reportagem em Brasília, a avaliação é que Vorkar não tinha saída. Precisava apresentar mais nomes ainda diante do vazamento de mensagens dele com outras autoridades. Investigadores afirmam também que Vorkar acrescentou um capítulo citando detalhes dos repasses ao fundo ligado ao filme Dark Horse, aquele que vai contar a vida do ex-presidente Jair Bolsonaro. A PF agora vai avaliar o material para decidir se aceita ou não a nova proposta de delação. Quem fala com a gente sobre essa negociação é o criminalista, advogado criminalista Fábio Chaim, que está ao vivo conosco aqui. Obrigado, doutor Fábio, pela entrevista e pela presença. Boa noite.
11: Boa noite, Vitor. Grande satisfação em participar.
6: Doutor Fábio, o senhor acha que tem possibilidades, pode prosperar agora essa delação que já foi rejeitada antes pela Polícia Federal? Tem chances de ser aceita agora?
11: Acredito que sim. Com o fornecimento de novas provas, de novas autoridades envolvidas e novos elementos de convicção que não já façam parte da investigação, ou seja, uma novidade, a chance de que a delação seja aceitada é maior. Aceita é maior.
6: E o que é que Vorkar vai ter que apresentar de diferente agora, doutor Fábio? Porque imagino que se o esboço inicial foi rejeitado, tem uma pressão agora e Vorkar sabe que precisa fazer diferente. Mas o que significa fazer diferente? O que é que a Polícia Federal e a Procuradoria-Geral da República esperam de novo nessa segunda versão?
11: Não basta apenas apontar outras pessoas envolvidas. Ele precisa fornecer elementos de convicção que comprovem ou indiquem onde esses elementos podem ser encontrados para a produção da prova. Então, mensagens, arquivos de computador, discos rígidos que não estejam conectados a algum equipamento, realmente elementos que comprovem o que foi alegado.
6: Bom, doutor, e imagino que para que essa nova proposta tenha sido apresentada é porque muita coisa ficou de fora da primeira. Certamente ele omitiu informações, não contou tudo o que sabe e agora está oferecendo mais informações. Pergunto ao senhor, doutor, isso faz parte do processo? É natural que aconteça isso, por exemplo, idas e vindas, ou que alguns nomes sejam preservados e aí o próprio Vorkar negocie? Olha, se vocês quiserem saber sobre tal político, sobre tal juiz do Supremo, aí eu quero um abatimento de pena maior, isso faz parte da negociação ou não? Não pode acontecer.
11: Sim, isso faz parte da negociação. O ocorrido, inclusive, me lembra da delação do Mauro Cid, em que houve idas e vindas com a negociação e o oferecimento de provas, de elementos de convicção, apontamento de outras pessoas envolvidas. Isso é bem importante porque, às vezes, uma delação de cara já muito ampla pode acabar com a imputação de outros crimes à pessoa que está delatando, que não faziam parte inicial da investigação.
6: E agora a novidade é que, aparentemente, segundo o que apurou a nossa reportagem, né, doutor Fábio, a gente informava que o Vorcaro deve citar, por exemplo, o senador Ciro Nogueira, citar, por exemplo, esse filme do ex-presidente Jair Bolsonaro, que são fatos que acabaram se tornando públicos, ganharam muito destaque na mídia, e aí o Vorcaro passou a falar sobre isso, mas originalmente não tinha citado. Aí pergunto ao senhor, doutor Fábio, não existe o risco também de que muitas outras coisas que também talvez sejam graves, ele esteja deixando de fora da delação? Simplesmente porque tem menos apelo midiático. Por exemplo, esses dois casos, agora a gente sabe, mas se voltássemos no tempo 3-4 semanas atrás, ninguém sabia exatamente da mesada ao Ciro Nogueira, do patrocínio ao filme do Bolsonaro, e aí Vorcaro simplesmente não citou e isso passou batido. Agora ele afirma que tem informações sobre isso, que são fatos já de domínio público. Isso também não é nocivo, não significa que, por exemplo, tem muito mais coisa que pode estar acobertada, que pode não ter saído ainda na mídia e que não vai aparecer na delação do Daniel Vorcaro? Uma espécie de delação seletiva, doutor Fábio?
11: Sim, isso é possível. A boa vontade tanto da Polícia Federal quanto do Ministério Público em negociar e celebrar o acordo de colaboração premiada pode ter uma conexão com a quantidade de crimes que seriam descobertos. Ou seja, se a pessoa chega de cara entregando tudo que foi praticado relacionado a esses fatos, existe a possibilidade de que, pela gravidade somada de tudo, a Polícia Federal e o Ministério Público nem aceite negociar.
6: E o senhor citou, doutor Fábio, a delação do Mauro Cid. Ela enfrentou um questionamento depois no Supremo Tribunal Federal, que foi rejeitado, mas aquele era um processo muito particular e praticamente todos os pedidos que fizeram os advogados dos réus foram negados. Mas foi questionada justamente porque o Mauro Cid prestou 9 depoimentos, se eu não estou enganado, ou foram 9 versões de delação até que se chegasse à última, que foi a que embasou o julgamento da suposta trama golpista, aquela que levou à condenação do ex-presidente Jair Bolsonaro. E aí os advogados questionaram justamente isso, dizendo que ele podia ter sido coagido,

0: necessariamente no interesse da colaboração com a justiça. Que se fosse esse o caso, a colaboração nem seria necessária, a pessoa já colaboraria diretamente no inquérito, sem pedir uma contrapartida por isso.
1: O senhor falou, doutor Fábio, sobre os benefícios. Detalhe um pouco mais para a gente, por favor. Que benefícios seriam esses? Existe uma legislação que trate especificamente disso, ou seja, que coloque em números, materialmente, o que é que ganha o delator? Ele dá para mensurar, por exemplo, quanto tempo de abatimento de pena a gente teria do Daniel Vorcaro? Qual o tamanho do ganho para ele a partir dessa delação, se for confirmada e aceita?
0: Sim, a colaboração premiada, ela está prevista na Lei 12.850, que é a Lei de Combate ao Crime Organizado. Os benefícios são ou perdão judicial, a redução até 2/3 da pena, ou a conversão da pena em restritiva de direitos, aí serviço comunitário, prestação pecuniária, limitação de final de semana.
1: Muito bem, tem a palavra do doutor Fábio Chaim, advogado criminalista, detalhando para a gente o processo da delação do Daniel Vorcaro, que volta agora a ser negociado então pela Polícia Federal e pela Procuradoria-Geral da República. Obrigado, doutor Fábio, e uma ótima noite por aí. Bom feriado.
0: Obrigado, boa noite, até a próxima.
1: Valeu, até mais. E a classificação pelos Estados Unidos de facções do crime organizado como terroristas entra em vigor nesta sexta-feira, dia 5. O Brasil tem transformado em briga internacional com o presidente Donald Trump a maior matança do mundo e que deveria ser tratada pelos governantes nacionais. Esse é o destaque do comentário de hoje do âncora do Jornal da Band, Eduardo Oineg.
2: Cuidado! Tem gente tentando transformar em discussão de política internacional aquilo que não passa de um desleixo da nossa política nacional. Quero que você preste atenção aos dados que eu vou apresentar, daí no final você me responde. O que Donald Trump tem a ver com esse problema? O Brasil registrou quase 50 mil mortes violentas em 2024, um dado que saiu agora. Aí já começa o escândalo, né? O dado mais atual, consolidado sobre a mortandade no Brasil, tem um ano e meio de defasagem. Só em 2028, a gente vai saber quantas pessoas foram assassinadas em 2026, mas vamos em frente. Pega os 10 países mais populosos do mundo. O Brasil tem menos de 4% da população desse grupo. Se as coisas estivessem na média mundial, seria razoável a gente esperar que o Brasil produzisse menos de 4% dos homicídios desse grupo. Só que produz 25%. Um país com menos de 4%, matando como se tivesse uma população de um quarto do grupo dos 10 maiores por população. Agora pega os 10 maiores por PIB, as 10 maiores economias do mundo. Sabe qual é a taxa média de homicídio dos outros 9 países da lista? Em torno de 2 mortes por 100 mil habitantes. E no Brasil, 20. 10 vezes a média dos outros 9. A França tem pouco mais de 1/3 da nossa população. Se tivesse proporcionalmente os nossos homicídios, teria coisa de 15 mil mortes por ano. Tem 900! Estou falando em homicídios. E os franceses estão preocupados, porque o Japão, que tem o dobro da população deles, tem os mesmos 900 homicídios anuais. China, 7 vezes a população brasileira, 1/8 dos homicídios. A gente sabe que homicídio tem causa variada, né? Mas a principal causa no Brasil é o crime organizado. Varia conforme o Estado, mas é responsável por algo entre 40% e 60% das mortes. Então, se o Brasil combatesse o crime organizado, estaria atacando a causa de metade, vá, arredondando, das mortes violentas. No continente americano, o único país grande que rivaliza é o México, 32 mil assassinatos por ano. A exemplo do Brasil, o México tem alguns dos maiores grupos criminosos do mundo. Aí Donald Trump resolve que grupo criminoso do México e do Brasil vão virar organizações terroristas. No caso do México, começou no ano passado. No caso brasileiro, começa daqui a 3 dias. Aí, depois disso, os governantes se revoltam. E se revoltam com o governo americano. Por que não se revoltam com o PCC, com o Comando Vermelho? Essa pergunta tem que ser feita ao presidente da República. Não só a ele, naturalmente. Tem que ser feita a cada um dos 27 governadores. Porque é esse conjunto de autoridades que há anos deixa o crime organizado fazer o que quer, que aprova uma legislação que não aplica, que inaugura delegacia, não contrata perito, que faz discurso de soberania e não garante o direito mais básico de qualquer cidadão, o direito de não ser assassinado. enquanto a Itália registra

0: um homicídio a cada 28 horas, que dá menos de um por dia, no Brasil, uma pessoa é assassinada a cada 12 minutos. Aí fica aquilo que eu perguntei: o que Donald Trump tem a ver com isso?
1: E depois de 10 dias de julgamento, a sentença do caso Henri Borel pode sair ainda essa noite. Após as alegações da defesa e da acusação, agora acontecem as réplicas e tréplicas, que podem durar até 4 horas. A expectativa é que a sentença saia até o final da noite ou início da madrugada. Mas a juíza também pode encerrar a sessão e retomar nesta quinta com o resultado. O promotor Fábio Vieira disse hoje que a mãe de Henri, Monique Medeiros, ignorou os sinais de que o menino sofria violência. Um dos advogados dela disse que não há provas de que Monique tenha contribuído para a morte e que ela não estava nos 3 episódios de tortura apontados pela acusação. A defesa de Jairinho falou que a investigação foi conduzida fora da legalidade e rebateu o depoimento do médico psiquiatra, que afirmou que o réu é sádico e que sente prazer em causar dor em crianças. No final dos interrogatórios de ontem, Monique Medeiros disse pela primeira vez que acredita que o padrasto matou Henri. Jairinho admitiu que brincava de dar rasteira no menino e que o segurava pelos braços, mas que Monique e outras pessoas presenciavam essas situações. Terminada a fase de debates desta noite, os 7 jurados sorteados, que são 5 homens e 2 mulheres, vão se reunir e definir se os réus são culpados ou inocentes. E para quem conversava com médicos sobre usar a caneta emagrecedora, mas se assustava com os preços, uma boa novidade. A primeira caneta emagrecedora fabricada aqui no Brasil já tem data para chegar às farmácias, será no dia 15 de junho.
2: A Mayara mostra no celular uma mulher que ela nem reconhece mais. Em 8 meses, usando a caneta emagrecedora, ela perdeu quase 30 quilos. Só não começou o tratamento antes por causa do preço do medicamento.
3: Surreal. Isso pra mim, eu nem passava na minha cabeça que eu ia tomar. Eu falava, não vou conseguir tomar nunca. Era muito caro, muito caro. É, e ainda é muito caro.
2: Um novo remédio produzido no Brasil promete mudar isso. Hoje, um tratamento mensal com as canetas sai por volta de R$ 900. A nacional, segundo o laboratório, vai custar R$ 452 e pode ficar ainda mais barata com adesão a um programa de benefícios. O Ozivy é a primeira versão nacional da caneta emagrecedora, desde a queda da patente do Ozempic no Brasil. Aprovado pela Anvisa, promete resultados similares.
4: E ele não é um medicamento genérico, a molécula é sintetizada de uma outra forma, que a gente chama de síntese química. Os testes feitos são extremamente sofisticados. Esses testes é que garantem, né, para o mercado mundial e que garantem para a gente aqui no Brasil a qualidade e a segurança da molécula.
2: Nessa primeira fase, 500 mil canetas devem começar a chegar a farmácias de São Paulo e Rio de Janeiro a partir do dia 15 de junho. A expectativa é de que até o fim do mês a venda seja ampliada para todo o Brasil.
5: Vai fazer toda a diferença no acesso. Vai melhorar a quantidade de pessoas com possibilidade de usar medicações tão potentes para a obesidade. Hoje, 6 em 10 brasileiros têm sobrepeso ou obesidade.
2: A Anvisa ainda avalia outros 17 pedidos de medicamentos semelhantes.
1: E a polícia do Rio de Janeiro fez uma operação contra uma quadrilha conhecida como a Máfia da Farinha, que obriga comerciantes a comprarem apenas dos comparsas. Ninguém foi preso.
6: Grandes depósitos e centrais de distribuição foram alguns dos endereços onde os policiais civis cumpriram 14 mandados de busca e apreensão. As investigações apontam que os locais eram utilizados pelo grupo suspeito de controlar ilegalmente a venda de farinha e outros alimentos. A ação desta quarta-feira começou a partir da investigação sobre a chamada taxa da farinha, quando comerciantes eram obrigados a comprar produtos de fornecedores ligados à milícia e ao tráfico para manter as lojas em funcionamento. A cobrança foi denunciada pela Band com exclusividade.
7: Ou você compra com eles ou você não faz o teu produto, você não vende o teu produto. Se você comprar fora, se eles pegarem, com certeza eles vão fechar o teu comércio.
6: A série de denúncias revelou mortes de quem se recusava a pagar a taxa. Um dos casos foi o do padeiro Rafael Oliveira Braga, de 43 anos, assassinado em março de 2025.
8: E segundo as investigações, a milícia está sim realmente se apoiando junto à facção para conseguir fazer frente não só ao Comando Vermelho, mas como a outros milicianos rivais.
6: Segundo os investigadores, os comerciantes eram forçados ainda a comprar sacas de farinha em quantidades superiores às necessidades dos negócios e por preços superiores aos praticados no mercado. Enquanto, no mercado atacadista legal, o produto custa entre 60 e 70 reais, na mão dos criminosos, a mercadoria chega a ser vendida entre 100 a 120 reais. Agora, os policiais buscam apreender documentos, registros contábeis, celulares e equipamentos eletrônicos que possam ajudar a identificar todos os envolvidos e revelar o tamanho da movimentação financeira do grupo.
1: Hora do intervalo, voltamos já. 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

0: O presidente Lula cobra resultados antes das eleições em reunião com ministros em Brasília. Encontro avaliou as taxas de comércio dos Estados Unidos e teve defesa do sistema de pagamentos brasileiro, PIX. Defesa do banqueiro Daniel Porcaro entrega nova proposta de delação premiada à Polícia Federal e à Procuradoria-Geral da República. De acordo com a apuração do repórter Caian Messina, os investigadores receberam com cautela o material entregue. O chanceler Mauro Vieira e o representante do comércio dos Estados Unidos se encontram na reunião ministerial da Organização para a Cooperação e Desenvolvimento Econômico, na França. Fontes do Itamaraty contaram que Jameson Greer passou o recado de que quer continuar dialogando. O presidente dos Estados Unidos, Donald Trump, diz que as negociações com o Irã estão indo muito bem. Segundo ele, autoridades iranianas concordaram em não ter uma arma nuclear. A gente fala mais agora da negociação entre Brasil e Estados Unidos, da ameaça de mais uma tarifa contra o Brasil. O presidente Lula disse nesta quarta que ficou surpreso com o anúncio das possíveis novas taxas. Enquanto o governo prepara alternativas para reverter a medida, diplomatas vão tentar um encontro entre o presidente brasileiro e Donald Trump daqui duas semanas na França.
1: Lula reuniu os ministros para alinhar a resposta à possibilidade de tarifaço dos Estados Unidos. Ele afirmou que vai negociar com Donald Trump o que for possível, mas as queixas dos americanos contra o PIX não serão levadas em consideração.
2: Eu saí de lá convencido de que a gente estava estabelecendo uma nova lógica no relacionamento democrático e civilizado entre Brasil e Estados Unidos. E confesso a vocês que fui pego de surpresa.
1: Lula disse que vai mandar uma carta para Trump, rebatendo os pontos alegados pelos Estados Unidos para aplicar as sanções. O presidente brasileiro anunciou que vai à reunião do G7, que reúne as 7 maiores economias do mundo, compromisso também confirmado pelo presidente americano. A diplomacia brasileira trabalha para que os dois tenham um encontro paralelo à cúpula, em Paris, daqui a duas semanas.
2: Eu nem ia no G7, agora eu vou. É preciso alguém tentar colocar ordem na casa e dar um paradeiro nessa coisa que está acontecendo de desmonte do multilateralismo, desmonte da democracia e de desvalorização das instituições.
1: O governo brasileiro concentra as negociações agora nas autoridades tidas como técnicas, como representante comercial dos Estados Unidos. A avaliação é que ele não tem uma posição ideológica, o que pode ampliar as conversas. Jameson Greer já disse isso ao ministro das Relações Exteriores, Mauro Vieira, em um rápido encontro que eles tiveram. As sobretaxas propostas nesta semana ao Brasil, somadas, podem chegar a 37,5%. A indústria brasileira ainda não se refez das primeiras taxações de Trump no ano passado.
3: Nós, na indústria, já avaliamos que após um ano dessas medidas tarifárias, desse aumento e desse tarifaço, os efeitos negativos na economia brasileira têm se feito presentes. Mais de 4% de queda nas exportações, olhando só o setor industrial, e de 15 setores econômicos, 9 apresentaram queda nas suas exportações aos Estados Unidos.
1: Ministros afirmam que buscar um canal direto de negociação com os Estados Unidos agora seria queimar cartucho. O governo prepara para levar aos americanos uma das prioridades globais deles: acesso às terras raras do Brasil, minerais estratégicos usados em tecnologias militares, indústrias aeronáuticas, espaciais e na corrida mundial por baterias mais eficientes. Este especialista afirma que um acordo pode ser bom para os dois países.
4: Os Estados Unidos estão buscando fornecedores alternativos à China, que praticamente controla esse mercado hoje, e por isso tanto interesse em países da América Latina, como o caso do Brasil ou da Argentina, que têm reservas muito relevantes de minerais críticos. Isso seguramente vai fazer parte também da negociação entre Brasil e Estados Unidos.
0: E olha, um dos setores que deve ser mais castigado por essa possível tarifa dos Estados Unidos é a indústria de máquinas e equipamentos. Nós vamos conversar agora com o presidente executivo da ABMAC, que é justamente a associação que representa o setor, a Associação Brasileira da Indústria de Máquinas e Equipamentos, José Veloso. Obrigado, presidente, como sempre, pela presença aqui na Band News e boa noite.
5: Boa noite, Vitor Brown. Mais uma vez aqui com você, é uma alegria.
0: Imagina, obrigado, presidente. Queria que o senhor detalhasse para nós o impacto disso. Qual a relevância hoje do mercado americano para a indústria de máquinas e o que é que representaria essa tarifa?
5: Olha, para nós é importante, é o país onde nós mais exportamos. O setor de máquinas é um setor que exporta bastante. Nos últimos 12 meses exportamos 14,4 bilhões de dólares e 4 bilhões de dólares é normalmente o que se vende nos Estados Unidos. Antes do tarifaço, era 26% das nossas exportações, depois do tarifaço caiu para 23% das nossas exportações. No tarifaço anterior, em 2025, nós tivemos uma queda de 9,1% nos embarques para os Estados Unidos, mas em valores, né, em dólares, perdemos 9,1%. Mas em quantidade, perdemos mais. Por que essa diferença? Porque com uma tarifa de 50%, que era no ano passado, muitas empresas tiveram que repassar o aumento de custo. Não é possível aguentar uma tarifa tão alta sem repassar. Então houve repasse de preços e aí com isso nós tivemos uma perda maior em quantidades e menor em valores.
0: E como é que o setor lidou com isso, presidente? Houve, por exemplo, demissões, fechamentos de fábricas? Como foi esse período?
5: Sem dúvida houve. O que acontece, Vitor, é que no global caiu 9,1% em dólares. Em quantidade caiu mais, como eu já falei. No entanto, isso não é assim linear. Tiveram empresas que praticamente foram a zero na exportação. Tiveram empresas que tiveram quedas muito grandes e empresas que tiveram menos perdas. Então, naquelas empresas que nós tivemos maiores perdas, houve desemprego. Então, foram muitos os anúncios de demissões. Nós imaginamos que essas demissões chegaram a valores, a números bastante altos, perto de 30 mil demissões. No entanto, o setor teve um aumento de exportação no ano passado, porque nós exportamos mais para a Argentina, por exemplo, um crescimento de 34%, e um outro crescimento acima de 30% para Singapura. São outros mercados e outros tipos de máquinas que nós vendemos nesses outros mercados. Então, se teve uma perda nos Estados Unidos, ganhamos em outros lugares. Mas para aquela empresa que perdeu nos Estados Unidos, ela não teve recuperação. Então, no geral, nós tivemos um aumento de exportação no ano passado, embora uma queda para os Estados Unidos.
0: E agora, havendo de novo essa taxação, o que é que significa, presidente? Significa que praticamente máquinas brasileiras não seriam mais compradas pelos Estados Unidos? Porque 25% é uma taxa muito pesada, né? Imagino que para quem está nos Estados Unidos, compense mais buscar um outro mercado ou não. Significa mesmo uma paralisia completa das nossas vendas para lá?
5: Olha, nós vamos ter algumas etapas, né? Então, no primeiro momento, veja bem, hoje é dia 3 de maio, e a nova tarifa, se ela vier a ser confirmada, porque por enquanto é só uma orientação da USTR, se ela vier confirmada, a tarifa vai entrar em vigor na segunda quinzena para o final de julho. Então, nós temos tempo hábil para embarcar mercadorias no Brasil via marítima e chegar pelo leste dos Estados Unidos. Então, no primeiro momento, deve haver um aumento de exportação para aproveitar a tarifa de 10%, né, para fugir do risco do aumento de tarifa para 25%. No segundo momento, vai haver uma queda de exportações. Agora, nós acreditamos que vai ser uma queda menor do que aconteceu no ano passado, porque no ano passado as tarifas eram de 50%. Agora a orientação é de uma tarifa de 25%. Então, se nós tivermos uma queda de 9% no faturamento em 2025, agora deve se acomodar num valor menor do que esse. Agora, lembrando que para alguns a queda é muito grande, para outros a queda é pequena. Na média, tivemos uma queda de 9%.
0: E eu falava aqui, presidente, em mercados alternativos. Existem esses mercados alternativos? Por exemplo, havendo a taxação do Brasil, os Estados Unidos conseguiriam buscar em outros mercados pelo mundo as máquinas e equipamentos que compram hoje do Brasil?
5: É difícil, né? O máquinas e equipamentos obedecem a algumas liturgias. Por exemplo, especificação técnica. Uma especificação técnica de uma máquina, você não consegue mudar ela rapidamente. e também existem normas técnicas. No caso dos Estados Unidos, a gente trabalha no sistema real, né? Polegadas, libras, enquanto que aqui no Brasil são milímetros e quilos, né? Então, não é fácil substituir um fornecedor em curto prazo. Né? Então isso acaba sendo uma barreira protetiva. No entanto, no médio e longo prazo, com uma tarifa tão alta de 25%, a tendência do cliente é começar o desenvolvimento de novos fornecedores. Vendo que nós já temos um histórico, porque os Estados Unidos já tarifou o Brasil no ano passado, é um incentivo maior para que os norte-americanos busquem outros fornecedores. No entanto, a gente ainda tem a etapa pela frente da diplomacia. Nós vamos fazer a diplomacia empresarial. Nós da BIMAC já estivemos lá algumas vezes, estaremos novamente defendendo o setor na audiência pública que vai acontecer no dia 6 de julho, e vamos também contar com a diplomacia governamental do governo brasileiro negociando. Hoje já teve um encontro casual, mas teve um encontro entre o nosso ministro Mauro Vieira e o Jameson Greer, dos Estados Unidos, da USTR, e ali parece que houve um começo de conversa. Então, ainda acreditamos na negociação, na diplomacia, no entanto, é um risco muito grande, iminente, que a gente está correndo nesse momento.
6: E em relação ao impacto disso para a nossa economia, presidente, o que é que representa? Porque imagino que aí, havendo um prejuízo para a indústria de máquinas e equipamentos, isso pode se espraiar para outros setores, né? Muitos outros setores industriais, inclusive, estão ligados à indústria de máquinas e equipamentos. Eles podem também, de forma indireta, sentir os impactos disso?
5: Não, os impactos serão mais setoriais. Por exemplo, eu cito aqui de cabeça o setor de máquinas e equipamentos, sem dúvida, é o mais afetado, mas tem o setor de confecção, o setor de calçados, o setor de móveis de madeira. Agora, quando a gente olha o PIB como um todo, aí não. Os Estados Unidos é um destino importante para as nossas exportações. No entanto, temos que lembrar que eles colocaram 700 exceções para produtos brasileiros. Então, a grande maioria dos produtos que nós exportamos para lá, o Brasil exporta, não será pego pelo tarifaço. E existe uma outra parte de produtos que o Brasil exporta que está numa outra condição, que nivela com o resto do mundo, que é a seção 132, onde, por exemplo, está o aço e o alumínio. Quando a gente olha para 301, onde nós, setor de máquinas, estamos, esses setores afetados pelo tarifaço, agora de 25%, eles representam 21% do que o Brasil exporta para os Estados Unidos. Ora, 21%, digamos que tenhamos uma queda aí na ordem de 10%, e 21% que o Brasil exporta para os Estados Unidos, isso quando a gente olha o PIB do Brasil, a economia como um todo, o reflexo não é grande.
6: Agora, presidente, o senhor falava sobre a dificuldade que os americanos vão ter para encontrar máquinas e equipamentos caso haja essa taxação do Brasil. Dá para dizer, então, que essa medida, assim como foi lá atrás, em que os analistas apontavam essa possibilidade de que fosse uma medida inflacionária, que fosse levar a aumento de custos dentro dos Estados Unidos, agora também tem esse risco?
5: Sim, foi um tiro no pé. O tarifaço no ano passado, um tiro no pé do próprio Estados Unidos, né? Veja que eles começaram com todas as nossas exportações para lá, com aquela alíquota de 50%, e conforme o tempo foi passando, eles foram, o ano passado, um grande aumento de inflação lá dentro por causa desse tarifaço. O governo Trump ele foi colocando exceções ao longo do tempo, até que a grande maioria dos itens não estão nessa tarifa. Como eu já falei aqui, só 20% atualmente do que a gente exporta para lá está na tarifa. Então, existe sim um reconhecimento. Agora, quando a gente olha para máquinas e equipamentos, o nosso bem não é bem de consumo, ele não compõe o índice de inflação dos Estados Unidos. Nós somos bens de capital, né? Então, é por isso que nós ficamos fora das exceções, justamente porque nós não estamos afetando as

0: a inflação de lá. Né? Então, mas é um dano, sem menor dúvida, é um dano para a economia americana. Está mais do que provado, depois do que aconteceu ano passado, que foi um erro dos Estados Unidos colocar essas tarifas. Estão voltando com as tarifas. Eu acredito que é muito mais por uma questão política, uma questão ideológica, principalmente do Departamento de Estado dos Estados Unidos, do que uma questão comercial. Veja que os Estados Unidos, ele tem superávit comercial com o Brasil. E ele teve inflação interna colocando tarifa no Brasil. Então, nada justifica o que eles estão fazendo. E agora vão repetir o erro.
1: E o senhor falava, presidente, sobre a negociação. Como é que vai ser isso na prática? O senhor até trouxe essa informação importante de que, além do governo, tem uma delegação também de empresários, né? Os senhores, enquanto representantes dos setores produtivos, vão também tentar convencer os Estados Unidos a recuarem dessa ideia da taxação. Mas o que é que vai ser oferecido? O que é que pode ser levado à mesa de negociação, tanto pelo governo quanto pelo setor empresarial, para tentar fazer o governo Trump recuar dessa ideia?
0: Da nossa parte, setor empresarial, o que nós vamos levar é mostrar para eles que 82% do que a gente comercializa com os Estados Unidos é intercompany, ou seja, é uma empresa americana aqui no Brasil vendendo para sua filial, ou uma empresa brasileira, uma filial americana aqui vendendo para a matriz, ou uma filial, ou uma matriz de uma empresa brasileira vendendo para uma filial dos Estados Unidos. Então, são empresas brasileiras que investiram lá nos Estados Unidos. E quando você vende uma máquina, essa máquina lá nos Estados Unidos vai gerar emprego, ela vai gerar PIB, vai gerar economia. Uma boa parte do que a gente vende são componentes de máquinas. Ora, se eu estou vendendo um componente de máquina, isso vai virar uma máquina lá nos Estados Unidos. Então nós temos alguns argumentos para mostrar o erro que está sendo cometido e ainda mais ter a balança comercial positiva para eles, né? Então o erro que eles estão cometendo para voltar atrás. Isso do nosso ponto de vista. Do ponto de vista do governo, existem alguns argumentos. Mas eu diria que o mais importante é uma questão estratégica para os Estados Unidos, que é a questão dos minerais críticos. Dentro dos minerais críticos, existem as terras raras. Os Estados Unidos estão tendo dificuldade com a China nesse tipo de produto. E o Brasil, que tem a segunda maior reserva do mundo, 26% do que se conhece de reserva no mundo está no Brasil. O Brasil é uma grande alternativa para os Estados Unidos. E, logicamente, que fechando um canal de comércio entre Brasil e Estados Unidos, os Estados Unidos vai ficar alijado desse nosso mercado também, se por um acaso o governo brasileiro fizer reciprocidade aos americanos. Então, tanto o governo brasileiro como o setor privado brasileiro, nós temos argumentos para demover os Estados Unidos dessa atitude, que é uma atitude errada do ponto de vista estratégico e comercial.
1: Pois é, e foram várias as justificativas, né, presidente, que foram apresentadas pela Casa Branca para essa possível taxa. Uma delas, o PIX, mas não só, tem também desmatamento ilegal, uma reclamação sobre direito à propriedade intelectual aqui no Brasil, que a nossa legislação seria frágil, censura às big techs americanas, enfim, é uma gama muito ampla de motivos que foram apresentados pela Casa Branca para isso. O senhor considera esses elementos suficientes ou não? É frágil? Será que é só uma justificativa, um pretexto, digamos assim, dos Estados Unidos? Ou tem substância, é um material, é uma argumentação sólida essa dos Estados Unidos? Qual a leitura, presidente?
0: Vitor, é muito frágil, né? Você falar do PIX, você tarifar uma máquina porque acha que o PIX está atrapalhando lá os meios de pagamento americano, falar dessa questão do etanol, enquanto os Estados Unidos tarifa o açúcar brasileiro lá, a questão de propriedade intelectual, tudo isso são desculpas que, na defesa que o Brasil fez lá no ano passado, nós participamos de uma audiência pública no dia 3 de setembro de 2025, onde deixamos muito claro a fraqueza das acusações. Então, isso, na verdade, é só um pano de fundo para justificar uma ação ideológica, política, concentrada no Departamento de Estado. A gente sabe também que o Departamento do Tesouro, ele não concorda com essa ação contra o Brasil. Então, lá mesmo nos Estados Unidos, existe divisão interna. Vou dar um outro exemplo para você. Hoje, de madrugada, a gente soube de uma outra recomendação, de uma outra seção 301, que aí é contra 60 países dentre eles o Brasil, alegando trabalho escravo. No relatório, quando cita o Brasil, eles alegam trabalho escravo na nossa pecuária, no agro brasileiro. E, ao mesmo tempo, na hora que eles, dentro dessa outra 301, propõem tarifas contra o Brasil, eles colocam como exceção a pecuária. Ora, se o trabalho escravo está na pecuária, segundo o entendimento deles, como é que eles isentaram a carne brasileira? Por quê? Porque eles têm interesse na carne brasileira e eles têm interesse em tarifar o resto do mundo. Então, nada mais é do que política. Isso é uma política. Não tem justificativa técnica, nem para uma 301 contra o Brasil, nem essa outra contra 60 países.
1: Muito bem, está aí a palavra do presidente da ABMAC, a Associação Brasileira da Indústria de Máquinas e Equipamentos, José Veloso. Obrigado, presidente, pela entrevista e pela presença aqui.
0: Eu que agradeço, Vitor, mais uma vez. Boa noite aí, bom trabalho para você.
1: Obrigado, bom feriado por aí, presidente. Até uma próxima. E uma outra informação agora, a Anvisa mandou recolher um lote da água mineral Cristal, produzido em uma fábrica no interior de Goiás. A fiscalização detectou a mesma bactéria que contaminou detergentes da IP.
2: Primeiro foi no detergente, agora na água mineral. A bactéria super resistente, Pseudomonas aeruginosa, voltou a ser motivo de alerta ao ser encontrada pela Anvisa em amostras de um lote de água sem gás da marca Cristal, produzido numa fábrica de Luziânia, em Goiás. As garrafas foram distribuídas principalmente no Distrito Federal, que recebeu mais de 230 mil unidades. Outras 66 mil foram para cidades de Goiás. Cerca de 75 mil seguiram para o interior de São Paulo e 1.400 chegaram ao Tocantins. A Agência Nacional proibiu a distribuição e a venda de 374 mil garrafinhas de 500 ml, todas do lote P200-126-LZ1, fabricadas em 20 de janeiro deste ano e com validade até 20 de janeiro do ano que vem. A marcação aparece bem aqui, ó, no plástico da garrafa. A Coca-Cola Fensa Brasil, que é responsável pela água Cristal, afirmou que o lote contaminado foi envasado numa unidade industrial parceira, fora da área de operação da empresa, e que os produtos da marca são seguros para consumo.
3: Se não há nenhuma sintomatologia, não é motivo para pânico. A Pseudomonas aeruginosa não é um germe comum, é um germe oportunista, um patógeno que espera infectar em pessoas mais debilitadas, com algumas comorbidades, comorbidades pulmonares, como enfisema, DPOC, comorbidades renais ou algum grau de imunossupressão.
2: No mês passado, a mesma bactéria foi responsável pela interdição de uma fábrica da IP, no interior de São Paulo. A Anvisa proibiu o uso de 24 produtos de limpeza de lotes variados e suspendeu a produção por mais de 20 dias.
3: A presença de pseudomonas traduz para a gente uma contaminação do processo, seja ele no engarrafamento ou na produção. Não dá para ser tão preciso aonde foi essa falha que ocorreu, mas que houve falha, houve. Agora, em que momento do processo isso precisa ser investigado, justamente para ter essa correção daquele processo?
1: A empresa parceira da Coca-Cola, que engarrafou as águas, a Mineração Bom Jesus, respondeu que a contaminação foi registrada num ponto de venda em março e que depois disso, as análises de mais 300 amostras da fábrica deram negativo para a bactéria. E com rostos e vozes cada vez mais perfeitos, as chamadas deepfakes viraram uma arma poderosa para os golpistas.
4: A imagem e a voz parecem bem convincentes, mas nada que é real.
5: Eu consigo trocar o meu rosto em tempo real.
6: E a voz também.
4: Um falso Sérgio Reis promovendo remédios milagrosos.
7: Se funcionou para mim, que estou na casa dos 80 anos... eu tenho certeza que vai funcionar para você.
4: As tentativas de golpes com os chamados deepfakes mais do que dobraram de um ano para cá. Em São Paulo, a Maria, que não quer se identificar, achava que estava conversando com o ator Keanu Reeves.
8: Don't be scared. You are talking to the real Keanu Reeves.
4: Ela acreditou que as fotos que os golpistas mandavam eram reais, inclusive essa, que ela aparece num quadro ao lado do ator. No final, Maria pagou mais de 8 mil reais para ter direito a uma carteira VIP de fã do ator.
9: E a Maria nunca recebeu o tal cartão VIP especial de fã do ator. O que ela recebeu foi isso aqui, ó, um cartãozinho assim pela internet.
4: Maria fez até empréstimo para pagar o que precisava e só ficou com esse agradecimento em português.
6: Eu te amo muito, querido.
10: Não, agora eu preciso acordar para a vida. Foi onde meu filho veio aqui, mamãe. A senhora perdeu R$8.000, mãe.
4: Em Porto Alegre, esse aposentado de 71 anos perdeu quase R$3 milhões ao acreditar num vídeo falso do padre Fábio de Mello, dando dicas de investimento.
11: Eu só fiquei sabendo que esse vídeo era fake e que eu comecei a ir atrás do vídeo novamente.
4: A advogada do aposentado falou sobre a dificuldade para tentar traçar o rumo desse dinheiro.
12: Foi de um banco tradicional para uma carteira, uma plataforma descentralizada ou alguma corretora, mas a partir de então o valor pode ser transferido para qualquer lugar do mundo.
4: A Elaine é especialista em transformação digital. Ela fez em minutos esse deepfake para nos esperar.
13: Estou em Marte falando com vocês.
4: Ela dá dicas de como não cair nesses contos do vigário.
14: Primeiro ponto, senso de urgência. Você tem que fazer agora, para não dar tempo de você pensar ou consultar outra pessoa. São frases já pré-formatadas. Se você faz uma pergunta a mais, ele não te responde com aquela, com a resposta correta para aquela pergunta.
1: Mas é complicado, né, de perceber. Hora do intervalo, voltamos já. 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Até já.
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1: Presidente Lula cobra resultados antes de eleições em reunião com ministros em Brasília. O encontro avaliou as taxas de comércio dos Estados Unidos e teve defesa do sistema de pagamentos brasileiro. Defesa do banqueiro Daniel Vorcaro entrega nova proposta de delação premiada à Polícia Federal e à Procuradoria-Geral da República. De acordo com a apuração do repórter Caian Messina, os investigadores receberam com cautela o material entregue. Chanceler Mauro Vieira e representante de comércio dos Estados Unidos se encontram na reunião ministerial da Organização para a Cooperação e Desenvolvimento Econômico, na França. Fontes do Itamaraty contaram que Jameson Greer passou o recado de que quer continuar dialogando. E o presidente dos Estados Unidos, Donald Trump, diz que as negociações com o Irã estão indo muito bem. Segundo ele, autoridades iranianas concordaram em não ter uma arma nuclear. E os líderes partidários do Senado devem se reunir na terça-feira da semana que vem para discutir o cronograma de análise da PEC que põe fim à escala 6x1. Esta semana, o presidente do Senado, Davi Alcolumbre, afirmou que a casa não pode apenas carimbar a proposta aprovada na Câmara semana passada. Em entrevista exclusiva hoje ao jornal Gente, da Bandeirantes e da Band News TV, o senador Rogério Marinho, do PL do Rio Grande do Norte, que é o líder da oposição no Senado, falou sobre o que espera da tramitação dessa proposta no Senado. Vamos ver.
22: O presidente do Senado, Davi Alcolumbre, abriu um espaço, falou com todas as letras o seguinte: o projeto do fim da escala 6x1 que passou na Câmara não necessariamente precisa ser o mesmo do Senado. Como é que o senhor viu essa declaração e o que ela sinaliza em termos de tramitação dessa proposta na Casa Alta do nosso Poder Legislativo?
23: Bom, primeiro, o presidente do Senado, ele sinaliza que há necessidade de nos debruçarmos sobre esse assunto com responsabilidade. Qualquer cidadão brasileiro, qualquer um, né, de qualquer origem, de qualquer lugar, certamente não é contrário a que o trabalhador tenha uma redução de jornada. O que se discute é a forma como isso está se dando, né? O governo, além de não ter responsabilidade, está muito mais preocupado com as eleições, ele sequer é competente para entender que as repercussões que ocorrerão vão, ao fim e ao cabo, prejudicar aqueles que eles querem beneficiar, que é o trabalhador brasileiro. Se nós queremos empregos, oportunidades, crescimento econômico, se nós estamos preocupados com o Brasil, para que ele, de fato, ele seja um país competitivo, né, que abrace o conjunto dos brasileiros, dê condições de trabalho dignas à população, nós temos que ter o cuidado de entender que o mundo do trabalho é complexo e que essa discussão, neste momento, está contaminada pelo debate eleitoral, e o governo não tem nenhuma preocupação com o país, tem preocupação com as eleições. Então, a sinalização do senador Davi é muito bem-vinda.
24: Senador, muito bom dia, bem-vindo aqui ao nosso programa. Eu queria transferir um pouco para o senhor uma pergunta que fiz agora há pouco a Paulo Rabelo de Castro, né, que é sobre como é difícil empreender neste país, né, e como é difícil manter negócios, manter, enfim, produzir. A gente tem um governo que reclama de tarifas, de tarifação externa, mas ninguém tarifa mais o empresário brasileiro, o empregador, aquele que gera renda e que paga salários, né? Ninguém prejudica mais esse esse empreendedor do que o governo brasileiro. A pergunta que o que me intriga é até uma questão de cunho quase filosófico. O que é que essas pessoas, o que mantém a motivação dessas pessoas para continuar acreditando no Brasil?
23: Fala do empreendedor, né? Olha, eu acho que o empreendedor brasileiro, ele vai vencer em qualquer país do mundo, porque quem consegue empreender no Brasil é um herói, né? É alguém que é talhado para sobreviver, para dar certo, para conseguir chegar em algum lugar, né? Porque as condições aqui são as mais adversas. O Estado brasileiro, viu, de regra, trata o empreendedor como um inimigo, como adversário. E o governo de esquerda, historicamente, cria dificuldades, né, e sequer pretende vender as facilidades, né? A própria legislação trabalhista, a maneira como os fiscais do trabalho se comportam quando visitam uma empresa, ao invés de serem parceiros no sentido de educarem, de buscarem a melhoria da condição do trabalho, já buscam imediatamente a multa, a punição, né, a tentativa de restringir aquela atividade econômica. Não há uma orientação. Nós temos uma CLT de mais de 80 anos, com mais de 900 artigos. Nós temos as NR, que são as novas regulamentadoras de segurança, saúde e trabalho, com 7, 8 mil dispositivos distintos. Quer dizer, é praticamente impossível, né, que quem empreende tenha o conhecimento, tenha o cabedal, tenha a capacidade de entender esse corolário enorme de legislação, e que normalmente, ao invés de proteger quem empreende, quem emprega, quem gera renda nesse país, se volta contra ele como cidadão. Um país onde apenas nesse curto espaço de tempo deste governo do PT, de 3 anos e 4 meses, que se somam a mais 16 anos, o século XXI, né, nós tivemos uma má sorte extraordinária, quase 20 anos de governo do PT. Só nesse período do Lula, o Lula 3, são mais de 30 novos impostos, né, que foram entregues à sociedade brasileira, impostos e taxas as mais variadas, que dificultam a atividade empresarial. A questão da regulação da nossa economia, a questão do licenciamento, a maneira como a burocracia se arma para impedir que as pessoas possam abrir negócios legais, isso força a precarização, a informalidade, o contrabando. Enfim, nós vivemos num ambiente extremamente tóxico, um ambiente extremamente nocivo, né? A política fiscal que o governo empreende desde o começo do ano, do início desse governo, que força uma taxa de juros de quase 15 pontos percentuais ao ano. Então é impossível você buscar recursos para edificar uma ação aqui no Brasil. Não é à toa que mais de 80% da população está endividada. É o segundo desenrola em menos de 2 anos e meio que o governo propõe. A população está enxugando o gelo, né? A qualidade de vida da população decresceu, o poder de compra da sociedade está comprimido, quem ganha abaixo de 3 salários mínimos está sentindo isso na pele, porque o custo de vida de gêneros de primeira necessidade é muito maior do que a inflação oficial. Então, o que se comprava em dezembro de 22 não é o que se compra em maio de 26. Enfim, Cláudio, realmente esse governo de esquerda está preparado para oprimir e impedir que quem empreende no Brasil tenha sucesso.
3: Senador, e o que fazer em relação a essa PEC da escala 6x1? O senhor apresentou um texto alternativo, queria que o senhor falasse um pouquinho sobre as ideias, e não tem como jogar isso mais para frente para evitar a entrada em vigor ainda nesse ano, surpreendendo a programação que foi feita pelos empresários, né, que programaram um ano para 2026 e de repente vem o Congresso Nacional e muda a regra no meio do jogo?
23: Bom, pensei que a sua pergunta seria o que fazer para resolver essa situação que a gente estava falando antes da pergunta do Cláudio Humberto.
3: Pode ser também depois.
23: Para isso, basta derrotar o PT, tá? Mas agora, respondendo a sua pergunta, é evidente que essa é uma decisão complexa, é uma discussão complexa, porque nós estamos tratando de vida das pessoas. Eu não conheço na literatura mundial, e eu tive a oportunidade de estudar e de buscar ajuda de especialistas. Estive ontem, inclusive, conversando com um Pastore, que eu reputo como aquele que tem o melhor cabedal de experiência a respeito dessa atividade, que é a atividade trabalhista aqui no mundo inteiro, legislação comparada, um país que tenha tido a pachorra, a petulância de incluir no mesmo projeto de lei jornada e escala. Porque quando ele faz isso, ele demonstra um absoluto desconhecimento do que é o mercado de trabalho brasileiro e um desprezo pelas consequências. Existem 2.420 CBOs no Brasil. O que é isso? São as classificações brasileiras de ocupação. Eu vou dar um exemplo que o Pastore me deu, que eu achei bastante elucidativo. Imagine que o governo que pretende tratar o desigual de forma diferente, 2.420 atividades distintas da mesma maneira, nós tivéssemos um batalhão no exército e comprássemos para eles uma botina, um coturno, como se chama, né, que é o calçado do soldado. Ah, vamos comprar 39. Mas 39, você tem 1.000 soldados, tem números de pés diferentes. Ah, não tem problema, o governo falando. Quem usa 37, 36, 35, bota um pouco de algodão lá no final do bico, que acomoda o pé. Ah, mas quem usa 40, 42, 44? Ah, não tem problema, você corta o bico e deixa os dedos do pé, né, passarem além do calçado. É isso que o governo está fazendo. Está tratando os iguais, os diferentes, de maneira igual. Não vai dar certo. Pega, por exemplo, a jornada de 12 por 36. São os hospitais, serviço de segurança, né, serviço de limpeza. São quase 5 milhões de trabalhadores formais no Brasil. Imagine que 12 por 36 são 48. Então, durante uma semana, normalmente quem trabalha em 12 por 36 tem 3 tranches por semana e 4 tranches na outra. A média é 3 tranches e meio. Só que 5 dias por semana, que foi a escala que o governo definiu nessa PEC, só permite 120 horas. Pode multiplicar 24 por 5. Aliás, o pessoal da esquerda tem dificuldade em adição, né? A primeira PEC foi apresentada pela deputada, tinha uma dificuldade aí de 4 números diferentes, né? Apresentou 36 horas de jornada por semana, 4 dias por semana, né? E 8 horas por dia, dava uma diferença aí de 4 horas, né? Mas tudo bem, isso aí é um detalhe, que eles não sabem matemática, a gente sabe, né? E esses 120 horas, se você pegar esses 3 tranches de 48, dá 144. 144 não cabe em 120. Como 144 não cabe em 120, você só pode fazer 2 tranches por semana. Então, quem trabalha 12 por 36 vai trabalhar, no máximo, 24 horas por semana, duas vezes por semana, e o empregador ele vai precisar dobrar o número de funcionários para fazer o mesmo serviço. Significa que o custo também vai dobrar. Os serviços que vão ser prestados à sociedade vão aumentar também, na mesma proporção. Então, esse governo, além de incompetente e leviano e preocupado com oportunismo eleitoral, ele sequer sabe fazer conta.
5: Senador Rogério Marinho, eu queria que o senhor explicasse aqui o que propõe essa sua proposta alternativa à mudança do modelo de escala de trabalho. O senhor falou na possibilidade de que cada trabalhador escolha o quanto quer trabalhar. Se é muito, se é pouco, se é mais ou menos, ficaria a critério de cada um. Quem já adota esse modelo e como é que o senhor vê as críticas que esse projeto está sofrendo dos parlamentares governistas que dizem que ele cria uma escala de 7 por 0?
23: Bom, já disse aqui que a esquerda não sabe fazer conta, né? Não sabe as 4 operações matemáticas, mas também não sabe interpretação de texto. E isso certamente é fruto de mais de 20 anos de governo do PT, que fragilizou muito a educação no Brasil. Está levando pessoas para o Congresso com dificuldade cognitiva. Pessoas que não sabem as 4 operações matemáticas e não conhecem interpretação de texto, por mais complexo que possa parecer. A nossa proposta, primeiro, não retira nenhum direito do trabalhador. Todos estão mantidos no artigo 7º da Constituição. São diversos incisos. Nós apenas acrescentamos no inciso 13º, que trata de jornada, 44 horas, ou seja, não pode ser mais do que 44 horas por semana, 3 parágrafos. O primeiro fala de jornada flexível, quer dizer, você vai escolher a sua jornada nessas 44. Fala de livre negociação, você vai negociar diretamente com o patrão ou através do seu sindicato, com acordos ou convenções coletivas. É bom lembrar que no Brasil hoje, em média, 40 mil instrumentos desses acordos ou convenções são tratados entre patrões e empregados, e mais de 81% deles tratam de jornada. E, por fim, a possibilidade que se pague por hora trabalhada.

0: a sociedade brasileira, pelo sistema produtivo do Brasil, sem que isso signifique desemprego, diminuição de massa salarial, sem que isso signifique precarização, informalidade, perda de competitividade. Porque é sempre bom lembrar, para aqueles que estão nos assistindo agora, que a carga horária média no Brasil já é de 38,5, não é de 40 nem de 44 horas. Que nós temos 110 milhões de força de trabalho no Brasil, apenas 18 milhões trabalham 6 por 1. E esses 18 milhões de trabalhadores que trabalham 6 por 1, se você for perguntar a eles o que eles fariam com um dia de folga extra que eles terão, a sua grande maioria, segundo a Quest, buscaria um bico para melhorar a sua situação financeira. Então o problema não é a jornada, o problema é a diminuição do poder de compra do trabalhador brasileiro, fruto de uma política absolutamente atabalhoada desse governo, que gasta mais do que arrecada e gera juros, inflação. Aliás, isso me parece muito a nova picanha do Lula. O Lula que prometeu picanha e que entregou carestia e inflação. O Lula que normalizou a questão das bets e entregou ao Brasil, né, uma epidemia de pessoas endividadas e famílias destruídas pelo vício do jogo. O Lula, que começou a taxar a questão das blusinhas, depois, orientado pelo seu marqueteiro, disse que foi mal aconselhado pelo Haddad e voltou atrás. É esse Lula que ontem, inclusive, propôs que o Flávio Bolsonaro fosse enforcado em praça pública, porque teria na cabeça dele, uma cabeça distorcida, evidente, né, buscado alguma ação contra o Brasil na questão das tarifas. Mas ele, que tem uma química com o Trump, pelo menos é o que ele diz, tem a responsabilidade de, como presidente, reverter essa situação e não ficar propondo que os seus adversários políticos sejam mortos em praça pública, o que mostra que ele não tem estatura para estar no cargo que ocupa. E equilíbrio, né?
1: Senador, muito rapidamente, o senhor que é coordenador da campanha do senador Flávio Bolsonaro, presidente da República, o senhor está entre aqueles que recomendam ou recomendariam o senador ter mais cuidados com a sua segurança, usar colete à prova de balas e tudo mais, porque depois da declaração de ontem de um líder com a dimensão do presidente da República, pode dar ideia a muita gente, né?
0: Cláudio, ele já usa o colete desde o início da campanha. Nós sabemos que o PCC e o Comando Vermelho, que são organizações criminosas, né, não têm nenhuma simpatia pelo nosso espectro político. Nós não conseguimos entrar em áreas dominadas pelo tráfico como a esquerda consegue, né, sem nenhum tipo de proteção. Esse pessoal vai à comunidade do Alemão, né, ministro de Estado visita comunidades que só são permitidos o acesso se tiver o aceno do chefe do crime local, né? Quando o Lula ganhou a eleição em 22, nós assistimos aí pela internet pessoas dentro das cadeias comemorando e fazendo L. Então é evidente que o fato dos Estados Unidos ter declarado que essas organizações são terroristas e vão ser sancionadas, né, e as empresas que tiverem negócios com eles igualmente serão sancionados, nós vimos aí como o PT se comportou em defesa desses criminosos. E para nós, Cláudio, não é nenhuma novidade, né, porque nós temos um presidente no exercício do poder que afirma que quem rouba celular, né, não deve ser preso, porque faz isso como vítima que é da sociedade para tomar uma cerveja. Então isso tem que ser relevado, né? Ou afirma que quem trafica é vítima do usuário, né? Que os traficantes são, na verdade, pessoas que devem ser tratadas de uma forma diferente, já que são vítimas daqueles que consomem drogas, né? E agora que lamenta a classificação de terrorista para o PCC e o Comando Vermelho, que são organizações que submetem ao terror uma parte substancial da população brasileira sobre a conivência do Estado brasileiro, ele considera que os criminosos dele, né, ele fala meus criminosos, meus não, Lula, seus criminosos, né, fazem com que ele fique triste com esse tipo de classificação. Então é claro que nós estamos redobrando as medidas de segurança, o Flávio tem usado colete, a prova de bala, a prova de facada. Né, nós estamos muito preocupados e fazemos sempre uma incursão que antecede a chegada do Flávio a qualquer lugar que ele vá. E isso foi redobrado nos últimos dias e agora, principalmente quando o presidente da República, de uma forma

0: absolutamente irresponsável. Aliás, irresponsabilidade, Lula, mentira, Lula, corrupção, Lula são duas faces da mesma moeda, né? Afirma que o Flávio pode ser enforcado. Isso pode dar realmente uma sinalização à sua militância de que está aberta a caça a quem pensa diferente dele.
1: Senador, para a gente finalizar, voltando só à escala 6x1, alguma sinalização de quando esse projeto vai ser votado no Senado? O que, que o senhor tem ouvido lá na reunião de líderes e do presidente Davi Alcolumbre?
0: Olha, eu quero repetir o seguinte, nós não somos contra a redução de jornada, nós somos contra a forma como essa discussão está se dando. Porque o impacto vai ser justamente para o trabalhador mais pobre, que é o que o PT diz que defende. Mas ele não defende esse trabalhador, ele usa esse trabalhador como massa de manobra, e essa é a nova picanha do Lula. Tá? A sinalização que o presidente do Senado deu foi que nós teríamos uma reunião de líderes provavelmente na terça-feira, e na quarta haverá a primeira reunião na CCJ, que é a comissão do Congresso Nacional, do Senado da República, que trata da constitucionalidade do projeto que chega da Câmara. Nós queremos que haja debate, né, que haja audiências públicas, que nós possamos fazer uma apresentação dos impactos, buscar alternativas para a aplicação do projeto, discutirmos o nosso projeto apensado a este projeto que veio da Câmara, enfim, que nós tenhamos a condição de, com racionalidade, com calma, fazermos a discussão melhor para o Brasil e para os brasileiros.
2: E um avanço considerado histórico na medicina foi aplaudido de pé no maior congresso de oncologia do mundo. Cientistas e médicos celebraram os resultados de uma nova pílula contra o câncer que alcançou marcas inéditas e surpreendentes no tratamento da doença. Sobre esse assunto, os apresentadores Nelson Gomes e Patrícia Rocha conversaram com o médico oncologista do Einstein Hospital Israelita e fundador do Instituto Vencer o Câncer, Fernando Maluf. Vamos ver.
3: A gente já teve avanços incrivelmente significativos nos últimos 10, 15 anos em vários tumores. Em câncer de mama, em câncer de próstata, de intestino, os tumores de outras áreas, como por exemplo de ovário, de útero. Mas o câncer de pâncreas ainda representa, de todos os tumores do corpo, talvez o mais perigoso de todos, e que infelizmente, até pouco tempo atrás, os avanços que foram feitos, que existiram, tão significativos assim, principalmente comparado com outros tumores que eu acabei de mencionar. E aí a gente começa a entrar numa era, né, que é entender especificamente como cada tumor se comporta, quais são os mecanismos pertinentes a ele de modo muito individual e peculiar que faz esse tumor crescer, invadir, causar metástase. E descobriu-se que no câncer de pâncreas, em mais de 90% desses tumores, existia uma mutação chamada KRAS, e que essa mutação ela gerava proteínas que davam um grau de agressividade muito exaltado do tumor. Quando descobriu-se, então, essa mutação, essa proteína, e o que ela causava no tumor e o que isso causava no organismo, foram desenvolvidas várias medicações para tentar neutralizar essa proteína. E essa medicação, que acabou de ser apresentada no Congresso Americano de Oncologia, e que eu reputo que foi dos 7 mil trabalhos o mais importante, chamado Daraxonrasib, o nome é um pouquinho complicado, é a medicação que inibe esse KRAS, que está outra vez presente em 90% de pacientes, mulheres e homens, com câncer de pâncreas. Então foi feito um estudo em homens e mulheres com tumores avançados de pâncreas, que haviam recebido já o primeiro tratamento quimioterápico e que falharam o primeiro tratamento, ou seja, que a doença cresceu do tratamento adequado no primeiro momento. E aí, então, foram divididos em dois grupos. O grupo dessa droga oral ou o outro grupo que recebeu quimioterapia endovenosa, uma segunda regime de quimioterapia. E o que foi visto é que essa droga, comparado à quimioterapia, ela reduziu o risco de morte em 60%, reduziu o risco da progressão da doença em 55%, ela triplicou as chances do tumor diminuir e também ela foi melhor tolerada em termos de efeitos colaterais e também conseguiu postergar a qualidade de vida melhor e também conseguiu manter pacientes sem efeitos do próprio câncer. Então, esse resultado eu reputo como o maior avanço que houve até então na história de pacientes com câncer de pâncreas. Isso significa cura nesse momento? Não. Isso significa que é uma droga muito melhor do que quimioterapia. Mas não significa que as pessoas tratadas foram curadas. No entanto, como a atividade do remédio foi tão alta, ela vai ser estudada agora em outros cenários. Como, por exemplo, em pacientes que têm um tumor localizado, mas que precisam de algo para que, além da cirurgia, evite que uma metástase apareça. Então, ela vai ser usada em cenários para prevenir que a doença volte, quando a doença, diferente desse estudo, ela é localizada. E ela também vai ser usada em combinação com outras drogas novas e modernas para, outra vez, bloquear o câncer da melhor forma possível. Portanto, é uma notícia incrível, é uma notícia que nos deixa muito contentes, que os pacientes, obviamente, estão muito felizes, mas ainda não significa que curamos câncer de pâncreas. Né? Eu adoraria poder falar isso, mas não é o caso. Mas significa que essa droga, sim, vai ajudar muita gente. Essa droga não tem ainda no Brasil e nos Estados Unidos, até onde nós sabemos, ela não está disponível. Deve ser aprovada em caráter emergencial nos Estados Unidos e submetida para outros países como o Brasil para aprovação e também para uso no dia a dia.
4: Agora, doutor Fernando Maluf, o senhor, claro, estava explicando, né, que cada tipo de câncer é um câncer, em cada região do corpo exige ali uma especificidade ali de tratamento, uma diferenciação de tratamento de droga, mas o quanto a descoberta desta droga, desta pílula, também pode abrir caminho para o controle de outros tumores em outras partes do organismo?
3: É ótima pergunta. Então, na verdade, essa mutação do KRAS, ela está presente em alguns outros tumores, muitas vezes menos frequente do que no câncer de pâncreas. Por isso que essa droga é uma droga que deve ajudar muita gente com câncer de pâncreas, porque ela está presente em grande parte desses pacientes. Mas ela está sendo estudada junto com outras drogas com mecanismo de ação parecido em outros tumores também, né? Como, por exemplo, tumores de vias biliares, tumores do aparelho digestivo das áreas, tumores de pulmão. Então, sim, ela pode também gerar em outros tumores resultados muito significativos.
2: É isso, vamos ficar na torcida, né? Para que, de fato, seja tão promissora quanto parece essa descoberta, né? Vai mudar a vida de muitos de nós. Obrigado a você pela sua companhia. Hora do intervalo, voltamos já com mais informação. 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Até já.
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0: Boa noite.
1: Olá. Depois de 10 dias do julgamento mais longo da história do Rio de Janeiro, a sentença do caso Henri Borel deve sair a qualquer momento. A fase de debates terminou e a decisão está nas mãos dos jurados. Quem traz mais informações direto do Rio é a Laila Alac. Boa noite, Laila.
2: Boa noite, Felipe. Boa noite, Thaís. Décimo dia desse julgamento, que já é considerado o maior da história recente do Rio de Janeiro, foi dedicado às alegações finais e debate entre acusação e defesa. O momento das réplicas e tréplicas foi de muita tensão entre as partes. O assistente de acusação chegou a dizer que Monique Medeiros está no banco dos réus, não por ser mulher, como insinuou a defesa da mãe de Henri, mas por ter sido omissa. Nesta quarta-feira, as alegações finais foram iniciadas pelo Ministério Público. O promotor, Fábio Vieira, disse que a mãe de Henri, Monique Medeiros, ignorou os sinais de que o menino sofria violência. Segundo ele, ao se debruçar no processo, é possível ouvir os gritos de socorro do garoto para a mãe, para que fosse salvo. Ele também relembrou um episódio em que Henri relatou ter recebido um abraço mais forte de Jairinho, o que foi um alerta da criança, que na época em que foi assassinada, em 2021, tinha apenas 4 anos. Um dos advogados de Monique Medeiros disse que não há provas de que ela contribuiu para a morte e que ela não estava presente nos 3 episódios de tortura apontados pela acusação. A defesa de Jairinho, por outro lado, disse que a investigação foi conduzida fora da legalidade e rebateu o depoimento do médico psiquiatra, que disse que o réu é sádico e sente prazer em causar dor em crianças. Agora a gente aguarda a decisão dos 7 jurados sorteados, 5 homens e 2 mulheres, que vão decidir se os réus são culpados ou inocentes, e também a sentença da juíza.
0: E as nossas equipes lá no Rio de Janeiro seguem no Tribunal de Justiça aguardando essa decisão do júri, e a qualquer momento a gente traz a atualização. A Polícia do Rio fez uma operação contra uma quadrilha conhecida como a Máfia da Farinha, que obriga comerciantes a comprarem apenas com comparsas.
3: Grandes depósitos e centrais de distribuição foram alguns dos endereços onde os policiais civis cumpriram 14 mandados de busca e apreensão. As investigações apontam que os locais eram utilizados pelo grupo suspeito de controlar ilegalmente a venda de farinha e outros alimentos. A ação desta quarta-feira começou a partir da investigação sobre a chamada taxa da farinha, quando comerciantes eram obrigados a comprar produtos de fornecedores ligados à milícia e ao tráfico para manter as lojas em funcionamento. A série de denúncias revelou mortes de quem se recusava a pagar a taxa. Um dos casos foi o do padeiro Rafael Oliveira Braga, de 43 anos, assassinado em março de 2025.
4: E segundo as investigações, a milícia está sim realmente se apoiando junto à facção.
3: Segundo os investigadores, os comerciantes eram forçados ainda a comprar sacas de farinha em quantidades superiores às necessidades dos negócios e por preços superiores aos praticados no mercado. Enquanto No mercado atacadista legal, o produto custa entre 60 e 70 reais. Na mão dos criminosos, a mercadoria chega a ser vendida entre 100 a 120 reais. Agora, os policiais buscam apreender documentos, registros contábeis, celulares e equipamentos eletrônicos que possam ajudar a identificar todos os envolvidos e revelar o tamanho da movimentação financeira do grupo.
1: Em São Paulo, a polícia investiga uma quadrilha especializada em furtos de carros antigos.
5: Eu acho que é ela, hein? Bingo, hein?
6: O Fusca, ano 1971, estava com placas trocadas e seria vendido em breve para um colecionador. O dono do galpão, que fica no Campo Limpo, zona sul da capital paulista, foi preso em flagrante por receptação. No imóvel, os investigadores encontraram outros carros antigos, que agora serão periciados para a polícia saber se também são furtados ou roubados. Este Fusca Azul, ano 71, avaliado em aproximadamente 50 mil reais, foi furtado no final de abril da oficina de um restaurador de veículos antigos. Aliás, foram levados de uma só vez dois Fuscas antigos. O outro, ano 68, ainda não foi localizado. Os furtos aconteceram à noite, no intervalo de meia hora. Os três criminosos, que chegaram a bordo de uma BMW avaliada em R$500 mil, arrombaram o portão da oficina de restauro e, em poucos minutos, levaram os carros antigos daqui. Os criminosos que participaram dos furtos ainda não foram presos.
7: A Polícia Civil acredita que os ladrões conheciam bem a rotina da oficina e por isso agiram com tanta rapidez durante o furto dos carros. Agora é questão de tempo para identificar e prender os suspeitos foragidos.
0: A Anvisa mandou recolher um lote da água mineral Cristal produzido numa fábrica no interior de Goiás.
1: A fiscalização detectou a mesma bactéria que contaminou lotes do detergente IP.
8: Primeiro foi no detergente, agora na água mineral. A bactéria super resistente, Pseudomonas aeruginosa, voltou a ser motivo de alerta ao ser encontrada pela Anvisa em amostras de um lote de água sem gás da marca Cristal, produzido numa fábrica de Luziânia, em Goiás. As garrafas foram distribuídas principalmente no Distrito Federal, que recebeu mais de 230 mil unidades. Outras 66 mil foram para cidades de Goiás. Cerca de 75 mil seguiram para o interior de São Paulo e 1.400 chegaram ao Tocantins. A Agência Nacional proibiu a distribuição e a venda de 374 mil garrafinhas de 500 ml, todas do lote P200-126-LZ1, fabricadas em 20 de janeiro deste ano e com validade até 20 de janeiro do ano que vem. A marcação aparece bem aqui, ó, no plástico da garrafa. A Coca-Cola Fensa Brasil, que é responsável pela água Cristal, afirmou que o lote contaminado foi envasado numa unidade industrial parceira, fora da área de operação da empresa, e que os produtos da marca são seguros para consumo.
9: Se não há nenhuma sintomatologia, não é motivo para pânico. A Pseudomonas aeruginosa não é um germe comum, é um germe oportunista, um patógeno que espera infectar em pessoas mais debilitadas, com algumas comorbidades, comorbidades pulmonares, como enfisema, DPOC, comorbidades renais ou algum grau de imunossupressão.
8: No mês passado, a mesma bactéria foi responsável pela interdição de uma fábrica da IP, no interior de São Paulo. A Anvisa proibiu o uso de 24 produtos de limpeza de lotes variados e suspendeu a produção por mais de 20 dias.
9: A presença de pseudomonas traduz para a gente uma contaminação do processo, seja ele no engarrafamento ou na produção. Não dá para ser tão preciso aonde foi essa falha que ocorreu, mas que houve falha, houve. Agora, em que momento do processo isso precisa ser investigado, justamente para ter essa correção daquele processo?
0: A empresa parceira da Coca-Cola, que engarrafou as águas, a mineração Bom Jesus, respondeu que a contaminação foi registrada num ponto de venda em março e que, depois disso, as análises de mais de 300 amostras da fábrica deram negativo para a bactéria.
1: A defesa de Daniel Vorcaro entregou uma nova versão da proposta de delação premiada do banqueiro. Ao vivo de Brasília, Natália Pazzi traz os bastidores do que acontece na capital federal em relação a esse caso envolvendo Vorcaro. Boa noite, Natália.
10: Boa noite a você, Felipe, e a todos. Investigadores avaliam que houve uma mudança significativa da primeira para a segunda versão, que, segundo fontes, foi reformulada e ampliada. Nesse novo documento, Daniel Vorkaro apresentou o nome de autoridades que tinham sido poupadas e teria detalhado melhor a relação dele com, pelo menos, um ministro do Supremo Tribunal Federal, além de integrantes da cúpula do Congresso e lideranças da oposição. Uma delas é o presidente do Progressistas, o senador Ciro Nogueira. A Polícia Federal afirma que o dono do Master pagava ao político uma mesada de até R$500 mil, o que Ciro nega. As informações foram encaminhadas também à Procuradoria-Geral da República. A avaliação interna da PF é de que Vorkaro não tinha saída. Precisava apresentar mais nomes, ainda mais diante do vazamento de mensagens dele com diversas autoridades. Investigadores afirmam ainda que ele também acrescentou um capítulo citando detalhes dos repasses de dinheiro a um fundo ligado ao filme Dark Horse sobre a vida de Jair Bolsonaro. Agora, a Polícia Federal e PGR vão analisar a proposta. A expectativa é de que uma resposta seja dada até 12 de junho, prazo que foi dado pelo ministro André Mendonça para que Vorkaro ficasse preso em uma cela especial. É com vocês.
0: Obrigada. E a seleção brasileira realizou nesta quarta o primeiro treino aberto nos Estados Unidos. A torcida e jornalistas puderam acompanhar a movimentação. O técnico Carlo Ancelotti esboçou algumas mudanças no time em relação ao que jogou contra o Panamá. Duas delas já eram esperadas, as entradas dos zagueiros Marquinhos e Gabriel Magalhães, que disputaram a final da Liga dos Campeões. Outra é na lateral esquerda, Douglas Santos no lugar de Alexandro. E no meio de campo, Paquetá entrando no lugar do atacante Luiz Henrique. Além disso, o Igor Thiago foi escalado no ataque frente. Olha, a gente destaca ainda isso para você. Cerca de 200 torcedores acompanharam a movimentação no Columbia Park. Após o treino, os jogadores foram até os torcedores, tiraram fotos, deram autógrafos e Neymar esteve no centro de treinamento, mas fez apenas um trabalho de fisioterapia e não apareceu para tirar fotos com os torcedores.
1: O primeiro contato da seleção com os jornalistas nos Estados Unidos teve até fogo amigo, como mostra o Felipe Killing na reportagem.
11: Entre os jornalistas, algumas figuras inusitadas. Rayan e Hendrick acompanharam as entrevistas de Igor Thiago e Marquinhos e teve direito até a pergunta.
12: Boa tarde, senhor Igor. Nós queríamos perguntar a você como está sendo essa experiência aqui dentro com os 26 jogadores escolhidos.
11: Apesar da tensão de uma Copa do Mundo, há espaço para descontração e risadas.
13: Boa, obrigado.
11: Igor Thiago saiu cedo do Brasil, mas é destaque no futebol inglês. Atacante alto, de 1,91m de altura, que pelo sorriso não consegue esconder a felicidade de viver tudo isso aos 24 anos.
14: Esse sou eu, esse cara que vocês estão vendo aqui, esse sou eu dentro de campo também, apaixonado, guerreiro, batalhador, lutador. Então, assim, esse é o Thiago. E quero mostrar um pouco também da minha história, para que as pessoas possam conhecer. Como você falou, saí muito cedo do Brasil. E poder mostrar isso para as pessoas, essa paixão de vestir a nossa camisa, é o que eu quero que todo mundo veja do Thiago.
11: Um pedaço de Brasil nos Estados Unidos. Este é o hotel em que a seleção brasileira ficará hospedada em Nova Jersey. E tivemos acesso ao local pela primeira vez, onde os jogadores vão passar a maior parte do tempo. O descanso, as conversas e muitas decisões vão acontecer neste ambiente. E tudo foi pensado para que os jogadores se sintam em casa. Bandeirinhas, banners, cores e slogans do Brasil estão por todos os lados. Uma estrutura para a imprensa também foi montada nesse auditório para as entrevistas coletivas. Mas a comissão técnica optou por uma preparação em que prioriza a privacidade. Há um distanciamento maior dos jornalistas, da torcida e até dos familiares dos atletas. São sacrifícios em busca de um sonho.
15: Foi uma aposta da comissão, né, e do staff, e é uma aposta muito boa. Acho que vocês estão sendo testemunhas, né, do realmente o quanto que a gente está muito bem amparado aqui quanto a hotel, as nossas preparações de campo. Por um outro lado, a gente acaba ficando um pouquinho distante também. Né, são assim, tem que se colocar algumas coisas na balança. Eu acho que o que reconecta realmente torcedor, jogador, time, staff e o momento do time que a gente vem vivendo é o campo.
0: Daqui a pouquinho mais desse clima da seleção com o Fernandinho Fernandes, mas agora a gente fala do clima aqui no Brasil, porque o feriadão começa com tempo firme e sol em boa parte do país, principalmente nessa faixa em laranja aqui do nosso mapa, também em amarelo, que vai do sul até o interior do Nordeste, passando ainda por todo o Centro-Oeste. A previsão é de chuva e a gente destaca aqui também nessas áreas em laranja e vermelho do mapa, principalmente no litoral do Sudeste, passando ainda pela costa do Nordeste. E essas pancadas de chuva também são previstas no norte do país. Principalmente um alerta especial para Roraima, que tem temporais e risco de transtornos. Destaque ainda ao longo dos próximos dias para o contraste de temperaturas. No centro-sul, frio. Vamos dar uma olhadinha agora nas mínimas. 10 graus em Curitiba, a gente destaca 14 graus em Porto Alegre, também por aqui em destaque Belo Horizonte, 12 graus e Brasília, 13 graus de mínima. Destacando as máximas, por outro lado, falamos de um calorão, por exemplo, em Teresina, 33 graus. Palmas, 31 graus. Cuiabá, 32 e 29 graus em Campo Grande. Capital paulista em destaque, temperatura amena e tempo fechado na quinta e também na sexta. Ó, a gente destaca que nas próximas horas a mínima fica na casa dos 14 graus e não passa de 21 a máxima. Vamos dar aquela olhada também em outras capitais, Florianópolis com chuva fraca, máxima de 20 graus e a mínima na casa dos 15. Rio de Janeiro com pancadas isoladas e a mínima fica na casa dos 16 graus. Pro carioca isso é um frio realmente muito intenso. Agora a gente fala de Salvador, temporais por lá, uma chuva intensa e a variação de temperatura entre 22 e 27 graus. Em Manaus também chove forte e a máxima na casa dos 29 graus. Vamos falar agora também do cenário internacional, clima extremo na Itália. Em Roma, um tornado atingiu a zona norte nas primeiras horas da manhã. Esse fenômeno derrubou cerca de 60 árvores, provocou um baita prejuízo, danificou prédios, carros e uma pessoa ficou ferida. Já na Sicília, as temperaturas subiram para níveis de verão muito acima da média sazonal, lembrando que é primavera por lá agora. Em Palermo, os termômetros marcaram 33 graus e a expectativa é de que as temperaturas voltem a cair nos próximos dias. Vamos falar agora da Espanha. Por lá, o Ministério da Saúde apontou altas temperaturas como a causa de 101 mortes em maio. Este é o maior número para o mês desde o início dos registros em 2015. As autoridades afirmam que o clima quente tem chegado cada vez mais cedo ao país e cientistas alertam que as mudanças climáticas devem deixar os verões cada vez mais quentes.
1: Uma mulher foi presa no Rio, suspeita de aplicar golpes nos ramos imobiliário e de obras de arte.
16: Uma especialista na arte de enganar. É assim que a polícia define Michele Coelho Montenegro. Segundo a investigação, ela se passava por advogada e fingia que era herdeira de uma fortuna milionária. Como usava identidades falsas, o mandado de prisão precisou ser expedido em dois nomes diferentes. A mulher teria dado um prejuízo de mais de 10 milhões de reais a uma única vítima no Rio de Janeiro. Quatro obras dos artistas Sérgio Camargo e Ivan Serpa foram entregues pelo dono de um antiquário a Michele. Só que os cheques apresentados por ela como garantia eram sem fundo.
17: Ela iria intermediar a negociação com uma galeria de arte, né? No caso aqui dos autos, sabemos que ela realmente intermediou uma negociação com uma galeria de arte lá de São Paulo, mas ela acabou se apropriando dos quadros.
16: O caso envolve uma coleção de fraudes ainda, segundo a polícia. Michele também teria convencido o dono do antiquário a participar de negócios no ramo imobiliário. Ele chegou a transferir mais de R$1 milhão para a conta dela e deu entrada em um apartamento de alto padrão em Copacabana, que ela supostamente estaria vendendo. 9 mandados de busca e apreensão foram cumpridos no Rio de Janeiro e em Niterói. Durante a operação policial batizada de Tela Falsa, os agentes recuperaram uma das obras de arte, avaliada em R$2,5 milhões. O quadro estava na casa de um advogado que foi preso em flagrante por receptação. Michele foi denunciada pelo Ministério Público por estelionato e apropriação indébita. A defesa dela não foi encontrada. A mulher ainda é citada em outras 14 investigações envolvendo crimes patrimoniais.
0: E a Ucrânia atacou a cidade de São Petersburgo, na Rússia, horas antes do início de um fórum econômico promovido pelo presidente Vladimir Putin.
3: Drones ucranianos atingiram áreas militares e de infraestrutura, como uma usina de petróleo. Não há informações de feridos. Colunas de fumaça puderam ser vistas à distância em vários pontos de São Petersburgo. O aeroporto internacional ficou fechado. O ataque à cidade natal de Vladimir Putin foi visto como uma tentativa de constranger o governo, revelando fragilidades de segurança na sede do Fórum Econômico Internacional, promovido pelo presidente russo. O encontro está sendo realizado a 16 quilômetros de distância de um dos alvos. Putin não estava na cidade durante o ataque. Ele cumpria a agenda em Moscou e deve discursar nesta sexta-feira. Durante 3 dias, o evento vai reunir mais de 20 mil pessoas de 100 países. O presidente da Ucrânia, Volodymyr Zelensky, disse que os alvos escolhidos eram apenas militares, rebatendo acusações de ataques a áreas civis. A Rússia disse que, em retaliação, continuará atacando a Ucrânia sistematicamente.
1: Donald Trump quer negociar a paz com o Irã após nova escalada de ataques no Oriente Médio. Bases americanas em 4 países foram alvo de mísseis e drones. No Kuwait, um ataque ao aeroporto deixou 1 morto e 63 feridos. O momento da explosão foi captado por câmeras de segurança. Os voos foram suspensos, mas retomados horas depois. Hoje, o presidente norte-americano sinalizou que quer se reunir com o líder supremo, Mojtaba Khamenei. Apesar da tensão e do bloqueio naval no Estreito de Hormuz, os Estados Unidos anunciaram na noite desta quarta-feira que Israel e Líbano entraram em um acordo de cessar-fogo. Essa trégua era uma exigência de Teherã para retomar as negociações de paz com o governo Donald Trump. Já a Câmara dos Deputados aprovou uma resolução que limita os poderes de Trump e busca encerrar o conflito com o Irã. A medida segue para o Senado e exige o aval do Congresso para novos conflitos militares. Se aprovada em definitivo, Trump deve recorrer à Suprema Corte Americana. Colegas de partido temem que o desgaste impacte as eleições legislativas de novembro.
0: Vários países, inclusive o Brasil, reagiram à ameaça de aplicação de mais uma tarifa dos Estados Unidos sobre produtos importados.
1: Dessa vez, o governo americano diz que quer evitar a entrada de mercadorias produzidas com trabalho forçado.
18: O escritório do representante de comércio dos Estados Unidos divulgou uma lista de governos que, segundo investigações internas, não estariam combatendo de forma adequada a entrada de mercadorias produzidas com trabalho forçado. Como punição, propôs uma nova tarifa de importação, variando de 10% a 12,5% para 59 países, mais a União Europeia. O Brasil foi incluído, recebendo a taxa mais alta. Foi esse mesmo departamento do governo americano que, na segunda-feira, já tinha proposto uma tarifa adicional de 25% sobre diversos produtos brasileiros, citando práticas que oneram ou restringem o comércio com os Estados Unidos. Entre elas, o sistema de pagamento eletrônico, PIX. A jornalistas na Casa Branca, Rodney Scott, comissário da Alfândega e Proteção de Fronteiras, falou sobre a decisão.
19: Different countries and different people are undercutting our import-export rules, the tariffs, to literally undermine American businesses. We're going to start holding trade accountable for bringing threatening things and threatening products into our country, just like we have on the rest of the border.
18: Para entrar em vigor, as novas tarifas precisam passar por consulta pública e podem ser modificadas antes de uma decisão final prevista para julho. A cobrança é vista como uma alternativa para Donald Trump manter sua política comercial, depois que a Suprema Corte americana derrubou em fevereiro o tarifaço global, que era baseado em poderes de emergência nacional. A decisão reduziu parte da pressão tarifária construída pela Casa Branca e obrigou o governo a buscar outros caminhos jurídicos. Como medida provisória, Trump instituiu uma tarifa global de 10%, mas esses impostos expiram em julho. Foi nesse contexto que o Escritório de Comércio abriu uma série de investigações baseadas em uma lei juridicamente mais sólida. Os resultados podem servir de base para novas tarifas. Se as duas tarifas propostas forem aprovadas na forma atual, as cobranças poderão ser cumulativas. Significa que o Brasil receberia a soma de 25% mais 12,5%, totalizando 37,5%. Outros países afetados se manifestaram. A porta-voz do governo chinês garantiu que não existe trabalho forçado no país e condenou que isso seja usado como desculpa para manipulação política. Representantes da União Europeia classificaram a investigação como injustificada, argumentando que o bloco já adotou uma das legislações mais rígidas do mundo. A Índia adotou um tom moderado, informando que está em negociações e que a proposta apresentada pelos Estados Unidos ainda não é definitiva.
0: E o governo brasileiro avalia usar a lei da reciprocidade se não conseguir reverter a nova investida americana. Vamos voltar a Brasília. Natália Paz explica. Conta aí, Natália.
10: Exatamente, Thaís. O governo disse discordar de maneira profunda das conclusões dos Estados Unidos sobre falhas na importação de mercadorias produzidas com trabalho forçado. E disse que é um absurdo tentar associar a competitividade da economia brasileira a insumos externos que são obtidos por meio de comércio que viola a dignidade humana. Em comunicado, o governo afirma ainda que vai usar o direito de recorrer à lei de reciprocidade para reagir a essa situação de injustiça sem amparo nas regras do comércio internacional. A nota destaca também que a Organização Internacional do Trabalho reconhece há décadas o Brasil como referência internacional no combate ao trabalho forçado e que essa reputação foi construída combinando fiscalização, responsabilização e compromisso político. Somando as duas medidas anunciadas pelos Estados Unidos nos últimos dias, produtos brasileiros podem acabar sendo taxados em até 37,5%. O Brasil vê que o foco principal é o PIX, citado mais de 20 vezes pelo relatório americano. Em reunião ministerial, o presidente Lula se disse surpreso. Na reportagem, o Caio Messina mostra a articulação para um novo encontro de Lula com Donald Trump.
20: Lula reuniu os ministros para alinhar a resposta à possibilidade de tarifaço dos Estados Unidos. Ele afirmou que vai negociar com Donald Trump o que for possível, mas as queixas dos americanos contra o PIX não serão levadas em consideração.
21: Eu saí de lá convencido de que a gente estava estabelecendo uma nova lógica no relacionamento democrático e civilizado entre Brasil e Estados Unidos. E confesso a vocês que fui pego de surpresa ontem com a decisão deles e antes de ontem.
20: Lula disse que vai mandar uma carta para Trump, rebatendo os pontos alegados pelos Estados Unidos para aplicar as sanções. O presidente brasileiro anunciou que vai à reunião do G7, que reúne as 7 maiores economias do mundo. Compromisso também confirmado pelo presidente americano. A diplomacia brasileira trabalha para que os dois tenham um encontro paralelo à cúpula, em Paris, daqui a 2 semanas.
21: Eu nem ia no G7, agora eu vou. É preciso alguém tentar colocar ordem na casa e dar um paradeiro nessa coisa que está acontecendo de desmonte do multilateralismo, desmonte da democracia e de desvalorização das instituições.
20: O governo brasileiro concentra as negociações agora nas autoridades tidas como técnicas, como representante comercial dos Estados Unidos. A avaliação é que ele não tem uma posição ideológica, o que pode ampliar as conversas. Jameson Greer já disse isso ao ministro das Relações Exteriores, Mauro Vieira, em um rápido encontro que eles tiveram hoje em Paris. As sobretaxas propostas nesta semana ao Brasil, somadas, podem chegar a 37,5%. A indústria brasileira ainda não se refez das primeiras taxações de Trump no ano passado.
22: Nós, na indústria, já avaliamos que após um ano dessas medidas tarifárias, desse aumento e desse tarifaço, os efeitos negativos na economia brasileira têm se feito presentes. Mais de 4% de queda nas exportações, olhando só o setor industrial, e de 15 setores econômicos, 9 apresentaram queda nas suas exportações aos Estados Unidos.
1: A possibilidade de um novo tarifaço americano causou mais uma troca de ataques entre o presidente Lula e o pré-candidato do PL à presidência, Flávio Bolsonaro.
2: Na reunião ministerial de hoje, o presidente Lula reclamou do tratamento dos Estados Unidos ao Brasil com as ameaças de tarifaço. E, de novo, o alvo preferencial foi o secretário de Estado americano, Marco Rubio.
21: Nós somos muito grandes, nós temos muita história e nós não podemos aceitar o tratamento que os Estados Unidos deu ao Brasil esta semana. Eu já tinha dito e vou dizer para vocês, ao presidente Trump, esse Marco Rubio não gosta da América Latina e muito menos do Brasil. Ele é um latino-americano frustrado.
2: Sem citar o nome de Flávio Bolsonaro, Lula voltou a falar em traição à pátria e citou interesses mesquinhos na disputa eleitoral.
21: O que é triste é que tem brasileiros, que eu não vou citar o nome aqui, brasileiros fomentando essa briga, na perspectiva de que, se ele taxar a gente, ele vai prejudicar uma candidatura a presidente da República, sabe? Que o imbecil desse não percebe que quem é prejudicado é o povo, não é o Lula. Estão tentando trair o Brasil com interesses mesquinhos, com interesses rasteiros de uma disputa eleitoral. E não há disputa eleitoral em qualquer país do mundo que possa dar valor a alguém que trai a pátria.
2: O senador Flávio Bolsonaro cumpriu a agenda pelo segundo dia em Minas Gerais.
4: O pré-candidato do PL à presidência da República participou pela manhã de um fórum do setor alimentício na região metropolitana de Belo Horizonte.
2: Um dia depois de Lula exibir um cartaz com a frase "O Pix é do Brasil", Flávio Bolsonaro reagiu e mostrou um que dizia que o Pix é do Brasil e do Bolsonaro. O senador voltou a culpar o presidente Lula pela ameaça de um novo tarifaço americano.
5: Lula xinga o secretário de Estado dos Estados Unidos, o Marco Rubio. É inacreditável. O Lula não esconde de mais ninguém que ele quer que as empresas brasileiras sejam tarifadas, achando que ele vai ter algum benefício eleitoral com isso. E quem que é o Marco Rubio? É justamente a pessoa que vai decidir sobre as tarifas americanas para as empresas brasileiras.
2: Ronaldo Caiado, do PSD, participou no fim do dia de um podcast.
23: O Zema vai continuar com a campanha dele e eu vou continuar com a minha. Tá certo? A conversa minha com o Zema foi no sentido de não continuarmos com esses desentendimentos, sim, dentre nós candidatos. Tá certo? E que a centro-direita não pode chegar fragmentada no segundo turno.
2: Romeu Zema, do Partido Novo, não divulgou agenda de pré-campanha. O tucano Aécio Neves ainda não se manifestou se aceita a indicação da federação PSDB Cidadania para entrar na disputa presidencial. Aécio Neves se encontrou com o pré-candidato do Democracia Cristã, o ex-ministro do Supremo, Joaquim Barbosa. Disse que foi uma primeira conversa para avaliar cenários.
0: Assuntos americanos cada vez mais presentes na corrida eleitoral. Veja no comentário de Fernando Mitre.
24: Nesta última reunião ministerial, antes do início da campanha eleitoral, formalmente, Lula carregou no enfrentamento, atacando os adversários que ele chama de traidores da pátria, discurso de campanha, mas conjugado com um trabalho diplomático que tenta reverter a nova ameaça do tarifaço e incluir um encontro com o presidente Trump, provavelmente na cúpula do G7, aliás, vai ser lá mesmo, onde Lula estará como convidado. O nosso chanceler já teve um encontro breve com um representante americano. E Lula disse que vai ainda mandar uma carta a Trump. Vamos ver. O tema Brasil-Estados Unidos está na pré-campanha, vai continuar, vai crescer e entrar pela campanha adentro. Flávio Bolsonaro já respondeu lá de Minas, disse que pediu a Trump para não taxar o Brasil e que a culpa é de Lula que não consegue negociar com Trump. É isso aí que vamos ouvir muito ainda. Flávio, perdendo nas pesquisas, depois da gravação em que pedia aquele dinheiro a Vorkaro, foi aos Estados Unidos, encontrou Trump, fortaleceu o discurso da segurança com a discutida decisão americana de considerar o PCC e o Comando Vermelho como terrorismo. Mas logo depois da foto com Trump, chega essa notícia da taxação contra o Brasil. Pesou para ele, apesar das reações que tem tido, e pode pesar mais ainda, como avaliam seus aliados do Centrão. A bandeira da soberania, que ajudou Lula na sua popularidade, está de volta. E agora ele segue com ela, na expectativa das novas pesquisas. Está aí, Felipe.
1: A seguir, caneta produzida no Brasil promete baratear custos de tratamento para diabetes e obesidade.
0: Passageiro é amarrado depois de tentar abrir porta de emergência de avião em pleno voo.
1: Portugal tem greve geral contra a reforma trabalhista.
0: Medalha da Copa de 58 de Pelé vai a leilão em Londres.
1: As novas regras para tentar acabar com a cera e deixar o jogo mais dinâmico na Copa do Mundo, em instantes aqui no Jornal da Noite.
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0: De volta com o Jornal da Noite, hoje para falar de Portugal, que teve uma greve geral, uma paralisação que fechou escolas, hospitais, interrompeu serviços de transporte. É a segunda greve em 6 meses. O protesto é contra o projeto que traz mais de 50 alterações nas leis trabalhistas. Os sindicatos afirmam que a reforma reduz direitos, precariza o trabalho e o emprego e facilita as demissões. Já o governo de centro-direita defende que as mudanças vão modernizar a legislação e aumentar a competitividade do país.
1: Uma estátua de Pelé foi inaugurada no Rio de Janeiro. Ela levou 2 anos para ser feita. A produção em Londres mobilizou 20 artesãos. Fica na Galeria da Copa, no Museu de Cera do Aquário. Pelé vai estar junto com outros craques, entre eles Zico e Messi.
0: A Copa do Mundo costuma promover novas regras no futebol. Foi em 70 que estrearam os cartões, por exemplo.
1: No Mundial da Rússia, há 8 anos, o VAR entrou em cena. Dessa vez, a FIFA fará mudanças para tentar diminuir a cera dos jogadores e deixar o jogo mais dinâmico.
25: Uma Copa do Mundo diferente de qualquer outra. Mudanças no regulamento, na quantidade de países participantes e nas regras. Tempo de bola rolando. Essa era a grande preocupação da FIFA na última Copa do Mundo no Catar. Os árbitros então foram bem rigorosos com os acréscimos em todos os jogos. Agora, as novas regras querem deixar as partidas mais jogadas e acabar com a cera, tão comum e que incomoda tantos torcedores. São várias mudanças. Sabe aquele tiro de meta que o goleirão demora para cobrar? Então, na Copa serão 5 segundos. Se não repuser a bola em jogo, o tiro de meta vira escanteio para o adversário.
26: Bom para rolar o jogo, porque tiro de meta é uma coisa que não é para ter muita cera. Cera, até o ficar com 8 segundos com a bola na mão, é bom para ter mais jogo.
25: Lateral também. Demorou mais de 5 segundos, a cobrança passa a ser do outro time. Levantou a placa para substituição, o jogador tem 10 segundos para sair de campo. Se demorar mais do que isso, o substituto só pode entrar 1 minuto depois da próxima paralisação. Enquanto isso, o time vai jogar com 10.
27: É, não pode ficar muito tempo, né? Senão desperdiça muito tempo do jogo.
25: Atendimento médico só fora de campo. E o jogador tem que ficar 1 minuto fora depois do reinício da partida. O árbitro de vídeo poderá ser acionado em mais oportunidades. Na Copa, vai dar para revisar cartões vermelhos recebidos por causa do segundo amarelo. Escanteios e tiros de meta errados também poderão ser corrigidos. O ex-árbitro Oscar Roberto Godoy aprova as alterações.
28: As mudanças são visando justiça ou
3: próximo das decisões corretas e perfeitas. Portanto, independentemente da quantidade de interrupções, o importante é que as decisões sejam tomadas rapidamente e de maneira acertada.
25: Comentarista da Bandeirantes, Ricardo Capriotti, também avalia as mudanças como positivas.
11: Talvez a gente veja jogos com um pouco mais velocidade, esse desestímulo, né, de goleiro que pega a bola e encaixa e não devolve e cai e pede atendimento médico. Então talvez desse ponto de vista a Copa fique mais interessante.
0: Mudança sempre traz reclamação, né, Fernandinho? Tem gente que gosta, tem gente que acha que estão mexendo demais no futebol. E aí, boa noite.
13: Boa noite para você, Felipe. Boa noite a todos. A parada é a seguinte, a FIFA recomenda pelo menos uma hora de bola rolando. É o mínimo. Só que, por exemplo, aqui no Brasil, menos de 55 minutos. Na Europa, a gente chega a 59, 50. Parece pouco, mas é muita coisa. Sabe quantas vezes o jogador, quanto tempo o jogador que mais toca na bola durante um jogo, ele fica com ela no pé? Imagina, chuta.
0: Ah, não dá pra chutar.
13: No máximo, 2 minutos. O cara que fica com a bola muito...
0: Aquele.
1: O craque do jogo, o cara que passa a bola por ele o tempo todo.
13: Você ter uma mudança de 4 a 5 minutos, o tempo de bola rolando, é muita coisa. Parece, se olhar só no relógio, parece, mas é significativo demais pela dinâmica do jogo. Então, é muito interessante. A cera do goleiro, meu querido Voz do Além, mostrou na matéria. Embaçou mais de 20 segundos para repor o tiro de meta, vai sofrer um escanteio contrário. E Zé Fini, como diria o outro.
0: Agora, Fernandinho, seleção hoje, a gente falou agora há pouco, com algumas mudanças já nesse treino. O que você acha, hein, que o Ancelotti vai fazer, pelo que a gente pôde acompanhar agora pela primeira vez, né?
13: Pois é, porque a FIFA recomenda que alguns treinos sejam abertos para aproximar as seleções do público. A CBF já está queimando a cota dela, que é início de trabalho. Isso é normal no começo de trabalho, vai testando formações. Porque uma hora da liga. Sim. Pode ser na sorte, pode ser na convicção, isso às vezes acontece. Eu acho que ele não vai abrir mão do 4-2-4. Casimiro e o Bruno Guimarães treinaram ali na frente. O Marquinhos, o Gabriel Magalhães voltam na defesa. Ele não vai abrir mão disso. Talvez se o Paquetá, como pergunta... Desculpa, Felipe. A voz falou no seu ouvido. Paquetá fica muito aberto se, de repente, o meio campo. O Paquetá pode jogar na direita, como ele treinou hoje, aí fecha mais o meio campo. Tudo tem um jeito, né, Felipe?
1: Lembrando que o time que começa a Copa não termina a Copa.
13: Sim, sem dúvida. Pra mim...
1: Sempre tem aquele jogador que se destaca. Que...
13: Neymar vai ser titular desse time em algum momento. O Danilo, do Botafogo, vai ser titular em algum momento. E eu tô botando fé que o Endrick vai beliscar um lugarzinho ali. A briga com o Igor, Thiago, é grande, mas acho que o Endrick vai arrumar o cantinho dele lá.
1: Concordo com tudo.
0: Falamos do treino da seleção, mas tivemos jogos também, né?
13: Ah, tivemos amistosos, né?
0: Vamos lá?
13: Aquela parada para resolver a vida. A Dinamarca empatou com o Congo 0-0. É um joguinho, uma bola na trave e tal. Foi animada. Já foi a Dinamáquina um dia, né? Tá fora da Copa, por isso que não é mais máquina, é só Dina agora. E nós temos Holanda, que levou um sacode porque perdeu da Argélia por 1-0. E o Depay entrou no jogo, segundo tempo, mas não resolveu nada. Então, essa derrota, enfim.
1: Mas a Holanda é outra, que sempre chega chegando e vai crescendo.
13: A exceção de 74, 78 com a Laranja Mecânica, mas essa Copa a gente vai ver. A Inglaterra, favorita, não vai chegar. A Holanda favorita não vai

0: do mundo.
1: É bom para assistir, né?
0: Em vez de 3 países, vamos precisar de 8 para poder brigar todos esses jogos. Enfim, tudo isso e muito mais você vai ver já já no Esporte Total. Muito obrigado, minha gente.
1: Valeu.
0: Até já.
2: Passageiros amarraram um homem que tentou abrir a porta de emergência durante um voo para os Estados Unidos. Além de ignorar as ordens dos tripulantes, ele ainda tentou invadir a cabine dos pilotos e atacou um comissário de folga. Com a ajuda de um atleta de jiu-jitsu, os passageiros conseguiram conter o agressor, que foi amarrado ao assento com cordas e cintos. O voo precisou ser desviado para Miami, onde o homem foi detido pela polícia.
1: E a seguir no Jornal da Noite, caneta produzida no Brasil promete baratear custos de tratamentos para diabetes e obesidade.
2: Medalha da Copa de 58, que pertenceu ao Rei Pelé, é a atração principal de um leilão de relíquias em Londres. Em instantes aqui no Jornal da Noite.
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2: A primeira caneta emagrecedora fabricada no Brasil deve chegar às farmácias este mês.
1: E, Felipe, a promessa é de que custa metade do preço em relação aos produtos importados.
4: A Mayara mostra no celular uma mulher que ela nem reconhece mais. Em 8 meses, usando a caneta emagrecedora, ela perdeu quase 30 quilos. Só não começou o tratamento antes por causa do preço do medicamento.
5: Surreal. Pra mim, eu nem passava na minha cabeça que eu ia tomar. Eu falava, não vou conseguir tomar nunca. Era muito caro, muito caro. É, e ainda é muito caro.
4: Um novo remédio produzido no Brasil promete mudar isso. Hoje, um tratamento mensal com as canetas sai por volta de R$ 900. A nacional, segundo o laboratório, vai custar R$ 452. E pode ficar ainda mais barata com adesão a um programa de benefícios. O Ozive é a primeira versão nacional da caneta emagrecedora, desde a queda da patente do Ozempic no Brasil. Aprovado pela Anvisa, promete resultados similares.
6: E ele não é um medicamento genérico, ele é, a molécula é sintetizada de uma outra forma, que a gente chama de síntese química. Os testes feitos são extremamente sofisticados. Esses testes é que garantem, né, para o mercado mundial e que garantem para a gente aqui no Brasil a qualidade e a segurança da molécula.
4: Nessa primeira fase, 500 mil canetas devem começar a chegar a farmácias de São Paulo e Rio de Janeiro a partir do dia 15 de junho. A expectativa é de que até o fim do mês a venda seja ampliada para todo o Brasil.
7: Vai fazer toda a diferença no acesso. Vai melhorar a quantidade de pessoas com possibilidade de usar medicações tão potentes para obesidade. Hoje, 6 em 10 brasileiros têm sobrepeso ou obesidade.
4: A Anvisa ainda avalia outros 17 pedidos de medicamentos semelhantes.
2: Morreu ontem o jornalista e escritor Fernando Portella. No Jornal da Tarde de São Paulo, ele trabalhou como editor, chefe de reportagem e repórter especial. Pernambucano de Olinda, Portella também era publicitário e se destacou como escritor de ficção. Ele publicou dezenas de livros para jovens e crianças. Nos últimos anos, lançou uma trilogia de contos adultos com os livros Alegro, O Homem Dentro de um Cão e Memórias Embriagadas.
1: A febre das figurinhas da Copa

0: tomou conta das escolas e se engana quem pensa que é apenas uma brincadeira. Nessas trocas, as crianças exercitam, por exemplo, a negociação e a paciência.
1: A Copa do Mundo chegou e junto com ela as famosas figurinhas dos jogadores. E não tem jeito, elas são assunto nas escolas. Nesta unidade, os alunos carregam os álbuns e se reúnem para fazer a troca.
2: E quem vê uma cena assim pode pensar que se trata de uma simples troca de figurinhas. Mas essa troca ensina, e muito. Vai além de entregar uma figurinha e receber outra.
1: É um momento de interação, de decisão, de negociar, de paciência e de emoção, quando se consegue aquela figurinha dos sonhos.
3: Eu fico muito ansioso na hora que meu pai vai comprar um pacotinho, na hora de abrir, dá um aperto no coração.
4: O mais velho tá ajudando o mais novo a trocar, às vezes o de segundo ano tem só uma figurinha, tá ali todo tímido, o mais velho vai lá e ajuda, explica qual país é, porque às vezes eles ainda não sabem.
1: E os alunos percebem essa mudança positiva. O tempo livre deles agora tem outro foco.
5: Eu parei de assistir muita TV, porque eu assistia muito TV. Chegava em casa, assistia TV, mas agora eu chego em casa e com a figurinha.
6: Eu deixei de mexer no meu celular.
1: Na sala de aula, o tema Copa do Mundo também marca presença e eles aprendem muito com as informações do álbum de figurinhas.
4: E tudo que envolve o ídolo, aquilo que eles gostam e o que está na vivência deles agora, né? Porque o Brasil fala de Copa o tempo todo. Então a gente percebe que eles se envolvem muito mais. Crianças que não falavam, não tinham muitos amigos, hoje tem mais, porque tem ali mais figurinha para trocar. Então a gente tem uma oportunidade única ali de ensinar inúmeras coisas, inúmeras questões com o álbum de figurinha.
7: Eu fiquei pensando no bafo. Que não tem ali. A medalha de ouro de Pelé da Copa de 58 é a atração principal de um leilão de relíquias em Londres. A peça traz a deusa da vitória, Nike, gravada com a sigla da FIFA na parte da frente. No verso estão escritos os dizeres: campeão mundial, taça Jules Rimet, Suécia, 1958. A joia relembra o primeiro título do rei do futebol, conquistado com apenas 17 anos. O leilão reúne itens avaliados em mais de 2 milhões de libras.
0: O Jornal da Noite termina aqui. 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
7: Uma excelente quinta-feira para você.
0: Obrigada pela companhia. Tchau.

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0: Olá, seja bem-vinda, muito bem-vindo você também ao nosso jornal Terra Viva. É sempre muito bom nos encontrarmos aqui, porque juntos acompanhamos os principais destaques do agronegócio do Brasil e de todo o mundo.
1: Novas tarifas. Estados Unidos propõe sobretaxa ao Brasil e outros 59 países por falha contra trabalho forçado. Brasil contesta governo americano e reforça que poderá aplicar lei da reciprocidade. São Paulo assina decreto que tributa entrada de tilápia do Vietnã. Confinamento de gado no Brasil deve crescer quase 6% em 2026.
0: Ver também que os produtores da Mega Leite 2026 querem bater recordes no torneio leiteiro. É, recorde é bom, né? Essas e outras notícias a partir de agora, aqui no Jornal Terra Viva. Iniciamos o JTV de hoje repercutindo mais uma vez toda essa situação ligada ao mercado externo, principalmente a nossa relação bilateral com os Estados Unidos. Porque os norte-americanos propuseram agora sobretaxar 60 países, entre eles o Brasil. Sabe por quê? Com o argumento de falha no combate ao trabalho forçado. O anúncio acontece um dia depois do governo Donald Trump ameaçar aplicar uma nova tarifa de 25% ao Brasil por prática desleal no comércio entre os dois países. Desta vez, o documento do Escritório de Representação Comercial dos Estados Unidos, o mesmo baseado na seção 301 da Lei de Comércio de 1974, aponta falhas na fiscalização efetiva para proibir a importação de mercadorias produzidas com trabalho forçado. O texto do órgão americano chama de prática de irracional e afirma que ela restringe o comércio dos Estados Unidos ao criar uma concorrência desleal para as empresas e trabalhadores americanos. As tarifas adicionais propostas no documento podem variar de 10% a 12,5% sobre todos os produtos provenientes desses países. No caso do Brasil, a sobretaxa seria de 12,5%, por considerar que o país não apresenta regime eficaz de controle à mão de obra forçada. Entre outros países, o documento inclui China, Índia, Japão e o Reino Unido. A medida ainda vai passar por um período de consulta pública antes de ser implementada. Pois é, diante de toda essa afirmação, o governo brasileiro manifestou uma profunda discordância com a conclusão preliminar anunciada pelo governo americano relacionadas aí a esse tema de trabalho forçado. Em nota, o governo classificou como lamentável que um tema tão relevante como o de condições dignas de trabalho seja distorcido para servir de justificativa a medidas protecionistas unilaterais. A nota destaca que a Organização Internacional do Trabalho reconhece o Brasil como referência internacional no combate ao trabalho forçado. No texto, o governo diz que o país se reserva o direito de recorrer aos instrumentos previstos na Lei de Reciprocidade, aprovada pelo Congresso Nacional. O Planalto declara que o Ministério do Trabalho e Emprego do Brasil segue à disposição do Departamento de Trabalho dos Estados Unidos para esclarecer os desafios enfrentados pelos trabalhadores ao redor do mundo e espera que as recomendações preliminares do USTR, né, do órgão americano, não se tornem tarifas efetivas. O governo vai adotar medidas para reduzir os danos que possam ser causados à economia, empregos e à renda dos brasileiros. O Silmar César Miller já está conosco aqui, né? Não tem outro jeito senão analisarmos essa situação, Silmar. É você que vem para trazer clareza para a gente sobre mais uma medida dos Estados Unidos, tendo como pano de fundo uma questão interna na qual o Brasil não tem nenhuma mácula sobre isso. Não é isso, Silmar? Boa noite.
2: Muito boa noite, meu caro Márcio, boa noite, nossos amigos do canal Terra Viva. Pois é, mais uma estratégia aqui do governo Donald Trump de tentar encobrir aqui a falta crescente de competitividade dos produtos americanos nos mercados internacionais, inclusive internamente, contra produtos importados de outros países ou que concorrem com os Estados Unidos em terceiros mercados. E o Brasil é um deles, né? Então agora, bom, pelo menos nessa lista nova agora, com essa tarifa que é adicional àqueles 25% que já haviam sido anunciados no início da semana, envolvendo diretamente o Brasil, sobre produtos, uma lista de produtos que os Estados Unidos importam do Brasil, agora uma tarifa adicional de 12,5%, sob a argumentação de trabalho forçado aqui, especialmente em indústrias voltadas aqui à produção de carne bovina aqui no Brasil. Com uma certa contradição, porque na mesma semana os Estados Unidos isentaram de tarifa de importação a carne bovina brasileira. O meu argumento é que em algum lugar, na pecuária ou dentro do frigorífico, tem algum tipo de trabalho que pode ser considerado forçado, ou trabalho escravo, seja o que for. Ou seja, um argumento, na verdade, de cunho comercial, e agora o Brasil está incluído numa lista maior de países, cerca de 60 países, 59 países, mais a União Europeia, que é outro conjunto de vários países. Chamou a atenção, o Brasil está numa lista aqui que inclui China, inclui Japão, inclui o Reino Unido, inclui a própria União Europeia, a Índia, ou seja, está bem acompanhado aqui. Faz sentido dizer que a União Europeia tem trabalho escravo também, o trabalho forçado nas suas empresas, nas suas indústrias que exportam para os Estados Unidos ou concorrem com os Estados Unidos em mercado internacional? Não faz muito sentido. Então, é mais uma medida aqui de cunho, realmente, no sentido protecionista da indústria americana, da economia americana, mais um argumento aqui que pode ser forçado de várias formas aqui para ter algum tipo de prova contra esse tipo, desse tipo de trabalho forçado, como diz a medida tomada pelo governo americano, mas que tem claramente um sentido puramente comercial, ou seja, de protecionismo da economia americana. Então, mais uma medida de Donald Trump, bastante questionada hoje por todos os países, a União Europeia, uma resposta bastante forte contra essa medida nova do presidente Donald Trump. No Brasil não foi diferente, né? Ou seja, agora tem tudo isso, são medidas que vêm para ficar até provar que colibri não é elefante, leva um tempo, isso prejudica as exportações, prejudica a economia dos países que estão sendo atingidos por essa medida. Enfim, apesar de todos os esforços aqui do candidato que é preferido por Donald Trump aqui nas eleições brasileiras, parece que os esforços desse candidato não estão tendo nenhum sucesso em termos de opção a imposição de tarifas sobre produtos brasileiros. Pelo contrário, exatamente nessa semana que a coisa piorou ao invés de melhorar, o meu caro Márcio.
0: Mar, uma coisa que a gente também precisa deixar claro é o seguinte: temos problemas no Brasil, é óbvio que nós temos problemas no Brasil e muitas vezes a Polícia Federal faz o trabalho dela e mostra alguns problemas. Agora, são poucos, são raros esses problemas. Outra coisa é você colocar num balaio, falar que o país inteiro não combate o trabalho forçado. Isso está errado, isso chega a ser leviano. Nós temos problemas e lutamos para consertá-los, mas a esse ponto eu acho que está sendo um certo exagero mesmo. Silmar, e os mercados como ficaram nessa quarta-feira?
2: Bom, a notícia aqui não é muito boa. Hoje a notícia mais impactante foi justamente o retrocesso nas negociações entre os Estados Unidos e o Irã, hoje nova troca de ataques das duas partes aqui. Não há consenso em relação a um acordo de paz. E o petróleo voltou a subir hoje de forma bastante expressiva, 2,1%, fechando o dia já em torno dos 98 dólares o barril, ou seja, o preço se reaproximar novamente dos 100 dólares o barril. Isso acabou tendo alguma influência também nos mercados de commodities agrícolas. A gente vai ver agora na sequência como é que se comportaram os mercados agrícolas nesta quarta-feira, véspera de feriado aqui no Brasil, todas predominantes aqui nas bolsas internacionais de referência. Quase tudo caiu hoje. A gente vai começar pela Bolsa de Chicago. A gente tem a ilustração, hein? Soja com perda, 1 ponto percentual. Isso é bastante, estamos falando em dólares aqui, então perda forte, até porque não é a única da semana, foi uma sequência já. Basicamente, mesmo o preço do petróleo subindo, que seria fator de sustentação para preços de commodities agrícolas que têm alguma relação com o petróleo, soja via biodiesel, milho via etanol, isso não foi suficiente para segurar os preços por conta da pressão da boa condição da safra americana, que está em final de plantio nesse momento. Isso pressionou mais os preços das commodities agrícolas na Bolsa de Chicago. Soja perdeu então 1 ponto percentual, milho caiu mais, 2 pontos percentuais, trigo ainda mais, ainda porque a situação do trigo em termos globais é positiva, tendência de uma ampla safra global do cereal, e o arroz acabou pegando carona, também caiu hoje na Bolsa de Chicago. Então, Chicago hoje com quedas generalizadas. Na Bolsa de Nova York foi quase a mesma coisa, com uma única exceção que a gente vai ver na sequência. Café arábica despencou 2,3%, aqui refletindo também o início da colheita, já a plenitude da colheita da nova safra brasileira. está andando rápido aqui, tanto do café arábico quanto do café do nosso café robusta, o Conilon, por exemplo, no Espírito Santo. Então, os dois tipos de café com perdas fortes hoje no mercado internacional. É, açúcar também caiu hoje, 1%, algodão também teve perdas, o cacau caiu bastante, 1,7%, e a única exceção foi o suco laranja, que tem uma boa alta hoje de 4,4%. Para finalizar, temos ainda o comportamento dos preços do boi gordo aqui no mercado futuro do Brasil, teve queda também, 0,2%, e o dólar foi que disparou hoje, mercado de câmbio com alta de 1,2%, R$ 5,06 a cotação da moeda americana, mercado de ações despencou de novo, 2,2%, o índice Bovespa na B3 fechou o dia a pouco mais de 170 mil pontos, bastante fraco o mercado de ações aqui no Brasil, e para finalizar o petróleo, como eu citei no início, com forte alta hoje de 2,1% pela falta de avanço nas negociações de paz no Oriente Médio. Márcio?
0: Silmar César Miller, está de folga amanhã, não?
2: Não, amanhã eu estou junto com vocês aqui, vamos trabalhar.
0: Ponta firme esse Silmar. Até amanhã então, bom descanso, Silmar.
2: Amanhã, boa noite.
0: Valeu, boa noite. E o governo de São Paulo assinou um decreto que passa a tributar a entrada de filés de tilápia importados do Vietnã. A medida atende a uma demanda da cadeia produtiva da piscicultura, que vinha apontando concorrência desigual com o produto estrangeiro.
3: A medida foi recebida com entusiasmo por entidades ligadas à piscicultura, que há tempo alertam para os impactos do aumento das importações sobre a produção nacional. Segundo representantes do setor, o produto importado chegava ao mercado com preços mais competitivos, em um cenário que, na avaliação dos produtores, gerava desequilíbrio na concorrência com o peixe produzido no Brasil.
4: Brasileiro, que não são cobradas do produtor vietnamita. Então, a gente tem aqui uma concorrência muito desleal com o produto que vem do Vietnã para cá. E a produção brasileira tem um impacto imediato em três frentes que a gente pode falar aqui com certeza, né? Porque nós voltamos a ter segurança para investir, né? O produtor volta a ter previsibilidade para expandir seus tanques, investir em tecnologia. A manutenção de empregos, a cadeia do peixe gera milhares de empregos em todo o estado de São Paulo, no interior, e proteger o setor é proteger nossas famílias, né? Proteger emprego, é proteger desenvolvimento das regiões em que a tilapicultura é praticada. E é o fortalecimento da economia local, a economia regional e a economia estadual e também a economia brasileira.
3: São Paulo é o segundo maior produtor de tilápia do país. No ano passado, a produção estadual superou 54 mil toneladas.
0: E é muito bom esse peixe, né? E uma das grandes dificuldades relatadas por produtores rurais na hora de fazer um financiamento é a burocracia. Nesse período em que o Plano Safra está sendo preparado para o produtor, para a produtora rural financiar a safra ou investir na propriedade, nós vamos entender agora, de fato, como funciona a busca por esse crédito.
5: O trator do Marcos é quase novo, tem pouco mais de 100 horas de uso. Custou R$ 220 mil. Reais. Ele vai levar 6 anos para pagar, com juros de até 8% ao ano. A máquina é fundamental para o trabalho que ele faz nesta área, em Parelheiros, na zona sul de São Paulo. Marcos produz plantas ornamentais.
6: Você precisa carregar planta e você precisa preparar a terra, então precisava de mais um trator e um trator mais pesado, né, para fazer o serviço mais bruto, né?
5: O Marcos cresceu vendo o pai dele trabalhar aqui no campo, numa época que ele diz era até mais fácil. O pai dele nunca precisou financiar uma máquina. Essa aqui foi a primeira dele, uma decisão que precisou de muita coragem, muito planejamento. Até porque não é um negócio tão simples assim.
7: O moço aí, junto com o Marcos, é um especialista em crédito rural. Foi a partir de uma conversa como essa que a negociação avançou no banco onde ele trabalha. Eric conta que o produtor que busca financiamento aqui recebe uma consultoria, mas tem exigências que não são poucas.
8: Matrícula da propriedade, o CNPJ rural, as notas fiscais. Nós usamos a própria terra onde vai estar sendo beneficiada como garantia da operação.
7: Agora imagine essa mesma situação num outro cenário, a cidade. Essa é a Silvia, professora em São Paulo. Ela financiou esse carro. É quase novo também, como o trator do Marcos. Silvia vai levar 5 anos para pagar, com juros que passam de 26% ao ano. Ela usa o carro para trabalhar e para o passeio.
4: Eu não vi, assim, questões burocráticas. Foi bem tranquilo. E até, acredito eu, pelo fato de eu ser funcionária pública, fazer aquela movimentação bancária mensalmente há muitos anos.
7: A liberação de crédito tradicional na compra de um carro, por exemplo, como o da Silvia, não chega a levar 15 minutos no banco ou na concessionária. Em pouco tempo, ela já estava com a chave na mão. Mas a liberação de crédito para produtores com recurso do governo leva muito mais tempo. Se toda a documentação estiver regular, no mínimo um mês. Marcos teve que esperar meio ano para a aprovação. O Leandro tem uma concessionária de máquinas agrícolas em Mato Grosso. Já vendeu até 200 tratores por ano. Nos últimos anos, não mais que 40. Boa parte financiada, apesar de tudo.
9: A gente está falando hoje de Pronamp de 12,5%, de Modern Frota 13,5%, quando nós estamos com uma Selic, salvo engano, de 14,5%. Então, a gente teve momentos dessas taxas de 2%, de 4%, de 8%.
7: Juros, altos custos para produzir, baixos preços na hora de vender. A Confederação da Agricultura e Pecuária do Brasil pontuou num documento as propostas para o novo Plano Safra para garantir a sustentabilidade do setor. Reduzir as burocracias no chamado ambiente de negócios do crédito rural faz parte de uma delas. São 10 ao todo.
10: O produtor precisa de um pacote como um todo, né? Crédito em volume suficiente, taxa de juros adequadas e também alongamento dessas dívidas, né, que foram ali adquiridas no passado. Então, é um pacote completo que o produtor precisa para conseguir ali melhorar a sua saúde financeira, né, e voltar a ter as mesmas condições produtivas do que em tempos anteriores.
7: Às vésperas do anúncio do Plano Safra, aumenta a expectativa por incremento nas vendas na concessionária do Leandro. Mas nem todos os contratos são feitos com recursos do governo, o que preocupa também.
9: Toda vez que lança o Plano Safra, o pessoal corre para comprar antes que acabe o orçamento, que é a taxa melhor. A partir do momento que acabou o orçamento, né, do Plano Safra ali, aí você cai já nas linhas livres aí dos bancos, né? Então você vai pagar uma taxa maior. O meu sonho é que o mercado de máquinas se tornasse um dia semelhante ao mercado de veículos na forma de financiar.
7: A Silvia, que fácil financiou um carro, também tem um sonho, mais um.
4: Agora eu quero pegar um zero. Esse SUV, o qual eu tenho financiado, ele não foi zero. Então, assim, foi metade do sonho.
7: O Marcos também sonha alto. Se tudo der certo por aqui, é claro. Se a planta vingar, se o pessoal da cidade comprar, se o tempo ajudar... Para não dizer mais.
6: Trabalhando para conseguir pagar e comprar outro, se Deus quiser, futuramente.
0: É isso aí. E a produção industrial brasileira avançou em abril. Acumula agora em 4 meses consecutivos de alta. O desempenho reflete direto no agronegócio, principalmente nos setores ligados a combustíveis, alimentos e insumos. Os dados são do IBGE.
11: A produção industrial do Brasil cresceu 1,7% no ano. Em abril, o avanço foi de 0,7% na comparação com março. Esse é o quarto resultado positivo seguido. Quando comparado com abril do ano passado, o crescimento é de 2,7%. Entre os destaques positivos do mês estão indústrias extrativas e derivados de petróleo e biocombustíveis, ambos com alta de 3,1%. Nesse segmento, o destaque vai para a maior produção de óleo diesel, gasolina e outros combustíveis. Na outra ponta, produtos químicos e máquinas e equipamentos registraram quedas, com impacto em insumos como fertilizantes e defensivos agrícolas. Para o produtor rural, na prática, esse cenário reflete diretamente nos custos de produção, desde o combustível usado no transporte até os insumos aplicados nas lavouras.
0: A seguir, você vai ver que o confinamento de gado no Brasil deve bater recorde em 2026. E também a Mega Leite produz cerca de 9 mil litros por dia. E para onde vai todo esse leite, hein? A gente te mostra daqui a pouquinho, depois do intervalo. Até já.
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0: Retornamos com o nosso JTV aqui para dizer para você que a pecuária deve bater um novo recorde em 2026. Uma pesquisa preliminar aponta um crescimento no número de animais confinados e reforça o avanço da tecnologia e da gestão dentro das fazendas.
3: O Brasil deve confinar quase 9 milhões e 800 mil cabeças de gado em 2026. Os dados são de uma prévia do Censo de Confinamento, levantamento que monitora a evolução da pecuária intensiva no país, realizado pela DSM. Se a estimativa se confirmar, o volume representará um crescimento de 5,7% em relação ao ano passado, quando foram registrados 9 milhões e 250 mil cabeças confinadas. Mato Grosso segue na liderança, com 2 milhões e 400 mil animais, seguido por São Paulo e Goiás, ambos com cerca de 1 milhão e 400 mil cabeças. Juntos, Mato Grosso, São Paulo, Goiás, Mato Grosso do Sul e Minas Gerais respondem por mais de 70% de todo o gado confinado no país. O levantamento também aponta avanço no uso de tecnologias de gestão e monitoramento, indicando uma pecuária cada vez mais baseada em dados e eficiência produtiva.
0: Recordes! Essa é a busca dos produtores lá no torneio leiteiro. Mas para onde vai todo esse leite lá da Mega Leite, hein?
13: Produtor de leite no interior de São Paulo, João Gabriel trouxe vacas girolando para o torneio leiteiro.
16: Evento grande, né? Dá nome para a propriedade da gente, nome para o animal, nome para o proprietário também. Tudo isso ajuda, né?
17: O torneio leiteiro é uma forma de incentivar os produtores a trazerem o melhor de seus animais aqui para a feira, mostrando todo o potencial, toda a genética que é trabalhada dentro da fazenda e aliando as tecnologias, tanto de manejo sanitário, conforto animal.
13: Todo leite produzido aqui na Mega Leite, seja do torneio ou dos animais em exposição, é armazenado em tanques como esse espalhados pela feira. São 9 mil litros por dia. Mas para onde vai esse leite? Essa é a pergunta de muita gente.
18: Fica para a Mega Leite, né? Para o festival.
13: Você não sabe o destino?
18: Não, vai para o laticínio, né?
13: É isso mesmo. Duas vezes ao dia, o caminhão do laticínio recolhe o leite dos tanques e a empresa usa na fabricação de novos produtos.
19: Leite impróprio para consumo, ele tem a destinação, né, o descarte da estação de tratamento. E o leite próprio para consumo, ele vai para a produção de fato, né, podendo ser produzido aí dentro da nossa planta de Lagoa da Prata, tanto leite UHT, leite em pó, leite condensado.
13: O laticínio paga pelo leite recolhido e o valor é doado para instituições de caridade. Não há desperdício.
20: Jogar fora por quê, né? O produtor perde o leite, porque a vaca não está na fazenda, está aqui, né? Mas ele também contribui, porque ele deixa esse leite, o laticínio nos paga pelo leite e a gente faz a doação para contribuir com essas instituições aí.
0: A Mega Leite se transforma numa grande cidade, né, nesse período. Olha, por falar nisso, a Mega Leite vai receber, nessa quarta-feira agora, o leilão, daqui a pouquinho, né? O leilão, o fabuloso Gir Leiteiro Fazendas do Baza. E claro, se você não consegue ir até a Mega Leite, o Terra Viva te leva até lá, porque o canal Terra Viva vai transmitir para você esse leilão impecável às 8 horas da noite, tá bom? É a genética, a tradição e a força do Gir Leiteiro aqui desfilando para você junto com o Baza no canal Terra Viva, logo depois do Terra Viva DBO na TV. E depois do intervalo, a previsão do tempo para o campo do nosso país. E você vai ver ainda que a CNA está promovendo um prêmio para incentivar o consumo de azeite aqui no Brasil. Que delícia! A gente volta para contar isso já já.
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0: A Abra Frutas busca ampliar as oportunidades de negócio para a fruticultura brasileira. A entidade participou de uma missão comercial na Índia, um dos maiores mercados consumidores do mundo.
1: Segundo o Ministério da Agricultura, a agenda aproximou exportadores brasileiros de importadores, redes varejistas e operadores logísticos indianos. O foco está em produtos como abacate, limão Tahiti e maçã. A comitiva visitou diferentes segmentos da cadeia produtiva de frutas e discutiu a ampliação da presença dos produtos brasileiros no mercado indiano. As expectativas do setor aumentaram após representantes do varejo demonstrarem interesse em importar frutas do Brasil. Durante visitas a empresas, a delegação também tratou de requisitos sanitários e das condições comerciais para a entrada dos produtos brasileiros no país. Vale lembrar que a Índia é o país mais populoso do mundo e reúne um mercado amplo e diversificado.
0: Previsão do tempo. Olá, Vitor Takau. Boa noite.
2: Olá, muito boa noite a todos. Vamos ver então como ficam as condições de tempo esperadas para o Brasil nesta quinta-feira de feriado, dia 4 de junho. Quinta-feira de tempo aberto e não teremos condições de chuva, com predomínio de sol na região centro-oeste, além de boa parte do interior da região sudeste e também do sul. Mas as pancadas de chuva seguem em áreas mais próximas à costa, principalmente por conta da circulação de ventos que sopram do oceano e que continua aportando umidade sobre a costa do sudeste e também áreas da região nordeste. Enquanto isso, o norte do Brasil continua com a atmosfera bastante carregada e bastante instável, muito por conta da alta taxa de umidade, que ainda também se faz presente. Inclusive, aqui no nosso mapa de risco, destaque para o alerta de temporais que percorre o Amazonas e também pontos de Roraima, onde, inclusive, o alerta de perigo em algumas áreas e a chuva pode causar problemas. O alerta se estende também para áreas do Recôncavo Baiano, além do litoral de Pernambuco e do Amapá. Já durante a tarde, o cenário é completamente oposto em pontos do interior brasileiro. Áreas do centro-oeste e também da região nordeste vão contar com alerta para baixos índices de umidade relativa do ar, aqueles níveis críticos, principalmente durante as horas mais quentes da tarde. Ainda durante a tarde, as temperaturas seguem divididas entre as capitais do país. Sul, sudeste, até mesmo parte do centro-oeste, seguem sob circulação de um ar mais frio e as máximas não sobem tanto assim. Em Porto Alegre, apenas 22 graus de máxima, enquanto em Curitiba, máximas de 16. Na capital paulista, faz até 21, enquanto em BH, 23 e na cidade do Rio, 24. Já em Cuiabá, esquenta até os 32 e Teresina até os 33 graus. Já para os próximos 5 dias, veremos que a chuva volta a ganhar força na região sul já a partir deste próximo domingo. Teremos a propagação de um cavado na média atmosfera que deve trazer novamente condições para uma chuva que pode cair com até forte intensidade no estado gaúcho. Mas o interior brasileiro ou a maior parte do país continua com o tempo mais aberto até pelo menos o comecinho da próxima semana. Outro destaque é a chuva que continua na região norte. E no decorrer da próxima semana de junho, a segunda do mês, a tendência é de que a chuva volte a ganhar força em boa parte do centro-sul brasileiro.
0: Valeu, Vitor. E para incentivar o consumo do azeite no Brasil e aumentar a renda dos olericultores, a Confederação da Agricultura e Pecuária está promovendo pela segunda vez o Prêmio CNA Brasil Artesanal, voltado para a escolha do melhor azeite nacional. É o que a gente vai ver na reportagem do meu amigo Valtendo de Oliveira.
3: Ele é um dos ingredientes mais ancestrais da culinária mundial. Tem cerca de 8 mil anos. É o azeite de oliva. Já no Brasil, a história desse alimento é bem recente, mas cheia de sucesso. É o que nos garante Marcelo Scofano, azeitólogo com experiência internacional, convidado pela Confederação da Agricultura e Pecuária do Brasil para compor o júri técnico do prêmio CNA Brasil Artesanal, voltado para esse segmento da olericultura.
4: Uma revolução aconteceu no setor oleícola desde que a nova tecnologia de extração se desenvolveu, onde as peças foram substituídas pelo batido e pela centrifugação. E o Brasil começou a extrair o seu primeiro azeite em 2008, já começou com novas tecnologias, embora um volume muito pequeno, tem feito excelência e tem ganhado prêmios em todos os concursos internacionais.
3: Apesar do reconhecimento, o Brasil produz menos de 1% do azeite consumido aqui. Por isso, o Prêmio CNA Brasil Artesanal é um incentivo para os olericultores continuarem investindo no cultivo das oliveiras. Antes, apenas no Rio Grande do Sul, mas hoje tem se expandido para Minas e São Paulo. Os jurados são reunidos aqui nesta sala para poder analisar mais de 80 amostras que se inscreveram para esse concurso. E vou contar uma coisa para vocês, gente. É uma verdadeira viagem ao paladar, ao aroma, que só mesmo quem ama azeite sabe entender. São avaliados o aroma, o amargor, a picância e a complexidade. E para não misturar os sabores, os jurados comem maçã verde, pão e tomam água entre uma prova e outra. As amostras são preparadas nesta sala por dois técnicos, um da EPAMIG e outro da Embrapa, que zelam para que os jurados não tenham nenhum conhecimento prévio do que será provado.
5: É uma fase essencial, né? Porque a gente tem aqui os melhores avaliadores do Brasil. Eles vão fazer esse primeiro crivo, essa seleção, né? Daqui eles vão pontuar as melhores notas e saem os 5 melhores monovarietais e os 5 melhores blends, que vai seguir para a segunda etapa, né? Que é o grande diferencial do concurso da CNA, que é a etapa do júri popular.
3: A etapa do júri popular acontece no dia 27 de junho, na Expo Vites, a Feira Nacional de Vitivinicultura, que acontece em Brasília.
0: Bom, hein? Experimenta colocar um pouquinho de azeite em cima de um pedacinho de queijo. Fica bom, hein? Daí aí, faz a experiência. Olha, bom descanso para quem vai descansar, bom trabalho para quem segue na lida noturna e meu convite para você. Continue conosco aqui no Grupo Bandeirantes.

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0: Olá, começa agora mais um Viver Melhor. No programa de hoje vamos falar de menopausa e os cuidados com a saúde da mulher. Para tirar todas as nossas dúvidas, recebo a doutora Ana Paula Junqueira, que é médica, ginecologista e sexóloga, vice-presidente da Abrasex, e o doutor Luciano Gibran, médico ginecologista do Hospital das Clínicas da Universidade de São Paulo. Mas antes, vamos assistir uma matéria sobre esse tema.
1: Sofrer com calorões por causa da chegada da menopausa não é raro. O sintoma atinge uma em cada três mulheres brasileiras, de acordo com um estudo médico britânico. Mudanças de humor, cansaço, sudorese e insônia também podem afetar mulheres que estão parando de menstruar.
2: É um calor que queima o rosto, parecendo que eu enfiei minha cabeça dentro de um forno e que ela vai torrar e começa a escorrer um suor absurdo.
1: Para tentar amenizar esses sintomas, a empresária de 55 anos passou a tomar suplemento de progesterona, que junto com o estrogênio é um dos hormônios femininos que diminuem no corpo da mulher com a menopausa. A reposição hormonal é um dos tratamentos feitos sob orientação médica. Tem também a opção do uso de fitoterápicos e os antidepressivos, que tratam os sintomas mais severos. O SUS oferece esses tratamentos nas unidades básicas de saúde e também com médicos da família.
3: Procurar o médico que faz o acompanhamento para poder se ver se ela tem mais alguma alteração, algum problema de saúde que pode se complicar nesse período.
1: Entre as brasileiras, a menopausa chega em torno dos 49 anos. Essa idade varia de acordo com vários fatores, como genética e hábitos de vida. A menopausa é declarada quando a mulher fica 12 meses consecutivos sem menstruar. O projeto Menopausando, da Faculdade de Medicina da USP, promove educação em saúde para mulheres nessa transição.
4: Ter esse conhecimento do autocuidado, a importância da prevenção, de estar com os exames em dia, né, uma boa alimentação, né, atividade física, tudo isso auxilia na qualidade de vida e auxilia também no alívio dos sintomas da menopausa.
0: Muito bem, Aninha. Me conta uma coisa, qual é a diferença entre menopausa e climatério? É a mesma coisa ou não?
5: Jean, por literatura médica, menopausa é um ano ou mais sem menstruar. O climatério está englobando desde a transição menopausal. Mas como uma mulher na menopausa, eu posso te dizer com toda segurança que não tem diferença para a gente. Porque a transição menopausal, ela é tão desconfortável que muitas vezes você não precisa estar no status menopausada para ser cuidada. Então, a gente percebe que a mulher, e no Brasil eu vejo uma mudança muito grande na última década, a mulher na menopausa tem voz. Eu acho que é por isso que a gente está aqui também, entendeu? E essa voz vem primeiro desses sintomas, e como a gente viu, o fogacho é um sintoma muito
0: fogacho
5: frequente,
0: esse calorão,
5: e isso acontece muitas vezes no meio da madrugada, entre 2 e 4 horas da madrugada, levando a um distúrbio do sono também. Então, a gente vai falando de um fogacho, mas daí a gente está falando de um fogacho, daí a gente está falando de um distúrbio do sono, daí a gente está falando de uma irritabilidade, a gente está falando de uma labilidade de humor e a gente também está falando de um comprometimento da qualidade de vida da mulher. Qualidade de vida física, saúde mental e saúde sexual. Começa um início que a voz da mulher começa a aparecer.
0: Pois é, Luciano. E aí ficou bem claro, por experiência própria, que muitas vezes climatério, que seriam esses sintomas dando o prenúncio da chegada da menopausa, pode, claro, ficar inebriado, ficar escondido e, com isso, a menopausa se instala. Mas é claro que a menopausa se instalando, todos esses sintomas podem estar presentes. Mas toda mulher, ela se manifesta dessa forma ou mulheres podem entrar na menopausa absolutamente sem grandes alterações, sem esses comemorativos como foram ditos pela Ana Paula?
6: Na verdade, já acredito que no passado as mulheres tinham uma percepção diferente da menopausa. As mulheres, quando chegavam aos 50 anos de idade, elas já estavam com a vida completamente estabelecida no sentido de já não terem uma produção laboral, elas não tinham uma participação na sociedade que a mulher hoje tem. Então, a mulher de hoje, ela é muito importante na sociedade, ela trabalha, ela tem desgastes de todas as naturezas. Então, a menopausa hoje promove uma mudança muito maior em termos de qualidade de vida do que nas mulheres do passado, que estavam lá já fazendo sapatinho de tricô para o neto, entendeu? Porque elas eram já, na menopausa, aquilo já representava o início de uma senilidade. E quando hoje, não, a mulher com 50, 45 anos, que é mais ou menos a faixa da transição menopausal, como a Ana Paula falou, a transição menopausal é o momento mais terrível da vida da mulher nesta fase, por conta da oscilação da produção hormonal. E a mulher sofre em três momentos da vida dela dessa oscilação hormonal e que pode gerar sintomas de ansiedade, depressão, uma série de situações, e que hoje são muito mais percebidas. Então, ela sofre dessa oscilação hormonal na puberdade, quando ela começa a menstruar. Ela sofre de oscilação hormonal quando ela ganha o bebê, que é a depressão pós-parto, e ela sofre na transição menopausal. Essa oscilação da produção, essa irregularidade da produção hormonal, do estrogênio principalmente, ela vai gerar sintomas muito desagradáveis. E hoje a mulher que está lá no dia a dia trabalhando, produzindo, ela começa a sentir mais sintomas muito além da onda de calor. Né, hoje se fala muito no brain fog, que é a névoa mental, né, que é um sintoma que hoje é considerado tão grave, tão importante para as mulheres, quanto a própria onda de calor. Então, ela passa a ficar inativo algumas áreas do cérebro dela e passa a ativar outras áreas do cérebro. Então, ela tem que se reorganizar, ela tem que se adaptar.
0: Começa a ter lapsos de memória,
6: isso.
5: Sim,
6: coisas.
5: Confusão. Confusão mental, troca de palavras. E o que o Dr. Luciano falou dessa oscilação hormonal, a gente sabe hoje pela neurociência que os neurônios têm receptores para o hormônio. Os neurônios não têm só receptores para os neurotransmissores. Hoje a gente sabe que muitos neurônios têm receptores estrogênicos. E quando a gente entra nessa fase principal do declínio hormonal, puberdade e puerpério, a gente oscila. O declínio, ele vai acontecer aí na transição do climatério. É declínio, declínio, declínio, declínio. Existe o que a gente chama de uma poda neuronal. É como se a gente estivesse perdendo esses neurônios que são receptores de estrogênio. O cérebro passa por uma poda e depois dessa poda, essa poda acontece mais na transição menopausal, por isso que é muito complicada essa fase, mas depois dessa poda, hoje a gente sabe que existe uma neuroplasticidade, que existe sim um novo cérebro na menopausa. Então, se eu posso falar para as mulheres que estão nos ouvindo aqui, não é caso perdido. Entendeu? Não precisa se desesperar. Existe um caminho neurofisiológico para essa recomposição do cérebro mesmo.
6: Exatamente. Entendeu? É como se fosse uma remodelação. É como se fosse um computador que foi feito uma atualização. Ela vai ter uma mudança na linha de raciocínio, de pensamento, que vai se reorganizar. Ela vai passar pela transição menopausal, que dura um determinado período, que se chama climatério, né?
5: Sim.
6: E aí depois ela vai se adaptar à nova realidade da vida dela. Então, não é para... Porque o que acontece na cultura brasileira é que, e talvez em outros países, é que a menopausa está associada a um declínio total e apenas isso, e a velhice. Então, a mulher entra socialmente na menopausa achando que ela está arruinada, que ela poxa, vai tudo estragar a partir de agora, né? Então, da parte estética, da parte sexual, da parte, enfim, ela envelheceu, ela entrou na menopausa. Quando, na verdade, existem estudos que mostram que mulheres referem que a melhor fase da vida delas acaba é aos 60 anos.
0: Agora, o que ela perde no ponto de vista neurológico e o que ela ganha? Quer dizer, parece que essa remodelação acaba indo para um bom caminho, porque é aí que nós dizemos a mulher atingiu a maturidade. Qual é?
5: Que antigamente a gente falava sabedoria.
0: É, pois é.
5: É, a sabedoria. Hoje a gente sabe que essa sabedoria tem uma explicação neurofisiológica para isso, né? As mulheres chegam nesse lugar de mais conforto e talvez um lugar muito interessante, desde que ela tenha voz, desde que ela fale das dores dela, dos sofrimentos dela, das perdas dela, e desde que ela seja ajudada por uma equipe médica, mas pela família.
0: Como que é para o parceiro, para o cônjuge? Porque, de repente, essa mulher se modifica. Claro que você passa a encontrar uma mulher muito mais irritada, impaciente, e que...
5: Não libidinosa.
0: E eu ia fazer esse comentário, quer dizer, ela perde o desejo sexual, tem dor na relação, e a consequência disso é evitar o marido. Como que é? E o marido, muitas vezes, ele não observa essas Sim. questões, e ele acredita que o problema é ele.
5: Sim.
0: Como é que é vocês, como ginecologistas e que têm esse foco para essas mulheres, tanto no climatério como também na menopausa, fazem essa concepção de valores, tanto para a paciente quanto para os seus cônjuges?
5: Olha, hoje a gente fala um pouco, eu acho que a gente deve falar cada vez mais, de uma sociossexualidade. Então, assim, a mulher da menopausa de hoje, ela percebe, sim, que tem uma diminuição da libido. Mas a libido ficou muito associada ao desejo sexual, ao desejo erótico, né? Enquanto a gente vai percebendo que essa queda de libido, ela não fica só nessa esfera do erótico. Você vai percebendo que ela desvia a atenção para outros libidos. Ela começa a ter interesse em outros momentos da vida dela. Isso é libido pela vida, que é exatamente o que ele falou das mulheres atuais, entendeu? Elas têm interesse de uma libido intelectual, elas têm interesse de uma produtividade, elas têm interesse em estar se despontando profissionalmente, elas têm interesse de ser feliz também dentro do âmbito familiar, mas dentro do âmbito conjugal. E o que a ciência também mostrou para a gente, tudo pesquisa, Jean, desse século, é que existe dois tipos de desejo. Então, a gente está muito acostumada no desejo espontâneo. Eu ter uma situação e desejar. Isso chama desejo espontâneo. Isso não muda na resposta sexual masculina. O homem continua tendo o desejo, libido espontânea. A mulher começa a entender que o desejo

0: questão do responsivo, a mulher já percebe nos relacionamentos a longo prazo. E relacionamento a longo prazo, por literatura nossa, é 3 anos ou mais. Então, muitas mulheres chegam no climatério com relacionamento muito mais do que 3 anos. Então, elas já vão percebendo que, para o desejo espontâneo, ela não consegue iniciar uma atividade sexual interessante para ela, vindo desse desejo espontâneo. Ela começa a sacar que a receptividade é mais interessante, entendeu? E essa receptividade é o que você falou. Esse olhar já começa no café da manhã, entendeu? Numa mensagem que ela pode receber pelo smartphone do marido, entendeu? É a atenção do marido. Isso aumenta muito essa receptividade e esse interesse sexual. Eu acho que o Dr. Luciano percebe isso no consultório dele. Quando as pacientes chegam para a gente, e é a queixa mais comum da mulher. E eu vou dizer que não é só no climatério, não, tá? A queixa mais comum é diminuição de libido. Quando elas chegam com essa queixa e a gente tem o privilégio de fazer uma anamnese, de poder conversar com a paciente, elas mesmas vão percebendo que não é uma queixa de libido, é um desinteresse sexual. Então, o que elas chamam de não tenho mais libido, eu não tenho mais interesse sexual. Daí você vai vendo, os interesses foram para outros.
1: Ela se sente incomodada, ela se sente culpada frente ao seu companheiro?
0: Sim, tem uma questão muito importante que é isso. A mulher, a gente vive numa cultura onde a mulher de 30 anos está velha, né? A mulher de 30 anos está velha. Você imagina 40, 50, eu vou fazer 60 daqui a pouco. Você imagina o que é você se sentir velha socialmente falando. Então, isso incomoda muito, que parece que ela já foi, saiu desse time. Ficou de lado. Ela não está mais nesse grupo. Então, incomoda, sim, a mulher, entendeu? Então, ela percebe que ela pode correr atrás desse desejo receptivo.
1: Mas a gente tem como melhorar essa condição, tanto no ponto de vista sintomático, quanto em relação a todas essas alterações hormonais. A gente viu na reportagem mulheres que fizeram uso de hormônios.
0: Sim.
1: E isso é possível? Todas devem tratar ou algumas apenas, só essas que efetivamente têm alterações hormonais mais expressivas?
2: Então, a indicação da reposição hormonal é para as mulheres sintomáticas e para as mulheres que querem fazer reposição hormonal. Não há uma obrigatoriedade para o uso da reposição hormonal. Porém, a reposição hormonal, nós sabemos que ela é excelente para a mulher, principalmente nessa fase de transição menopausal, que é determinada como um período de 5 anos. Acredita-se que 70% das mulheres após esse período de 5 anos passam a ter uma melhora desses sintomas, como ondas de calor e etc. Porém, 30% podem persistir até o fim da vida. Então, essa reposição hormonal, ela precisa ser feita no momento adequado, que a gente chama de janela de oportunidade, que são os primeiros 10 anos dessa fase da vida da mulher. A reposição hormonal, ela vai ter uma interferência muito grande, o estrogênio, a reposição do estrogênio, ela tem uma interferência tanto na questão da libido, em doses fisiológicas, a mulher pode já ter uma melhora da libido, só que a melhora da libido, ela não é uma coisa especificamente hormonal. A mulher, ela precisa estar bem consigo mesma, com o espelho, né, a autoestima dela, ela precisa estar bem do ponto de vista emocional.
1: Agora vamos para a sala digital. A sala digital é uma parceria do Grupo Bandeirantes com a Google. E vamos saber o que os internautas têm pesquisado sobre esse assunto. Vamos lá.
3: Olá, doutor Jean, e para você que está aqui com a gente no Viver Melhor, para falar sobre uma fase importante na vida de toda mulher, né, que é a menopausa. Olha, durante muito tempo, esse assunto foi tratado como tabu, pouco se falava sobre esse tema e muitas eram as dúvidas

0: sobre como passar por essa fase de uma forma mais leve, com mais qualidade de vida. E quando a gente olha para as buscas na internet, isso fica bem claro. Dá uma olhada em algumas das perguntas que a gente separou aqui. Menopausa. Qual é a idade? O que é bom para a menopausa? Quais são os sintomas da menopausa? Na menopausa, pode engravidar? E tem também, o que a menopausa causa no corpo? Então, essas perguntas elas foram feitas nos últimos 12 meses no Google e mostram que muitas mulheres ainda procuram informações bem básicas para entender esse momento aí de transição, né? Agora eu vou mudar aqui a minha tela, porque um outro assunto que chama bastante atenção dentro desse tema é a reposição hormonal. Como a gente consegue ver aqui, o interesse por esse assunto cresceu cerca de 60% nos últimos 5 anos, em comparação com 5 anos anteriores aqui no Brasil. Então, muita gente querendo saber mais sobre a reposição hormonal. E as dúvidas sobre esse tema são muitas, principalmente sobre como fazer e para quem a reposição é indicada. Entre as perguntas mais buscadas, a gente tem aqui como fazer a reposição hormonal, tem também para que serve a reposição hormonal, se existe reposição hormonal aí de forma natural, quando fazer a reposição hormonal, e uma última é quem não pode fazer a reposição hormonal. Para a gente continuar essa conversa aí no estúdio, Dr. Jean, eu deixo duas perguntas com você. Afinal, o que é a menopausa, o que ela pode causar no corpo e quem não pode fazer a reposição hormonal?
1: Luciano, vamos lá. A gente já falou bastante menopausa, sintomas, mas quem não pode e não deve fazer reposição hormonal?
2: A mulher com câncer de mama, por exemplo, ela tem a contraindicação formal para a reposição hormonal.
1: E se ela teve história pregressa na família?
2: Antigamente era proscrito. A mãe teve câncer de mama, a filha não poderia fazer reposição hormonal. Hoje mudou esse conceito. Hoje a mulher que tem a mãe que teve câncer de mama pode, mas tem algo que chama atenção. Se a mãe ou a irmã tiveram câncer de mama aos 30 anos de idade, é uma situação diferente que precisa ser mais bem avaliada. Mas se ela teve câncer de mama aos 60, 70 anos, é outra condição muito mais tranquilizadora. A outra questão, já quem não pode fazer, como eu lhe disse, sobre a janela de oportunidade, que são os 10 primeiros anos, porque após esse período há uma preocupação com o risco cardiovascular. Então a mulher precisa não é que é proibido fazer reposição hormonal após 10 anos na menopausa, mas não é recomendável. Se for fazer, tem que passar por uma avaliação cardiológica e a dose de reposição hormonal tem que ser mais baixa do que a que a gente usa na mulher que está ali aos 45, 50 anos, começando a reposição.
1: A gente vê histórias de mulheres que falam assim, olha, eu nunca tive problema de colesterol. Ah. E aí depois que eu entrei na menopausa, o meu colesterol estourou. Eu só bebo água, só como alface e brócolis. Eu não entendo. Qual é a justificativa disso?
2: Isso é uma questão realmente da própria relação do colesterol com o hormônio, né? Ele tem uma função de gênese hormonal, né? Então, ele tem um controle sobre essa produção do colesterol, o próprio hormônio esteroide. Que vai produzir o próprio, atuar na produção do colesterol.
1: Ou seja, ele é o tijolinho para construir a casa chamada hormônio.
3: E eu falo assim, a mulher na menopausa abraça a genética dela. Abraça.
1: O que quer dizer isso?
3: Abraça. A gente fica agarrado na nossa genética. Então, a grande maioria dessas mulheres que tem um aumento desse colesterol, ela tem um histórico familiar. Ela tem uma predisposição genética a essa descompensação. E outras predisposições genéticas que ela vem carregando, ali ela abraça. Então, tem essa questão de você entender que você abraça a sua genética e que tem coisas que, ok, dá para a gente ficar na melhor versão, entendeu?
1: Então, as coisas têm mais valor do que isso.
3: Isso.
2: Né? O que também precisa deixar muito claro, Jean, é que existe um problema muito grave associado à menopausa chamada síndrome urogenital.
3: Sim.
2: Esse é um problema que só vai piorando com o avançar da menopausa. É o envelhecimento da vulva e da vagina e da parte urinária. Ela vai atrofiar. Ela vai perder, o pH vai mudar, ela vai ficar mais suscetível a infecções urinárias. Ela
4: Mais seca.
2: Fica mais seca.
3: Dor na relação.
2: Dor na relação sexual. Então, isso é algo que precisa ser muito bem conduzido e tratado para que a mulher não fique com uma vagina disfuncional. Isso. Uma vagina que ela não consiga mais usar, mesmo que ela tenha desejo e libido e não consegue usar porque ela sente dor na relação sexual por conta dessa disfunção causada pela falta de estrogênio no aparelho genital. Então isso é muito importante ser colocado aqui nessa reportagem, porque os sintomas, ondas de calor, irritabilidade, insônia, eles vão melhorando com o avançar do tempo.
4: Mas essa questão
2: só vai piorando até o fim da vida. E essa deve ser tratada para sempre.
3: Sim.
2: Com estrogênio vaginal e, se possível, com uso de energias. Hoje nós temos energias, o laser e o ultrassom microfocado. Eles são excelentes para reativar células que na menopausa ficam desativadas. Então, ele vai rejuvenescer a mucosa vaginal e vai ser muito mais receptivo para o estrogênio de uso vaginal, que, inclusive, a Sociedade de Mastologia liberou o estrogênio tópico até para mulheres com câncer de mama.
4: Beleza.
2: Então, isso é muito importante ser colocado.
4: Olha, pessoal, papo delicioso. Não estou de dúvida. Eu ficaria mais tempo aqui. Eu tenho certeza que você em casa ficou com um montão de curiosidade, achando que a gente fosse perguntar, mas não deu tempo. Quero agradecer vocês por terem vindo, mas o Viver Melhor de hoje vai terminando. E lembrando que todos os episódios do programa estão disponíveis no canal Band Jornalismo no YouTube. Nos vemos na semana que vem, sempre com muita informação sobre saúde e bem-estar. Te espero na próxima semana. Beijo!

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0: Olá, eu sou a Beatriz Ferretti e te faço companhia a partir de agora no Band News no Mundo. Um programa que te explica de forma clara e mais aprofundada um dos destaques do noticiário internacional da semana. Hoje nós falamos sobre um conflito que parecia esquecido, mas voltou às manchetes nos últimos dias. Enquanto o mundo está focado no Oriente Médio, a guerra entre Rússia e Ucrânia continua, com grandes ataques dos dois lados, trocas de ameaças e nenhum sinal de negociação. Mas também foi detectada uma mudança de curso na invasão das tropas russas. E é sobre isso que a gente vai falar. Pela primeira vez em mais de 4 anos, a Rússia pode ter perdido território ocupado, muito mais do que conquistado, graças ao arsenal de drones da Ucrânia e ataques ucranianos cada vez mais ousados contra o país invasor. Para entender tudo isso, hoje o meu convidado é o coronel da reserva Paulo Filho, mestre em ciências militares pela Escola de Comando Estado-Maior do Exército. Coronel, obrigada pela participação aqui no programa.
1: Beatriz, é um prazer estar com você e com seus espectadores.
0: Coronel, eu baseei a minha abertura aqui do Band News no Mundo num estudo divulgado pelo Instituto para o Estudo da Guerra, que é um órgão baseado nos Estados Unidos, que faz uma análise de defesa de forma imparcial sobre conflitos no mundo. E aí, segundo esse instituto, há alguns dados interessantes aqui, que mostram, por exemplo, que houve um recuo russo no território ocupado na Ucrânia, em cerca de 116 quilômetros quadrados. O Instituto também diz que as forças ucranianas conseguiram recuperar posições em áreas estratégicas, em Donetsk, Kupiansk e também Kharkiv, na região do sul e também do leste do território ucraniano. E mais, diz que a Rússia está perdendo mais tropas para ter menos conquistas e que a Ucrânia está ganhando mais território do que perdendo, tudo isso nos últimos meses. Quais fatores que o senhor atribui esse cenário atual, a esse cenário atual, coronel?
1: É realmente desde o início da guerra, em 24 de fevereiro de 22, quando os russos invadiram a Ucrânia. Houve primeiro uma contraofensiva ucraniana em 23, em que os ucranianos conseguiram retomar o terreno. E a partir daí, no restante de 2023, 24, 25, sempre houve um muito lento e gradual avanço russo. E os ucranianos sempre perdendo terreno. Agora, em 2026, mais uma vez, desde 2023, né, pela primeira vez desde 23, os ucranianos conseguem ganhar terreno e empurrar, retirar os russos de alguns territórios conquistados. Isso se deve a uma tática muito bem utilizada pelos ucranianos, uma tática revolucionária de emprego massivo de drones, drones aéreos, drones terrestres, também drones marítimos, onde isso é adequado. E essa nova tática transforma a linha de contato, uma linha que fica entre as tropas ucranianas e as tropas russas, que pode variar aí numa largura entre 5 e 20 quilômetros, numa zona de matar. Numa zona de muito difícil acesso para os soldados russos, onde aquele território, aqueles 20 quilômetros de largura, estão infestados de drones ucranianos e não permitem o avanço dos soldados russos. Isso tem causado baixas ao exército russo que eles não estão conseguindo completar, segundo os estudos de institutos ocidentais. Então, neste momento, no campo de batalha, a Ucrânia leva sim alguma vantagem em relação à Rússia, nessa guerra que já se prolonga por mais de 1.550 dias.
0: E a gente sabe, coronel, que a Ucrânia se sustenta muito nessa guerra com o apoio militar de aliados, né? Sobretudo dos Estados Unidos e também países da União Europeia. De onde vêm esses drones que mudou então essa estratégia do conflito para os ucranianos?
1: Na verdade, os drones ucranianos estão sendo fabricados no próprio país, Beatriz. Os Estados Unidos, quando o presidente Trump assumiu, reduziram bastante o apoio aos ucranianos. E embora os europeus tenham continuado a apoiar os ucranianos, essa falta de um apoio decisivo dos Estados Unidos à Ucrânia impactou sim o campo de batalha, especialmente no ano passado. Mas os ucranianos, como eu já disse, se transformaram em exímios guerreiros utilizando essas novas técnicas, táticas e procedimentos baseadas em drone. Eles criaram fábricas, desenvolveram novos equipamentos Equipamentos esses que ganharam autonomia e estão conseguindo fazer ataques em profundidade no território russo, ataques inclusive à região de Moscou, que deixaram o presidente Putin temeroso nas últimas comemorações do Dia da Vitória, no último dia 9 de maio. As comemorações foram bastante reduzidas, ele pressionou o presidente Trump a intermediar inclusive um cessar-fogo de 2 dias naquela oportunidade, porque ele estava temeroso que a festa fosse atrapalhada, né, pelos ataques dos drones ucranianos. Então, realmente, a Ucrânia está implementando novas soluções no campo de batalha, que inclusive estão servindo de inspiração, de modelo, né, de objeto de estudos de exércitos do mundo todo.
0: E passando o recado também, né, coronel, que essa ofensiva ucraniana contra o território russo, em resposta à invasão, pode chegar mais longe, né? Porque até então a gente via ataques muito regionais ali na região da fronteira, né? Mas quer dizer, como o senhor falou, teve um lá em Moscou, então a Ucrânia está avançando também para dentro, né?
1: Na verdade, sem tropas, né? Apenas com ataques aéreos, ataques de drones e alguns mísseis, né? Mas conseguindo, sim, atacar alvos importantes do ponto de vista estratégico. Então, a Ucrânia ataca fábricas de munição, ataca centrais de produção de energia elétrica, ataca alvos militares, né? Fazendo o que nós chamamos, no jargão das Forças Armadas, de aprofundar o combate, levar o combate para o interior do território russo. Isso, inclusive, tem um impacto psicológico na opinião pública russa. O presidente Putin, desde o início da guerra, se recusa a chamar a guerra pelo nome, chama de uma operação militar especial, e quando a guerra chega ao território russo, chega à cidade de Moscou, não tem como esconder isso da população. Então isso tem um impacto direto na opinião pública russa, afetando a popularidade do presidente Putin, mostrando para a população que essa guerra, que dentro de poucas semanas vai ultrapassar em extensão a própria Primeira Guerra Mundial. Então, a partir do dia 11 de junho próximo, a guerra da Ucrânia estará tendo uma extensão no tempo maior do que a própria Primeira Guerra Mundial. Ou seja, é impossível negar que se trata de uma guerra, né? Que se trata apenas de uma operação militar especial. Mas isso também é preocupante, porque o presidente Putin é acuado, o presidente Putin é muito pressionado, também se torna mais perigoso. E nós temos visto isso com um aumento da intensidade dos ataques russos a Kiev. Então a Rússia mandou mensagens para os países ocidentais sugerindo que eles retirassem o seu pessoal diplomático da cidade de Kiev, da capital da Ucrânia. A Rússia fez agora recentemente um grande exercício militar utilizando as suas forças nucleares em conjunto com a Bielorrússia. Então, sentindo-se pressionado, sentindo-se acuado, o presidente Putin pode se tornar, inclusive, mais perigoso.
0: Eu ia te perguntar o contrário, se essa pressão pela extensão da guerra, que, como o senhor disse, vai ultrapassar em tempo a Primeira Guerra Mundial, pelas baixas militares russas, pelo número de mortes de ambos os lados, pela agora perda de território por parte da Rússia, o território ocupado na Ucrânia, se o Putin não poderia demonstrar algum recuo, né? E também em meio à pressão internacional, que diminuiu, porque o foco está no Oriente Médio, né? Principalmente se a gente pensar ali no presidente americano Donald Trump, que no começo do mandato estava pressionando muito o Putin para acabar com a guerra, fez ali um encontro que no fim das contas não deu em nada. Mas juntando todos esses fatores, quando que o Putin vai sentar e falar: bom, acho que está na hora de repensar essa operação militar especial, voltar atrás e encerrar? Existe uma luz no fim do túnel nesse sentido, coronel?
1: Acho muito difícil, Beatriz. Trata-se de um líder autocrático que está no poder há 25 anos. Quando ele foi à guerra, quando ele invadiu a Ucrânia em 24 de fevereiro de 2022, ele tinha 3 objetivos que ele chamava, falou repetidas vezes, né? Ele falava em desmilitarização da Ucrânia. O que significa desmilitarizar a Ucrânia? Significa vencer o exército ucraniano em combate, retirar a capacidade operacional, retirar as capacidades militares do exército ucraniano. Mais de 1.550 dias depois, ele não conseguiu fazer isso ainda. O segundo objetivo era desnazificar, e esse desnazificar, entre aspas, né, era a narrativa russa de que o governo ucraniano era um governo neonazista e que ele iria retirar esse governo neonazista do poder. Ora, o presidente Zelensky continua no poder depois de todos esses anos, então também não atingiu esse segundo objetivo. O terceiro objetivo que ele falava era o de manter o status de neutralidade da Ucrânia, ou seja, impedir que a Ucrânia se aproximasse da OTAN, impedir que a Ucrânia se aproximasse da União Europeia. Bem, a Ucrânia está bastante mais próxima da União Europeia. Em 2024 ela foi formalmente convidada. Segundo as últimas análises que eu vi, ela já tinha alcançado 80% dos parâmetros para ser aceita pela União Europeia, ou seja, a Ucrânia está muito mais próxima da União Europeia e da OTAN. Embora não tenha havido um convite formal para adesão à OTAN, que isso seria impossível porque a Ucrânia está em guerra, a Ucrânia está muito mais próxima da OTAN, operando com muito mais familiaridade com os países europeus da OTAN do que antes da guerra. Ou seja, o presidente Putin, nenhum desses três objetivos ele alcançou. Além disso, ele anexou formalmente, por lei russa, quatro províncias: Lugansk, Donetsk, Kherson e Zaporizhia. Dessas quatro, três ainda estão parcialmente controladas pela Ucrânia. Como ele vai encerrar o combate, como ele vai encerrar o conflito, se ele ensina, né, se a Rússia ensina nas salas de aula, por exemplo, para as crianças, que essas quatro províncias ucranianas são território russo? Como é que ele vai encerrar a guerra sem ter conquistado esses territórios, esses estados, né, que ele mesmo anexou à Rússia? Então, o presidente Putin, se acontecer isso, dele desistir da guerra, ele vai se enfraquecer muito politicamente e ele pode, inclusive, perder apoio interno e perder o poder. Ele não quer correr esse risco. Por isso que eu digo, Beatriz, que ele é ainda mais perigoso nesse momento, porque ele pode partir para enfatizar o combate, para aumentar a agressividade do combate, para tentar alcançar algum desses objetivos iniciais.
0: E sem atingir esses objetivos iniciais, coronel, o que poderia fazer o Putin parar nesse momento?
1: Muito difícil imaginar isso, porque é um líder, como eu disse, autocrático, muito orgulhoso, cercado de assessores, né, que pensam como ele. Não existe nenhuma oposição digna desse nome no território russo. O que seria, o que poderia levar o presidente Putin a desistir da guerra seria uma pressão muito forte dos Estados Unidos e uma pressão muito forte da China. E isso não parece acontecer em nenhum dos dois casos. O presidente Trump tem uma relativamente boa relação com o presidente Putin, recebeu o presidente Putin no Alasca, naquela reunião lá em Anchorage. E o presidente Xi Jinping e o presidente Putin também têm boas relações. A China precisa da Rússia para fornecimento, para garantia do fornecimento de energia. A Rússia precisa muito da China, então é uma relação de complementaridade. Então esses dois estados, que são os principais estados do sistema internacional, seriam os dois únicos capazes de pressionar suficientemente a Rússia no sentido da obtenção imediata da paz. Mesmo assim, ainda seria bastante difícil. Com isso não ocorrendo, com Rússia, com China e Estados Unidos não pressionando no sentido da obtenção imediata da paz, eu infelizmente não vejo essa possibilidade no curto prazo.
0: Coronel, eu queria falar mais sobre o uso de drones nas guerras, né? Não é novidade nenhuma, aliás, eu vi analistas dizendo que os Estados Unidos usaram drones até na guerra do Vietnã. Então, o drone em si, num campo de batalha, não é novo. Mas os modelos que estão sendo utilizados agora, e aí falando dos drones ucranianos, tem um diferencial que seriam os chips, né, que tornam esses equipamentos, essas armas, mais ágeis e mais eficientes, é isso?
1: O que acontece é que os drones que foram utilizados em guerras passadas foram para missões muito específicas de reconhecimento e vigilância. Então você mandava um drone para uma posição e ele ficava lá voando, tirando fotografias, voltava com essas fotografias. Então era esse tipo de missão. O que a guerra entre a Armênia e o Azerbaijão no início dos anos 2020 mostrou com o uso pela primeira vez dos drones e agora a guerra da Ucrânia está mostrando é um emprego completamente diferente desses sistemas. É um emprego, primeiro, ele está completamente espraiado, né? Qualquer soldado na frente de combate, ele tem o seu próprio drone. Esse drone ele tem missões não só de reconhecimento, essas que eu falei, né, de levantar voo e tentar localizar as posições do inimigo, mas tem funções de ataque. Então você acopla munições nesse drone, essas munições são lançadas a partir do drone lá de cima, naqueles alvos que estão no terreno, ou então o próprio drone se transforma numa arma com explosivos nos chamados drones kamikazes. Então você tem esse uso muito mais efetivo, muito mais espalhado. A precisão dessas armas também ela é muito maior hoje em dia, com sistemas de guiamento via satélite, com uso pela Ucrânia da rede Starlink, da SpaceX, do Elon Musk, com sistemas de guiamento com inteligência artificial. Então são armas muito mais eficazes, muito mais precisas, né? Além disso, né, dos drones aéreos, que são os mais comuns da gente ver, você tem drones terrestres. Então, por exemplo, hoje você tem a Ucrânia utilizando pequenos robôs sobre roda ou sobre esteiras, né, sobre lagartas, que automaticamente ele tem uma maca acoplada e eles evacuam o ferido do campo de batalha sozinhos, né, de forma autônoma, sem a presença, não precisa mais do maqueiro, né, daquele que a gente chama no exército do padioleiro, aquele que vai com a padiola, com a maca, retirar o ferido daquela zona de frente, da frente de batalha. Além disso, você tem os drones marítimos, os drones navais. Veja, a Ucrânia conseguiu um feito inédito na história militar. A Ucrânia, praticamente sem marinha, conseguiu manter a marinha russa nos portos, né? Porque usando drones navais, espécies de lanchas, pequenas lanchas, né, que são guiadas por controle remoto, cheias de explosivo, conseguiram afundar a Nau-Capitânia da frota russa no Mar Negro, conseguiram afundar vários navios. Então os russos não conseguem utilizar sua marinha no Mar Negro. Então os drones navais, os drones terrestres e os drones aéreos realmente estão sendo muito utilizados nessa frente de combate e utilizados de uma forma revolucionária. Veja, Beatriz, nas guerras elas sempre têm esses avanços, né? Guerras importantes têm esses avanços. Então, na época da Primeira Guerra Mundial, foi o início dos blindados, né? Antes disso, quando surgiu a metralhadora, depois na Segunda Guerra Mundial, na chamada Blitzkrieg, esses fenômenos mudam a guerra. E agora nós estamos assistindo um fenômeno desses ocorrendo ao vivo todos os dias pela televisão.
0: A guerra traz essa evolução tecnológica, né, também. E aí, coronel, a gente está falando dessa eficiência dos drones, mas há também a questão do custo, né? É um equipamento, uma arma muito mais barato do que um míssil, por exemplo. E a gente viu também o drone ser muito utilizado no Oriente Médio, né? O Irã, que surpreendeu os Estados Unidos numa resposta ali no início do conflito, lançando drones em bases americanas na região. E aí, quando houve uma análise sobre esse poder, né, de drones do Irã, houve também muitos especialistas dizendo, pois os Estados Unidos foram surpreendidos com essa capacidade iraniana que disparou drones numa guerra tecnológica, moderna, mas também mais barata, né?
1: Sem dúvida, né? Inclusive os drones utilizados pelos iranianos, os drones Shahed, foram exportados para a Rússia, né? O Irã fornece esses drones Shahed para a Rússia desde o início da guerra. E agora os drones que os Estados Unidos estão utilizando, chamados Lucas, esses drones Lucas são uma cópia do drone Shahed. Então nós estamos vendo os Estados Unidos usarem uma cópia de uma arma projetada inicialmente pelos iranianos. Essa diferença brutal dos preços, né, ela favorece o país mais pobre, economicamente mais desfavorecido, né? Você veja, essa correlação, você usar um drone que custa 30 mil dólares para bater um alvo e ele ter que ser, esse alvo ter que ser defendido, né, por um míssil Patriot americano que custa alguns milhões de dólares cada míssil, é uma desproporção econômica que leva vantagem para aquele país, no caso, para o Irã, que está utilizando uma arma muito mais barata, ele tem uma capacidade muito maior de produzir várias armas dessa, enquanto, por exemplo, os Estados Unidos só conseguem produzir 650 mísseis Patriot por ano. E esses mísseis têm que servir ao exército americano, a todos os exércitos europeus, a todo mundo, porque só tem aquela fábrica que os produz, né? Então, é uma revolução, sem dúvida nenhuma. Uma revolução que eu digo nesse sentido, uma revolução tecnológica que muda as táticas, técnicas e procedimentos da guerra.
0: E pensando em mais evoluções e revoluções daqui para frente, a partir desses drones que já são utilizados, Coronel, a gente está vendo muito robô, movido por inteligência artificial, limpando casa, correndo, enfim, ocupando espaços que antigamente os humanos ocupavam. É possível já prospectar o uso de robôs e de inteligência artificial nesse nível, né, com humanoides, por exemplo, no campo de batalha?
1: É possível. A inteligência artificial ela já está no chamado loop, né? Loop do processo decisório. Então, qual é o problema hoje, né? Hoje você tem um excesso de informações no campo de batalha. Você tem inúmeros sensores, né, que passam informações em tempo real. Aquele líder do país inimigo, aquele comandante militar, aquele alvo está em tal local nesse momento. Antigamente essas informações transitavam por pessoas, né? Mensageiros, alguém falava no rádio, alguém mandava uma mensagem criptografada, isso chegava no comando do exército, você tinha que decriptografar aquela mensagem, isso entrava numas ordens, e quando você tinha essa informação, muitas vezes o alvo já tinha saído daquele lugar. O que acontece hoje em dia é que tudo isso é tratado eletronicamente com uma inteligência artificial fazendo essa intermediação. Então, o loop do processo decisório fica muitíssimo mais rápido. Foi isso que permitiu a Israel e aos Estados Unidos fazer essa eliminação de vários comandantes militares e várias lideranças iranianas em tão pouco tempo, porque o prazo entre a informação de que aquela pessoa estava naquele lugar e a ação contra aquela pessoa ficou muito mais veloz, muito mais rápida, graças à inteligência artificial. Então, isso já está sendo utilizado em combate. É claro que isso suscita uma série de preocupações éticas. Então você vai tomar uma decisão de matar um outro ser humano em combate sem um ser humano dar essa ordem, vai ser uma ordem dada puramente por inteligência artificial? É uma questão que os filósofos, militares, governantes vão ter que se debruçar. Será que nós seremos capazes de criar leis internacionalmente aceitas que proíbam esse tipo de coisa? É uma pergunta, nós não chegamos nisso ainda. E quanto aos robôs, isso já é fato. Já há notícias, por exemplo, que a China está usando em caráter experimental robôs humanoides para fazer o patrulhamento da fronteira com o Vietnã. É fato isso, já é uma realidade. É lógico que está no estado embrionário, mas já é uma realidade.
0: Isso pode trazer uma preocupação também, Coronel, sobre um alastramento das guerras. Quer dizer, se não há perdas humanas por parte do exército, né? Se o exército pode colocar um robô ali, um equipamento, em vez de um soldado, em vez das tropas, eles não vão ter tanto a perder, né? Quer dizer, de um lado você diminui a perda humana do país agressor. Por outro lado, você pode ampliar a perda humana do país que é agredido. Queria ouvir uma análise sua sobre isso, assim, o quanto que também pode ser preocupante essa substituição de soldados por máquinas.
1: Infelizmente, Beatriz, nós não precisamos disso nesse momento para aumentar o número de guerras, né? O mundo está vivendo a sua maior conflitividade. 2024 houve 61 guerras em que um dos contendores, né, um dos lados era um Estado nacional. Esse é o maior número de conflitos desde o fim da Segunda Guerra Mundial. O que acontece é que aquela ordem internacional liberal, democrática, né, que parecia ter emergido do fim da Guerra Fria, em que houve uma única superpotência, os Estados Unidos, essa ordem terminou. E agora nós temos uma ordem multipolar, vários polos de poder, mas não uma ordem multilateral, né? Os organismos multilaterais que deveriam manter a paz, a ONU foi criada para manter a paz, não conseguem cumprir sua missão. O Conselho de Segurança da ONU é incapaz de tomar qualquer decisão. Os cinco países do Conselho, membros permanentes do Conselho de Segurança, Estados Unidos, Rússia, China, Reino Unido e França, não conseguem concordar sobre nada. Então, a Organização Mundial do Comércio não tem mais voz ativa, a Organização Mundial da Saúde. Então, os organismos multilaterais que deveriam manter a paz deveriam dirimir os conflitos, intermediar os conflitos para evitar as guerras, não tem mais essa capacidade, perderam essa capacidade. Então, nesse mundo muito mais multipolar, mas muito menos multilateral, o conflito, infelizmente, é a regra. Então, eu acho que nós vamos continuar tendo um mundo conflitivo até que a gente possa encontrar um novo equilíbrio para o sistema internacional. E, infelizmente, isso independe da presença de homens ou de robôs no campo de batalha, porque, na verdade, muitas vezes os líderes, quando vão à guerra, não estão muito preocupados, infelizmente, com os soldados, Beatriz. Essa é a menor preocupação deles.
0: Tá certo, então, Coronel Paulo Filho, quero muito agradecer as suas explicações aqui, a sua análise sobre essa situação atual da guerra da Ucrânia, mas também falando em conflitos globais e tudo que a gente pode esperar daqui para frente. O cenário não é bom, Coronel, mas vamos manter o otimismo, né? Obrigada pela participação.
1: Foi um prazer.
0: Quero agradecer também a sua companhia aqui no programa e eu te lembro, se você quiser rever este episódio, é só acessar a página do Jornalismo da Band nas redes sociais. Eu te espero semana que vem. Tchau, tchau.

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0: China, Índia, União Europeia, todos reagem ao anúncio dos Estados Unidos de cobrança de tarifa por suposto uso de trabalho forçado nos produtos exportados.
1: Lula diz que foi pego de surpresa com novas tarifas, fala que vai mandar carta para Donald Trump e que já negocia encontro com o presidente americano na cúpula do G7.
0: Dono do Banco Master apresenta nova proposta de delação premiada com promessa de entregar nomes de autoridades.
1: E você vai ver também nessa edição.
2: Caneta emagrecedora nacional chega às farmácias este mês com a promessa de baratear pela metade o tratamento em relação ao produto importado.
1: Anvisa manda recolher lote de mais de 300 mil garrafinhas de água mineral por causa de contaminação com a mesma bactéria achada em detergente IP.
2: Ucrânia faz ataque massivo contra a cidade russa de São Petersburgo, que sedia Fórum Econômico liderado por Vladimir Putin.
1: A casa da seleção brasileira na Copa. O hotel com a delegação é aberto à imprensa com clima descontraído. Teve até jogador imitando o repórter.
3: Nós queríamos perguntar a você como está sendo essa experiência aqui dentro com os 26 jogadores escolhidos.
2: Concluído o primeiro voo teste do avião que vai fazer a rota mais longa do mundo. Ele fica até 22 horas no ar, sem escala.
0: Olá, boa noite para você.
1: Boa noite. Um traficante estrangeiro procurado no Brasil teve o nome incluído na lista vermelha da Interpol, que é a Polícia Internacional. As investigações apontam que esse criminoso tem ligações com o PCC e usava portos aqui do Brasil para mandar cocaína para a Europa.
4: Processado em 7 países e alvo das autoridades americanas, o Sérgio Antun Merdeza, que usava o nome falso de Nicola Boros, é apontado pela Polícia Federal como um dos principais articuladores do tráfico internacional de cocaína. Segundo as investigações, o criminoso é integrante de uma célula ligada à máfia italiana 'Ndrangheta. E no Brasil, encontrou uma base estratégica para abastecer o mercado europeu de drogas. Segundo a PF, a cocaína passava por portos como Santos, Paranaguá e Rio Grande, onde era embarcada em veleiros e navios com destino à Europa. Foram pelo menos 5 envios feitos pela quadrilha. Em 2020, a polícia apreendeu quase 0,5 tonelada de cocaína no interior de São Paulo. A droga, que seguiria de veleiro para a Espanha, chegou ao estado a bordo de um avião bimotor que acabou interceptado pela FAB. Em fevereiro deste ano, outro grande carregamento atribuído à quadrilha foi apreendido na República Dominicana. A Operação Narco Sky da Polícia Federal revelou detalhes da parceria entre o traficante estrangeiro e o PCC. Para a PF, o Sérgio não era apenas um financiador das remessas de cocaína. Ele acompanhava as operações em tempo real e cobrava os comparsas brasileiros. 2 suspeitos de ligação com o traficante foram presos esta semana no Rio Grande do Sul e no Pará. Um colombiano, que também estaria no Brasil, segue foragido. A Justiça Federal determinou o bloqueio e o sequestro de mais de 630 milhões de reais em bens e valores dos investigados. Antun Merdeza passou por países como Colômbia e Equador. No ano passado, foram divulgadas informações sobre a prisão dele na Venezuela. Mas, até hoje, o país não confirmou sua detenção. Com isso, a Polícia Federal pediu a inclusão do nome dele na lista vermelha da Interpol, já que há um mandado de prisão em aberto no Brasil.
0: Um PM de folga reagiu a uma tentativa de assalto em São Paulo. Ele estava no carro com a mulher grávida quando 2 bandidos se aproximaram em uma moto. Um deles quebra o vidro do passageiro. O policial dá ré e atira contra o criminoso. O assaltante ainda tenta correr, mas é baleado mais uma vez. O comparsa na moto foge e a mulher sai do carro desesperada. O casal não se feriu. O ladrão baleado foi preso.
1: Uma mulher foi presa no Rio de Janeiro, acusada de aplicar golpes nos ramos imobiliário e também obras de arte. Para conquistar a confiança das pessoas, ela inventava que era advogada e que era herdeira de uma grande fortuna.
5: Uma especialista na arte de enganar. É assim que a polícia define Michele Coelho Montenegro. Segundo a investigação, ela se passava por advogada e fingia que era herdeira de uma fortuna milionária. Como usava identidades falsas, um mandado de prisão precisou ser expedido em dois nomes diferentes. A mulher teria dado um prejuízo de mais de 10 milhões de reais a uma única vítima no Rio de Janeiro. Quatro obras dos artistas Sérgio Camargo e Ivan Serpa foram entregues pelo dono de um antiquário a Michele. Só que os cheques apresentados por ela como garantia eram sem fundo.
6: Ela iria intermediar a negociação com uma galeria de arte, né? No caso aqui dos autos, sabemos que ela realmente intermediou uma negociação com uma galeria de arte lá de São Paulo, mas ela acabou se apropriando dos quadros.
5: O caso envolve uma coleção de fraudes ainda, segundo a polícia. Michele também teria convencido o dono do antiquário a participar de negócios no ramo imobiliário. Ele chegou a transferir mais de R$1 milhão para a conta dela e deu entrada em um apartamento de alto padrão em Copacabana, que ela supostamente estaria vendendo. 9 mandados de busca e apreensão foram cumpridos no Rio de Janeiro e em Niterói. Durante a operação policial batizada de Tela Falsa, os agentes recuperaram uma das obras de arte, avaliada em R$2,5 milhões. O quadro estava na casa de um advogado que foi preso em flagrante por receptação. Michele foi denunciada pelo Ministério Público por estelionato e apropriação indébita. A defesa dela não foi encontrada. A mulher ainda é citada em outras 14 investigações envolvendo crimes patrimoniais.
0: O homem que invadiu um apartamento para estuprar uma mulher na Grande São Paulo era condenado por tráfico internacional de pessoas e exploração sexual. Ele estava em liberdade condicional e voltou a ser preso. Novas imagens mostram a vítima fugindo pelo corredor e batendo nas portas dos vizinhos para pedir socorro. Wellington de Oliveira, de 38 anos, tinha invadido o prédio em Barueri e entrou no apartamento dessa mulher. Ela lutou com o criminoso e conseguiu escapar.
1: Perigo numa estação de trem superlotada em São Paulo. Uma passageira caiu no vão da plataforma durante o desembarque, durante o tumulto. Dois homens desceram e, com o apoio de agentes da companhia de trem, ajudaram a mulher a subir de volta à plataforma. Ela sofreu ferimentos leves.
2: Ainda hoje, clima de Copa toma conta do hotel da seleção brasileira nos Estados Unidos, que ganhou decoração temática. Hendrick ataca de repórter em coletiva.
3: Nós queríamos perguntar a você como está sendo essa experiência aqui dentro com os 26 jogadores escolhidos.
2: E todos os detalhes do treino do Brasil. É já já.
0: E já a seguir, polícia prende quadrilha por roubo de canetas em farmácias e descobre envolvimento do bando em outros crimes.
1: Assaltante de banco faz reféns nos Estados Unidos e negociação dura 15 horas até a polícia conseguir libertar as vítimas.
0: Ucrânia faz ataque maciço à cidade russa de São Petersburgo, que sedia fórum econômico liderado por Vladimir Putin. Todos os detalhes daqui a pouquinho aqui no Jornal da Band.
1: Fica com a gente.
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0: Estamos de volta. A Anvisa mandou recolher um lote da água mineral Cristal, produzida numa fábrica no interior de Goiás. A fiscalização detectou a mesma bactéria que contaminou detergentes IP.
10: Primeiro foi no detergente, agora na água mineral. A bactéria super resistente, Pseudomonas aeruginosa, voltou a ser motivo de alerta ao ser encontrada pela Anvisa em amostras de um lote de água sem gás da marca Cristal, produzido numa fábrica de Luziânia, em Goiás. As garrafas foram distribuídas principalmente no Distrito Federal, que recebeu mais de 230 mil unidades. Outras 66 mil foram para cidades de Goiás. Cerca de 75 mil seguiram para o interior de São Paulo e 1.400 chegaram ao Tocantins. A Agência Nacional proibiu a distribuição e a venda de 374 mil garrafinhas de 500 ml, todas do lote P200-126-LZ1, fabricadas em 20 de janeiro deste ano e com validade até 20 de janeiro do ano que vem. A marcação aparece bem aqui, ó, no plástico da garrafa. A Coca-Cola Fensa Brasil, que é responsável pela água cristal, afirmou que o lote contaminado foi envasado numa unidade industrial parceira, fora da área de operação da empresa, e que os produtos da marca são seguros para consumo.
11: Se não há nenhuma sintomatologia, não é motivo para pânico. A Pseudomonas aeruginosa não é um germe comum, é um germe oportunista, um patógeno que espera infectar em pessoas mais debilitadas, com algumas comorbidades, comorbidades pulmonares, como enfisema, DPOC, comorbidades renais ou algum grau de imunossupressão.
10: No mês passado, a mesma bactéria foi responsável pela interdição de uma fábrica da IP, no interior de São Paulo. A Anvisa proibiu o uso de 24 produtos de limpeza de lotes variados e suspendeu a produção por mais de 20 dias.
11: A presença de pseudomonas traduz para a gente uma contaminação do processo, seja ele no engarrafamento ou na produção. Não dá para ser tão preciso aonde foi essa falha que ocorreu, mas que houve falha, houve. Agora, em que momento do processo isso precisa ser investigado, justamente para ter essa correção daquele processo?
0: Bom, a empresa parceira da Coca-Cola que engarrafou as águas, a Mineração Bom Jesus, respondeu que a contaminação foi registrada num ponto de venda em março e que depois disso as análises de mais 300 amostras da fábrica deram negativo para a bactéria.
1: Depois de 10 dias de julgamento, a sentença do caso Henri Borel pode sair hoje, Adriana. Então, ao vivo, conversa com a gente do Rio de Janeiro, a Laila Lac, que acompanha e traz os detalhes. Laila.
12: Boa noite, Oineg. Boa noite a todos. Após as alegações de acusação e defesa, acontecem agora as réplicas e tréplicas, que podem durar até 4 horas. A expectativa é que a sentença saia ainda essa noite ou início da madrugada, mas a juíza também pode encerrar a sessão e retomar amanhã com o resultado. Hoje, o promotor Fábio Vieira disse que a mãe de Henri, Monique Medeiros, ignorou os sinais de que o menino sofria violência. Um dos advogados de Monique disse que não há provas de que ela contribuiu para a morte, que ela não estava presente nos 3 episódios de tortura apontados pela acusação. A defesa de Jairinho disse que a investigação foi conduzida fora da legalidade e rebateu o depoimento do médico psiquiatra, que disse que o réu é sádico e sente prazer em causar dor em crianças. Ao final dos interrogatórios ontem, Monique Medeiros disse pela primeira vez que acredita que o padrasto matou Henri. E Jairinho admitiu que brincava de dar rasteiras na criança, mas assegurava pelo braço e que Monique Medeiros e outras pessoas presenciavam essas situações. Terminada essa fase de debates nesta noite, os 7 jurados sorteados, 5 homens e 2 mulheres, vão se reunir para decidir se os réus são culpados ou inocentes. A gente segue acompanhando. Eu volto ao estúdio.
1: Obrigado, Laila. Olha, para quem conversava com o médico sobre a ideia de usar caneta emagrecedora, agora se assustava com os preços, tem uma novidade. A primeira caneta emagrecedora fabricada no Brasil, que chega às farmácias a um preço bem menor a partir do dia 15.
13: A Mayara mostra no celular uma mulher que ela nem reconhece mais. Em 8 meses, usando a caneta emagrecedora, ela perdeu quase 30 quilos. Só não começou o tratamento antes por causa do preço do medicamento.
14: Surreal. Para mim, eu nem passava na minha cabeça que eu ia tomar. Eu falava, não vou conseguir tomar nunca. Era muito caro, muito caro. E ainda é muito caro.
13: Um novo remédio produzido no Brasil promete mudar isso. Hoje, um tratamento mensal com as canetas sai por volta de R$ 900. A Nacional, segundo o laboratório, vai custar R$ 452 e pode ficar ainda mais barata com adesão a um programa de benefícios. O Ozive é a primeira versão nacional da caneta emagrecedora, desde a queda da patente do Ozempic no Brasil. Aprovado pela Anvisa, promete resultados similares.
15: E ele não é um medicamento genérico, a molécula é sintetizada de uma outra forma, que a gente chama de síntese química. Os testes feitos são extremamente sofisticados. Esses testes é que garantem, né, para o mercado mundial e que garantem para a gente aqui no Brasil a qualidade e a segurança da molécula.
13: Nessa primeira fase, 500 mil canetas devem começar a chegar a farmácias de São Paulo e Rio de Janeiro a partir do dia 15 de junho. A expectativa é de que até o fim do mês a venda seja ampliada para todo o Brasil.
16: Vai fazer toda a diferença no acesso. Vai melhorar a quantidade de pessoas com possibilidade de usar medicações tão potentes para obesidade. Hoje, 6 em 10 brasileiros têm sobrepeso ou obesidade.
13: A Anvisa ainda avalia outros 17 pedidos de medicamentos semelhantes.
0: A polícia do Rio de Janeiro fez uma operação contra uma quadrilha conhecida como a Máfia da Farinha, que obriga comerciantes a comprarem apenas dos comparsas. Mas ninguém foi preso.
10: Grandes depósitos e centrais de distribuição foram alguns dos endereços onde os policiais civis cumpriram 14 mandados de busca e apreensão. As investigações apontam que os locais eram utilizados pelo grupo suspeito de controlar ilegalmente a venda de farinha e outros alimentos. A ação desta quarta-feira começou a partir da investigação sobre a chamada taxa da farinha, quando comerciantes eram obrigados a comprar produtos de fornecedores ligados à milícia e ao tráfico para manter as lojas em funcionamento. A cobrança foi denunciada pela Band com exclusividade.
17: Ou você compra com eles ou você não faz você não vende o teu produto. Se você comprar fora, se eles pegarem, com certeza eles vão fechar o teu comércio.
10: A série de denúncias revelou mortes de quem se recusava a pagar a taxa. Um dos casos foi o do padeiro Rafael Oliveira Braga, de 43 anos, assassinado em março de 2025.
18: E segundo as investigações, a milícia está sim realmente se apoiando junto à facção para conseguir fazer frente não só ao Comando Vermelho, mas como a outros milicianos rivais.
10: Segundo os investigadores, os comerciantes eram forçados ainda a comprar sacas de farinha em quantidades superiores às necessidades dos negócios e por preços superiores aos praticados no mercado. Enquanto, no mercado atacadista legal, o produto custa entre R$ 60 e R$ 70, na mão dos criminosos, a mercadoria chega a ser vendida entre R$ 100 a R$ 120. Agora, os policiais buscam apreender documentos, registros contábeis, celulares e equipamentos eletrônicos que possam ajudar a identificar todos os envolvidos e revelar o tamanho da movimentação financeira do grupo.
0: As polícias do México e dos Estados Unidos descobriram um túnel cavado por traficantes para transportar cocaína pela fronteira. Com 600 metros de comprimento e 17 de profundidade, o túnel tinha...

0: inocentes, mas nada que é real.
1: Eu consigo trocar o meu rosto em tempo real.
2: E a voz também.
0: Um falso Sérgio Reis promovendo remédios milagrosos.
3: Se funcionou para mim, que estou na casa dos 80 anos, eu tenho certeza que vai funcionar para você.
0: As tentativas de golpes com os chamados deepfakes mais do que dobraram de um ano para cá. Em São Paulo, a Maria, que não quer se identificar, achava que estava conversando com o ator Keanu Reeves.
4: Don't be scared. You are talking to the real Keanu Reeves.
0: Ela acreditou que as fotos que os golpistas mandavam eram reais, inclusive essa, que ela aparece num quadro ao lado do ator. No final, Maria pagou mais de 8 mil reais para ter direito a uma carteira VIP de fã do ator.
5: E a Maria nunca recebeu o tal cartão VIP especial de fã do ator. O que ela recebeu foi isso aqui, ó, um cartãozinho assim pela internet.
0: Maria fez até empréstimo para pagar o que precisava e só ficou com esse agradecimento em português.
6: Eu te amo muito, querido.
7: Não, agora eu preciso acordar para a vida. Foi onde meu filho veio aqui, mamãe. A senhora perdeu 8 mil reais, mãe.
0: Em Porto Alegre, esse aposentado de 71 anos perdeu quase 3 milhões de reais ao acreditar num vídeo falso do padre Fábio de Melo dando dicas de investimento.
8: Eu só fiquei sabendo que esse vídeo era fake e que eu comecei a ir atrás do vídeo novamente.
0: A advogada do aposentado falou sobre a dificuldade para tentar traçar o rumo desse dinheiro.
9: Foi de um banco tradicional para uma carteira numa plataforma descentralizada ou alguma corretora, mas a partir de então o valor pode ser transferido para qualquer lugar do mundo.
0: A Elaine é especialista em transformação digital. Ela fez em minutos esse deepfake para nos esperar.
10: Estou em Marte falando com vocês.
0: Ela dá dicas de como não cair nesses contos do vigário.
11: Primeiro ponto, senso de urgência. Você tem que fazer agora, para não dar tempo de você pensar ou consultar outra pessoa. São frases já pré-formatadas. Se você faz uma pergunta a mais, ele não te responde com aquela, com a resposta correta para aquela pergunta.
12: Uma mulher de 37 anos foi presa em Santa Catarina por aplicar diversos golpes. No último, ela enganou uma família, disse que tinha 12 anos e que tinha fugido de casa no Pará depois de sofrer maus tratos. Amanda Maria conheceu o casal em uma igreja. Ela não recebia dinheiro, mas ficou morando com a família durante 14 meses. Sobre a idade, dizia ter tomado hormônios quando criança e, por isso, aparentava ser mais velha. Essa mulher já tinha sido presa antes pelo mesmo golpe.
13: Olha, o Código Penal ele foi criado para julgar os criminosos, não as vítimas, evidente. As vítimas têm que ser protegidas, mas pelo amor do Santo Padre. Vocês viram a imagem dessa golpista. Olha aí de novo, está aí do lado. Como alguém pode acreditar que ela tem 12 anos. Tudo bem, ela inventou aquele papinho furado de sempre, como qualquer vigarista inventa, mas nem se ela dissesse que tem 30 anos, daria para acreditar. Na carteira de identidade, quem tem diabetes agora vai poder incluir essa condição no documento para facilitar o atendimento em casos de urgência. O projeto só aguarda sanção presidencial.
14: Rafael convive com os altos e baixos da diabetes tipo 1 há 32 anos. Viu muita coisa mudar no tratamento, mas uma coisa continua a mesma: a preocupação com as crises de hipoglicemia que a doença provoca.
15: Eu já estava no trânsito e de repente eu perdi a entrada que eu tinha que entrar e falei, nossa, o que aconteceu? Aí a hora que eu me vi, eu estava com uma hipoglicemia no meio da marginal. Parecia que os carros começaram a ir mais rápido, ficou tudo mais lento, até que eu travei o carro. Aí tomei um gelzinho, aí o pessoal começou a buzinar e veio alguém perguntar se eu estava bem. Eu fiquei meio assustado com aquela situação e fui embora.
14: E as crises podem acontecer em qualquer lugar, inclusive no meio da rua. E a ação precisa ser rápida. Para ajudar neste e em outros aspectos relacionados à doença, pacientes com diabetes tipo 1 poderão ter o direito de incluir essa informação na Carteira de Identidade Nacional. A alteração faz parte de um projeto de lei aprovado pela Câmara e que aguarda sanção presidencial. A inclusão seria opcional. Além de facilitar atendimento em situações de emergência, o objetivo é garantir o acesso a direitos também previstos na lei, como o uso de medicamentos e insumos pelo SUS e adaptações na rotina escolar e também no ambiente de trabalho.
16: Facilita de não precisar sempre estar pedindo uma declaração do médico para uma condição que é crônica e para o resto da vida. Não vai deixar de ser diabético. Então, ele consegue facilmente mostrar que tem aquela condição e, eventualmente, precisa de uma atenção especial para isso.
14: A diabetes tipo 1 é uma doença autoimune, de origem genética.

0: genética, geralmente diagnosticada na infância e na adolescência. O corpo passa a atacar as células que produzem insulina no pâncreas, o que obriga o paciente a ter um monitoramento constante da glicemia e a fazer aplicações de insulina. Quando não tratada, provoca danos aos vasos sanguíneos e nervos, além de aumentar o risco de complicações como infartos e AVC.
1: Pessoas que está escrito aqui, ó, tem diabetes, eu estou desacordado. Eu estar desacordado e ele me dar um gel de glicose ou ele me der um açúcar é o limiar entre eu morrer ou eu viver.
2: Um vereador de Vargem Grande do Sul, no interior de São Paulo, fez um discurso que chamou a atenção. Era uma sessão para discutir os gastos da cidade. E ele começou já falando orgulhoso que ganhava bem mais do que os professores. Vamos ouvir.
3: Eu ganho mais do que a senhora, que é professora, 5 vezes mais.
4: Só um minutinho.
3: E outra coisa, senhor presidente,
4: gente,
3: só para terminar, para me encerrar, não vou falar mais nada. Eu sou bem sincero. Eu sou bem sincero. Tem uma classe de funcionários, 95% eu parabenizo. Só que tem alguns funcionários, deveria ter brilho no rosto. Porque tem funcionário que vem, cobra, fala, mas ele mesmo não dá o exemplo para os outros funcionários.
2: Tudo errado, né? Na forma e no tom. O vereador Fernando Donizete Ribeiro, do Republicanos, menospreza uma professora que seria de grande valia para ele, para melhorar, né, os discursos na Câmara. Foi grosseiro e desrespeitoso. Agora o erro maior é outro. O Brasil precisa mesmo de tanto vereador? São 58 mil. Tem gente que trabalha sério? Claro que tem. Mas tem um pessoal só causando, só passando vexame em rede nacional. Isso quando não sai pancadaria. E a conta dessa baixaria toda, ó, lá nas alturas. No estado de São Paulo, cada vereador custa por ano 580 mil reais, contando todos os gastos de um gabinete. Então, senhor Donizete, tem uma sugestão. Coloca aí em pauta o corte de metade dos vereadores de Vargem Grande do Sul, de 12 para 6. Pega a economia, contrata professores com salários melhores. Dá para contratar médicos também. Tenho certeza que a cidade agradece.
0: Daqui a pouco, Lula diz que foi pego de surpresa com tarifaço e que vai enviar carta a Trump. Representante comercial dos Estados Unidos diz que há espaço para negociar. E os riscos do jejum intermitente que levou à internação de influenciadora digital é já já.
5: E chegou a hora do esporte aqui no Jornal da Band. Já está aqui com a gente para conversar a Lívia Nepomuceno. Lívia, boa noite.
6: Boa.
5: E hoje foi dia de conhecer a sede, né? A casa da seleção brasileira nos Estados Unidos, né?
6: É bom, né? Cada vez mais próximo da seleção. Uma ótima noite para vocês, uma ótima noite para você que está em casa. É isso mesmo, gente. E hoje, por sinal, rolou o primeiro contato da seleção brasileira com jornalistas lá nos Estados Unidos. Um hotel todo decorado em verde e amarelo será a casa do Brasil durante a Copa. O Felipe Killing foi até lá e mostra tudo pra gente.
7: Entre os jornalistas, algumas figuras inusitadas. Rayan e Hendrick acompanharam as entrevistas de Igor, Thiago e Marquinhos. E teve direito até a pergunta.
8: Boa tarde, senhor Igor. Nós queríamos perguntar a você como está sendo essa experiência aqui dentro com os 26 jogadores escolhidos.
7: Apesar da tensão de uma Copa do Mundo, há espaço para descontração e risadas.
9: Boa, obrigado.
7: Igor Thiago saiu cedo do Brasil, mas é destaque no futebol inglês. Atacante alto, de 1,91m de altura, que pelo sorriso não consegue esconder a felicidade de viver tudo isso aos 24 anos.
10: Esse sou eu, esse cara que vocês estão vendo aqui, esse sou eu dentro de campo também, apaixonado, guerreiro, batalhador, lutador. Então, assim, esse é o Thiago. E quero mostrar um pouco também da minha história, para que as pessoas possam conhecer. Como você falou, sai muito cedo do Brasil. E poder mostrar isso para as pessoas, essa paixão de vestir a nossa camisa, é o que eu quero que todo mundo veja do Thiago.
11: Um pedaço de Brasil nos Estados Unidos. Este é o hotel em que a seleção brasileira ficará hospedada em Nova Jersey. E tivemos acesso ao local pela primeira vez, onde os jogadores vão passar a maior parte do tempo. O descanso, as conversas e muitas decisões vão acontecer neste ambiente.
7: E tudo foi pensado para que os jogadores se sintam em casa. Bandeirinhas, banners, cores e slogans do Brasil estão por todos os lados. Uma estrutura para a imprensa também foi montada nesse auditório para as entrevistas coletivas. Mas a comissão técnica optou por uma preparação em que prioriza a privacidade. Há um distanciamento maior dos jornalistas, da torcida e até dos familiares dos atletas. São sacrifícios em busca de um sonho.
12: Foi uma aposta da comissão, né, e do staff, e é uma aposta muito boa. Acho que vocês estão sendo testemunhas, né, do realmente o quanto que a gente está muito bem amparado aqui quanto ao hotel, às nossas preparações de campo. Por um outro lado, a gente acaba ficando um pouquinho distante também, né? São assim, tem que se colocar algumas coisas na balança. Eu acho que o que reconecta realmente torcedor, jogador, time, staff e o momento do time que a gente vem vivendo é o campo.
6: É o campo, o torcedor tem que sentir de fato que o jogador está ali se entregando. Agora, por falar em campo, os jogadores fizeram agora à noite um treino aberto para a imprensa e para os moradores lá da região onde se encontra a seleção. O Quilinho já marca a presença aqui no telão, ele está acompanhando tudo bem de perto e traz para a gente uma noção do que foi o dia da seleção brasileira e desse primeiro contato com a imprensa, né, Quilinho? Bom dia para você, boa noite aqui.
13: Tudo bom, Lívia? Boa noite a você, boa noite a todos que nos acompanham. A gente acompanhou o treino da seleção brasileira aqui nos Estados Unidos, o primeiro treino aberto à imprensa, com a presença também de alguns torcedores, moradores locais. Aí, após a atividade, os jogadores foram ali, tiraram fotos, deram autógrafos e muita gente gritando: olê, olê, olê, olá, Neymar, Neymar. E cadê o Neymar? O Neymar veio para o centro de treinamento, mas ele ficou fazendo um trabalho de fisioterapia, depois foi para a piscina, não apareceu para tirar fotos com os jogadores. A comissão técnica vai avaliar o jogador dia a dia. O Ancelotti também esboçou algumas mudanças no time. 5 mudanças em relação àquela equipe que jogou contra o Panamá. 2 delas já eram esperadas. As entradas de Marquinhos e Gabriel Magalhães, que estavam disputando a final da Liga dos Campeões, mas aí na lateral esquerda, o Douglas Santos entrando no lugar do Alexandre. E também no meio de campo, o Paquetá entrando no lugar do Luiz Henrique. Além disso, o Igor Thiago, que a gente acompanhou na reportagem, que concedeu a entrevista coletiva hoje, lá na frente, como um atacante, o falso 9. Não quer dizer que esse é o time que vai entrar contra o Egito no sábado, mas esse é o período justamente para o Ancelotti fazer os ajustes finais e os testes para achar o Brasil que vai levar o time nesta Copa do Mundo.
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2: Quinta-feira marcou 5 horas. Alô, São Paulo. Bom dia, Brasil. Folhinha virando na alvorada do outono desta quinta-feira, 4 de junho de 2026. Dia de Corpus Christi, uma data católica que lembra o sacramento da Eucaristia. E ocorre sempre na quinta-feira seguinte ao domingo da Santíssima Trindade. É uma data móvel, não é feriado nacional no Brasil, mas é ponto facultativo e muitos estados e municípios decretaram como feriado local, como aqui em São Paulo. A origem foi instituída pelo Papa Urbano IV em 1264 e tem o objetivo de celebrar a presença real de Jesus Cristo na Eucaristia, no pão e no vinho. A celebração faz alusão à Quinta-feira Santa, quando ocorreu a última ceia. E os atos nas celebrações católicas de missas solenes, seguidas em algumas delas por procissões públicas, onde os fiéis caminham pelas ruas para demonstrar sua fé. Em São Paulo, há uma tradição muito bonita, que é acompanhada em várias cidades, em várias localidades, e principalmente aqui, bem pertinho, em... como é o nome da cidade? Santana de Parnaíba, né?
3: Parnaíba.
2: Que arruma suas ruas com imagens, né? Montadas ali no chão com sementes.
3: Casca
2: com,
3: de ovo.
2: É, vários itens.
3: Pó de café.
2: Pó de café.
3: Pó de serra.
2: Muitos itens formando desenhos alusivos à tradição católica, né, Ailton Dias? Muito bom dia a você.
3: E Bitinga, que tem uns bordados, muito bonito.
2: Também, também. São muitas as homenagens, as lembranças alusivas à data de Corpus Christi, celebrado neste 4 de junho. Como para muitos é feriado municipal ou estadual, ou mesmo ponto facultativo, tem a data prolongada, né? Porque já emenda na sexta e aí já cola no sábado e no domingo. Aqui em São Paulo, como é feriado, na cidade de São Paulo, não tem rodízio de veículos, suspenso hoje e também amanhã, não é, Diogo Braga? Muito bom dia a você.
4: Bom dia, Silvânia. Bom dia aos ouvintes. Pois é, hoje o rodízio de veículos aqui no Centro Expandido da cidade de São Paulo está suspenso, assim como amanhã, segunda-feira, volta normal para as placas 1 e 2. Caminhões também está suspenso hoje, o rodízio e a zona de restrição para caminhões, mas amanhã tudo normal. As faixas de ônibus hoje estão liberadas, amanhã volta normal. Zona Azul funciona normal os dois dias. E aquele programa Ruas Abertas, ele vai funcionar hoje em São Paulo, na Avenida Paulista, e também em Ruas da Liberdade. Hoje também tem a Marcha para Jesus, que a gente vai falar daqui a pouco. E amanhã normal, domingo volta normal, Avenida Paulista, como sempre, abre para os pedestres, né? Poupa Tempo também, Correios e os bancos fecham hoje, amanhã abrem normalmente. E é isso, Silvânia. Deixa eu lembrar alguma mais informação. Acho que por enquanto...
2: É. Sobre a Marcha para Jesus, a expectativa de um público recorde, com mais de 2 milhões de pessoas, várias interdições na cidade para este evento. Os Correios também não têm atendimento nas agências hoje, mas voltam a operar...
4: Bancos, eu falei aqui.
2: Voltam a operar normalmente amanhã. E há também a Operação Estrada, montada para justamente o feriado de Corpus Christi, operação que já começou ontem, quarta-feira, e vai até domingo. Também vamos falar sobre isso daqui a pouquinho.
4: Sabia que estava faltando uma, que é em relação às UBSs, hoje elas estão fechadas, pois, exceto ótimo, para vacinação contra a gripe. Aí lá você pode ir das 7 da manhã até as 7 da noite, as AMAs funcionam normalmente hoje e amanhã, UBSs voltam a funcionar normal amanhã também.
2: Vamos aproveitar para se vacinar aí, porque a procura pela vacina, especialmente da gripe, está bem abaixo do esperado, né? Por isso aqui no estado de São Paulo foi liberado nesta semana para todas as faixas etárias e é muito importante porque o número de casos de gripe, de influenza, tem aumentado bastante e podem ter complicações, principalmente para as pessoas imunossuprimidas. Bom, aqui no Morumbi nós temos 14 graus, é a mesma temperatura de ontem nesse horário. Vamos saber como é que fica o tempo com a Stephanie Toso?
5: Tá chegando?
2: Tá. Então, enquanto a Stephanie não chegou?
5: Chegou?
2: Vamos lá, Stephanie.
1: A chuva forte continua nessa quinta de feriado nos estados do Amazonas e de Roraima, com risco de temporais e transtornos. Os maiores volumes são esperados ao longo do dia entre a costa da Bahia até o litoral do Rio Grande do Norte e em toda a faixa norte do país. Em Boa Vista, em Roraima, fica o alerta para inundações e enchentes até o fim do dia. Já no centro-sul do país, o destaque é o frio, provocado pela massa de ar polar que mantém as temperaturas mais baixas. A previsão é de sol nas capitais do sul, sudeste e centro-oeste, mas com uma tarde com temperaturas bem abaixo da média. De acordo com os meteorologistas, o tempo mais seco ganha força e a umidade relativa do ar pode cair com o passar das horas entre o norte de São Paulo e do Paraná, no interior de Minas Gerais e de Goiás. A tendência é que a semana ainda termine com pouca chuva no centro-sul do Brasil e com instabilidades concentradas entre as regiões norte e nordeste.
2: Ainda sobre o Corpus Christi, ou Corpo de Cristo, né, em latim, por que é celebrado sempre às quintas? Porque, segundo a tradição católica, foi exatamente numa quinta-feira que Jesus Cristo instituiu o sacramento da Eucaristia durante a última ceia. A data em homenagem à Quinta-feira Santa, o dia em que Jesus partiu o pão e o vinho com seus apóstolos antes de ser crucificado. A data depende da Páscoa, né, porque é celebrado exatamente 60 dias após o domingo de Páscoa. E quinta-feira, obrigatória por definição litúrgica, o cálculo cai na quinta seguinte ao domingo da Santíssima Trindade. Hoje é aniversário da cidade paulista de Porangaba, uma palavra tupi que significa Bela Vista. Olha que bonito. Antigo distrito de Tatuí, por suas belezas naturais, teve inicialmente o nome de Bela Vista de Tatuí. Foi fundada em 24 de dezembro de 1860 e emancipada em 4 de junho de 1927. Porangaba tem 10.451 habitantes, de acordo com o último censo. É aniversário também do município de Cabaceiras, na Paraíba, com 5.335 habitantes. Na história, nós lembramos dessa data, em 1985, há 41 anos, o pioneiro cirurgião cardíaco Euríclides de Jesus Zerbini realizava o primeiro transplante de coração num portador do mal de Chagas. A gente sempre lembra esta data aqui nos nossos momentos aí do CEDOM, o Centro de Documentação e Memória da Rádio Bandeirantes. Aliás, daqui a pouquinho tem, hein? Em 1989, há 37 anos, uma imagem que chocou e marcou a história mundial. 1.400 pessoas foram mortas na Praça da Paz Celestial em Pequim, na China. A manifestação de estudantes pedia democracia e o fim do regime autoritário. Em 1994, há 32 anos já, a morte do arquiteto, paisagista e pintor Burle Marx, que participou com Lúcio Costa e Oscar Niemeyer da construção de Brasília. Esse artista plástico, conhecido internacionalmente, foi pintor, desenhista, designer, escultor e também cantor. Olha só, esse lado eu não conhecia, do grande Roberto Burle Marx, que nasceu em São Paulo em 4 de agosto de 1909 e faleceu no Rio de Janeiro em 4 de junho de 1994. Foi responsável por ter introduzido o paisagismo modernista no Brasil e um dos primeiros paisagistas a utilizar plantas nativas brasileiras em seus projetos. O trabalho dele teve uma grande influência mundialmente no design de jardins tropicais, principalmente no século XX, e jardins aquáticos foram um tema popular em suas obras. Ele foi um dos pioneiros a reivindicar a conservação das florestas tropicais no Brasil. Organizou inúmeras expedições e excursões pelos biomas brasileiros e sendo responsável também pela descoberta de novas espécies. Mais de 30 plantas levam o nome de Burle Marx. Morou grande parte da sua vida no Rio de Janeiro, onde estão localizados seus principais trabalhos, embora a obra possa ser encontrada ao redor de todo o mundo. Por exemplo, no Rio, foi Burle Marx que adquiriu o sítio Santo Antônio da Bica, em Guaratiba, hoje conhecido como Sítio Roberto Burle Marx, e sob a direção do IPAM. O sítio era usado como espaço de aclimatação de plantas e possui mais de 3.500 espécies de plantas diferentes. Aos 19 anos, Burle Marx teve um problema nos olhos e a família se mudou para a Alemanha em busca de tratamento. Ficaram por lá entre 1928 e 29, onde o Burle Marx entrou em contato com os vanguardistas artísticos e lá conheceu um jardim botânico com uma estufa mantendo vegetação brasileira e ficou fascinado com esse fato. As diversas exposições que visitou, entre as mais importantes Pablo Picasso, Matisse, Van Gogh, lhe causaram uma grande impressão, levando à decisão de estudar pintura. Durante a sua estada na Alemanha, estudou pintura por lá e de volta ao Rio. Lúcio Costa, que era seu amigo e vizinho do Leme, o incentivou a ingressar na Escola Nacional de Belas Artes, que é a atual Escola de Belas Artes da Universidade Federal do Rio. Marx conviveu na universidade com muitos nomes que seriam reconhecidos na arquitetura moderna brasileira, como Oscar Niemeyer, como já dissemos, Milton Roberto e outros. Uma história muito interessante deste grande artista e profissional reconhecido mundialmente, Burle Marx, que nos deixou nesta data em 1994. No esporte, uma data também a ser lembrada. Em 1959, há 72 anos, Maria Esther Bueno, não é no futebol, mas é no esporte, né, Ailton? Expoente máximo do tênis feminino do Brasil, ganhou o tradicional torneio de Wimbledon nesta data, a grande Maria Esther Bueno. Falando de tênis, ontem não foi um bom dia para o tênis no torneio de Roland Garros. Já anteontem tínhamos, aliás, hoje é quinta, estou até perdida nos dias. Foi na terça, né, que o João Fonseca perdeu, né, no torneio de Windsor, foi eliminado do torneio. Mas vários outros brasileiros disputavam nas duplas mistas, nas categorias infantis, mas ontem não foi um bom dia. Muitos foram eliminados, se não todos, preciso dar até uma olhada.
4: Eu tô aqui já com essa informação, Silvânia. Luiz Estefânia continua, vai jogar amanhã a semifinal junto com a canadense Dabrowski contra a estadunidense Townsend e a Siniakova, ela é da República Tcheca. Então a semifinal aí tem uma brasileira, a única representante, porque ontem o Matos, junto com o brasileiro Matos, junto com o Busque espanhol, foram eliminados por WO. Contra o, inclusive, a Dabrowski e o Evan King, a canadense e o americano Evan King, por conta desse WO, o brasileiro foi eliminado. Então, o único representante brasileiro é a Luiza Estefânia, nas duplas femininas, e nas duplas masculinas, ontem, o Demoliner, obrigado, junto com o indiano Balaji, foram eliminados para o Patten e o Heliovara, também nas quartas de final de Roland Garros.
2: Nas quartas de final, na chave juvenil do Aberto da França, os brasileiros Luiz Guto Miguel, Leonardo França e Vitória Barros garantiram vaga nas quartas de final. Naná Silva, que era a mais jovem do grupo, com apenas 16 anos, foi eliminada. Mais alguma
4: informação? Fala mais do esporte? Inclusive de Roland Garros. Vamos. As semifinais serão amanhã. Hoje não tem nenhum jogo do simples masculino. Zverev enfrenta o Mensico. Zverev é o grande favorito, é o segundo do mundo. E a outra semifinal entre dois italianos, o Flávio Cobolli contra o Arnaldi. Inclusive no simples feminino, a Sabalenka foi eliminada ontem. A grande favorita também é número 1. Para número 25ª do ranking, a Schneider por 2-1, perdão. E hoje tem as semifinais do feminino. Bom, falar de futebol, falar de seleção brasileira, porque ontem o Ancelotti fez mais um treino com a seleção e com mudanças. As principais mudanças, Marquinhos e Gabriel Magalhães, que já estavam aí na esperança de ocuparem a titularidade, porque só não jogaram domingo contra o Panamá por conta da final da Liga dos Campeões no sábado. Então eles voltaram, já treinaram e serão titulares, né, Marquinhos e Magalhães. Mas quais são as outras aí que podem pintar no time titular no sábado agora contra o Egito? Douglas Santos no lugar do Alexandro, Lucas Paquetá no lugar do Matheus Cunha, essa é uma opinião minha, eu gosto muito, eu prefiro que o Brasil jogue com três meias do que com quatro atacantes, e o Igor Thiago na vaga do Luiz Henrique. E aí como que ficaria o time titular, o provável time titular que vai enfrentar o Egito neste sábado? Alisson, Wesley, Marquinhos e Gabriel Magalhães e Douglas Santos, as três mudanças. Meio de campo, Casemiro, Bruno Guimarães e acrescenta um, Lucas Paquetá. E o ataque fica com Rafinho pela direita, Vinícius Júnior pela esquerda e o Igor Thiago é o centroavante. Hoje tem mais treinos, inclusive dois treinos, um pela manhã e um pela tarde, e também a entrevista coletiva que acontece ali por volta da meio-dia, uma da tarde. Então, daqui a pouco, o Alexandre Pretzel e o Leandro Quesada, que estão lá, vão trazer mais informações e todos os detalhes da seleção brasileira aqui pra gente no Puro do Gato.
2: E hoje tem amistosos interessantes, amistosos internacionais.
4: Ontem tivemos a vitória da Itália, que não está na Copa, contra o Luxemburgo. A Holanda perdeu por 1-0 pra Argélia. E a Polônia...
2: Será que jogou? Jogou, né?
4: Eu acho que jogou, Silvana.
2: Eu vi alguma coisa falando, chutou uma então, bola. Pronto. Tava em campo, então.
4: Tava em campo. E o... É isso, os resultados de ontem.
2: Os mais importantes. Teve a Argélia, né, também. Não teve? Dá uma olhadinha aí, porque o da Argélia também... Argélia ou Nigéria?
4: Nigéria. Que venceu Nigéria da Holanda.
2: Isso, a Argélia venceu da Holanda. Então tá certo. É isso que eu queria lembrar. Agora, hoje tem Espanha, tem França. Vamos lá.
4: Espera aí
2: que tá... Suécia e Grécia, ó. Eu tenho aqui. Suécia e Grécia às 14h. São muitos jogos, gente. A gente precisa... De cabeça, a gente não lembra tudo, não. Às vezes, nem eu procurando aqui, né? Espanha e Iraque. Olha só, uma oportunidade de verificar como está a Espanha. É às 16h. Às 16h10, França e Costa do Marfim. E às 23h, México e Sérvia.
4: É isso. Agora todos carregou aqui, legais. São esses mesmo.
2: Muito
4: obrigado.
2: Bom, imagina. A gente tá junto. É. E uma procura aqui, o outro acha ali.
4: Bom, vamos falar de outros esportes?
2: Vamos.
4: Porque a gente já falou de tênis, falamos de futebol. Vamos falar de vôlei. O Brasil estreou na Liga das Nações Feminina e venceu por 3-1 a Holanda. E hoje pega a República Dominicana. E para finalizar, basquete. Hoje podemos ter o grande campeão do NBB, o novo basquete Brasil. Pinheiros e Franca se enfrentam no ginásio do Ibirapuera, às 17h. O Franca está vencendo por 2-0 o confronto. Venceu a partida de terça-feira e venceu a partida também do último domingo. Abriu 2-0. Se vencer, é campeão. O NBB é melhor de 5. Então, quem vencer 3 partidas primeiro... é campeão. Se o Pinheiros vencer, aí leva os confrontos para Franca. O quarto confronto é em Franca e o quinto também. E para finalizar, ontem tivemos a primeira partida da final da NBA. O New York Knicks venceu o San Antonio Spurs. E agora quem traz mais informações é o nosso repórter que estava na NBA House ontem, aqui, esse evento que tem aqui em São Paulo, justamente para cobrir a final da NBA. Vamos com as informações de Guilherme Maciel, Silvânia.
5: Oi, Guilherme. Bom dia a todos os ouvintes do Pulo do Gato. A Bandeirantes acompanha de perto a grande final da NBA e o New York Knicks deu um passo importante em busca de um título que não conquista desde 1973. Na noite desta quarta-feira, a equipe de Nova York venceu o San Antonio Spurs por 105-95 no Frostbank Center, no Texas, e largou na frente na série das finais de 2026. Em uma partida marcada pelo equilíbrio, pela intensidade defensiva e pelo brilho de suas principais estrelas, os Knicks mostraram poder de reação ao superar uma desvantagem de 2 dígitos e dominar os minutos finais para roubar o mano de quadra logo no primeiro confronto da decisão. O duelo reunia duas franquias históricas que voltavam a se enfrentar em uma final de NBA após 27 anos. O último encontro entre Knicks e Spurs em uma decisão havia acontecido em 1999, quando a equipe texana levou a melhor e conquistou o primeiro título de sua história. Desta vez, porém, foi Nova York quem saiu comemorando após uma atuação coletiva sólida e uma exibição decisiva de seu principal jogador. O grande nome da partida foi Jalen Brunson. Mesmo após sofrer com dores no joelho e no tornozelo durante o primeiro tempo e enfrentar dificuldades nos arremessos em alguns momentos do jogo, o armador assumiu a responsabilidade nos minutos decisivos. Brunson terminou a partida com 30 pontos, sendo 13 deles anotados apenas no último quarto, liderando assim a arrancada dos Knicks quando a pressão era máxima. A partida começou favorável aos donos da casa. Liderado por Victor Wembanyama e apoiado pela energia de sua torcida, o San Antonio Spurs conseguiu controlar boa parte das ações durante os três primeiros períodos. Em determinado momento da segunda metade do jogo, a equipe chegou a abrir 14 pontos de vantagem, dando a impressão de que encaminharia uma vitória importante na abertura da série. No entanto, a experiência e a força coletiva dos Knicks apareceram nos momentos mais importantes. Pelo lado dos Spurs, Victor Wembanyama registrou um duplo-duplo, com 26 pontos e 12 rebotes, mas teve uma noite de baixa eficiência nos arremessos. O astro francês converteu apenas 6 de suas 21 tentativas de quadra e encontrou dificuldades diante da marcação agressiva dos Knicks. Além da vantagem na série, o resultado reforça a excelente fase da franquia de Nova York, que chegou embalada após uma campanha dominante nos playoffs e agora está a apenas 3 vitórias de encerrar um jejum de mais de 5 décadas sem conquistar o troféu Larry O'Brien. O jogo 2 promete um capítulo emocionante desta série, que reúne passado e futuro da NBA. De um lado, os Knicks tentam se aproximar de um título histórico. Do outro, os Spurs buscam uma reação imediata liderada por Wembanyama. Se a abertura das finais serviu de indicativo, os torcedores podem esperar uma disputa intensa, equilibrada e repleta de estrelas até o último segundo. E a Bandeirantes irá acompanhar todos os detalhes dessa incrível final que já promete ser histórica.
2: Obrigada, Guilherme, com as suas informações. O esporte tem espaço aqui no Pulo do Gato, mas também não só de boas notícias, né? Porque avançam as investigações sobre irregularidades na gestão do São Paulo Futebol Clube. Humberto Ferretti vai nos contar.
6: Os investigadores vão analisar extratos bancários do ex-presidente do São Paulo, Júlio Casares, para tentar desvendar um suposto esquema de exploração ilegal de camarotes no estádio do Morumbi. A quebra de sigilo foi autorizada pela justiça e atinge mais 4 pessoas. Mara Casares, ex-esposa de Júlio e ex-diretora do clube, Douglas Schwartzman, ex-diretor de futebol de base, Márcio Carlo Magno, ex-superintendente-geral, e Rita de Cássia Adriana Prado, suposta intermediária do negócio. Essa última seria responsável pela venda de ingressos para acesso a espaços corporativos que são de uso exclusivo da presidência do São Paulo.
2: Obrigada, Humberto Ferretti. São 5 horas e 22 minutos já. Vamos para um breakzinho rápido, Ailton.
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6: Copa do Mundo chegando. E aí, vai apostar em quem? A seleção da Croácia conta mais uma vez com o veterano Luka Modric, que continua sendo a grande referência técnica e de liderança. Ídolo do Real Madrid, foi peça-chave nas campanhas históricas da Croácia recentemente. Na Copa de 26,

0: e de longevidade, além de muita qualidade. 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
3: 5:25. Eu, Silvânia Alves, estou aqui no Pulo do Gato, ao lado do Ailton Dias, do Diogo Braga na produção e coordenação, todos no plantão deste feriado prolongado. Pedro Campos está de folga. E a gente já manda alguns alôs para os ouvintes que não nos deixam sozinhos aqui. O Álvaro Faustino nos acompanha de Pirassununga. Também nosso ouvinte, o Thaí Lebrão, o Joseph Santos. Ele pede a música do Ancelotti. Daqui a pouquinho a gente toca para você e para os nossos ouvintes, tá bom? O Almir Melo da Praia Grande, também sempre na escuta. Luzia Neiva, outra ouvinte da Praia Grande, que nos conta que lá na cidade também as ruas são enfeitadas no bairro Oceano. Legal, obrigada, viu, Neiva? Luzia Neiva. Quem mais? O Antônio Mingroni, da Vila Prudente, aqui em São Paulo. Quem está na audiência também? O Newton Aires, de São Vicente. E o Arevaldo Lourenço, sempre falando de no Guarujá. Tem uma mensagem gravada também, Elton.
4: Fala, Miguel de Biúna. Eu queria agradecer ao Pulo do Gato no quadro Boca no Trombone. Porque esse ano eu precisei deles 3 vezes e em 24 horas foram resolvidos. Vocês são fantásticos. Realmente, acho que vocês não imaginam a força que vocês têm perante a opinião pública aí das empresas. Então, eu estou aqui só para agradecer, porque é o mínimo que eu posso fazer é agradecer a toda a equipe do Pulo do Gato, toda a equipe desse quadro, que são fantásticos. Um abraço a todos.
3: Opa, um abraço ao senhor, obrigada. A gente tenta, né? Porque depende também da boa vontade das empresas, dos órgãos públicos, mas a gente sempre encaminha. Muito obrigada pelo seu retorno, tá bom? São 5:27, olha, o grande assunto, o assunto mais quente dessa madrugada foi envolvendo o julgamento no caso do garotinho Henry Borel e o... Diogo Braga tem as últimas informações.
5: Silvânia, saiu durante a madrugada a sentença desse caso e a Justiça do Rio de Janeiro condenou o ex-vereador Jairo Souza Santos Júnior, o doutor Jairinho, a 43 anos de prisão pelos crimes de homicídio duplamente qualificado, tortura e coação no curso do processo no caso do menino Henry Borel. A sentença, como eu disse, foi lida na madrugada de hoje, no segundo tribunal do júri, após 10 dias de julgamentos. O que surpreendeu foi a sentença de Monique Medeiros, mãe do menino, que teve a acusação de homicídio doloso desqualificada pelos jurados. Mas ela não deixou de ser condenada. Ela foi condenada pela omissão em relação à tortura sofrida pelo filho. Só que o que acontece? Ela já estava presa, então ela já cumpriu essa pena de omissão. Então ela vai aí nos próximos dias, não sei exatamente quando vai ser liberada. Ao todo, o padrasto de Henry foi condenado a 43 anos, 9 meses e 20 dias de reclusão. Já a mãe do menino, como eu disse, recebeu o perdão judicial pelo crime de homicídio e terá o alvará de soltura expedido pela Justiça. O Ministério Público e a defesa de Jairinho disseram que vão recorrer da decisão. Daqui a pouco, mais informações direto do Rio de Janeiro com todo esse julgamento lá do menino Henry Borel.
3: Esse julgamento foi considerado o mais longo da história do Tribunal do Júri do Rio de Janeiro. Daqui a pouquinho mais informações, portanto. São 5:29, vamos continuar girando aí a nossa reportagem, chamando agora o João Boeri com os dados sobre a indústria do Brasil. João.
6: A produção industrial no país registra variação positiva de 0,7% em abril na comparação com março. Em relação ao mesmo período do ano passado, houve avanço de 2,7%. As informações foram divulgadas nesta quarta-feira pelo IBGE. com o resultado, o acumulado do ano ficou em 1,7%. Entre março e abril, as influências positivas mais importantes foram registradas no setor de indústrias extrativas, coque, produtos derivados do petróleo e biocombustíveis, produtos de borracha, de material de plástico e produtos de madeira. Segundo o IBGE, com o resultado, a produção industrial está 4,7% acima do patamar pré-pandemia.
3: Falando em números, ontem a Bolsa de Valores de São Paulo fechou em queda forte, menos 2,22%. O dólar comercial subiu 1,15%, negociado a R$ 5,00. O turismo, R$ 5,27. O euro com elevação de 0,86, valendo R$ 5,87. O Dia dos Namorados está chegando e deve movimentar 26 bilhões de reais. Isabela Mota.
2: 100 milhões de brasileiros devem comprar itens relacionados ao Dia dos Namorados. Os dados são de uma pesquisa do SPC Brasil. O valor médio dos gastos com presente está em R$ 264,00, podendo chegar até R$ 295,00 no caso das classes A e B. Roupas, calçados e acessórios são os mais procurados para a data, seguido por perfumes, cosméticos e maquiagem e chocolates. 19% dos entrevistados vão apostar em experiência, como jantares, viagens e passeios. As lojas físicas continuam como o destino preferido para compras de 53% do público.
3: Professores de Belo Horizonte encerram ocupação de prédio público após conseguir reunião mediada pelo Ministério Público com a Prefeitura. Pedro Gelinek.
7: Os professores da Rede Municipal de Belo Horizonte encerram durante a tarde desta quarta-feira a ocupação com barracas e vigílias no prédio da Secretaria Municipal de Planejamento, Orçamento e Gestão, no centro da capital. De acordo com o Sindrede, a desocupação aconteceu por conta de uma reunião marcada com o Ministério Público de Minas, que vai intermediar as negociações com a Prefeitura. Mais cedo, o sindicato informou que uma tentativa de conciliação não avançou porque o Executivo Municipal não enviou representantes. A categoria também anunciou uma reunião com o secretário municipal de planejamento para a próxima segunda-feira. A greve da educação começou em 27 de abril e, segundo o sindicato, conta com adesão de cerca de 20% dos trabalhadores da rede.
3: 5h32, cerca de 40 famílias atingidas pela tragédia de Mariana podem ser despejadas. Matheus Hermógenes.
8: A ameaça de despejo de moradores de Barra Longa atingidos pelo rompimento da barragem de Fundão, em Mariana, foi tema de uma audiência pública da Comissão de Direitos Humanos da Assembleia Legislativa de Minas. Aproximadamente 40 famílias que tiveram de deixar as casas por causa da lama vivem atualmente de aluguel no município, com auxílio moradia pago por meio do acordo de reparação firmado com a Samarco, Vale e BHP. Contudo, essas famílias denunciam que estão sendo notificadas em massa sobre o fim do benefício e temem perder os lares mais uma vez. Em nota, a Defensoria Pública de Minas Gerais informou que recebeu o documento e pretende buscar uma reunião com a Samarco para construir, de forma conjunta, uma alternativa para o caso.
3: Não pode, né? E para onde vão essas famílias, né? Já perderam seus imóveis por causa do rompimento da barragem. E agora, onde estavam morando, tem que sair também. Uma mulher cai no vão entre o trem e a plataforma na zona sul de São Paulo. Quem conta mais é a Luana Pereira.
9: Já está de alta a mulher que caiu nos trilhos do trem da estação Jurubatuba da linha 9 Esmeralda. O incidente aconteceu na tarde de ontem, durante o horário de pico do fim da tarde. A mulher recebeu ajuda de passageiros no momento para sair do vão entre o trem e a plataforma antes da chegada das equipes da Via Mobilidade. Ela foi encaminhada para uma unidade de pronto atendimento na região do Grajaú, onde foi atendida e liberada. Em nota, a concessionária afirma que prestou toda a assistência à passageira e lamenta o ocorrido, reforçando que continuará investindo em melhorias e modernizações nas estações das linhas.
3: E pelo menos 3 acidentes graves registrados aqui na madrugada, aqui em São Paulo. Um na General Augusto, em Baçaí, 99 no Cachoeirinha, capotamento de um carro. Também um outro no viaduto Grande São Paulo, na Vila Prudente. Um carro chocou-se contra uma árvore. Uma vítima foi projetada do carro e socorrida inconsciente pelo corpo de bombeiros. Aliás, por uma ambulância particular que passava pelo local, olha só. E também um outro acidente que aconteceu agora há pouco na ponte Engenheiro Roberto Rossi Zúculo, né, na Marginal Pinheiros, no Morumbi. E 2 carros também se chocaram por ali. Há uma viatura do Corpo de Bombeiros a caminho dessa ocorrência. O novo acidente envolvendo uma tubulação de gás durante obras em São Paulo preocupa as autoridades. Os detalhes do caso com Carlos Costa.
10: A concessionária responsável pelo gás de São Paulo investiga os processos que levaram a um vazamento na região central da capital paulista, nesta quarta-feira. Durante a realização de obras, a tubulação subterrânea foi atingida por uma escavadeira. Equipes de emergência foram mobilizadas e a área foi temporariamente interditada no cruzamento da Rua 3 de Dezembro com a Rua Boa Vista. Segundo a concessionária Comgás, o vazamento foi eliminado e a situação foi normalizada. O caso acontece semanas após outros episódios envolvendo perfuração de tubulações de gás durante obras na capital. Em um dos incidentes, no dia 11 de maio, duas pessoas morreram após uma explosão no bairro do Jaguaré.
3: Um campeonato de parapente no interior de São Paulo foi adiado em homenagem a um piloto que morreu após cair de um voo na véspera do evento. Adele Robichet.
11: O Campeonato Paulista de Parapente, que estava previsto para começar hoje em Santo Antônio da Alegria, no interior de São Paulo, é adiado para amanhã, após a morte do piloto Danilo, que caiu de um voo na cidade. Segundo a prefeitura, o dia de hoje será dedicado a homenagens ao piloto, que não estava inscrito no evento, mas sobrevoava a região antes do acidente. O caso aconteceu na tarde de ontem, na região da Ilha do Ar. As causas da queda ainda não foram esclarecidas. A gestão municipal lamentou o falecimento.
3: 5 horas e 35 minutos. Vamos para um intervalinho. Voltamos já com o INSS.
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3: 5h38, alô, Ailton Dias, miados aí, olha, mande um miado do gato pro meu marido Antônio Carlos Parra, que está fazendo aniversário hoje. É a esposa Rita de Cássia, e fala em nome dela, claro, e dos filhos Júnior e Jesser, noras Beatriz e Larissa, os netos Henrico e Benício. Tá aí o miado pro aniversariante. Também um alô para o nosso ouvinte, cadê o nome dele? Sabino Soares. Ele é de São Paulo, mas está passando São João na cidade natal dele, Cajazeiras. Olha que legal. Aliás, vamos falar sobre as festas juninas e festas que começam já. Aliás, teve até. Igreja que já. Paróquias que já promoveram suas festas já na semana passada já. O Matheus Graz está na região de Teresina, no Piauí. Bacana. Quem mais? O Rogério de Goiânia. Em 95, eu estudava na Escola São José, em Campo Grande, no Mato Grosso do Sul. A minha turma dançou a tarantela na festa junina da escola. Quando o locutor foi anunciar a nossa dança, ele disse assim, agora com vocês... A turma da oitava série apresentando uma dança italiana, Pomarola. Ai, ai, ai.

0: Brasília!
1: Tá chegando, hein? Semana que vem já começa a Copa do Mundo. Eu tô quase que eu ia falar que é daqui uma semana, mas hoje é quinta, não é sábado. Eu tô com pensamento de sábado hoje, né? Quinta-feira ainda, feriado. São 5 horas e 41 minutos. Vamos chamar agora a Priscila Bernardes, da assessoria de comunicação do INSS São Paulo, que participa todas as semanas no Pulo. Priscila, existe agora uma pensão para filhos e dependentes de vítimas de feminicídio. Um assunto muito importante. Como funciona esse benefício? Bom dia.
2: Bom dia, Silvânia. Trata-se de uma pensão especial no valor de um salário mínimo por mês, paga a filhos e dependentes de vítimas de feminicídio. Ela é destinada aos dependentes de até 18 anos, com renda familiar per capita igual ou menor que um quarto do salário mínimo. Além dos filhos, tem direito os enteados, menores sob guarda e tutelados que comprovem dependência econômica em relação à vítima. Os menores sob tutela do Estado também podem ter direito. Em todos os casos, é preciso estar com cadastro único para programas sociais do governo federal atualizado há menos de 24 meses. Para pedir a pensão, o representante legal deve apresentar os documentos pessoais do dependente, como RG e CPF, e a inscrição atualizada no Cade Único. Além disso, é preciso apresentar documento que comprove o crime de feminicídio. Alguns exemplos são o auto de prisão em flagrante, inquérito policial, denúncia do Ministério Público, prisão preventiva ou decisão judicial. O pedido pode ser feito pelo aplicativo Meu INSS, site meu.inss.gov.br ou pelo telefone 135. Se aprovado, o benefício é pago a partir da data do pedido, mesmo que o crime tenha ocorrido antes da publicação da lei.
1: Não, muito importante essa informação trazida pela Priscila Bernardes. E Priscila, este mês acaba o prazo para contestar os descontos indevidos em aposentadorias e pensões. Você pode dar mais detalhes?
3: Claro, Silvânia. Aposentados e pensionistas têm até o dia 20 de junho para contestar os descontos. Lembrando que essa contestação diz respeito a descontos que foram realizados sem autorização em aposentadorias e pensões por entidades associativas. O período que pode ser contestado vai de março de 2020 a março de 2025. A pessoa pode checar se sofreu esse tipo de desconto consultando pelo aplicativo e site Meu INSS, pelo telefone 135 ou nas agências dos Correios. Caso tenha tido desconto e não reconheça que deu autorização para isso, é possível fazer a contestação nos mesmos canais. A associação terá 15 dias úteis para comprovar que teve autorização para efetivar os descontos e, se não comprovar, o aposentado ou pensionista poderá aderir ao acordo de devolução dos valores descontados. A adesão ao acordo pode ser feita pelo Meu INSS ou nas agências dos Correios. O INSS devolve os valores corrigidos em até 3 dias úteis após a assinatura do acordo. O pagamento é feito na mesma conta em que a pessoa recebe o benefício.
1: E para terminar?
2: Para finalizar, vou informar como está sendo o atendimento do INSS neste feriado prolongado de Corpus Christi. As agências da Previdência Social estão fechadas hoje e amanhã, que será ponto facultativo.

0: CS em São Paulo, toda semana no Pulo do Gato. São 5 horas e 45 minutos. Vamos continuar girando a nossa reportagem. A gente falou aí, a Priscila trouxe a informação sobre vítimas de feminicídio, né? Filhos de vítimas de feminicídio. E nós temos alguns assuntos a tratar, algumas reportagens sobre esse assunto também, feminicídio. Um professor foi condenado a mais de 40 anos de prisão por planejar a morte da esposa no Ceará. Sabe para quê? Para receber um seguro de vida. Melina Mello.
1: O professor Leonardo Nascimento Chaves foi condenado a 41 anos de prisão por planejar a morte da esposa, a contadora Caiane Bezerra Lima Chaves, em Aquirás, na região metropolitana de Fortaleza. O homem apontado como executor do crime, Adriano Andrade Ribeiro, recebeu pena de 37 anos de prisão. As investigações apontaram que Leonardo forjou um assalto à residência do casal para encobrir o assassinato da esposa e receber um seguro de vida de cerca de 60 mil reais. Os dois condenados cumprirão as penas em regime fechado e não poderão recorrer em liberdade.
0: 5 pacientes acusam ginecologista de abuso sexual no Rio de Janeiro. Felipe Macon.
2: Um médico ginecologista acusado por paciente de abuso sexual em São João de Meriti, na Baixada Fluminense. Até o momento, pelo menos 5 casos de abusos praticados por Carlos Alfredo Mendes de Oliveira, de 71 anos, são investigados pela Polícia Civil. O profissional teve o registro suspenso pelo Conselho Regional de Medicina após uma ordem judicial que proíbe Carlos de exercer medicina no país. Apesar de estar com registro suspenso, o médico seguia com atuação em 2 locais da cidade da Baixada. Os relatos de abusos vêm desde 2015, sendo que um caso investigado é deste ano.
0: Um criminoso foi preso no Paraná, acusado de estuprar a cunhada desde que ela tinha 11 anos. Cleverson Bravo.
3: Um homem foi preso em Ponta Grossa, na região central do Paraná, investigado por estuprar a própria cunhada. A vítima tem 18 anos, mas sofreu os abusos desde os 11, segundo a Polícia Civil. Há menos de 2 meses, o suspeito invadiu a casa da vítima 2 vezes no mesmo dia. As investigações apontaram que na segunda vez ele ameaçou a filha da cunhada para impedir que ela contasse sobre o crime e após estuprou a mulher. O nome do homem não foi divulgado.
0: 5h48, em Minas Gerais, a polícia prendeu um suspeito de agredir e ameaçar a ex-companheira. Paulo Xavier.
4: Um homem é preso suspeito de dopar, sequestrar e manter a ex-namorada em cárcere privado em Contagem, na região metropolitana de Belo Horizonte. Segundo a Polícia Militar, funcionários da vítima procuraram ajuda ao perceberem que a mulher estava abalada, com sinais de sedação. Quando as funcionárias tentavam levar a mulher para um hospital, o ex-companheiro chegou ao local e obrigou a mulher a entrar no carro. Os policiais descobriram que a vítima foi levada a um hospital em Contagem contra a própria vontade, sofrendo ameaças e agressões. O suspeito foi preso em flagrante e permanece à disposição da justiça. A vítima permanece internada.
0: E na Grande São Paulo, um criminoso conseguiu invadir um prédio para tentar estuprar uma mulher dentro do apartamento dela. Larissa Biscaio.
5: Responde por tentativa de estupro, lesão corporal e violação de domicílio, um homem que invadiu um condomínio e entrou em um apartamento para tentar estuprar uma mulher. O caso aconteceu em Barueri, na Grande São Paulo, no dia 23 de maio, e ganhou repercussão agora com a divulgação das imagens de câmeras de segurança. Elas registram o momento que o Wellington de Oliveira dos Santos entra no prédio e 30 minutos depois mostram a vítima, Jéssica Ellen Soares da Silva, fugindo pelo corredor e batendo na porta de vizinhos para pedir socorro. A porta do apartamento de Jéssica estava destrancada e por isso ele conseguiu entrar. A mulher, que pratica jiu-jitsu, depois de mais de 20 minutos em luta corporal com o agressor, conseguiu dar um mata-leão nele. Os vizinhos ouviram os pedidos de socorro e ajudaram a conter o Wellington, que foi preso em flagrante.
0: Ah, se deu mal, né? O idiota. Agora são 5 horas e 49 minutos. A fabricante da água mineral Cristal afirma que mais de 99% das garrafas de um lote envasado no interior de Goiás já foram retiradas de circulação. O produto foi alvo da Anvisa, que determinou o recolhimento após a detecção da mesma bactéria que contaminou itens da marca IP, a Pseudomonas aeruginosa. A agência proibiu a distribuição e venda de 374 mil garrafinhas de 500 ml, todas do lote P2001-26-LZ1. Vou repetir, P2001-26-LZ1. O produto foi envasado no dia 20 de janeiro

0: este ano e venceria em 20 de janeiro de 2027. Os engradados foram distribuídos principalmente no Distrito Federal, que recebeu mais de 230 mil unidades. Outras 66 mil foram para as cidades de Goiás, cerca de 75 mil seguiram para o interior de São Paulo e 1.400 chegaram ao Tocantins. Apesar do alerta da Anvisa, o infectologista André Pirajá explica que não há motivo para pânico.
1: Se não há nenhuma sintomatologia, não é motivo para pânico. A Pseudomonas aeruginosa não é um germe comum, é um germe oportunista, um patógeno que espera infectar em pessoas mais debilitadas, com algumas comorbidades, comorbidades pulmonares, como enfisema, DPOC, comorbidades renais ou algum grau de imunossupressão.
0: A Coca-Cola Fenza Brasil, que é a responsável pela Água Cristal, afirmou em nota que os produtos da marca são seguros para o consumo. Também disse que o lote contaminado foi envasado em uma unidade industrial parceira, fora da área de operação da empresa. Segundo o infectologista André Pirajá, é importante identificar em qual fase da produção ocorreu a contaminação dos produtos.
1: A presença de pseudomonas traduz para a gente uma contaminação do processo, seja ele no engarrafamento ou na produção. Não dá para ser tão preciso aonde foi essa falha que ocorreu, mas que houve falha, houve. Agora, em que momento do processo isso precisa ser investigado, justamente para ter essa correção daquele processo?
0: No mês passado, a mesma bactéria foi responsável pela interdição de uma fábrica da IP no interior de São Paulo. A Anvisa proibiu o uso de 24 produtos de limpeza de lotes variados e suspendeu a produção por mais de 20 dias. 5h52.
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0: 5h54, olha, novas mortes por dengue nesta semana em São Paulo. O Carlos Costa tem informações.
6: Autoridades de saúde intensificam as ações de combate ao mosquito Aedes aegypti no Vale do Paraíba, após a confirmação de mais 3 mortes por dengue em Taubaté e Tremembé. Com os novos registros, a região chega a 13 óbitos provocados pela doença em 2026. Segundo o governo paulista, nos 39 municípios do Vale do Paraíba e região, foram registrados 7.814 casos confirmados de dengue até esta quarta-feira, e ainda há 10 mortes sob investigação. Em todo o estado, são mais de 246 mil casos notificados até maio deste ano. As autoridades orientam a população a eliminar recipientes com água parada e a procurar atendimento médico em caso de sintomas como febre alta, dores no corpo e sinais de agravamento da doença.
0: Continuamos a falar de saúde no Pulo do Gato.
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7: Hoje o nosso assunto com o Dr. Evaldo é câncer de mama.
8: O câncer de mama está associado, entre outros fatores, ao sobrepeso. E a boa notícia vinda do Congresso da Sociedade Americana de Oncologia é que os agonistas da GLP-1, as canetas emagrecedoras, podem ajudar na redução do risco do câncer de mama. Um estudo retrospectivo realizado entre 2022 e 2025 com mais de 200 mil mulheres que fizeram mamografia fez um recorte nas entre 45 e 80 anos de idade com IMC igual ou maior a 25 e encontrou pouco mais de 110 mil com idade média de 61 anos. Ao buscar as que utilizaram agonistas da GLP-1, tiveram uma incidência menor de câncer de mama. A redução foi da ordem de 30% menos, mostrando, portanto, uma associação entre o uso dos agonistas e a consequente perda de peso e a menor ocorrência do câncer de mama, independentemente da idade, etnia, IMC, densidade mamária na mamografia ou da presença do diabetes. Novos estudos, do tipo prospectivo, são agora necessários para confirmar essa associação e o impacto, mas a notícia é muito boa. Fique bem e até a próxima.
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0: 5h56, vamos ao CEDOM, o Centro de Documentação e Memória da Rádio Bandeirantes. É o trabalho do jornalista Milton Parron e equipe, texto separado pelo Adriano Roveri. Estamos lembrando momentos das histórias das nossas seleções, das Copas do Mundo de futebol. E hoje nós vamos trazer o repórter Leandro Quesada, que vai divulgar a escalação da seleção brasileira para o primeiro jogo da Copa do Mundo de 2002. Após a entrevista coletiva do técnico Luiz Felipe Scolari, que comentou sobre a situação de Ronaldo. Vamos acompanhar?
10: Filipão confirma a seleção brasileira para a estreia na Copa do Mundo. Agora, de forma oficial, o time do Brasil está escalado para o primeiro jogo no Mundial Coreia-Japão, no dia 3 de junho, contra a Turquia, aqui em Ulsan. Na entrevista coletiva concedida após o último treino coletivo do Brasil, Filipão garantiu que Marcos, Cafu, Roque Júnior, Lúcio, Edmilson e Roberto Carlos, Emerson, Juninho Paulista e Ronaldinho Gaúcho, Ronaldo e Rivaldo entrarão em campo no estádio Mungsuh no próximo dia 3. O técnico da seleção, no entanto, diz que para a partida contra os turcos tudo está ok. Isso não quer dizer que a escalação será repetida nas partidas contra a China e também Costa Rica.
11: É esse time. Só que a gente nunca pode dizer tá 100%. Nós vamos ter que cobrar sempre alguma coisa a mais dos jogadores e eles podem dar alguma coisa a mais sempre. Então, esse é o time, se não tivermos problema amanhã, que deve iniciar a Copa.
12: Bom, a situação do Ronaldo é melhor no aspecto físico, é também uma melhora boa no aspecto técnico, mas ainda com um pouco de dificuldade no ritmo e principalmente na solicitação de uma marcação no setor para que a gente possa dificultar a saída de bola do adversário. Não é característica.
0: É, esse ano o Leandro Quesada estará de volta para trazer a escalação da seleção atual, né? Desta edição da Copa do Mundo. 5h59. Mudando de assunto, vamos falar sobre o Festival de Parintins deste ano. A Lívia Maciel tem informações sobre o esquema de segurança.
13: Mais de 160 agentes do Corpo de Bombeiros atuarão em ações efetivas durante o Festival de Parintins 2026. O grupo do Corpo de Bombeiros Militar do Amazonas chegará em Parintins no dia 19 de junho, uma semana antes do evento. Ao todo, serão 165 servidores e 29 viaturas, divididos na prevenção da área urbana, aquática, no aeroporto Júlio Belém e no Bumbódromo. O Festival de Parintins costuma atrair cerca de 120 mil visitantes, realizado tradicionalmente no final do mês de junho.
0: A Igreja de São Francisco em Salvador entra em restauração, projeto de restauração. Os detalhes com a Isadora Simões.
14: A reabertura da Igreja de São Francisco no Centro Histórico de Salvador está prevista para 2029. O templo está passando por um restauro completo depois do desabamento de parte do teto, ocorrido em fevereiro do ano passado, que provocou a morte de uma turista que visitava o local. Entre os serviços já executados pelo IFAM estão a estabilização do forro do teto e a recuperação de peças históricas. Ao todo, foram investidos R$2.400.000 nas intervenções.
0: O quinto sinal marcando 6 horas.
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0: Vamos em frente com o Pulo do Gato até às 7 da manhã, trazendo para você o que é notícia no Brasil e no mundo nesta quinta-feira, 4 de junho de 2026, dia de Corpus Christi. E a notícia da madrugada foi a definição da sentença do julgamento da morte do menino Henry Borel no Rio de Janeiro. O Guilherme Faria tem mais informações. Muito bom dia, Guilherme.
1: Olá, bom dia a você e a todos que nos acompanham. A Justiça do Rio condenou o ex-vereador Jairo Souza Santos Júnior, conhecido como Doutor Jairinho, a 43 anos de prisão pelos crimes de homicídio duplamente qualificado, tortura e coação no curso do processo no caso Henry Borel. A sentença foi lida já na madrugada dessa quinta-feira aqui no segundo tribunal do júri, após 10 dias de julgamento. Já a Monique Medeiros, mãe do menino, teve a acusação de homicídio doloso desclassificada pelos jurados. Eles condenaram por omissão em relação à tortura sofrida pelo filho. Ao todo, o padrasto de Henry foi condenado a 43 anos, 9 meses e 20 dias de reclusão. Já a mãe do menino recebeu perdão judicial pelo crime de homicídio. A pena relativa à omissão já foi cumprida por Monique, que estava presa. Com isso, ela teve o alvará de soltura expedido pela Justiça. O Ministério Público e a defesa de Jairinho disseram que vão recorrer da decisão.
0: Obrigada, Guilherme. Bandeirantes, 6 horas e 2 minutos. Vamos saber o que abre e fecha nesse feriado em São Paulo? Clara Viterbo.
2: O feriado de Corpus Christi altera a rotina da cidade de São Paulo. Na capital, bancos, poupa-tempo e repartições públicas ficam fechadas hoje e retomam amanhã. Hospitais, prontos-socorros e unidades de pronto atendimento funcionarão o dia todo ininterruptamente. Apenas unidades básicas de saúde, UBSs integrais e ambulatórios de especialidades ficam fechados hoje e amanhã. No transporte público, metrô e trens operam com escala de domingos e feriados, mas podem ter reforços nas linhas dependendo dos eventos da cidade. Como é o caso da Marcha para Jesus, que provoca mudanças no trânsito nas regiões do centro e na zona norte. A caminhada, que sai da Estação da Luz a partir das 10 da manhã, deixa algumas vias interditadas ao longo do dia. São elas: a Avenida Tiradentes, nas pistas local e central, no sentido aeroporto, a Ponte das Bandeiras, a Praça Campo de Bagatelle e as vias que dão acesso à região, e a Avenida Santos Dumont, nos dois sentidos, e essa que fica fechada até a madrugada do dia seguinte, amanhã. Na capital, o rodízio de veículos na cidade de São Paulo fica suspenso hoje e amanhã devido ao feriado prolongado. Além disso, a faixa de ônibus e as ciclofaixas também ficam abertas hoje, no mesmo esquema que ocorre normalmente aos domingos. Como de costume, a Avenida Paulista também abre para pedestre das 9 da manhã às 4 da tarde. E os parques municipais abrem em seus horários habituais.
0: A cidade de São Paulo recebe hoje a Marcha para Jesus. Aisha Moraes.
3: A 34ª edição da Marcha para Jesus acontece nesta quinta-feira, feriado de Corpus Christi, em São Paulo. A concentração do evento gospel ocorre das 7 às 10 horas da manhã na Estação da Luz, na região central. Em seguida, acontece a caminhada, que tem como destino a Praça Heróis da Força Expedicionária Brasileira, até às 2 horas da tarde. Já os shows, que contam com nomes como Aline Barros, Thales Roberto e Gabriela Rocha, são realizados das 11 da manhã às 9 da noite. Segundo a organização do evento, mais de 26 mil caravanas se inscreveram para a marcha, o maior número registrado até hoje.
0: O presidente Lula reúne ministros e critica o tratamento dos Estados Unidos ao Brasil após proposta de tarifas sobre produtos brasileiros. Detalhes com Afonso Marangoni.
4: O presidente Lula afirma que o governo não pode aceitar o tratamento que os Estados Unidos deram ao Brasil nesta semana. Ele fez referência à decisão de Washington de propor a aplicação de tarifas de 25% sobre mercadorias brasileiras. O Escritório de Comércio do país norte-americano sugeriu a medida alegando práticas comerciais desleais, citando inclusive o PIX. Além disso, o governo Trump sugeriu outros 12,5% de tarifas sobre um conjunto de países, incluindo o Brasil. Dessa vez, a alegação é falha em proibir e fiscalizar a importação de mercadorias produzidas com trabalho forçado. A fala de Lula sobre as medidas dos Estados Unidos aconteceu na abertura de reunião ministerial no Palácio do Planalto.
0: A Polícia Federal e a Procuradoria-Geral da República vão analisar nos próximos dias a nova versão da proposta de delação premiada de Daniel Vorcaro. Segundo fontes do jornalismo do Grupo Bandeirantes, no novo documento, o banqueiro teria detalhado melhor a relação com pelo menos um ministro do Supremo Tribunal Federal. E citou integrantes da cúpula do Congresso e lideranças da oposição, como o presidente do Progressistas, Ciro Nogueira. Segundo a Polícia Federal, o dono do Banco Master pagava ao senador uma mesada de até R$500 mil. Além disso, a PF afirma que o banqueiro acrescentou um capítulo sobre repasses para um fundo ligado ao filme Dark Horse, que retrata a vida de Jair Bolsonaro. A Secretaria de Educação do Distrito Federal confirma contrato milionário com uma ONG ligada à produtora do filme sobre o ex-presidente Jair Bolsonaro. Os detalhes com Márcio Rocha.
5: A Secretaria de Educação do Distrito Federal confirmou que firmou um acordo de R$5 milhões com a ONG Instituto Conhecer Brasil, ligada à produtora do filme Dark Horse, que conta a história do ex-presidente Jair Bolsonaro. O Palácio do Buriti confirmou o acordo, que foi fechado em dezembro de 2023, ainda durante o governo de Ibanez Rocha, depois da publicação de um edital da Fundação de Apoio à Pesquisa da capital do país. Em nota, a secretaria afirmou que o objetivo era implementar um programa de transformação digital na rede pública, chamado de STEAM Maker, com a integração de áreas como ciência, tecnologia, engenharia, artes e matemática no currículo escolar. A proposta incluía a criação de laboratórios de criatividade em 16 escolas, com kits de robótica, impressoras 3D e computadores.
0: Investigação sobre a ligação entre agentes de segurança e o PCC, no caso Grisbar, Humberto Ferretti.
6: O Ministério Público de São Paulo pede a condenação de 11 pessoas, entre elas 7 policiais civis, por crimes como organização criminosa, lavagem de dinheiro, corrupção e tráfico de drogas. Os réus são apontados como integrantes do PCC, envolvidos em um esquema de cobrança de propina de Antônio Vinícius Gritspa, delator da facção, executado em 2024, no aeroporto de Guarulhos. O documento ainda diz que os policiais civis tiveram papel estratégico e utilizaram as funções para favorecer e proteger integrantes do PCC. A Secretaria de Segurança Pública afirma que não compactua com desvios de conduta, que 6 agentes estão presos e que acompanha o caso de forma rigorosa.
0: Um novo levantamento do Instituto Paraná Pesquisa sobre a disputa para o governo do Rio de Janeiro indica Eduardo Paes com vantagem na liderança. O ex-prefeito do Rio, do PSD, aparece com 48,3%, seguido pelo presidente da Assembleia Legislativa do Estado, Douglas Ruas, do PL, com 12,6%. Na sequência, aparecem o ex-governador do Rio, Antônio Garotinho, do Republicanos, com 9,2%, André Marinho, do Novo, com 4,2%, e o também ex-governador do Rio, Wilson Witzel, do Democracia Cristã, com 3,1%. Já o bombeiro Rafael Luz do Missão tem 2,6% e o vereador William Siri, do PSOL, 0,6%. O julgamento do deputado cassado Eduardo Bolsonaro no Supremo Tribunal Federal tem data marcada. Detalhes com o Leandro Aislan.
7: O presidente da primeira turma do Supremo Tribunal Federal, ministro Flávio Dino, marcou para o dia 16 de junho o julgamento do deputado cassado Eduardo Bolsonaro no colegiado. O ministro do STF, Alexandre de Moraes, liberou o processo para julgamento em que o filho do ex-presidente Jair Bolsonaro é investigado por coação. O caso trata-se ele tentou atrapalhar a ação sobre a tentativa de golpe de Estado em que o pai dele foi condenado. Com a decisão, os ministros da primeira turma do Supremo começam a analisar se Eduardo será absolvido ou condenado. A Procuradoria-Geral da República pediu a condenação de Eduardo Bolsonaro.
0: Placas que avisam a presença de tubarões em Pernambuco estão sendo vandalizadas. Cacá Barbosa.
8: Mais de um terço das placas que avisam sobre o risco de incidentes com tubarões nas praias de Pernambuco foi vandalizado, segundo o Comitê Estadual de Monitoramento de Incidentes com Tubarões. Das 150 sinalizações instaladas há pouco mais de um ano, 55 já foram danificadas, retiradas ou pichadas. O problema ganha ainda mais relevância após 2 graves incidentes registrados em menos de 48 horas no Grande Recife. Um menino de 11 anos e uma jovem de 19 foram atacados por tubarões e seguem internados. As autoridades reforçam o pedido para que a população respeite a sinalização e evite entrar no mar em áreas de risco, especialmente com maré alta e água turva.
0: Aliás, a jovem Marcela Vitória de Lima Santos, de 19 anos, que perdeu uma perna num desses ataques de tubarão essa semana em Pernambuco, gravou um vídeo ontem da UTI. Aliás, outra pessoa, né, gravou o vídeo da menina, o médico, né, que a atende lá. E, surpreendentemente, para nossa alegria, no vídeo ela está muito bem, né? Esperamos que ela se recupere rapidamente, se Deus quiser, aí. Saúde para a jovem Marcela Vitória de Lima Santos. Agora são 6:10. Uma brasileira está desaparecida na Inglaterra há 3 meses. A Letícia Ribeiro tem informações.
9: O desaparecimento da psicóloga cearense Vitória Barreto completa 3 meses nesta quarta-feira, sem novas pistas sobre seu paradeiro na Inglaterra. As buscas físicas foram encerradas em março. Familiares e amigos retornaram ao Brasil após acompanharem parte das investigações no Reino Unido. A última movimentação bancária de Vitória foi registrada no dia do desaparecimento, em 3 de março.
0: A polícia abre inquérito para investigar o caso da mulher americana que foi encontrada morta em um hotel em São Paulo. Larissa Biscaia.
10: A Polícia Civil aguarda o retorno do IML sobre os laudos do corpo da americana Jerry Gogosian, que foi encontrada morta dentro do Hotel Rosewood, no centro de São Paulo. O caso aconteceu no fim de semana e foi descoberto quando o cirurgião plástico dela, que é brasileiro, entrou em contato com a equipe do hotel por não conseguir contato com a mulher. Ela estava no Brasil há 3 semanas para realizar um procedimento estético. A forma como ela morreu não foi divulgada. O hotel lamentou a morte e afirmou ter colaborado com as autoridades.
0: O presidente dos Estados Unidos afirma que o Irã concordou em não ter armas nucleares. As declarações foram dadas hoje a um podcast de Nova York. Donald Trump disse que a interrupção do programa nuclear iraniano é considerado um dos principais impasses entre os dois países e o regime vinha demonstrando resistência em relação ao tema. O republicano também falou que deve se encontrar com o líder supremo do país, peça Khamenei. A ofensiva no Oriente Médio se agrava cada vez mais. O ministro das Relações Exteriores do Kuwait informa que uma pessoa morreu e dezenas ficaram feridas em um ataque do Irã. Os mísseis tiveram como alvo instalações civis no país, incluindo o aeroporto internacional e missões diplomáticas. E a Câmara dos Estados Unidos aprovou uma resolução para limitar os poderes do presidente Donald Trump sobre a guerra no Irã. Quem explica é Stephanie Toso.
11: A Câmara dos Representantes dos Estados Unidos aprovou ontem uma resolução que limita os poderes de Donald Trump para ampliar a guerra contra o Irã sem uma autorização do Congresso. O texto foi aprovado por 215 votos a favor e 208 contrários. A medida recebeu apoio de democratas e também de parlamentares republicanos, impondo uma derrota política ao presidente americano. O texto determina que novas ações militares de grande escala contra o Irã dependem de aprovação prévia do Legislativo. De acordo com a Lei dos Poderes de Guerra, o presidente está proibido de manter tropas americanas em hostilidades ativas por mais de 60 dias sem aprovação do Congresso. Trump classificou a resolução como uma tentativa de enfraquecer a atuação da Casa Branca em questões de segurança nacional.
0: 6:13.
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0: Seis horas e 16 minutos, hoje, amanhã e depois, e depois, e depois, todos esses dias, quem estará conosco no esporte é o Lucas Bueno. E vamos começar falando de seleção brasileira, né, Lucas? Bom dia, bem-vindo.
18: Bom dia, Sil, todos que nos acompanham aqui na audiência do Pulo do Gato. Exatamente, como você falou, vamos iniciar com a seleção brasileira, porque o Ancelotti, no treinamento aberto de ontem, esboçou um possível time para o jogo contra o Egito, que acontece neste sábado, dia 6. O time é o seguinte: Alisson, Wesley, Marquinhos, Gabriel Magalhães, Douglas Santos, Casemiro, Bruno Guimarães, Lucas Paquetá, Rafinha, Igor Thiago e Vinícius Júnior. O que muda do time que jogou contra o Panamá no dia 31? Primeiro, Marquinhos e Gabriel Magalhães, os dois jogadores estavam jogando a final da Champions League, por isso não acompanharam a delegação no duelo contra o Panamá. Além de Douglas Santos, que substitui o Alexandre, que foi quem começou a partida, e a adição do Igor Thiago, que agora é realmente o centroavante que deve iniciar esse jogo. O Igor Thiago marcou um dos gols na vitória por 6-2 da equipe do Brasil. O gol que ele marcou em questão foi o gol de pênalti. Igor Thiago deve ser a referência do Brasil. Esse jogo contra o Egito acontece no dia 6, sábado, às 7 horas da noite, no horário de Brasília, no Hilton Park Field, que é em Cleveland, nos Estados Unidos, casa do Cleveland Browns, que é um time da NFL. Seguindo com o Ancelotti, porque a programação de hoje é a seguinte: um primeiro treino fechado no período da manhã. Esse treino aí a gente não pode ter acesso, e na parte da tarde a FIFA obriga que as seleções façam treinos abertos pelo menos uma vez por dia. Então o treino aberto da seleção será feito nesta tarde, daí um treino aquele mais descontraído, eles novamente fazem aquele bobinho para não mostrar tanto para as outras seleções como que está vindo o Brasil. Além disso, outros dois jogadores devem falar hoje com a imprensa. Ontem acabaram falando o Rayan e o Igor Thiago, hoje outros dois jogadores devem ser escolhidos para falarem com a imprensa. Além disso, ontem no Esporte em Debate, com o Alexandre Pretzel, o Fábio Seixas, um dos principais nomes da seleção brasileira, um dos principais nomes dessa delegação da seleção brasileira, falou que não tem nenhum exame para o Neymar confirmado ainda, se o Neymar vai fazer qualquer tipo de exame nos Estados Unidos decorrido da lesão que ele tem sofrido aí nos últimos dias, o que impede ele de provavelmente estar nessa estreia do Brasil contra Marrocos, que acontece no dia 13. E também não tem previsão do Neymar falar com a imprensa. Se vai falar, a gente não sabe ainda quando. O Fábio Seixas confirmou que não tem nenhuma previsão de que o Neymar fale com a imprensa. Só uma nota rápida sobre futebol, porque o Florentino Pérez está anunciando a sua candidatura para ser o presidente do Real Madrid novamente. Ele já é o atual presidente, lançou sua candidatura novamente e anunciou José Mourinho como treinador. Opa. Da equipe. José Mourinho, que já treinou o Real Madrid ali em 2012, carregou o Cristiano Ronaldo à conquista da primeira Champions ali com o Real Madrid, começou todo esse ciclo vencedor aí do Real Madrid, anunciado como novo técnico. Ele que chega já pedindo algumas coisas, como a dispensa de alguns jogadores. Falam que numa possível lista de dispensa está o Vinícius Júnior, inclusive. Ele fez uma lista de alguns jogadores que ele não quer que esteja no elenco dele no Real Madrid. Ah. já fez uma lista de jogadores que ele quer que o Real Madrid traga. E alguns nomes já circulam aí, falam que Vinícius Júnior está na lista de dispensa.
0: É, vai depender da atuação dele também na Copa do Mundo, né?
18: Ah, com certeza.
0: Se o Vinícius Júnior estourar na Copa do Mundo, Mourinho vai ter...
18: É, vai ter esse peito pra...
0: É, imagina.
18: É que o Real Madrid é um grande controle de egos, as pessoas falam, né? Por
0: ser
18: um time que carrega diversos jogadores, tem que controlar muito o ego.
0: É, mas o Mourinho tem o maior deles. Acho que juntando todos os jogadores...
18: Não dá metade
0: do ego do Mourinho.
18: Exatamente. O José Mourinho é um treinador muito experiente, né? Um treinador que tem muitos títulos, já passou por Premier League, hoje em dia estava na Liga Portuguesa.
0: Há muito tempo não ganha nada, né?
18: Há muito tempo não ganha nada. Para não ser injusto, ele ganhou uma Conference League com a Roma há uns 3 anos atrás. Mas agora chega para o Real Madrid que já trouxe seu primeiro reforço, na época José Mourinho, que é o lateral direito Dumfries. Ele que está disputando essa Copa do Mundo pela seleção holandesa, chega aí para ser o reserva imediato do Alexander Arnold. Seguindo rapidamente nos outros esportes, porque há pouco tempo atrás acabou, há cerca de 5 horas, a final da NBA. O primeiro jogo da final da NBA entre San Antonio Spurs e New York Knicks. Esse jogo que deu a vitória para o time de Nova York. Primeiro jogo foi em San Antonio. Para quem não acompanha basquete, as finais da NBA funcionam da seguinte maneira. É uma sequência de 7 jogos. Quem ganhar 4 jogos primeiro, vence. Então a gente pode ter um 4-3, pode ter um 4-0. Nova York deu o primeiro passo, que foi ganhando o primeiro jogo. E os jogos funcionam da seguinte maneira. Os primeiros 2 jogos na casa de um, 2 jogos na casa do outro, um jogo, terminando com o jogo 7 na casa de quem fez a melhor campanha. San Antonio começa essa série, abre essa série, jogando os 2 jogos no Texas, os primeiros 2 jogos. Ontem a gente teve a vitória do Nova York, que quando acontece isso, chamam de roubo de mando. Que é quando o time vai
0: Vence
18: na casa adversária. Então Nova York já começa o primeiro jogo fazendo esse roubo de mando, que é muito importante, porque é muito difícil você perder o jogo na sua casa. Nova York joga no Madison Square Garden, então uma atmosfera absurda. Os Knicks não chegam na final desde 99. A última vez que chegaram foi justamente contra o San Antonio Spurs. E daí tem várias coincidências. A primeira final do Tim Duncan, que é um dos maiores jogadores da história do basquete. A primeira final do Victor Wembanyama, que é um dos principais prospectos do basquete. Então, algumas coincidências, mas o Knicks ganhou o primeiro jogo das finais, joga o segundo jogo na sexta-feira, então é um período muito curto de um jogo para o outro. Então os Knicks ganham o primeiro jogo, agora precisam ganhar mais 3 jogos para se sagrarem campeões realmente da NBA. Só fazendo um destaque rápido, porque hoje tem final da NBB também, Pinheiros e Franca. O Pinheiros venceu. O Pinheiros perdeu os 2 jogos, agora é Pinheiros e Franca às 5 horas da tarde. Esse jogo acontece aqui no ginásio do Pinheiros. Pinheiros que tem o Edu Santos, que é irmão do Gui Santos, que é o único jogador brasileiro atualmente que está na NBA. O Edu Santos não está nessa final porque se lesionou na semifinal, acaba perdendo a final, mas é um prospecto aí para a seleção brasileira que deve ser lançado em breve. Ele tem apenas 16 anos e já era titular do time. Então você ter 16 anos e já ser titular de um time de basquete profissional não é para qualquer um. Ele que inclusive já é mais alto que o Gui Santos. O Gui Santos tem 2 metros, o Edu Santos tem 2,3.
0: Que família, hein?
18: Uma família boa.
0: Eu já estava acompanhando uma entrevista com os dois, sensacional, com a família deles.
18: O pai e a mãe também são jogadores de basquete, então uma família que se desenvolveu ali no basquete. Basquete do Distrito Federal, principalmente, eles jogaram muito ali naquela região. Agora o Gui Santos é o único jogador brasileiro na NBA, enquanto o Edu Santos começou a sua carreira aí no Pinheiros, apenas 16 anos, e tem muito para brilhar aí.
0: Você falou de garoto de 16 anos, eu lembrei que quando eu vi a estreia do Luka Doncic no Real Madrid,
18: exatamente,
0: como titular com 16 anos.
18: 16 anos também, Luka Doncic hoje que é o principal nome, talvez, da Eslovênia na NBA, começou o seu basquete jogando na Espanha. Ele que gosta muito de futebol também, tem muita ligação com o próprio Real Madrid, time que ele estreou no basquete, mas o Luka Doncic também começou com 16 anos, depois candidato.
0: E já ali na hora, falei, vai ser um dos grandes da história do basquete.
18: O Gui Santos e o Edu Santos também, a gente conseguia ver isso. O Gui Santos jogando pelo Minas na NBB, foi todo um processo diferente. O Edu Santos já começa a titular, então tem toda uma outra questão. O Edu Santos tem tudo para evoluir.
0: Não
18: aí
0: é à toa que ele tá lá na NBA, né? Que é o maior
18: exatamente
0: torneio do mundo. O que mais? Vôlei.
18: Vôlei. Para encerrar com o vôlei, porque a seleção brasileira feminina de vôlei ganhou por 3-1 da seleção holandesa, com parciais de 27-25, 25-15, 25-27, terminando com 25-23. Com isso, a seleção brasileira fica em sexto lugar e o próximo jogo acontece no dia 4 de junho contra a República Tcheca. Lembrando que é a Liga das Nações de Vôlei, esse campeonato que está acontecendo em Brasília. Então a seleção brasileira ganhou o primeiro jogo, está em sexto lugar, enfrenta a República Tcheca no dia 4 para continuar sua sequência aí na Liga Nacional.
0: Boa, Lucas. Para quem está em São Paulo, uma boa pedida em assistir hoje o jogo entre Pinheiros e Franca.
18: Exatamente.
0: No ginásio do Ibirapuera, 5 da tarde. É, Franca e Pinheiros, que eu falei?
19: No ginásio
0: do Ibirapuera.
18: No ginásio do Ibirapuera.
0: Franca. Vai ser Pinheiros e Franca. Valeu, Lucas. Até mais, hein?
18: Obrigado.
0: Obrigada. Agora são 6h25.
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0: 6h28, um alô para o Márcio Souza de Araçatuba, São Paulo, bairro Águas Claras, na nossa audiência. Muito obrigada. Quem também pede aqui um miado, vamos ver, o Emanuel Vicente, que não perde o programa nem um dia, o Alisson, quem faz o pedido. Manda um miado para mim, quem é? É a Amauri Oliveira, da Vila Piauí, completando 62 anos. Parabéns, senhora Amauri. O João Albino Gonçalves, de São Vicente. Quem coloca a boca no trombone? Vamos ver aqui. Primeiro ele pede um miado para Isabel Cristina. É o Newton Reis, de Ponte Nova, Minas Gerais. Depois eu te respondo, Newton, o seu pedido aqui, tá legal? E daqui a pouco também outros alunos. As inscrições para o concurso da Escola Preparatória de Cadetes do Exército estão abertas até o dia 16 de junho. São 440 vagas para candidatos com ensino médio completo. Do total, 400 oportunidades são destinadas aos homens e outras 40 vagas para mulheres. Os candidatos devem ter no mínimo 17 anos e no máximo 22, até 31 de dezembro do ano da matrícula. O concurso é a porta de entrada para a carreira de oficial do Exército. Os aprovados iniciam a formação em 2027, em regime de internato na cidade de Campinas, em São Paulo. Após o primeiro ano, os alunos seguem para a Academia Militar das Agulhas Negras em Resende, no Rio de Janeiro. Para garantir a matrícula, os candidatos aprovados no exame intelectual também terão de passar pela inspeção de saúde. O processo inclui ainda exame de aptidão física e avaliação psicológica. Ao concluir a formação, os militares serão declarados aspirantes a oficial. As provas do concurso estão marcadas para os dias 12 e 13 de setembro. O edital completo, com informações sobre inscrições, etapas do processo seletivo e critérios de avaliação, está disponível nos canais oficiais do Exército Brasileiro. São 6 horas e 30 minutos, você ouviu o Quinto Sinal. Com rostos e vozes cada vez mais perfeitos, as chamadas deepfakes viraram uma arma poderosa para os golpistas. E as fraudes com o uso dessa tecnologia mais do que dobraram de um ano para cá. Vamos acompanhar a reportagem do Gibes Manioto?
1: A imagem e a voz parecem bem convincentes, mas nada aqui é real. Um falso Sérgio Reis promovendo remédios milagrosos.
2: Se funcionou para mim, que estou na casa dos 80 anos, eu tenho certeza que vai funcionar para você.
1: As tentativas de golpes com chamados deepfakes mais do que dobraram de um ano para cá. Em São Paulo, a Maria, que não quer se identificar, achava que estava conversando com o ator Keanu Reeves. Ela acreditou que as fotos que os golpistas mandavam eram reais. Inclusive, uma que ela mandou acabou aparecendo num quadro e o falso Keanu Reeves do lado. No final, Maria pagou mais de R$8.000 para ter direito a uma carteira VIP de fã do ator, que serviria também para ela ver Keanu Reeves de perto, numa possível viagem dele ao Brasil.
3: Não, agora eu preciso acordar pra vida. Foi onde meu filho veio aqui, mamãe. A senhora perdeu R$8.000, mãe.
1: Olha, na verdade, ela nunca recebeu o cartão VIP de fã. Recebeu apenas uma fotinho de um cartão pela internet. Maria fez até empréstimo para pagar o que precisava e só ficou com esse agradecimento em português.
4: Eu te amo muito, querido.
1: Em Porto Alegre, um aposentado de 71 anos perdeu quase R$3 milhões ao acreditar num vídeo falso do padre Fábio de Mello, dando dicas de investimento. O caso está sendo investigado pela Polícia Federal.
5: Eu só fiquei sabendo que esse vídeo era fake e que eu comecei a ir atrás do vídeo novamente.
1: A advogada do aposentado, Késia Miranda, falou sobre a dificuldade para tentar traçar o rumo desse dinheiro.
6: Foi de um banco tradicional para uma carteira numa plataforma descentralizada ou alguma corretora, mas a partir de então o valor pode ser transferido para qualquer lugar do mundo.
1: A Elaine Coimbra, que é especialista em transformação digital, ela fez em minutos um deepfake para nos esperar.
7: Estou em Marte falando com vocês.
1: Ela dá dicas de como não cair nesses contos do vigário. Diz que todos esses vídeos têm um senso de urgência e quem vê tem que responder ou fazer naquele momento.
8: Primeiro ponto, senso de urgência. Você tem que fazer agora, para não dar tempo de você pensar ou consultar outra pessoa. São frases já pré-formatadas. Se você faz uma pergunta a mais, ele não te responde com aquela com a resposta correta para aquela pergunta.
0: Muito cuidado, então, para não cair aí nessas deepfakes. 6h33, a Polícia do Rio de Janeiro faz uma operação contra a chamada Máfia da Farinha. Informações de Clara Neri.
9: Três pessoas são presas durante uma operação da Polícia Civil contra o grupo criminoso investigado por impor a chamada Taxa da Farinha no Rio de Janeiro. A ação desta quarta-feira cumpriu mandados de busca e apreensão nas zonas oeste e norte da capital. A investigação apura um esquema de extorsão revelado pela Band em primeira mão. Segundo a Polícia Civil, comerciantes eram obrigados a comprar farinha e outros produtos apenas de fornecedores ligados à milícia e ao tráfico de drogas para manter os estabelecimentos funcionando. Quem se recusava a aderir ao esquema, sofria ameaças, corria o risco de ter prejuízos financeiros e até de ser impedido de trabalhar. Durante a operação, policiais entraram em galpões e centrais de distribuição usados pelos investigados. As equipes encontraram sacas de farinha mofadas, produtos fora do prazo de validade e mercadorias armazenadas em meio à sujeira e fezes. Além da farinha, o monopólio ilegal teria se estendido para outros produtos, como carvão, verduras e legumes.
0: A Justiça do Amazonas torna réus uma médica e uma técnica de enfermagem pela morte de uma criança num hospital particular de Manaus. Detalhes com a Lívia Maciel.
10: a Justiça do Amazonas torna réis a médica Juliana Brasil Santos e a técnica de enfermagem Aísa Bentes Praia pelo homicídio qualificado da criança Benício Xavier de Freitas, ocorrido nas dependências de um hospital particular de Manaus. A decisão de aceitar a denúncia foi assinada pelo juiz Fábio César Olinto de Souza, da primeira vara do Tribunal do Júri da Comarca de Manaus. A ação foi apresentada pelo Ministério Público do Estado do Amazonas. A morte de Benício foi registrada em novembro do ano passado. A criança deu entrada no Hospital Santa Júlia com tosse seca e laringite. Ele recebeu uma superdosagem de adrenalina na veia e teve reações que resultaram em óbito.
0: 6h35, Justiça revoga a prisão de ex-auditor suspeito de fraudes com ICMS em São Paulo, Carolina Ercolim.
11: O Tribunal de Justiça de São Paulo determina a soltura do ex-auditor fiscal Arthur Gomes da Silva Neto, preso ano passado na operação que investiga recebimento de propinas das redes Ultrafarma e Fast Shop. Silva Neto é acusado pelo Ministério Público de liderar um esquema bilionário de ressarcimento de créditos de ICMS, que teria favorecido empresas do comércio varejista em troca de propinas. Embora tenha mantido o entendimento de que há indícios de participação de Arthur como articulador central de uma organização criminosa que teria movimentado mais de R$1 bilhão, o juiz concluiu que a prisão preventiva não era mais necessária. A decisão determina um recolhimento domiciliar noturno e uso de tornozeleira eletrônica.
0: Uma liderança do PCC apontada como chefe do tráfico em um bairro de Belo Horizonte é presa, Josiele Lemos.
12: Permanece à disposição da justiça um homem apontado como uma das lideranças do PCC, que foi preso nesta terça-feira em Belo Horizonte. Joelber Pinheiro da Silva, conhecido como Coelho, é considerado uma das principais lideranças do tráfico de drogas na Vila Biquinhas, na zona norte de Belo Horizonte. Joelber possuía mandado de prisão definitiva expedido pela 2ª Vara Criminal de Santa Luzia, em Minas Gerais, e após a prisão foi encaminhado à Polícia Federal para as providências legais cabíveis e logo depois admitido no Seresp Gameleira.
0: A falsa advogada presa por fraude com obras de arte e imóveis de luxo no Rio de Janeiro trabalhava no Palácio da Guanabara. Vinícius Calisto.
13: A Polícia Civil estima em R$10 milhões o prejuízo causado ao dono de um antiquário que foi vítima de um golpe de uma falsa advogada. Michele Coelho Montenegro foi presa nesta quarta-feira durante a operação Tela Falsa da Polícia Civil contra fraudes em obras de arte e imóveis de luxo. De acordo com as investigações, a acusada se apresentava como uma pessoa rica e advogada. Ao ganhar a confiança do dono do antiquário, Michele se apropriou de obras de arte de alto valor, fingindo que ia intermediar uma venda. Entre as obras estão duas dos artistas Sérgio Camargo e outras duas de Ivan Serpa, que juntas estão avaliadas em R$10 milhões. As peças de arte passaram a ser negociadas pela acusada como se fossem dela, sem devolução ao verdadeiro proprietário.
0: A Dataprev anunciou um contrato de mais de R$20 milhões para a locação de imóveis com VT Tower no Rio de Janeiro. João Boeri.
14: O contrato de locação firmado pela Dataprev para transferir os funcionários do Rio de Janeiro para um imóvel comercial no centro do Rio é quase o dobro da avaliação do imóvel próprio da autarquia estipulada pela Caixa Econômica Federal. Os documentos revelam que o contrato assinado com a VT Tower, Fundo de Investimento Imobiliário, para locação de 4 andares para os próximos 10 anos no edifício Ventura, é de mais de R$220 milhões, mas o valor estipulado pela Caixa Econômica Federal para a possível venda do imóvel próprio que fica em Botafogo, na Zona Sul, é de R$115.520.000. Um levantamento realizado no mercado financeiro estimou o valor mensal para a locação no edifício Ventura em torno de R$1.150.000.
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0: 6h39, mensagem de ouvinte.
15: Quem fala é o Valtenberg, o Matheus. É, acabou de acontecer um acidente aqui na Avenida Aricandu, aqui, quase em frente aqui o Atacadão, já chegando aqui na Avenida Itaquera, já quase, uns 2 quilômetros para trás um pouco, no polo. Que aconteceu, sei que os caras perderam o controle. Eu sei que acho que eles vinham muito em alta velocidade, por conta que uma parte do motor do carro saiu fora da pancada. Então acredito que vai causar um trânsito ali, porque na hora que eu passei tinha acabado de acontecer. Então a galera que tá vindo aí trabalhar, tem atençãozinha aí. Bom dia e vamos pra luta.
0: Obrigada pela informação. São 6h39. Pacientes sofrem com longas filas em farmácias de alto custo na Zona Sul de São Paulo. Quem nos conta essa história é a Maria Gênia Cotatti.
16: Ouvintes da Bandeirantes têm reclamado de demora na fila para retirada de remédios na farmácia de alto custo, que fornece medicamentos especializados, da Vila Mariana, na Avenida Doutor Altino Arantes, de número 1344. Apesar de existir um sistema de agendamento, o aplicativo Remédio Agora, pacientes têm relatado longos tempos de espera. É o caso do Carlos Alberto Lima. Esse é o segundo mês em que ele busca injeções para o tratamento de osteoporose para sua mãe.
17: Eu fiz o agendamento pelo aplicativo, né, para 9h07 da manhã. Eu cheguei lá, era 8h40, mas o aplicativo ele te abre uma janelinha de 15 minutos antes até 15 minutos depois. Então eu esperei, quando deu 8h52, o aplicativo liberou, eu marquei que cheguei e foi gerada uma senha. Nisso, eu subi, fui para a sala de espera e tinham 92 senhas na minha frente. Isso era 8h52. E aí fiquei aguardando até chamar a minha senha, fui lá no guichê, entreguei o documento e tal, e voltei para aguardar chamar para retirar o medicamento. Tudo isso levou aí aproximadamente 2 horas.
16: Outra questão apontada pelos ouvintes é o lugar em que as pessoas ficam enquanto aguardam.
17: A quantidade de pessoas dentro daquelas salas é muita gente. Pessoal tudo em pé, idosos, corredores ali, pessoal todos nos corredores amontoado. O negócio, sabe, tem 2 andares, os 2 andares completamente lotado. Ali nesse posto da Vila Mariana, vem gente de toda parte. De todas as partes da cidade de São Paulo, região metropolitana, pessoal de Osasco, de Itapuão, de tudo quanto é lugar. E, além do mais, pessoas fora do estado de São Paulo. Conversei com uma mulher de Goiás, que ela vem aqui para buscar o medicamento. É assim, é indignação e aquele negócio. O povo meio que se vê de mãos atadas, sem meios para poder pressionar, tentar mudar. O pessoal já está na condição de vulnerabilidade grande ali, né? Uhum. E porque já estão doentes ou têm parentes doentes.
16: Em nota, o governo de São Paulo afirma que diariamente são atendidas cerca de 1.300 pessoas na farmácia de alto custo da Vila Mariana. Segundo o texto, o tempo de espera considera tanto a demanda espontânea quanto a agendada, organizados por categoria de senha e conforme os critérios estabelecidos pela Lei Estadual de Atendimento Preferencial. Ainda de acordo com o governo do estado, em maio, o tempo médio de espera para pacientes com agendamento foi de aproximadamente 1 hora e de 1h15 na demanda espontânea. Mas foi dito também na nota que a farmácia vem adotando medidas contínuas para aprimorar o serviço e reduzir o tempo de espera.
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0: 6h43. Vamos saber da previsão do tempo para esse feriado de Corpus Christi, né, em várias cidades, em vários estados. E também como é que ficam os próximos dias com a Jade Ramos, do Instituto Climatempo. Bom dia, Jade.
18: Bom dia, Silvânia, a todos os nossos ouvintes. O dia começou até com nevoeiros em alguns pontos aqui da faixa leste do estado. Então, para quem está nas estradas, né, teve alguma dificuldade na visibilidade agora nas primeiras horas da manhã. Ao longo do dia aqui em São Paulo, o tempo ainda bastante gelado em muitas áreas, principalmente na faixa leste, litoral paulista e também para quem fica aqui na capital nesse feriado, mínima de 14, máxima de 21 graus. E ainda tem condição para pancadas de chuva no litoral norte paulista. Ontem choveu bastante em Ubatuba, Caraguá, e hoje essa condição continua, principalmente no litoral norte, ainda com pancadas de chuva. Tempo ainda bastante agradável, temperaturas ficam amenas em grande parte do litoral, enquanto no interior de São Paulo as máximas ficam mais elevadas e faz calor à tarde. Ficam próximas dos 27 graus em Jales, 26 em Presidente Prudente, o ar também fica mais seco. Agora, para o restante do país, a atenção fica mais para quem está no Nordeste, porque ainda tem alerta para temporais em Salvador, Maceió e Recife. Enquanto no interior do país, ainda com tempo bastante seco, principalmente em Brasília, Goiânia, Cuiabá, e também no sul do país, com temperaturas mais agradáveis, mas também com tempo mais estável. E aí no norte, a atenção continua também para temporais no final da tarde em Belém, Manaus e também em Macapá. Silvânia.
0: Boa, Jade. Obrigada. Até mais com mais informações.
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0: 6 horas e 45 minutos. Um traficante.

0: parte de uma célula ligada à máfia italiana 'Ndrangheta e no Brasil encontrou uma base estratégica para abastecer o mercado europeu de drogas. Segundo a PF, a cocaína passava por portos como Santos, Paranaguá e Rio Grande, onde era embarcada em veleiros e navios com destino à Europa. Foram pelo menos 5 envios feitos pela quadrilha. Em 2020, a polícia apreendeu quase 30 toneladas de cocaína no interior de São Paulo. A droga, que seguiria de veleiro para a Espanha, chegou ao estado a bordo de um avião bimotor que acabou interceptado pela FAB. Em fevereiro deste ano, outro grande carregamento atribuído à quadrilha foi apreendido na República Dominicana. A Operação Narco Sky da Polícia Federal revelou detalhes da parceria entre o traficante estrangeiro e o PCC. Para a PF, o Sérvio não era apenas um financiador das remessas de cocaína. Ele acompanhava as operações em tempo real e cobrava os comparsas brasileiros. Dois suspeitos de ligação com o traficante foram presos esta semana no Rio Grande do Sul e no Pará. Um colombiano, que também estaria no Brasil, segue foragido. A Justiça Federal determinou o bloqueio e o sequestro de mais de 630 milhões de reais em bens e valores dos investigados. Antun Merdeza passou por países como Colômbia e Equador. No ano passado, foram divulgadas informações sobre a prisão dele na Venezuela, mas até hoje o país não confirmou sua detenção. Com isso, a Polícia Federal pediu a inclusão do nome dele na lista vermelha da Interpol, já que há um mandado de prisão em aberto no Brasil.
1: 6:47, autoridades da Índia investigam um incêndio em um hotel em Nova Delhi, a capital. O fogo resultou na morte de 21 pessoas e deixou 40 feridos. Segundo a polícia, diversas pessoas pularam do prédio em chamas para escapar do incêndio. Moradores arrastaram colchões de uma loja próxima para tentar amortecer a queda. 6:48.
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5: 6:50, a primeira caneta emagrecedora fabricada no Brasil chega às farmácias a partir do dia 15 de junho. O novo remédio nacional, Ozyv, promete ser mais barato que outros semelhantes do mercado, facilitando o acesso para quem precisa. Como a manicure Maiara Andrade, que não

0: Não se reconhece ao ver fotos de 8 meses atrás, antes de começar a usar o medicamento. No período, ela perdeu quase 30 quilos. A manicure conta que só não iniciou antes o tratamento por causa do preço das canetas.
1: Surreal. Pra mim, eu nem passava na minha cabeça que eu ia tomar. Eu falava, não vou conseguir tomar nunca. Era muito caro, muito caro. É, e ainda é muito caro.
0: Hoje, um tratamento mensal com as canetas sai por volta de R$ 900. A Nacional, segundo o laboratório, vai custar R$ 452, podendo ficar ainda mais barata com adesão a um programa de benefícios. O Ozive é a primeira versão nacional da caneta, aprovada pela Anvisa desde a queda da patente da Ozempic no Brasil. O diretor médico do laboratório IMS, Irã Gonçalves Júnior, diz que foram 10 anos de pesquisa para desenvolver o medicamento. Segundo ele, trata-se da mesma molécula do item importado, só produzida de um modo diferente.
2: E ele não é um medicamento genérico, a molécula é sintetizada de uma outra forma, que a gente chama de síntese química. Os testes feitos são extremamente sofisticados. Esses testes é que garantem, né, para o mercado mundial e que garantem para a gente aqui no Brasil a qualidade e a segurança da molécula.
0: Numa primeira fase, 500 mil canetas deverão chegar às farmácias de São Paulo e Rio. A expectativa é que até o final do mês a venda seja ampliada para todo o Brasil. A endocrinologista Andressa Weinbecker explica os benefícios do lançamento da caneta nacional.
3: Vai fazer toda a diferença no acesso. Vai melhorar a quantidade de pessoas com possibilidade de usar medicações tão potentes para a obesidade. Hoje, 6 em 10 brasileiros têm sobrepeso ou obesidade.
0: A Anvisa ainda avalia outros 17 pedidos de medicamentos semelhantes. 6h53.
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0: 6h55, um novo restaurante será inaugurado no Parque Trianon, em São Paulo. A Carolina Ercolim nos conta.
9: A obra do novo restaurante do Parque Trianon está em andamento num dos últimos pontos remanescentes de Mata Atlântica do Centro Expandido de São Paulo. O estabelecimento para 150 pessoas é construído ao lado do conjunto arquitetônico da Casa do Administrador, um prédio histórico que passa por reforma. Esse prédio é anexo à casa, sem valor histórico, segundo os estudos da concessionária, e foi demolido.
0: 6h56, as quedas de temperaturas nessa época do ano chamam a atenção para os cuidados necessários para a saúde dos pets. De Belo Horizonte, repórter Josiele Lemos.
10: Junho marca a chegada do inverno e a queda nas temperaturas afeta não apenas os humanos, mas também os pets. Desde os mais comuns criados em casa até os animais de zoológico, todos precisam de atenção durante as baixas temperaturas. Segundo o professor de medicina veterinária da PUC Minas, Flávio Elston, os pets de pequeno porte precisam de atenção redobrada.
11: Animais com a pelagem curta, determinadas raças, né, como o pincher, por exemplo, e animais menores, eles têm menos resistência ao frio. Então, esses animais, eles têm que ficar mais abrigados e muitas vezes colocar roupa nele, né? Colocar alguma roupinha para poder aquecê-los.
10: E quando o assunto são os animais selvagens, o cuidado pode ser ainda maior. No zoológico de Belo Horizonte, enquanto no calor, picolés adaptados são utilizados para refrescar os bichos, no frio, os chás entram na dieta. De acordo com a gerente do zoológico e diretora zoobotânica, Sandra Cunha, animais que antes recebiam sucos passam a receber chás.
12: Como agora é a chegada do frio, né? A gente tem uma sensibilidade maior, principalmente de répteis, de aves. Não que os mamíferos não tenham, mas répteis e aves é um pouquinho mais delicado, né? Essa questão do frio. No caso da serpente, por exemplo, eles são no chão, né? São placas que ficam no chão, abaixo, né? Da onde elas ficam. Às vezes, algumas luzes que infligem temperatura, né, para melhorar a qualidade térmica ali do recinto. A gente faz alguns ajustes na alimentação, né, é muito famoso, né, o pessoal gosta de ver na época do calor, por exemplo, que a gente oferece picolés para os animais, alguns deles, sucos. Na época do inverno, a gente ajusta um pouquinho a alimentação. Então, por exemplo, aqueles animais que recebiam suco, agora eles recebem chás.
10: Especialistas apontam que, no caso dos pets caseiros, roupinhas e agasalhos são bem-vindos. No entanto, é importante conhecer e respeitar o gosto de cada animal.
0: 6h58, um alô para Maria Isabel, ela está em Tapicerica da Serra, dizendo que lá a comunidade já está preparando lindo tapete, né, de Corpus Christi, tem missa às 15 horas. Festa bonita perto de São Paulo, diz a Maria Isabel. Também um alô para o pessoal de Águas de Lindóia. Hoje começa o 11º Encontro Brasileiro de Autos Antigos, entre os dias 4 e 7 de junho, na Praça Ademar de Barros, em Águas de Lindóia. Então, um abraço para o pessoal também lá. E para o Felipe Quaresma, de São Bernardo do Campo, que tem uma informação importante. Ele dá um aviso para os outros ouvintes que quem for para a praia, para o litoral pela Rodovia dos Imigrantes, tem que abastecer em São Paulo. Isso porque o posto de gasolina depois do pedágio está fechado para obras. Era o último posto antes da descida. Bom alerta aí trazido pelo Felipe Quaresma. Agradecemos, tá bom? Aliás, tem ouvinte falando de Itanhaém, falando que está chovendo lá. Agora são 6h59, ponto final no Pulo do Gato, que volta amanhã às 5 da manhã. Eu continuo mais um pouquinho, porque está chegando a primeira hora, hoje com o Vitor Lupato comigo, nas folgas de Nelson Gomes e Ana Paula Rodrigues. Para você que está viajando ou que vai viajar, o Diogo Braga já nos avisa que não tem nada de muito grave nas estradas, todos os caminhos livres, só cuidado aí para você se encontrar as pistas molhadas ou uma garoa, uma chuvinha pelo caminho, não é? Sempre cuidado maior. Agora 6h59, 7 horas já vai marcar o quinto sinal. Tchau, gente. Obrigada. Até já.
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14: Hora oficial do Brasil, 7 horas.
0: Quinta-feira, 4 de junho de 2026.
14: Governo federal classifica como absurdas as possíveis novas taxas de 12,5% dos Estados Unidos contra produtos brasileiros.
0: Segundo Washington, o Brasil e mais 58 países falharam na fiscalização do trabalho forçado.
14: Daniel Vorcaro apresenta nova delação premiada com detalhes sobre a relação com Ciro Nogueira e o filme Dark Horse.
0: No Rio de Janeiro, o ex-vereador Jairinho é condenado pela morte de Henri Borel e a mãe do menino recebe perdão judicial.
14: Carlo Ancelotti treina a seleção brasileira com mudanças no time titular para o último amistoso antes da estreia na Copa.
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16: Nesta quinta-feira, São Paulo começa o dia com nevoeiros em pontos da faixa leste do estado, além dos ventos úmidos do oceano que favorecem chuvas mais fracas em áreas da Grande São Paulo, no litoral e no leste paulista. Na capital, a mínima alcança os 14 graus e a máxima será de 21 graus. Já em Porto Alegre, o tempo permanece estável e o sol aparece à tarde, a máxima alcança os 23 graus. Enquanto em Brasília, o amanhecer também começa gelado, com mínima de 13 graus, e à tarde o sol aparece e a máxima alcança os 25 graus.
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0: O Brasil discorda das conclusões do escritório do representante comercial dos Estados Unidos sobre trabalho forçado e fala em reagir com a lei da reciprocidade.
14: Em nota, o governo federal chamou de absurdo associar competitividade do país a violações dos direitos humanos e classificou a ação como protecionismo unilateral.
0: O comunicado divulgado ontem pelo Planalto é uma resposta à investigação do escritório americano.
14: O órgão concluiu na terça-feira que 59 países falharam em proibir e fiscalizar a importação de mercadorias produzidas com trabalho forçado.
0: Como punição, o governo americano propôs a aplicação de tarifas adicionais de 12,5% sobre todos os itens desses países.
14: Foi esse mesmo departamento do governo que, na segunda-feira, propôs uma tarifa adicional de 25% sobre diversos produtos brasileiros.
0: A medida citou práticas consideradas desleais pelos Estados Unidos, incluindo o sistema de pagamento eletrônico PIX.
14: Para entrarem em vigor, as novas tarifas precisam passar por consulta pública.
0: As medidas ainda podem ser modificadas antes de uma decisão final prevista para julho.
14: Se as duas tarifas propostas forem aprovadas na forma atual, as cobranças poderão ser somadas.
0: Isso significa que o Brasil receberia 25 mais 12,5%, totalizando 37,5%.
14: O presidente Lula reuniu nesta quarta-feira os ministros para alinhar a resposta à possibilidade de tarifaço dos Estados Unidos.
0: Ele afirmou que foi pego de surpresa com a nova decisão e vai negociar com Donald Trump o que for possível.
17: Eu saí de lá convencido de que a gente estava estabelecendo uma nova lógica no relacionamento democrático e civilizado entre Brasil e Estados Unidos. E confesso a vocês que fui pego de surpresa ontem com a decisão deles e antes de ontem. Se os Estados Unidos quer problema, ele tem o direito de não querer. Agora, nós não vamos ficar chorando. Nós vamos procurar outros parceiros. Se ele não quer comprar, a gente vai vender para quem quiser comprar.
14: Lula disse que vai mandar uma carta para Trump rebatendo os pontos alegados pelos Estados Unidos para aplicar as sanções.
0: O presidente brasileiro anunciou que vai à reunião do G7, compromisso que também foi confirmado pelo líder americano.
17: Eu nem ia no G7, agora eu vou. É preciso alguém tentar colocar ordem na casa e dar um paradeiro nessa coisa que está acontecendo de desmonte do multilateralismo, desmonte da democracia e de desvalorização das instituições.
14: A diplomacia brasileira trabalha para que Lula e Trump tenham um encontro paralelo à cúpula na França daqui a duas semanas.
0: Outros países afetados pelas novas tarifas também se manifestaram.
14: A porta-voz do governo da China disse que não existe trabalho forçado na nação asiática e condenou que isso seja usado como desculpa para manipulação política.
0: Representantes da União Europeia classificaram a investigação como injustificada.
14: O argumento é que o bloco já implantou uma das legislações trabalhistas mais rígidas do mundo.
0: A Índia adotou um tom moderado e informou que está em negociações.
14: O país lembrou que a proposta apresentada pelos Estados Unidos ainda não é definitiva.
0: Na avaliação do ex-vice-presidente do Banco Mundial, Otaviano Canuto, não há uma perseguição tarifária contra o Brasil.
18: É preciso ter clareza, viu? Não é no caso específico, embora a notícia do Brasil foi na segunda-feira, não é que haja uma perseguição tarifária específica, particular sobre o Brasil. Vai ser muito difícil reverter isso. É claro que o Brasil pode entrar em qualquer processo bilateral de negociação comercial, como os outros fizeram no ano passado, mas em vez de ficar prestando atenção nos detalhes, nas desculpas que estão lá na seção 301, tem que ter em mente que, na verdade, é o Trump tentando retomar a estratégia comercial que ele implementou o ano passado.
14: A taxação é vista como uma alternativa para Donald Trump manter sua política comercial.
0: Isso ocorre após a Suprema Corte americana ter derrubado em fevereiro o tarifaço global baseado em poderes de emergência nacional.
14: A decisão reduziu parte do poder de pressão tarifária construído pela Casa Branca e obrigou o governo a buscar outros caminhos jurídicos.
0: Como medida provisória, Trump instituiu uma tarifa global de 10%, mas esses impostos expiram em julho.
14: A gerente de Comércio e Integração Internacional da CNI, Constanza Negri, destaca que a indústria brasileira ainda não se refez das primeiras taxações.
19: Nós, na indústria, já avaliamos que após um ano dessas medidas tarifárias, desse aumento e desse tarifaço, os efeitos negativos na economia brasileira têm se feito presentes. Mais de 4% de queda nas exportações, olhando só o setor industrial, e de 15 setores econômicos, 9 apresentaram queda nas suas exportações aos Estados Unidos.
0: A Federação da Agricultura do Rio Grande do Sul alerta para os impactos sobre o agronegócio brasileiro.
14: Em entrevista à Band News TV, o assessor de Relações Internacionais da Farsul, Renan dos Santos, disse que vê com preocupação novas tarifas.
20: 43% de tudo que o Brasil exporta para os Estados Unidos fica dentro dessa tarifa de 25%, caso ela aconteça, porque ainda tem tempo, né? Só em 15 de julho. No caso do Rio Grande do Sul, nós somos Federação da Agricultura do Rio Grande do Sul, as exportações totais, 81% das exportações totais gaúchas ficariam sujeitas a essa tarifa de 25%. Então veja, o Rio Grande do Sul está mais exposto nas exportações totais do que o resto do Brasil.
0: Ministros afirmam que buscar um canal direto de negociação com os Estados Unidos agora seria queimar cartucho.
14: O governo prepara para levar aos americanos uma das prioridades globais deles, acesso às terras raras do Brasil.
0: São minerais estratégicos usados em tecnologias militares, indústrias aeronáuticas, espaciais e na corrida mundial por baterias mais eficientes.
14: O advogado especializado em comércio exterior, Welber Barral, afirma que um acordo pode ser bom para os dois países.
21: Os Estados Unidos estão buscando fornecedores alternativos à China, que praticamente controla esse mercado hoje, e por isso tanto interesse em países da América Latina, como o caso do Brasil ou da Argentina, que têm reservas muito relevantes de minerais críticos. Isso seguramente vai fazer parte também da negociação entre Brasil e Estados Unidos.
0: O governo concentra as negociações nas autoridades consideradas técnicas, como o representante comercial dos Estados Unidos, Jamielson Greer.
14: A avaliação é a de que ele não tem uma posição ideológica, o que poderia ampliar as conversas.
0: O ministro das Relações Exteriores, Mauro Vieira, e o americano se cruzaram numa reunião da Organização para a Cooperação e Desenvolvimento Econômico na França.
14: Greer disse ao chanceler brasileiro que os Estados Unidos seguem abertos a debater questões comerciais em discussão entre os dois países.
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3: Bandeirantes, 7 horas e 14 minutos.
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4: A possibilidade de um novo tarifaço causa mais uma troca de ataques entre Lula e o pré-candidato do PL à presidência, Flávio Bolsonaro.
3: Ontem, o petista reclamou do tratamento que tem sido dispensado pelos Estados Unidos ao Brasil.
4: Sem citar o nome de Flávio Bolsonaro, Lula voltou a falar em traição à pátria e citou interesses mesquinhos na disputa eleitoral.
5: O que é triste é que tem brasileiros, que eu não vou citar nome aqui, brasileiros fomentando essa briga na perspectiva de que se ele taxar a gente, ele vai prejudicar uma candidatura à presidente da República, sabe? Que o imbecil desse não percebe que quem é prejudicado é o povo, não é o Lula. Estão tentando trair o Brasil com interesses mesquinhos, com interesses rasteiros, de uma disputa eleitoral. E não há disputa eleitoral em qualquer país do mundo que possa dar valor a alguém que trai a pátria.
3: O senador Flávio Bolsonaro cumpriu mais uma vez a agenda nesta quinta-feira em Minas Gerais.
4: O pré-candidato do PL participou de um fórum do setor alimentício na região metropolitana de Belo Horizonte.
3: Um dia após Lula exibir um cartaz com a frase "O Pix é do Brasil", o parlamentar reagiu e mostrou um que dizia que Pix é do Brasil e do Bolsonaro.
4: O senador voltou a culpar o petista pela ameaça de um novo tarifaço americano.
6: O Brasil pode ter suas empresas taxadas pelo governo americano por causa do atual presidente da República. Começa a xingar o governo americano, começa a xingar os Estados Unidos, começa a ignorar a relação comercial com os Estados Unidos para se rastejar, lamber as botas para a China, quando o presidente da República tem que sentar com os Estados Unidos, tem que sentar com a China, tem que sentar com todo mundo, pensando no que é melhor para o povo brasileiro. É o que o Lula não está fazendo.
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7: Nesta última reunião ministerial, antes do início da campanha eleitoral, formalmente, Lula carregou no enfrentamento, atacando os adversários que ele chama de traidores da pátria. Discurso de campanha, mas conjugado com um trabalho diplomático que tenta reverter a nova ameaça do tarifaço e incluir um encontro com o presidente Trump, provavelmente na cúpula do G7. Aliás, vai ser lá mesmo, onde Lula estará como convidado. O nosso chanceler já teve um encontro breve com um representante americano. E Lula disse que vai ainda mandar uma carta a Trump. Vamos ver. O tema Brasil-Estados Unidos está na pré-campanha, vai continuar, vai crescer e entrar pela campanha adentro. Flávio Bolsonaro já respondeu lá de Minas, disse que pediu a Trump para não taxar o Brasil e que a culpa é de Lula que não consegue negociar com Trump. É isso aí que vamos ouvir muito ainda. Flávio, perdendo nas pesquisas, depois da gravação em que pedia aquele dinheiro a Vorcaro, foi aos Estados Unidos, encontrou Trump, fortaleceu o discurso da segurança com a discutida decisão americana de considerar o PCC e o Comando Vermelho como terrorismo. Mas logo depois da foto com Trump, chega essa notícia da taxação contra o Brasil. Pesou para ele, apesar das reações que tem tido, e pode pesar mais ainda, como avaliam seus aliados do Centrão. A bandeira da soberania, que ajudou Lula na sua popularidade, está de volta. E agora ele segue com ela, na expectativa das novas pesquisas.
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4: 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A Renata Flores vai trazer algumas dicas para os donos de bares e restaurantes que estão se preparando para o Mundial de Futebol que começa na semana que vem. Tudo bem, Renata? Bom dia para você.
8: Olá, tudo bem? Olha, uma pesquisa da ESPM mostrou que cerca de 21% dos brasileiros pretendem assistir aos jogos do Mundial de Futebol fora de casa. Então, essa é uma ótima oportunidade para você que tem um bar ou um restaurante, por exemplo, faturar um extra nesse mês de junho. Então, vamos nos organizar? Primeira dica, que tal investir na experiência que os seus clientes vão ter assistindo aos jogos no seu estabelecimento? Uma decoração temática, com bandeirinhas, com cartazes, ajuda sim a chamar a atenção de quem passa na frente do seu espaço e cria ali um clima mais festivo. E se você puder usar parte dessa decoração para divulgar as promoções especiais durante o campeonato, aí melhor ainda, né? Além disso, não esquecer de conferir se as TVs, os telões e o sistema de som do seu estabelecimento estão funcionando, porque ninguém merece perder ali aquela hora do gol decisivo, né? Mais uma dica, verifica a necessidade de contratar funcionários temporários para esse mês de maior movimento e, por fim, confira se o seu estoque vai ser suficiente para a demanda de clientes que você espera receber. 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Essa foi minha dica de hoje, mas amanhã tem mais no É da Sua Conta. Até lá.
4: Muito bem, Renata. Amanhã tem mais nesse horário aqui na Bandeirantes, 7h21.
9: A Polícia Federal e a Procuradoria-Geral da República vão analisar nos próximos dias a nova versão da proposta de delação premiada de Daniel Vorcaro.
3: Os advogados do banqueiro entregaram um documento nesta quarta-feira.
9: Os investigadores avaliam que houve uma mudança significativa em relação à primeira versão.
3: Segundo fontes do jornalismo do Grupo Bandeirantes, a proposta foi reformulada e ampliada.
9: No novo documento, Vorcaro apresentou nomes de autoridades que haviam sido poupadas na primeira tentativa de delação, que foi rejeitada pela Polícia Federal.
3: O banqueiro também teria detalhado melhor a relação com pelo menos um ministro do Supremo Tribunal Federal.
9: Além disso, citou integrantes da cúpula do Congresso e lideranças da oposição.
3: Um dos nomes mencionados é o do presidente do Progressistas, Ciro Nogueira.
9: Segundo a Polícia Federal, o dono do Banco Master pagava ao senador uma mesada de até R$500 mil.
3: Ciro Nogueira nega a acusação.
9: A nova proposta também foi encaminhada à Procuradoria-Geral da República.
3: Em entrevista à Band News TV, o jurista André Marcília destacou que, além de apresentar nomes, Vorcaro precisa indicar a relação que eles têm com o caso Master.
10: O problema é que quando ele fala nomes ou quando ele traz objetos como contratos, vamos trazer aqui explicitamente o contrato, por exemplo, feito com a esposa do ministro Moraes, quando ele menciona fatos como esses, ele não relaciona qual é a razão desses contratos ou qual é a razão dessas pessoas serem mencionadas. Ele deixa de falar a história toda. Se ele conta o personagem, ele não conta o enredo. Se ele conta o enredo, ele não conta o personagem. A gente precisa saber tudo, né? Precisamos saber quais são os nomes, mas não apenas os nomes, precisamos saber o que esses personagens faziam dentro do contexto Vorcaro ou do contexto Master.
9: Para os investigadores, Vorcaro precisa apresentar mais informações, principalmente após o vazamento de mensagens trocadas com diversas autoridades.
3: Eles afirmam que o banqueiro acrescentou um capítulo sobre repasses para um fundo ligado ao filme Dark Horse, que retrata a vida de Jair Bolsonaro.
9: De acordo com o criminalista Fábio Chaim, as negociações em torno da delação evidenciam a gravidade dos crimes que podem ser descobertos.
11: A boa vontade tanto da Polícia Federal quanto do Ministério Público em negociar e celebrar o acordo de colaboração premiada pode ter uma conexão com a quantidade de crimes que seriam descobertos. Ou seja, se a pessoa chega de cara entregando tudo que foi praticado relacionado a esses fatos, existe a possibilidade de que, pela gravidade somada de tudo, a Polícia Federal, o Ministério Público, nem aceite negociar.
3: Bandeirantes, 7 horas e 24 minutos.
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10: Uma ótima manhã, um ótimo feriado para você que circula aqui pela cidade de São Paulo. Lembrando você que o rodízio segue suspenso aqui na cidade de São Paulo e já destacando também o caminho de quem circula pela radial, porque teve ocorrência depois da Salim, no sentido do centro, envolvendo ao menos 3 carros, um deles chegou a colidir no poste, depois volta a parar esse trânsito também do viaduto Bresser até o acesso à ligação, onde tem obras com interdição parcial. 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
11: Bandeirantes 7:28.
12: A primeira turma do Supremo vai julgar no dia 16 de junho a ação penal contra o deputado cassado Eduardo Bolsonaro em investigação por coação.
11: A data foi definida ontem pelo presidente do colegiado, ministro Flávio Dino.
12: Mais cedo, o ministro Alexandre de Moraes já havia liberado o processo para análise dos demais integrantes da turma.
11: A ação investiga a atuação do político para atrapalhar o julgamento sobre a tentativa de golpe de Estado.
12: A Procuradoria-Geral da República pediu a condenação do ex-deputado por coação no curso do processo.
11: Segundo a acusação, Eduardo Bolsonaro tentou interferir no andamento do caso.
12: Para a PGR, ele também buscou, junto ao governo Donald Trump, a adoção de sanções e tarifas contra o Brasil e autoridades do judiciário.
11: A medida seria uma forma de represália ao julgamento.
12: No mês passado, o ex-deputado faltou ao interrogatório marcado pelo Supremo.
11: Eduardo não indicou advogado e é representado pela Defensoria Pública da União.
12: Como mora nos Estados Unidos desde fevereiro do ano passado e não retornou ao Brasil, o depoimento seria realizado por videoconferência.
11: A Defensoria Pública da União pediu a nulidade do processo.
12: A defesa critica o fato de o julgamento incluir o ministro Alexandre de Moraes.
11: O argumento é que ele seria vítima direta dos fatos investigados.
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12: Quinto sinal marca a hora oficial do Brasil, 7 horas e 30 minutos. 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
12: Bandeirantes 7:30.
11: Hoje acontece a Marcha para Jesus em São Paulo.
12: Quem tem os detalhes é a repórter Maju Arruda Leite. Bom dia, Maju.
11: Bom dia.
13: Oi, Silvânia Lupato, um bom dia para vocês, bom dia a todos. A Marcha para Jesus deve reunir cerca de 2 milhões de pessoas nesse feriado de Corpus Christi aqui na cidade de São Paulo. A concentração já começou às 7 horas da manhã na Estação da Luz, no centro de São Paulo, ponto inicial da caminhada que vai até a Praça Heróis da Força Expedicionária Brasileira, na zona norte da capital, próximo ali ao Campo de Marte. Então, esse percurso vai ter cerca de 3,5 km e vai contar com 8 trios elétricos. Lá na Zona Norte, haverá um palco com apresentações durante todo o dia até às 10 horas da noite, apresentações de artistas da música gospel, como Gabriela Rocha e Aline Barros. A programação também vai contar com a presença e discurso de autoridades, entre elas o governador de São Paulo, Tarcísio de Freitas, o prefeito Ricardo Nunes e também o senador e pré-candidato à presidência da República, Flávio Bolsonaro, e o ex-governador de Goiás e também candidato à presidência pelo PSD, Ronaldo Caiado. A organização diz que mais de 26 mil caravanas se inscreveram para participar desse evento, lembrando que o primeiro trio a sair da região central, ali da Estação da Luz, será o da Marcha Kids, às 9h30, então as crianças serão acompanhadas por pais ou os responsáveis e depois, às 10 horas, sai a caminhada tradicional. Atenção para os pontos de interdições aqui na cidade, como Praça da Luz, Avenida Tiradentes, Santos Dumont, Ponte das Bandeiras, Praça Campo de Bagatelle e também ali a região do Campo de Marte, segundo a CET. A recomendação para quem vai participar da Marcha para Jesus é usar a Estação da Luz para participar da caminhada e também as estações Tietê ou Santana para acessar a área dos shows que começam às 11 horas da manhã, uma programação que vai até às 10 horas da noite. Volto com vocês.
12: Obrigada, Maju. Bandeirantes, 7:33.
11: Novidades sobre a greve na USP com o repórter Guilherme Oliveira. Bom dia.
14: Tudo bem, Lupato? Bom dia para você, Silvânia, que nos acompanha aqui no Primeira Hora. A Associação de Docentes da USP decidiu ontem suspender a greve. Portanto, os professores vão retornar ao trabalho. Ontem houve uma assembleia, depois de uma reunião com a reitoria da Universidade de São Paulo, e os professores, portanto, decidiram encerrar essa greve, mas com algumas condições. Por exemplo, instituir uma comissão permanente de mobilização entre os professores e também a reitoria da Universidade de São Paulo. Agora, sobre a greve estudantil, essa permanece há mais de 50 dias. Na segunda-feira da semana que vem, haverá uma nova Assembleia Geral também por parte dos estudantes para definir o rumo dessa greve, se ela vai continuar na Universidade de São Paulo ou então se ela será encerrada. Isso a greve geral, mas como a gente vem trazendo, essa greve ela vem perdendo força há algum tempo. Cursos importantes decidiram encerrar essa greve: curso de medicina, engenharia da Poli, também a Faculdade de Direito da USP, que retornou às aulas na segunda-feira desta semana. O último curso que decidiu voltar às aulas foi o curso de Física. A gente lembra, né, Lupato e Silvana, a gente trouxe aqui na programação que o Instituto de Física da USP tinha dado um ultimato. O retorno às aulas, ou então a perda do semestre letivo, e os calouros teriam as matrículas canceladas. Isso não aconteceu e durante essa semana os alunos do Instituto de Física da USP decidiram também encerrar essa greve. Não é uma paralisação só estudantil, a gente lembra também que é uma paralisação política. Os alunos já tentam no Ministério Público de São Paulo tirar o reitor da USP, o Aloísio Segurado, mas esse pedido ainda não avançou. Qualquer novidade a gente traz por aqui, pessoal.
11: Obrigado, Guilherme. Bandeirantes 7h35.
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12: Hora. Bandeirantes, 7 horas e 35 minutos.
11: Vamos ao Rio de Janeiro com todos os detalhes sobre a sentença do caso do menino Henri Borel.
12: Com o repórter Vinícius Calisto. Bom dia, Vinícius.
11: Bom dia.
15: Oi, Silvana. Oi, Lupato. Bom dia para vocês, a todos que nos acompanham. A Justiça do Rio condena o ex-vereador Jairo Souza Santos Júnior, conhecido como Doutor Jairinho, a 43 anos, 9 meses e 20 dias de prisão pelos crimes de homicídio duplamente qualificado, tortura e coação no curso do processo no caso Henri Borel. A sentença foi lida já na madrugada desta quinta no segundo tribunal do júri após 10 dias de julgamento, pessoal. Já a Monique Medeiros, a mãe do menino, ela teve a acusação de homicídio doloso desclassificada para homicídio culposo, que é quando não há intenção de matar. Doloso é quando há intenção de matar. Essa, dessa vez, foi desclassificada para o homicídio culposo quando não há. Isso foi decidido pelos jurados. Eles a condenaram por omissão em relação à tortura sofrida pelo filho. Inclusive, ao ler a sentença, a juíza Elizabeth Machado Louro aplicou um perdão judicial à mulher pelo crime de homicídio e, como a pena de 1 ano e 4 meses de prisão relativa à omissão já foi considerada cumprida, a Monique Medeiros já teve a soltura dela emitida em alvará. A juíza também fixou uma indenização no valor de R$ 400 mil por danos morais ao pai de Henri, o Leniel Borel. Esse valor deve ser pago integralmente por Jairinho. Ao anunciar a dosimetria da pena ao ex-vereador, a juíza Elizabeth Machado Louro destacou a vulnerabilidade da criança, do Henri Borel, e afirmou que a criança teria sido submetida a sofrimento físico, psicológico, incompatível com a idade dela. O julgamento do caso termina após 10 sessões e entra para a história do Rio de Janeiro como o mais longo da história do Estado, desde que o Código de Processo Penal alterou as regras no Tribunal do Júri lá em 2008. Essa condenação do Jairinho acontece após 5 anos e 3 meses depois do crime cometido em março de 2021, quando Henri Borel tinha apenas 4 anos de idade, pessoal.
12: Obrigada, Vinícius. Bandeirantes, 7 horas e 37 minutos. O líder da oposição no Senado, Rogério Marinho, diz que não opõe a redução da jornada de trabalho, mas sim a forma como o debate está sendo feito.
11: O senador do PL esteve no estúdio da Bandeirantes e foi entrevistado no Jornal Gente.
12: O presidente do Senado disse nesta semana que a casa não é carimbadora das propostas aprovadas na Câmara, como é o caso da PEC que põe fim à escala 6x1.
11: Davi Alcolumbre quer levar o texto para análise das comissões antes do envio ao plenário.
12: Na terça-feira que vem, líderes partidários vão se reunir para discutir como será a tramitação da proposta.
11: Segundo Rogério Marinho, a ideia é ampliar o debate feito na Câmara.
16: Nós não somos contra a redução de jornada. Nós somos contra a forma como essa discussão está se dando. A sinalização que o presidente do Senado deu foi que nós teríamos uma reunião de líderes provavelmente na terça-feira e na quarta haverá a primeira reunião na CCJ, que é a comissão do Congresso Nacional, do Senado da República, que trata da constitucionalidade do projeto que chega da Câmara. Nós queremos que haja debate, né, que haja audiências públicas, que nós possamos fazer uma apresentação dos impactos, buscar alternativas para a aplicação do projeto, discutirmos o nosso projeto apensado a este projeto que veio da Câmara, enfim, que nós tenhamos a condição de, com racionalidade, com calma, fazermos a discussão melhor para o Brasil e para os brasileiros.
12: O líder da oposição no Senado é o autor de uma proposta que trata da jornada de trabalho alternativa que está em tramitação no Congresso.
11: Pela proposta, seria possível escolher entre o regime comum previsto pela CLT ou um regime flexível baseado em horas trabalhadas.
12: O patrão poderia, assim, pagar ao empregado somente as horas efetivamente trabalhadas.
11: A PEC deixa claro que o contrato individual vai prevalecer sobre possíveis acordos coletivos.
12: Os benefícios, como o FGTS, férias e 13º salário, também seriam proporcionais a horas trabalhadas.
11: Falando ao Jornal Gente, o senador Rogério Marinho disse que o texto proporciona mais flexibilidade.
16: Nós não fizemos nenhuma mudança substancial, apenas deixamos claro que há a possibilidade de flexibilidade, de liberdade na escolha do trabalhador. E é um contraponto, até para dizer, nós não somos contra o projeto que o governo coloca, nós só oferecemos uma alternativa melhor, uma alternativa mais factível, que possa de fato ser incorporada pela sociedade brasileira, pelo sistema produtivo do Brasil, sem que isso signifique desemprego, diminuição de massa salarial, sem que signifique precarização, informalidade, perda de competitividade.
11: Bandeirantes 7:40.
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18: Depois de 16 anos da sua última participação, a seleção paraguaia volta a disputar uma Copa do Mundo em 2026. E muito dessa conquista passa pelo zagueiro Gustavo Gomes, capitão da seleção paraguaia que estreou em 2013 com a camisa albirroja e desde então vinha lutando por este sonho. Foram 84 jogos e 4 gols marcados e a faixa de capitão estampada na grande campanha de eliminatórias realizada sob o comando do técnico Gustavo Alfaro. E para além de uma liderança, o zagueiro que hoje atua no Palmeiras é também uma arma letal no jogo aéreo da seleção paraguaia, além de um pilar defensivo muito importante.
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10: E vamos com informações agora do entorno do Parque Ibirapuera, porque teve acidente envolvendo dois carros. Foi pela Avenida República do Líbano, no sentido do centro, junto à Avenida Ibirapuera. Duas faixas fechadas, um poste foi atingido e acabou caindo sobre a via também. Já começa o trânsito a ficar mais intenso pela região. 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
12: Bandeirantes 7h44.
11: O presidente dos Estados Unidos manifesta o desejo de negociar a paz com o Irã depois de uma nova escalada de ataques no Oriente Médio.
12: Bases americanas em 4 países foram alvo de mísseis e drones.
11: Um ataque a um aeroporto no Kuwait deixou um morto e 63 pessoas feridas.
12: Os voos chegaram a ser suspensos, mas logo foram retomados.
11: Nesta quarta-feira, depois dessa sequência de ataques, Donald Trump sinalizou que quer se reunir com o líder supremo do Irã, Mojtaba Khamenei.
12: E anunciou também que Israel e Líbano entraram em um acordo de cessar-fogo.
11: Essa trégua era uma exigência do Irã para retomar as negociações de paz com os Estados Unidos.
12: Em Washington, a Câmara dos Representantes aprovou uma resolução que limita os poderes do presidente e busca encerrar a guerra com os iranianos.
11: A medida exige o aval do Congresso para novos conflitos militares.
12: A resolução agora segue para aprovação no Senado.
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11: Bandeirantes 7h45.
12: A fabricante da água mineral Cristal afirma que mais de 99% das garrafas de um lote envasado no interior de Goiás já foram retiradas de circulação.
11: O produto foi alvo da Anvisa, que determinou o recolhimento após a detecção da mesma bactéria que contaminou itens da marca IP, a Pseudomonas aeruginosa.
12: A agência proibiu a distribuição e a venda de 374 mil garrafinhas de 500 mililitros, todas do lote P200126-LZ.
11: O produto foi envasado no dia 20 de janeiro deste ano e venceria em 20 de janeiro do ano que vem.
12: Os engradados

0: comorbidades pulmonares, como enfisema, DPOC, comorbidades renais ou algum grau de imunossupressão.
1: A Coca-Cola FEMSA Brasil, que é responsável pela Água Cristal, afirmou em nota que os produtos da marca são seguros para o consumo.
2: Bandeirantes, 7h47.
1: A Ucrânia ataca a cidade de São Petersburgo, na Rússia, horas antes do início de um fórum econômico promovido pelo presidente Vladimir Putin.
2: Os drones ucranianos atingiram áreas militares e de infraestrutura, como uma usina de petróleo.
1: Não há informações de feridos.
2: Putin não estava no local durante o ataque.
1: Ele cumpre agenda em Moscou e deve fazer um discurso amanhã.
2: Durante 3 dias, o fórum em São Petersburgo vai reunir mais de 20 mil pessoas de 100 países diferentes.
1: Por isso, o ataque da Ucrânia foi visto como uma tentativa de mostrar as fragilidades de segurança da Rússia.
2: O presidente ucraniano, Volodymyr Zelensky, disse que os alvos escolhidos eram apenas militares, rebatendo acusações de ataques em áreas de civis.
1: Já a Rússia reforçou que vai seguir bombardeando a Ucrânia sistematicamente.
2: Bandeirantes, 7h47.
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2: Amigas e amigos do Esporte Motor, o brasileiro Gabriel Bortoleto disse que a Audi tem provavelmente o quarto melhor chassi entre as 11 equipes da Fórmula 1. Bortoleto, de fato, vem conseguindo alguns bons resultados, principalmente nas classificações, nas quais já avançou duas vezes ao Q3. Em corrida, no entanto, a Audi ainda não vem conseguindo competir com as equipes de ponta, principalmente em relação à unidade de potência. Gabriel foi o único a pontuar pela Audi na temporada, com o nono lugar logo na corrida de estreia na Austrália. A equipe está mais otimista para o GP de Mônaco neste fim de semana, já que a potência do motor não é tão importante como em outras pistas.
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1: Vamos agora falar um pouquinho sobre a seleção brasileira com Alexandre Pretzel, direto dos Estados Unidos, acompanhando o treino da seleção brasileira.
2: O técnico Carlo Ancelotti deve promover mudanças para pegar o Egito no amistoso deste sábado em Cleveland, o último antes da estreia na Copa contra a equipe de Marrocos. No treinamento desta quarta-feira, ele sacou Luiz Henrique e Matheus Cunha, que deram lugar a Paquetá e também a Igor Thiago, a grande surpresa no ataque. Na lateral esquerda, Alexandro parece que perdeu a posição para Douglas Santos. O provável time tem Alisson, Wesley, Marquinhos, Gabriel Magalhães e Alexandro, Casemiro, Bruno Guimarães e Paquetá, Rafinha, Igor Thiago e Vini Júnior. Igor Thiago, que antes do treinamento falou sobre uma possibilidade de titularidade, se ele brigava realmente por esta posição como centroavante.
3: Acho que independente de se comece ou não, vai começar entre os 11 titulares, eu quero estar disponível para dar o meu melhor pela seleção. Eu acho que isso é o mais importante para mim, para nós, como grupo. Mas eu acho que só de estar disponível para poder representar a seleção é uma gratidão que tenho, uma alegria que tenho.
2: Aí está o Igor Thiago, aos 24 anos, vivendo uma emoção gigantesca em só falar a respeito de estar vestindo a camisa da seleção brasileira na Copa do Mundo. Este é o Brasil, encaminhado para enfrentar o Egito no último teste antes da Copa. De Nova Jersey com a seleção brasileira, Alexandre Pretzel.
4: E agora o Lucas Bueno continua trazendo outros esportes, né, Lucas?
1: Exatamente, Sil. Como o Pretzel já falou um pouquinho sobre a seleção brasileira, ontem o Fábio Seixas, que é um dos principais nomes da delegação do futebol brasileiro nos Estados Unidos, confirmou que nenhum exame para o atacante Neymar está programado. Houve alguns boatos de que no dia 12 ele faria uma espécie de exame para detectar ainda o grau da lesão, mas ele não fará nenhum exame, foi confirmado ontem pelo Fábio Seixas ao Alexandre Pretzel, direto dos Estados Unidos, e o Neymar falar com a imprensa também é algo muito incerto ainda. Mas saindo um pouco de seleção brasileira e falando um pouco sobre o Real Madrid, porque é importante para o Vinícius Júnior. O Florentino Pérez anunciou José Mourinho como novo treinador do Real Madrid e já circula por aí uma lista de possíveis jogadores que serão dispensados do Real Madrid, e o nome do Vinícius Júnior é um nome que circula ali como uma possível dispensa da seleção do Real Madrid. Então, Vinícius Júnior pode estar deixando o Real Madrid. Só para a gente passar por todos os esportes, hoje tem final da NBB no ginásio do Ibirapuera, Pinheiros contra Franca. Franca está à frente aí na disputa, ganhou os dois primeiros jogos, agora Pinheiros tem que ganhar para decidir essa série. Ontem tivemos também a final da NBA, o primeiro jogo, o Knicks ganhou o primeiro jogo do San Antonio Spurs, uma série de 7 jogos. E na seleção brasileira de vôlei tivemos a Liga das Nações de Vôlei, e a seleção brasileira venceu por 3-1 da seleção holandesa, agora fica em sexto, joga contra a República Tcheca no dia 4 em Brasília.
4: Obrigada, Lucas. 7h55.
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1: Fernão Dias, já cheia no sentido do interior, muita gente já colocando o pezinho na estrada neste feriado, e tem um trânsito ruim em Mariporã. A partir do quilômetro 55 até a passagem pelo 40, volta a ter a redução de velocidade do 39 até a passagem agora pela região do quilômetro 30 em Atibaia, já tem um trânsito ruim no sentido do interior. 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
2: Bandeirantes 7h57, já de Ramos, da Climatempo, aqui com a gente para trazer a previsão desse feriadão. Tudo bem, Jade? Bom dia.
3: Bom dia, Vitor, Silvânia, todos os nossos ouvintes. Mais um dia gelado aqui em São Paulo, temperaturas próximas dos 14 graus agora cedo, e ao longo do dia continua esse tempo mais estável e até frio e com bastante nebulosidade em muitas áreas aqui da capital paulista. A máxima para hoje de 21 graus e no litoral do estado ainda tem chance de pancadas de chuva, principalmente no litoral norte. E o mar também fica mais agitado, com a onda próxima dos 2,1 metros ao longo do dia. Então ainda continua essa condição de tempo bastante frio, principalmente na faixa leste, no litoral do estado, enquanto no interior o calor domina um pouco mais à tarde, o tempo fica mais cedo. Seco, Vitor.
4: E os próximos dias, o que podemos esperar, Jade?
3: Nos próximos dias, a condição continua desse ar mais frio. O destaque é para o domingo aqui em São Paulo, em que as temperaturas podem alcançar os 9 graus pela manhã. Mas o tempo fica bastante agradável, vai dar para aproveitar bastante o final de semana para quem vai para eventos aqui na Grande São Paulo. Enquanto no restante do país, a atenção também é para o Nordeste, em que há risco de pancadas de chuva mais intensas em Salvador e Recife nesse final de semana. Silvânia.
4: Obrigada, Jade. Bom dia.
3: Obrigada, ótimo dia para vocês.
4: Termina aqui o Jornal Primeira Hora.
2: Apresentação, Silvânia Alves
4: e Vitor Lupato.
2: Diretor responsável, João Carlos Saad.
4: Bom dia, Brasil.
2: Bom dia.

0: Seja bem-vindo a mais uma edição do Jornal Gente. Neste feriado, hoje é dia 4 de junho de 2026, feriado de Corpus Christi. Não é um feriado nacional, mas é feriado na maior parte dos municípios do Brasil. E a gente começa hoje falando mais uma vez sobre tarifas. Eu achei que fosse demorar um pouco mais para a gente voltar a falar de tarifas aqui na Bandeirantes, depois de tanto que a gente falou no ano passado e depois da decisão da Suprema Corte dos Estados Unidos, que acabou com a festa das tarifas de Donald Trump. Mas agora, os Estados Unidos voltaram à carga e voltaram de uma forma diferente, usando a seção 301 e com um grau um pouco menor, digamos, de ferocidade. O que se faz hoje no setor privado brasileiro, que tem relação comercial com os Estados Unidos, é estimar o que pode vir a acontecer e já com a atuação da advocacia privada nos Estados Unidos para, via empresas norte-americanas, demover o governo dos Estados Unidos dessa intenção. Até porque a gente sabe que Donald Trump coloca esse tipo de tarifa como moeda de negociação, não só com o Brasil, com muitos e muitos e muitos países que têm esse tipo de relação comercial com os Estados Unidos. Bem, se a gente comparar o que aconteceu agora em 2026 com o que havia acontecido em 2025, acho que existem umas diferenças claras, principalmente em relação à postura política de Donald Trump, a força do presidente dos Estados Unidos, o apoio interno que ele tem, o desgaste que ele teve também internamente com a inflação que foi gerada dentro dos Estados Unidos por causa das tarifas. E dentro desse caldo todo, o Brasil, gente, é uma coisinha de nada, assim. O que mesmo impactou preços nos Estados Unidos foram relações comerciais com outros países e tarifas altas. China, União Europeia, gigantes asiáticos que mandam muita coisa para os Estados Unidos. Mas aqui estamos nós, novamente, mergulhados nessa negociação. Nesse meio tempo, o Brasil conseguiu, em alguns setores, abrir novos mercados. Para todos, compensou? Não. Foi um paliativo, mas de qualquer forma, muitos setores hoje já conhecem, digamos, o caminho das pedras e sabem que na ausência dos Estados Unidos como principal parceiro comercial para alguns setores, existem possibilidades que pelo menos minimizam os prejuízos. Há também uma diferença de prazo. Agora, até meados de julho, para a negociação e entrada em vigor das duas tarifas que foram anunciadas, uma de 20% e a outra de 12,5%. Esse prazo mais elástico, de quase um mês e meio, sinaliza que a vontade de negociar dos Estados Unidos dessa vez está mais forte do que a vontade de taxar ou de estrangular ali aquele que está do outro lado negociando. Bem, aí a gente tem os discursos, muitos discursos políticos. E será que o presidente Lula, candidato à reeleição, ganhou de novo um presente retórico dos Estados Unidos? Voltando ao discurso do nacionalismo, ao discurso de nós contra eles e eles, os Estados Unidos? Pelo jeito, sim. A gente vai ouvir agora o que disse o presidente da República.
1: Eu saí de lá convencido de que a gente estava estabelecendo uma nova lógica no relacionamento democrático e civilizado entre Brasil e Estados Unidos. E confesso a vocês que fui pego de surpresa ontem com a decisão deles e antes de ontem. Se os Estados Unidos querem problema, ele tem o direito de não querer. Agora nós não vamos ficar chorando. Nós vamos procurar outros parceiros. Se ele não quer comprar, a gente vai vender para quem quiser comprar. A gente não vai ficar reclamando. Se não quiser investir aqui, nós vamos procurar outro. O que tem que saber é que o Brasil é dono do seu nariz.
0: E o ex-vice-presidente do Banco Mundial, Otaviano Canuto, falando sobre tarifas de volta, diz que no caso do Brasil não existe uma perseguição tarifária específica contra o nosso país.
2: É como se o Trump estivesse querendo voltar ao ano passado, quando estabeleceu aquelas tarifas monstruosas, se dispondo a negociar bilateralmente, assim como ele fez com a Europa, fez com o Reino Unido, fez de uma certa maneira com a China e com outros países. Ah, o Vietnã também está passando agora por um 301. É preciso ter clareza, viu? Não é no caso específico, embora a notícia do Brasil foi na segunda-feira, no final do dia, não é que haja uma perseguição tarifária específica, particular sobre o Brasil. Vai ser muito difícil reverter isso. É claro que o Brasil pode entrar em qualquer processo bilateral de negociação comercial, como os outros fizeram no ano passado, mas em vez de ficar prestando atenção nos detalhes, nas desculpas que estão lá na seção 301, tem que ter em mente que, na verdade, é o Trump tentando retomar a estratégia comercial que ele implementou o ano passado.
0: Bem, a indústria, como da primeira vez, corre o risco de ser a mais afetada agora pelo novo tarifaço dos Estados Unidos. A gerente de comércio da CNI, Constança Negri, diz que esse setor específico ainda não se recuperou das consequências do primeiro tarifaço.
3: Nós, na indústria, já avaliamos que após um ano dessas medidas tarifárias, desse aumento e desse tarifaço, os efeitos negativos na economia brasileira têm se feito presentes. Mais de 4% de queda nas exportações, olhando só o setor industrial, e de 15 setores econômicos, 9 apresentaram queda nas suas exportações aos Estados Unidos.
0: Bem, esse é o momento, é o dia de hoje, 4 de junho, feriado de Corpus Christi, com muita coisa em aberto hoje. E quem está comigo no Jornal Gente desta quinta-feira é o Guilherme Macalossi, apresentando o programa direto da Bandeirantes de Porto Alegre e de olho também no tarifaço, porque para o Brasil como um todo há muito impacto, para o Rio Grande do Sul também, né, Macalossi, especialmente em relação ao agronegócio. Bom dia para você.
4: Bom dia, Thaís. Bom dia aos nossos ouvintes, telespectadores. É um prazer estar aqui nessa nova configuração do Jornal Gente, nesse novo estúdio moderno, multimídia, recém-inaugurado, com cheirinho de carro novo, nesse feriado de Corpus Christi, mas tratando dos mesmos temas de sempre, ou pelo menos dos mesmos temas dos últimos 12, 13 meses na questão comercial internacional. Voltamos a falar das tarifas. Nós temos manifestações de várias entidades já. Aqui no Rio Grande do Sul, a informação, a mera possibilidade, a mera especulação de que os Estados Unidos voltariam a impor taxas ao Brasil já gerou uma onda de reações e de muito temor pelas consequências, dado como nós ouvimos aqui, que esses setores que foram profundamente afetados, notadamente agronegócio e indústria, recém saíram desse período mais grave das consequências das tarifas do chamado Dia da Libertação, quando o Trump aplicou tarifas globais e o Brasil foi afetado com taxas de 50%. O Renan dos Santos, que é assessor de relações internacionais da Federação da Agricultura do Rio Grande do Sul, falou sobre as preocupações e sobre as consequências. Vamos ouvi-lo.
5: 43% de tudo que o Brasil exporta para os Estados Unidos fica dentro dessa tarifa de 25%, caso ela aconteça, porque ainda tem tempo, né? Só em 15 de julho. 43%. No caso do Rio Grande do Sul, nós somos Federação da Agricultura do Rio Grande do Sul, as exportações totais, 81% das exportações totais gaúchas ficariam sujeitas a essa tarifa de 25%. Então, veja, o Rio Grande do Sul está mais exposto nas exportações totais do que o resto do Brasil. E no agronegócio, chega a ser pior. Para o Brasil, é 36% das exportações brasileiras que ficam expostas. Por quê? Porque, como tu mencionaste, tem o café, tem o suco de laranja, que são grandes produtos de exportação brasileiro, mas que o Rio Grande do Sul não é um grande exportador desses produtos. Nós não somos produtores de café, por exemplo. Então, nós sentimos mais, porque uma grande volume dos isentos não é o que nós comercializamos com eles. Então, para o Rio Grande do Sul, 75% do que nós exportamos para os Estados Unidos está dentro desse potencial de 25% de taxação.
4: Vejam só a proporção, o volume de itens que são exportados e que seriam afetados pelas tarifas norte-americanas. Esse é mais ou menos a mesma proporção que nós vimos dos efeitos das tarifas anteriores. Quem também conversou aqui conosco foi o Wilber Barral, que é advogado especializado em comércio exterior. Ele faz a avaliação do impacto das tarifas.
6: Os Estados Unidos estão buscando fornecedores alternativos à China, que praticamente controla esse mercado hoje, e por isso tanto interesse em países da América Latina, como o caso do Brasil ou da Argentina, que tem reservas muito relevantes de minerais críticos. Isso seguramente vai fazer parte também da negociação entre Brasil e Estados Unidos.
4: É importante destacar, Thaís, telespectadores, que existem muitas camadas de pressão comercial, financeira, geopolítica, que os Estados Unidos estão utilizando para tentar obter do Brasil o melhor resultado possível nesse conjunto de negociações que o presidente Lula mencionou na sonora que iniciou, basicamente, o Jornal Gente. E nós podemos observar, por exemplo, nessa nova sobretaxação que seria em relação ao chamado trabalho forçado, que há ali um apontamento específico envolvendo a agropecuária brasileira. A agropecuária brasileira, que é uma das mais competitivas do mundo e concorre diretamente com a agropecuária norte-americana na disputa de mercados, inclusive no extremo oriente. E é inequívoco que há aí, por detrás desta carapaça de afirmações de natureza humanitária até, uma pressão muito grande dos setores econômicos que exercem lobby junto ao governo dos Estados Unidos e que querem proteção. É importante ressaltar que o Partido Republicano de Donald Trump fez uma inflexão política ao longo dos últimos anos. O Partido Republicano sempre foi o partido da globalização, o partido que defendia a abertura comercial, a amplitude das relações bilaterais, a possibilidade de bens e serviços serem comercializados sem barreiras alfandegárias. Essa era a doutrina de Washington do governo de Ronald Reagan. O Partido Republicano de Donald Trump é muito diferente daquele Partido Republicano. Este Partido Republicano é um Partido Republicano que aderiu à pauta do protecionismo, da ideia de proteção dos interesses norte-americanos e do empresariado norte-americano, seja ele rural, seja ele urbano. E as consequências disso são muitas. Há ali uma discussão toda envolvendo terras raras e a extração desses minerais que são fundamentais para as novas tecnologias, que parece que, digamos, está na base desse conjunto de pressões que estão sendo utilizadas e que tem como finalidade fundamental impor uma vontade maior dos Estados Unidos ao Brasil. De volta no estúdio, Thaís.
0: Esse é o Guilherme Macalossi, que estará aqui conosco no Jornal Gente desta quinta-feira. E o dia começa com a notícia do Rio de Janeiro sobre um dos julgamentos mais longos e mais de maior visibilidade dos últimos tempos. O julgamento do ex-vereador Jairo Souza Santos Júnior, conhecido como Jairinho, de 43 anos, de Jairinho, que foi condenado a 43 anos, 9 meses e 20 dias de prisão pela morte do menino Henri Borel. O julgamento terminou nessa madrugada no Rio de Janeiro e o repórter Guilherme Faria, direto do Rio, tem os detalhes aqui no Jornal Gente. Bom dia, Guilherme.
7: Um julgamento que entrou para a história aqui do Rio de Janeiro. Bom dia para você também, para todo mundo que nos acompanha. Esse é o maior júri popular da história recente aqui da capital fluminense. Terminou já no início do 11º dia, na madrugada dessa quinta-feira, quando a sentença foi proferida pela juíza Elizabeth Machado Louro. Vamos aos detalhes, então, dessa decisão. A justiça condenou o ex-vereador aqui do Rio de Janeiro, Jairo Souza Santos Júnior, padrasto do menino Henri Borel, em 2021, na época em que esse crime aconteceu, a 43 anos, 9 meses e 20 dias de prisão. Ele foi considerado culpado pelos crimes de homicídio duplamente qualificado, tortura e também por coação no curso do processo. Agora, com relação a Monique Medeiros, mãe do menino que também era ré Nesse processo, ela teve a acusação de homicídio doloso desclassificada pelos jurados para homicídio culposo, aquele em que não há intenção de matar. Os jurados também a condenaram por omissão em relação à tortura sofrida pelo filho. Ao ler a sentença, a juíza Elizabeth Machado Louro aplicou perdão judicial à mulher pelo crime de homicídio. E aí um detalhe é que, como a pena de 1 ano e 4 meses de prisão relativa à omissão já foi considerada cumprida por Monique, a magistrada determinou a emissão do alvará de soltura dela. A expectativa é que Monique deixe a penitenciária em que está detida aqui no Rio de Janeiro ainda nessa quinta-feira. No momento em que concedeu o perdão judicial para Monique Medeiros pelo homicídio culposo, a magistrada disse que a ré foi alvo de uma reação desproporcional ao longo dos últimos anos, argumentou que Monique foi submetida a um julgamento marcado por preconceito de gênero. A Elizabeth Machado Louro também disse que se um pai estivesse na mesma situação de Monique, provavelmente nem teria sido processado. Agora, é evidente que essa sentença lida ainda durante a madrugada, um caso que gerou muita comoção à época e seguiu repercutindo ao longo dos anos, gera também reações. Uma delas, do pai do menino Henri, o Leniel Borel, que conversou com a imprensa logo depois da divulgação dessa sentença. Leniel criticou a decisão da juíza de conceder perdão judicial a Monique e disse que isso representa mais uma morte para o filho. Que a gente também já tem de informação confirmada, pessoal, é que tanto o Ministério Público quanto a defesa de Jairo Souza Santos Júnior devem recorrer dessa decisão anunciada na madrugada de hoje. É claro que a gente vai seguir acompanhando também os desdobramentos desses possíveis recursos. Bom, com você.
0: Muito obrigada. O Guilherme Faria, direto do Rio de Janeiro, 43 anos de prisão, foi a decisão do júri popular para Jairinho pela morte do menino Henri Borel. Na sequência aqui do Jornal Gente, nós vamos falar sobre a delação premiada de Daniel Vorcaro, que aparentemente se encaminha para um possível novo desfecho, já que a primeira proposta não foi levada em conta pela Polícia Federal. Os detalhes já já aqui no Jornal Gente, ao vivo para todo o Brasil, pela Bandeirantes, pela Band News TV e aí no seu aplicativo Band Play.
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4: Complicou a situação agora da Cruzeiro do Sul. Com a interdição do Corredor Norte-Sul para a Marcha para Jesus, a Avenida Cruzeiro do Sul já vem lenta no sentido do centro, da saída da ponte até o acesso à Avenida do Estado. Na direção da Zona Norte, a Cruzeiro do Sul ainda tem ótimas condições. 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
5: Agora 8h20 aqui no Jornal Gente. Será que dessa vez sai a delação premiada de Daniel Vorcaro, ex-dono do Banco Master, responsável pela maior fraude do sistema financeiro do Brasil e que conseguiu colocar ali no balaio dele gente de todo tipo de representação pública e privada? Bem, a primeira proposta de delação premiada não foi considerada pela Polícia Federal. Se entendeu que não havia elemento suficiente ali para premiar Daniel Vorcaro com uma pena menor. Muita coisa já se sabia, você tem que entregar coisa nova, coisa grande, devolver dinheiro e indicar o caminho das pedras para a investigação. E aí agora há uma nova proposta sendo apresentada. Vamos conhecer os detalhes agora, direto da Bandeirantes Brasília, com o repórter Rodrigo Vilela. Bom dia, Vilela.
6: Oi, Thaís. Bom dia a você, bom dia a todo mundo. Pois é, agora a Polícia Federal e a Procuradoria-Geral da República analisam nos próximos dias essa proposta, a nova versão de uma proposta de delação premiada de Daniel Vorcaro. Essa documentação foi entregue ontem pelos advogados do banqueiro. Os investigadores dizem que houve uma mudança significativa em relação à primeira versão desse documento, que foi entregue e acabou recusada pela Polícia Federal. Nesse documento, que foi entregue nesta quarta-feira, o Daniel Vorcaro, ele teria citado nomes de diversas autoridades que foram poupadas na primeira edição desse documento, incluindo a alta cúpula do Congresso Nacional. Vorcaro também teria detalhado melhor a relação que ele tem com pelo menos um ministro do Supremo Tribunal Federal. No caso do Congresso Nacional, Vorcaro teria citado o senador Ciro Nogueira, ele que é presidente do Progressistas. O que a Polícia Federal diz é que Ciro Nogueira recebia uma mesada que chegava até R$500 mil por mês. Ciro Nogueira nega essas acusações, né, essa suspeita da Polícia Federal. A nova proposta também foi encaminhada à Procuradoria-Geral da República. Em entrevista à Band News TV, o jurista André Marsiglia, ele diz que, além de citar esses nomes, Vorcaro precisa dizer qual a relação que esses citados têm com o caso Master. Vamos ouvir.
7: O problema é que quando ele fala nomes ou quando ele traz objetos como contratos, vamos trazer aqui explicitamente o contrato, por exemplo, feito com a esposa do ministro Moraes, quando ele menciona fatos como esses, ele não relaciona qual é a razão desses contratos ou qual é a razão dessas pessoas serem mencionadas. Ele deixa de falar a história toda. Se ele conta o personagem, ele não conta o enredo. Se ele conta o enredo, ele não conta o personagem. A gente precisa saber tudo, né? Precisamos saber quais são os nomes, mas não apenas os nomes. Precisamos saber o que, que esses personagens faziam dentro do contexto Vorkar ou do contexto Master. Por exemplo, já que eu mencionei o contrato, ele chegou a dizer que a contrapartida, tanto para Ciro Nogueira quanto para a esposa do ministro Moraes, era uma contrapartida de amizade. Claro que não dá para crer nisso, não dá para acreditar que seja essa a contrapartida real, e isso precisa ser dito. Então não é necessário apenas apresentar o nome, mas dizer qual é a função de cada um ou de cada coisa dentro do caso Master.
6: Para os investigadores, Vorkaro precisa acrescentar mais informações, principalmente após o vazamento de mensagens trocadas entre o banqueiro e diversas autoridades. Eles contam que Vorkaro acrescentou um capítulo nessa proposta de delação sobre os repasses que o Master fez para o filme Dark Horse, que retrata a vida do ex-presidente Jair Bolsonaro. De acordo com o criminalista Fábio Schein, as negociações evidenciam a gravidade dos crimes que podem ter sido descobertos. Separamos um trecho da fala, vamos ouvir.
0: A boa vontade tanto da Polícia Federal quanto do Ministério Público em negociar e celebrar o acordo de colaboração premiada pode ter uma conexão com a quantidade de crimes que seriam descobertos. Ou seja, se a pessoa chega de cara entregando tudo que foi praticado relacionado a esses fatos, existe a possibilidade de que, pela gravidade somada de tudo, a Polícia Federal, o Ministério Público, nem aceite negociar. Mas lembrando que a própria pessoa que celebra uma colaboração premiada, ela está interessada no benefício penal que resultaria dela, e não necessariamente no interesse da colaboração com a justiça. Se fosse esse o caso, a colaboração nem seria necessária, a pessoa já colaboraria diretamente no inquérito, sem pedir uma contrapartida por isso.
6: A expectativa é que uma resposta seja dada até o dia 12 de junho. Isso porque esse é o prazo dado pelo ministro do Supremo Tribunal Federal, André Mendonça, que é o relator do caso no STF, para que Daniel Vorkaro permaneça em uma cela especial. Volto com vocês.
5: Obrigada. O repórter Rodrigo Vilela, direto da Bandeirantes Brasília. E aí eu fico pensando, sabe, Guilherme Camacalossi, eu tenho tanto amigo bom, amigo daqueles da vida inteira. Nunca ninguém me ofereceu um contrato de 130 milhões para qualquer coisa que fosse, Macalossi. Daniel Vorkaro vai ter que caprichar.
8: Thaís, nunca ninguém te convidou. Thaís, ninguém nunca te convidou para tomar uísque em Londres,
5: não,
8: assim, por conta da amizade?
5: Não,
8: nunca,
5: no máximo tomar
8: aconteceu.
5: Um coco depois da corrida, uma cervejinha no fim do dia, uísque em Londres, não. Daniel Vorkaro vai ter que caprichar, não é, Macalossi? Porque o que já existe de elemento
8: assim,
5: hoje
8: Thaís,
5: nos celulares apreendidos...
8: Ir pra...
5: Oi.
8: Vai, por favor.
5: Não, porque o que não, já existe...
8: Eu ia dizer, se o Daniel Vorkaro também te convidou para passar umas férias assim, nos Alpes franceses,
5: não,
8: também não?
5: Não, nada disso. Também nunca fui no resort Itaiaia, não conheço nada dessas coisas. E aí é o seguinte, Macalossi, Daniel Vorkaro vai ter que caprichar muito na delação. É claro que ele está incomodado em ficar esse tempo todo preso, depois de ser ali basicamente o rei do Brasil, né? Durante alguns anos. E o que existe já sinalizado na apreensão de telefones celulares, não só dele, mas também das pessoas que ali gravitavam no entorno e que muitas vezes falavam com ele em termos ali explícitos, né? Quando a gente vê intimidação de pessoas, recados, está tudo documentado. Ele vai ter que entregar muita coisa, vai ter que entregar dinheiro, vai ter que entregar caminhos diferentes para as investigações, vai ter que delatar para cima. E é isso que o doutor André Marcília falou, né? Ele vai ter que dizer o porquê. Por que você faz um contrato de 130 milhões com o escritório de advocacia da mulher de um ministro do Supremo? Por que você dá mais 130 milhões para financiar um filme? Por quê? É isso que ele vai precisar contar, né?
8: Ô, Thaís, agora chama atenção, porque em casos de delação premiada, o normal é que você tenha o peão delatando o chefe. Eu pergunto, você falou, ele vai ter de delatar para cima. Mas quem é que está acima de Daniel Vorkaro? Eu entendo que tem outras pessoas que estejam eventualmente no mesmo nível dele. Mas para cima do Daniel Vorkaro, ele era o clássico corruptor. O sujeito que vai prescrutando a institucionalidade, os poderes, encontra brechas e explora através do lobby para obter vantagens. É bom lembrar, na investigação consta que ele praticamente comprou dois técnicos do Banco Central que trabalhavam na área de análise financeira dos bancos para poder fazer passar as muitas das ações criminosas que eram implementadas através do Master. Então ele estabeleceu uma teia de conexões vasta, abrangente, e daí eu devo dizer, dele de cima para baixo. Então ele vai ter de delatar para o lado como um caranguejo e envolvendo nomes que talvez ainda não sejam conhecidos, mas eu devo ressaltar o seguinte, Thaís. A investigação conduzida pela Polícia Federal avançou muito sem a necessidade de delação. Tem um conjunto ali de celulares que estão sendo escrutinados, que estão sendo analisados. Ali deve haver muito material comprobatório do envolvimento desses personagens, alguns que nós já conhecemos, outros que ainda estão ocultos, mas que cedo ou tarde virão a público. A delação premiada, de fato, premia aquele que contribui com a informação. A pergunta que é, e é isso que está sendo avaliado, há necessidade dessa delação para se conhecer o conjunto geral desta teia vorkárica que se firmou no país? Essa é a grande dúvida.
5: Teia vorkárica, gostei da expressão, dali a, sabe, cria a noção de fato de algo meio nebuloso, meio ali, sabe, no submundo, isso. Como aconteceu. Macalossi, vamos voltar a falar sobre tarifas? Apresenta o nosso convidado aqui para o nosso público, Macalossi.
8: Nosso colunista, o ex-ministro, o ex-deputado Aldo Rebelo já está conectado aqui no Jornal Gente, vamos falar de tarifas. Prazer recebê-lo, Aldo.
9: Bom dia, Macalossi. Bom dia, Thaís.
5: Bom dia.
9: Tudo bem?
5: Bom dia.
8: Bom dia.
9: Macalossi, eu estou aqui no sul do Pará, estou aqui em São Félix do Xingu, quando recebi, todos nós recebemos, a notícia de que os Estados Unidos, usando a sua lei de comércio, resolveu impor novas tarifas ao Brasil. Os argumentos é que são completamente absurdos. Um seria que o PIX estaria retirando mercado e lucros das empresas americanas de cartão de crédito. O que é verdade, né? O uso do PIX poupa o cidadão brasileiro de ter que pagar aquelas taxas para as empresas de cartão de crédito, mesmo quando você paga no débito. Ou seja, mesmo um dia você já paga uma taxa de juros absurda para as empresas de cartões de crédito. Agora, as outras duas queixas são absolutamente inacreditáveis. Uma é que o Brasil estaria usando trabalhos forçados para produzir e concorrer com a produção norte-americana. Trabalhos forçados. O Brasil é o país que tem, provavelmente, a legislação trabalhista mais rigorosa e mais exigente do mundo. Compara a nossa legislação trabalhista com a legislação norte-americana. Os trabalhadores brasileiros com aqueles trabalhadores que colhem uva lá na Califórnia, por exemplo. Não tem país do mundo onde o trabalho seja mais informal do que nos Estados Unidos. Esse argumento é completamente absurdo. Nem Justiça do Trabalho eles têm, nem Ministério Público do Trabalho eles têm. Mas usando esse argumento, naturalmente, porque há organizações não governamentais trabalhando no Brasil, financiada por produtores norte-americanos para produzir essa narrativa. E o outro argumento ainda mais inacreditável, qual é? O outro argumento mais inacreditável é o que nós usamos, o desmatamento ilegal para produzir e concorrer com os produtores norte-americanos. Então você veja só, aqui na Amazônia, que é mais da metade do território nacional, nós temos 80% de reserva legal na propriedade. Isso significa o seguinte: um produtor aqui na Amazônia precisa destinar 80% da sua área para a proteção do meio ambiente, mata, floresta, o que tiver. Ele só pode produzir em 20%. E esse produtor aqui, por exemplo, em São Félix do Xingu, que cria uma vaca, ele vai concorrer com o produtor americano que pode produzir em 100% da sua propriedade. Ou seja, a concorrência entre o Brasil e os Estados Unidos é uma fazenda que só pode usar 20% da sua área aqui em São Félix contra uma fazenda americana no Texas que pode usar 100% da sua área. A outra coisa é que aqui nós temos exigência de mata ciliar, que é aquela mata que protege as margens do rio, De acordo com a largura do rio, a mata ciliar também vai se alargando, 30 metros, 100 metros. Não há norma nos Estados Unidos, nenhuma lei federal obrigando mata ciliar. Você pode olhar a margem do rio Mississippi, que é toda ela usada para agricultura, para pecuária, para plantar uva, para plantar soja, para plantar qualquer coisa. Então, como é que vai se usar a ideia de que nós estamos desmatando de forma ilegal para concorrer com os americanos, quando eles não têm exigência nenhuma e nós temos as leis mais rigorosas do mundo de proteção do meio ambiente? É que o Brasil é um país muito poderoso. Por exemplo, aqui, esse município de São Félix, ou Thaís, ou Guilherme, ele tem 80 mil quilômetros quadrados. Ele é maior, duas vezes maior do que a Holanda, do que a Suíça, do que a Dinamarca, do que o estado do Rio de Janeiro ou o Espírito Santo. É um município muito grande. Ele tem um rebanho de 3 milhões de cabeças de gado, mesmo sem usar nem 30% da área. 70% aqui é tudo protegido, é tudo floresta, 70%. Isso não existe em nenhum lugar do mundo. Mesmo usando só 30%, tem um rebanho de 3 milhões de cabeças, que é o dobro do rebanho da Suíça, é o dobro do rebanho da Holanda, o dobro do rebanho da Dinamarca, só aqui nesse município. Então, o Brasil, de fato, impõe aos seus concorrentes europeus e norte-americanos, pela sua reserva de recursos naturais, de terras, de água e de pastagem, uma concorrência muito dura. Então, isso é apenas pretexto dos Estados Unidos. Pretextos. Quando eu fui relator do Código Florestal, eu revelei um documento em inglês, não, acho que nunca foi traduzido, que chamava Farms Here, Forests There. Fazendas aqui nos Estados Unidos e florestas no Brasil. E eles demonstravam por que o Brasil tinha que a ele ser imposta uma lei ambiental muito dura, que era para nivelar a concorrência. Ou seja, o sonho do produtor americano é que todas as fazendas do mundo fiquem lá e todas as florestas do mundo fiquem no Brasil, porque aí o Brasil vai ser um país de florestas e importador de alimento. E os Estados Unidos vai ser um país sem floresta, mas exportador de alimentos. Essa é a lógica dessa tarifa, desse novo tributo imposto ao Brasil por esse escritório de comércio lá dos Estados Unidos. Não tem nada de concorrência ou nada de trabalho forçado ou de desmatamento. É apenas proteção dos agricultores norte-americanos, que tem um país muito forte, embora a agricultura seja fraca, contra um país que tem uma agricultura forte, embora a diplomacia seja fraca, que é o caso do Brasil.
5: Então vamos entrar nessa área, ministro. O que, que o senhor acha que está na mão agora da diplomacia brasileira, do governo brasileiro e da diplomacia privada também? Porque as tarifas não entram em vigor imediatamente, há um prazo ali para o começo de julho e muita coisa pode acontecer até lá. Só vê margem para a negociação?
9: Eu vejo. Por quê, Thaís? Vamos tomar o caso da carne. Os Estados Unidos têm hoje o menor rebanho da história recente do país. Os Estados Unidos é um grande consumidor de carne. O americano gosta muito de hambúrguer, gosta muito de carne de proteína vermelha. E isso, essa escassez pode pesar no bolso do americano. O presidente Donald Trump vive uma baixa na sua popularidade, vai enfrentar eleições intermediárias agora, daqui a pouco, ameaça perder maioria ou no Senado ou na Câmara, e o bolso do americano é muito sensível em anos eleitorais. Então eu acho que eles vão excluir, pelo menos a carne imediatamente, dessas tarifas por conta do processo eleitoral. A China se comprometeu a comprar lá uma certa tonelagem de soja que vai aliviar também o produtor norte-americano, pelo menos imediatamente. Então, eles podem dirigir esse tarifaço para produtos que não gerem escassez nos Estados Unidos, como é o caso do álcool, do etanol, principalmente de milho, que aí concorre diretamente com o Brasil. Eles vão selecionar melhor as tarifas para não alcançar o bolso do americano. O Brasil tem muitos trunfos para negociar com os Estados Unidos. Os Estados Unidos têm interesse numa coisa que é muito mais essencial do que a carne, do que o café, do que o suco de laranja, que é as chamadas terras raras. a maior fronteira de terras raras do mundo é o Brasil. Essa economia moderna, essa economia aeroespacial, de baterias, de carro elétrico, nada disso sobrevive se não houver a chamada terra rara, o minério raro, o minério estratégico, que está tudo na mão do chinês, que não só tem reserva, mas processa e comercializa. O Brasil tem reserva, mas não processa. Mas não, então isso tudo pode ser de interesse para os americanos.
8: O senhor não considera que esteja aí o nó górdio da questão? Que nós temos, eu cheguei a mencionar no meu destaque na abertura aqui, interagindo com a Thaís, que os Estados Unidos sobrepuseram uma série de pressões, e é inequívoco, também a classificação do PCC e do Comando Vermelho tem ali uma camada de pressão financeira, porque eles podem impor sanções indiretas a quem eventualmente tem a relação, mesmo que o relacionado não saiba da sua relação. Como o sistema financeiro é intrincado, a lavagem de dinheiro corre através de fintechs, pode chegar a grandes bancos, grandes instituições financeiras. Essas instituições nem sabem que tiveram dinheiro lavado através do crime organizado e podem ser sancionados. Isso é uma camada financeira de pressão. Aqui, em relação a essas tarifas, a alegação de trabalho forçado para impor uma tarifa de 12% também é uma pressão financeira. E de fundo isso, quer dizer, o debate sobre a exploração das terras raras. O senhor acha que tudo isso é uma maquiagem para um resultado mais abrangente, que seria a facilitação de um acordo de exploração desses minérios no Brasil?
9: Claro que sim. Guilherme, você sabe que a lavagem de dinheiro do crime organizado é uma instituição universal. Se lava dinheiro do crime organizado no mundo inteiro. E principalmente, sabe onde? Nos Estados Unidos. Onde era que era lavado o dinheiro daquele escândalo Irã-Contras? O dinheiro do tráfico de armas, o dinheiro do tráfico de drogas? Você acha que nos Estados Unidos, o país que mais mobiliza dinheiro de droga no mundo, esse dinheiro é transportado em saco de padaria, em papelão? Não, isso circula no sistema financeiro. A Suíça lava, tem um livro de um sociólogo suíço, professor Jan Ziegler, que, traduzido aqui pela editora brasileira, A Suíça Lava Mais Branco. O dinheiro da máfia turca, de droga, dos lobos cinzentos que tentaram matar o Papa João Paulo II, era lavado na Suíça. O dinheiro do tráfico de armas é lavado em bancos americanos, bancos uruguaios. Os americanos sabem disso porque advertiam que um lote de 500 milhões de dólares ia ser lavado num banco uruguaio, e a Agência Americana de Combate às Drogas mandou o banco uruguaio investigar. Ou seja, o sistema financeiro no mundo é quem lava o dinheiro de todos os tráficos, não só o tráfico de drogas, mas o tráfico de armas, entre outros. Então, essa ideia de que no Brasil o sistema financeiro também faz circular o dinheiro das drogas, isso não é novidade para ninguém. Há 20 anos eu presidi uma comissão de controle das atividades de inteligência, o chefe do gabinete de segurança institucional, não mais de 20 anos, 30 anos, era o general Alberto Mendes Cardoso, ministro do gabinete de segurança institucional do presidente Fernando Henrique. Ele disse lá numa reunião reservada no Congresso, essa parte pode ser revelada da reunião, que o sistema financeiro lavava o dinheiro do tráfico de drogas, e era exatamente ali onde a investigação deveria ser iniciada. Então isso não é segredo no mundo, todo mundo sabe disso, que o dinheiro do crime, o dinheiro ilegal, o dinheiro da droga, entre outras ilegalidades, circula no sistema financeiro das mais diversas formas. A investigação é que pode ajudar a descobrir. Então, no fundo, volto à questão que você situou. Isso se dirige para uma forma de pressão, quem sabe para negociações favoráveis sobre esse ativo que é tão importante para a economia do mundo, que os Estados Unidos não possuem. A natureza não foi generosa, não distribuiu terras raras no solo americano, é uma quantia muito pequena, e deu ao Brasil a fronteira de terras raras mais promissora do mundo. Você olha no Brasil, é terra rara para tudo quanto é lado. Vai para Goiás, tem terras raras. Vai para o sul de Minas, ali na região de Poços de Caldas e Andradas, terras raras. Vai para o Triângulo Mineiro, terras raras. Vai para Roraima, é só terras raras. Se você quiser comprar um pedaço de terra que não tenha terra rara em Roraima, você vai ter dificuldade. Na Amazônia são terras raras. Então a natureza deu ao Brasil esse trunfo e o Brasil deve utilizá-lo da melhor forma possível, protegendo a sua economia, a sua soberania, o emprego de alta tecnologia. Deus foi muito generoso com o Brasil e o Brasil deve saber usar nas suas negociações internacionais, sem assumir lado de ninguém. A pergunta, e a China e os Estados Unidos, qual é o lado do Brasil? Eu digo, o lado do Brasil vai ser sempre o Brasil. Por que é que o Brasil tem que escolher lado nessa disputa entre grandes potências? O lado é o nosso e vamos trabalhar bem com o chinês, com o americano, com o alemão, com quem quiser. Deve ser essa a nossa orientação.
5: Ministro Aldo Rebelo, colunista aqui do Jornal Gente, hoje falando direto de São Félix, no sul do Pará. Ministro, obrigado, hein? Mais uma vez, bom feriado, bom final de semana para o senhor.
9: Um abraço, Thaís, um abraço, Macalosa, aqui de São Félix, do Xingu, do sul do Pará, para o Brasil.
5: Muito obrigada. Na sequência aqui do Jornal Gente, de São Félix do Xingu, no Pará, nós vamos para os Estados Unidos, New Jersey, chegando à Copa do Mundo. Você já se deu conta? Hoje é dia 4 de junho, certo? Daqui exatamente uma semana, no dia 11, o jogo de abertura da Copa do Mundo 2026. E claro, a Bandeirantes, emissora licenciada, vai dar mais um show de transmissão para você. Já já vamos falar de Copa do Mundo aqui no Jornal Gente.
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4: Informações agora do viaduto Grande São Paulo. Teve um acidente bem grave por ali nessa madrugada, envolvendo um veículo. Ainda tem interdição, viu, parcial, por isso esse trânsito ruim para você que sai agora da Anhangabaú e acessa o trecho do viaduto Grande São Paulo no sentido do centro. Cuidado com a interdição parcial e o trânsito ruim pelo local. 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
5: De volta aqui com o Jornal Gente, agora 8h46, sábado agora, 19h, o último amistoso do Brasil antes da estreia na Copa do Mundo 2026. Brasil e Egito, com transmissão, é claro, da Bandeirantes. Vamos para New Jersey, que agora abriga a seleção brasileira. O Alexandre Prete

0: é a Copa do Cansaço, a Copa do Calor. Mas antes, sobre essas mudanças na equipe brasileira, o Brasil joga no sábado, o último amistoso antes da estreia na Copa contra o Egito, vai ser em Cleveland o jogo. Aliás, o Brasil sai amanhã, daqui às 5 da tarde, direto para Cleveland. Técnico Carlo Ancelotti provavelmente vai mudar o time. Ontem, no treinamento aberto para uma parte da imprensa, foi um dia da comunidade, né? Um evento FIFA, que todas as seleções terão que passar por um evento aberto para convidados da comunidade, aonde essas seleções estarão. Em qualquer cidade aqui norte-americana, canadense ou mexicana. E aí tinham lá convidados e também uma parte da imprensa, e nós acompanhamos. O Ancelotti, ele treinou o time com a saída do Alexandre na lateral esquerda, a entrada do Douglas Santos, Lucas Paquetá como titular no lugar do Matheus Cunha e a saída do Luiz Henrique para a entrada do centroavante Igor Thiago. A grande novidade, dá para colocar assim, uma opção de centroavante mais fixo na área para começar o jogo. Então, se não houver nenhuma mudança até o sábado, o Brasil terá uma escalação inédita com Alisson, Wesley, Marquinhos, Gabriel Magalhães e Douglas Santos. O meio de campo com Casemiro, Bruno Guimarães e Paquetá. E na frente, Rafinha, Igor Thiago e Vinícius Júnior. A gente está vendo imagens do treino. Foi um treino realmente de muita intensidade, de muita posse de bola. E também um treino até viril, com entradas algumas até fortes, como uma do Casemiro em cima do Endrick durante o treinamento. Mas está todo mundo brigando por posição. E a gente sabe que, apesar de ter um elenco bem fechado, bem unido, dá para dizer assim, mesclando jogadores muito experientes como outros jovens, a gente pode notar que a seleção brasileira tem uma disputa muito grande. Passa o avião aqui. A seleção brasileira tem uma disputa muito grande pelas posições de titulares. Então, essas entradas do treinamento, elas são absolutamente normais. Estava falando também sobre a temperatura, minha cara Thaís. E a gente coloca agora a palavra do Marquinhos ontem, o capitão da seleção, na entrevista sobre o cansaço. Há cansaço entre os jogadores? A temperatura vai atrapalhar o desempenho das seleções no Mundial? Um ano depois de aqui ter sido sede da Copa do Mundo de Clubes, onde os jogadores sofreram demais com o calendário extenuante, vamos acompanhar.
1: Por muitas vezes eu também aprendo muita coisa com os jovens, né, do que eles comigo. Né, e cada vez mais o futebol vem mostrando de que a gente tem que estar aberto a isso. Nós, os veteranos, os mais velhos, a gente não pode realmente pensar que a gente é o dono da verdade, que a gente vai, com a experiência que a gente teve, a gente vai falar coisa para essa molecada que está aqui e as coisas vão acontecer. Né, eu acho que é uma troca, assim, todos nós temos a responsabilidade.
0: Aí a palavra do Marquinhos, falando mais dessa mescla, né, entre jovens e experientes na seleção brasileira. Ontem, até quando o Igor Thiago, tem 24 anos, estava dando entrevista, o Rayan e o Endrick, que são muito amigos, os dois, estavam ali também acompanhando. O Rayan até fez uma pergunta de brincadeira, mostrando que o ambiente entre os jovens realmente é maravilhoso. Mas a disputa por posições sempre é muito forte, envolvendo a seleção brasileira. Se for possível, Thaís, acho que é possível a gente colocar também a questão do cansaço, né? O Marquinhos falando sobre o cansaço, a Copa do Cansaço. Será que é possível definir assim? O Brasil pode sofrer com o Marquinhos dando dicas até para a comissão técnica em relação a isso? Então, depois a gente vê isso, então. Só para contextualizar isso, né? O Marquinhos deixou claro que a Copa realmente pode ter um problema do calor, com jogos sendo realizados 1, 4, 7, 10 da noite, horário local, e que ao mesmo tempo ele já está conversando com o Carlo Ancelotti sobre isso, passando algumas coisas, o que os jogadores podem realmente administrar isso durante as partidas. E ele falou algo que é meio óbvio, mas que no jogo a gente vê a dificuldade de você reagir, de você virar um placar caso você saia atrás por causa do desgaste físico que os jogadores terão. Então essa é a situação, Thaís. Hoje tem treinamento por volta das 10 da manhã, 11 da manhã no Brasil. Chegou aqui agora um ônibus escolar, que a gente está aqui, tá aqui numa área realmente residencial. Então eu estou vendo as crianças saindo aqui e entrando no ônibus. Parece aquelas imagens de Instagram, né? E de colégio norte-americano. Vai passar o ônibus ali, ó. O ônibus está passando ali.
2: Pretzel,
0: o ônibus esse... geralmente, né? Geralmente na cor laranja, Macalossi, Thaís. Então, bem na hora que eu tô falando aqui, encostou o ônibus para pegar aqui algumas crianças. Mas só para colocar a programação...
2: O ônibus para e se o trânsito não respeitar o ônibus, as pessoas tomam multa pesada, viu?

0: uma sinalização ali de trânsito forte em cima exatamente da proteção das crianças. Aqui no Brasil isso não acontece, viu?
1: Tu tem toda a razão. E o legal é a fila das crianças paradas aqui, certinho, né? Como a gente sempre imagina, numa disciplina muito grande para que elas pudessem entrar no transporte escolar. Só para fechar hoje, então, 11 da manhã, horário de Brasília, vai ter um treinamento fechado no CT onde o Brasil vai treinar, a imprensa não terá acesso. Depois haverá entrevistas com Wesley e com Fabinho, às 14h30 da tarde, horário de Brasília. Wesley e Fabinho, jogadores escolhidos pelo Departamento de Comunicação da CBF. E aí sim, o treinamento às 17h local, 18h no Brasil, onde aí nós teremos acesso a apenas 15 minutos. Então ficaremos apenas ali observando. Haverá uma roda de bobinho, um aquecimento dos jogadores, e depois nós teremos que nos deslocar. Que eu posso deixar bem claro que é no dia 4, no dia 4 de Copa do Mundo. Estou colocando bem, começou no dia 1º para nós, dia 4 na Copa do Mundo. O ambiente é muito bom, mas a gente vai ter que esperar a bola rolar, porque é ali que as coisas se definem, Thaís e Macalossi.
2: Batendo aqui na madeira, vai dar tudo certo pro Brasil. Obrigada ao Alexandre Pretzel. A gente está só começando a grande cobertura da Bandeirantes a partir de agora, presente em todos os cantos dos Estados Unidos, para trazer para você a melhor transmissão da Copa 2026. Valeu, Pretzel. Vamos mudar de assunto.
0: Um abraço, Pretzel.
2: Voltar para Brasília agora com o repórter Vitor Gomes, com mais informações sobre Brasil versus Estados Unidos. Mas essa aqui não é no campo de futebol, não. É na questão das tarifas, né, Vitor? Bom dia.
3: É porque no campo a gente resolve, na bola dá para resolver facinho, viu? Deixa com a gente. Bom dia para você, Thaís Macalossi, e a todos que nos acompanham aqui no Jornal Gente da Bandeirantes. Pois é, destacamos que o presidente Lula disse que vai enviar uma carta a Donald Trump para tratar desses assuntos de forma detalhada, viu? O presidente brasileiro anunciou que vai à reunião do G7, compromisso que também foi confirmado pelo líder americano. A diplomacia brasileira trabalha para que Lula e Trump tenham um encontro paralelo à cúpula, que será realizada na França daqui a 2 semanas. O presidente Lula se reuniu ontem com os ministros, né? Foi a primeira reunião dos novos ministros. Isso porque os titulares saíram com foco nas eleições. A gente vai acompanhar uma fala do presidente Lula a respeito desse assunto.
4: Eu nem ia no G7, agora eu vou. É preciso alguém tentar colocar ordem na casa e dar um paradeiro nessa coisa que está acontecendo de desmonte do multilateralismo, desmonte da democracia e de desvalorização das instituições.
3: Em nota, o governo federal afirmou, né, que chamou de absurdo associar a competitividade do país a violações dos direitos humanos e classificou a ação como um protecionismo unilateral. O comunicado divulgado ontem pelo Planalto é uma resposta à investigação do escritório americano. O órgão concluiu na última terça que 59 países falharam em proibir e fiscalizar a importação de mercadorias produzidas com trabalho forçado. A medida citou práticas consideradas desleais pelos Estados Unidos, incluindo o PIX. Para entrarem em vigor, as novas tarifas precisam passar por uma consulta pública. As medidas ainda podem ser modificadas antes de uma decisão final prevista para o mês que vem. Volto com vocês.
2: Muito obrigada, então, ao Vitor Gomes, direto de Brasília. Guilherme Macalossi, meu amigo, nosso hoje direto da Bandeirantes Porto Alegre, aqui apresentando o Jornal Gente. A gente tem que tomar cuidado com discursos políticos também, não é, Macalossi? Porque vai ter muita gente querendo tirar algum tipo de vantagem política em ano de eleição do tarifaço dos Estados Unidos. Que motivo eleitoral no Brasil? Tem, né? Eles estão fazendo isso com o mundo inteiro de novo. E a gente tem dois discursos muito distintos e ambos ali tentando tirar a sua lasquinha, tanto do presidente Lula quanto do candidato da oposição, Flávio Bolsonaro, né, Macalossi?
0: É, de parte a parte, Thaís, haverá a exploração política da consequência dessa intenção, por enquanto uma intenção, de taxar o Brasil em dois segmentos, o primeiro em relação à investigação da sessão 301 e o outro em relação especificamente a esse caso aí, que é apontado como justificativa, daí engloba outros países, né, que é a taxação por conta de trabalho forçado. No somatório, 37%, tipo de tarifa que inviabiliza comércio exterior. Agora, é inequívoco que o presidente Lula ganhou uma força de discurso eleitoral que certamente vai lhe permitir explorar o tema do PIX, o tema da interlocução com os setores produtivos em nome de um acordo ou pelo menos de algum tipo de política compensatória. E ele já o fez, aliás, em 2025, quando teve o seu melhor momento recente em termos de visão positiva da sociedade. O presidente Lula cresceu muito naquele momento. Depois arrefeceu. E agora, com Flávio Bolsonaro recém-saído da revelação dos áudios com Daniel Vorkaro, de seus encontros com Daniel Vorkaro por conta do financiamento do filme Dark Horse, ele identificou que pode explorar muito bem essa pauta e foi para um tom que ele não havia adotado anteriormente. Ele foi na jugular do Marco Rubio e associou a ida de Flávio Bolsonaro aos Estados Unidos com essa nova onda de tarifas. Isso, obviamente, vai dar pano para a manga, Thaís.
2: Esse aqui é o Jornal Gente no Ar, todos os dias, pela Bandeirantes, pela Band News TV. A gente faz mais uma pausa, voltamos rapidinho com mais informações para você.
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8: Informações do trânsito na Zona Norte tem reflexo de ocorrência na Avenida Joaquina Ramalho, junto à Rua João Ventura Batista, gerando trânsito intenso nas duas direções. A Avenida Nadir Dias de Figueiredo é uma opção para você seguir e evitar a lentidão. 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
2: 9:01 de volta aqui com o Jornal Gente para falar agora sobre guerra Estados Unidos e Irã e o quanto esse contexto internacional tem também relação com as tarifas impostas agora pelos Estados Unidos sobre o Brasil e sobre outros muitos países do mundo. Cláudio Zaidan, jornalista, apresentador da Bandeirantes, está aqui conosco ao vivo nesse feriado para falar sobre guerra, Estados Unidos e Irã, e situar o nosso ouvinte, o nosso telespectador, sobre o atual momento da guerra, também no momento em que a Câmara dos Representantes dos Estados Unidos ontem aprovou uma resolução limitando o poder de Donald Trump de dar sequência a esse conflito no Oriente Médio. Em que pé que a gente está nesse conflito que já é longo, né, Zaidan? Bom dia.
9: Bom dia, Thaís. Bom dia. O embrólio é cada vez mais complicado e o Trump se vê dentro de um labirinto e não consegue encontrar a saída. Essa aprovação na Câmara dos Representantes, ela tem um aspecto importante que foi o fato de que alguns republicanos aderiram à proposta, né? Senão nem seria possível aprová-la. No Senado é mais difícil. Já houve duas outras votações em que estiveram perto de limitar e até de restringir drasticamente a liberdade de Trump nos ataques contra o Irã. Mas, por pouco, o Trump escapou. Ele já disse que, se o Senado aprovar, ele vai contestar essa decisão do Congresso na Suprema Corte dos Estados Unidos. De qualquer maneira, é bom lembrar que a Constituição dos Estados Unidos exige, sim, que o presidente tenha autorização prévia do Congresso para iniciar uma guerra, a não ser que os Estados Unidos sejam atacados ou em situações excepcionais. A lei patriótica, Thaís, que foi aprovada no governo Bush Filho, depois dos ataques de setembro de 2001, que atingiram as Torres Gêmeas e também o Pentágono, a lei patriótica só permite uma ação sem qualquer necessidade de consulta ao Congresso em caso de ataques contra organizações terroristas, líderes terroristas, e de maneira nenhuma numa guerra convencional. Só que o Trump, ele mente com muita desenvoltura, né? Ele disse que o Irã estava muito perto de atacar os Estados Unidos com um míssil intercontinental. Ninguém levou isso a sério, inclusive no Pentágono, né? Todo mundo sabia que era uma mentira tola até, infantil. Tanto que ele começou a fazer expurgos no Pentágono e no comando da Marinha e do Exército. A aeronáutica foi a menos tocada, mas eles fizeram expurgos, ele e o Pete Hegseth, que é o secretário de guerra do Trump, né? Que, aliás, é de uma incompetência de antologia. A incompetência dele tem de constar em almanacs, né? Agora, é importante ressaltar, Thaís, que os pontos que estão na exigência iraniana não desapareceram. O Irã exige o descongelamento de, pelo menos, para começar a conversa, 12 bilhões de dólares dos ativos que o Irã tem congelados no exterior, tanto na Europa quanto nos Estados Unidos. O Irã exige o reconhecimento de seu direito a ter um programa nuclear com finalidades pacíficas, portanto, de continuar enriquecendo o urânio. E o Irã exige que qualquer acordo represente o fim das hostilidades, dos ataques de Israel contra o Líbano. Ontem, inclusive, em manifestação oficial, o Pezeshkian, presidente iraniano, disse que não haverá acordo sem que o Líbano seja envolvido, sem que a situação no Líbano seja considerada. O Trump sabe que essa guerra custa muito, e mais do que isso, ela pode custar aquilo que, pelo menos como impressão, seja a derrota militar. Para os Estados Unidos é sempre um trauma terrível, qualquer derrota militar. E ainda que seja um impasse, mas esse impasse seja percebido pela opinião pública mundial e particularmente nos Estados Unidos como derrota militar, isso seria terrível, não só para os planos do Partido Republicano, mas principalmente para o ego de Donald Trump, né? Trump não trabalha bem com qualquer hipótese de ser visto como derrotado, ainda mais no campo militar. Isso é particularmente sensível nos Estados Unidos, tanto que depois da guerra no Vietnã, o Reagan tratou a invasão à Granada. Thaís, Granada tinha na época 70 mil habitantes. Obviamente, nenhuma capacidade de defesa em relação aos Estados Unidos. E eles usaram um artifício, né, uma mentira, de que o aeroporto internacional que estava sendo construído serviria para aviões soviéticos. Na verdade, a construção era britânica e com a ajuda de engenheiros cubanos, mas a responsabilidade pela construção era britânica, ou seja, estava sob a fiscalização de uma aliadíssima de Reagan, que era Margaret Thatcher, né? Mas eles usaram isso e atacaram Granada. Claro que foi um passeio do ponto de vista militar. O Reagan disse depois: provamos que recuperamos nossa força militar, né? Nosso poder militar está demonstrado. Uma coisa patética, invadir Granada, né? Então, isso pesa muito nos Estados Unidos. O trauma é muito grande. O Trump quer sair. não sabe como, porque ele não pode sair simplesmente dizendo que não há mais o que fazer. Então ele exige que o Irã concorde em entregar o urânio que já enriqueceu. E o Irã não concorda com isso. A Rússia chegou a se oferecer como receptora desse urânio, mas tanto o Irã quanto os Estados Unidos discordaram. O Irã disse que não vai entregar urânio para ninguém. E os Estados Unidos disseram que não, só eles podem receber o urânio iraniano. Há um ponto que tem sido pouco explorado pelo governo americano, intencionalmente pouco explorado, que é o fato de que o Irã já se comprometeu a não produzir armas nucleares. Aliás, há um decreto religioso, uma fátua do saudoso Ali Khamenei, dizendo que o Irã está proibido de produzir artefatos nucleares. Ele tinha uma oposição pessoal, até religiosa, em relação à produção de armas nucleares. Mas agora, Thaís, com a percepção, por exemplo, de que a Coreia do Norte não é atacada, a Coreia do Norte tem uma fronteira sensível, há 40 mil soldados americanos na Coreia do Sul, eles acreditam que a Coreia do Norte não é incomodada porque tem armas nucleares. Então, dentro do Irã, há movimentos e na Guarda Revolucionária para que o Irã produza, sim, artefatos nucleares. A Guarda Revolucionária é a instituição que mais tem influência sobre Mojtaba Khamenei, que é o novo Ayatollah, o novo líder supremo do Irã. Então, são vários impasses. E a questão libanesa? Trump e Netanyahu conversaram no telefone e não houve desmentido da Casa Branca naquela publicação que foi feita por um site dos Estados Unidos, dizendo que Trump disse para Netanyahu: você está louco. E disse ainda: não fosse a minha atuação, você estaria preso. Eu livrei você da prisão. Aquelas coisas que o Trump gosta de dizer, né? Se não fosse a minha ação, você estaria na cadeia. E Israel não confirmou os termos dessa conversa, mas os Estados Unidos não negaram. Não negaram. O que significa que aconteceu. Porque dentro de Israel, Thaís, olha que interessante, o governo de Netanyahu, ele claramente radicalizou algumas posições. Há uma ação em curso, que é notória, de reanexar a Cisjordânia. O que está acontecendo em Gaza, aquele plano apresentado pelo Trump, tirou Gaza das manchetes. Mas os massacres continuam, os ataques continuam. E no Líbano, o que está em curso não é uma mera reação ao Hezbollah, né? O sul do Líbano está sob ocupação israelense e Beirute é alvo constante. Só porque o Netanyahu suspendeu uma operação contra Beirute, dois candidatos a primeiro-ministro, inclusive aqueles que devem formar uma coalizão, o Naftali e o Lapid, Jair Lapid, eles disseram: ah, o Netanyahu é um frouxo. Ele está transformando Israel num protetorado e obedece cegamente às ordens do Trump. Isso é humilhante para Israel. E dentro dos Estados Unidos, vários senadores e deputados, inclusive alguns do Partido Democrata, mas principalmente do Partido Republicano, disseram que Trump não tem direito a fazer um acordo que não leve à decapitação do regime. Então, há pressões ainda mais radicais dentro de Israel e dentro dos Estados Unidos para a intensificação da guerra. E o Irã, repito, não aceita qualquer acordo, pelo menos essa é a posição mantida até aqui, não aceita qualquer acordo que não inclua a suspensão das agressões contra o Líbano. O impasse continua. E nesses dias todos, Thaís, nós temos acompanhado, temos assistido à retomada das ações militares, ainda ali em doses homeopáticas, né? são ataques pontuais, mas que têm ocorrido. Inclusive um ataque contra os Emirados Árabes e contra o Catar, contra bases dos Estados Unidos na região, ou seja, nos Emirados. Aliás, no Catar está a mais importante base militar dos Estados Unidos na região. O Catar tem uma posição dúbia, né? Ele dialoga com o Irã, mas ele tem essa importante base dos Estados Unidos. Os Emirados Árabes não. Os Emirados Árabes são hoje seguidores fiéis da política de Washington, saíram da OPEP, inclusive, o que para a Arábia Saudita foi um golpe, né? Seu principal aliado saiu da OPEP, por pressão dos Estados Unidos, tentando enfraquecer a OPEP e a OPEP+, que tem a Rússia como principal elaboradora de estratégias, né?
2: Agora, Zaidan,
9: então o impasse continua, Thaís.
2: Dentro de todo esse impasse gigantesco com repercussão para o mundo todo, né, e um grau de incerteza muito alto, a gente tem um microevento que vai envolver esses dois países, a Copa do Mundo, já que o Irã está classificado na Copa do Mundo, que será sediada também e principalmente pelos Estados Unidos. Como é que o Irã vai disputar a Copa lá, hein, Zaidan?
9: O Irã, a sua delegação deve embarcar depois de amanhã, sábado. Houve uma solução, pelo menos para o período de treinos, né? Onde o Irã ficará concentrado, onde os jogadores ficarão hospedados, onde o Irã treinará. E decidiram deslocar a delegação iraniana para o México. Então o Irã fica no México, não recebeu os vistos ainda. Mas o Irã está tranquilo. Tá bom, eles vão me dar o visto já, que todo mundo está dizendo que nós participaremos da Copa. E nós queremos participar da Copa. Né? E para a FIFA seria um desastre que, faltando menos de uma semana para a Copa do Mundo, que um país seja extirpado da competição. O Irã vai para o México, mas jogará nos Estados Unidos. Isso não foi possível mudar. O Irã até tentou fazer com que seus jogos fossem disputados no México, mas não conseguiu. E então ele treinará no México, ele ficará hospedado no México, mas jogará nos Estados Unidos. E isso resolve um problema, pelo menos parcialmente, porque até o Marco Rubio chegou a dizer: não, nós não vamos aceitar uma delegação muito grande porque sabemos que virão muitos terroristas. Aquele papo furado do Marco Rubio, né? E você, essas delegações são imensas, né? Porque você tem médico, preparador físico, vários médicos, vários preparadores, assistentes do treinador, dirigentes. Nenhum cartola no mundo perde essas bocas, né? O cara quer ir lá, tudo pago. Então, vai muita gente. Todas as delegações têm ali, mas ali muito, muito, muito por baixo, 45 pessoas, né? Muitas têm 60 pessoas. Então, haveria dificuldade. Como eles vão para o México, e a Cláudia Sheinbaum não quer saber de impor dificuldades à delegação iraniana, então não deve haver problema quanto a isso. E na hora do jogo, irão os jogadores, o treinador, o assistente, o preparador físico, pessoal que está credenciado, inclusive, pela FIFA, nenhum problema. Mas os jogos continuarão sendo nos Estados Unidos, e o Irã pediu algumas garantias de segurança, né? Claro, não hostilidade de torcedor, pode haver algum torcedor lá que grite isso, grite aquilo, nenhum problema. Mas eles sabem que numa situação de guerra pode aparecer alguém com um rifle, uma metralhadora, seja o que for, e que se julgue um justiceiro ou alguém que vai agir em nome de seu país, essas coisas que malucos fazem, né? Então o Irã pediu uma proteção especial para a sua delegação quando for aos Estados Unidos para jogar, Thaís.
2: Esse é o Cláudio Zaidan, jornalista da Bandeirantes, sempre conosco aqui também no Jornal Gente. Zaidan, obrigada. Um bom feriado para você, para sua família. Até a semana que vem aqui.
9: Para você, a família também, Thaís. Um abraço, até a próxima.
2: Obrigada. Jornal Gente volta na sequência. Nós vamos falar sobre a greve na maior universidade do país, que já dura semanas e que talvez agora comece a encontrar uma porta de saída. Vamos ver. Já já aqui no Jornal Gente, na Bandeirantes e na Band News TV.
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8: Fala agora do caminho do nosso ouvinte pela Avenida Raimundo Pereira de Magalhães. Tem obras acontecendo e interdição parcial nos dois sentidos em Perus. A Avenida Pauliceia já tem um trânsito ruim para quem segue no sentido do Rodoanel. E você que sai do Rodoanel agora já tem um trânsito ruim também em reflexo desta ocorrência. 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
2: De volta aqui com o Jornal Gente, agora 9h18 e a greve na Universidade de São Paulo. Guilherme Oliveira, repórter da Bandeirantes, está acompanhando esse assunto já há algum tempo. Quanto tempo já é essa greve, Guilherme?
13: Já superou os 50 dias, viu, Thaís?
2: Já era o semestre, né?
13: Praticamente. Semestre perdido para muitos cursos, infelizmente. Bom dia para você, para quem nos acompanha aqui na Band News TV e também na Bandeirantes. Felizmente, por parte dos professores, essa greve acabou. Ontem houve uma assembleia por parte da Associação de Docentes da USP e os professores decidiram, numa votação, encerrar essa greve, com algumas condições. Antes dessa assembleia, houve uma reunião com a reitoria da Universidade de São Paulo e os professores e membros dessa reitoria entraram num acordo, como, por exemplo, uma comissão permanente de mobilização que será criada, essa comissão, entre representantes da reitoria, representantes também dessa associação de docentes. Aliás, Thaís, essa associação vem uma polêmica desde o início, né? Porque muitos professores já diziam que não se sentiam parte dessa associação, mas é uma associação que sim representa os professores da Universidade de São Paulo. Então, ontem, nessa assembleia, ficou decidido pela suspensão dessa greve. Por parte dos alunos, a greve ainda persiste há mais de 50 dias. Na segunda-feira da semana que vem, haverá uma nova Assembleia Geral Estudantil. Mas essa é uma greve que vem perdendo força há algum tempo. Cursos importantes já retornaram às aulas. Curso de Medicina, de Direito, de Engenharia da Poli, da Universidade de São Paulo. E nessa semana, o Instituto de Física também retornou às aulas. A gente lembra que o Instituto de Física chegou a dar um ultimato, ou o retorno, ou a perda do semestre letivo. Não aconteceu e nesta semana os alunos decidiram, portanto, por encerrar a greve. Mas a gente lembra, a gente vem falando aqui há algum tempo, né, Thaís? Essa greve deixou de ser só estudantil, passou também a ser uma greve política.
2: Guilherme, para a gente entender o tamanho desse embrólio, né? Porque, puxa, a gente está falando da maior universidade do Brasil, a maior da América Latina, a que tem o melhor ranqueamento e que para 50 dias é custeada por dinheiro público, então dinheiro de todos nós, de gente que não teve a oportunidade de ir para a faculdade e que paga para manter a USP do jeito que ela é. E, o que aconteceu? Onde que desandou a coisa? O que que querendo deles todos, hein, Guilherme?
13: Pois é, Thaís, desde o início dessa greve, o que os alunos vêm dizendo é que eles não se sentem representados pelo atual reitor da Universidade de São Paulo, que é o Aloísio Segurado, que foi empossado no início deste ano por decisão do governador de São Paulo, Tarcísio de Freitas. E desde o início houve um confronto ali entre esses estudantes e também a reitoria da USP. Esses alunos, eles passaram a defender um aumento de um benefício que é destinado a alunos em vulnerabilidade social. Hoje, esse programa de permanência é de R$ 800,00, pouco mais de R$ 800,00, 880. Mas esses alunos querem que o benefício seja de R$ 1.800. A reitoria da USP já disse que não é possível esse reajuste, até porque no total esse benefício é de quase já 1.800, porque além desse benefício de pouco mais de 880, os alunos, eles comem no bandejão sem pagar, eles têm direito a 3 refeições, café da manhã, almoço e janta, e também não pagam pelo transporte, ali principalmente no interior do campus do Butantã, que fica na zona oeste de São Paulo. Então já é um benefício, juntando todas essas partes, de de quase R$ 1.800. Mas esses alunos querem esse reajuste e, como a gente vem dizendo, outras reivindicações. Por exemplo, Thaís, esses alunos eles são contra a privatização da Sabesp, que é a Companhia de Saneamento Básico do Estado de São Paulo. Mas isso não tem completamente nenhuma ligação com a universidade.
2: Já foi, né?
13: Pois é, já foi, inclusive.
2: Ô, Guilherme, ano eleitoral, né? Ano eleitoral se a gente estava acompanhando agora há pouquinho as imagens do dia da manifestação que travou a Zona Sul de São Paulo, né, de estudantes da USP. Foi uma manifestação grande e basicamente o que tinha ali era cartaz de Fora Tarcísio.
13: Sim.
2: Então, o que é que tem a ver um Fora Tarcísio com uma greve de estudantes da Universidade de São Paulo? Em ano eleitoral, eu lamento, sabe, Guilherme, que ainda não tenha se achado uma saída, parece que ela está mais próxima, mas ainda não é 100%. A gente está aqui no dia 4 de junho, com as férias de julho batendo a porta.
13: Sim.
2: Vamos combinar, não vai ser reposto, e eu queria saber se alguém vai ter salário descontado por causa desses dias que não foram trabalhados, né?
13: Não, não vai ter. Os cursos que já retornaram às aulas, por exemplo, o acordo foi o seguinte, a não retaliação. Então, esses alunos, eles não terão
2: Mas
13: falta
2: aí é fácil,
13: contada.
2: Né?
13: Pois é.
2: Fácil.
13: Não terão falta contada, vão ter as aulas, de alguma forma ali, que foram perdidas. Os cursos vão tentar repor essas atividades e, por parte dos professores, também a não retaliação. Então, o salário não vai ser cortado por parte dos professores e os alunos não vão ter essas faltas de quase 50 dias na Universidade de São Paulo. E você falou de Tarcísio de Freitas recentemente, Thaís. As lideranças dos grevistas se reuniram com o Fernando Haddad. E a gente sabe que o Fernando Haddad vai sim disputar ao governo de São Paulo contra o governador, o atual mandatário, Tarcísio de Freitas. E essas lideranças de grevistas também já entraram com uma denúncia no Ministério Público de São Paulo contra o atual reitor, o Aloísio Segurado, por improbidade administrativa. Como se o reitor não estivesse ali cumprindo com o cargo dele, mas essa denúncia ainda não avançou no Ministério Público.
2: Muito obrigada, então, ao repórter Guilherme Oliveira, repórter da Bandeirantes, aqui conosco, falando sobre a greve na Universidade de São Paulo. Obrigada, Guilherme.
13: Obrigado, Thaís.
2: Agora são 9h25. Você sabe que todos os dias, nesse horário aqui, o Jornal Gente leva ao ar depoimentos de deputados federais que falam sobre a posição deles a respeito da redução da maioridade penal. Existe um projeto agora em tramitação na CCJ da Câmara que não avança. Já teve duas ou três sessões marcadas, marca, abre e fecha. Por enquanto nada aconteceu. Mas a gente segue aqui ouvindo os parlamentares. Hoje é a vez do deputado Duarte Júnior, do Avante do Maranhão.
14: Duarte Júnior, deputado federal PSB Maranhão. Eu sou a favor da redução da maioridade penal porque, infelizmente, as organizações criminosas estão utilizando os menores de idade para a realização de crimes. E, infelizmente, se faz necessária a redução da maioridade penal para que nós possamos ter medidas punitivas, coercitivas, para garantir que a ação policial possa ser mais eficiente e a defesa da família, a defesa do Estado Democrático de Direito possa alcançar a sua finalidade.
2: Já são dezenas de depoimentos que nós coletamos aqui na Bandeirantes de deputados federais. Se você quiser conferir a lista, ouvir mais gente falando, saber como é que o seu deputado se posiciona a respeito desse assunto, é só entrar no site da Rádio Bandeirantes e aí você tem todo esse material, esse conteúdo publicado por lá. Jornal Gente segue no ar a partir de agora na Bandeirantes e tem mais notícias chegando, é claro, na Band News TV com o Radar.
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4: Destaque agora a marginal do Rio Tietê, tem duas ocorrências sentido Ayrton. A primeira delas é na expressa entre a Ponte dos Remédios e a Anhanguera, fique pela lateral. Já a segunda é chegando na Ayrton Senna, na verdade um pouco antes, né? Na altura da Ponte Aricanduva, onde teve uma ocorrência na expressa. Trânsito ruim a partir do Parque São Jorge, fique pela pista local. 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
6: A sustentabilidade tem sido um foco crescente nos últimos torneios da Copa do Mundo. O estádio Al Bayt, na edição de 2022, destacou-se não só pelo design inspirado em tendas beduínas, mas também por sua inovação em sustentabilidade com certificação GSAS. Esse estádio contou com um eficiente sistema de transporte público e um teto retrátil que se adequava às condições climáticas.
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9: Esse aqui é o Jornal Gente no ar pela Bandeirantes. Você já sabe, hein? Bandeirantes em São Paulo, 107.3. 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Vai chegar lindo aí no seu rádio. 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Não! Já vem para o 107.3, até porque já a gente vai ter a migração completa e aí 107.3 vai ser a frequência única da Bandeirantes em São Paulo. Não deixa, vai mudar em cima da hora. 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A Maju Arruda Leite, repórter da Bandeirantes, já, claro, salvou 107.3 em todos os seus rádios, né, Maju?
10: Já tá tudo salvo, viu, Thaís? Um bom dia a você, bom dia a todo mundo ligado aqui no Jornal Gente. Ó, esse feriado de Corpus Christi, aqui em São Paulo, vai ser marcado, Thaís, por dois dos maiores eventos aqui da cidade de São Paulo. Um já acontecendo na manhã de hoje, que é a Marcha para Jesus, que é um evento pacífico, um dos maiores eventos cristãos do país. E ele acontece, a concentração já acontece agora na Estação da Luz, no centro de São Paulo, uma caminhada de 3,5 km que vai até a zona norte da capital, especialmente ali na Praça Heróis da Força Expedicionária, ao lado do Campo de Marte. Então, a expectativa da organização do evento é reunir cerca de 2 milhões de pessoas. É um evento que vai contar ali na Zona Norte com um palco, uma grande estrutura, com shows durante todo o dia, shows começando por volta das 2 horas até as 10 horas da noite. Mas tem uma programação, porque agora, 9h30, a expectativa é a saída da Marcha Kids, que reúne ali uma caminhada das crianças, acompanhado dos pais, também com pessoas com deficiência ou com mobilidade reduzida. Essa caminhada Marcha Kids saindo então 9h30 da manhã e às 10 horas da manhã, a caminhada tradicional saindo do centro de São Paulo até a zona norte da capital. Então, atenção você que vai passar essa quinta-feira aqui na cidade de São Paulo, porque muitas interdições, especialmente acontecendo ali na Praça da Luz, na Avenida Tiradentes, Avenida Santos Dumont, Ponte das Bandeiras, Praça Campo de Bagatelle e também a região do Campo de Marte. Você quer comparecer na marcha para Jesus, também ali nos shows na Zona Norte de São Paulo, a CT recomenda a ida pelo transporte público, o metrô, a Estação da Luz é a melhor estação para participar da caminhada, que começa às 10 horas da manhã, e as estações Tietê ou Santana para acessar ali as áreas dos shows que vai acontecer próximo da região do Campo de Marte. Então, os shows começando às 11 da manhã até às 10 horas da noite, o horário previsto para a dispersão do público ali da Zona Norte de São Paulo. Um ponto importante é que esse evento, que acontece desde 1993, também vai reunir autoridades. Então, estão confirmadas as presenças do governador de São Paulo, Tarcísio de Freitas, o prefeito da capital, Ricardo Nunes, também dois pré-candidatos à presidência da República, Flávio Bolsonaro, do PL, e também Ronaldo Caiado, do PSD, e o representante do governo federal será o advogado-geral da União, Jorge Messias, que vai comparecer a esse evento. É o primeiro evento que ele comparece depois da rejeição à vaga no Supremo Tribunal Federal. Thaís, lembrando, esse é o primeiro evento, o segundo evento acontece no domingo na região da Avenida Paulista, a parada LGBT+, que também vai reunir milhares de pessoas ali na Avenida Paulista durante todo o dia.
9: São eventos que a cidade já abriga há muito tempo, né, Maju? E acho que a autoridade de trânsito, as autoridades policiais já se acostumaram a preparar a cidade para comportar esses dois grandes eventos que levam multidões às ruas. Mesmo assim, vale o alerta que se você não for para esses eventos, para observar as interdições, porque com certeza vai haver ali algum tipo de transtorno. Obrigada, viu, Maju?
10: Até mais, Thaís.
9: Até mais. Já. A situação das estradas nesse feriado, tem muita gente indo viajar, e também a previsão do tempo para o feriado de Corpus Christi aqui no Jornal Gente, na Bandeirantes.
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4: Falo agora do caminho da Avenida Aricanduva pela Zona Leste de São Paulo. Na manhã de hoje teve um capotamento de um veículo por ali. Ainda tem uma faixa fechada e um trânsito que fica intenso no cruzamento da Aricanduva com a Itaquera. Quem vem da Itaquera também ali do trecho da Rio das Pedras acaba reduzindo a velocidade. Como caminho alternativo da própria Aricanduva, utiliza a Rio das Pedras. 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
9: 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De volta aqui com o Jornal Gente para ajudar você que vai viajar nesse feriadão, tá de folga, tá emendando. Ê, delícia! Guilherme Oliveira, tem muita gente saindo de São Paulo já rumo ao interior, ao litoral, Guilherme?
15: Feriado que não é para nós, né, não. Thaís? Vamos continuar por aqui, mas esse é um ótimo horário para saída, para quem quer aproveitar esse feriado. coloca lá no rádio 107.3, vai acompanhando a Bandeirantes durante a viagem, porque as principais rodovias estão com fluxo normal neste momento. A Anhanguera Bandeirantes, por exemplo, um sistema muito importante para esse feriado, sem qualquer intercorrência na rodovia dos Bandeirantes, tanto no sentido da capital quanto no sentido do interior. Mesma coisa na rodovia Anhanguera, tudo verde pro interior ou então aqui para a capital paulista. Raposo Tavares e Castelo Branco, saída aqui da capital normalmente pela Castelo é bastante congestionada, né? Mas neste momento, trânsito livre na rodovia Castelo Branco pro sentido do interior de São Paulo, mesma situação pro sentido da capital paulista. Rodovia Raposo Tavares, trânsito livre também, sem intercorrências, sem acidente. Esse é um feriado que normalmente o trânsito fica mais carregado no sentido interior do que para o litoral de São Paulo, nem todo mundo vai descer a Baixada Santista, até porque o tempo não vai ajudar, um tempo feio, com chuva, frio na Baixada Santista. Trânsito livre, tanto é no sistema Anchieta Imigrantes, tanto pela Anchieta quanto pela Imigrantes, a descida sem intercorrências, na subida aqui para a cidade de São Paulo também, o fluxo normal neste momento, Thaís.
9: Muito obrigada, Guilherme Oliveira. Vamos dar uma olhadinha então aqui na previsão do tempo. Tô com as telas da Climatempo abertas aqui, viu, Guilherme? A parceira da Rádio Bandeirantes na previsão do tempo para contar para você como é que vai ser o seu feriado. Então, primeiro em São Paulo, hoje máxima de 22, mínima foi de 14. Já é quase aquele jeitão de inverno, não é? Com risco de alguma chuvinha à tarde, mas coisa pouca. Para amanhã, na cidade de São Paulo, sexta-feira, no meio do feriado, nós teremos 0 de chuva e frio. 12 de mínima e 21 de máxima, com nuvens durante todo o dia. Sábado, a mesma coisa, temperatura mínima baixa, 11 graus, a máxima na casa só dos 23 e sem chuva. Fechando o feriado em São Paulo, olha a previsão de temperatura mínima, 9 graus. Temperatura de um dígito só em São Paulo, máxima de 23, igualzinho aos outros dias, com céu nublado, sem chuva, alguns riscos de nevoeiro e a temperatura mínima bem baixa. Dando uma olhadinha agora no litoral, Guilherme, para quem vai passar o feriado na praia. Abri aqui a previsão para a cidade de Santos, bem parecida para todos os dias. Hoje, por exemplo, em Santos, temperatura máxima só de 19 graus, friozinho para a praia, né? E com chance de alguma chuva, pouca aquela garoinha. Aí amanhã, em Santos, 16 de mínima, 22 de máxima, com algumas aberturas de sol. Se você é corajoso de pegar uma prainha no frio, quem sabe amanhã. No sábado, a máxima também na casa dos 22, mínima de 14, e aí no domingo a mesma situação, mínima de 15, máxima de 24 em Santos, sol com algumas nuvens durante o dia, e aí não chove durante o feriado. É o inverno que vai cada vez mais se aproximando aqui do território brasileiro, ainda não começou, mas a gente já tem tido uns dias mais gelados, né, Guilherme?
15: Exatamente, Thaís, sabe que eu saí pra correr hoje 4h50 da manhã.
9: Ui, noite completa.
15: Noite completa e frio completo também, tava difícil.
9: Quanto,
15: viu?
9: Hein? Devia
15: 12 quilômetros eu corri e a temperatura tava em 12 graus.
9: Você põe proteção, luva.
15: Ah, térmica, calça térmica, né? Porque senão a gente não aguenta.
9: Odeio correr no frio, odeio! Gosto de correr. Meus amigos de corrida querem me matar, né? Porque quem corre, é que eu não corro, corro, né? Sou amadora. Mas quem corre gosta dessa temperatura, né?
15: É bom.
9: Pra mim, assim, 24, 25, 26, até 27 é uma temperatura boa pra correr. Valeu, Guilherme.
15: Valeu.
9: Até já, hein? Jornal, a gente volta rapidinho aqui no 107.3 da Rádio Bandeirantes.
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2: Olha, Aricanduva tem interdição ainda no sentido do centro, junto à Itaquera. Mais cedo, um veículo capotou por ali. Os ocupantes fugiram, deixaram o local. Ainda tem uma faixa fechada, não tem tanto trânsito complicado porque é um feriado, mas tem caminho alternativo a Rio das Pedras funcionando melhor. 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
5: Bem, terminou nessa madrugada o julgamento mais longo da história do Rio de Janeiro, o julgamento pela morte do menino Henry Borel. Um caso que chocou o país e que, olha, demorou alguns anos para que tivesse a sua conclusão, talvez, porque ambas as partes aqui, tanto promotoria quanto defesa, já disseram que vão recorrer dessa decisão. Julgamento que aconteceu no segundo tribunal do júri do Rio de Janeiro e que terminou com a condenação do doutor Jairo Souza Santos Júnior. Ele era conhecido como Dr. Jairinho porque era médico e era também vereador do Rio de Janeiro. Ele foi condenado a 43 anos, 9 meses e 20 dias de prisão pela morte do enteado Henry Borel. Monique Medeiros Costa e Silva de Almeida, mãe do menino e que esteve presa também durante os últimos anos por causa do crime, teve um julgamento final diferente. Ela teve o seu crime desclassificado para homicídio culposo e recebeu perdão judicial. Pode sair ainda hoje da prisão, porque o que se considerou é que ela não agiu ativamente para que o menino Henry Borel fosse assassinado. Condenação foi proferida pela juíza Elizabeth Machado Louro nessa madrugada. 11 dias de julgamento, o julgamento mais longo da história do Rio de Janeiro. Jairinho foi condenado pelos crimes de homicídio duplamente qualificado, tortura e coação no curso do processo. Também foi condenado, além dos 43 anos de prisão, a pagar R$ 400 mil de indenização para o pai do menino Henry Borel, Leniel Borel. E no caso da Monique, do homicídio doloso, ela era acusada de homicídio com a intenção de matar, o júri considerou que não. Ela foi responsável por homicídio culposo apenas por negligência no papel de mãe. Foi condenada por omissão diante da tortura do filho. Foi sentenciada pela juíza a 1 ano e 4 meses pela omissão. Como já cumpriu essa pena durante a prisão preventiva, será. O processo contra ela será encerrado e vai deixar a prisão. Ministério Público diz que não concorda com o perdão judicial a Monique e que vai recorrer da decisão. Defesa do Dr. Jairinho também diz que vai tentar anular o julgamento. 9h45 agora, no quinto sinal, que vai a marca registrada aqui da Bandeirantes e que sinaliza o horário para todos nós.
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5: Agora 9h45, Repórter Bandeirantes com informação para todo o Brasil pela Rede Bandeirantes. Vamos para Brasília? O repórter Leandro Aislan tem informação chegando aqui.
6: O presidente da primeira turma do Supremo Tribunal Federal, ministro Flávio Dino, marcou para o dia 16 de junho o julgamento do deputado cassado Eduardo Bolsonaro no colegiado. O ministro do STF, Alexandre de Moraes, liberou o processo para julgamento em que o filho do ex-presidente Jair Bolsonaro é investigado por coação. O caso trata-se ele tentou atrapalhar a ação sobre a tentativa de golpe de Estado em que o pai dele foi condenado. Com a decisão, os ministros da primeira turma do Supremo começam a analisar se Eduardo será absolvido ou condenado. A Procuradoria-Geral da República pediu a condenação de Eduardo Bolsonaro.
5: Muito obrigada, Leandro Aislan. Agora destaque de São Paulo, chegando com a repórter Stephanie Toso.
7: Autoridades da Índia investigam as causas de um incêndio que matou mais de 20 pessoas em um hotel no centro da capital Nova Delhi. De acordo com as equipes de resgate, entre as vítimas estão 18 estrangeiros. O fogo começou durante a última madrugada e teria se espalhado rapidamente pelos andares do edifício, dificultando a fuga dos hóspedes. Os bombeiros conseguiram retirar dezenas de pessoas do local, mas parte das vítimas morreu por queimaduras e intoxicação causada pela fumaça. As autoridades apuram agora se houve falhas nos sistemas de segurança e prevenção contra incêndios do hotel. O episódio já é considerado um dos incêndios mais graves registrados na capital indiana desde 2022.
5: No Repórter Bandeirantes, 9 horas e 47 minutos.
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2: Guerra, petróleo e contas públicas. A alta do petróleo deve trazer um efeito fiscal relevante para o Brasil. Segundo estimativas da Secretaria de Política Econômica, o aumento do preço do barril pode gerar uma arrecadação extra de 8,5 bilhões de reais por mês para o governo federal, mais de 100 bilhões de reais por ano. Esse ganho supera o custo mensal das medidas anunciadas para o governo para conter os efeitos da guerra no Oriente Médio sobre os preços dos combustíveis, estimado em 6,2 bilhões de reais por mês. É que o choque do petróleo amplia a receita pública de um país que é exportador líquido do produto. Para a política econômica, o desafio é administrar este ganho extra sem perder de vista os impactos sobre a inflação e os combustíveis. É isso, um abraço e até a próxima.
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9: 9:51. Copa do Mundo chegando. Vitória, tem som da Copa, aquele Brasil, Brasil, Brasil aqui, que marca a Copa na bandeira.
10: Brasil! Brasil, Brasil, Brasil!
9: Esse, pra gente falar de Copa do Mundo que tá chegando quinta-feira que vem, daqui uma semaninha só, começo da Copa do Mundo no México, primeira partida no México, e dois dias depois, no sábado, estreia da seleção brasileira, que tem amistoso neste final de semana.
4: Agora, Alexandre Pretzel, direto dos Estados Unidos, com as informações da seleção brasileira.
9: Alexandre Pretzel está chegando agora ao vivo aqui no Jornal Gente para falar de seleção brasileira que pega o Egito. Fala um pouquinho do Egito antes de entrar na seleção. Forte, fraco, mais ou menos. Vale como amistoso, Pretzel? Bom dia.
11: Bom dia, Thaís. Mais uma vez, sempre um prazer falar contigo. O Egito é uma seleção que está indo para a sua quarta Copa do Mundo. Tem como destaques, né, o Mohamed Salah, que é um nome realmente espetacular, histórico do Liverpool. Aliás, saiu do Liverpool com muitas homenagens, 9 anos de trabalho, grandes conquistas, cotado para ser melhor do mundo em algumas ocasiões. Tem também o centroavante Marmouche, que é um bom jogador, parceiro do Salah, que joga no Manchester City. Então o ataque egípcio pode se preocupar a seleção brasileira. Uma seleção física que tem na força física.

0: que na intensidade a sua maior virtude, dá para dizer assim. O Egito que está no grupo da Bélgica, com Bélgica, Irã e Nova Zelândia. Então, é uma tendência que consiga, de repente, a passagem para a próxima fase do Mundial. Vai ser um teste interessante, mas um teste onde o Brasil vai ter uma escalação inédita. E acho que isso é o mais importante nesse momento, porque alguns jogadores pediram ao técnico Carlo Ancelotti que testasse mais jogadores no meio campo. Porque a ideia inicial dele, desde que ele chegou, ele está fechando um ano no cargo, era escalar um time mais aberto, um time mais ofensivo, com apenas dois homens no meio e quatro jogadores no ataque. Então isso realmente deixaria a seleção brasileira exposta. Em algumas partidas a gente viu o Brasil com uma certa dificuldade de recomposição defensiva, dando espaço para os adversários aproveitarem o principal setor de uma equipe, que é realmente o meio de campo, para se definir muitas coisas. Então, o time que vai enfrentar o Egito deve ter a presença do Paquetá como titular desde o início, ao lado do Casemiro e do Bruno Guimarães, e lá na frente três homens, mais dois que podem voltar e ajudar, casos do Vinícius Júnior e do Rafinha, com o Igor Thiago, a novidade, como centroavante, um jogador de características mais específicas. Ontem o Marquinhos conversou conosco, estávamos lá, minha cara Thaís, e é o seguinte, uma questão importante, vários jogadores hoje disputam, apesar deles não falarem sobre isso, a capitania da seleção, quem vai levar a faixa durante o Mundial, quem pode ter um momento de glória eterna levantando a taça de campeão. Bellini em 58, Mauro Ramos de Oliveira em 62, Carlos Alberto Torres em 70, Dunga em 94, Cafu em 2002. Cinco nomes que entraram para a história e que até hoje são imagens marcantes para várias gerações. E o Marquinhos falou sobre a escolha dele para ser capitão pelo técnico Carlo Ancelotti.
1: Fiquei muito feliz com essa notícia. Eu acho que ser capitão da seleção brasileira em uma Copa do Mundo, né, a gente vê todos os capitães, aqueles, né, lendários que passaram por esse momento na seleção brasileira. Então, eu fico muito honrado, muito feliz, né? Ser capitão não é simplesmente colocar aquela braçadeira no braço e jogar bola. Eu acho que ser capitão é muito mais, né? Eu acho que vem primeiro da pessoa, vem primeiro do que você pode agregar quanto ao grupo, quanto à pessoa, quanto aos companheiros, quanto esse momento também, que não é só ali o momento das quatro linhas. Está muito sensível a tudo que vai se passar ali, né, nesse momento, nesse período de Copa do Mundo. Né, mas eu realmente, nesse momento de 2026 aqui, quanto ao de 22, eu me sinto muito mais preparado, muito mais com a experiência de todos esses anos aí, nesses quatro anos loucos que tive depois desse 2022. Eu acho que realmente trago muita bagagem, muita experiência para entregar o melhor para a seleção brasileira.
0: Está aí a palavra do Marquinhos, que acabou virando um grande nome, porque na Copa de 18 ele era reserva do Thiago Silva e do Miranda. Até eu me lembro que quando o Brasil caiu para a Bélgica, a família do Marquinhos, o irmão dele, foi reclamar nas redes sociais. Pô, meu irmão não jogou também. Depois, com o ciclo de 22, ele virou titular ao lado do Thiago Silva, fez uma Copa razoável no Catar, mas uma experiência europeia muito grande no Paris Saint-Germain. E agora ele chega na seleção com muita moral, bicampeão League, como capitão e levantando taças. Isso também é um feito muito importante para ele ganhar ainda mais respeito perante os demais companheiros. Se nós temos um capitão na defesa, nós temos uma novidade no ataque. Igor Thiago, jogador de 24 anos, foi aposta do Carlo Ancelotti. É um cara desconhecido para a maioria, mas fez uma boa Premier League pelo Brentford, que é um time pequeno na Inglaterra. Foi um dos artilheiros da competição. E o Igor Thiago é um 9 diferente do 9 que se movimenta. Do atacante que joga por todos os lados ali, e também pode ser um falso 9, pode infiltrar, ele é um cara diferente, ele é o mais 9-9 mesmo, jogador mais de área, de características, apesar da força física e de ter uma certa velocidade. E ele falou sobre isso, se isso pode fazer com que ele leve vantagem por ter essa característica diferente dos demais.
2: Cara, é a maior realização da minha vida, pessoal e profissional. Quando eu estava na minha cidade, eu sonhava em poder representar meu país, mas quando você vive esse momento aqui, quando você chega aqui, é um sentimento que vai muito além daquilo que você sonhava e pensava. Sou muito grato a Deus por tudo que Ele tem me proporcionado durante a minha vida, e poder estar aqui na minha primeira Copa do Mundo, representando 200 milhões de habitantes que nós temos, é algo surreal para mim.
0: Aí a palavra do Igor Thiago, com um sentimento simplesmente genuíno, maravilhoso para vestir a camisa da seleção, muito conceituado também para ser uma aposta da seleção. Thaís, daqui a pouco estaremos lá, de novo, no hotel da seleção para as entrevistas do Wesley e também do Fabinho. A seleção vai começar a treinar daqui a pouco, mas treinamento fechado. Hoje são dois turnos de trabalho, aproveitando o calor intenso aqui na terra da Copa do Mundo. Um abraço, Thaís.
3: Ô, Pretzel, peraí, só me fala uma coisa. Alguma novidade, alguma notícia sobre a lesão do Neymar? Como é que tá isso, hein, Pretzel?
0: O Neymar ontem trabalhou na academia, inclusive no Esporte Debate. Nós conversamos com o Fábio Seixas, que é o diretor de, diretor de comunicação da CBF. Ele entrou comigo no link, né, no Esporte Debate, aí nós conversamos, aí eu perguntei, e o Neymar? O Neymar vai fazer um exame específico dia 12 de junho para saber se a lesão dele, ela regrediu, se existe essa possibilidade de um aproveitamento diferente. Ele falou, não, não tem exame previsto nenhum, ele está treinando na academia normal. Ontem ele trabalhou nas instalações lá do CT do New York Red Bulls e, ao mesmo tempo, também ele pode ficar à disposição. Talvez para o terceiro jogo, talvez para o segundo jogo, ou volte a treinar com antecedência. Está tudo meio secreto em relação ao Neymar. A única explicação é essa. Segue na academia fazendo tratamento para ficar à disposição do técnico Carlo Ancelotti.
3: Alexandre Pretzel, da equipe Bandeirantes nos Estados Unidos. A Copa está chegando. Valeu, Pretzel. Bom trabalho, hein?
0: Sempre uma honra, um bom feriado, Thaís.
3: Para todos nós. Jornal Gente fica por aqui nessa quinta-feira. Eu volto amanhã às 8. Obrigada pela companhia, pela confiança de sempre. 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
5: Dez horas em ponto. Um ótimo dia para você sintonizado aqui na Bandeirantes, neste feriadão de Corpus Christi, 4 de junho de 2026. Nós estamos começando mais um Manhã Bandeirantes e hoje, vocês estão percebendo aí, né, que eu fui abandonado pelos meus colegas de bancada. É Paula Valdez que vai emendar folga de feriado com uma semaninha de férias ainda, viu? E o Marco Antônio Sabino, que também está curtindo merecido descanso ao longo deste nosso plantãozinho. Mas como eu já tinha dito ontem, é claro que eu conto com a sua companhia. Eu quero que você esteja conosco aqui na Bandeirantes ao longo de toda a nossa programação e principalmente agora até o meio-dia com o nosso Manhã Bandeirantes, trazendo tudo que é notícia aí na rua do seu bairro, da sua cidade, com um foco em todos os assuntos que nós temos aqui na capital paulista, na Baixada Santista, onde a nossa audiência é muito grande também, e você consegue nos acompanhar em 107.3, como a Thaís Freitas estava lembrando agora há pouco, a frequência da Bandeirantes na Grande São Paulo é 107.3. Mas também pode nos assistir pelo youtube.com/RadioBandeirantesOficial. Ou você entra lá no seu YouTube e pesquise por Rádio Bandeirantes Oficial, a nossa programação em áudio e vídeo por lá também. E hoje, você deve estar percebendo, quem está ligado conosco pelo vídeo em youtube.com/RadioBandeirantesOficial ou pelo aplicativo Bandplay, que você consegue acompanhar a Bandeirantes em qualquer canto do mundo, no seu tablet, no seu smartphone, no seu computador, baixando o aplicativo Bandplay, é que nós estamos em um estúdio diferente. Pois bem, como eu estou sozinho aqui hoje, falei, vamos para o aconchego do nosso estúdio multimídia, e aí eu já consigo também conversar com cada um que nos acompanha. Então, liga aí, manda mensagem, conversa com a gente, participa do Manhã Bandeirantes pelo nosso WhatsApp. Vamos trazer todas as informações importantes desse feriadão e também, claro, conversar com a nossa audiência.
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5: E para quem também acompanha a Bandeirantes pelas redes sociais ou pelo Instagram, que você pode procurar lá, Rádio Bandeirantes, e já vai ver, ou pelo YouTube, qualquer uma das nossas redes, já está vendo um logo diferente da Bandeirantes. Durante a Copa do Mundo, excepcionalmente, o vermelho fica um pouquinho descansando, porque chega o verde e o amarelo, junto com o azul e branco da Bandeirantes, para a gente trazer todas as cores do Brasil aí, para apoiar a nossa seleção e para continuar nesse sonho de um hexacampeonato, que a gente sabe que é muito difícil, mas com toda a nossa equipe, com as transmissões da Bandeirantes, com uma seleção que pode não empolgar, mas que se mostra muito competitiva, o nosso papel é torcer, o nosso papel é acreditar. E eu tenho certeza que você, que está sempre ligado na Bandeirantes, a única rádio que desde 1950 transmite a todas as Copas em loco do país sede, vocês vêm com a gente, vão torcer, vão acreditar, vão empurrar o Brasil rumo ao Hexa. E agora a gente já com a nossa logo em verde e amarelo, em especial homenagem à Copa do Mundo 2026, que começa em exatamente uma semana, hein? A abertura da Copa no dia 11 de junho, na próxima quinta-feira, e o Brasil entrando em campo no dia 13, no sábado da próxima semana. Antes de mais nada, vamos direto aos destaques do nosso Manhã Bandeirantes de feriado de 4 de junho de 2026, de Corpus Christi. Feriado que é marcado por um grande evento aqui na capital paulista, a Marcha para Jesus. A Major Ruda Leite acompanha.
7: A Marcha para Jesus deve reunir cerca de 2 milhões de pessoas nesse feriado de Corpus Christi em São Paulo. O início da caminhada está previsto para 10 horas da manhã, partindo da Estação da Luz, no centro de São Paulo, até a Praça Heróis da Força Expedicionária Brasileira, no Campo de Marte, na zona norte da capital. O percurso terá 3,5 km e vai contar com 8 trios elétricos. Segundo a organização, mais de 26 mil caravanas se inscreveram para participar do evento.
5: Autoridades de saúde intensificam as ações de combate à dengue no Vale do Paraíba após a confirmação de mais 3 mortes nas cidades de Taubaté e Tremembé. Com os novos registros, a região chega a 13 óbitos provocados pela doença em 2026 e mais de 7.800 casos. Em todo o estado, são mais de 246 mil pacientes que pegaram dengue até maio deste ano. 10 horas e 6 minutos, informações sobre a greve da USP com o repórter Guilherme Oliveira.
8: Os professores da Universidade de São Paulo decidem encerrar a greve após uma reunião com a reitoria. De acordo com a Associação de Docentes, entre os acordos que foram firmados, a criação de uma comissão permanente de mobilização para tratar de assuntos da USP. Em relação à greve estudantil, essa permanece há mais de 50 dias por parte de alguns cursos. Na segunda-feira da semana que vem, haverá uma Assembleia Geral para definir o rumo dessa greve, que já perdeu força, até porque cursos importantes já voltaram às aulas, como o de Engenharia, o de Direito e, nesta semana, o de Física.
5: A Comgás investiga os processos que levaram a um vazamento na região central da capital paulista. Durante a realização de obras ontem, a tubulação subterrânea foi atingida por uma escavadeira. Equipes de emergência foram mobilizadas e a área foi temporariamente interditada no cruzamento da Rua 3 de Dezembro com a Rua Boa Vista. Segundo a concessionária Comgás, o vazamento foi eliminado e a situação normalizada. O Campeonato Paulista de Parapente, que estava previsto para começar hoje em Santo Antônio da Alegria, no interior de São Paulo, é adiado para amanhã, após a morte do piloto Danilo, que caiu de um voo na cidade. Segundo a Prefeitura, o dia de hoje será dedicado a homenagens ao piloto, que não estava inscrito no evento, mas sobrevoava a região antes do acidente. O caso aconteceu na tarde de ontem, na região da Ilha do Ar. As causas da queda ainda não foram esclarecidas. A gestão municipal lamentou o falecimento. Dez horas e oito minutos. O ex-vereador do Rio de Janeiro, Jairinho, é condenado pela morte de Henri Borel. E a mãe do menino recebe perdão judicial. Da capital fluminense, a informação que chega com Guilherme Faria.
9: Olá, bom dia a você e a todos que nos acompanham. A Justiça do Rio condenou o ex-vereador Jairo Souza Santos Júnior, conhecido como Doutor Jairinho, a 43 anos de prisão pelos crimes de homicídio duplamente qualificado, tortura e coação no curso do processo no caso Henri Borel. A sentença foi lida já na madrugada dessa quinta-feira aqui no segundo tribunal do júri, após 10 dias de julgamento. Já Monique Medeiros, mãe do menino, teve a acusação de homicídio doloso desclassificada pelos jurados. Eles a condenaram por omissão em relação à tortura sofrida pelo filho. Ao todo, o padrasto de Henri foi condenado a 43 anos, 9 meses e 20 dias de reclusão. Já a mãe do menino recebeu perdão judicial pelo crime de homicídio. A pena relativa à omissão já foi cumprida por Monique, que estava presa. Com isso, ela teve o alvará de soltura expedido pela Justiça. O Ministério Público e a defesa de Jairinho disseram que vão recorrer da decisão.
5: Dez horas e 10 minutos, o governo federal classifica como absurdas as possíveis novas taxas de 12,5% dos Estados Unidos contra produtos brasileiros. Repórter Vitor Gomes.
10: O presidente Lula disse que vai mandar uma carta para Trump rebatendo os pontos alegados pelos Estados Unidos para aplicar as sanções. O presidente brasileiro anunciou que vai à reunião do G7, compromisso que também foi confirmado pelo líder americano. A diplomacia brasileira trabalha para que Lula e Trump tenham um encontro paralelo à cúpula na França daqui a 2 semanas. Em nota, o governo federal chamou de absurdo associar competitividade do país à violação dos direitos humanos.
5: A Polícia Federal e a Procuradoria-Geral da República vão analisar nos próximos dias a nova versão da proposta de delação premiada do banqueiro Daniel Vorcaro, ainda da Bandeirantes Brasília, Rodrigo Vilela.
11: A Polícia Federal e a Procuradoria-Geral da República vão analisar nos próximos dias a nova versão da proposta de delação premiada de Daniel Vorcaro. Os advogados do banqueiro entregaram o documento nesta quarta-feira. Os investigadores avaliam que houve uma mudança significativa em relação à primeira versão. Segundo fontes do jornalismo do Grupo Bandeirantes, a proposta foi reformulada e ampliada. No novo documento, Vorcaro apresentou nomes de autoridades que haviam sido poupadas na primeira tentativa de delação, que foi rejeitada pela Polícia Federal.
5: 10 e 11, a primeira turma do Supremo vai julgar no dia 16 de junho a ação penal contra o deputado cassado Eduardo Bolsonaro em investigação por coação. A data foi definida ontem pelo presidente do colegiado, ministro Flávio Dino. Mais cedo, o ministro Alexandre de Moraes já havia liberado o processo para análise dos demais integrantes da turma. A ação investiga a atuação do político para atrapalhar o julgamento sobre a tentativa de golpe de Estado. A Procuradoria-Geral da República pediu a condenação do ex-deputado por coação no curso do processo. Segundo a acusação, Eduardo Bolsonaro tentou interferir no andamento do caso. A fabricante de água mineral Cristal afirma que mais de 99% das garrafas de um lote envasado no interior de Goiás já foram retiradas de circulação. O produto foi alvo da Anvisa, que determinou o recolhimento após a detecção da mesma bactéria que contaminou itens da marca IP, a Pseudomonas aeruginosa. A agência proibiu a distribuição e a venda de 374 mil garrafinhas de 500 mililitros, todas do lote P200-126-LZ1. Os engradados foram distribuídos principalmente no Distrito Federal, que recebeu mais de 230 mil unidades. Outras 66 mil foram para as cidades de Goiás. Cerca de 75 mil seguiram para o interior de São Paulo e 1.400 chegaram até o Tocantins. O presidente dos Estados Unidos manifesta o desejo de negociar a paz com o Irã, depois de uma nova escalada de ataques no Oriente Médio. Bases americanas em quatro países foram alvo de mísseis e drones. Um ataque a um aeroporto no Kuwait deixou um morto e 63 pessoas feridas. Os voos chegaram a ser suspensos, mas logo foram retomados. Nesta quarta-feira, depois dessa sequência de ataques, Trump sinalizou que quer se reunir com o líder supremo do Irã e anunciou também que Israel e Líbano entraram em um acordo de cessar fogo. Essa trégua era uma exigência do Irã para retomar as negociações de paz com os Estados Unidos. Tese 14, a Ucrânia ataca a cidade de São Petersburgo, na Rússia, horas antes do início de um fórum econômico promovido pelo presidente Vladimir Putin. Os drones ucranianos atingiram áreas militares e de infraestrutura como uma usina de petróleo. Não há informações de feridos, mas há confirmação de que o presidente da Rússia, Vladimir Putin, não estava na cidade. Quinzenal vai marcar 10h15 da manhã. Autoridades da Índia investigam as causas do incêndio que matou mais de 20 pessoas em um hotel no centro da capital, Nova Delhi. Esse fogo começou durante a última madrugada e teria se espalhado rapidamente pelos andares do edifício, dificultando a fuga dos hóspedes. Os bombeiros conseguiram retirar dezenas de pessoas do local, mas parte das vítimas morreu por queimaduras e intoxicação causada pela fumaça. As autoridades apuram se houve falha no sistema de segurança e prevenção contra incêndios. Dez horas e 15 minutos, você participa do Manhã Bandeirantes, conversa com a gente mandando a sua mensagem para o nosso WhatsApp.
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5: E já tem muita gente participando aqui com a gente, hein?
13: Bom dia, Victor.
5: Oi.
13: Você não tá abandonado, não. Você tá com Nunca. Todos nós, ouvintes, que
5: é
13: estamos aqui firmes, te ouvindo hoje nesse feriado. Que é um prazer. Lúcia Maria Vila Mariana.
5: Lúcia, um beijo. Obrigado, viu, por topar passar o feriado aqui com a gente, acompanhando a Bandeirantes. É sempre muito bom estar com a nossa audiência.
14: Bom dia, Lupato. Aqui é o Paulo de Mauá. Mandei umas fotos aí pra você, que eu, nessa semana a Paula falou que não tava vendo ruas enfeitadas, né? Aí algumas ruas aí de Mauá e outras regiões aí já estão enfeitando. Hoje já fecharam uma rua para pintar a calçada, pintar o chão. Estamos em clima de Copa sim, Paula, que é o Paulo de Mauá. Bom programa, Vitor.
5: Oh, o Paulo de Mauá mandou aqui as fotos. Ó, já tem banderola pendurada, aqueles papéis picadinhos. Já tem uma das ruas que tá com a pintura no chão. Eu acho bacana demais, né? Quando você chega a um lugar desse e consegue ver o clima de Copa tomando conta aos poucos. Estamos aí há uma semana da Copa do Mundo, né? E olha que bonito que fica a rua, né? Até com a base dos postes pintadas com as cores do Brasil. Sensacional, né? Coisa que o brasileiro sabe fazer, é festejar.
15: Bom dia, Lupato. Bom dia a todos da Rádio Bandeirantes.
12: Marco de São Vicente. Desejo aí você um ótimo e abençoado feriado.
5: Que assim
12: você
5: seja.
12: Você não tá sozinho, a companhia de Deus é sempre, dos amigos melhor ainda. Mas faz parte, você é um grande profissional. Eu, desde manhã, tô ouvindo notícias, né? Tô indignado com uma decisão aí de uma magistrada em relação ao caso do menino lá no Rio de Janeiro. É, provavelmente é uma pessoa que não deve ser mãe, porque a lei, ela existe algumas brechas, né? Tanto para ajudar como também para punir. Essa é a opinião. Ela deveria ter pensado um pouco mais no caso.
5: É, tá vendo? Ó, teve muita gente que comentou sobre esse assunto. Ele tá falando sobre o caso Henri Borel. A Monique Medeiros, mãe do menino, ela recebeu perdão judicial pelo assassinato de uma criança, filho dela. Mas foi condenada por coação, ou seja, sabia do que estava acontecendo e nada fez. É difícil da gente entender, né, que a morte de uma criança pode levar a uma decisão de perdão judicial. E aí, acima de tudo, a frase do pai do menino Henri, que nada tem a ver com esse caso, dizendo que a decisão da magistrada em relação à ex-mulher dele, né, e mãe do menino, é a terceira morte de Henri Borel, por ser uma coisa tão absurda, né? É chocante mesmo o que aconteceu no tribunal lá do Rio de Janeiro. Daqui a pouco a gente vai com a nossa equipe de reportagem por lá para trazer mais informações. Já o ex-vereador Dr. Jairinho, né? Ele recebeu uma pena alta, foi condenado pelo homicídio do Henri Borel. 43, quase 44 anos de prisão foi a pena.
0: Aqui com a gente. Bom dia, Lupato. Bom dia e vamos para cima, Brasil. Vamos trazer esse caneco pra nós aí, que nós estamos precisando de alegria nesse país aqui.
5: É.
0: Ótimo feriado a todos e vai, Brasil!
5: Vai, Brasil! Oi, tô com o nosso ouvinte nessa, viu? Porque se a gente não acreditar, quem é que vai, né? Não vai ser o argentino, não vai ser o português, não vai ser o espanhol que vai acreditar na seleção brasileira. É a gente que tem que empurrar mesmo, né? E são várias as superstições, sabia? Assim, o significado disso é nenhum. A gente nunca consegue comprovar, né? Uma superstição. Agora, ontem, Ulisses Costa trazia que são 24 anos de seca, assim como da última vez, né? Entre 70 e 94, também ficamos 24 anos sem título. O Brasil, em 2002, no último título de Copa, estava em qual grupo? Grupo C. O mesmo que está em 2026. A Argentina, na última Copa, estava em qual grupo? Grupo C. Terminou campeã. A França, em 2018, saiu de qual grupo para ser campeã? Grupo C também. Eu acho que o grupo C é o C de campeão, entendeu? A gente tem que se agarrar também a essas superstições que não significam absolutamente nada, mas que eu, pelo menos, gosto de acreditar. E até posso falar, viu? Ah, não vou me iludir, ah, não vou ligar para essa Copa do Mundo. Eu já estou completamente copalizado. Eu já tenho programação para os três jogos do Brasil, tenho que assistir com a galera. É, já fui... O Paulo de Mauá mandou aqui, né, a foto das ruas lá de Mauá pintadas. Já fui em rua pintada no último fim de semana. É sensacional, né? Eu gosto muito desse clima de Copa do Mundo. Quem também gosta de futebol e gosta de clima de Copa do Mundo é o Diogo Braga, que hoje está aqui na nossa produção, junto conosco no Manhã Bandeirantes. E aí, Diogo, já está também completamente em clima de Copa? Bom dia.
15: Bom dia, Lupato. Bom dia aos ouvintes. Um prazer estar aqui no Manhã. Tô sim em clima de Copa. Eu quero trazer mais uma superstição para você, sabia? Porque, ó, a gente vem desde 2014 sendo eliminados por times em sequência da letra do alfabeto. Então, Alemanha em 2014, Bélgica em 2018,
5: Croácia
15: em 2022... Só que não tem nenhuma seleção com D em 2026.
5: Não tem?
15: Dinamarca não está na Copa do Mundo, não tem nenhuma seleção com a letra D.
5: Olha, essa é uma das boas, hein, superstições.
15: Essa é boa.
5: Ou seja, imparável o Brasil.
15: Um ouvinte trouxe isso no Pulo do Gato e a gente foi ver se tinha alguma seleção com a letra D e não tinha. Eu falei, pronto, é isso.
5: Nem em inglês, nem em outra
15: língua.
5: Não,
15: a inglês tem. A inglês tem, mas assim, tô falando em português.
5: Não, tem que ser em português.
15: Exatamente, não vale.
5: Mas aí também, se for eliminado, né, por uma com D em inglês, a gente vai perceber que Pode fazer sentido. Ah, não pode não, né? Porque é Alemanha é Germany, né? Porque Belgium e Croatia é igual, né?
15: É, exato.
5: E aí poderia seguir essa mesma sequência. Não. Ó, tô com você, viu, Diogo Braga? Copalizado e esperançoso.
15: Eu também. Não vai ser fácil. Mas
5: nunca é.
15: Nunca é.
5: Copa do Mundo não é fácil. E também não precisa ter o melhor time, viu?
15: Exato,
5: a Argentina não tinha o melhor time. Você precisa ganhar os 8 joguinhos lá e ponto final.
15: Eu também acho.
5: É, isso que importa. Ó, Diogo Braga volta daqui a pouco para participar, trazer informação para você que está nos acompanhando. E também daqui a pouco traremos outras mensagens, outras participações dos nossos ouvintes, de quem está com a gente nesse feriadão acompanhando a Bandeirantes. Mas agora às 10h23 da manhã, vamos para o primeiro rápido intervalo. Na volta traremos informações sobre a Marcha para Jesus, 34ª edição, que acontece aqui em São Paulo nesta quinta-feira. Muitas autoridades, políticos, candidatos vão comparecer a esse grande evento, que muda a rotina também da cidade, principalmente aos moradores da Zona Norte. E aí a Maju Arruda Leite vai falar sobre as interdições, a prestação de serviço que você precisa saber. Fechou? Não sai daí que a gente volta em um minutinho e meio.
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0: 10h25, de volta com o Manhã Bandeirantes, nesta quinta-feira, dia de Marcha para Jesus em São Paulo. E quem está aqui no nosso estúdio para trazer todas as informações é ela, Maju Arruda Leite. Tudo bem com você? Bom dia.
1: Oi, Lupato. Bom dia a você, bom dia ao Diogo, a todo mundo ligado aqui na Bandeirantes. Marcha para Jesus, que tem um público esperado, 2 milhões de pessoas. A concentração já começou bem cedinho, às 7 horas da manhã, na Estação da Luz, no centro de São Paulo. Então, a expectativa é reunir todo mundo ali na Estação da Luz e seguir encaminhada até a Praça Heróis Expedicionária Brasileira, que fica ali na Zona Norte de São Paulo. Próximo ao Campo de Marte. Então são 3,5 km de caminhada. Concentração acontece agora no centro. E durante essa caminhada, o trajeto vai contar com 8 trios elétricos. E chegando lá na Zona Norte de São Paulo, tem uma estrutura, um palco montado, onde vão acontecer shows durante todo o dia. Então shows começam por volta das 2 da tarde e seguem até as 9 horas da noite. 10 horas da noite acontece a dispersão ali na Zona Norte de São Paulo. Mas tem um ponto também, porque o que acontece nesse momento é a Marcha Kids, que é tradicional também. As crianças acompanhadas dos pais e também pessoas com deficiência, mobilidade reduzida, eles saem nessa caminhada meia hora mais cedo, então saíram 9:30 da manhã. Primeiro é a Marcha Kids, depois sai, então, a caminhada tradicional. Você que quer comparecer, então, à Marcha para Jesus lá na Zona Norte, a recomendação é descer nas estações Tietê ou Santana, tá? Para ter acesso à área dos shows. Já você que quer participar dessa caminhada, que está começando e vai até o meio-dia, você pode, então, acessar ali pela Estação da Luz, que é a mais adequada para você pegar esse trajeto dessa caminhada desde o início. Então, o evento começando lá na Zona Norte a partir das 11 da manhã até as 10 horas da noite. É um evento que vai reunir muitas pessoas e também é um evento muito interessante, né, do ponto de vista político, porque terão a presença, porque é um evento que vai ter a presença de diferentes autoridades. Então, o governador de São Paulo, Tarcísio de Freitas, vai estar presente ao lado do prefeito de São Paulo, Ricardo Nunes, e também de 2 pré-candidatos à presidência da República, Flávio Bolsonaro, do PL, e Ronaldo Caiado, do PSD. E a expectativa é que durante a tarde também tenha ali um momento de discurso. Então, a expectativa é que essas autoridades conversem ali com o público que estará presente na Marcha para Jesus. E tem um detalhe interessante, né, Lupato, porque vai ser a primeira vez que o governador de São Paulo, Tarcísio de Freitas, se encontra com Flávio Bolsonaro depois da revelação das conversas entre Flávio Bolsonaro e Daniel Vorcaro. Também vai ser a primeira vez em que eles se reúnem depois da operação da Polícia Civil, que investiga um contrato milionário da Prefeitura com a ONG, que tem a mesma dona da produtora do filme do ex-presidente Jair Bolsonaro, Dark Horse, que conta a trajetória dele. Então vai ser um evento aí em que eles vão discursar e mostrar, claro, apoio ao pré-candidato Flávio Bolsonaro. Quem também estará presente é o advogado-geral da União, Jorge Messias. É o primeiro evento em que ele comparece depois da rejeição, né, no Senado à vaga no Supremo Tribunal Federal, e ele estará representando o governo Lula, será o representante, então, do governo federal nesse evento. Um evento que acontece aqui na cidade de São Paulo desde 1993, sabe que as primeiras edições aconteceram na Avenida Paulista, descendo ali a Avenida Brigadeiro Luiz Antônio até o Vale do Anhangabaú, mas esse trajeto foi alterado justamente por causa do TAC, que a Avenida Paulista tem ali, um acordo entre a Prefeitura e o Ministério Público, onde só pode acontecer, a Avenida Paulista pode ser palco de 3 eventos por ano, que é a Corrida São Silvestre, a Parada LGBTQIA+, e também é o Réveillon. Então, por isso que a Marcha para Jesus alterou o trajeto, acontecendo, então, já há alguns anos, entre o centro de São Paulo e a Zona Norte da capital. Posso trazer aqui, Lupato, as alterações, então? Porque a cidade, quem vai ficar aqui na cidade e mora na Zona Norte de São Paulo, precisa ter um pouquinho de paciência, tá? Começo com as alterações, as interdições no trânsito no centro da capital. Então, Praça da Luz está interditada nos 2 sentidos, uma interdição que vai até às 11 horas da manhã. Avenida Tiradentes, sentido aeroporto, pista local entre Praça da Luz e a Rua dos Bandeirantes, também interditada até ao meio-dia. Avenida dos Tiradentes, sentido aeroporto, pista central, também até meio-dia e meia. Santos Dumont, avenida, né, nos dois sentidos, até a 1 da tarde. E a Praça Campo de Bagatelle, em toda a extensão, das 9 da manhã até as 2 da tarde. Então, tem agentes da CET monitorando toda essa operação, todo o trânsito ali da região. Então, muita paciência para você que vai circular aqui na cidade de São Paulo nesse feriado. E esse é só o primeiro grande evento desse feriado de Corpus Christi, viu, Lupato? Porque no domingo teremos parada LGBT+, que acontece na Avenida Paulista a partir das 10 horas da manhã.
0: Ah, a parada LGBT continua no TAC, né? Aquela história do Ministério Público.
1: Exatamente, continua no TAC.
0: Então continua acontecendo na Paulista.
1: Exatamente, assim como a Corrida São Silvestre
0: e a virada.
1: O Réveillon.
0: Exatamente, a virada do ano. Agora, essa repercussão política que a Maju trouxe aqui pra gente, né? O primeiro encontro de Tarcísio com Flávio Bolsonaro, Tarcísio governador aqui de São Paulo, depois das conversas vazadas com Vorcaro. São importantes pilares políticos do pré-candidato do PL à presidência da República aqui em São Paulo, tanto o prefeito da capital quanto o governador. E talvez a gente consiga hoje, né, pela repercussão desse encontro, desse evento, dessa aparição pública, entender um pouco melhor como Tarcísio e Nunes serão usados durante a campanha de Flávio Bolsonaro para tentar angariar votos por aqui. Já o Jorge Messias, advogado-geral da União, que teve uma rejeição histórica no Senado, né, há décadas, na verdade há mais de 100 anos, né, não se negava uma indicação do presidente da República ao Supremo Tribunal Federal. Ele tentou uma campanha pela aprovação no Senado, se aproximando muito do público evangélico, principalmente. Ele é evangélico, ele é bem aceito, pelo menos é isso que dizem em Brasília, pelos evangélicos, e seria até uma certa estratégia do presidente Lula ao indicá-lo, porque a bancada evangélica é muito grande no Senado. Isso acabou não acontecendo, evangélicos votaram contra, inclusive, o nome de Jorge Messias, que pode ser novamente indicado a essa vaga do STF pelo presidente Lula, que ainda não mexeu nesse papel desde que o nome de Messias foi recusado. Nos bastidores de Brasília, nossa equipe por lá já trouxe a informação de que tem muita gente cravando que Lula vai de novo insistir no nome de Jorge Messias. E aí já pode ser, né, representar o governo, aparecer numa marcha para Jesus, esse público evangélico que ele se aproxima muito bem, uma tentativa de reinício, né, da campanha de Jorge Messias por uma vaga no Supremo.
1: O presidente Lula já se manifestou dizendo que pretende sim levar o nome de Jorge Messias mais uma vez ao Senado, né, para conseguir essa vaga, para conseguir colocá-lo nessa vaga do Supremo Tribunal Federal. Lembrando que essa ida de Jorge Messias à Marcha para Jesus não é a primeira vez. Ele já esteve em 2023 na Marcha para Jesus aqui em São Paulo, inclusive foi vaiado pelo público. Então, a ver qual vai ser hoje, como vai ser o clima, né, em cima desse palco que está montado ali na Zona Norte de São Paulo. Lembrando também, Lupato, que a primeira vez que um presidente foi à Marcha para Jesus foi em 2019, depois de 25 anos de evento, e foi o ex-presidente Jair Bolsonaro, o primeiro presidente da República a comparecer nesse evento, que tem uma importância muito importante, especialmente para a direita, um evento que faz parte do calendário oficial do país desde 2019, também uma lei sancionada pelo ex-presidente Jair Bolsonaro, e também a Marcha para Jesus é um patrimônio imaterial do Estado de São Paulo, um patrimônio cultural imaterial aqui no Estado de São Paulo, por meio de uma lei sancionada pelo governador de São Paulo, Tarcísio de Freitas. Então é um público, enfim, essas autoridades estão ali em um ambiente propício ali para eles, né?
0: Obrigado, viu, Maju?
1: Obrigada a você, um bom programa, um bom jornal.
0: 10 horas e 34, quase 35 minutos de Major Ruda Leite. Nós vamos a Guilherme Oliveira, repórter aqui da Bandeirantes, que vai trazer informações importantes em relação àquela greve na USP, a Universidade de São Paulo, que atingia em alguns cursos alunos, em outros também professores, e que agora parece estar chegando a um fim. Guilherme, bom dia.
2: Pelo menos por parte dos professores, Lupato. Bom dia para você, a quem nos acompanha aqui no Bora Brasil. No Bora Brasil, ó. No Bora Brasil é o programa da TV de manhã.
0: Já, já, né?
2: E à tarde, aqui na Rádio Bandeirantes, em que vou fazer parte, inclusive.
0: Com a Maju hoje.
2: Exatamente.
0: Né?
2: Bom dia a você, a quem nos acompanha no Manhã Bandeirantes. Por parte dos professores, essa greve encerrada. Ontem houve uma decisão, depois de uma reunião com a reitoria da Universidade de São Paulo e uma Assembleia Geral. Os professores, portanto, decidiram encerrar essa greve com algumas condições. Por exemplo, e a mais importante, a criação de uma comissão permanente de mobilização. Quando tiver algum assunto a ser tratado, essa comissão já estará pronta para isso. Portanto, a Associação de Docentes da USP decidiu encerrar a greve. Mas, claro que isso não é em definitivo, né, Lupato? Até porque esses professores estão apoiando os alunos e tudo pode acontecer dentro da Universidade de São Paulo. Mas, no momento, essa greve é encerrada por parte dos professores. Já os alunos seguem em greve há mais de 50 dias. No dia 14, se a greve seguir até lá, vamos completar 2 meses de greve na Universidade de São Paulo. Na segunda-feira da semana que vem, haverá uma Assembleia Geral por parte dos alunos para definir o rumo dessa paralisação, mas até agora não houve um acordo dos grevistas com a reitoria da Universidade de São Paulo. Aliás, está sendo uma conversa bem complicada entre as partes. Até agora, praticamente nada avançou nesses mais de 50 dias entre a reitoria e também os grevistas. Mas essa é uma greve que vem perdendo força há algum tempo. Isso porque cursos importantes já retornaram às aulas. A gente destaca aqui o curso de Engenharia da Poli, o curso de Direito. Os alunos retomaram essa semana as aulas e também durante esta semana houve a decisão por parte dos alunos do Instituto de Física e essa decisão para encerrar a greve. Por que a gente fala do Instituto de Física da USP? Porque a gente trouxe aqui na Bandeirantes aquela notícia de que a diretoria do Instituto tinha dado um ultimato, né? Ou retorno às aulas no dia 25 de maio, ou então a perda do semestre letivo e os calouros teriam as matrículas canceladas. Apesar desse ultimato, as aulas não foram retomadas e o semestre não foi perdido, assim como as matrículas não foram canceladas. Mas durante essa semana, portanto, houve a decisão e esses alunos também já retomaram as aulas. E essa é uma paralisação que deixou de ser estudantil há muito tempo, passou a ser política também. A gente lembra os motivos disso. Por exemplo, greve contra a privatização da Sabesp, que é a Companhia de Saneamento Básico do Estado de São Paulo. Um ponto que não tem nenhuma ligação com a USP, com a universidade. Os grevistas também entraram com uma denúncia no Ministério Público de São Paulo por improbidade administrativa contra o atual reitor, o Aloísio Segurado, e pela alegação de que ele não está cumprindo com o cargo, porque não conversa, não dialoga e não negocia com os estudantes. Mas essa denúncia ainda não avançou no Ministério Público. O reitor, que foi empossado no início desse ano por uma decisão do governador de São Paulo, Tarcísio de Freitas. E falando do governador, os grevistas também contra Tarcísio de Freitas, recentemente, inclusive, se reuniram com o Fernando Haddad, e a gente sabe que nas eleições o Fernando Haddad vai sim disputar o cargo de governador de São Paulo contra o atual mandatário Tarcísio de Freitas. Vamos acompanhar passo a passo dessa greve, Lupato.
0: Vamos continuar acompanhando, né, Guilherme Oliveira, porque você já está nessa há o quê? Mais de um mês, né?
2: Certamente, mais de um mês.
0: Agora, de qualquer forma, né, mesmo que o semestre não seja cancelado na maior parte dos cursos, dos institutos da USP, mesmo que os novos alunos não tenham a matrícula cancelada, já é um prejuízo daqueles, né? você ficar mais de um mês sem aula. Você ficar mais de um mês sem conseguir estudar. É numa universidade que essa semana, mais uma vez, apareceu como a número 1 da América Latina em um ranking internacional que avalia mais de 20 mil faculdades pelo mundo.
2: É, perdeu posição, mas segue ainda como a principal da América Latina.
0: No ranking global, perdeu poucas posições.
2: Sim.
0: Continua ali entre as 150 do mundo, acho. E acho não, é. E aí, a América Latina continua sendo a melhor. E aí o aluno vai lá, estuda pra caramba, consegue passar numa prova que é difícil, venceu uma concorrência que não é baixa, pra quando estiver vivendo esse sonho, porque é sonho de muita gente, né? Estudar nesse tipo de instituição, não consegue.
2: É isso que você falou do semestre letivo, é muito importante, porque dos cursos que retornaram já às aulas, houve um acordo com as diretorias de não retaliação. O que significa? As faltas, elas serão canceladas, então essas faltas não serão contadas neste semestre, e os cursos ainda se comprometeram, na medida do possível, é claro, a repor as atividades acadêmicas que foram perdidas. Mas é claro que não vai dar para repor 100%, né? Mas esses cursos se comprometeram a isso também.
0: Guilherme Oliveira, muito obrigado, viu? Um abraço.
2: Valeu, abraço.
0: 10h41, quem está com a gente agora é o repórter Tiago Prudente, ele que está acompanhando a movimentação dos tradicionais tapetes de Corpus Christi, tapetes que são feitos, montados, desenhados, pintados pela comunidade. Aqui em São Paulo não é diferente de várias outras cidades do país que também contam com essa tradição. De onde você fala, hein, Prudente? Bom dia para você.
3: Bom dia, Lupato, para quem está acompanhando a Rádio Bandeirantes. Eu estou aqui em Santana de Parnaíba, na Grande São Paulo, acompanhando a montagem dos tapetes de Corpus Christi, que aqui na cidade é uma tradição há 66 anos, essa é a edição de número 66, desse que é um dos principais eventos do calendário da cidade. E o tapete daqui tem uma curiosidade, né? Um dos mais longos do país, né? São quase 850 metros, na verdade, 850 metros, quase um quilômetro de tapete, 12 toneladas de serragem, além de outros produtos como pó de café, cal e também até casca de ovo para poder fazer esse tapete aqui em Santana de Parnaíba. É claro que a confecção começou muito cedo, por volta das 6 da manhã. Vários voluntários estavam nas suas centrais aqui da cidade já fazendo essa montagem, crianças, adultos, idosos, de todas as idades, nesse trabalho voluntário que é realizado aqui. E ainda está cedo, às 3 da tarde deve iniciar então a procissão, que aí a procissão vai passar por cima desses tapetes. A expectativa é que a cidade receba mais de 30 mil pessoas hoje para visitar esse espetáculo a céu aberto aqui na Grande São Paulo. E eu posso dizer para você, Lupato, está lotado, muita gente visitando, ao mesmo tempo algumas missas estão sendo realizadas aqui na Igreja Matriz, que é de onde o tapete sai, dá a volta na cidade e acaba voltando para a Igreja Matriz. Então, essa é a movimentação aqui em Santana de Parnaíba, que trata esse dia especial para os católicos, Corpus Christi, que fala principalmente aí dessa entrada de Jesus em Jerusalém. Na antiguidade, estender tapete no chão se tornou honra, para dar honra às pessoas. Essa tradição se transformou com os portugueses, principalmente em Açores, e chegou com os portugueses ao Brasil, e hoje é uma tradição que acontece em toda quinta-feira de Corpus Christi. Lupato.
0: É isso aí, Tiago Prudente acompanhando essa tradição. Santana de Parnaíba tem um dos principais tapetes, né? Não só pelo tamanho, o maior do Brasil, como o Tiago Prudente trouxe a informação, quase um quilômetro de tapete, mas porque também sempre reúne milhares de pessoas para acompanhar essa tradição. Valeu, Prudente!
3: Valeu, e cansa, tá, Lupato? Cansa olhar o tapete todo, tá?
0: Ah,
3: é,
0: né?
3: Não é pouco, não.
0: Você teve que atravessar o tapete inteiro, quase um quilômetro.
3: De uma ponta a outra, vou fazer a reportagem que vai no Jornal da Band, mas não é fácil não, tá? Porque tem uns morros aqui.
0: Prepara a perna, hein, Tiago Prudente, que vai precisar ao longo do dia.
3: Um abraço, Lupato.
0: Um abraço.
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5: Oi, Vitor, bom dia. Aqui é Abner Jorge,
0: bom
5: da
0: dia.
5: Praia Grande, teu ouvinte diário. É, Vitão, é nessas horas aí que a gente vê os amigos de verdade, né? Te abandonaram, mas a gente tá aqui, ó, firme e forte na escuta. Aí quando você for convidar alguém pra comer uma pizza, convida os ouvintes, tá vendo? A gente tá sempre do teu lado. Um abraço.
0: Ixi, eu com certeza iria comer uma pizza com os nossos ouvintes, estão sempre aqui com a gente.
6: Tudo bom? Aqui é o Fernando do Brooklyn. Tô trabalhando um pouco em casa, daqui a pouco também vou limpar uma outra parte de casa, né? Aí vou na academia antes que feche. E tamo aqui o feriado, tamo junto, força aí no trabalho, né? Não é só você que tá trabalhando, muita gente, inclusive eu aqui um pouquinho, né? E a gente vai escutando vocês aí, a Bandeirantes no geral. E falando sobre a data de hoje, né? O pessoal também, independente, eu não tenho uma religião propriamente dita, mas pego a coisa boa de todas as religiões. Eu acho que hoje é um dia para refletir, para pensar e para orar, para rezar por todo mundo e pelo planeta, né? E depois a gente pensa na Copa. Vamos pensar hoje no ser superior, tá bom? E acho que até vou participar da procissão aqui perto também. Ajuda todo mundo, faz bem.
0: Olha aí que legal, hein? O nosso ouvinte trazendo essa reflexão. É verdade, concordo com você, viu? O Fernando do Brooklyn que mandou essa mensagem. É um dia, né, pra gente refletir, pra gente agradecer. São muitos os dias ao longo do ano que a gente pode parar, né, pra colocar a mão na consciência mesmo, né? E pensar, pedir, ajudar.
7: Bom dia, Bandeirantes. Tadeu de Interlagos, né? A justiça brasileira mostrando as garras mais uma vez, né? Como uma mãe, sabendo do que estava acontecendo com o filho, que existia um plano por parte do vereador em matar o filho, pode ser absolvida, né? Isso é justiça, mas vamos lá, justiça divina. Não falha.
0: Nosso ouvinte falando aí sobre o perdão judicial recebido pela mãe do menino Henri Borel.
8: Dia, GR de Oliveira aqui de Blumenau, Santa Catarina.
0: Fala,
8: tô aí no carinho da audiência, tá? Tô em Balneário Camboriú trabalhando também. E vamos tocar aí até pelo menos umas 2 horas da tarde para depois a gente pegar aquela folguinha também, até porque ninguém é de ferro, né? Um abraço, bom trabalho aí na Rádio Bandeirantes para todos, tá bom?
0: Olha lá, hein, ouvinte nosso de longe acompanhando o Manhã Bandeirantes, trabalhando para depois conseguir uma folguinha, que assim seja.
9: Ô, Lopato, bom dia. Escuta, não tem nenhum jogador do São Paulo, não vai ser campeão. Toda vez que foi campeão, tinha pelo menos um do maior time brasileiro, do maior clube brasileiro.

0: Brasil. É 10h49, vamos para mais um intervalo rapidinho. E aí, na volta, traremos a previsão do tempo para esse feriadão, para o fim de semana. É para você que pretende curtir Corpus Christi.
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0: 10h50, estamos de volta aqui com o Manhã Bandeirantes.
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0: Vamos trazer a previsão do tempo para você que está sintonizado com a gente e que pretende curtir esse feriadão. Quem está conosco é a Jade Ramos, da Climatempo. Tudo bem? Bom dia.
2: Bom dia, Vitor, todos nossos ouvintes.
0: Jade, deixa eu começar te perguntando sobre a previsão, não só para hoje, mas de todo esse fim de semana que é prolongado por conta do feriado, aqui para a região metropolitana de São Paulo. Vai dar para curtir? Até porque hoje tem Marcha para Jesus, domingo tem parada LGBT na região da Avenida Paulista. É muita gente fora de casa, né?
2: Então, Vitor, o período de feriado e também o final de semana tende a ser bastante frio em muitas áreas aqui da Grande São Paulo e também para quem vai para o litoral do estado. Hoje as temperaturas agora fazem 17 graus na Grande São Paulo, mas ao longo do dia a máxima alcança os 21 graus. E ainda tem chance desse tempo mais úmido, com algumas garoas e poucos períodos de sol aqui na capital paulista. Atenção é para quem está no litoral também, porque tem risco de pancadas de chuva, principalmente no litoral norte, e o mar também fica mais agitado, com ondas até próximas dos 2,1 metros ao longo do dia de hoje. E aí no final de semana, o destaque é mais para o frio intenso, principalmente no domingo, onde as temperaturas ao amanhecer já devem ter aí próximas dos 9 graus aqui na Grande São Paulo e também em diversos pontos da faixa leste, na região da Serra. E aí, para quem está voltando para casa, tem que tomar atenção aí com os nevoeiros nas estradas. Vitor.
0: Importante, então, uma possibilidade de pancadas de chuva mais forte no litoral norte. Tem nevoeiro para quem está pegando estrada hoje, indo ao litoral, ou no domingo voltando. E em outros cantos do país, já de algo de muito diferente?
2: Então, o alerta é principalmente para o Nordeste do país. Como é feriado, as pessoas provavelmente estão indo também para a região de praias ali do Nordeste. Para hoje ainda chove bastante em Salvador, Maceió e Recife, onde as pancadas de chuva podem vir com acumulados mais significativos, então fica o alerta para temporais nessas capitais, enquanto nas demais áreas o tempo deve permanecer mais estável. No final de semana também as temperaturas já começam a subir mais, o sol aparece também e as pancadas ocorrem de forma mais isolada para quem está no Nordeste do país. Agora mais para o interior, principalmente na região norte, ainda com bastante pancadas de chuva em Belém, Manaus, Macapá, também ainda com atenção para esses temporais. E para quem está em Brasília, também vai ficar bem frio por lá, principalmente no domingo. As temperaturas alcançam até os 12 graus em Brasília. Vitor.
0: Ô Jade, deixa eu te contar. Odeio frio, não gosto e não aguento mais acordar todo encasacado, debaixo de 3 cobertas. Alguma previsão de que esse frio

0: do passe aqui em São Paulo até o início do inverno, que é 21 de junho, ou agora vai ficar frio de vez mesmo?
1: Olha, Vitor, vai ficar frio de vez, sabe? Porque a gente tem já uma entrada desse ar mais frio agora nesse final de semana, e além disso, tem uma nova frente fria que vai trazer não só o frio, mas também as chuvas na semana que vem, tanto em áreas do sul como do sudeste do país. Então, ainda sem previsão de melhora nesse quadro, deve continuar ainda as temperaturas bastante agradáveis, principalmente no centro-sul do país. E aí também em São Paulo, as mínimas pela manhã continuam bastante amenas, né, e até frias em alguns momentos, e aí a chuva também deve começar a acontecer com mais frequência, pelo menos até o começo do inverno.
0: Vixe, Maria,
1: Vitor.
0: então vamos continuar aí com as mínimas muito baixas. Mas teve dia aqui em São Paulo que a mínima era 14 e a máxima 17. Essa máxima também não aumenta muito, não.
1: Isso, especialmente por conta da circulação marítima, que traz essa nebulosidade. Os ventos úmidos do oceano acabam reforçando muito mais a nebulosidade em áreas da faixa leste paulista. Então, todo o litoral, áreas aqui da Serra e também na Grande São Paulo, aquele tempo fica mais nublado, até aparece o sol, mas o ar frio quase não deixa as temperaturas subirem muito em grande parte das áreas, e também por muitos dias consecutivos, né, Vitor?
0: É isso aí, Jade Ramos da Climatempo, muito obrigado, viu, pela sua participação aqui com a gente hoje no Manhã Bandeirantes, trazendo a previsão para esse feriadão. Valeu, bom feriado.
1: Obrigada, Vitor. Um beijo para você e um ótimo feriado para todos os nossos ouvintes.
0: 10 horas e 55 minutos. Ó, ainda hoje, aqui no Manhã Bandeirantes, a gente vai falar sobre os cuidados que precisamos ter com os nossos animais de estimação durante a Copa do Mundo. Que é aquela bagunça, é aquela barulheira, é aquele churrasco em casa, precisa tomar cuidado com o seu pet. E traremos dicas sobre isso. Falando em pet, tem muito ouvinte, não só muito ouvinte, tem muita gente que coloca roupa temática no pet, né? Ainda mais nesse frio. Eu tava pensando aqui, né? Jade Ramos falando que vai ficar frio de vez. É Copa do Mundo chegando. E eu aqui pensando, será que os nossos ouvintes já colocaram? Você que tá aí do outro lado, já colocou aquela camisetinha do Brasil, aquele coletinho verde e amarelo no seu animalzinho de estimação? Se já, manda aqui uma foto para o nosso WhatsApp, o número é o 11 999048756. Hoje também, ainda, falaremos no Manhã Bandeirantes sobre festa junina. É, chegou o mês de junho e é claro que a gente não poderia passar por um feriado sem trazer a prestação de serviço, a dica para quem nos acompanha e que pode colocar como uma das programações do feriadão, visitar uma quermesse, uma festa junina, um arraiá aqui em São Paulo. Então, não sai daí porque ainda temos muitos destaques ao longo do nosso programa de hoje. Agora a gente vai para um intervalo rapidinho e na volta conversaremos com os nossos enviados especiais aos Estados Unidos. É Alexandre Pretzel e Leandro Quesada já em território americano, acompanhando passo a passo da seleção brasileira rumo a essa Copa do Mundo.
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3: Depois de 16 anos da sua última participação, a seleção paraguaia volta a disputar uma Copa do Mundo em 2026. E muito dessa conquista passa pelo zagueiro Gustavo Gomes, capitão da seleção paraguaia que estreou em 2013 com a camisa albirroja e desde então vinha lutando por este sonho. Foram 84 jogos e 4 gols marcados e a faixa de capitão estampada na grande campanha de eliminatórias realizada sob o comando do técnico Gustavo Alfaro. E para além de uma liderança, o zagueiro que hoje atua no Palmeiras é também uma arma letal no jogo aéreo da seleção paraguaia, além de um pilar defensivo muito importante.

0: Agora, informações que chegam dos Estados Unidos.
1: Com ele.
0: Agora, Alexandre Pretzel, direto de Baskin Ridge, com as informações da seleção brasileira.
1: Alexandre Pretzel aqui com a gente hoje, mais uma vez participando do Manhã Bandeirantes, para falar de seleção brasileira, até porque os jogadores entram em campo no sábado para o último amistoso preparatório para a Copa do Mundo e os treinos comendo solto aí nos Estados Unidos, né, Pretzel? Um bom dia para você.
2: Bom dia, meu caro Vitor do Pato, que prazer em falar contigo. Aqui são exatamente, olha o sinal marcando aqui, ó. 10 da manhã aqui, 11 da manhã aí em São Paulo. Como é a temperatura aí, meu caro Lupato? Só para eu trazer um extremismo desse lado aqui.
1: Oh, agora a gente está perto
2: aí
1: da
2: máxima.
1: Aí na
2: faixa dos 15 graus?
1: É, a gente está perto da máxima do dia, que vai ser de 21, chegando a 19. Só que hoje amanheceu com 14, viu, Pretzel?
2: Pô, 14 é clima ameno. Eu tô aqui simplesmente a 35 graus, ó. Ó, e eu fiz questão de vir da beira da piscina aqui pra falar contigo, porque eu sei que tu é um cara aquático, ó. Certo? Costuma nadar bastante, ó.
1: Não tem uma nuvem no céu, Pretzel?
2: Nenhuma nuvem no céu. Ontem fez um calor escaldante, cerca de 35 graus na hora do treinamento da seleção. E agora nós vamos chegar a isso, né? Porque são 10 horas aqui, o calor tá muito forte, é um dia espetacular. Para quem gosta de calor, para quem não gosta, muito protetor solar. Agora, tu falaste a respeito do jogo contra o Egito, que é o último jogo realmente antes da estreia do Brasil na Copa no dia 13 contra Marrocos. E agora as pessoas ficam perguntando, será que o Ancelotti vai mexer no time? Será que haverá uma novidade? Será que haverá novos testes? Sim, haverá. Então a tendência é que o time que treinou ontem, eu estou repetindo isso para que o pessoal realmente... É, fique ligado nessa escalação, a provável, sempre provável, porque cabeça de treinador a gente nunca pode ser definitivo. Então ontem ele testou o Alisson no gol, o Wesley, Marquinhos, Gabriel Magalhães e o Douglas Santos, hein, o Alexandre fora, jogando no time reserva, Casemiro, Bruno Guimarães, Lucas Paquetá, titular, sai Matheus Cunha, e daí sai Luiz Henrique na frente e entra Igor Thiago, Rafinha, Igor Thiago e também o Vinícius Júnior. Uma formação inédita, mas uma tendência muito forte para começar o jogo contra o Egito com essa formação. O que, que muda em característica? Paquetá marca mais do que o próprio Matheus Cunha. Jogador um pouco mais de recomposição defensiva, ajudando mais a marcação. O que, que muda com o Igor Thiago? Centroavante mais fixo, mais dentro da área. Não tem muita movimentação, mas tem muita força física, bom cabeceio. E uma finalização interessante, até porque ele foi um dos artilheiros do time do Brentford na Premier League, e isso chamou muita atenção de outras equipes e do próprio Carlo Ancelotti. Então essa é a formação provável para enfrentar o time do Egito. Quem está em alta é o Marquinhos, capitão do Brasil, vai ser o capitão na Copa. Você imagina só o Brasil sendo ex, ele levantando a taça. Isso é um feito histórico, é uma imagem eterna para todo mundo. Então o que, que vai acontecer? O Marquinhos capitão, e ele falou sobre um novo ciclo de seleção brasileira, um pouco chateado com as críticas, né, que essa geração tem sofrido, já que é uma geração que a todo momento ela não passa das quartas de final. Ela caiu nas quartas para a Bélgica em 18 e caiu também para a equipe da Croácia em 2022. Eu acho que na Copa do Brasil era uma outra geração, em 2014, a geração do 7-1. Marquinhos falando sobre o ciclo, é um ciclo melhor para ele também, para os jogadores? Vamos ouvir.
3: Cada vez mais o futebol vem mostrando que ele é um jogo coletivo, né? Um jogo de onde a gente precisa muito de todos os jogadores, precisa muito de todos os atletas, precisa muito de todos estarem bem fisicamente, mentalmente, né? Eu acho que é isso que a gente vem se focando e vem se preparando, né? Eu vejo muito também algumas reportagens, algumas declarações de antigos campeões, né, e que foram também, que fizeram parte de ciclos que não conseguiram ganhar, né, e que também depois fizeram parte de ciclo de que foram vencedores logo após ali na frente, né. Então acho que isso pode ser uma experiência positiva, né, para essa seleção, ter alguns jogadores que viveram esse momento assim, ruins, né, de não conseguir vencer, né, e trazer essa experiência, trazer essa motivação para os que estão vivendo uma Copa do Mundo pela primeira vez. Como você mesmo disse, a gente chegou muito bem nas outras Copas do Mundo, né, com grandes expectativas, e não conseguimos. Né, esse momento, um momento muito distinto daqueles que a gente viveu das outras vezes, né, mas o futebol, ele te entrega surpresas, te entrega surpresas.
1: E aí, Pretzel, o Marquinhos, que levantou pela segunda vez a Champions League, né? Imagina o ano do Marquinhos com Champions League e Copa do Mundo.
2: Exatamente. E ele está sendo muito valorizado por isso também, meu caro Lupato, pelo fato dele ter se transformado num jogador fundamental também no time, no seu time. Só para lembrar que o Marquinhos, em 18, ele foi para a Copa da Rússia, mas foi reserva. Os titulares eram Thiago Silva e Miranda. Até depois da eliminação, não sei se você lembra, o irmão do Marquinhos reclamou, como é que o meu irmão não foi utilizado, ele era um jogador bem mais jovem e tal. Isso trouxe uma certa polêmica pós-mundial, mas não o afastou realmente da convocação do ciclo do Tite para 2022. Em 22 ele foi titular ao lado do Thiago Silva e acabou errando o pênalti contra a Croácia na eliminação do Brasil, mas isso não fez efeito negativo nenhum para a participação dele na seleção brasileira. Deixa eu te perguntar, Lupato, você se emociona quando veste a camisa da seleção como torcedor?
1: Não, eu não me emociono quando visto a camisa da seleção brasileira. Acho que me emociono muito mais ao vestir a camisa do meu time do coração, até porque, né, jogo o ano inteiro, todo ano, é uma identificação muito grande que eu tenho, da família inteira, tô sempre no estádio acompanhando o Palmeiras. Então, acho que é uma identificação maior que tenho. Mas eu sou desses que apoia a seleção brasileira e acho que, apesar de talvez não aparecer como entre as três principais favoritas, seleção brasileira tem time que dá pra brigar, não dá, Preto? Porque são 8 joguinhos. E se você faz ali uma boa campanha, ganha uma Copa do Mundo.
2: Não, sem dúvida, eu também concordo contigo que é possível o Brasil avançar e até, quem sabe, disputar o título, porque Copa do Mundo é diferente de eliminatória, e é jogo a jogo, é tempo a tempo, depende também de condição climática, da intensidade dos jogadores, de um dia aceitável também da seleção em termos de atuação. Mas eu quis fazer essa relação de ti, como um torcedor, mas como um jornalista também, em vestir a camisa da seleção com o Igor Thiago, que vai vestir a camisa da seleção pela primeira vez, talvez, numa Copa do Mundo como titular. E ele falou sobre essa emoção. É um cara bem articulado, ele é um cara bem simples nas suas respostas, mas ele falou sobre isso, vestir a camisa brasileira.
4: Cara, é a maior realização da minha vida, pessoal e profissional. Quando eu estava na minha cidade, eu sonhava em poder representar meu país, mas quando você vive esse momento aqui, quando você chega aqui, é um sentimento que vai muito além daquilo que você sonhava e pensava. Sou muito grato a Deus por tudo que Ele tem me proporcionado durante a minha vida. E poder estar aqui na minha primeira Copa do Mundo, representando 200 milhões de habitantes que nós temos, é algo surreal para mim.
1: É como jogador vestir a camisa da seleção brasileira, é uma das mais pesadas, né, Pretzel?
2: Não, sem dúvida, ainda mais com a número 9, né? Quem já vestiu a 9? Ronaldo, Romário, os mais recentes, né? Além do Careca também e outros centroavantes espetaculares. Então, Igor Thiago, 24 anos, base do Cruzeiro, para quem não lembra. Chegou a jogar a Série B do Brasileiro pelo Cruzeiro, aí foi vendido para o futebol europeu e fez uma bela temporada pelo Brentford. O Brentford hoje, pegando para a realidade brasileira, o Brentford seria quem? O Brentford seria o Criciúma. Nada contra o Criciúma, um abraço para todo mundo, mas seria mais ou menos isso em tamanho de time perto da Inglaterra. Claro que os ingleses com mais dinheiro. E pra gente fechar, meu caro Lupato, uma atualização sobre Neymar. Ontem, Fábio Seixas, diretor de comunicação da CBF, eu estava no link no Esporte em Debate, e aí o Fábio chegou na área de imprensa lá do CT, onde o Brasil está treinando, e nós falamos sobre Neymar. A atualização sobre Neymar. Será que haverá um novo exame ou ele segue apenas se recuperando para voltar a treinar? Vamos ouvir. Uma outra questão, Fábio.
5: Já... A gente já tem que ir.
2: Não, não, mais dois minutos, amigo. Olhei pro cara na porta
5: lá. Minutos.
2: Não, vamos acabar. Só o seguinte, o Neymar vai dar entrevistas no dia 12 de junho, quando ele fará o exame.
5: 12 de junho?
2: Não, na véspera da Copa.
5: Não tem nada previsto.
2: Nada previsto.
5: Não tem nem exame previsto.
2: Não tem exame previsto dia 12. Também não.
5: Está fazendo o tratamento dele. Hoje ele veio aqui pro CT, fez todo o tratamento dele. Foi pra piscina fazer fisioterapia. Ele tá seguindo, tá firme, forte. Lutando aí por essa recuperação dele o mais rápido possível.
2: Tá aí a palavra do Fábio Seixas, diretor de comunicação da CBF, atualizando a situação do Neymar. Nova atualização. Neste momento, amanhã aqui em Nova Jersey, Neymar não viaja para Cleveland. Amanhã o Brasil viaja para Cleveland com seus jogadores que disputarão a partida contra o Egito. Neymar fica em Nova Jersey. Ficará aumentando a sua condição, o seu tratamento fisioterápico e também intenso para recuperação de uma lesão na panturrilha, para quem sabe ficar à disposição do técnico no segundo jogo contra o Haiti. No primeiro contra Marrocos eu acho difícil, mas contra o Haiti ou contra a Escócia, isso nós veremos com o andamento dos treinamentos por aqui. Meu caro Vitor Lupato, você acha que eu devo dar um mergulho aqui depois de ter entrado contigo aqui ou não?
1: Você com me incentiva certeza. Isso? Com certeza agora, absoluta, né? Não só agora, o mergulho, né? Mas como ficar na piscina por um tempinho, Pretzel, porque ó, deve estar um calor aí, hein? Sem uma nuvem no céu e 35 graus, a sensação térmica bate os 40.
2: Bate os 40, né? Agora eu gosto daquela frase que tu costuma usar no Manhã Bandeirantes, né? Que tu não passa frio porque tu tá sempre coberto de razão. É uma boa frase, viu, Lupato? Pra ti no Manhã Bandeirantes.
1: E calor, como que faz pra não passar, hein, Preto?
2: Aí eu acho que nós temos que inventar uma frase.
1: É isso aí, ó. Alexandre Pretzel, que tá lá nos Estados Unidos acompanhando a seleção brasileira. Ele que trouxe muitas das informações. Muito obrigado pela sua participação, viu, Pretzel? E aí, convocar também... Diga lá.
2: Não, só estou te observando aqui.
1: Ah, Emílio, então tá bom. Obrigado ao Pretzel. E agora a gente conseguiu também fechar aqui o sinal, o contato com Leandro Quesada, da equipe Bandeirantes, que está nos Estados Unidos, acompanhando também os treinos da seleção. E aí eu quero já começar fazendo uma pergunta a você, Quesada. O Pretzel já falou sobre Igor Thiago, sobre Neymar, sobre Marquinhos, o que vocês conseguiram ouvir aí dessa seleção brasileira. E ontem, no mesmo Manhã Bandeirantes aqui, a gente conversava e você e o Pretzel disseram que estavam sentindo a seleção um pouco distante dos torcedores, da imprensa, uma coisa meio burocrática. Aí ontem veio um treino que teve mais tempo aberto, né? Vocês conseguiram acompanhar um pouco mais da seleção brasileira, né? Bom dia.
6: Bom dia, Lupato. Grande abraço a você. Não sei se o Pretzel está ainda aí. Um abraço ao Pretzel. Já estaremos juntos aí no trabalho da seleção brasileira. Ontem teve uma abertura, né? A primeira foi no hotel, onde está concentrado. Abraço, Xandão. A primeira foi essa abertura que o Pretzel falou, né? No papo com o Marquinhos e também com o Igor Thiago. E depois, no encontro com a comunidade de New Jersey, a seleção brasileira realizou um treino. E o que interessa para a gente foi o que acompanhamos, né, em relação às mudanças no time que vai pegar o Egito e que está sendo preparado para a estreia contra a seleção de Marrocos. A gente tem dito aqui ao longo da nossa programação que há uma tendência de se mudar os jogadores da seleção. O que era algo praticamente definido, que era aquele 4-2-4 com o time bem encaminhado, isso já não está tão definido assim. O técnico da seleção voltou um pouquinho atrás. Ele está repensando o esquema, o 4-2-4 para o 4-3-3, com a entrada de mais um homem no meio-campo, tirando um cara lá no ataque para dar uma sustentação maior para o setor. O Brasil teve dificuldades contra o Panamá no primeiro tempo, com muitas bolas esticadas, mas na segunda etapa, com a entrada do Danilo, do Paquetá, do Fabinho, né, preenchendo, conseguiu desenvolver melhor o ataque. Esse é um ponto importante. E aí... aquela ideia fixa de ter a cadeira cativa e tal, isso o Ancelotti está deixando de lado. E esse jogo contra o Egito, Lupato, vai ser preponderante para ele tomar a decisão de mudar o esquema e também algumas peças na seleção brasileira. E quando a gente fala de peças, estamos falando do Igor Thiago, que falou aí com o Xandão, estamos falando de Rayan, estamos também colocando nessa conversa o Endrick, e o Douglas Santos, que aos poucos está ganhando a posição do Alexandro na lateral esquerda da seleção do Brasil. Então, muita coisa ainda vai rolar até sábado, no amistoso em Cleveland contra o Egito, e depois mais uma semana até a definição do time titular que vai pegar Marrocos, dia 13, mais precisamente, no MetLife em New Jersey.
1: E é engraçado, né? Porque geralmente esses jogadores que vêm do banco, em outras seleções, eles chegavam para a Copa do Mundo meio questionados. A gente não via muita esperança da torcida em nomes que não são tão grandes assim e que apareciam sempre, né? Toda seleção tem aquele jogador pouco conhecido, aquele jogador que não é tão consagrado. E agora a gente
6: Igor
1: vê...
6: Thiago.
1: Então... Igor Thiago, o Pretzel muito bem lembrou, aproveitar aqui que o Pretzel tá com a gente ainda, é que o Igor Thiago ele jogou a Série B pelo Cruzeiro e depois disso ninguém nunca mais ouviu falar. Aí o cara surge na Premier League e faz a temporada mais artilheira da história de um brasileiro jogando o campeonato inglês, né? Nunca um brasileiro. Então, nunca um brasileiro tinha passado dos 20 gols. Ele passou, mas ele briga com o Rayan, com o Endrick. E aí, pra vocês, como que o Brasil tem que jogar? Tem que jogar com um Endrick que quer mais mobilidade no ataque? Tem que ter esse homem gol, esse homem de área? Como que o Brasil tem que jogar, na opinião de vocês?
2: Bom, eu entro aqui então, Quesada. Eu acho que o Brasil pode jogar com um 9 fixo. Eu acho que não tem... Perfeito, acho que não tem problema nenhum. E tu tem essa característica do Igor Thiago. Por exemplo, quando o Igor Thiago é convocado para a data FIFA de março, ele foi convocado exatamente por esses números que vocês disseram na Premier League. Mas será que ele sentiria jogos contra a França e Croácia? Ele acabou entrando bem contra a Croácia, ao lado do Endrick. Então ali, pela personalidade dele, e até vendo ele falar ontem, ele é um cara bem, bem articulado, muito calmo também, muito consciente do que ele conquistou até agora. Numa infância muito difícil, como vários jogadores passam por isso, até chegar numa Copa do Mundo. Ele estava muito emocionado, realmente, por vestir a camisa da seleção. Então, é um jogador de características de 9-9 puro. É o cara que não sai tanto da área. Tem uma certa velocidade, até tem, mas não é veloz como o Endrick, por exemplo, como o próprio Rayan, que não é um centroavantão. É um jogador mais de lado. Então, tendo um jogador dessa característica, eu acho que é bem interessante. Se for pegar a parte técnica, Igor Thiago ou Pedro? Acho que o Pedro. Mas se for pegar pela temporada, Igor Thiago, que acabou realmente chamando a atenção até de clubes maiores do que o Brentford para a próxima temporada. Então, acho que é a chance dele, mas é uma opção de característica diferente dos atacantes móveis que o Ancelotti tem, Quesada.
6: E contra o Panamá, é importante a gente falar isso, contra o Panamá, quem foi o 9? Foi o falso 9, foi o Rafinha. E aí o Lupata e Pretzel não funcionou. Mas não funcionou porque o Rafinha não sabe fazer a função, não é um falso 9, ele ali é um atacante de ponta, o que flutua atrás dos atacantes, ou porque o esquema do primeiro tempo não favoreceu o ataque da seleção. Eu continuo achando que o esquema do primeiro tempo não favoreceu o ataque da seleção. E vou explicar rapidamente. A bola passou pouco pelo Casemiro e pelo Bruno Guimarães. Ah, mas foi o Casemiro que deu passe, Quesada, para o gol do Vini. Não, ele roubou a bola, foi muito bem o Casemiro no lance, uma interceptação ali, e aí ele pifa o Vini para o Vini fazer 1-0. Um golaço, inclusive, do Vini no Maracanã, lembrando os bons tempos de Flamengo. Mas aí essa bola não passou com muita constância ali pelo meio-campo. A bola era esticada para frente, esticada para frente. No segundo tempo, com o acréscimo de mais um meio-campista, ele mudou. Ele colocou Fabinho, o Ancelotti colocou Fabinho, colocou Paquetá e colocou Danilo Santos. A bola passou mais vezes pelo meio-campo, com aquela dinâmica sempre vertical, né, de olhar sempre para o gol do adversário. E isso facilitou o jogo dos três que entraram no segundo tempo no ataque. O Rayan, o Endrick e o Igor Thiago. Então, às vezes a gente tem a falsa ideia de que esse cara não foi bem. Talvez ele não tenha sido um bom jogador, não tenha tido uma boa atuação num determinado tempo, porque o esquema também não ajudou. Eu gostaria de ver Rafinha, Luiz Henrique, Rafinha e Vini, por exemplo, no ataque, com esse meio campo preenchido. Entendeu? Eu acho que daria mais samba, né, no jargão futebolístico. Então, essa é uma coisa que a gente também tem que observar com carinho, porque não é possível que o Rafinha, que é um cara que vai muito bem no Barcelona, desaprenda a jogar quando vem para a seleção. Que o Luiz Henrique do Botafogo, que começou muito bem essa trajetória do Ancelotti, tenha esquecido de jogar. né? E ele fez bons jogos, mas bons. Então, eu acho que a gente precisa analisar de forma mais ampla como é que o time do Brasil joga em um determinado tempo e num outro tempo, e como esses jogadores têm a facilidade de também se adaptarem a esse esquema. O Rafinha, por exemplo, fez uma partida ruim no primeiro tempo contra o Panamá. Ele mal tocou na bola. E quando ele teve a chance de tocar uma hora, ele, em vez de cruzar, ele tentou chutar decisões erradas também. Mas, enfim, essas discussões aqui, Lupato, né, com o Pretzel e tal, são discussões do dia a dia durante dele, né, que está formatando a seleção ideal para a estreia.
1: Bom, então, de manhã, trabalho fechado da seleção brasileira. À tarde, vocês vão conseguir acompanhar, assim como foi ontem, é isso? E quais são os jogadores que vão participar da coletiva?
2: Participam Wesley e Fabinho. Entrevista 2:30, horário de Brasília, do Pato. E depois o treinamento com 15 minutos apenas abertos para a imprensa. Aí é aquele negócio, hein? Você entra lá, faz duas, Bobinho, três imagens, jogadores combatendo o Bobinho, ficam batendo bola, e depois todo mundo tem que sair. Então o treino de ontem acabou sendo uma dádiva, porque foi um treino aberto e nós pudemos ficar o treino inteiro observando a participação dos jogadores. Faz parte, não adianta. Carlo Ancelotti é assim, só vai abrir 15 minutos. Mas o interessante é que, de novo, teremos dois jogadores dando entrevistas. E amanhã, Carlo Ancelotti fala às 10 da manhã, horário de Brasília, antes da viagem para Cleveland. O Brasil também treina amanhã fechado e viaja às 5 da tarde para Cleveland para enfrentar o Egito. O jogo é sábado com a nossa transmissão da Bandeirantes. O jogo acontece às 7 da noite, horário de Brasília, na cidade de Cleveland. Meu caro Vitor Lupato.
1: Alexandre Pretzel, Leandro Quesada, a equipe Bandeirantes já nos Estados Unidos acompanhando a seleção brasileira que no dia 13 de junho começa a sua trajetória na Copa do Mundo. Um abraço para vocês, bom trabalho por aí e ó, sombra e água, hein? Senão vocês não vão aguentar esse calor.
2: Um abração, Lupato. Mas um dia eu vou dar um mergulho aqui, quem sabe eu entro direto da piscina. Mas sem equipamento, talvez. Apenas com imagens. Um abração.
1: Um abraço. Valeu. Ó, a gente vai continuar falando sobre Copa do Mundo daqui a pouquinho. Mas sobre os animais de estimação. Porque Copa do Mundo é festa. Copa do Mundo é barulheira, é churrasco, é aquela multidão. Como que você precisa tomar cuidado para não traumatizar o seu pet com algo que é tão bacana como a Copa do Mundo, né? Não sai daí que a gente já vai falar sobre isso.
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7: Copa do Mundo chegando! E aí, vai apostar em quem? A seleção da Croácia conta mais uma vez com o veterano Lu.

0: Na Copa de 26, jogará muito provavelmente com uma máscara de proteção no rosto, já que recentemente quebrou o nariz, só que será mais uma vez uma prova de superação e de longevidade, além de muita qualidade. Mais de 40 anos, Modric pode ser o craque da Copa de 2026? Dá pra apostar no ídolo do Real?
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1: Onze e 23, Manhã Bandeirantes de volta nesse feriadão, 4 de junho, Corpus Christi, e em exatamente uma semana começa a Copa do Mundo. Eu não preciso nem te dizer que vai ser farra pelas ruas, muito churrasco em casa, fogos de artifício, e a gente sabe que sempre os animais de estimação acabam sofrendo com esse tipo de situação, essas grandes festividades. E é por isso que agora a gente vai conversar com a veterinária Cíntia Goraieb. Tudo bem com a senhora? Seja bem-vinda aqui à Rádio Bandeirantes.
2: Tudo bem, bom dia. E com vocês? Tudo por aqui, espero que aí também.
1: Tudo certo também. Bom, queria começar perguntando, qual é a dica mais importante que se pode passar para um pai ou uma mãe de pet durante esse período de Copa do Mundo?
2: É difícil a gente falar de uma única dica, porque a gente está falando de animais que podem responder de formas diferentes aos estímulos sonoros, né, da Copa. Então, fogos, todos os gritos de gol. Mas a gente pede para não deixar o animal sozinho, né? Quando eles estão com a nossa presença, com certeza, somos nossos pontos de referência. Então, eles costumam ficar mais seguros ao nosso lado. E a gente fala de alguns manejos de, se ele quiser ficar no seu colo, tentar dessensibilizar os barulhos, treinando ao longo de algum tempo. Então, se puder levar eles para lugares mais agitados antes da Copa, fazendo reforços positivos, pode ajudar bastante. Mas, principal, acho que a nossa presença seria o principal fator aí de equilíbrio para os pets.
1: Agora, também se sabe que a audição dos pets, no geral, ela é muito mais sensível e às vezes até muito mais poderosa do que a nossa. Esse barulho, esse ruído em excesso é difícil de controlar, né? E acaba acontecendo. Gol do Brasil. Quero ver quem não vai escutar fogos de artifício no céu. Quero ver quem não vai escutar a gritaria do apartamento ao lado. E aí?
2: Então, o ideal seria que a gente já estivesse treinando esses animais a não ficarem agitados com esse barulho. Então, quando a gente fala de desabilizar, seria, por exemplo, expô-los aos barulhos mais importantes de gritos, de multidão, e fazendo algum reforço positivo para que ele não entenda que aquilo seja uma situação de emergência, que ele tenha que se apavorar ou sair correndo, né? Tem muitas formas a gente fazer esse treinamento, desde começando anteriormente procurando sons pela internet, fazendo sons mais baixos e aumentando, até colocá-los em abrigos, em locais onde a gente consiga que eles se entendam seguros em tocas, que cada paciente responde de um jeito, mas a gente pode ter situações importantes. Por exemplo, já aconteceu comigo de um paciente que estava assistindo um jogo de Copa do Mundo, era uma final, estava todo mundo na casa do responsável e o cachorro estava no sofá. Quando houve o gol, todo mundo pulou, levantou e sentou, o cachorro voou e quebrou a perna. Então, são diversas situações que podem acontecer. O que a gente tenta fazer é, deixe no ambiente mais calmo, tente fazer com que eles não sejam tão assustados com os barulhos, ensinando eles a viverem com esses barulhos, esteja ao lado, procure lugares cobertos, porque as situações são inúmeras que podem acontecer na explosão da torcida do Brasil. Desde fogos que a gente vive todos os anos, o tempo todo, em Réveillons, Festa Junina, Copa, até a atividade de várias pessoas juntas estarem naquela casa e mudarem aquele ambiente. Então, conforme o seu pet tiver sensibilidade, você já conhece ele, você vai tentar não expô-lo àquela situação, protegendo talvez em ambientes mais calmos, mais seguros, estando presente, saindo de repente dessa confusão de muita gente junto. Mas a Copa a gente sabe que é uma comoção nacional, tem que olhar individualmente mesmo para o paciente. Mas estar lá já ajuda bastante.
1: Então, estar presente, mas tomar muito cuidado para não deixar o cachorro no meio da aglomeração ali, no meio do churrasco, porque pode levar a uma lesão. Também, de alguma forma, tentar acostumar o seu cachorro ou o seu animal de estimação que seja a esse barulho, que vai ser além do normal, mais alto do que o normal. E aí, eu queria perguntar, a senhora falou, né, sobre essa tentativa de diminuir o som que chega pro animal. Existe protetor auricular ou algo do tipo para animais de estimação?
2: Existe no mercado protetores auriculares que são como grandes fones de ouvido que a gente usa no dia a dia. Já existem produtos produzidos especificamente para os animais. E também esses protetores precisam ser treinados, porque o cachorro ele só não aceita, né? Só você colocar o fone de ouvido nesse paciente, pode ser que ele se incomode. Então, sempre existe um treinamento para que ele consiga se adaptar a estar com o fone na orelha. Mas funciona, e esses fones já são com protetores de som. A gente pede para o responsável ter esse fone no período anterior, fazer o treinamento. Então, coloca o fone por um minutinho e faz um reforço positivo, um snack, um carinho. Vai fazendo isso diariamente para que ele perceba que ficar com o fone não é desconfortável. E aí, nos dias de jogos, a gente usa e tem uma resposta muito interessante, né? A gente vê que o paciente que se adapta ao fone, a gente consegue bloquear o som. Também tem caminhas que são já com protetores sonoros, tem caminhas que são como tocas, que eles gostam de se proteger, e tem hoje responsáveis que fazem até armários protetores para o pet poder entrar e se sentir ali seguro com o som abafado. Então, o mercado hoje tem bastante variedade.
1: Cíntia Goraieb, veterinária do Veros Hospital Veterinário, trazendo aqui dicas de como você pode tentar suavizar, amenizar os efeitos da Copa do Mundo no seu animal de estimação. Esses efeitos que, infelizmente, podem ser muitos, principalmente com toda a bagunça boa, a farra em dias de jogos do Brasil, os fogos de artifício, os ruídos. Muito obrigado pela participação da senhora, viu? Um abraço.
2: Eu que agradeço muito a oportunidade. Até mais. Boa tarde.
1: Até. Quinto Sinal marcou 11h30 da manhã. Vamos para mais um rápido intervalo e já voltamos para falar sobre um sequestro aqui em São Paulo. Criminosos que roubaram um carro, usaram esse veículo para sequestrar o motorista de um segundo carro e aí foram pegos pela polícia em um posto de gasolina. O Diogo Braga vai contar essa história depois do intervalo.
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0: 11h32, Manhã Bandeirantes de volta e nós vamos rodar a nossa reportagem. O Diogo Braga vai falar sobre um caso que chamou muita atenção na manhã de hoje aqui em São Paulo. Um sequestro frustrado pela polícia num posto de gasolina. Conta essa história pra gente, Diogo. Bom dia, mais uma vez.
1: Bom dia novamente, Lupato. Bom dia aos ouvintes do Manhã. Pois é, chama muito a atenção porque ele começou na Marginal Tietê e terminou em Guarulhos. Um motorista de van que faz esse trajeto, ele trabalha com transporte de passageiros de uma empresa, estava terminando o trajeto quando já tinha deixado os passageiros, estava sozinho na van, foi abordado pelos criminosos. Ele sentiu uma pedrada, um barulho muito forte no carro, parou, foi olhar para ver, quando viu, estava cercado pelos criminosos em motos. E aí eles tiraram o motorista dessa van, colocaram em um outro carro, esse carro era roubado. E aí, quando ele viu, já estava dentro desse carro e outros criminosos levaram a van. Ele deu entrevista aqui para a equipe da Band, não quis se identificar, mas contou exatamente o que foi esse momento do sequestro. Vamos ouvi-lo.
2: Exatamente, só que eu joguei o carro para a direita, né, para ver do barulho que estava acontecendo. Só que quando eu fui parando, já que eu diminuí a van, aí fui abordado por esse carro e desceram três pessoas lá que me abordaram, falou perdeu, e acabei que me puseram dentro do carro e fechou minha cabeça, meus olhos e tudo, e vieram até chegar aqui na região, e a van eles levaram, não sei para onde, né, mas fui abordado dessa forma.
1: Bom, então, eles saíram da Marginal Tietê até que a polícia encontrou esse carro em um posto de combustíveis em Guarulhos, e aí a polícia suspeitou da movimentação desse carro e aí parou. E aí, quando foi abordado, os criminosos confessaram o crime, disseram que tinham roubado essa van e também estavam em posse dessa vítima, desse motorista. Eles não estavam armados, então não teve tiroteio, ninguém ficou ferido, e agora os bandidos vão responder por roubo, receptação, adulteração dos sinais do veículo. E um dos criminosos já tinha passagem pela polícia. O sargento Henrique, do 4º Batalhão de Ações Especiais da Polícia, relata como que essa quadrilha, que já é conhecida pelos policiais, opera.
3: Porque eles não estavam armados, só já anunciaram o roubo e, mediante aí a grave ameaça, aí arrancaram ele do veículo, do veículo da Sprinter, e jogaram ele na Tucson, e outro indivíduo conduziu o veículo que ele estava. Eles estavam mantendo a vítima na Tucson, eles falaram que iriam libertar a vítima depois que a Sprinter estivesse no local aí para onde eles levam para ser feito o corte do veículo, né? Uma quadrilha que já está acostumada a praticar esses roubos aí nesses veículos tipo van, né? Um dos indivíduos aí informou que eles recebem por cada veículo desse daí de 16 a 32 mil. Isso, falou que essa daí eles venderiam por 32 mil, receberiam a quantia de 32 mil.
1: Tá aí, né, o modus operandi dessa quadrilha explicado pelo sargento. Que bom que ninguém ficou ferido e o motorista saiu ileso desse sequestro, Lupato.
0: Que bom mesmo, né, que a polícia conseguiu identificar e acabar com esse sequestro. As imagens são impressionantes, né? Ele estava abastecendo o carro num posto de gasolina quando a polícia já cerca ali, né? Já para com a viatura em frente para fazer a abordagem com a arma na mão, já apontando para esses criminosos. Dá até para ver a vítima saindo, né, correndo pela porta do banco de trás.
1: O carro que os bandidos roubaram, que ainda não foi localizado, e nem o criminoso que saiu com ele, né? Tinham dois criminosos na van do motorista, que foi justamente parada no posto. Agora falta localizar esse carro que foi roubado.
0: A van foi roubada e o carro estava com eles no posto, é isso?
1: Isso, perdão, é verdade. A van que não foi localizada, o carro que foi localizado exatamente, o carro sim foi levado pelos criminosos. A van que era da empresa do motorista, que ainda não foi localizada.
0: Imagina o alívio dessa vítima, né?
1: Exatamente.
0: Quando vê que a polícia chegou para resgatá-lo ali.
1: Valeu,
0: Diogo.
1: Valeu.
0: 11h37, ó, dois casos também no trânsito aqui da capital paulista na manhã de hoje que estão chamando muita atenção. O primeiro deles, no viaduto Grande São Paulo, na Vila Prudente, um carro bateu em uma árvore. Essa é a informação que o Corpo de Bombeiros passou logo depois do acidente. Aconteceu por volta das 13h30 da madrugada. Pois bem, um jovem de 16 anos pegou o carro escondido dos pais, bateu na árvore, foi ejetado do carro, foi projetado para fora do carro, e aí foi encontrado por uma viatura, uma ambulância particular que estava passando pelo local e viu o acidente e que ninguém tinha atendido a esse acidente ainda. Pois bem, esse jovem de 16 anos foi encaminhado ao Hospital Ipiranga, onde está entubado, mas passa bem, pelo menos por enquanto o quadro de saúde é considerado estável. Um outro caso foi em Moema, ali na região de Moema, mas na esquina da Avenida Indianópolis com a Avenida República do Líbano. Uma Range Rover Evoque, desses carros caros esportivos, bateu em um Peugeot. O motorista da Evoque abandonou o local, saiu correndo após a batida. Dentro do carro, os policiais que atenderam essa ocorrência encontraram uma garrafa de gin que estava aberta. O motorista do Peugeot não se feriu, ainda bem, dispensou atendimento, mas agora está sendo procurado o motorista da Evoque, que causou este acidente também na madrugada de hoje, às 5 horas da manhã, mais ou menos. Impressionante, né? Como durante os feriados nós temos muitos casos de acidente de trânsito, não só aqui em São Paulo. 11 horas e 39 minutos. Vamos agora ao Rio de Janeiro. Guilherme Faria, repórter da Bandeirantes na capital fluminense, vai trazer as informações do encerramento do julgamento de Monique Medeiros e Doutor Jairinho, ex-vereador do Rio de Janeiro, e a mãe do menino Henri Borel, que eram acusados pelo homicídio do menino. Guilherme Faria, bom dia.
4: Oi, bom dia a você e a todos que nos acompanham. A Justiça do Rio condenou o ex-vereador Jairo Souza Santos Júnior, conhecido como o Doutor Jairinho, a 43 anos, 9 meses e 20 dias de prisão pelos crimes de homicídio duplamente qualificado, tortura e coação no curso do processo no caso Henri Borel. A sentença foi lida já na madrugada de hoje, quinta-feira, no segundo tribunal do júri, após 10 dias de julgamento. Já Monique Medeiros, mãe do menino, teve a acusação de homicídio doloso desclassificada para homicídio culposo pelos jurados. Eles a condenaram por omissão em relação à tortura sofrida pelo filho. Ao ler a sentença, a juíza Elizabeth Machado Louro aplicou perdão judicial à mulher pelo crime de homicídio. Como a pena de 1 ano e 4 meses de prisão relativa à omissão já foi considerada cumprida, a magistrada determinou a emissão do alvará de soltura dela. A juíza também fixou uma indenização no valor de R$ 400 mil por danos morais ao pai de Henri, Leniel Borel. O valor deve ser pago integralmente por Jairinho. Ao anunciar a dosimetria da pena do ex-vereador, a juíza Elizabeth Machado Louro destacou a vulnerabilidade de Henri Borel e afirmou que a criança teria sido submetida a sofrimento físico e psicológico incompatível com a idade dela. Em seguida, ao conceder perdão judicial a Monique pelo homicídio culposo, a magistrada afirmou que a ré foi alvo de uma reação desproporcional e desmesurada ao longo dos últimos anos, argumentando que a mulher foi submetida a um julgamento marcado por preconceito de gênero. Elizabeth Machado Louro também disse que se um pai estivesse na mesma situação, provavelmente nem teria sido processado. A gente já tem de informação também, pessoal, que o Ministério Público e a defesa de Jairinho vão recorrer dessa decisão que tem gerado, claro, repercussões. Depois da sentença, o pai de Henri, Leniel Borel, conversou com a imprensa e disse que a decisão da juíza de conceder perdão judicial a Monique representa a terceira morte do filho.
5: Falei aqui da última vez, poucos meses atrás, que considerava que aquela decisão desta mesma juíza era uma segunda morte para o meu filho. E agora venho para vocês falar que me mataram meu filho pela terceira vez. O que foi falado ali agora é que a misoginia matou o Henri. Como é que eu vou falar para minha mãe, que tá aqui do meu lado, que guerreira, a avó do Henri, como é que eu vou falar para ela que foi a misoginia da sociedade que matou o Henri? Porque quem tinha o dever, quem era garantidora e tinha o dever de garantir a proteção do Henri, se chama Monique.
4: Lembrando que em março ele já tinha feito essa referência também no momento do adiamento do júri para maio, depois que a defesa de Jairo Souza Santos Júnior abandonou o plenário. A gente, claro, vai seguir acompanhando a repercussão desse caso e atualiza ao longo da programação. Com vocês.
0: Obrigado ao Guilherme Faria, repórter da Bandeirantes no Rio de Janeiro. Esse caso que está gerando muita revolta, né? A opinião pública, principalmente, os nossos ouvintes aqui mandando que é um absurdo. E eu concordo que seja um homicídio culposo, né? Quando não há a intenção de matar, a participação da Monique Medeiros nessa história toda. Ainda mais com os depoimentos veementes de babás, de empregadas domésticas que trabalharam para Monique Medeiros, já quando ela era casada e morava com o então vereador Jairinho, de que elas avisavam Monique: ó, Henri tá mancando, ó, Henri parece que tomou uma pancada. E ela nada fazia. O filho dela. É uma responsabilidade dela, acima de tudo, cuidar pelo bem e pela saúde de uma criança. É um absurdo, né? 11h43, quase 44. Ó, vamos para o nosso último intervalo de hoje aqui no Manhã Bandeirantes, porque na volta o Danilo Gobato vai participar com a gente e vai trazer dicas para o seu feriado, se estiver querendo curtir, aproveitar uma festa junina.
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0: Com o Manhã Bandeirantes deste feriadão, hoje 4 de junho, muita gente de folga, já programando esse fim de semana que será prolongado por conta do feriado, e aí é claro que a gente antecipa aqui no Manhã Bandeirantes a nossa dica cultural. E o Danilo Gobato tá aqui com a gente, eu já te começo fazendo uma pergunta, Danilo, o seguinte, junho começou, já com o feriado, tem como fugir de uma festa junina aí nos próximos dias? Coisa boa, bom dia pra você.
1: Fala, Lupato, bom dia, amigo do Manhã Bandeirantes. Eu já fui em uma, no seu day off, contei pro Sabino, aqui mesmo no Manhã Bandeirantes, que participei de uma quermesse ali na Vila Maria Zélia, comi o milho e...
0: É outras... da ouvinte?
1: Não. Mas encontrei uma turma lá na Vila Maria Zélia e, muito gostoso esse clima, né? Essa energia de festa junina, eu adoro. E eu tô aqui, invadindo o Manhã Bandeirantes, para passar e compartilhar com a nossa audiência um resumão aqui, um guia com as melhores quermesses, os maiores arraiais deste ano de 2026. Claro que a gente não vai entregar tudo aqui, porque temos um mês inteiro para falar sobre festa junina, mas quero aqui compartilhar algumas. Tem opções gratuitas, tem as opções pagas também, tem as tradicionais quermesses de paróquias, até as grandes festividades nos parques, nos eventos dedicados à cultura nordestina, festas veganas, tem de tudo um pouco. E eu vou começar ali pela sua região central aqui. Olha, da capital, né? Paulista, é a Festa Junina da Consolação, é uma tradicional festa que acontece, né, na paróquia Nossa Senhora da Consolação, que volta a animar aí o centro de São Paulo, com comidinhas típicas, música ao vivo, quadrilha, aquele clima junino para toda a família. O evento vai acontecer em vários finais de semana deste mês de junho, promete reunir o maior público, né, ali das quermesses tradicionais da região. Então, quando? 5, 6, 13, 14, 20, 21, 27 e 28 de junho, a partir das 5 horas da tarde. Sábados até as 11 horas da noite, no domingo até as 22, até as 10 horas da noite. A paróquia Nossa Senhora da Consolação fica na Rua da Consolação, 585. A entrada é gratuita, não paga nada para entrar. Agora, Lupato, passar mais uma aqui, que é a da Pinacoteca. A Pinacoteca de São Paulo faz um evento agora, hein? Já dia 6 de junho, a edição, mais uma edição da Pina Junina, com shows, bingo, brincadeiras, atividades para as crianças, para toda a família. A programação vai reunir apresentações aí do coletivo Forró do Bom, Balé Popular Cordão da Terra, Formiga Dube e seu bando, além do tradicional Bingo da Pina, com distribuição de catálogos de exposições. A praça de alimentação vai contar com comidinhas e bebidas típicas, né, preparadas aí pelo projeto Pão do Povo da Rua, da Cozinha Ocupação 9 de Julho, do restaurante Fitó. Esse é uma data única, viu, Lupato? Então, ouvinte que quiser, estiver passando por lá, é 6 de junho, das 10 da

0: Também, né, Danilo?
1: Vamos pra Zona Norte agora, bora. Então, Lupato? É o São João de nós, tudinho, comemorando 10 anos
0: famoso
1: já.
0: Esse, né?
1: É, 10 anos de existência, né? Uma programação gratuita que transforma ali o CTN, o Centro de Tradições Nordestinas, em um grande arraial dedicado à cultura nordestina. É considerado, viu, um dos maiores festejos juninos da capital paulista. Vai reunir, ao longo de todo o mês, desse e do outro também, né? Porque não fica restrito a junho, mais de 100 shows, apresentações de quadrilha, comidas típicas, atrações para toda a família. Eu vou trazer aqui alguns shows de destaque da programação do São João de Nós Tudim. Calcinha Preta, Belo, Sorriso Maroto, Rafaela Santos, algumas das atrações que vão passar pelo CTN. Além disso, o público vai encontrar também parque de diversão, os espaços instagramáveis, é bem bonito lá, no passado eu fui, uma cenografia temática, culinária nordestina, transmissão dos jogos da Copa, vai até 29 de julho, por isso que eu falei que não vai ficar restrito a junho não, segue direto até 29 de julho, às sextas, das 19 às 2 da manhã, sábados das 11 da manhã às 4 da manhã, diretão a Viradona, e no domingo das 11 às 22, das 11 da manhã às 10 da noite. O CTN, todo mundo conhece, fica ali no bairro do Limão, na rua Jacófia, 615, não paga nada para entrar, o que você consumir, você vai, claro, pagar, e é bom o ouvinte entrar depois no site, né? A gente tá passando aqui, mas é bom o ouvinte entrar ali no CTN, no site do CTN, no Instagram, para ter mais informações, e não só, mas das outras festas também que a gente tá passando, né? A festa junina da Pinacoteca, a da paróquia também, da Consolação, da Nossa Senhora da Consolação, entra ali no site para você ter o endereço, os horários, o site, né? De repente você precisa reservar os ingressos para não ter erro. Esse então é o do CTN, o São João de Nós Tudim. Bom, quero continuar aqui, mas agora, Lupato, mudando de região, indo para a Zona Oeste. Ali pertinho.
0: A gente prometeu que você ia trazer aqui dica em todas as regiões.
1: Vamos ver se a gente vai conseguir qualquer coisa. A gente divide aqui, viu, Lupato? Fica um pouquinho para hoje, um pouquinho para amanhã, porque na Zona Oeste tem uma que é bem tradicional. É o meu caminho de todos os dias de casa para a Band, que é a Quermesse do Calvário. A tradicional Quermesse do Calvário. Tá quase chegando aí a edição de número 50. Olha só que beleza, né? A 47ª edição, reunindo música ao vivo, brincadeiras, bingo, comidas típicas. Há mais de 4 décadas, né? A paróquia São Paulo da Cruz é que realiza, organiza essa festa, que é uma das mais conhecidas da cidade, com as barraquinhas de gastronomia nacional e internacional. E tem de tudo, tem o quentão, vinho quente, doces caseiros, outras delícias juninas. Essa vai até 5 de julho, aos sábados das 17h30 às 23h30 e no domingo das 17h30 às 22h30. A paróquia São Paulo da Cruz fica ali na rua Cardeal Arco Verde, 950, essa paga para entrar. Ingresso solidário, R$30 adulto, 15 idosos, 60 mais, mais 1 quilo de alimento não perecível. O ingresso comum, R$40 adultos e R$20 os idosos, 60 mais. Essa fica aqui na Zona Oeste de São Paulo. E aí, só pra gente encerrar aqui, Lupato, mas eu volto ao longo da semana no Manhã Bandeirantes, nesse feriado, né, nesse plantãozão, mas quero aqui encerrar com o Arraial do Largo da Batata, que promete transformar ali o bairro, a região de Pinheiros, em um grande arraial junino, com música ao vivo, quadrilhas. Vai ter apresentação da quadrilha Asa Branca, do trio Amizade com Lampião e Maria Bonita, a banda Forró Caiçara, o projeto Rock em Roça, e tudo isso o público vai poder curtir nos dias 6 e 7 de junho. Então, agora já, 6 e 7 de junho, das 11 da manhã às 10 da noite, no Largo da Batata, ali na Avenida Brigadeiro, no Faria Lima, em Pinheiros, ao lado da estação Faria Lima do metrô, entrada gratuita e pratos ali, as comidinhas, o público vai poder aproveitar a partir de R$15 as comidinhas, mas para entrar não paga nada, tá? Só o que você for consumir é mais uma opção na Zona Oeste de São Paulo.
0: Ao longo da programação, ao longo do mês de junho, nós traremos outras dicas para o ouvinte Bandeirantes. E também existem aquelas festas juninas que são menos badaladas, né? Acontecem dentro dos bairros, são menores, mas que são muito bacanas, né? Várias tradicionalíssimas. E aí, a gente convida o nosso ouvinte a mandar mensagem aqui pro nosso

0: 11 999 04 8756, contando qual que é a festa junina que você costuma frequentar, porque dica boa é dica compartilhada. Danilo Gobato, você esteve numa festa junina no último fim de semana e comeu o quê?
1: Ah, eu adoro milho, viu? Aquele milho picadinho, cortadinho, com manteiga e sal. É, comi um outro prato lá também. E o clima, né? Que é gostoso, um clima família. Tinha ali a
0: participou do bingo?
1: Não, tava tendo a pescaria, mas tava tendo música ao vivo, show, com músicas de artistas de rock nacional, né? Da MPB. Um clima muito agradável, muito gostoso. E é isso, né, Lupato? Tem pra todos os públicos. Não é uma festa, não era uma festa gigantesca. Era um clima bem familiar, pequeno até. Mas estava lotado, estava forrado, mas um clima de tranquilidade, que é isso que importa, é isso que a gente precisa. Às vezes as pessoas ficam com medo de sair de casa por conta da violência, mas escolher ali a sua festa e curtir nas paróquias, nas quermesses. Claro que tem festas maiores, depois a gente conta aqui também para o nosso ouvinte, mas foi ali na Vila Maria Zélia, para quem conhece, é ali uma vila, né, de casas, é um patrimônio da cidade de São Paulo, e foi muito gostoso. Você já foi em alguma ou ainda não?
0: Eu participei de duas, mas que eram mais festa do que... Inclusive, deixa eu contar aqui, no último fim de semana, no Rio de Janeiro, eu participei de uma festa junina, e que aí tinha lá já todos os quitutes, né, inclusos, você podia comer. Lá é muito tradicional, Danilo, sabe o quê? Salsichão no espeto.
1: Opa, comeu quanto, hein, Lupato?
0: Eu não gosto muito de salsichão, então experimentei de um amigo que estava lá também, mas é complicado, Danilo, porque a gente não vê salsichão na churrasqueira aqui em São Paulo.
1: É verdade,
0: né?
1: É verdade.
0: E lá é super tradicional. Para você ter ideia, não tinha espetinho de carne, de linguiça, frango, igual a gente costuma ver em festa junina aqui, né? Mas tinha só o de salsichão, acredita?
1: Acredito, é. Cada região tem as suas particularidades, o seu prato típico, e é isso que é bacana, né? O Brasil é tão grande e cada um curte e aproveita do seu jeito. Mas tá aí, eu volto ainda nesse feriadão aqui com vocês, no Manhã Bandeirantes, com mais dicas, viu, Lupato?
0: Fechadíssimo. Valeu, um abraço pra você, Danilo.
1: Tchau, gente.

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2: 11 horas e 57 minutos. Esse papo nosso com o Danilo Gobato, trazendo aí as dicas de festa junina, o que você pode curtir, o que você pode aproveitar no seu feriadão, no seu fim de semana. E ó, de agora até o fim de julho, porque agora já tem festa julina também. Sempre vai ter um canto, sempre vai ter um lugar para você aproveitar. O Danilo Gobato tava falando aí, né, que a comida preferida dele é o milho. Milho com manteiga e sal. Gosto muito também. Mas você sabe que aqueles docinhos que na festa junina você encontra? Maria mole, paçoca, doce de batata doce. Meu Deus, eu gosto demais da conta. Se pudesse, o ano inteiro eu estava comendo. Vamos trazer aqui participação dos ouvintes para a gente fechar amanhã, Bandeirantes?
3: Bom dia, aqui é o Celso do Guarujá. Um excelente dia de reflexão, de pensamentos positivos. E é isso aí, vamos deixar a Copa para depois. Vamos primeiro pensar em Deus. Obrigado, um bom trabalho a todos.
4: Bom dia, Vitor.
2: Oi, bom dia.
4: Vera de Santos.
2: Fala, Vera.
4: Vila Belmiro. Passando para te desejar um ótimo feriado.
2: Que assim seja.
4: E um bom programa. Um abraço, Vitor.
5: Oi, gente da Bandeirante. Manda um abraço aqui para minha Aparecida do Norte.
2: Um abraço.
5: Hotel Nova Londrina. A gente fica todo dia ligadinho em vocês aí. José Braga e a galera toda aqui ligadinha no programa da Bandeirantes. Um abraço, Sabino. Sou seu fã e de todos aí da rádio. Um abraço, com Deus.
2: Oh, muito obrigado, viu, pela mensagem, muito obrigado pela participação de todos que estiveram conosco neste Manhã Bandeirantes de Corpus Christi, de dia 4 de junho de 2026, que vocês tenham um ótimo feriado, um restinho de dia, tem bastante coisa para aproveitar ainda, né? E olha, vem aí agora o Nossa Área, hoje comandado por Paulo do Vale. Paulo do Vale que já está aqui no nosso outro estúdio multimídia da Bandeirantes. Tá me ouvindo, PDV?
6: Opa! Boa tarde. E aí, Lupato, tudo bem? Como é que tá? Pô, que bacana, hein? Essa interação, hein, de...
2: Não sei se eu estúdios... que não tô ouvindo o PDV, se o PDV que não tá me
6: eu
2: ouvindo.
6: Eu tô te ouvindo, tô aqui, ó.
2: Eu sei que a gente não conseguiu contato aí com ele.
6: Ó, mas tá me vendo aí ou não?
2: Tô ouvindo o PDV?
6: Tô dando tchauzinho aqui, ó. Tô nesse estúdio gigante aqui, ó.
2: Agora eu tô te vendo e ouvindo, PDV.
6: Ah, muito bom,
2: tá?
6: Olha só, estou solo nesse estúdio gigantesco e maravilhoso da Rádio Bandeirantes, que no período da tarde eu divido com outros colegas, né, o Nossa Área, esse programa solitário de Elia Júnior, né, então hoje eu vou representar aqui muito bem a figura do Elia, que tá descansando no feriado, descansando pra Copa do Mundo. E a gente vai tocando a bola aqui. Uma honra conversar com você nessa transição de programas e nessa interação de grandes estúdios da Rádio Bandeirantes, hein, Vitor Lupato?
2: Pois é, você está vendo? A gente está num momento aí, ô PDV, de muitas estreias, de muitas novidades, né? Eu ainda não tinha apresentado, operando mesa, tudo certinho, desse estúdio aqui, sabia? O que também é o novo estúdio multimídia da Bandeirantes. E agora você tá... É muito estúdio para pouco Paulo do Vale, hein?
6: Exatamente, exatamente. Esse estúdio aqui é maravilhoso, né? Estúdio... que deixa no chinelo muitos estúdios de televisão, inclusive, e é muito bacana, né? E você fala dessa operação de mesa, a mesa aqui desse estúdio eu já tô por dentro já, opero os programas também no período da tarde e da noite, mas o Nossa Área é um programa mais detalhista, né? Então eu deixo nas mãos da Vitória aqui, porque realmente o Nossa Área é um programa que tem o tempo das coisas certinho, tem a vinheta certinho, no estilo Elia Júnior, então eu vou tentar... tocar o programa no mais alto nível aqui do Pelé da Rádio Bandeirantes, viu, Vitor Lupato?
2: É isso aí, Paulo do Vale. Muita seleção brasileira hoje também aí no Nossa Área, tenho certeza disso, com o nosso timaço Bandeirantes, que já está nos Estados Unidos. Você vai quando?
6: Vou segunda-feira. Segunda-feira à noite, meu voo sai de Viracopos, da nossa Campinas, meu caro Lupato. Então, segunda-feira, 10h40, embarcando para Miami, né? Já vou domingo para Campinas depois de trabalhar nesse plantãozão, né? Graças ao Luiz Fabiani, que precisou trocar comigo. Então, não pude descansar antes da minha viagem, mas não tem problema. Nos últimos feriados eu descansei bastante. Então, domingo, depois que eu trabalhar aqui, apresentar o Domingo Esportivo, apresentar a concentração, me mando para Campinas, fico lá na casa da minha mãe, com o Santiago, com a Ingrid, que já pegou uma folga na segunda-feira para que eles pudessem me levar aí no aeroporto de Viracopos, segunda, e aí 40 dias de uma super cobertura da Rádio Bandeirantes, viu, Lupato?
2: Sensacional, hein, Paulo do Vale? Já tá com a programação toda feitinha já. E que bacana que você vai conseguir passar pela nossa Campinas antes da viagem para dar um abraço na família também e com a Ingrid e o Santiago te acompanhando. Um abraço para você, um ótimo Nossa Área. A gente se vê daqui a pouco.
6: Tamo junto, estaremos juntos aí nesse feriadão, Lupato. Um abraço.
2: É isso aí. Um abraço pro Paulo do Vale e também um abraço a você, ouvinte. Até amanhã, em 10 da manhã, estaremos de volta com o Manhã Bandeirantes. Tchau!
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6: Dia e 4, no ar o Nossa Área, aqui na Rádio Bandeirantes, você que nos acompanha pelas ondas do rádio, você que nos acompanha pelo YouTube, nesse super estúdio aqui da Rádio Bandeirantes, hoje fazendo aqui as honras, né, no lugar do nosso Elia Júnior, que descansa neste plantão de feriado, uns descansam, outros trabalham. Estou por aqui na companhia do Lucas Bueno, na produção do Nossa Área, nesta quinta-feira, né? Dia 4 de junho de 2026. Já estamos em regime de Copa do Mundo, é verdade, aquecendo os tambores para a maior competição de futebol, porque não a maior competição esportiva do mundo, um dos maiores eventos do planeta Terra, que transcende o futebol, a Copa do Mundo, que sempre nos traz grandes histórias, grandes narrativas que vão além das quatro linhas, né? E a seleção brasileira, já em preparação nos últimos dias, já está em solo americano, onde estreia daqui praticamente uma semana em New Jersey, no MetLife Stadium, enfrentando a seleção do Marrocos. E daqui a pouco também o Pretzel traz todos os detalhes dessa preparação da seleção brasileira. A gente vai ouvir aqui alguns personagens, hoje teremos mais coletivas. O Carlo Ancelotti, treinador italiano, fala amanhã, mas o Brasil, inclusive, já partiu rumo a Cleveland, né? E onde joga no sábado contra a seleção do Egito. E a informação é, claro que não é nada bombástica, a gente já imaginava, sem o Neymar, né? O Neymar nem acompanha a seleção brasileira, assim como fez contra a equipe do Panamá lá no Rio de Janeiro, estava com a delegação, bateu bola no campo, apareceu, foi ovacionado pela torcida. Dessa vez, não. O foco está justamente na recuperação do camisa 10 da seleção brasileira, nesse período em que o Brasil, então, viaja e enfrenta, portanto, no sábado, o time do Egito. Duelo mais difícil do que contra o Panamá, um bom teste, né? Para quem sabe o Ancelotti conseguir ter no horizonte dele a equipe que vai iniciar o duelo contra o time do Marrocos, que é a pedreira, pode ser a pedra no sapato da seleção brasileira nessa primeira fase da Copa do Mundo, que é tranquila, né? Não só pela composição do grupo, mas também pelo novo regulamento imposto pela FIFA, uma Copa inchada com 48 seleções. E com isso, muitas seleções que fizerem ali uma campanha abaixo da média podem avançar à próxima fase, porque a Copa do Mundo vai contemplar também as equipes que ficarem na terceira posição. Não todas, mas uma boa parte sim. Então, mesmo que o Brasil tenha uma primeira fase ali beirando o desastre, é muito difícil imaginar algo diferente do que o Brasil avançando aí à próxima fase, né? A Copa do Mundo ganhou mais uma etapa no mata-mata, antes da fase de oitavas de final. E o Brasil, claro que o primeiro lugar é importante para tentar ficar de um lado um pouco mais tranquilo, para seguir jogando nos Estados Unidos, não viajar ao México, que também não é ruim viajar ao México, mas o segundo lugar do grupo, que acho que vai ser disputado ponto a ponto com a equipe do Marrocos, o segundo lugar é ruim, né? É uma indicação de que a coisa não anda tão boa assim, mas vamos aguardar, né? A gente tem a expectativa que o time possa crescer nas mãos do Carlo Ancelotti, que está em busca de um esquema ideal. Um 4-2-4 que ele vinha testando, me parece que não é esse esquema perfeito para enfrentar o Marrocos. Talvez para você enfrentar um Haiti numa segunda rodada, até mesmo uma seleção da Escócia numa terceira, caso a situação já esteja encaminhada para a seleção brasileira. Mas acho que contra um time do Marrocos que chegou à semifinal da última Copa, claro que tem uma renovação, vice-campeão, né, da Liga das Nações Africanas ali, da Copa das Nações Africanas, naquela final polêmica contra a equipe de Senegal, trocou de treinador, né, o Regrague acabou deixando a seleção do Marrocos, assim como na Copa passada, em 2022, que o Regrague assume poucos meses antes do início da competição. A troca de treinador também do Marrocos acontece poucos meses antes, né? Então é um time que em 2022 não sentiu muito essa troca não, inclusive evoluiu. Vamos ver se agora, sob nova direção também, o Marrocos consegue surpreender de novo. E já tem esse primeiro jogo, um dos grandes primeiros duelos da Copa do Mundo. O time de Marrocos enfrentando, portanto, a seleção brasileira. E daqui a pouco o Alexandre Pretzel traz todos os detalhes aqui no Nossa Área. Vamos até uma da tarde. E é o seguinte, hein? Já vamos começar com o nosso giro de manchetes, porque ainda tem assunto se tratando dos nossos times, se tratando aqui dos times da capital paulista. Claro que o Campeonato Brasileiro parou, os jogadores já estão de férias, mas principalmente situação política pegando fogo. São Paulo, Corinthians, o Palmeiras vive momentos, né, já há algum tempo bem mais tranquilos do que Corinthians e São Paulo. Então vamos girar o nosso time aqui no Nossa Área, agora 12:50.
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6: Bom, vamos começar pelo Corinthians, né? O Guilherme Agrela atualiza tudo do timão aqui no Nossa Área.
7: Fala, PDV, tudo bem? Abraço a você e a todos. Vamos lá falar deste Corinthians, que conheceu as suas datas das oitavas de final da Copa Libertadores. O Timão vai enfrentar o Rosário Central, primeiro em Rosário, na Argentina, no dia 13 de agosto, às 9:30 da noite, uma quinta-feira, lá fora de casa. Depois da partida de volta, acontece em Itaquera, no dia 20, 7 dias depois, ou seja, também uma quinta-feira, também às 9:30 da noite. O Timão que precisa, que quer passar das oitavas de final, o que não acontece desde 2022, quando eliminou o Boca Juniors nesta fase e foi eliminado pelo Flamengo na fase de quartas de final. Bom, lembrando que o Corinthians nesta intertemporada não pode contratar nenhum jogador por agora, porque ainda está sob transfer ban vigente na FIFA pela dívida referente ao volante José Martínez junto ao Philadelphia Union dos Estados Unidos. E fora de campo, o Timão anunciou nesta quarta-feira a renovação contratual com a empresa Indigo, que faz o gerenciamento do estacionamento do estádio do Timão na zona leste de São Paulo. O próximo vínculo com a Indigo é válido pelos próximos 12 anos e a empresa promete financiar os custos da instalação de 2 mil novos lugares na leste superior, setor leste superior do estádio do Timão. A promessa, o projeto do Corinthians é de que o seu estádio tenha capacidade para 51 mil pessoas com esta obra de instalação de novos assentos. PDV?
0: Corinthians!
6: Tá aí, portanto, Guilherme Agrela com informações do Timão, E também o Corinthians, mais uma situação envolvendo o Ministério Público e um dirigente corintiano, né? O Armando Mendonça, o atual vice-presidente do Corinthians, denunciado por apropriação indébita, furto qualificado e coação no curso do processo com relação a alguns materiais da Nike. Vejam só, hein? Parece coisa pequena, se tratando do universo de clube, mas olha aí o Armando, de alguma forma, se complicando, ó. Segundo o Cássio Concerino, promotor do Ministério Público, o Armando teria se apropriado aí de 131 itens de material esportivo da Nike, tentando obter 19 camisas especiais da NFL. Olha só, até porque o Corinthians recebeu aí, né, já dois jogos da NFL de início de temporada, e ainda teria subtraído 8 unidades dessa edição comemorativa e ainda ao longo do processo teria ameaçado 2 testemunhas. Essa é a informação, portanto, por parte do Cássio Concerino, o promotor do Ministério Público, uma situação envolvendo então o atual vice-presidente do Corinthians. Então a gente, claro, fica de olho nessa situação política e polícia, né, e policial, mais uma envolvendo o Corinthians e os seus dirigentes e os seus personagens importantes. É o seguinte, agora tem Palmeiras aqui na nossa área, na voz de Lucas Bueno.
8: Fala, PDV, todos que nos acompanham na nossa área, trazendo tudo sobre o Palmeiras, porque o atacante Paulinho foi condenado a 1 jogo de suspensão por conta da comemoração de gol na vitória por 3-0 sobre o Flamengo pela 17ª rodada do Campeonato Brasileiro. Ele havia sido absolvido em primeira instância, mas a Procuradoria do Superior Tribunal de Justiça Desportiva, ou STJD, entrou com um recurso julgado pelo Pleno na manhã da última quarta. Paulinho foi enquadrado no artigo 258 do Código Brasileiro de Justiça Desportiva, que prevê assumir qualquer conduta contrária à disciplina ou à ética desportiva não tipificada pelas demais regras. Após marcar o terceiro gol que confirmou a vitória no Maracanã, Paulinho fez um gesto comum da união entre as torcidas de Palmeiras, Vasco e Atlético Mineiro. Todos os clubes ele já vestiu a camisa. A defesa do Palmeiras buscou reconhecimento do gesto, que foi feito em tom de celebração diretamente para a torcida do Palmeiras. Além disso, os representantes frisaram que outros atletas fizeram o mesmo e não foram punidos. Durante a decisão, a relatoria Mariana Barreiras considerou que o sinal é conhecido no ambiente do futebol, mas não pode ser normalizado. A decisão foi acompanhada pelos demais e Paulinho acabou condenado por unanimidade. A decisão não cabe a recurso na esfera nacional. O Palmeiras pode levar o caso para a Corte Arbitral do Esporte, mas até o momento não indicou que tomará a medida.
0: Palmeiras!
6: Meio-dia 15, tá? Informações do Palmeiras com o Lucas Bueno. Eu não sei se tem algum peso essa fala, né? Por conta do status desse dirigente, né? O Textor andou dizendo que o Danilo, que tá na seleção brasileira, jogador do Botafogo revelado pelo Palmeiras, vai acabar parando no próprio Verdão, que tem sim um interesse público e claro, né, no Danilo, que é a contratação mais cara da história do Botafogo, 22 milhões de euros, né? Ele é vendido pelo Palmeiras lá para o futebol inglês, retorna ao Brasil, uma contratação alta, é verdade. Hoje, vejo o Danilo com grandes chances de ser o titular no meio-campo do Brasil, meio que aquela coisa a la Kleberson em 2002, o cara que aparece ali nas últimas convocações, ganha espaço e por uma conjuntura até de estilo de jogo, de adaptação que a seleção brasileira pode ter ao longo da Copa com adversários mais fortes, precisando de um meio campo de mais marcação, mais gente ali povoando a meiuca. O Danilo acho que pode ser uma peça importantíssima, né, na equipe do Ancelotti, e pode se valorizar ainda mais depois de uma Copa do Mundo, né? O Palmeiras está de olho, está monitorando e quem sabe pode ter o Danilo retornando aí num segundo semestre. Claro que o jogador deve priorizar ainda o futebol europeu, e acho que seria o caminho natural, até porque imagino que o Danilo possa fazer sim uma boa Copa, mas o Palmeiras a gente sabe que tem condição de fazer uma contratação alta. Dentro de toda essa confusão, né, do Danilo e Botafogo, o jogador foi afastado, não queria mais jogar, o próprio Textor está afastado também, a gente não sabe o que vai acontecer ao certo com o time do Botafogo. Seguinte, vamos falar do São Paulo? Pois é, o São Paulo deixa comigo aqui no Nossa Área, agora 12:17. O tricolor paulista, que vive uma ebulição já há algum tempo nos bastidores na política do São Paulo. Nessa semana, o Outen Aires teve uma vitória importantíssima, né, dentro do Conselho Deliberativo do São Paulo, conseguindo se manter na cadeira de presidente. Ele poderia ser afastado por 120 dias. Foi uma votação apertada, 120 a 118, mas acaba sendo uma virada por parte do Outen Aires, porque a tendência era que ele realmente fosse afastado pelo Conselho do São Paulo. A questão é que o que vem gerando muita polêmica nas redes sociais, muito debate, muita indignação por parte da torcida, é que o principal grupo de oposição do São Paulo, que sempre demonstrou ali ser uma oposição ferrenha contra a gestão Casares, até mesmo quando Casares navegava em águas tranquilas, o Outen Aires era muito ligado ao Casares, né? Muita gente se referia ali os dois como unha e carne. A gente sabe o que aconteceu, o Casares sofreu o processo de impeachment, acabou renunciando antes de ser oficialmente empichado do São Paulo. E o Outen Aires teria mudado ali de lado, aparentemente, né? Mas quase ninguém acredita muito nessa mudança do Outen Aires. E aí, dentro dessa discussão de SAF no São Paulo, de estatuto, o afastamento do Outen significaria, talvez, enterrar por agora o assunto SAF no São Paulo, mudança de estatuto. E aí a oposição foi lá dizendo que seria uma vitória mais de aliados ainda ligados ao Casares do que o Outen ficando na cadeira. E isso gerou uma indignação total na torcida do São Paulo. Fica o convite, porque agora nesses dias de feriado, inclusive acho que hoje nos Donos da Bola, a gente vai bater um papo com o Caio Forjas, que é um dos representantes dessa oposição do São Paulo, vai tentar explicar toda essa história, mas tem muito torcedor dizendo que não existe mais oposição no São Paulo, os torcedores se sentindo traídos, a gente vai tentar esclarecer essa história. E o Conselho de Ética do São Paulo está pedindo afastamento do Rui Costa por ele não ter apresentado alguns documentos com relação aí a ações de Belmonte, de Carlos Belmonte, mas ele não pode ser afastado porque ele não é associado ao clube, ele teria que ser demitido por parte do presidente Harry Maciz. Certo? Tá dado o recado aqui do São Paulo.
0: São Paulo!
6: E agora, ele pede passagem. Tom Wilson, Everton Ramos, com as informações do Santos.
9: Fala, PDV, tudo bem? Boa tarde para você, meu querido, e para os ouvintes ligados com a gente. Neste nossa área de feriado de 4 de junho, com o Santos já tendo ali confirmadas as datas para o play-off da Copa Sul-Americana. Santos que não se classificou direto às oitavas, e PDV, isso pode influenciar de alguma forma o duelo contra o Botafogo ou até mesmo contra o São Paulo. Explico já. Os duelos contra a Universidade Central da Venezuela serão nos dias 21 e 28 de julho, duas terças-feiras. As duas partidas às 9:30 da noite pelo horário de Brasília, o primeiro jogo em Caracas, na Venezuela, e o jogo da volta na Vila Belmiro. E por que eu disse que isso pode influenciar até mesmo no Campeonato Brasileiro? Porque a data coincide com a volta do Campeonato Brasileiro marcado ali para o meio de semana do dia 22 de julho, o primeiro meio de semana após final da Copa do Mundo. Com isso, a CBF pode antecipar um dos compromissos do Santos pelo Campeonato Brasileiro para ter agenda para os playoffs da Sul-Americana. Eis que alguns desses compromissos podem ser já na volta, no último duelo do primeiro turno contra o Botafogo ou contra o São Paulo. E este compromisso que será antecipado, que pode vir a ser antecipado pela CBF, deve ser na semana antes da decisão mundial, antes da final da Copa do Mundo.
0: Santos!
6: Everton Ramos, hein, que daqui a pouco tá por aqui também, nesse plantão de feriado, estará comigo nos Donos da Bola, no Resenha, depois também com a nossa Ana Martins no Esporte Debate. É, meu amigo, o Esporte Debate está diferente hoje. Claro que com o Quesada, com o Pretzel já direto dos Estados Unidos, Capriotti embarcando no sabadão, Capelanes embarcando no sabadão, Bruno Migliozzi, hein, partindo com a Dallas também no sábado. Os mais importantes vão na segunda-feira. Paulo do Vale e Ulisses Costa, certo? Segunda-feira estarão embarcando rumo aos Estados Unidos. Ficarei em Miami, hein? 42 dias será minha casa, a cidade de Miami, Miami Beach. Certo? Muitas informações, hein? Muita coisa. Que equipe, hein? Rádio Bandeirantes espalhada ali pelos Estados Unidos. E claro, sempre na cola da seleção brasileira com Alexandre Pretzel. Aliás, daqui a pouco, hein? Em instantes, já no nosso, nossa área nacional, o Pretzel traz todas as informações da seleção brasileira e a gente ouve personagens. A gente ouve aqui Igor, Thiago e Marquinhos ainda no nossa área, nesta quinta-feira, dia 4 de junho de 2026.
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8: Dia e 30, este é o Nossa Área, nesta quinta-feira, 4 de junho de 2026. Feriadão, hein? Estamos em regime de feriado e agora falando para você em todo o Brasil na Rádio Bandeirantes. Por falar em Brasil, Seleção Brasileira, Vitória Vermelho aqui na nossa mesa de som. Seleção Brasileira pede passagem, a Copa do Mundo vai começar. E o Alexandre Pretzel, hein? Tá na cola do Brasil, tá na cola de Carlo Ancelotti e traz as informações da seleção aqui no Nossa Área. Fala, Pretzel!
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9: O técnico Carlo Ancelotti vai promover mudanças, um provável time para pegar o Egito no sábado em Cleveland, último amistoso antes da estreia na Copa. Alisson, a defesa com Wesley, Marquinhos, Gabriel Magalhães e Douglas Santos. O Alexandro perde a posição momentaneamente. Meio de campo com Casemiro, Bruno Guimarães e Lucas Paquetá. E na frente, Rafinha, Igor Thiago, a novidade como 9. E o Vinícius Júnior completando o ataque. O Brasil que, através do Neymar, ainda existe a projeção de que ele possa estar à disposição do técnico Carlo Ancelotti para a primeira fase da Copa do Mundo. Ontem, o Fábio Seixas, diretor de comunicação, participou de forma exclusiva do Esporte em Debate e atualizou a situação do Neymar. Haverá exame dia 12 de junho, Neymar dará entrevista, vamos ouvi-lo.
10: Uma outra questão, Fábio.
11: Já... A gente já tem que ir.
10: Não, mais dois minutos, amigo. Olhei pro cara na porta lá. Vamos acabar. Só o seguinte, o Neymar vai dar entrevistas no dia 12 de junho, quando ele fará um exame.
11: 12 de junho?
10: Não, na véspera da Copa.
11: Não tem nada previsto.
10: Nada previsto.
11: Não tem nem exame previsto.
10: Não tem exame previsto dia 12.
11: Tá fazendo o tratamento dele. Hoje ele veio aqui pro CT, fez todo o tratamento dele. Foi pra piscina fazer fisioterapia. Ele tá seguindo, tá firme e forte, tá lutando aí por essa recuperação dele o mais rápido possível.
9: Este Fábio Seixas, diretor de comunicação da CBF, que acaba de atualizar a situação do Neymar. Neymar não viaja para Cleveland, ficará em Nova Jersey na concentração brasileira, fazendo academia e fisioterapia para se recuperar de uma lesão na panturrilha e, quem sabe, meu caro Elia, voltar aos treinamentos imediatamente. Um abraço, Elia.
12: Brasil! Brasil!
8: Ô, garoto! Ei, garoto! Boa, Pretzel, tamo junto, viu? Eu perdoo você me confundir com o Pelé. É o seguinte, o Neymar, então, como disse o Fábio Seixas, não tem nada previsto pro Neymar, nem exames. Eu acho que a história do Neymar já tá definida. O Neymar vai ficar com a seleção brasileira até o fim, independente de ter condição ou não. Mesmo que seja ali uma presença simbólica. Acho que só se agravar a lesão, né, que acho difícil também, o status do Neymar não vai mudar. A questão é quando ele estará à disposição do Ancelotti e se, quando estiver, ele terá oportunidade aí no time titular, dependendo de um jogo mais tranquilo ainda na primeira fase, caso ele reúna a condição já nas próximas semanas, ou se ele pode ser ali um reserva de luxo. Eu, honestamente, até entendi a convocação do Neymar e nos últimos tempos, antes mesmo da convocação ser confirmada, já estava um clima no ar, né, dessa convocação do Neymar, uma mudança até de clima com relação a isso. Ficou muito clara nas próprias entrevistas do Ancelotti de que ele foi convencido, e acho que muito por conta desse status que o Neymar tem, que nenhum jogador brasileiro tem no quesito mundial, né? Por mais que o Vinícius Júnior já tenha sido eleito o melhor jogador do mundo, gol em final de Champions League, decisivo em Champions League, e um dos principais jogadores do Real Madrid, que não é fácil, mas o Neymar ainda carrega um status, mesmo que hoje o Vinícius Júnior, comercialmente falando, seja muito mais valorizado que o Neymar em números, né? Mesmo assim, o Neymar, ele tem essa coisa, principalmente com o torcedor brasileiro, né, que clamou, uma parte do país clamou pela presença do Neymar. Então acho que o Ancelotti agora não vai cortá-lo, apesar dessa lesão. Fosse um outro jogador, não tão importante assim, eu acho que ele até já teria cortado, né? Mas no caso do Neymar, depois de toda a comoção, é difícil que mude alguma coisa, e vai ficar sempre essa situação. Até o Neymar se recuperar, vai ter sempre esse clima de mistério no ar, né? Quando o Neymar volta, vai realizar novos exames, vai dar entrevista, faz parte também desse pacote Neymar na seleção brasileira, que deve ter, portanto, como o Pretzel já vem dizendo aqui no microfone da Rádio Bandeirantes, uma seleção que deve ter novidades. Claro que hoje pode ser crucial, né? Tanto hoje quanto amanhã, crucial para essa definição do time, mas ontem o Carlo Ancelotti já esboçou algumas possibilidades ao longo do treinamento, né? O Paquetá podendo ser titular, o próprio Danilo também em alguma chance de pintar entre os titulares, e também o Igor Thiago, né? Uma possibilidade do Igor Thiago ser o atacante da seleção brasileira. Um provável Brasil, por enquanto, pelo menos do que o Ancelotti esboçou ontem: Alisson, Wesley, Marquinhos, Gabriel Magalhães e Douglas Santos. Novidade, além, claro, do Magalhães e do Marquinhos, que se juntaram aí nos últimos dias depois da final da Champions League e são titulares absolutos, acho que são os mais absolutos dessa seleção. E o Douglas Santos deve ganhar oportunidade na vaga do Alexandre. Essa é uma situação também que acho que o Ancelotti vai querer observar atentamente. Eu vejo o Alexandre um jogador para jogos mais complicados, talvez, se tratando da parte defensiva. Mesmo assim, não está garantido não, porque a parte física do Alexandre acho que está um pouco aquém do esperado. Então, o Douglas Santos, que apesar da gente ver pouco o Douglas Santos, né, no futebol lá da Rússia, as oportunidades que ele teve de mostrar o futebol dele para o torcedor brasileiro, eu acho que ele não decepcionou, não. Não é nenhum Roberto Carlos, né? Não é nenhum Branco, se tratando de seleção brasileira. trazendo os laterais mais recentes do Brasil. O Marcelo, que foi um jogadoraço da seleção brasileira, menos, né? Mas no Real Madrid, um negócio absurdo, impressionante. Mas acho que o Douglas Santos, numa pegada mais operária, ele não tem decepcionado não com a camisa da seleção. Casimiro, Bruno Guimarães e Paquetá, Rafinha, Igor Thiago e Vinícius Júnior. Numa dessas, o Luiz Henrique e o Matheus Cunha vão para o banco de reservas. Entra o Paquetá no meio-campo, um homem a mais, que é aquilo que a gente vem destacando aqui, que é importante para jogos mais complicados. Acho que o Danilo seria uma peça importante também para o Ancelotti ponderar. Mas o Paquetá entrou muito bem, é verdade, fez um baita segundo tempo contra a equipe do Panamá com Rafinha e Vinícius Júnior. Esses dois, por enquanto, acho que talvez intocáveis, né, nesse ambiente de seleção brasileira, mas a Copa começando, eu acho que não tem vaga cativa na seleção não, né? O Raí, que o diga, em 94, era o camisa 10 do Brasil, perdeu a posição para o Mazinho, era um dos principais jogadores brasileiros da época, perdeu a posição para o Mazinho. Em 2002... não tão cativo assim a vaga do Juninho Paulista, mas ele inicia a Copa formando dupla de volantes ali com o Gilberto Silva. Aliás, o Emerson seria o titular da seleção brasileira, capitão do time. Dias antes do início da Copa, num rachão, o Emerson acaba tendo uma fratura no braço, né? Ele estava ali brincando de goleiro no rachão, vejam só que coisa, né? Que azar. Seria o capitão do Brasil, né? A braçadeira vai pro Cafu depois dessa lesão do Emerson, que era um jogador de muita confiança do Felipão. E aí, nisso, Gilberto Silva surge, vira o titular da seleção. E depois, com alguns ajustes, porque o Brasil tem jogos mais tranquilos contra China e também contra Costa Rica na primeira fase, a pedreira foi a Turquia, talvez nem a gente nem esperasse tanto, né, a Turquia como uma pedreira, mas acabou sendo. E aí o Felipão faz alguns ajustes e numa dessas surge o Kleberson formando a dupla com o Gilberto Silva. E o resto é história, né? Os dois fizeram uma Copa do Mundo gigantesca, carregaram o piano da seleção brasileira. Então, não vejo ninguém com vaga cativa, não. Bruno Guimarães, o Casimiro, claro, é um dos líderes do time. Aliás, né, antes a gente ouvir rapidinho aqui o Igor Thiago Marquinhos, ontem a imagem que viralizou nas redes sociais foi da entrada mais dura do Casimiro no Endrick, né? Muita gente pode falar que isso é coisa de jogo, né? Coisa de treinamento, é pegado mesmo, é Copa do Mundo. Eu concordo. Só que o Casimiro deu algumas declarações anteriormente à convocação do Ancelotti. Não é do grupo, né? Depois falou que foi mal interpretado, tal, não é do grupo, é menino, não dá pra jogar responsabilidade nas costas. A gente associa uma coisa com a outra, parece que o Casimiro tá ali meio que pegando no pé do Endrick. Pode ser até aquela coisa, né, do cara ali meio carrasco pra forjar o jogador ali, né, pra criar casca, né? Fica ali em cima, marca firme, entra duro pro Endrick adquirir essa casca. Mas é impossível não associar aquela fala do Casimiro com essa entrada um pouco mais firme de ontem, né? Numa dessas, você pode tirar um companheiro seu de uma Copa do Mundo, mesmo que eu imagino que o Casimiro não tenha essa intenção. Mas a gente acaba associando, sim, aquela fala do Casimiro ao Endrick. Casimiro, que é um porta-voz, praticamente, do Ancelotti. O Marquinhos será o capitão da seleção brasileira na Copa do Mundo, mas o Casimiro também tem um papel de liderança importantíssimo, e acho que ele quer ser essa liderança mais carrasco, assim, né? Ali em cima do menino Endrick, que aliás joga demais, né? Também outras imagens que a gente teve acesso ontem do treinamento da seleção, pelo amor de Deus. O Endrick seria titular, caso eu fosse o treinador do Brasil, teria vaga no ataque da seleção brasileira. Não será dessa forma, vai ter que brigar por espaço. O Endrick aí, ao longo da Copa do Mundo, pode ser um jogador importante para uma mudança num segundo tempo, caso o Brasil precise de uma força mais ofensiva, assim como o Rayan. Aparentemente, o Igor Thiago está à frente, né? Está à frente do Endrick, o Igor Thiago, vice-artilheiro da Premier League, apenas atrás do Haaland. Vamos então ouvir o Igor Thiago? Centroavante da seleção brasileira, um nome que pouca gente falava, né? Antes do início dessa última temporada europeia. Um mero desconhecido do torcedor brasileiro, fez uma Série B, né, pelo Cruzeiro, a época ali de pandemia e tal, tava todo mundo preocupado com outras coisas, sem torcida no estádio, O Igor Thiago ali surgiu no Cruzeiro, foi vendido e hoje está no Brentford, da Inglaterra. Acho que por pouco tempo. Acho que depois dessa Copa do Mundo, o Igor Thiago deve alçar voos mais altos, quem sabe dentro da própria Premier League. E ele fala aqui no Nossa Área.
13: Acho que independente de se comece ou não, se vai começar entre os 11 titulares, eu quero estar disponível para dar o meu melhor pela seleção. Eu acho que isso é o mais importante para mim, para nós, como grupo. Mas eu acho que só de estar disponível para poder representar a seleção é uma gratidão que tenho, uma alegria que tenho. Eu acho que sim, eu acho que com as características que eu posso proporcionar, eu acho que eu me enquadro bem. Quando você fala desse camisa 9, brigador, que não desiste da bola, que quer ter bons números, eu acho que eu me enquadro bem. E, poxa, estou muito feliz de poder estar aqui, mais uma vez, estou muito feliz de poder estar jogando pela seleção, de ser um dos centroavantes que disputa a posição e espero...
8: Tá aí, portanto, o Igor Thiago, né, dizendo que disputa a posição e deve ser utilizado inicialmente pelo Ancelotti contra a equipe do Egito, jogo no sábado, que, claro, você acompanha aqui na Rádio Bandeirantes. Vamos ouvir o capitão, falava do Emerson, né, da Copa de 2002, acabou passando a abraçadeira pro Cafu, que fez história. O Marquinhos, bom, retrospecto recente do Marquinhos com relação a erguer taças, muito bem, obrigado, né, as duas últimas Champions League, os dois últimos títulos da Champions League, o principal torneio de clubes do mundo, o mais disputado, o mais cobiçado, o Marquinhos, as últimas duas temporadas, ele ergueu a orelhuda, como chamam, a taça, o troféu da Champions League. Será que o Marquinhos, dentro de pouco mais de 40 dias, vai 50 dias, vai erguer a terceira taça impura? Essa seria a mais importante de todas, hein? Fala, capitão!
14: Ali eu tava pronto já, né, e preparado para celebrar e comemorar, mas quando eu começo os meus primeiros passos correndo, né, para celebrar com o meu time, eu tenho essa imagem do Gabi de frente para mim, né, e o meu time passando por ele, assim, a mesma imagem que eu tenho quando eu falhei também o pênalti na Copa de 2002. E foram ali 2, 3, 4, 5 minutos da minha comemoração para simplesmente dar um abraço, né, e falar 2, 3 palavras para ele, nada em especial. Falei que para ele ficar firme, para ele levantar a cabeça, né, que ele tinha feito uma temporada incrível, um jogo incrível, que ele foi realmente, para mim, na minha opinião, o melhor zagueiro do mundo nessa temporada. Né, e ele não merecia simplesmente levar esse peso para ele, junto com ele, que é pênalti, realmente a gente quer acertar, quer fazer o melhor e não conseguimos. Né, mas que nada daquele momento ali que ele tenha vivido ia apagar aquela temporada maravilhosa que ele fez, né, e que a gente ia precisar muito dele aqui. Né. Foram essas minhas palavras, né, para que ele ficasse firme, né, já pensasse a cicatrizar esse momento ali o mais rápido possível, porque a gente ia precisar dele logo num momento muito rápido aqui, que ele é um jogador muito importante aqui pra gente.
8: Tá aí, capitão Marquinhos, né, relembrando um momento marcante do último final de semana, quando ele consola o Gabriel Magalhães, realmente bacana, com a postura de um líder, já imaginando, né, que os dois formariam e vão formar essa dupla de zaga do Brasil na Copa do Mundo, que tem tudo para ser talvez a principal dupla de zaga da competição. A gente vive uma fase difícil, né, se tratando do que a gente já teve à disposição no Brasil de grandes craques. Essa é uma verdade, acho que todo mundo concorda comigo. Porém, se tratando da defesa, hoje a gente tem dois dos melhores zagueiros do mundo. Para muitos, o Gabriel Magalhães teve esse azar, né, no pênalti ali, a bola sobe demais. Para muitos, o Gabriel Magalhães foi o melhor zagueiro da temporada europeia, jogando numa liga complicada que é a Premier League. Sendo campeão, o time do Arsenal se destacou muito pela defesa. E também chegando à final da Champions League, que ele deu esse azar, mas só erra quem bate, Gabriel Magalhães, e a gente conta muito com você na Copa do Mundo. Ó, pra gente fechar aqui, quero ouvir o Marcelo Bielsa, porque tem jogador que todo brasileiro gosta na seleção do Uruguai, que é o Arrascaeta, né? Pra mim, o melhor gringo que eu já vi no futebol brasileiro. Não em nome, não em peso, mas o que o Arrascaeta joga desde que chegou ao Cruzeiro há bons anos até hoje no Flamengo, eu não vi um gringo jogar tanto assim no futebol brasileiro. E Por enquanto, segue na seleção do Uruguai, apesar da lesão na panturrilha. A mesma do Neymar. O Bielsa fala da situação do Arrascaeta, do Piquerez, desses jogadores machucados na seleção uruguaia.
15: Sim, sí, Piquerez e Viña estão disponíveis. Mire, você viu que Valverde teve um...
16: O Piquerez e o Viña estão disponíveis. Veja, você viu o que o Valverde fez no jogo contra o City? Como foi a atuação dele como ponta direita? Ele fez uma partida inesquecível. Então sim, podemos afirmar que ele pode ser uma opção como ponta, como um camisa 8, ou melhor, é o que ele fez a vida toda e fez ele chegar onde chegou. E como lateral, você viu como ele jogou contra os melhores pontas do mundo na Champions League? Porque essa é uma competição que obriga ele a enfrentar os melhores do mundo. O que eu estou dizendo é que ele é um jogador comprovado em três posições.
15: Ele chegou ao lugar que ocupa. E de lateral, você viu, ha jugado contra os melhores extremos do mundo. Porque a Champions lo obligou a enfrentar a los mejores extremos del mundo. Hay una palabra que es la polifuncionalidad o la capacidad de jugar en más de una posición.
16: Além disso, existe uma palavra que o define, versatilidade, ou a capacidade de jogar em mais de uma posição. E para uma competição como a Copa do Mundo, ter jogadores com esse perfil é muito importante, que joguem bem em mais de uma posição no campo, que permitam mudar o plano de jogo sem precisar fazer substituições, ou ter jogadores com essas características, ou que interpretem a função com diferentes abordagens no futebol. O Araújo, por exemplo, representa uma forma de jogar como lateral, o Varela representa outra, e o Valverde representa mais uma. Como lateral, então, bem, a gente passa por todas essas particularidades e pensa em como construir as soluções exigidas pela composição da equipe ou pelos momentos das partidas. Agora, quem vai ser titular em cada posição? Isso eu não posso te responder agora.
15: Formação do equipe ou os momentos.

0: Começando com os amistosos internacionais da última quarta-feira. Dinamarca e Congo empataram em 0-0. A Itália, com o atacante Espósito, ganhou de 1-0 de Luxemburgo. A Holanda, seleção que estará na Copa do Mundo de 2026, viu uma derrota dura para a Argélia com um gol de Rajid Moussa, duelo de Copa do Mundo. Polônia e Nigéria empataram pelo placar de 2-2. Hoje teremos, às 14h, Suécia e Grécia, às 16h, Espanha e Iraque, Espanha que já bate quase 9 desfalques para esta Copa. A França entra em campo às 16h10 desta tarde, jogando contra a Costa do Marfim. E por fim, o México encara a seleção da Sérvia às 23h da noite. Indo rapidamente para a Espanha, porque o Real Madrid anuncia de forma oficial. Florentino Pérez divulga em suas redes sociais a contratação do técnico José Mourinho, chega para ser o novo treinador madrilenho. A contratação foi anunciada enquanto o rival nas eleições de Florentino Pérez falava que traria Erling Haaland para o Real Madrid. Clima tenso na política do Real Madrid, que deve se desenrolar nos próximos dias.
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12: 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Esse estádio contou com um eficiente sistema de transporte público e um teto retrátil que se adequava às condições climáticas.
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13: Uma hora e um minuto. Muito boa tarde para você ligado aqui na Bandeirantes, começando agora mais um Bora Brasil. Nesta terça-feira, 4 de junho de 2026, feriado de Corpus Christi, por isso, eu, Maju Arruda Leite, estarei com vocês até as 3 horas da tarde aqui na Bandeirantes, no 107.3, porque Ana Paula Rodrigues mal voltou de férias e já está de folga nesse feriado. E quem está aqui comigo hoje até as 3 horas da tarde é ele, Guilherme Oliveira. Tudo bem? Uma boa tarde, Gui.
14: Tudo bem, Maju? Boa tarde para você, para quem nos acompanha aqui no Bora Brasil. Mudar o som aqui da caixa, porque senão daqui a pouco a gente vai virar meme aqui do sanduíche, né? Começar a repetir as palavras, porque o som tá voltando mais alto por aqui. Você sabe que a Ana, depois que ela fez a maratona no último fim de semana, agora a Ana é maratonista, ninguém tira isso dela, cresceu, né? Agora ela tá com o nariz empinado, não fala muito comigo, eu sou maratonista e tal. É? Mas merece o descanso já nesse retorno das férias, até porque depois da maratona, normalmente, os corredores ficam uma semana completamente off para o corpo se recuperar de fato depois de uma maratona. É, não é tão simples assim correr 42 quilômetros e depois já segue treinando, muito pelo contrário.
13: Com certeza, e a Ana Paula fez 42 quilômetros em 5 horas, foi isso, né?
14: Exatamente, pouco mais de 5 horas.
13: Imagina ficar correndo por 5 horas, qual foi o seu máximo? Quanto tempo você já ficou correndo direto?
14: Direto, Maju, ó, não só correndo, 3 horas e meia mais ou menos, só correndo 3 horas e meia. Mas o meu tempo de maratona tá na casa aí dos 3 horas e 5 minutos. Mas tem corredor hoje já, profissional, é claro, que corre maratona abaixo de duas horas,
13: né?
14: Algo completamente surreal, né?
13: Exatamente, e haja força, né? Mental e força física, porque para você correr menos de 2 horas, aliás, mais de 2 horas, né? Qualquer pessoa que vai fazer uma maratona precisa ter uma força mental trabalhada, assim também como a força física. Mas isso que eu acho legal da corrida, porque você se desafia mentalmente, você aprende a lidar com as dificuldades e se esforça e vai. É tudo uma conversa com você mesmo, né? Eu aprendo muito com a corrida, acredito que o lado positivo é esse, você consegue ter um controle mental.
14: Com certeza, a gente leva muito da corrida para a vida e a gente brinca que no dia a maratona é a coisa mais fácil de correr. O problema difícil mesmo é o comprometimento com o ciclo, né?
13: No ciclo, né?
14: Porque são de 3 a 4 meses de treino só para o dia da maratona. Então, correr no dia é a coisa mais fácil.
13: E também, na última corrida que você faz antes da maratona, qual que é a quilometragem máxima que você faz? Porque você não faz 42 quilômetros, né, no treino, na última corrida.
14: Não, isso depende de treinador para treinador, mas normalmente o pico são 30 quilômetros, 32 até 34. Mas aí isso depende de cada corredor, de cada treinador. Mas a gente entrou nessa conversa para falar da Ana, né? Da
13: Paula então, Rodrigues. A gente tem mais uma maratonista aqui no grupo Bandeirantes de Comunicação, na Bandeirantes. Ana Paula Rodrigues, então, que volta aqui no comando do Bora Brasil na próxima segunda-feira. Então, eu, Major Ruda Leite e Guilherme Oliveira estaremos juntos até às 15h. E, claro, a sua participação é muito mais do que essencial aqui no Bora Brasil. Mande sua mensagem no 11 999 048756, porque eu e o Guilherme Oliveira vamos registrar a sua participação aqui ao longo deste feriado aqui no Bora Brasil. Gui, hoje é um dia muito movimentado aqui na cidade de São Paulo, importante para você que vai circular aqui na cidade de São Paulo nesta quinta-feira. Rodízio para carros está suspenso, tá? Hoje e também amanhã, então rodízio voltando apenas na segunda-feira. Vai ser um feriado diferente aqui na cidade de São Paulo, porque é um feriado que vai ser marcado por dois eventos, um dos maiores eventos de rua do país, começando hoje com a Marcha para Jesus, que já movimenta a região central e a zona norte aqui da capital. Daqui a pouquinho todas as informações desse evento, que vai até às 10 horas da noite. Trago aqui as interdições, o melhor do trânsito para você nesta quinta-feira aqui em São Paulo, e também a parada LGBT acontecendo no domingo, outro evento que vai reunir milhares de pessoas na Avenida Paulista. Então vai ser um fim de semana, um feriado bem movimentado aqui na cidade de São Paulo. Agora 1h06. Aproveito, Guilherme Oliveira, para te perguntar as estradas, né? Hoje aconteceu um acidente grave na Dutra, direção no sentido Rio de Janeiro, com 12 feridos. Sei que o trânsito neste momento já está mais tranquilo, mas houve um congestionamento muito grande durante a manhã, um acidente envolvendo 2 ônibus, 4 carros. E, além disso, a gente também tem a movimentação nas estradas, tanto sentido litoral quanto sentido interior de São Paulo. E quem tem as informações e vai atualizar aqui para a gente no Bora Brasil é o Guilherme Oliveira, né, Guinho? O que você tem? Qual é a rodovia mais movimentada agora para o motorista que vai viajar?
14: Claro, Maju, vamos começar pela Via Dutra, né? Já que você chamou a atenção desse acidente de hoje mais cedo no sentido do Rio de Janeiro, ali na altura de Caçapava. Como você disse, 2 ônibus, 3 carros, 12 feridos, pelo menos essa é a informação até agora. Essa informação pode ser atualizada. Foi um acidente por volta das 7h40 da manhã, no quilômetro 121, no sentido Rio de Janeiro. E neste momento, no sentido do Rio, pela Via Dutra, o fluxo é tranquilo para quem vai aproveitar o feriado no Rio de Janeiro, quer sair agora de São Paulo. Sim, é uma boa opção neste momento, o fluxo para o Rio tranquilo. Agora, quem está na Dutra sentido São Paulo pode pegar uma lentidão do quilômetro 217 até o quilômetro 226. Isso porque houve um acidente por ali também. A gente está tentando pegar mais informações, mas de acordo com a concessionária que administra a Via Dutra, já há viaturas ali no local. Esse acidente aconteceu na região de Piraí, na pista expressa, e por isso há lentidão agora no quilômetro 217 até o 226, no sentido São Paulo. No sistema Anhanguera Bandeirantes, que é um importante sistema para o interior do estado, a gente recebeu aqui a informação há pouco, 1h05, do José Fernando. Rodovia dos Bandeirantes impraticável, não venham. Carros usando acostamento sem condições. Vamos checar aqui então o que está acontecendo na Rodovia dos Bandeirantes. Só um minuto aqui abrindo o site. Na Rodovia dos Bandeirantes, de fato, segundo a concessionária que administra o trecho, há um acidente. Aconteceu aqui no quilômetro 47. E para você, José Fernando, que está na Rodovia dos Bandeirantes, são pelo menos 10 quilômetros, viu, de lentidão, do quilômetro 47 até o 57, isso no sentido do interior do estado. Congestionamento em Jundiaí, na pista expressa, houve um acidente, mas a concessionária não dá o devido detalhe do que aconteceu nesse acidente, mas de fato são 10 quilômetros de lentidão na região de Jundiaí, pela rodovia dos Bandeirantes, sentido o interior de São Paulo. José Fernando, muito obrigado pela sua informação, confirmada aqui pelo sistema, pela concessionária que administra o trecho. Agora, você que está nos acompanhando, se a rodovia dos Bandeirantes está com lentidão na região de Jundiaí, é melhor pegar a rodovia Anhanguera, porque o fluxo é normal neste momento para o interior do estado. Então, se você conseguir neste momento sair da Bandeirantes e cair para Anhanguera, ou então nem pegou essa rodovia e vai para o interior do estado por esse sistema, prefira a rodovia Anhanguera agora, porque está com tráfego livre, sem lentidão. Rodovia dos Bandeirantes, 10 quilômetros de congestionamento por causa de acidente. Para a Baixada Santista, já encerrando aqui, viu, Maju? Para a Baixada Santista, o fluxo normal, viu? Tanto na Anchieta quanto na Imigrantes, a descida é tranquila para o litoral sul e também a subida, tanto pela Anchieta quanto pela Imigrantes, sem problemas também neste momento, até porque esse é um feriado em que as pessoas vão mais para o interior e não para o litoral, até porque o tempo não vai colaborar neste feriado, Maju.
13: Feriado de Corpus Christi aqui em São Paulo vai ser de pouco sol e muito frio. Os termômetros agora registrando aqui na Zona Sul, na região do Morumbi, onde fica o estúdio da Bandeirantes, 24 graus agora. E a expectativa é que neste fim de semana, a partir de amanhã, vem uma frente fria, tá? E a temperatura máxima não vai passar dos 22 graus entre amanhã e domingo. Então vai ser um final de semana de friozinho, assim como os últimos dias aqui na cidade de São Paulo. Frio que vai permanecer também no litoral e no interior. No interior deve aparecer um pouco mais, o sol deve ficar um pouco mais forte no interior, mas aqui em São Paulo ele deve aparecer apenas amanhã e depois o frio ficará intenso então durante todo o fim de semana. E ó, para você que vai ficar aqui na cidade de São Paulo, vamos às informações do trânsito, porque como eu disse para vocês, está acontecendo a Marcha para Jesus, que é um evento que tem expectativa de reunir cerca de 2 milhões de pessoas na Zona Norte de São Paulo. Nesse momento, a caminhada que começou a partir da região central, da Estação da Luz, começou por volta das 10 horas, deve estar finalizando agora. Então a expectativa é que o palco, toda a estrutura que foi montada ali na Praça Heróis da Força Expedicionária Brasileira, que as festas, o show por lá vai começar por volta das 2 da tarde. É um percurso que tem 3,5 km, contou com 8 trios elétricos, que reuniu ali autoridades, especialmente da direita, né? Então a gente tem a presença do governador de São Paulo, Tarcísio de Freitas, do pré-candidato à presidência da República, Flávio Bolsonaro, e também do prefeito Ricardo Nunes, além do candidato à presidência da República também, Ronaldo Caiado, que vai estar presente. Então ao longo de todo o dia vão ter apresentações de artistas da música gospel, e a expectativa então é que os shows aconteçam até as 10 horas da noite. Para você que está circulando aqui na cidade de São Paulo, evitar a Avenida Santos Dumont nos dois sentidos, Praça Campo de Bagatelle até as 2 da tarde, e também Avenida Santos Dumont entre as avenidas General Pedro Leon Schneider e Brás Leme vão ficar interditadas até 1 da manhã desta sexta-feira. Para fugir do trânsito, quem estiver ali na Zona Norte podem usar a Avenida Brás Leme e Cruzeiro do Sul como alternativa a Santos Dumont. Já quem fizer o caminho contrário da Zona Norte com destino ao centro pode usar ali as avenidas Cruzeiro do Sul, do Estado e Senador Queiroz. Então atenção você, movimentação intensa ali na Zona Norte, também no centro de São Paulo. 1h13, se você ainda não mandou sua mensagem, mande aqui no 11 999 04 8756. Tem ouvinte por aí, Guilherme Oliveira?
14: Tem bastante ouvinte aqui, Maju, já vou acompanhar aqui as mensagens para a gente colocar daqui a pouco no ar. E já você falando de trânsito, né? Só reforçando que o rodízio hoje e amanhã suspenso aqui na cidade de São Paulo, rodízio de veículos. Hoje também não está operando a zona azul, então você pode estacionar tranquilamente nos locais em que a zona azul, já amanhã não, amanhã a zona azul opera na cidade de São Paulo, assim como os corredores de ônibus. Hoje os veículos podem circular sem problema nenhum nos corredores de ônibus. Amanhã, aí não, se você for pego circulando no horário proibido, certamente você será multado por isso. Então atenção, hoje pode circular, amanhã não. Mas ô Maju, tô me sentindo falta de uma coisa, hein? E a nossa escalada?
13: Exatamente, a nossa escalada hoje que vai ficar devendo, viu? Porque...
14: Não temos?
13: O computador tá desligado aqui ao meu lado, a nossa central já está resolvendo, porque as manchetes já foram todas escritas aqui, mas o nosso computador resolveu tirar uma folguinha nesse feriado, viu, Guilherme?
14: Não, se você quiser, eu posso fazer aqui pra você. O que você
13: acha? Consegue ter acesso aí?
14: Eu consigo ter acesso aqui e vou te mandar, inclusive.
13: Então, bora.
14: Pelo seu WhatsApp. Ao vivo é assim, né? Bacana que a gente faz o rádio ao vivo agora por imagem, que o ouvinte consegue até acompanhar por imagem quando dá um BO, como deu um BO agora.
13: Falando por imagem.
14: E a gente vai resolvendo esse BO ao vivo, enquanto a gente conversa com você, sem desespero algum.
13: Eu não sabia que você tinha acesso
14: aí,
13: ótimo.
14: Na maior tranquilidade, resolvendo o problema. Eu já enviei pelo seu WhatsApp, deve estar chegando por aí em instantes, contar com a colaboração aqui da internet do computador.
13: Aproveito para solicitar ao nosso ouvinte que ainda não viu o nosso estúdio novo, tecnológico, moderno, entre no YouTube da Rádio Bandeirantes Oficial para acompanhar esse novo estúdio. E também, se você ainda não colocou na frequência no seu rádio no 107.3, já pode alterar aí, porque é uma nova frequência com muito mais qualidade para você aqui na Bandeirantes, tá bom? 1h16. Temos?
14: Se não chegou, eu faço por aqui, Maju.
13: Então bora, vamos fazer o seguinte, aqui. Eu faço a trilha e você toca daí, tá bom?
14: Demorou, vamos Pelé e Coutinho, como diria o outro. Olá, 4 de junho de 2026, neste momento 1h17, vamos aos destaques do Bora Brasil de hoje. O feriado prolongado de Corpus Christi em São Paulo vai ser de pouco sol e muito frio, assim como a Maju disse. A temperatura hoje não passa dos 21 graus na capital paulista. A partir de amanhã, o frio fica ainda mais intenso. A mínima pode chegar aos 10 graus durante a madrugada. Já atenção, a máxima não deve passar de 22 graus até domingo. Um acidente na rodovia Presidente Dutra deixa 12 feridos na altura de Caçapava, no interior de São Paulo. Dois ônibus e três carros se envolveram num engavetamento por volta das 7 da manhã, no quilômetro 135 da pista sentido Rio de Janeiro. Esse trecho já foi liberado e não registra congestionamento agora no sentido do Rio. Para o sentido São Paulo, há lentidão por causa de um trânsito, por causa de um acidente. Não há informações sobre o estado de saúde das vítimas. O horário do transporte sobre trilhos terá ajustes neste feriado. Na CPTM, a operação ao longo do dia de hoje vai ter intervalos maiores. Já na sexta, tudo deve ser normalizado. Pelo metrô, como todos os fins de semana, vai funcionar 24 horas de sábado para domingo. E reta final da quinta edição da Feira do Livro, que acontece na Praça Charles Miller, no Pacaembu, zona oeste aqui de São Paulo. O evento literário de graça vai até o domingo. A programação conta com lançamentos de livros e debates com escritores.
13: Uma hora e 18 minutos, essas são as principais notícias deste feriado para você aqui no Bora Brasil. Se você ainda não mandou sua mensagem, mande aqui no 11 999 04 8756. A gente vai registrar a sua participação aqui no Bora Brasil até as 3 horas da tarde. Agora a gente faz o nosso primeiro intervalo aqui no Bora Brasil, mas não sai daí, porque a gente volta com muito mais informação e prestação de serviço para você aqui na Bandeirantes.
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6: Excelente feriado pra você, ouvinte Bandeirantes. Indo ao interior, não vá pela rodovia dos Bandeirantes agora. 19 quilômetros de congestionamento entre Caieiras e Jundiaí. Reflexo de bloqueio parcial no quilômetro 58 devido a acidentes mais cedo. A rodovia Anhanguera ainda é a melhor opção, porém com 12 quilômetros lentos até Jundiaí. 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
9: Confirmada a lesão de grau 2 na panturrilha de Arrascaeta, a mesma de Neymar, o Uruguai opta por manter, por enquanto, o camisa 10 do Flamengo no elenco. O jogador vinha se recuperando de uma fratura no ombro. e já iniciado o processo de transição física, acabou se lesionando por conta de um aumento de carga. A seleção sabe que a lesão é complexa e não dá um prazo de retorno, dependendo, quem sabe, de avançar de fase para ter novamente a Arrascaeta à disposição de Marcelo Bielsa.
10: Uma hora e 24 minutos, Bora Brasil de volta para você ao vivo aqui na Bandeirantes neste feriado 4 de junho de 2026 e a gente volta para falar de um caso que chamou muito a atenção nesses últimos dias em relação a uma tentativa de estupro da nutricionista Jéssica Santos, ela que tem 35 anos e teve o apartamento invadido por um homem que conseguiu entrar no prédio sem nenhuma dificuldade, aproveitou que o morador estava saindo e entrou no apartamento dela, e foi uma sequência de horror, e por sorte ela conseguiu se livrar, né, escapar desse estupro cometido por esse homem. Não é isso, Guilherme? Traz os detalhes desse caso, ele que teve a prisão mantida depois da audiência de custódia. A audiência de custódia em que ele implorou para o juiz para que tivesse ali a liberdade, não é isso? Prometeu que nunca mais faria isso, um homem que já foi, já respondeu um processo por estupro em 2005. Nos conte, Gui.
11: Exatamente, o nome dele, Maju, Wellington de Oliveira Santos, que, como você disse, teve ali a audiência de custódia, e nessa audiência de custódia a prisão foi mantida. Ele implorou por pelo menos 4 vezes para que o juiz não o mantesse a prisão. Mas, obviamente, que o juiz manteve essa prisão, até porque a audiência de custódia é só para analisar ali se houve alguma ilegalidade no momento da prisão. Não é o juiz na audiência de custódia que vai decidir se alguém continua preso ou não. É apenas para analisar a ilegalidade daquela prisão. E o Wellington de Oliveira Santos teve a prisão, portanto, mantida. Ele invadiu o condomínio sem ser visto. As imagens de câmeras de segurança mostraram como é que foi essa dinâmica em Barueri, na Grande São Paulo, no dia 23 de maio. O Wellington, ele aproveita ali a distração na entrada do condomínio, a movimentação, ele passa por baixo da catraca e consegue ir direto ao apartamento da vítima, a nutricionista Jéssica Santos, de 35 anos, inclusive, ela contou depois, né, publicou um vídeo dizendo que o Wellington dizia a todo instante para ela que era fita dada, que ele sabia o que estava fazendo no local em que estava, e a nutricionista Jéssica teve que entrar em luta corporal, de fato, né, para sair dessa violência, e ela só conseguiu quando outras pessoas ali do condomínio, ouvindo a gritaria, saíram, né, dos apartamentos e foram ajudar a Jéssica Santos. Depois imobilizaram o Wellington até a chegada da polícia. Ele, ali na audiência de custódia, alegou que estava embriagado, disse que cuida do pai dele, de 74 anos, e que também cuida de um filho de 11 anos. E aí ele pediu ali para o juiz um voto de confiança. Só que é óbvio que o juiz disse que para preservar a vítima, a Jéssica, e também só iria analisar a legalidade ou não daquela prisão, a prisão foi mantida por parte do Wellington. Como você disse, ele já tem uma condenação por estupro em 2005. Então, infelizmente, é um reincidente de violência contra a mulher, porém, felizmente, a nutricionista Jéssica Santos conseguiu escapar dessa violência. Mas aí, ela mesmo disse, né, no vídeo publicado, fica o trauma agora. Não houve de fato aquela violência, mas ela vai lembrar sempre que ela estava na cama dela, na casa dela, quando foi surpreendida por esse agressor.
10: Imagine só, né? Eu assisti as imagens das câmeras de segurança desse homem andando pelo corredor, entrando no apartamento, e dá até um frio na barriga, assim, porque a gente se coloca no lugar, né? Imagina você tá deitada de manhã no seu apartamento e do nada um homem entra na sua casa, você não faz ideia de quem seja. E muito interessante porque ela conseguiu se defender, ela se manifestou, disse que ficou 13 minutos lutando contra esse homem, e ela usou táticas ali de diferentes aulas que ela já fez durante a vida dela. Então, Muay Thai, boxe, jiu-jitsu, defesa pessoal, ela usou técnicas desse tipo de aula para conseguir se defender contra esse homem que agora vai permanecer preso diante, depois, né, de ter passado pela audiência de custódia, um caso que de fato chama muita atenção e sempre deixa a gente com uma sensação, às vezes, que nem a gente não está protegida nem na nossa própria casa, né? De fato, é o que a gente vê nesse caso. Tem um outro caso também que aconteceu na Zona Sul aqui da cidade de São Paulo, uma mulher que foi vítima de feminicídio, ela foi baleada pelo ex-companheiro. Esse caso aconteceu na região do Campo Limpo ontem, e de acordo com as informações preliminares, esse homem, ele disparou pelo menos 4 vezes contra a ex-namorada, fugiu logo depois do crime. A vítima, identificada como Stephanie, foi atingida no rosto e teve a morte confirmada no local. Então, assim que a polícia militar recebeu a ligação, mobilizou equipes, e a informação é que esse autor, o autor desse crime, do feminicídio, conseguiu ser preso pelas autoridades policiais. Mais um caso, então, de feminicídio aqui na cidade de São Paulo, dessa vez no Campo Limpo, na Zona Sul aqui da cidade. Agora, 1h31, a gente já tem mensagem de ouvinte? Já temos aqui no 11 999 04 8756. A gente abre espaço para você aqui no microfone da Bandeirantes. E se você ainda não mandou sua mensagem, pode mandar, seja em áudio, texto, vídeo, que a gente registra a sua participação. O que você está fazendo nesse feriado? Vai viajar? Está nas estradas? Vai ficar descansando? Conte aqui para a gente, tá bom? No 11 999 04 8756.
12: Boa tarde, Adilson Caminhoneiro.
10: Boa tarde.
12: Marcha para Jesus. Avenida Marginal Tietê, Marginal Pinheiro, é liberado?
13: Boa tarde, meus amigos, Maju e Guilherme. Só para dizer que aqui a Rio Santos está livre. Trânsito normal, poucos veículos. Eu saí da região ali da Riviera, de São Lourenço, estou indo para São Sebastião, muito tranquilo nos dois sentidos. E o tempinho meio fechado, mas nada de chuva. Um abraço do Félix Boissucanga.
10: Vou falar aqui para vocês quais são as interdições neste momento, tá? Nosso ouvinte falou agora há pouco em relação à Marcha para Jesus, um evento que reúne neste momento uma multidão na Zona Norte de São Paulo, ali próximo ao Campo do Marte. E o que está interditado agora é ali a região da Praça Campo de Bagatelle, tá em toda a extensão, Avenida Santos Dumont, nos dois sentidos, entre a Praça Campo de Bagatelle e Avenida General Pedro Leon Schneider, até as 14h30, e também Avenida Santos Dumont, nos dois sentidos, entre a General Pedro Leon Schneider e a Brasleme, da meia-noite de hoje, então até 1h da manhã. Desta sexta-feira, tá? Essas são as interdições que acontecem, especialmente ali agora na Zona Norte de São Paulo. Lembrando que a Marcha para Jesus é um evento que acontece desde 1993 aqui na cidade de São Paulo, e esse ano será, até agora, o maior evento, porque terão cerca de 26 mil caravanas se inscreveram para participar desse evento. Então, são pessoas do Brasil inteiro para conferir esse, que é o maior evento cristão. E os organizadores, né, fazem questão de dizer que, independentemente de quem você acredita, de qual religião, é um evento que reúne aí todas as igrejas cristãs aqui do país, tá bom? Agora, 1h33, tem mais ouvinte?
11: Tem mais um aqui, Maju, vamos colocar.
14: 1h16. Boa tarde, Guilherme. Boa tarde, Maju. Eu passei agora há pouco pela rodovia dos Bandeirantes. Estava muito trânsito sentido interior. Sabe se aconteceu um acidente lá? É Rosa da Vila Ema.
11: Sim, aconteceu um acidente, muito obrigado pela mensagem, na região de Jundiaí, sentido interior de São Paulo. A concessionária que administra o trecho não informa as condições, como é que foi esse acidente, mas a lentidão de pelo menos 10 quilômetros, do 47 ao 57, na região de Jundiaí, sentido interior de São Paulo. Veículos estão passando pelo acostamento neste momento, segundo as mensagens dos nossos ouvintes. O José Fernando está por lá e informou também sobre esse acidente na rodovia dos Bandeirantes, no interior de São Paulo, mas qualquer atualização é claro que a gente traz por aqui, Maju.
10: Agora, 1h34, a gente faz mais um intervalo aqui no Bora Brasil, não saia daí, a gente volta daqui a pouquinho com muito mais informação para você.
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6: Marcha para Jesus acontecendo com bloqueio total do corredor norte-sul entre a Estação da Luz e a Praça Heróis da Feb em Santana. Bloqueio também do corredor norte-sul entre a Praça Armênia e a chegada à Marginal. Boas condições pela Avenida Cruzeiro do Sul. 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
1: Segue o intenso congestionamento na rodovia dos Bandeirantes sentido interior por acidente de mais cedo no quilômetro 58 em Jundiaí. Vai parando tudo desde Caieiras. Uma hora nesse trajeto. Vá pela rodovia Anhanguera, ainda que com pontos de lentidão por 8 quilômetros agora na passagem por Jundiaí. 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
2: Uma hora e 38 minutos, Bora Brasil de volta para você neste fim de semana, 4 de junho de 2026, feriado de Corpus Christi, dia em que há aquela tradição dos tapetes estendidos nas ruas, uma tradição que veio com os portugueses durante o período colonial e se tornou muito forte. Então hoje, em várias cidades, essa é uma tradição muito forte, né? Especialmente em cidades aqui do estado de São Paulo. E quem está acompanhando em Santana de Parnaíba, na Grande São Paulo, é o repórter Tiago Prudente, que traz todos os detalhes dessa tradição neste 4 de junho, feriado de Corpus Christi. Não é isso, Tiago? Uma boa tarde a você.
3: Oi, Maju, para quem está ligado aqui na Rádio Bandeirantes, esse dia de fé e tradição continua movimentando a cidade de Santana de Parnaíba aqui na Grande São Paulo. Muitas pessoas visitando esse tapete que está na sua edição de número 66. A expectativa da cidade é de receber mais de 30 mil pessoas para essa celebração de Corpus Christi. O tapete começou a ser montado por volta das 6 horas da manhã. Foi finalizado ali por volta das 10h30, 11 horas. Um dos tapetes mais longos montados no país. Tem quase 1 quilômetro. E olha só, para essa montagem foram necessárias 12 toneladas de serragem, além de cal, pó de café e até casca de ovo. Sem dúvida, um espetáculo a céu aberto. São 60 quadros diferentes. Então, o visitante, ao percorrer o tapete, vai ver as mais diferentes figuras, as mais diferentes interpretações desse dia de fé para os católicos. O tapete segue intacto até daqui a pouquinho, porque terminando a missa das 3 da tarde, vai ter início a procissão, que vai passar por cima do tapete. O tapete que começa na Igreja Matriz aqui de Santana de Parnaíba e termina também na igreja aqui da cidade. Faz um contorno no quarteirão até o final. Então, sem dúvida nenhuma, é uma atração aí para as pessoas poderem curtir esse dia de fé, de tradição, mas também deslumbrar, porque são muitas cores, muitas figuras, sem dúvida nenhuma, vale muito a pena. Além disso, tem toda uma estrutura montada com alimentação e também para receber esses visitantes. Eu volto aos estúdios, Maju.
2: Tiago Prudente, então, acompanhando este feriado em Santana de Parnaíba, aqui na Grande São Paulo. E também nós temos aqui na ponta da linha a repórter da Band Campinas, Lucimeire Ramalho, contando como está esse feriado, essa tradição dos tapetes em Vinhedo. Não é isso, Lucimeire? Uma boa tarde a você.
4: Oi, Maju. Ótima tarde para você também, para todo mundo que está com a gente. Maju, o tradicional tapete de Corpus Christi tomou conta da rua que fica em frente à Igreja Matriz Santana, aqui na cidade de Vinhedo, cidade bem próxima a Campinas. O tapete organizado esse ano aqui, ele tem 260 metros de extensão e são vários símbolos eucarísticos, como, por exemplo, Jesus, o pão, a uva, o cordeiro, o cálice, a cruz. O pessoal da organização começou a montar tudo isso há cerca de 3 meses, justamente para verificar quais os desenhos seriam colocados e para fazer aí toda a arte. Eles fizeram as pinturas com giz no chão em todo o decorrer da avenida que passa aqui em frente à igreja, e os fiéis, mais ou menos umas 200 pessoas, se juntaram hoje durante a manhã para dar vida a essas pinturas. E como que eles fazem isso, né? Utilizam ali o pó de serra, o pó de café, também a casca de ovo. Esse pó de serra, por exemplo, ele já foi tingido há cerca de 2 semanas, já tudo preparado para chegar na data de hoje e eles fazerem então a confecção. Ontem, no finalzinho da tarde até a noite, eles fizeram todos os riscos, né, ali com os desenhos, e hoje chegaram durante a madrugada para poder colocar todo esse material para dar vida a esse tapete de Corpus Christi aqui na cidade de Vinhedo. Então são cerca aí de 200 pessoas que participam nessa, né, data. A gente lembra, uma data que celebra o sacramento da Eucaristia, né, essa junção de pessoas, um ajudando o outro nesse espaço aqui. É uma data que acontece sempre 60 dias após a Páscoa, e assim que finaliza a Páscoa, né, o pessoal já fica atento aí, muita gente vem há vários anos porque quer participar da confecção do tapete por aqui. Então é isso, confecção do tapete, tapete já praticamente pronto, e segue com uma missa que vai acontecer agora às 4 horas da tarde, finalizada com uma procissão, que é quando o padre e os fiéis passam então por cima desse tapete que foi confeccionado pelos fiéis aqui na Matriz de Santana, na cidade de Vinhedo. Eu volto aí com você, Maju.
2: Obrigada, então, as informações da repórter Lucimeire Ramalho, ela que fala da Band Campinas. Agora, 1h43, tem mais mensagem chegando aqui no 11 999 048 756.
5: Boa tarde, aqui é o Roberto De Lucas, do Guarujá, caminhoneiro. Estou voltando de São Roque. E a descida e a subida da Anchieta, tudo normal, tranquilo.
6: É, esse de fato não é um feriado que vai lotar a Baixada Santista, ainda mais pelo tempo, né, Maju? Você trouxe já a informação, a gente trouxe a informação de que vai ficar aquele tempo nublado, não vai fazer calor na Baixada Santista, no litoral. Então, esse é um feriado bem mais tranquilo, tanto é que nem houve lentidão nem ontem no sistema Anchieta Imigrantes. Felizmente, então, tanto para descer quanto para subir, Anchieta Imigrantes, tudo livre neste momento.
7: Boa tarde, Maju.
2: Boa tarde.
7: Boa tarde, amigos da Bandeirantes. Belo feriado, hein, Maju? Friozinho, ótimo para tomar uma cervejinha, ver televisão e ficar embaixo das cobertas, né? Um abraço, saúde. Venâncio Brito aqui do Sacomã.
2: Ah, uma delícia, né? Para tomar um cafezinho, um chocolate quente. O Guilherme também não é muito da cerveja, né?
6: Não, não é nem cerveja, é qualquer coisa que tenha álcool.
2: É, eu também.
6: Eu não bebo absolutamente nada que tenha álcool, nem vinho, né? O pessoal fala, não, mas vinho é um pouco mais chique e tal, né?
2: Vinho às vezes cai bem.
6: Uma taça, duas taças, não, nada, praticamente não, absolutamente nada de álcool.
2: Difícil essa vida de atleta, né? Agora, 1h45, bora Brasil, faz mais um intervalo nesta quarta-feira. Quarta-feira ou quinta-feira?
6: Quinta-feira.
2: Quinta-feira, 4 de junho de 2026, a gente faz mais um intervalo. Não saia daí, porque daqui a pouquinho tem informações do esporte aqui para você no Bora Brasil.
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1: Devido à marcha para Jesus, a ciclofaixa de lazer hoje não está montada em parte da Zona Norte, no trecho das avenidas Santos Dumont, General Pedro Leão Schneider e parte da Taliba Leonel, entre a Doutor Zuquim e a Voluntários da Pátria. O retorno acontece na Taliba Leonel com a Doutor Zuquim. 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
1: Avenida Paulista, hoje fechada para carros até as 4 horas da tarde. Tem trânsito congestionado no entorno. Por exemplo, na Brigadeiro Luiz Antônio, sentido centro, entre a Alameda Jaú e a Fausto Ferraz, pouquinho antes do viaduto do Bexiga, e também na São Carlos do Pinhal, paralela Paulista, no sentido Consolação. Tudo paradinho entre a Brigadeiro Luiz Antônio e a chegada Pamplona. 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
2: Uma hora e 49 minutos, Bora Brasil de volta para você, ao vivo aqui na Bandeirantes. E agora vamos com as informações do esporte, a uma semana da Copa do Mundo, que vai começar no dia 11 de junho. Não é isso, Everton Ramos, que já está aqui no estúdio da Bandeirantes, para te atualizar com as últimas informações da seleção brasileira. A gente tem Alexandre Pretzel em Nova Jersey, nos Estados Unidos, em deslocamento até o hotel da seleção brasileira para daqui a pouquinho trazer as últimas informações aqui no Bora Brasil. Enquanto isso, Everton Ramos, aqui direto do estúdio, o que tem de novo em Neymar? Já é uma certeza que não vai participar do amistoso, é isso?
12: É isso mesmo, viu, Maju? Boa tarde para você, para todo mundo que está ligado com a gente aqui no Bora Brasil, nesta quinta-feira de feriado. Descartado, então, a presença. Neymar não viajará com...

0: o lateral direito Wesley e o volante Fabinho. Eles vão conceder uma entrevista coletiva por volta das 3 horas da tarde. A gente vai acompanhar isso com o Pretzel também, direto então do hotel em que está a seleção brasileira em Nova Jersey, antes da viagem também para Cleveland para esse amistoso contra o Egito. Então Neymar vai seguir em Nova Jersey se preparando e também entrando em forma ali, terminando aquela fase de recuperação da lesão de grau 2 na panturrilha direita. Então, assim como a gente também já vinha prevendo nos últimos dias, ele não participará do amistoso e ainda também é dúvida para a estreia da seleção brasileira contra Marrocos no próximo dia 13. Então, tá ansiosa para o começo da Copa do Mundo, Maju?
1: Ah, lógico que eu tô. Claro. Ainda mais também para acompanhar o trabalho e a transmissão aqui da Bandeirantes. Bandeirantes que sempre tá em todas as Copas do Mundo, né? Desde 1950. Então, a expectativa é grande, até porque a nossa equipe está bem mobilizada em todos os cantos dessa Copa do Mundo, que pela primeira vez vai acontecer em 3 países, né? Estados Unidos, Canadá e México.
0: E com recorde de participantes também, 48 seleções. Trazendo agora informações, ontem o Pretzel já havia adiantado ali, porque ele acompanhou ontem, o treino foi aberto para imprensa e também para parte dos moradores da região ali de Nova Jersey, brasileiros, inclusive, que puderam acompanhar esse treinamento aberto, com algumas modificações. O Brasil, claro, com a dupla que deve ser titular, pelo menos no início da Copa do Mundo, Marquinhos e Gabriel Magalhães, eles não participaram do último amistoso no Maracanã contra o Panamá, porque estavam na final da Champions League, e ainda outras duas situações ali, a entrada do Paquetá no meio-campo e do Igor Thiago no ataque, isso em um determinado momento, nas posições ali, entre elas, do Bruno Guimarães e também do Matheus Cunha. Então, podemos ter aí algumas modificações nessa partida contra o Egito no amistoso do próximo sábado, 19h em Cleveland. Daqui a pouco, inclusive, a gente vai ter mais da seleção brasileira, agora direto dos Estados Unidos, com o Alexandre Pretzel. Vamos também dar uma movimentada em outros esportes?
1: Porque tem informação.
0: Claro, até para passar, exatamente, para passar para o pessoal que amanhã, 8h10 da manhã, tem semifinais das duplas femininas e a gente tem brasileira em quadra.
1: Olha só.
0: A Luísa Stefani vai ao lado da canadense Dabrowski, elas vão enfrentar a tcheca Sinialokova e a americana Towson. Então, amanhã, 8h10 da manhã, vale vaga para a final da dupla feminina em Roland Garros. E ainda seguindo, saindo do tênis, mas indo para uma outra quadra, para a gente atualizar também o ouvinte sobre a primeira das 7 partidas, se necessárias, da NBA. Ontem tivemos San Antonio Spurs e Knicks. E o Knicks saiu na frente, 105-95. O Knicks que tenta e chega à final depois de 27 anos pela primeira vez, sai em vantagem 1-0 na série de 7 jogos. E os Spurs, que acabou derrotado nesse primeiro jogo, tem um destaque, um Mbayama, um jogador que tem 2,24 metros.
1: Nossa senhora.
0: Quantos metros você tem, Maju?
1: 1,58.
0: 2,24 metros. Olha a diferença.
1: Onde será que eu fico ali nele?
2: Na cintura, praticamente.
1: Exato.
2: Né, Maju?
1: E você tem quanto, Everton Ramos?
0: 1,78 m.
1: E você, Gui?
2: 1,71 m.
1: Boas
2: relativamente
1: alturas.
2: Baixo também.
0: Não. A gente tá... estamos todos na média, vai.
2: É. Mas tem... falando em basquete, tem basquete brasileiro também, né?
0: NBB rolando a final também, é verdade. Muito bem lembrado. Final do Novo Basquete Brasil, de lá pra cá. Hoje, 5 da tarde, inclusive, com mais um jogo da série entre Pinheiros e Franca. Decisão, então, da NBB, o jogo 3. Por enquanto, a série com a Franca vencendo pelo placar de 2-0. Então, o Pinheiros vai tentar começar a reagir para não ficar sem o título. Franca, que tenta ali mais uma sequência e mais um título em sua história. Novo Basquete Brasil também, bem lembrado pelo Gui, inclusive.
1: Everton Ramos, muito obrigada pelas informações do esporte aqui no Bora Brasil. E você vai até que horas hoje?
0: Não, hoje a gente vai até 9h com o Esporte em Debate.
1: É isso, então, muito obrigada e um bom trabalho para você. E daqui a pouquinho, Alexandre Pretzel, direto aqui no Bora Brasil, lá dos Estados Unidos, em frente ao hotel da Seleção Brasileira, com todas as informações para você aqui no Bora Brasil. Muito obrigada, Everton.

0: Eu que agradeço. Abraço, gente. Bom
1: Valeu,
0: feriado.
1: Valeu, Everton. Abraço.
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4: Três seleções tiveram a classificação garantida automaticamente para a Copa do Mundo de 2002. A França, enquanto atual campeã, além de Japão e Coreia do Sul, como países sede do Mundial, que viria a ser conquistado pelo Brasil em final contra a Alemanha.
5: Uma hora e 56 minutos, bora Brasil de volta. E agora a gente tem informações, né, Gui, em relação à greve da USP, uma greve que durou mais de um mês, não só de alunos, também professores, profissionais da saúde, e tem mais novidades nesses últimos dias, não é isso, Guilherme Oliveira?
6: É isso, por parte dos professores, Maju, essa greve encerrada. Ontem, numa votação, a Associação de Docentes decidiu por suspender essa greve. Antes dessa decisão, houve uma reunião com a reitoria da Universidade de São Paulo, depois uma assembleia, e nessa votação, a greve foi encerrada por causa de algumas condições que foram fechadas entre a associação e a reitoria da USP, principalmente a criação de uma comissão permanente de mobilização. Quando tiver algum assunto agora a ser tratado, essa comissão estará pronta para isso, entre representantes dos professores e também da reitoria da Universidade de São Paulo, da USP. Então, por parte dos professores, essa greve encerrada. Agora, por parte dos alunos, aí não. Essa greve ainda persiste há mais de 50 dias. Na segunda-feira da semana que vem haverá uma assembleia geral para definir o rumo dessa greve, mas pelo que a gente acompanhou até agora, não há uma negociação entre a reitoria e a USP. O que pode acontecer é essa greve de fato perder força completamente, porque já vem perdendo há algum tempo. A gente lembra que cursos importantes retomaram as aulas, o de Engenharia da Poli, o curso de Direito e, nesta semana, o curso de Física. E eu falo da Física especificamente porque a gente trouxe aqui na Bandeirantes que o Instituto de Física da USP havia dado um ultimato: ou retorno às aulas, ou a perda do semestre letivo e os calouros teriam as matrículas canceladas. Esse retorno deveria ter acontecido no dia 25 de maio. Não aconteceu, mas o Instituto não cumpriu com esse ultimato. Então, os alunos, depois, numa decisão durante essa semana, retornaram às aulas, tudo certo também, no Instituto de Física da USP. Esses alunos que estão retornando estão voltando por causa de uma condição, a de não retaliação. Então, essas faltas serão canceladas e, na medida do possível, as atividades acadêmicas que foram perdidas serão colocadas pelos cursos. A gente tem que acompanhar passo a passo dessa história, porque, além de uma greve estudantil, é uma greve política. As lideranças já se reuniram com Fernando Haddad, estão tentando a destituição do atual reitor no Ministério Público de São Paulo, mas essa denúncia ainda não avançou também. O fato é que qualquer novidade a gente traz por aqui, viu, Maju?
5: Agora o relógio aqui do estúdio da Bandeirantes vai marcar 14h.
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5: Agora, 14h em ponto. Seja bem-vindo, seja bem-vinda aqui ao Bora Brasil, começando essa segunda hora do Bora Brasil, agora sim, para todo o país. Eu, Maju Arruda Leite, estarei com vocês até às 3 horas da tarde deste feriado, 4 de junho de 2026, feriado de Corpus Christi. Quem está aqui comigo no estúdio da Bandeirantes é ele, Guilherme Oliveira, que também me faz companhia até às 3 horas da tarde para te atualizar das principais informações desta quinta-feira, dos próximos dias e também muita prestação de serviço, não é isso? Gui, uma boa tarde a você.
6: Tudo bem, Maju? Boa tarde para você, para quem nos acompanha aqui no Bora Brasil. Tô dando risada, viu, Maju? Porque eu não sei se é o nosso Igor que segue no Switcher, mas ele deve estar maluco. Porque toda hora eu mudo de posição aqui no estúdio. Uma hora eu tô numa cadeira, outra hora eu tô na outra cadeira. E ele vai com a câmera me seguindo. Vai pra lá, vem pra cá, vai pra lá, vem pra cá. Quem tá na live tá acompanhando isso. Mas é assim, o rádio é dinâmico, a live também é dinâmica. A gente vai mexendo aqui em dois computadores. Um computador pro ouvinte, o outro computador pras notícias. E é claro que a gente conta com a participação do nosso ouvinte. Hoje e amanhã eu e Maju estaremos aqui no lugar da Ana Paula Rodrigues. Retornou das férias, mas já está descansando neste feriado. Na segunda-feira retorna aqui a bancada do Bora Brasil, assim como Joel da Atena, ainda descansando, se recuperando, mas logo logo o Joel estará de volta aqui também, para alegria de todo mundo, não só de nós, né? Mas para alegria também do ouvinte da Bandeirantes, Maju.
5: Joel da Atena que se ausentou para realizar um procedimento cirúrgico, mas já está em casa. Já está descansando, saúde, tudo certinho. Então, daqui algumas semanas, ele estará de volta, não só aqui no Bora Brasil da Bandeirantes, como também na tela da Band no Brasil Urgente. Agora, 2:02, é claro que eu faço questão da sua participação aqui no Bora Brasil na tarde de hoje. Mande sua mensagem no 11 999 04 8756, mandando sua mensagem, sua opinião, onde você está acompanhando aqui a Bandeirantes. Está fazendo frio, está fazendo calor. Aqui no estado de São Paulo, em boa parte do estado, o frio vai permanecer nesse feriado. Hoje tem previsão de pancadas de chuva, especialmente na região do Vale do Ribeira e também no litoral norte de São Paulo. Aqui na capital não deve chover, havia uma previsão de garoa, né, no fim da manhã, mas o frio vai continuar. Então, até domingo, aqui na cidade de São Paulo, a máxima não passa dos 22 graus. Me manda sua mensagem, então, no 11 999 04 8756, contando como está o tempo e o que você vai fazer nesse feriadão. Muitas pessoas aproveitando a tradição, participando ali dos tapetes, né, de Corpus Christi, que é uma tradição muito antiga, uma tradição religiosa, e também aqui na cidade de São Paulo acontecendo a Marcha para Jesus, um dos maiores eventos de rua do país, e que acontece aqui na cidade, e que acontece aqui na cidade de São Paulo, especialmente na zona norte da capital. Então, então atenção você que está circulando aqui na cidade de São Paulo, atenção às restrições no trânsito, também rodízio de placas suspenso hoje e amanhã, só voltando a partir de segunda-feira, rodízio de carros aqui na cidade de São Paulo. Gui, tem ouvinte aí no 11 999 04 8756?
6: Tem ouvinte chegando, eu vou ouvir aqui atentamente para depois a gente colocar no ar. Tem a abertura por aqui também, viu, Maju? Se você quiser, vamos juntos, vamos nessa.
5: Vamos naquele esqueminha?
6: Vamos lá, então. Agora 2:04, 4 de junho de 2026, a defesa de Jairinho e o Ministério Público vão recorrer do perdão judicial concedido a Monique Medeiros, mãe de Henri Borel. Ela foi condenada por omissão diante da tortura sofrida pelo filho e recebeu pena de 1 ano e 4 meses de prisão, já considerada cumprida. Jairinho foi condenado a 43 anos de prisão pelos crimes de homicídio duplamente qualificado de tortura contra a criança. O crime aconteceu em março de 2021, no apartamento onde moravam na Barra da Tijuca, no Rio de Janeiro. A Polícia Federal e a Procuradoria-Geral da República vão analisar a nova versão da proposta de delação premiada de Daniel Vorcaro. Os advogados do banqueiro entregaram o documento nesta quarta-feira. Os investigadores avaliam que houve uma mudança significativa em relação à primeira versão. Segundo fontes do jornalismo do grupo Bandeirantes, a proposta foi reformulada e ampliada. A diplomacia brasileira tenta adiar ou reverter a aplicação de um novo tarifaço dos Estados Unidos sobre produtos brasileiros. Somadas, as duas novas tarifas propostas alcançariam 37,5% sobre as produções nacionais.
5: Agora, 2:06, vamos à informação do tempo para todo o país, com ela, Jade Ramos.
1: Nesta quinta-feira, o ar frio continua no sul do país. Em Porto Alegre, a máxima alcança os 23 graus, enquanto em Florianópolis, a máxima fica próxima dos 20 graus. E tem chance de chuvas mais fracas e isoladas em áreas do litoral do Paraná e de Santa Catarina, devido à circulação marítima. Já no sudeste, a nebulosidade também continua devido aos ventos úmidos do oceano em áreas do sul, litoral e leste de São Paulo, além do Rio de Janeiro, Espírito Santo e no leste de Minas Gerais. Nessas áreas, as chuvas ocorrem com fraca a moderada intensidade ao longo da tarde. E as temperaturas seguem mais agradáveis, com máxima de 23 graus na cidade do Rio de Janeiro e 21 graus na capital paulista. Já no centro-oeste, o destaque é o calor e a baixa umidade do ar, e as máximas alcançam os 27 graus em Goiânia e 25 em Brasília. E no nordeste, a chuva ganha força e tem alerta para temporais isolados no Maranhão, Piauí e no Ceará, além de pontos da Bahia e em Recife. E no norte do país, o calor e a alta umidade continua provocando temporais isolados em Belém, Macapá e Boa Vista. Jade Ramos, da Clima Tempo.
5: Duas horas e sete minutos e a gente abre o Bora Brasil desta quinta-feira, feriado de Corpus Christi, direto da capital federal, porque por mais que a gente esteja no feriado, as notícias lá não param. E a gente tem informações sobre a resposta, né, do governo brasileiro em relação às taxas que serão aplicadas pelos Estados Unidos. Primeiro uma taxa de 25%, outra de 12,5%. Quem tem as informações direto da capital federal é o repórter Vitor Gomes. Boa tarde a você.
7: Oi, Maju, boa tarde para você e a todos que nos acompanham. Pois é, o presidente Lula disse que vai mandar uma carta para Donald Trump rebatendo os pontos alegados pelos Estados Unidos para aplicar as sanções relacionadas ao novo tarifaço. O presidente brasileiro anunciou que vai à reunião do G7, compromisso que também foi confirmado pelo líder americano. A diplomacia brasileira trabalha para que Lula e Trump tenham um encontro paralelo à cúpula na França daqui a 2 semanas. Em nota, o governo federal chamou de absurdo associar competitividade do país a violações dos direitos humanos e classificou a ação como protecionismo unilateral. O comunicado, divulgado ontem pelo Planalto, é uma resposta à investigação do escritório americano. O órgão concluiu na terça-feira que 59 países falharam em proibir e fiscalizar a importação de mercadorias produzidas com trabalho forçado. A medida citou práticas consideradas desleais pelos Estados Unidos, incluindo o sistema de pagamento eletrônico, o PIX. Para entrarem em vigor, as novas tarifas precisam passar por consulta pública. As medidas ainda podem ser modificadas antes de uma decisão final prevista para julho. Por isso, a atenção total aqui do governo Lula a respeito desse assunto. A gente destaca também que esse foi um dos principais temas da primeira reunião ministerial com esses novos ministros, né, que assumiram depois que os titulares deixaram as pastas para para focar nas eleições deste ano. E durante essa reunião, o presidente Lula falou ali com os novos ministros a respeito dessas medidas do que deve ser tomado nos próximos dias. Eu volto com vocês.
5: Muito obrigada ao Vitor Gomes, repórter direto da Capital Federal, trazendo as atualizações em relação à resposta do governo brasileiro à taxação de Donald Trump. Daqui a pouco a gente volta para a Capital Federal para falar também sobre o dono do Banco Master, Daniel Vorcaro, que enviou uma nova proposta de delação. De delação premiada. A gente lembra que a Polícia Federal recusou a última proposta de delação premiada justamente porque não oferecia ali informações para a investigação, informações além das que a Polícia Federal já tem acesso. Lembrando que a Polícia Federal tem em mãos 8 celulares de Daniel Vorcaro. As informações que saíram, que vazaram até agora, são informações que foram retiradas do celular de Daniel Vorcaro. Então, a Polícia Federal tem muito conteúdo nas mãos e agora Daniel Vorcaro precisa oferecer algo além do que a Polícia Federal tem nas mãos. Então, por isso, a expectativa é que nos próximos dias a Polícia Federal e a Procuradoria-Geral da República analisem, então, esse novo pedido de delação premiada de Daniel Vorcaro, que segue preso em Brasília. Daqui a pouquinho a gente traz todos os destaques direto da Capital Federal com o repórter Afonso Marangoni. Agora 2:12, marca o relógio aqui da Bandeirante. Se você ainda não mandou sua mensagem, mande aqui no 11 999 048 756, que a gente registra a sua participação aqui no Bora Brasil, e tem mais mensagem chegando por aqui.
8: Oi, Maju. Oi, Guilherme.
6: Boa tarde.
8: Tudo bem? Boa tarde. É o Carlos, da Zona Leste. Realmente, hoje está tranquilo, ouvindo vocês aqui. Está muito bom o programa, na tranquilidade, na cama, com esse friozinho, realmente, e tomando um chocolate bem quentinho.
5: Aí sim.
8: Daqui a pouco, comer uma torradinha com patê, com manteiga. Mas estamos tranquilos aqui. No começo do feriadão. E um abraço para vocês, viu? Tá muito bom o programa, tá?
5: Que delícia. Muito obrigada ao nosso ouvinte que está escutando o Bora Brasil debaixo das cobertas, nesse frio. Quantos graus marcam aqui nesta quinta-feira em São Paulo, hein? Acho que são 24 graus agora, 23.
6: Ó, Maju, aqui na Zona Sul, 22 graus, onde fica o Grupo Bandeirante Comunicação. 22 graus
5: friozinho,
6: de temperatura,
5: mas, nem tanto, né?
6: A sensação é de 20,
5: ah, tá,
6: né? 2 graus a menos a sensação, porque o vento está baixando a sensação térmica. Então, um chocolate quente vai muito bem.
5: Vai, muito bem. Gostei, então, do nosso ouvinte que está aproveitando bem esse feriado. É isso que eu vou fazer depois aqui do Bora Brasil, viu, Guilherme? Não sei você.
6: Você não vai correr?
5: Então,
6: vai
5: hoje
6: treinar.
5: A academia está fechada.
6: E não
5: sua
6: tem...
5: academia fecha de feriado? A minha fecha às 5 da tarde.
6: Então, o que acontece? Eu tenho academia no meu condomínio, né?
5: Ah.
6: E isso facilita demais.
5: Com certeza.
6: Então, não tem horário, não tem dia da semana, é só descer e treinar, não tem desculpa.
5: É, então, eu tenho essa desculpinha pra dar. Mas, é aquela coisa, né? É. Corrida você não precisa de academia, só de um tênis e força de vontade. Mas esse é o problema, não sei se terei força de vontade às 5 horas da tarde, assim que eu chegar em casa. 4 e pouco, vai.
6: Os parques estão abertos.
5: Estão
6: então,
5: abertos.
6: Se você estiver nos acompanhando de algum parque aqui em São Paulo, fora de São Paulo, manda mensagem para incentivar a Maju. Ó, Maju, tô aqui no parque tal, caminhando aqui, brincando com a família, para incentivar a Maju.
5: Mande mensagem aqui no 11 999 048 756.
9: Oi, Magê, boa tarde. Eu sou a Ana de Santos. Tô na escuta de vocês, como sempre. Aqui eu fui caminhar de manhã, saí daqui era 11 horas, fui do canal 1 até o canal 6. Tava um sol maravilhoso. Agora começou a garoar, um vento gelado, vento danado, gelado, e a maré tá alta. Um bom programa para vocês. Beijão.
5: Adorei a mensagem da nossa ouvinte, acompanhando aqui a Bandeirantes, direto de Santos. Por lá, então, o dia começou Com uma carinha de que ia dar bom, né? Que ia dar praia, mas não, já virou o tempo por lá e essa é a expectativa mesmo. Vem uma frente fria que chega por aqui amanhã, então a temperatura vai despencar neste fim de semana aqui em São Paulo e também no litoral.
10: Boa tarde, Maju. Boa tarde, Guilherme. Boa tarde a todos da Rádio Bandeirantes.
5: Boa tarde.
10: Marco de São Vicente, desejar a vocês aí um ótimo e abençoado feriado. E, Maju, o Bora Brasil já tá ganhando um pouquinho da sua cara, hein? Pensa naquela última mensagem que eu te mandei naquela última sexta-feira que você cobriu a pera da Ana. O Guilherme aí, um excelente profissional também, um ótimo repórter.
6: Obrigado, meu amigo.
10: E assim vai. É promoção pro Joel, logo logo vai ser só TV. Agradeço aí vocês pelo profissionalismo, tá sempre do lado do ouvinte. Parabéns a vocês dois.
5: Obrigada, muito obrigada pela mensagem. E sempre bom, né, de feriado, porque a gente tem a possibilidade de fazer outras funções aqui na rádio. Por isso, hoje estou no comando aqui do Bora Brasil, eu e Guilherme Oliveira, mas a partir de segunda-feira, né, Gui? Vida normal, seguimos nas ruas aqui da cidade de São Paulo, trazendo informação para você direto da rua, né?
6: Exatamente, a partir das 6 horas da manhã, nosso ouvinte até brincou, né, que o Joel vai ser promovido só para TV e tudo mais. Imagina, o Joel ama a Bandeirantes, ama fazer o Bora Brasil por aqui, não sai de jeito nenhum. Nem se você mandar, o Joel fala, eu vou ficar por aqui com a Ana Paula Rodrigues. E logo menos, certamente, em poucos dias, Joel estará de volta, assim a gente espera.
5: 2 horas e 16 minutos. Tem mais mensagem ou a gente faz o nosso primeiro intervalo, hein, Guilherme Oliveira?
6: Eu vou separar aqui, Maju, e daqui a pouco a gente coloca mais mensagens.
5: Então agora 2 horas e 17 minutos. Bora Brasil, volta daqui a pouquinho. Não sai daí.
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11: Hoje nosso assunto com o Dr. Evaldo é câncer de mama.
12: O câncer de mama está associado, entre outros fatores, ao sobrepeso. E a boa notícia vinda do Congresso da Sociedade Americana de Oncologia é que os agonistas da GLP-1, as canetas emagrecedoras, podem ajudar na redução do risco do câncer de mama. Um estudo retrospectivo realizado entre 2022 e 2025 com mais de 200 mil mulheres que fizeram mamografia fez um recorte nas entre 45 e 80 anos de idade com IMC igual ou maior a 25 e encontrou pouco mais de 110 mil com idade média de 61 anos. Ao buscar as que utilizaram agonistas da GLP-1, tiveram uma incidência menor de câncer de mama. A redução foi da ordem de 30% menos, mostrando, portanto, uma associação entre o uso dos agonistas e a consequente perda de peso e a menor ocorrência do câncer de mama, independentemente da idade, etnia, IMC, densidade mamária na mamografia ou da presença do diabetes. Novos estudos do tipo prospectivo são agora necessários para confirmar essa associação e o impacto. Mas a notícia é muito boa. Fique bem e até a próxima.
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13: Confirmada a lesão de grau 2 na panturrilha de Arrascaeta, a mesma de Neymar, o Uruguai opta por manter, por enquanto, o camisa 10 do Flamengo no elenco. O jogador vinha se recuperando de uma fratura no ombro e, já iniciado o processo de transição física, acabou se lesionando por conta de um aumento de carga. A seleção sabe que a lesão é complexa e não dá um prazo de retorno, dependendo, quem sabe, de avançar de fase para ter novamente a Arrascaeta à disposição de Marcelo Bielsa.
5: 2:20, Bora Brasil de volta para você aqui na Bandeirantes. E a fabricante da água mineral Cristal afirma que mais de 99% das garrafas de um lote envasado no interior de Goiás já foram retiradas de circulação. O produto foi alvo da Anvisa, que determinou o recolhimento após a detecção da mesma bactéria que contaminou itens da marca IP. A agência proibiu a distribuição e a venda de 374 mil garrafinhas de 500 milímetros, todas do lote P200-126LZ1. O produto foi envasado no dia 20 de janeiro deste ano e venceria em 20 de janeiro de 2027. E os engradados foram distribuídos principalmente no Distrito Federal, que recebeu mais de 230 mil unidades. Outras 66 mil foram para as cidades de Goiás, cerca de 75 mil seguiram para o interior de São Paulo e 1.400 chegaram ao Tocantins. Apesar do alerta da Anvisa, o infectologista André Pirajá explica, porém, que não há motivo para pânico.
14: Se não há nenhuma sintomatologia, não é motivo para pânico. A Pseudomonas aeruginosa não é um germe comum, é um germe oportunista, um patógeno que espera infectar em pessoas mais debilitadas, com algumas comorbidades, comorbidades pulmonares, como enfisema, DPOC, comorbidades renais ou algum grau de imunossupressão.
5: A Coca-Cola Brasil, que é responsável pela água Cristal, afirmou em nota que os produtos da marca são seguros para o consumo. 2:21, daqui a pouquinho mais informações da seleção brasileira aqui no Bora Brasil para você, direto dos Estados Unidos, em Nova Jersey, onde está Alexandre Pretzel, que já está na frente do hotel da seleção brasileira e vai trazer os últimos destaques da nossa, do nosso time a uma semana da Copa do Mundo. Lembrando, a partir do dia 11 de junho, você acompanha aqui a Copa do Mundo na Bandeirantes, isso desde 1950. Agora a gente abre espaço mais uma vez para você, ouvinte aqui da Bandeirantes.
6: É isso, Maju. O Pretzel está ali só testando áudio e vídeo com a nossa central técnica, o Everton Switter ali também. Daqui a pouco à disposição aqui para entrar. O Everton já deu o ok aqui, vejo pelo WhatsApp aqui na linha 1. Mas antes, rapidamente, vamos acompanhar aqui duas mensagens só de ouvinte e uma mensagem especial para você, viu?
5: Opa.
6: Pra te incentivar hoje à tarde depois do trabalho. Maju, vamos acompanhar aqui.
5: Bora.
15: Boa tarde, Adilson da Praia Grande. Boa tarde, Maju. Boa tarde, Gui. Eu ouvia muita Maju na madruga, hein? Que preguiça, filho. Você é jovem, bora. Eu tô com 60 anos, tô correndo, jogando bola. Tô aqui trampando. Aqui na Praia Grande não tá frio, não. Pode vir pra cá que tá suave. Frio é só tarde. De manhã tá só rachando. Beleza? Tô ouvindo aqui vocês sempre, hein? Valeu, um abraço.
5: Obrigada ao nosso.
16: Oi, Maju,
5: ouvinte.
16: Boa tarde.
5: Depois dessa fica até difícil, né? Falar que eu vou sair aqui do estúdio do Bora Brasil e direto pra minha cama ficar debaixo do cobertor. Nosso ouvinte de 60 anos tá animado desse jeito. Gostei de ver. Obrigada pela motivação.
6: Você tá vendo, Maju?
5: O
6: frio não é uma desculpa pra você deixar de treinar.
5: Não mesmo.
6: Entendeu? Então saia daqui e vá cuidar da sua saúde. Vamos com mais uma mensagem aqui.
5: Bora.
17: Oi, Maju. Boa tarde. Aqui quem fala é Flávio Maurício, de Imbituba, Santa Catarina, capital nacional da Baleia Franca. Hoje um feriado, uma quinta-feira, um dia muito bonito, de sol, temperatura agradável, né? Um abraço a todos vocês aí, um bom feriado para vocês, que Deus proteja todos vocês.
6: Abraço, meu amigo, muito obrigado pela audiência. Seguimos aqui, contamos com a participação do ouvinte da Bandeirantes. Eu e Maju vamos seguindo hoje até as 3 horas da tarde com a sua participação. Amanhã, mesma coisa. Daqui a pouquinho, em instantes, né? Pelo menos essa é a programação. Em 20 minutos, deve começar mais uma coletiva da seleção brasileira. E o Alexandre Pretzel vai trazer todas as informações pra gente agora.
3: Agora, Alexandre Pretzel, direto dos Estados Unidos, com as informações da seleção brasileira.
6: Pretzel, muito boa tarde. Expectativa aí para mais uma coletiva da seleção brasileira. O que você traz pra gente, meu amigo?
5: Foi Prétio, uma boa tarde a você.
16: Grande abraço, Gui. Um abraço, Maju. Sempre prazer falar com vocês. Aqui são 1h25 da tarde, um calor escaldante. A seleção teve um treino pela manhã fechado e a CBF ela vai disponibilizar algumas situações no seu, nas suas redes sociais e na CBF TV, porque a imprensa não teve acesso. Foi um treinamento fechado, foi realizado às 11 da manhã, horário brasileiro, 10 da manhã aqui em Nova Jersey. À tarde haverá um novo treinamento e a gente só terá acesso a 15 minutos, mas poderemos pelo menos ficar lá no CT, na zona de imprensa, lá na sala de mídia, dá para dizer, por mais uma hora, alterando um pouco o que aconteceu ontem, quando a gente teve que sair quase que imediatamente após o treino. As coisas vão se ajustando com o Departamento de Comunicação da CBF nesse trabalho que a imprensa brasileira vem fazendo, principalmente nós do Grupo Bandeirantes. Daqui a pouco aqui, ó, tem aqui no fundo, dá para ver aqui, é onde ficarão Wesley e Fabinho. Lateral Wesley, titular da seleção brasileira, e o volante Fabinho, que é reserva do Casemiro, mas jogador de experiência, jogou no Liverpool, no Mônaco, estava no Al Ittihad da Arábia Saudita, por um contrato longo, acabou saindo, deve estar no mercado no meio do ano, e é um jogador, pelo menos, que foi indicado pelo Casemiro, quando o Casemiro deu uma entrevista ou outra, dizendo que o Fabinho era um jogador importante, com características parecidas com a dele. Então, o que eu estou sentindo em relação às entrevistas? Um titular e um reserva. Ontem foi o Marquinhos e o Igor Thiago. Teoricamente, o Igor Thiago era reserva, mas foi testado ontem como titular para o amistoso contra o Egito no sábado, às 7 da noite, horário de Brasília. Então, provável time do Brasil. Nós estamos na quinta-feira. Amanhã é aquele treino leve apenas, né, para dar um relaxamento para os jogadores, até porque tem viagem para Cleveland. Então, o Ancelotti vai falar às 9 da manhã, horário local, 10 da manhã em Brasília. Depois haverá o treino imediatamente às 10h30 e o voo da seleção para Cleveland às 5 da tarde. Então amanhã é um treinamento, é um rápido bate-bola ou um rachão para descontrair a galera. É só isso que eles costumam fazer. Então o que vai valer mesmo nesta sexta-feira será a entrevista com o técnico Carlo Ancelotti. É isso então, aguardando Wesley e Fabinho. Vamos ver se a gente vai conseguir perguntar mais uma vez para trazer mais conteúdo para os nossos ouvintes e para todo mundo que nos acompanha, Maju e Guilherme.
5: Era isso que eu ia te perguntar, viu, Pretzel? Como vai funcionar essa coletiva de imprensa? Já vejo que atrás de você já há alguns profissionais, alguns jornalistas. Primeiro, eles falam o que eles têm ali o que falar, depois os jornalistas fazem a pergunta. Como é organizado essa seleção de perguntas? Todos os jornalistas podem fazer. Eu queria que você contasse um pouco os bastidores de como acontece essa entrevista coletiva com os jogadores da seleção brasileira.
16: A entrevista começa em ponto às 2h45 e aí você vai levantando o dedo, né? Então você pode fazer uma pergunta. Quem pergunta para o Wesley não pergunta para o Fabinho. Essa é a realidade. Ontem eu consegui perguntar para o Marquinhos e até foi uma resposta do Marquinhos que está com ampla repercussão nos portais e também nas nossas redes sociais. Se o calor pode definir a Copa, né? O cansaço que os jogadores estão enfrentando com o calendário. Aí muita gente acha que isso é balela porque são todos milionários, então eles têm tudo à disposição. Eu acho que é uma discussão que cabe, porque houve a experiência do ano passado com a Copa do Mundo de Clubes, quando os jogadores sofreram demais com o calor, principalmente quem atua na Europa, e o Marquinhos é um cara que está estafado, né? Ele terminou de jogar no dia 30 de maio, junto com o Gabriel Magalhães e o Martinelli, na final da Champions League. Mas isso é com eles têm tudo à disposição para se recuperar. Aliás, é impressionante a estrutura que a seleção brasileira tem aqui. A CBF está dando tudo para os jogadores e para a comissão técnica, é com vocês. A gente está disponibilizando tudo. Então é só chegar e jogar. Chegar e jogar e tentar ganhar. É isso que fica, né? Então é assim, Maju. A gente tenta só levantando a mão. Evidentemente que tem vários veículos, como o Grupo Bandeirantes, que está sempre presente acompanhando a seleção. Nós temos os direitos de transmissão também. Então eu imagino que dê para a gente participar de uma das duas entrevistas. Ou com o Wesley ou também com o Fabinho. Maju.
5: E você já sabe a sua pergunta, Pretzel?
16: Ah, eu sempre vejo na hora. Eu já tenho uma ideia de pergunta para os dois. Mas eu, uma vez, até para dividir isso contigo, com os nossos ouvintes, eu estava num grupo de repórteres, mais ou menos uns 6 repórteres conversando, antes de uma entrevista no Corinthians, e aí eu comentei a pergunta que eu ia fazer. E aí um dos participantes da roda fez a pergunta antes de mim, a que eu iria fazer. Então, ladrãozinho de pergunta é a brincadeira
5: nossa,
16: que eu faço.
5: Já
16: a partir
5: vivi
16: daí,
5: muito isso.
16: A partir daí eu aprendi, Maju. Não divido mais pergunta para não fazer a que eu ia fazer.
5: É isso.
6: Mandou bem, Fred. É isso. Tem que sentir na hora e solta aquela pergunta. Agora vamos a dois bastidores aqui, Fred. O primeiro, Neymar, né? Neymar não viaja, vai ficar se recuperando. Como é que é isso? O que você pode trazer pra gente?
16: Olha, ontem o Fábio Cêncio, diretor de comunicação, participou ao vivo com a gente no Esporte em Debate. Foi um momento até de descontração, mas um momento também de informação. E aí eu perguntei para ele se no dia 12 de junho Neymar fará um novo exame. Isso não está previsto, não tem nada a ver. Ele está se recuperando da lesão na panturrilha. Não viaja com a delegação amanhã para Cleveland. Ficará aqui no hotel e na estrutura da seleção, na academia e na fisioterapia, para tentar minimizar, né, o problema que ele tem na panturrilha e, quem sabe, acelerar um retorno também. Será que vai acontecer isso? Será que ele fica à disposição para o segundo jogo e volta a treinar na segunda-feira? Isso a gente vai ver e a gente vai aguardar também. Segunda-feira é dia 12, né, antes da estreia, e não agora, nessa próxima segunda aqui depois do final de semana. Então, é isso que a gente vai aguardar. Não viaja, fica trabalhando, fica treinando internamente, isso que eu quero dizer, no trabalho de recuperação. Mas com bola ainda nós não temos nenhuma informação, a gente vai ver dia a dia isso também, aguardando se o principal jogador brasileiro, em termos de nome, se ele realmente vai ter condição de estar à disposição do técnico Ancelotti. Guilherme.
6: Agora, Preds, última pergunta nossa aqui, até para te liberar, para você encontrar um bom lugar aí nessa coletiva, que certamente vai estar cheia. Uma outra imagem de grande repercussão, queria te ouvir sobre isso, ainda não te ouvi. É uma entrada do Casemiro no Endrick. Muita gente falando mal, né, dessa entrada do Casemiro no Endrick durante um treino, ainda mais antes da Copa do Mundo. Segue o jogo, entrada normal, tem uma coisa aí, você também não gostou. Queria que você falasse um pouco mais sobre isso, Preds. Isso, Preto.
16: Você pode repetir, Guilherme, porque o retorno acabou perdendo aqui. O Marcelo Cruz está aqui, ele já vai me dar uma mão aqui no retorno.
6: Sem problema nenhum. Você me ouve agora?
16: Tudo ao vivo aqui. Acabei perdendo o retorno aqui.
6: O Preto perdeu o retorno. Agora você consegue me acompanhar, não?
16: Os jornalistas posicionados também. Né, para que a gente possa ter uma noção. Pode repetir a pergunta, Guilherme, por favor?
6: Claro, sem problemas nenhum. Vamos lá, um abraço para o Marcelo Cruz aí. Aliás, um abraço para a nossa técnica, que eu vou te falar, hein? Não é
5: muito
6: fácil,
5: trabalho.
6: Não é fácil, não. É muito trabalho para deixar o som na melhor qualidade lá dos Estados Unidos aqui para o Brasil. Essa pré-Copa do Mundo, daqui a pouco a Copa do Mundo. Eu acho que o Pretzel ainda não me ouve, tá arrumando ali o Marcelo Cruz, tentando melhorar ali o equipamento, mas não tem problema. A gente agradece o Pretzel por aqui, o Marcelo Cruz e toda a nossa equipe que está nos Estados Unidos. Numa próxima oportunidade, amanhã ou até mais tarde, a gente faz essa pergunta pro Pretzel para repercutir, porque de fato tem muita gente falando aí sobre uma entrada do Casemiro, né, que é um dos líderes da seleção brasileira, no nosso menino Endrick, uma entrada ali que poderia ter machucado o jogador da seleção brasileira. Felizmente não aconteceu nada. Na próxima entrada a gente repercute então com Alexandre Pretzel e também, é claro, mais tarde a gente traz a repercussão da coletiva de imprensa de hoje.
16: Guilherme,
6: por favor, Pretzel, voltou?
16: Voltamos. Você pode repetir, a conexão aqui de vez em quando tem oscilações. Isso é um país de primeiro mundo, mas também tem seus problemas de conexão. Por favor, meu caro Guilherme.
6: Não, com certeza, sem problema nenhum, Pretzel. Eu estava falando sobre a entrada do Casemiro no Endrick, né, durante um treino. Uma imagem que causou grande repercussão também, muita gente reclamando que o Casemiro não deveria ter entrado daquela forma, ainda mais num treino, né, antes da Copa do Mundo, poderia machucar o Endrick. Eu queria te ouvir sobre isso. Uma entrada normal, é do jogo, vamos lá, ou não? O Casemiro errou.
16: Olha, o problema é que aquela entrevista dele sobre o Endrick, ela teve dupla interpretação, né, e não foi um equívoco nosso, foi uma falta de comunicação dele. Afinal, ele estava dizendo que o Endrick não fazia parte do grupo, ele deixou uma menção no ar, né? Qual grupo? O grupo dos jogadores experientes? Existe uma antipatia em relação ao Endrick? Acho que essa questão ela tem que ser mencionada. A entrada ontem foi uma entrada muito dura. A gente sabe que todos os treinos da seleção antes da Copa do Mundo, isso vale para qualquer geração, existe uma disputa muito forte por titularidade, mas o Casemiro não disputa posição com o Endrick. Essa que é a realidade. E é evidente que você não vai querer machucar um colega, ainda mais às portas da estreia na Copa do Mundo. Então foi uma entrada, eu acho, de um treino, né? Mas chama atenção porque foi uma entrada dura, nas pernas, sem bola, e depois dessa entrevista. Então tá todo mundo fazendo essa associação. Será que o Casemiro não gosta do Endrick? Isso eu acho que ele vai ter que responder em algum momento. Mas que a entrada foi dura, isso é inegável para um treinamento normal da seleção brasileira, Guilherme.
6: É isso, meu amigo. Abraço, Pretzel. Boa coletiva para você. E, se possível, assim que acabar, você volta com as atualizações da seleção brasileira.
5: Até mais.
16: Sempre um prazer. Um abraço, Maju. É uma honra estar sempre com vocês.
5: A honra é toda nossa, então, Alexandre Pretzel, que volta ao longo da programação com todas as informações direto do hotel da Seleção Brasileira e onde daqui a pouco vai acontecer essa coletiva de imprensa, tá bom? Lembrando que o Brasil encara o Egito às 7 horas neste sábado em mais um amistoso. O Brasil vai fechar a preparação para a Copa neste sábado. O Egito, que é o maior campeão da Copa Africana de Nações, então jogaço, e claro, você acompanha direto aqui na Bandeirantes, que não vai tirar o olho da Seleção Brasileira, o ouvido também, e claro, todas as informações com você aqui na Bandeirantes. Agora, 2:35, vamos para o nosso primeiro intervalo aqui no Bora Brasil, desta segunda hora para todo o país. A gente volta daqui a pouquinho, não saia daí.
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3: O maior jogador da história da seleção senegalesa é o responsável por carregar as esperanças da nação africana neste Mundial. Sadio Mané, aos 34 anos, hoje atua no Al-Nassr da Arábia Saudita, mas tem uma longa trajetória de destaque no futebol inglês, vencendo a Liga dos Campeões e a Premier League com a camisa do Liverpool. Mané também é o maior artilheiro da história de Senegal, com 54 gols marcados por sua seleção. Além disso, tem títulos importantes da Copa Africana de Nações e uma idolatria construída em cima de uma trajetória muito vitoriosa. Rápido, goleador e letal. De Mané, não tem nada o camisa 10 da seleção senegalesa.
4: Duas horas e 40 minutos, Bora Brasil de volta para você ao vivo nesta quinta-feira. E a primeira caneta emagrecedora fabricada no Brasil chega às farmácias a partir do dia 15 de junho. O novo remédio nacional, Ozive, promete ser mais barato que outros semelhantes do mercado, facilitando o acesso para quem precisa. Como a manicure Maiara Andrade, que não se reconhece ao ver fotos de 8 meses atrás, antes de começar a usar o medicamento. No período, ela perdeu quase 30 quilos. A manicure conta que só não iniciou antes o tratamento por causa do preço das canetas.
5: Surreal. Para mim, eu nem passava na minha cabeça que eu ia tomar. Eu falava, não vou conseguir tomar nunca. Era muito caro, muito caro. É, e ainda é muito caro.
4: Hoje, um tratamento mensal com as canetas sai por volta de R$ 900. A nacional, segundo o laboratório, vai custar R$ 452, podendo ficar ainda mais barata com adesão a um programa de benefícios. O Ozive é a primeira versão nacional dessa caneta emagrecedora, aprovada pela Anvisa desde a queda da patente do Ozempic aqui no Brasil. O diretor médico do laboratório, Irã Gonçalves Júnior, disse que foram 10 anos de pesquisa para desenvolver esse medicamento. E, segundo ele, trata-se da mesma molécula do item importado, só produzida de um jeito diferente.
6: E ele não é um medicamento genérico. Ele é, a molécula é sintetizada de uma outra forma, que a gente chama de síntese química. Os testes feitos são extremamente sofisticados. Esses testes é que garantem, né, para o mercado mundial e que garantem para a gente aqui no Brasil a qualidade e a segurança da molécula.
4: Numa primeira fase, 500 mil canetas deverão chegar às farmácias de São Paulo e Rio de Janeiro, e a expectativa é que até o fim do mês a venda seja ampliada para todo o Brasil. E a endocrinologista Andressa Reinbert explica os benefícios do lançamento dessa caneta nacional.
7: Vai fazer toda a diferença no acesso. Vai melhorar a quantidade de pessoas com possibilidade de usar medicações tão potentes para obesidade. Hoje, 6 em 10 brasileiros têm sobrepeso ou obesidade.
4: A Anvisa ainda avalia outros 17 pedidos de medicamentos semelhantes. 2 horas e 43 minutos, como prometido, a gente volta para a capital federal, onde está Afonso Marangoni, ele que vai nos atualizar a situação do banqueiro Daniel Vorcaro, ele que está preso e que enviou à Polícia Federal e à PGR mais uma proposta de delação premiada. Agora a expectativa é pela avaliação tanto da PF quanto da PGR para ver se eles vão aceitar ou não essas novas informações que estão reunidas nessa delação premiada, então, que foi enviada à Polícia Federal e à PGR. A expectativa, né, Afonso Marangoni, é que haja novas informações para que essa delação premiada seja aceita, não é isso? Uma boa tarde a você, seja bem-vindo aqui no Bora Brasil.
8: Exatamente, Maju, boa tarde para você, para o Guilherme, para todos que nos acompanham aqui no Bora Brasil. Uma delação premiada, necessariamente, né, Maju, ela tem que trazer revelações que sejam de interesse da investigação, porque ainda mais nesse caso, como a investigação está muito avançada, a Polícia Federal já sabe muita coisa. Então, quer dizer, se vier apenas com mais coisas do mesmo, como a gente diz, não tem porquê, então, esse delator, no caso o banqueiro Daniel Vorcaro, ter qualquer tipo de benefício. A primeira versão, a versão 1.0 lá da proposta de delação, foi rejeitada pela PF, não viu ali nada de interessante, pelo menos que a PF já não soubesse. A PGR já ficou um pouco mais tendida a continuar as conversas, de fato isso aconteceu, e agora Daniel Vorcaro, que fez uma mudança grande da primeira para cá, mudou a defesa, fez agora essa segunda proposta. E ali já tem mais coisas, viu, Maju? O próprio Daniel Vorcaro traz, por exemplo, informações da relação que ele tinha com o senador Ciro Nogueira, do Progressistas do Piauí. Isso a imprensa já tinha revelado que tinha esse tipo de ligação, mas o próprio Daniel Vorcaro não tinha dado informações. Agora ele foi, então, chamado a dizer sobre isso e tem lá uma parte que cita, sim, o Ciro Nogueira. O nosso colega Caian Messina, da Band, é que tem revelado alguns detalhes que ele conseguiu trazer sobre essas investigações. Sabe o que também tem ali? Um capítulo dedicado ao filme Dark Horse, que conta a história do ex-presidente Jair Bolsonaro e que foi financiado, pelo menos em parte, pelo Daniel Vorcaro, na ordem de 60 milhões de reais. Nós temos certeza que foram transferidos para este filme. Então, agora, e até um investigador disse para o nosso colega Caian Messina, o Daniel Vorcaro recobrou mais a memória, está com a memória mais em dia, porque lembrou desses episódios que tinham ficado esquecidos na primeira versão desta delação premiada. Agora, é importante também que Daniel Vorcaro, que está preso aqui na Superintendência da Polícia Federal em Brasília, ele, além de falar muita coisa, ele indique para a Polícia Federal como obter as provas disso, porque uma delação premiada é meio de obtenção de prova, mas não funciona como prova em si mesma. Então, dali é que os investigadores vão colher provas para confirmar ou não o que está dizendo o Daniel Vorcaro. Então, fica agora essa expectativa pelo que dirá ele, lembrando que para uma delação também fazer sentido, ele precisa delatar acima dele na organização criminosa, assim, colocada pela Polícia Federal. E aí que fica a expectativa de que ele cite nomes de autoridades dos três poderes e, enfim, de outros empresários, pessoas conhecidas no ambiente político e empresarial. Vamos ver o que sai daí. Às vezes até, né, a nossa audiência, Maju e Guilherme, ficam assim, nossa, mas eu queria saber todos os detalhes. É porque isso corre em segredo de justiça, em sigilo. O nosso colega, por exemplo, Caian Messina, conseguiu algumas informações, mas a verdade é que esses documentos estão todos tramitando em sigilo, a gente não tem os detalhes.
4: Afonso Marangoni, direto da Capital Federal, atualizando a situação de Daniel Vorcaro. Afonso, muito obrigada e um bom trabalho para você. Antes de me despedir, gostaria de saber como está o tempo aí em Brasília. Está frio, calor, seco, chovendo? Como está o tempo aí nesse feriado, hein?
8: Ah, nesse momento, Maju, já está um dia bem ensolarado aqui na nossa capital federal, o que é bem característico de Brasília, né? Há sempre uma grande amplitude térmica, porque tem esse clima meio desértico aqui, principalmente nessa época que vai chegando o inverno. E aí, pela manhã, eu passei bastante frio aqui no Palácio do Planalto, viu? Estava um vento bem frio na sombra, estava até de bater um pouco os queixos. Mas agora, então, já voltou a ficar esse tempo bem característico aqui do nosso Cerrado brasileiro.
4: Que bom que faz sol aí em Brasília. Sempre bom, né? Dá um ânimo a mais. Aqui em São Paulo, o sol tá bem tímido nesses últimos dias e vai permanecer nos próximos, viu? Um bom trabalho para você, Afonso.
8: Bom feriado. Até a próxima.
4: Até mais. Agora, 2h48. Vamos seguir acompanhando, então, essa proposta de Daniel Vorcaro, mais uma proposta de delação premiada. Lembrando que a Polícia Federal tem muitas informações em relação a Daniel Vorcaro, até porque 8 celulares de Daniel Vorcaro foram apreendidos e estão ali nas mãos da Polícia Federal, que segue fazendo análise de todo o conteúdo e de todas as conversas do Daniel Vorcaro, que segue preso na superintendência da Polícia Federal. Agora, 2:48.
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4: Duas horas e 2:49, a primeira turma do Supremo vai julgar no dia 16 de junho a ação penal contra o deputado cassado Eduardo Bolsonaro em investigação por coação. A data foi definida ontem pelo presidente do colegiado, ministro Flávio Dino. Mais cedo, o ministro Alexandre de Moraes já havia liberado o processo para análise dos demais integrantes da turma. A ação investiga a atuação do político para atrapalhar o processo sobre a tentativa de golpe de Estado. A Procuradoria-Geral da República pediu a condenação do ex-deputado por coação no curso do processo. Segundo a acusação, Eduardo Bolsonaro tentou interferir no andamento do caso. Agora 2:49.
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4: Duas horas e 54 minutos, seta final do Bora Brasil nesta quinta-feira, 4 de junho de 2026, e com rostos e vozes cada vez mais perfeitos, as chamadas deepfakes viraram uma arma poderosa para os golpistas. As fraudes com o uso dessa tecnologia mais do que dobraram de um ano para cá. Quem vai contar essa história é o repórter da Band, Giba Ismanioto.
5: A imagem e a voz parecem bem convincentes, mas nada aqui é real. Um falso Sérgio Reis promovendo remédios milagrosos.
6: Se funcionou para mim, que estou na casa dos 80 anos, eu tenho certeza que vai funcionar para você.
5: As tentativas de golpes com chamados deepfakes mais do que dobraram de um ano para cá. Em São Paulo, a Maria, que não quer se identificar, achava que estava conversando com o ator Keanu Reeves. Ela acreditou que as fotos que os golpistas mandavam eram reais. Inclusive, uma que ela mandou acabou aparecendo num quadro e o falso Keanu Reeves do lado. No final, Maria pagou mais de 8 mil reais para ter direito a uma carteira VIP de fã do ator, que serviria também para ela ver Keanu Reeves de perto, numa possível viagem dele ao Brasil.
7: Não, agora eu preciso acordar pra vida. Foi onde meu filho me veio aqui, mamãe. A senhora perdeu 8 mil reais, mãe.
5: Olha, na verdade, ela nunca recebeu o cartão VIP de fã. Recebeu apenas uma fotinho de um cartão pela internet. Maria fez até empréstimo para pagar o que precisava e só ficou com esse agradecimento em português.
8: Eu te amo muito, querido.
5: Em Porto Alegre, um aposentado de 71 anos perdeu quase 3 milhões de reais ao acreditar num vídeo falso do padre Fábio de Mello, dando dicas de investimento. O caso está sendo investigado pela Polícia Federal.
9: Eu sou

0: Sabendo que esse vídeo era fake, em que eu comecei a ir atrás do vídeo novamente.
1: A advogada do aposentado, Késia Miranda, falou sobre a dificuldade para tentar traçar o rumo desse dinheiro.
2: Foi de um banco tradicional para uma carteira numa plataforma descentralizada ou alguma corretora, mas a partir de então o valor pode ser transferido para qualquer lugar do mundo.
1: A Elaine Coimbra, que é especialista em transformação digital, ela fez em minutos um deepfake para nos esperar.
3: Estou em Marte falando com vocês.
1: Ela dá dicas de como não cair nesses contos do vigário. Diz que todos esses vídeos têm um senso de urgência e quem vê tem que responder ou fazer naquele momento.
4: Primeiro ponto, senso de urgência. Você tem que fazer agora, para não dar tempo de você pensar ou consultar outra pessoa. São frases já pré-formatadas. Se você faz uma pergunta a mais, ele não te responde com aquela, com a resposta correta para aquela pergunta.
5: Duas horas e 50 minutos, 57 minutos, olha só, quase 3 horas da tarde. E você que está aqui na cidade de São Paulo, informação importante, tá? Rodízio está suspenso hoje e amanhã. Só volta aqui na cidade de São Paulo a vigorar o rodízio para carros na segunda-feira. Atenção, porque ó, a cidade de São Paulo hoje está movimentada, Marcha para Jesus acontecendo agora na zona norte de São Paulo, um palco, uma mega estrutura foi instalada por ali, porque terão shows ao longo de toda a tarde. A expectativa é de mais de 10 atrações de música gospel. Então, shows que vão acontecer até as 9 horas da noite. A expectativa é que a dispersão do público aconteça a partir das 10 horas da noite. Evento que acontece aqui na cidade de São Paulo desde 1993 e, de acordo com a organização do evento, viu, Gui, mais de 26 mil caravanas de todas as regiões do país vieram em direção a São Paulo para participar da Marcha para Jesus, que é um evento que reúne as igrejas cristãs, independentemente de qual religião, você pode, claro, ir até esse evento que acontece, então, na Zona Norte de São Paulo, próximo ali a Campo de Marte, até as 9 horas da noite, com muita música e diferentes atrações, claro, de música gospel para você. Então, o trânsito ali na Zona Norte de São Paulo está um pouquinho complicado. Paciência para você, especialmente morador que mora ali próximo ao Campo de Marte. 2 horas e 59 minutos, Guilherme Oliveira, muito obrigada pela companhia aqui no Bora Brasil. Estaremos mais uma vez juntos aqui amanhã, a partir da 1 da tarde.
6: É isso, Maju, grande abraço, muito obrigado pela audiência, você ouvinte. Amanhã estaremos de volta aqui no Bora Brasil. Senhorita agora vai descansar, mas antes vai treinar, assim como foi incentivada pelo ouvinte da Bandeirantes. E eu sigo por aqui, desculpa, viu, Maju, é muito, você... muito legal, é uma honra fazer parte do Bora Brasil com você. Mas o próximo eu estarei com o mestre Zaidan e com o Ronald, né? Então...
5: Aí eu entendo.
6: Será uma honra muito maior do que a de agora.
5: Eu entendo, viu, Ronald? Eu entendo e concordo.
7: Pô, certíssimo. Mas aí pegou pesadíssimo,
5: não,
7: hein?
5: Que isso? Não, mas tudo isso. Bem, a gente entende, porque eu também sentiria a mesma honra.
7: Manju, me sinto lisonjeado em estar no estúdio com você, tá bom?
5: Ai, obrigada, viu, Ronald? Bom, então agora você já sabe, Bandeirantes acontece com Cláudio Zaidan e Ronald Jimenez.
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7: Agora 3 horas e 1 minuto. Muito boa tarde para você, seja bem-vindo a mais um Bandeirantes Acontece. Vamos lá? Chegou a hora.

0: 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As imagens são do Alan Marcel, craque das imagens. Produção e coordenação hoje, Guilherme Oliveira. Dobrando o time palestrino no estúdio, junto com o Ronald Jimenez, que comanda e apresenta o Acontece. E na central técnica, Roberto Dias. E aí mais dois palestrinos, né? Porque o Dias é corintiano. Mas tem Roger Palme Duarte e Vitória Vermelho. Tudo bem, Ronald? Boa tarde, como é que vai?
1: Tudo bem, Zaidan. Boa tarde para você, para o Manuel, para o Guilherme, para toda a nossa audiência. Juntos aqui e vamos dessa forma até às 5 da tarde, trazendo as notícias desta quinta-feira, com um jeitão de feriado. Tem cara de feriado, tem corpinho de feriado e é feriado. Por isso que estamos nesse esquema especial aqui. Ô Zaidan, hoje à tarde, pelo menos para mim aqui, porque a notícia veio à tarde, começou muito triste. Porque, por intermédio do nosso amigo Alex Miller, eu tive acesso à informação de que faleceu Leivinha, Zaidan. Depois de uma longa luta, né? Leivinha estava doente há bastante tempo. E o Leivinha faleceu nesta quinta-feira, nesse dia de Corpus Christi, viu, Zaidan?
0: Eu não sabia disso. João Leiva Filho, né? Um extraordinário jogador. Sempre, né? Linense, Portuguesa, Atlético Madrid e, claro, principalmente no Palmeiras. Jogou também no São Paulo, já no fim da carreira. Mas, sobretudo, no Palmeiras e no Atlético Madrid, na Portuguesa, ele ficou pouco tempo, que o Palmeiras foi lá buscar. Um craque, um jogador extraordinário. Eu me lembro sempre, Ronald, o Fábio Sormani dizia para mim que... nos clássicos Palmeiras e Santos, que ele tinha mais receio do Leivinha do que do Ademir, né? Porque o Leivinha era muito decisivo. E ficou sempre a história do grande cabeceador, mas ele era muito mais do que isso. O cabeceador realmente tremendo. Rivalizava com o Pelé na qualidade do cabeceio, na capacidade de subir muito alto. Mas um jogador que driblava bem, passava bem, chutava muito bem, de fora da área, de dentro da área. Poderia jogar como centroavante, como chegou a jogar na seleção brasileira de centroavante. Mas era principalmente um ponta de lança, o centroavante era o César, né, no Palmeiras. Grande Leivinha. E a gente acompanhava já há alguns anos, né, os problemas de saúde do Leivinha. E agora eu não sabia disso, não sabia. Lamento demais. Que Deus conforte a família do grande João Leiva Filho, um dos maiores da história do futebol brasileiro.
1: Quando se falava de Leivinhas, a ideia vinha na minha cabeça uma coisa que depois o tempo pasteurizou, né? Que a gente até falou sobre isso aqui em alguma oportunidade, que é a coisa do camisa 8 do futebol, né? Uma coisa que depois... O camisa 8, com o passar do tempo, passou a ser um cara de meio de marcação, né? Porque aquela coisa, joga de segundo volante, é o camisa 8, né? Muitas vezes é o camisa 8. E o Leivinha era o 8, né? Era o ponta de lança, era o cara que vinha à frente do volante marcador, mas que se aproximava muito do camisa 10 e chegava para concluir, para arrematar, e no caso do Leivinha, tudo além do cabeceio mortal que ele tinha. Isso foi rareando com o tempo, né, Zaidan? Camisa 8 deixou de ter essas características do Leivinha, né?
0: É claro que o ponta de lança, em alguns times era o 10, né, até porque o Pelé era um ponta de lança, o Zico era um ponta de lança, usava 10. Em outros times, o meio armador era o 10, era o caso do Palmeiras. Caso do Corinthians, né, Rivelino. Caso do Palmeiras, com Ademir da Guia. E aí o 8 era o ponta de lança. Isso aconteceu também no Cruzeiro, né? Porque o Dirceu Lopes vestia 10, normalmente, e o Tostão vestia 8. O Tostão chegou a vestir a 10, a 8 e a 9. Mas, na maioria das vezes, a camisa 8, né? Então, de fato, o ponta de lança naquele tempo, muitas vezes ele era o 8, e alguns times eram o 10, como no Santos, depois no Flamengo, quando o Zico se firma, né? Mas o Leivinha jogava demais. E sabe, Ronald, foi uma ausência, isso Na época foi muito comentado, mas depois o jogo contra a Holanda, esse aspecto foi abstraído, né? A ausência do Levinha. Levinha se contundiu no jogo anterior e não pôde enfrentar a Holanda. E fez uma imensa falta, principalmente naquele primeiro tempo, porque a Holanda ganhou o jogo no segundo tempo. Primeiro tempo, o Brasil teve grandes chances, né? E o Levinha fez muita, muita falta. Ele era titular da seleção, se contundiu e não enfrentou a Holanda no jogo que eliminou o Brasil em 74. Mandou o Brasil para a disputa do terceiro lugar.
1: E o Levi, aquele jogo, né, Zay, das imagens que a gente tem na memória, só passa um massacre da Holanda, né? As defesas do Leão, porque o Leão fez defesas incríveis naquele jogo, apesar das duas bolas que foram indefensáveis. Mas não se lembra do momento que o Brasil poderia ter saído na frente, e aí seria talvez um outro segundo tempo, né? E não se lembram disso. E não ter o Leivinha naquela altura do campeonato fez muita diferença. Eu não tenho, mas vamos buscar um gol do Leivinha no nosso setor.
0: Vamos buscar, no setor, merece, né? Merece.
1: Eu vou merece. Pedir pro
0: pessoal. E você sabe, Ronald, o Cruyff contou que antes do jogo, o Brasil era o campeão do mundo, né? Claro, não tinha mais Pelé, Gerson, Tostão, Carlos Alberto, Clodoaldo, mas era o campeão do mundo, né? E do time de 70 tinha Piazza, tinha Rivelino, tinha Paulo César Caju, que entrou muitas vezes na Copa de 70, tinha o Edu como opção, e além de uma defesa formidável, né? Porque você tinha Luiz Pereira e Marinho Pérez na zaga, o Leão no gol, e na lateral esquerda um craque, né? O Marinho Chagas. E na direita, o Zé Maria era o titular, mas o Zé Maria se contunde, só entra durante a Copa, então o Brasil começa a Copa com uma defesa que dois laterais que se mandavam, né? Nelinho na direita e Marinho Chagas na esquerda. Era um bom time, mas não funcionou muito. Havia muitos problemas na seleção, mas o Cruyff contava que antes do jogo teve jogador da Holanda que passou mal de nervosismo, né? Que eles estavam muito nervosos antes do jogo. E o primeiro tempo refletiu isso. Mas o Brasil foi desperdiçando, e aí mais tranquila no segundo tempo, ainda tem a expulsão do Luiz Pereira, né? Mas mais tranquila, a Holanda arrebenta. Aliás, é um jogo violento, um jogo que teve... Hoje, acho que não chegaria, porque as expulsões começariam muito antes, né?
1: O próprio lance do Luiz Pereira ficou muito marcante nessa partida, né, Zaidão? O lance dele lá na lateral direita, né?
0: É. Sim, o Marinho Chagas tomou pontapé, Rivelino tomou pontapé, Cruyff tomou pontapé... Foi um jogo de muito... Neskens, que era outro craque, tomou pontapé. Mas no segundo tempo aí não teve jeito. A Holanda se impôs e ganhou. Eram os dois melhores times da Copa, Alemanha e Holanda, né? Foi uma final justa. Uma grande final, Alemanha e Holanda. Eram os dois melhores times da Copa mesmo, né, Ronald?
1: E depois, na disputa de terceiro e quarto, o Brasil fica com o quarto lugar. Tem a história... que eu também não sei se é verdade, que o Leão ficou louco da vida com o Marinho Chagas por causa do gol do Lato, né? Teria sido uma falha de marcação do lado dele. Não sei se isso se confirma como verdade ou não, tal. Mas que a bola foi por ali, foi. Mas ali o Brasil estava meio deprê, né, Zaidan? Naquela partida contra a Holanda, nada deu muito certo. E a Holanda, para a Holanda, seria quase um título ser a terceira colocada em cima do Brasil, né?
0: Depois do tricampeonato, o Brasil sempre desprezou a ideia de disputar o terceiro lugar, né? Mas tentou jogar, tentou ganhar. O Zagallo coloca o Ademir da Guia sem avisá-lo antes. Ele estava almoçando e ele conta que almoçando fartamente, porque ele falou, não vou jogar, né? E o Zagallo falou, Ademir, você vai jogar e tal. Só colocou por pouco tempo, primeiro tempo. Um erro. O Ademir estava no auge. O que o Palmeiras jogou em 73, 74, Ademir, César, esses caras todos tinham que ser titular. Edu, o ala esquerda, Marinho Chagas e Edu, seria formidável. O Zagallo errou muito naquela Copa. Mas O Lato fez 7 gols naquela Copa do Mundo.
1: Pois é.
0: O Lato era um grande atacante, polonês, né?
1: É, que voltaria na Copa de 78. Aliás, o Brasil levou a sério a final, a partida de terceiro lugar contra a Itália, né? Também, e era contra a Itália, né?
0: É. Por Copa ser a Itália também.
1: É. Que foi um dos grandes jogos daquela. Tudo bem, terceiro e quarto sempre parece uma coisa, acho que é uma coisa meio solteiro e casado, tudo mais e tal. Mas foi uma virada espetacular do Brasil, né? Com um gol de antologia do Nelinho, né? De uma das curvas mais incríveis.
0: Né?
1: E Dino Zoff no gol, né? E aí o Nelinho mete uma curva e o Dirceu faz um belo gol também. O Brasil vira em cima da Itália.
0: Isso era muito bom.
1: E aí a imagem dos jogadores saindo abraçados, porque ficou marcada na Copa de 78, a Copa seguinte, que aí não tinha nada a ver com Leivinha mais, era por causa do que aconteceu na rodada anterior, né, na fase anterior, que levou o Brasil a disputar o terceiro lugar, que foi a partida entre Argentina e Peru. Jogou e tudo que envolver, né? E aí os jogadores saem todos abraçados de campo, meio dizendo, ó, cumprimos o que nos propusemos a fazer, né? É disputar com honra aqui e tal, e deixou o resto pra lá. Ó, pintou aqui.
0: E ali...
1: Fala, Zaidan, fala.
0: Opa.
1: Não, manda ver, depois eu ponho
0: ali...
1: um gol.
0: Outras ausências terríveis, né? Como o Falcão não ter sido chamado. Ele teve um... O Coutinho ficou meio chateado porque o Falcão comentário ali sobre a utilização dele. E não levou o Falcão, não levou o Júnior, lateral esquerdo. O Luiz Pereira poderia ter ido, o Marinho Chagas poderia ter ido, muitos erros.
1: A gente jogou com o Rodrigues 78. Neto ali do lado esquerdo, né, Zaidan?
0: Rodrigues Neto e o Edinho. Ele chegou a tirar o Rodrigues Neto e colocar o Edinho improvisado na lateral esquerda.
1: Verdade.
0: Agora, eu acho que o terceiro lugar mais deprimente para o Brasil foi em 14 contra a Holanda.
1: Nossa.
0: Tinha tomado de 7 da Alemanha, entrou.
1: Não contente, né? Não contente,
0: Holanda,
1: em
0: tomou 3-0.
1: Né? Toma 3 do Holanda.
0: Tomou mais 3.
1: É uma fase 3. Semifinal e terceiro e quarto com 10-1, né? Contra o Brasil. Ó, pediram, Manuel pediu e é ordem. Gol do Leivinha, vamos ouvir.
2: Na frente de Vanderlei, escapou do zagueiro, levantou, entrou Leivinha, fogo! Gol!

0: Leivinha! Nem levantou de esquerda. O moço que veio de Luiz subiu. Cabeceou bem bonito. O goleiro lado pulou, não deu. E agora não adianta chorar. O tempo passa. 11 minutos de jogo no Pacaembu. Leivinha número 8 de cabeça. Pertinho das finais do certame paulista de 74, o Alviverde, com esse gol de Leivinha Ávila.
1: Acabou ficando muito fácil para o Palmeiras.
2: Espetacular a narração do Fiore, gol do Leivinha contra o Corinthians, né? Não fui eu que pedi, mas veio esse gol aqui. Quem sou eu para pedir gol desse contra esse ou contra aquele time? Isso lá em 1974, que era um ano em que o Corinthians queria demais o título paulista para não completar 20 anos sem títulos, né? E aí o Ronaldo fez o gol na decisão, uma decisão que todo mundo dava como certa para o Corinthians, mas aí o Palmeiras ganhou com 25% da torcida no estádio do Morumbi contra o Corinthians. Mas aí um gol do Leivinha, só para marcar o momento desse histórico jogador do Palmeiras e da seleção brasileira, Zaidan.
3: Com a histórica narração de Fiore Giliotti, palestrino Fiore Giliotti, e mais um gênio da narração, né? Sempre muito bom ouvir o Fiore. E repito, nossa solidariedade imensa à família do Leivinha. Esse foi um dos grandes do futebol mundial.
2: 3 horas e 15 minutos. Esse é o nosso começo de Acontece. A gente vai fazer uma pequena pausa para daqui a pouco voltar com os assuntos desta quinta-feira. Já voltamos.
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3: Terminada a caminhada da Marcha para Jesus, liberado o corredor norte-sul da Estação da Luz à Praça Campo de Bagatelle. Mas segue o bloqueio da Avenida Santos Dumont entre a Praça Campo de Bagatelle e a Heróis da FEB. Esse bloqueio deve durar até às 10 horas da noite, como o bloqueio da Pedro Leão Schneider e também da Rua Santa Eulália. 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
3: Marginal do Tietê com apenas a pista local, sentido Castelo Branco, ainda congestionada entre as pontes Cruzeiro do Sul e Bandeiras. As pistas Central e Expressa já seguem com boas condições. Sentido Rodovia Ayrton Senna, trânsito apenas intenso na pista Expressa, entre a ponte Cruzeiro do Sul e a aproximação à Vila Guilherme. 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
8: Obrigado aos nossos amigos da Central Técnica aqui da Bandeirantes, agora quase 3h20, que me mandaram e passaram para o Guilherme aqui o gol do Leivinha. Foi num Palmeiras 4, Corinthians 1, no dia 15 de dezembro de 1974. Siga participando, mandando mensagens pra gente pelo nosso WhatsApp e também pelas nossas redes sociais. Algumas das notícias mais importantes, claro, a gente traz aqui para você. Uma que é a notícia da semana e diz respeito às exportações do Brasil, que podem perder entre 2,3 bilhões e 4,1 bilhões. Aí depende do nível de intensidade da tarifação dos Estados Unidos. E muita gente diz, e claro, tem todos os ministérios que lidam com a área econômica, principalmente o Ministério de Desenvolvimento, Indústria e Comércio, além de serviços, entendendo que vai haver um caminho. E o presidente Lula, inclusive ontem, em evento, já disse que não faltarão parceiros. O Brasil buscará novos parceiros. Estão empurrando tudo para que o Brasil volte a fazer negócio, amplie os negócios com a China, Zaidan?
9: A gente dizia aqui ontem, né, Ronald, que a China se beneficia do elefante na sala, né? Que é como os Estados Unidos têm agido, têm se movimentado nesse imenso cenário mundial, nesse imenso tabuleiro, né? É o elefante na sala, desajeitado e claramente com uma política de coerção, de ameaça e de opressão e de colocar o pé no pescoço. E a China, que é o óbvio concorrente dos Estados Unidos, porque são as duas grandes potências econômicas e na minha avaliação, ambas com o modo capitalista de produção, né? Então, não há dúvida que isso empurra muitos países. O Canadá, por exemplo, e até a União Europeia, que costuma comportar-se como um descarado vassalo dos Estados Unidos, estão buscando acordos com a China, exatamente por essa política errática, que é o tempo todo baseada na ameaça de punições, a tentativa de impor acordos que são claramente desvantajosos para o outro lado. O acordo que a União Europeia assinou com os Estados Unidos é vergonhoso de tão ruim para a União Europeia e é ótimo para os Estados Unidos. O acordo que o Japão assinou com os Estados Unidos é vergonhoso, é humilhante para o Japão, aquele acordo. E os países vão buscando alternativas, né? No caso do Japão é muito mais difícil porque há hoje uma relação muito tensa com a China. Agora, há muita coisa que a China não vai comprar. A China não vai comprar só porque os Estados Unidos estão dificultando a importação desses produtos. Não faz isso, não vai fazer isso. E então, não há mercado para alguns produtos, a não ser os Estados Unidos. A Argentina importa muitos produtos industriais brasileiros, mas a Argentina está numa situação econômica deplorável, né? E se nós tomarmos o número de carros que a Argentina comprou do Brasil no primeiro semestre deste ano, é um tombo em relação aos números dos anos anteriores, né? A capacidade de compra da Argentina é cada vez menor. Então é difícil, alguns setores sofrerão sim. Agora, há cálculos que vão de um impacto para a economia brasileira de 2 bilhões e pouco até 4 bilhões e alguma coisa, porque depende muito, né, Ronald, da reação do importador lá nos Estados Unidos. Só que alguns produtos que são considerados insubstituíveis, eles precisam da produção brasileira, não entram nessa lista. O caso do suco de laranja, a primeira lista era muito mais abrangente. Eles foram percebendo que carne, suco de laranja, frutas em geral, polpa de fruta, suco de fruta, tudo isso tem que ficar fora. Porque a reação interna é pesada. A reação do consumidor americano, eles olham para o Trump e falam: pô, esse cara está encarecendo a minha vida. Eu não estou comprando o que eu comprava antes. Então, há menos produtos que não aparecem diretamente para o consumidor, eles entram na produção nos Estados Unidos, insumos, mas isso afetará principalmente o estado de São Paulo, né? Empresas industriais do estado de São Paulo. Agora é claro que no geral isso tem empurrado muitos países para o colo da China, né, Rô?
10: Zaidan, e o uso da lei de reciprocidade que foi falada também pelo presidente Lula desde, e aí já não foi, Na reunião ministerial, ele já tinha falado no dia anterior, em um outro evento. O uso da lei de reciprocidade, que já foi falado lá atrás, quando houve o outro tarifaço, os passos atrás dados após essa aplicação pelo governo americano e a liberação depois de negociação aí com o governo brasileiro. Lei da reciprocidade pode ser colocada em prática apenas em último caso, Zaidan?
9: Depende da força do país, né? A China, por exemplo, automaticamente faz a retaliação. automaticamente, imediatamente, e com resultado, porque os Estados Unidos dependem muito do mercado chinês. E não só eles taxam produtos americanos, como limitam exportações para os Estados Unidos, inclusive de terras raras e de produtos processados na China. Então, Ronald, a China tem essa capacidade. Eu vi um número que o Alckmin apresentou, Ronald, você obviamente viu também. Ele disse que, considerando os 10 produtos mais importantes da chamada pauta de exportação dos Estados Unidos para o Brasil, 8 entram aqui sem pagar coisa alguma. Então, e o percentual médio de cobrança é de 3% e pouco. Então, não há dúvida que não há razões comerciais para essa taxação. Em relação ao Brasil, nenhuma razão. E tanto que eles tiraram do armário, tiraram da prateleira, algumas explicações que não podem ser chamadas de justificativas, porque não justificam, mas algumas explicações bizarras, né? Como nós conversamos aqui ontem, né, Ronald? De repente aparece um Trump ecológico. Né?
10: Ai. Ecológico e preocupado com os trabalhadores, né, Zé? Duas coisas aí que saíram da mesma prateleira.
9: Exato. O novo Trump.
10: A gente vai aproveitar e vai falar mais sobre isso, mas aí falando de brasileiros que estão do outro lado, tentando jogar contra, e que tem novas ideias, mas a gente vai deixar um pouquinho mais pra frente para falar sobre isso em instantes aqui. A gente vai fazer uma pequena pausa na sequência. Tem o tema de abertura do Acontece, que vai virar podcast depois, eu Entendendo a Notícia, com o Cláudio Zaidan. Não sai daí, não.
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3: A rodovia Anchieta, sentido litoral, congestionou do quilômetro 27 ao 40. Desde o Rodoanel até a interligação de Planalto. Interligação que também tem 7 quilômetros congestionados no sentido da Anchieta, reflexo dessa primeira lentidão. A rodovia dos imigrantes é a melhor agora para veículos leves. No entanto, tem também velocidade reduzida entre o 40 e o 41 no sentido litoral. Para São Paulo, as duas rodovias seguem bem. 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
1: Avenida Paulista bloqueada para carros até as 4 horas da tarde. Aos poucos melhora o fluxo na Brigadeiro Luiz Antônio, sentido centro, mas ainda com lentidão entre a Paulista e a 13 de maio. Congestionada também a Joaquim Eugênio de Lima, na aproximação a São Carlos do Pinhal. Outras vias que cruzam a Paulista agora têm melhores condições. 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
3: Ontem aconteceria uma reunião dos advogados de Vorcaro com investigadores da Polícia Federal e do Ministério Público, da Procuradoria-Geral da União. A PGR e a Polícia Federal decidiram adiar essa reunião. Talvez na semana que vem haja uma resposta definitiva para a segunda proposta feita por Daniel Vorcaro para um acordo de colaboração premiada. E aí? O que é preciso para que essa proposta seja aceita? Segundo os inevitáveis vazamentos, né? A segunda proposta, de acordo com esses inevitáveis vazamentos, a segunda proposta tem muita coisa que nem era mencionada, nem de passagem, na primeira que foi rejeitada. Mas o que havia na primeira, como menção que reaparece na segunda, provavelmente reaparece, o acordo que foi feito, o contrato que foi feito com o escritório da família de Alexandre de Moraes, né? Que tem, claro, a esposa de Alexandre de Moraes, a Viviane, mas também tem filhos. E a participação do ministro, ela foi interrompida, porque ele se tornou ministro do Supremo, mas o escritório é de sua família e dele. Porque apareceu um novo contrato, só que esse, segundo o Vorcaro tem dito, e seus advogados já afirmaram isso, à Polícia Federal, à PGR, nenhum centavo foi pago referente ao segundo contrato, porque ele não chegou a ser assinado, mas ele estava na casa de 50 milhões de reais. O primeiro, aquele que já era conhecido, chegava a mais de 130 milhões de reais. E esse é um dos pontos que devem ser esclarecidos. Um outro vazamento indica que Vorcaro explica não apenas essa relação, mas outras que vamos abordar aqui, como sendo uma tentativa de estabelecer uma relação de amizade. Ou seja, ele estava comprando amigos, né? Essa era a ideia. Porque o tom dessa revelação não é esse. O tom é de não. A consequência desses contratos, desses acordos, dessas tratativas, a consequência era que laços de amizade eram estabelecidos. Mas não fala quais as intenções tinha Vorcaro para estabelecer esses laços, o que ele queria. Embora seja óbvio, né? Ele queria, obviamente, ter grande parte do poder da República na teia que ele foi tecendo no Judiciário, no Legislativo, no Executivo, no Banco Central. Então, o Banco Central é um outro ponto que precisa ser esclarecido se houver um acordo de colaboração premiada. Porque tudo indica, e por isso a Polícia Federal indiciou, porque há indícios, né? Tudo indica que, em certo momento, havia muita gente no Banco Central, ou um número importante de pessoas, trabalhando para o Master, prestando serviços diretamente ao Master e usando o poder institucional, poder de fiscalizador, de regulador do Banco Central para favorecer o Master e para abrir as portas para um acordo que levasse ao fechamento do negócio com o BRB, o Banco Público do Distrito Federal, o Banco Público de Brasília, que se envolveu de tal maneira, pelo menos 12 bilhões de reais entraram nessa aventura, que agora o governo do Distrito Federal está indo ao Supremo para que o Supremo obrigue a União a socorrer o Distrito Federal. O Distrito Federal já vive, basicamente, e olha que você tem ali a maior renda per capita do país e tal. O Distrito Federal vive como estrutura governamental, governo do Distrito Federal, ele vive dos recursos que vêm da União. Então, o oxigênio, o sangue que circula, saem dos cofres da União, dos brasileiros todos, para bancar o Distrito Federal e sua estrutura governamental, seus serviços públicos, etc. E agora, o banco precisa de um aporte que provavelmente não sairá de cofres públicos. O que o Banco Central deve fazer é permitir que o BRB busque créditos, porém, sem o aval da União. E aí cabe a quem emprestar saber disso. Não há aval da União. Se o BRB não paga, a União não tem obrigação de pagar. Mas é um banco público. Sobrará para o Distrito Federal. E, portanto, para a União, que banca, em grande parte, o governo do Distrito Federal. E há outros pontos nessa história. Porque a situação do BRB fragilizou a condição financeira do Distrito Federal. E é bom lembrar que atingiu outros estados, porque o BRB era prestador de serviços para estados, diretamente para administrações públicas estaduais, sobretudo no Nordeste. E agora ele tem dificuldade de cumprir essas funções, desses contratos que ele tem com governos estaduais. É preciso saber quem no Banco Central trabalhou para o Master. Quem no Banco Central tentou favorecer negociatas do Master. E tentou, sobretudo, fazer com que o negócio fosse fechado entre Master e BRB. Mas há um outro ponto. No BRB, tudo ocorreu na estrutura do banco ou no governo de Ibanez Rocha havia apoio a esses movimentos do BRB para essas aquisições no Master? O governador, então, hoje não é mais governador, ele Sabia ou não sabia? Se ele não sabia, algum secretário sabia? E aí, o ex-diretor do BRB também pode fechar um acordo de colaboração premiado.
2: Paulo Henrique.
3: Paulo Henrique. Agora, isso é apenas ali a superfície. Superfície da periferia do caso Master. Vorcaro contará quem levou, por exemplo, o fundo dos aposentados do estado do Rio de Janeiro. E eles falavam em 980 milhões. Agora a Polícia Federal fala, não, a dinheirama chega próximo de 4 bilhões de reais. 3 bilhões e 700 milhões. Mas não foi só o fundo dos aposentados. Também empresas públicas no Rio de Janeiro. O Cláudio Castro foi para Nova York. Aliás, muitos políticos foram para Nova York com as contas pagas pelo Vorcaro. E é sempre a mesma coisa, né? Uísque caro, comida cara, aquela babaquice de colocar ouro na comida, né? Fragmentos supostamente de ouro. E disseram também, havia mulheres prateadas. Quer dizer, é o novo rico, né? O novo rico acompanhado pelo deslumbrado que é jogado nessa festança meio grotesca e sem pagar nada. Está lá o ricaço pagando tudo. Mas não é o novo rico, ele deslumbrado. Deslumbrado são os outros. Ele era o interessado em estabelecer essa teia de convivência, de proximidade, de apoio. E o comportamento é o mesmo da turma do guardanapo, lá do Sérgio Cabral, né? É o novo rico, o dinheiro fácil, o dinheiro público. E aqueles caras na França com guardanapo na cabeça. É a mesma coisa lá dos caras com essas festas, tanto quanto indignas, né? E há um momento em que a fartura não provoca qualquer coisa que não seja náusea. Né? E não pagavam coisa alguma, tudo por conta do Vorcaro. Cláudio Castro, qual o papel dele em toda essa história, inclusive nesse envolvimento financeiro de fundos e instituições públicas do Rio de Janeiro com Vorcaro? O Amapá. Porque ficam circulando coisas, né? Ah, porque o Alcolumbre protegeu e tem um amigo do Alcolumbre. Não, pera. Ô, Vorcaro, você sabe quem estava nessa? Quem abriu as portas? Quem influenciou, induziu ou ordenou que esse dinheiro de trabalhadores amapaenses, né? E gente que não tinha a menor ideia do que estava acontecendo. E sem o respaldo do Fundo Garantidor de Crédito, que, aliás, vai se tornar mais rígido, hein? Vai se tornar mais rígido. Lançar mão do Fundo Garantidor de Crédito ficará mais difícil com a nova legislação que vem aí, por causa do Master. Mas e o investidor, como é que fica? E no caso dos aposentados do Rio, do Amapá, do Amazonas e de diversos municípios, sim, não foram só estados. Como é que se deu a relação com Maceió? Quem abriu portas, quem influenciou, quem ordenou que essas operações fossem feitas com dinheiro público A segunda proposta, já que há essa ideia de tratar essa teia que ele foi estabelecendo, tecendo no mais alto nível do poder de Estado, essa explicação também deve levar à pergunta de qual era a sua intenção e o que foi obtido, se foi obtido, daquela festança em Londres. O cara pôs à mesa Toffoli, Alexandre de Moraes, Paulo Gonet, Procurador-Geral da República, Diretor-Geral da Polícia Federal, juízes do STJ. Como é que é essa história? Qual era o objetivo? Fazer amizades? Porra. Mas qual o objetivo da amizade? E ele obteve algo como favor? Ou seja, o Estado prestou algum favor por intermédio de um dos novos amigos de Vorkaro? Ou havia expectativa de que um favor seria prestado na hora necessária, na hora exata, na hora certa, na hora em que esse favor fosse necessário? Havia algum acordo? Havia alguma garantia, alguma promessa de que o Estado seria colocado à disposição de Vorkaro por intermédio de um de seus novos amigos? E o Toffoli? Como foi isso? As relações de negócios empresariais. E o fato de o Toffoli ter sido inicialmente o relator desse caso. Havia nisso a expectativa de alguém que conseguiria dirigir as investigações para que o próprio Vorkaro não fosse alcançado, para que seus crimes não fossem descobertos? Havia essa expectativa da parte do Vorkaro? E aí, em algum momento, será preciso esclarecer para quem concede autoridade aos ministros do Supremo, ou seja, ao povo. O povo é que concede autoridade a eles e aos senadores, deputados e presidente da República, ministros de Estado, juízes do STJ. Essa autoridade que eles portam, ela é delegada e, portanto, é algo temporal, provisório, pelo povo. Essa é a ideia. Muitas vezes, isso se perde depois do processo original, que é a eleição. Você escolhe quem vai indicar alguém para o Supremo, para a PGR, para o STJ. E escolhe os representantes diretos do povo, representantes dos estados, e quem presidirá a República, quem governará os estados, os municípios e os legisladores nesses níveis todos. Essa é uma autoridade delegada pelo povo. Então eu preciso dizer ao povo, quando o Toffoli designa quais peritos da Polícia Federal poderiam analisar o material colhido, e que aquele material estava sob guarda, custódia do próprio Supremo, custódia física, não é apenas uma custódia mantida pela autoridade do Supremo, mas custódia física. Qual era a expectativa dele, Vorkaro? Ele contava com favores? E por que ele contava com favores? O que ele fez para esperar receber em troca favores. Na segunda proposta, aparece o nome de Ciro Nogueira, que não estava na primeira. E Ciro Nogueira, ali você tem uma documentação farta, né, nas conversas por telefone. Então, de repente, era o apartamento de luxo do Vorcaro, o avião do Vorcaro, e até o projeto de lei era do Vorcaro. Aquele exatamente que mudava a legislação do Fundo Garantidor de Crédito. E aquela outra proposta que virou lei, está sendo derrubada no Supremo. Essa parte está sendo derrubada. Que teve Hugo Mota como defensor, obrigando seguradoras e tal a investirem na chamada indústria do carbono, né, ou de preservação ambiental, com compensações, etc.

Porque a polícia descobriu que Vorkaro começou a tratar esses recursos para o filme sobre Jair Bolsonaro como prioritários. Ó, tem 10 contas que precisam ser pagas, diz o contador. E a resposta é: privilegie o dinheiro para esse filme. O dinheiro para a produção do filme. Aliás, é preciso explicar, e aí não é o Vorkaro. São parlamentares que devem explicar, e é isso que o Flávio Dino quer saber, se mandaram dinheiro público para a produtora do filme. Pelo mecanismo de emendas. E o dinheiro? Era para o filme? Porque esse dinheiro vai parar nos Estados Unidos? Ah, o filme era feito lá, mas por que é adquirido uma casa? Qual a ligação com Eduardo Bolsonaro? Como foi essa triangulação? Esse dinheiro foi mesmo para o filme? Era uma doação? Ou era resultado de alguma pressão? Quando começou essa relação? Por que o interesse em colocar dezenas de milhões de reais nessa história? Amor à arte? Ou a expectativa de um favor em algum momento da história, no futuro? Se a família voltasse ao poder, a família Bolsonaro, ou existia mais do que a mera expectativa de um favor no futuro? Contas a serem acertadas? Esses favores já haviam sido feitos no passado? Porque Vorkaro também tem de explicar quem abriu as portas para ele participar da roubalheira de aposentadorias, né? Milhões de aposentados foram roubados, num total de bilhões de reais. E ele estava nessa festança. Como é que ele entrou nessa festança? E a segunda proposta precisa explicar isso. Foi um envolvimento por afinidade política? Se foi, normal, tem todo o direito. Por afinidade ideológica, por simpatia pessoal, tá tudo certo. Ou não? E o dinheiro era para quê? É preciso rastreá-lo. E aí entra também, paralelamente, essa investigação da Polícia Civil em São Paulo. O contrato de uma empresa ligada à mesma empresa da produtora, contrato com a Prefeitura de São Paulo para pontos de Wi-Fi. A quantia acertada é aquilo que o mercado paga ou é aquilo que o mercado cobra para instalação de pontos de Wi-Fi? Uma empresa pública que existe, se fizesse o mesmo serviço, isso custaria quanto? Quais foram os aditivos? Por que foram feitos? Parlamentares lá em Brasília mandaram dinheiro via emenda ou não? E onde foi esse dinheiro? Quem embolsou e fez o quê? Porque há uma série de coisas, inclusive quando houve a CPI do crime organizado, também lá apareceu o master em esquemas de lavagem de dinheiro, de crime organizado. Ou seja, o master é uma síntese da corrupção sistêmica no Brasil. Já dissemos aqui, ele não inaugura a corrupção. Ele não inicia, isso é óbvio. Nos tempos coloniais já havia uma relação promíscua

entre particulares e o Estado. Só que o Estado, na época, era a corte portuguesa. Ainda lá em Lisboa, muito antes. Muito antes de eles virem para o Brasil, muito antes de João VI. Já havia dívida privada que era transformada em dívida pública.

0: A gente perdeu a conexão com o Zaidan no finzinho, bem no finzinho do comentário dele sobre esse tema importantíssimo que envolve o processo de delação premiada do Daniel Vorcaro. Esse tema de abertura, trazido hoje pelo Zaidan e todos os outros que você já tem o costume de acompanhar na nossa programação, ficam disponibilizados como um podcast. É o Entendendo a Notícia. Ficam lá à sua disposição nos agregadores mais conhecidos e os menos conhecidos também. Tem no Spotify, no Deezer, no Apple Podcast, no Spreaker. Todos eles aí à sua disposição. Além das nossas redes, tem o mesmo recorte desse mesmo comentário no YouTube e links nas nossas outras redes sociais. Faça uso, é muito bom que você aproveite esse espaço para fazer uso da melhor informação e o tema de abertura, o Entendendo a Notícia, é para você fazer uso da melhor maneira possível. A gente vai fazer uma pequena pausa e volta já já com muito mais aqui no Acontece. Acho que voltou o sinal do Zaidan voltou. Para encerrar, Zaidan, pode continuar, por favor. Desculpe aí que houve uma pequena falha na conexão.
1: Agora, só dizemos aqui que o Master não inaugurou, pois, a corrupção, tá? No Brasil, a corrupção sistêmica. Mas ele se torna uma síntese, até

0: Daqui a pouquinho a gente finaliza com o Zaidan e volta com outros temas aqui no Acontece. Em instantes.
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2: A Avenida Salim Faramaluf tem problema no cruzamento com a Abel Ferreira e congestionou nos dois sentidos. Pelo menos um quilômetro de fila. Sentido Vila Prudente tem pista local, que acaba sendo a melhor opção, apesar de também ter lentidão no seu final. Avenida Álvaro Ramos ou Serra de Jairé são opções agora a Salim Faramaluf. 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
2: A rodovia dos Bandeirantes tem reflexo de um acidente de mais cedo no sentido interior, com lentidão entre os quilômetros 56 e 58 em Jundiaí. Não há dificuldade pela Anhanguera, agora a melhor opção. Quem vem a São Paulo, de Campinas até a capital, tem excelente caminho pela Anhanguera e também pela Bandeirantes. 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

0: De volta com o Bandeirantes Acontece, todas as atenções voltadas para a seleção brasileira, que segue treinando, tem amistoso nesse fim de semana e a perspectiva é de que forma, a gente vai ter o Pretzel daqui a pouco para bater papo com a gente aqui, mas de que forma o Ancelotti vai armar esse time, se com as alterações que ele já demonstrou algum interesse em querer fazê-las desde a última partida, o amistoso contra o Canadá. A gente está tendo alguns outros amistosos acontecendo hoje, alguns já aconteceram e outros vão começar daqui a pouquinho. Deixa eu ver das seleções que jogaram hoje, quais aquelas que têm algum protagonismo. A Eslovênia empatou com o Chipre, para você ver que estou pegando bem embaixo mesmo, né? Empatou com o Chipre em 1-1. Irlanda do Norte 1, Guiné 0. O Irã, que vai para a Copa, meteu 2-0 em Mali. A Suécia, que ficou de fora, empatando com a Grécia 2-2. Mas tem alguns amistosos que envolvem duas das possíveis sensações da Copa. Pelo menos na prévia, né? A gente já teve inúmeras outras Copas, né, Zaidan? Em que a prévia não se configurou. Pelo contrário, algumas seleções foram humilhadas na primeira fase. Campeãs que foram humilhadas na primeira fase e foram eliminadas. Mas França e Espanha jogam amistosos. A França já está em campo contra o Iraque. E a França jogando contra a Costa do Marfim. Aí um adversário um pouquinho mais qualificado com o time da França. Mas a princípio, é inquestionável que elas duas e mais Portugal, talvez três dos favoritos para essa Copa, né?
1: Também acho, Ronald. É o que você disse. São muitos problemas, né, que todas as seleções enfrentam. Em campo, a França, já estão ouvindo o hino ali, França e Costa do Marfim, mas o time da França, ele tem alguns problemas, inclusive, na relação dos jogadores com a Federação Francesa. Há uma série de reclamações dos jogadores franceses, e isso pode provocar problemas ali, mas o time é muito bom, e até mais equilibrado que a Espanha, né? Porque a Espanha tem um ótimo meio-campo, tem um bom ataque, um craque no ataque, que aliás não jogará hoje, não está em campo, e não se sabe se o Lamine Yamal estará em campo na primeira rodada da Copa, no primeiro jogo da Espanha, não é? E hoje ele não joga, claro, mas a França é um time mais equilibrado, porque ela tem uma boa defesa, diferentemente da Espanha. A Espanha até poderá formar uma boa defesa pelos convocados ali, pelo De La Torre, mas quando você analisa a De La Fuente, quando você analisa a defesa francesa, ela é muito forte. E o Pamecano e aquele menino do Arsenal, o que joga ao lado do Gabriel, o Saliba. Então é uma boa defesa. É um time mais equilibrado. Agora, em 2002... Em maio de 2002, Argentina e França eram as seleções vistas como imbatíveis, né? E, no entanto, nenhuma das duas passou na primeira fase. A França teve um grande problema, um imenso problema, porque em jogo preparatório para a Copa, o Zidane se machuca. Ele só volta no terceiro jogo contra a Dinamarca, ali já era, né? A França, inclusive, começou a Copa perdendo para Senegal 1-0 e não avançou. E sem o Zidane, o time entrava em parafuso, mesmo sendo um bom time. E a Argentina pegou um grupo difícil, tinha Inglaterra, Suécia, Nigéria, só tinha pedreira. E ficou pelo caminho. E o Bielsa, que é um grande pensador, né? Mas o Bielsa deixou o Riquelme fora da lista, não levou o Riquelme. Em 2002, grave erro, né? Então tem isso. O Brasil em 2006, pô, o Brasil em 2006, o Beckenbauer, o Cruyff, o Platini, os três disseram, ó, muito difícil ganhar do Brasil, esse time, pô, Ronaldinho Gaúcho estava voando no Barcelona, melhor do mundo, Ronaldo, o atacante mais respeitado do século XXI na Europa, pelos europeus, né? E Kaká, havia aparecido Robinho, Adriano, ainda havia Roberto Carlos, ainda havia Cafu. Então os caras olham e falam, não, esse time aí vai ser campeão.
0: Barbado.
1: E não foi, o Zidane pegou o Brasil e pôs no bolso naquele confronto com a França. Então é um torneio curto, né, Ronald?
0: É,
1: então,
0: exatamente.
1: Às vezes, um momento ruim E o favoritismo vai para o espaço.
0: Vai para o espaço. Ô, Pretzel, tudo bem com você, meu amigo? Aí nas conversas, nos bastidores, é mais ou menos isso que o Zaidan falou, e lembrando aqui de outras Copas e outros favoritos, todo mundo fala de França e Espanha, coloca Portugal aí também, mais ou menos num patamar parecido. Conta pra gente. Boa tarde pra você, pro Quesada que tá do teu lado. Aí, abraço, Quesada, também.
2: Boa tarde, Ronald. Um abraço, mestre Zaidan, grande Manuel. Olha, a ideia aqui é de que Pretzel, os favoritos são Quesada, sempre praticamente os mesmos, né? França, Argentina, Espanha. Argentina por ser a campeã do mundo, né? Então tem um respeito muito grande pelo Messi, a última Copa dele, o Scaloni seguindo para mais um ciclo. Então é mais ou menos isso. Agora que Portugal realmente pode ser uma surpresa. Você concorda, Quesada? Ao vivo aqui no Bandeirantes acontece? De que Portugal pode ser mencionado aí como uma das favoritas e surpresa ou tá fora desse rol aí?
3: Não, eu acho que sim. Um abraço aí, Pretzel, Ronald, Zaidan, Messi, Zaidan. Eu acho que sim.
1: Quesada.
3: Se você me perguntar Brasil ou Portugal hoje... Eu diria Portugal, mas eu não vou descartar também que o Brasil consiga chegar um pouco mais longe. A propósito, pode pintar um Brasil-Portugal na semifinal, né? Porque Portugal e Argentina podem disputar uma fase de quartas de final e esse vencedor eventualmente pegaria o Brasil se o Brasil conseguir avançar até uma etapa mais derradeira da Copa do Mundo.
2: E um árbitro poderia ser alguém com o nome de Cabral, né? Se acontecer esse jogo, né? A gente está aqui em frente ao hotel da seleção. A gente participou, tentamos perguntar mais uma possibilidade, de acordo com o Departamento de Comunicação da CBF, com o Wesley e também com o Marquinhos, as entrevistas que aconteceram. E para vocês terem uma ideia, Ronald Zaidan, uma resposta interessante do Wesley, porque na Roma ele está jogando com o Gasperini, que é um treinador até inovador, fez história com o Atalanta recentemente, transformou o Atalanta, Roma agora na segunda temporada, e ele fez o Wesley jogar pelo lado esquerdo, com o pé invertido. E como que o Wesley viu essa tentativa de adaptação, já que não é algo muito normal para um jogador brasileiro? Vamos ouvir.
4: Cara, eu acho que é um aprendizado. Eu conversei com o Danilo sobre isso, falei, cara, é um pouco estranho, porque o que tu fazia? Porque tu jogava ali e quando tu ia pra direita tu não sentia diferença? Porque eu sinto. Porque eu joguei 20 e poucos jogos só pela esquerda. E o resto, 13 ou 12 pela direita. Então tem uma diferença. E eu falei pra ele, eu falei, cara, eu sinto um pouco de diferença. Até comentei com o Juan, com o pessoal, falei, pô, preciso treinar mais um pouco aqui de ajuste de corpo. Porque eu preciso disso. Porque eu só tô pela esquerda. Só que eu acho que é uma coisa que agregou no meu futebol, que eu posso fazer as duas coisas, só que pela esquerda eu sou muito mais ofensivo do que defensivo, porque tem ajuste de corpo, tem tudo isso. Então acho que, como na Roma a estratégia é muito ofensiva, acho que o meu poder ofensivo pela esquerda é muito bom e pela direita também. Só que tô feliz que tá dando tudo certo, né? Então que continue assim, se eu for jogar pela esquerda ou pela direita, o importante é estar no meio das quatro linhas.
2: Tá, e o importante é jogar, né? E ele vai jogar, principalmente pela direita, bem avançado. Essa é a ideia que a gente está vendo nos treinos, no jogo de sábado contra a seleção do Egito. Eu vou apressando um pouco aqui, senhores, e a gente pode debater rapidamente, porque a gente tem que ir para o treino que é aqui pertinho do hotel da seleção e serão apenas 15 minutos abertos para a imprensa a partir das 5 da tarde. Na realidade, 4 da tarde, horário local. É isso, 4 da tarde, horário local. Então, vou chamar agora o Fabinho, que também participou. E ontem, não sei se vocês viram uma imagem, meu caro Ronald Zaidão, uma entrada dura do Casemiro no Endrick, né? E aí toda aquela entrevista que o Casemiro deu, que foi mal interpretado sobre o Endrick, que o Endrick não fazia parte do grupo. Qual grupo? O grupo de jogadores mais experientes? Ah, mas não foi isso que eu quis dizer. Ficou indignado com a falta de interpretação, mas numa comunicação com o do emissor, não é claro, ele abre realmente interpretações para debates. E aí o Casemiro deu uma entrada dura no Endrick, entrada de jogo, né? E o que o Fabinho viu dessa entrada, o que ele achou isso no treinamento?
5: Eu acho que a alta intensidade no treino é algo esperado, mas é normal também pela qualidade que tem, pela entrega dos jogadores. E como é a seleção brasileira, todo mundo quer mostrar algo mais. Então, até um bobinho, às vezes, que é um treino às vezes mais descontraído, acaba sendo um treino forte, pegada ali, todo mundo querendo ir muito bem. E faltas tem em todo treino. A gente, quando dá para evitar uma chegada mais forte, um pisão assim, a gente tenta evitar, mas tem vezes que você não consegue. Você vai, quer ganhar bola, quer estar forte na disputa ali contra um companheiro e acaba fazendo uma falta mais forte. Não é a primeira vez que acontece, nem vai ser a última, Mas eu acho que a importância é ninguém ser desleal, é lembrar que a gente está na mesma seleção, todo mundo junto, que queremos ganhar junto. Então esse é o principal pensamento.
2: Aí eu te pergunto, ô Quezado, se eu te der um carrinho aqui, me dá um encontrão aí, assim, aqui, ó. A gente, nós dois no ar aqui.
6: Nós ficamos fora da
2: isso
6: Copa.
2: Aqui, isso aqui é fora da Copa, é uma falta de amigo, que é normal isso.
3: Ô Prédio, pô, vamos ser sinceros. Tem muita coisa que é do jogo, né? Então eu não quero, eu custo acreditar que a entrada tenha sido uma entrada de maldade, né? Porque se foi, pra mim, é o fim dos tempos, né? Em vez da gente abraçar, ver esses caras antigos, veteranos, abraçarem a molecada para a próxima Copa do Mundo, tratar desse jeito eu não acho legal. Até porque o Casemiro não foi tratado assim quando chegou à seleção. O Neymar não foi tratado assim quando chegou à seleção. Eu espero que não tenha nada a ver com a história do Hendrick, que ter escolhido lá o Bob Charlton como ídolo dele, depois perguntado quem era o cara que ele mais gostava na Europa, ele falou que era o Bellingham, lembra? E isso daí provocou realmente uma reação negativa entre os veteranos da seleção. Espero que tenha sido só um lance de jogo. E aí eu pergunto um negócio pro senhor. Se fosse o Neymar, o Casemiro teria entrado dessa forma, não?
2: Claro que não. Que aí tem a bruxaria, como a gente chama lá no Sul, né? A amizade irretocável. Ronald Zaidan, estamos aqui para a disposição de vocês para a gente seguir em seguida para o treino, meu caro Ronald.
0: Só deixa eu fazer um negócio, falar um negocinho desse lance aí. É porque eu vi o lance do Gabriel Magalhães no Hendrick também. E o lance que, o recorte que fizeram, o Gabriel Magalhães vai e dá no ombro do Hendrick. Ombro com ombro, joga ele 2 metros longe. Jogada absolutamente dentro da normalidade, né? E estava um numa direção, outro na outra. O Gabriel Magalhães não teve dúvida, meteu no ombro e jogou ele fora. Me dá a impressão de uma entrada por trás. Pelo menos os comentários das redes sociais foram muito intensos a respeito disso, da forma como aconteceu. Se é ou não é, os amigos estão lá e vão ver de perto o desenrolar depois, né? O que, que vai ser nos próximos passos, se vai ter alguma rusga entre ambos. Fala, Zaidan.
1: Pretzel e Quezada, só para informar que a França está jogando com o Mainan, Condé, do Barcelona. Miolo de zaga tem o Konaté do Liverpool, o Pamecano, né, do Bayern. Theo Hernandes, excelente lateral, muito técnico. Tchouameni, Rabiot, o Olise, que é um craque, né, do Bayern. O Cherk, do City. O Thuram, filho do grande Lilian Thuram. E Mbappé. Então ainda falta um outro, mas está com quase a cavalaria toda lá. Mas é só uma pergunta, porque vocês têm que ir para o treino. Ô Prédio, eu te perguntei ontem ou anteontem, mudando o esquema, colocando 3 no meu campo, vai sobrar para o Luiz Henrique? Você falou, acho que sim, tem aquela hierarquia, né? Esteve na terceira convocação e tal, não vai mexer com o Cunha nem com o Rafinha, e parece que é por aí mesmo, não é, Prédio e Quezada? Sobra para o Luiz Henrique com a entrada do Paquetá, né?
2: É verdade, Zaidan. A gente está se deslocando aqui, aí o Quezada, também com o nosso Marcelo Cruz.
0: Acho que desconectou o microfone dos nossos amigos lá. Não sei se o Prédio está com o meu retorno aí. Assumiu o som. Eu estou vendo os amigos perfeitamente, só o som é que não está chegando do Prédio aqui. Vamos tentar de novo aí, Prédio. Tá muito longe o Prédio, não tá chegando aqui para mim, alguma coisa na conexão, porque a imagem tá perfeita, perfeita como não esteve nos últimos dias, e tá tudo perfeito, só não tá chegando aqui o som do Prédio. A gente vai retomar depois o contato com o Prédio. O importante é que os amigos vão lá pro treino e tragam daqui a pouco mais informações pra gente também. Mas é muito nessa linha, né, Zaidan? Acho que é Luiz Henrique que vai sobrar com esse troço aí de abrir espaço pra Paquetá, né?
1: Pelo menos inicialmente, né? O Ancelotti se empolgou com aquele segundo tempo, mas ele mesmo admitiu que o Panamá, que aliás ontem ganhou 4-2, né, da República Dominicana. Mas ele mesmo admitiu que o segundo tempo era um Panamá meio cansado, meio lento. Então não é algo conclusivo. Vamos ver contra o Egito. Se com o Paquetá o Ancelotti se convence a fazer essa mudança no time. Né? Mas o Rafinha, por exemplo, que vem de temporadas formidáveis no Barcelona, mas a atual temporada foi problemática, com contusões. Isso foi até abordado pelo Flick, né? O alemão que treina o Barcelona. Mas sobrou para o Luiz Henrique, pelo menos inicialmente. Parece que sim.
0: É. Ô Zaidan, a gente acompanhando as seleções, mas tem uma seleção do mundo, que é o Real Madrid, que tudo indica, pelo menos dá a impressão, de que se o atual presidente for eleito presidente de novo, vai ser o Mourinho o técnico. Pelo menos ele disse, se eu for eleito, o Florentino Pérez...
1: Tá,
0: né?
1: Acertado com o Mourinho.
0: É, tá acertado com o Mourinho. É. E, aliás, o candidato da oposição... O candidato da oposição que vai disputar com ele meteu a camisa do Haaland, né? O City ficou louco da vida, né? Porque meteu a camisa do Haaland dizendo que ele já tem conversas adiantadas para levar o Haaland para o Real Madrid. E mostrou a camisa do Real com o nome Haaland atrás, né? Na entrevista que ele concedeu aí. Mas falando especificamente do Mourinho, também dizem que o Mourinho tem uma lista daqueles que ele não quer. E aí tem... Camavinga, teria Rodrigo, teria outros jogadores, tudo bem, né? Com certeza, tirando alguém do Real Madrid, sempre vai ter algum protagonista em algum lugar, né? Porque eles vão buscar protagonistas mesmo. Esse Real Madrid cair no colo do Mourinho nesse momento é uma coisa meio fora da curva nesse momento. Não se imaginava que o Mourinho voltasse a ser um treinador, se tudo se confirmar, né? De um time do porte do Real Madrid, Zaidan?
1: Exato, e há muito tempo não há eleição no Real Madrid, porque o Florentino era candidato único e havia aclamação, né? O pessoal batia palma, se levantava, Florentino Pérez. E aí apareceu um cara também rico, né? São dois candidatos muito ricos, e disputando. Então tiveram de colocar as urnas empoeiradas lá de volta nos salões para que os madridistas possam se manifestar. Agora, ele disse isso mesmo, o Florentino falou que se ele for reeleito, o treinador será o Mourinho. E há uma máxima de veteranos do Real Madrid, Ronald, que o Real Madrid é diferente do Barcelona. O Real Madrid funciona melhor com treinadores que baixam a bola, né? Que são calmos, que deixam que os jogadores sejam tratados como estrelas e eles não querem ser estrelas. Citam o Del Bosque, que tirou o Real Madrid de uma crise e depois foi campeão do mundo com a Espanha. Citam o próprio Ancelotti como um cara que trabalhava assim, né? Calmo, colocando pano ali entre cristais e tal. E o Zidane, que como treinador o Zidane também era assim. O Mourinho não, né? O Mourinho não. O Mourinho nunca foi assim, nunca será assim.
0: Ele vai para o embate sempre,
1: então,
0: né?
1: Então, de fato, sempre, sempre. Ele colocou o Casillas no banco, isso gerou a crise no vestiário, o Sérgio Ramos defendeu o Casillas na época, e entrou em atrito com o Cristiano Ronaldo. A ponto do Cristiano fazer um gol e olhar de maneira desafiadora para o Mourinho no banco, né? Como quem diz, né? Aquelas coisas do Cristiano. Né? Então, o Mourinho não é de ficar ali só na conversa, e acalmando o ambiente e trabalhando com contenção de egos. Não, não, não. É um ego a mais, né?
0: É um ego a mais. Ó, a Espanha já fez 1-0 em cima do Iraque. O Ferran Torres foi quem inaugurou o placar desse amistoso, que tem 17 minutos jogados neste momento. A França continua empatando 0-0 com a Costa do Marfim. O Zaidan, ontem eu recebi uma crítica de um ouvinte que a gente não falou da Copa Sul-Sudeste, que tinha a primeira partida final ontem. Duas finais, né?
1: Havaí
0: Chapecoense, exatamente, exatamente. O jogo, uma final catarinense, né? E o Havaí meteu 3-0 no primeiro jogo, lá em Florianópolis, no belo estádio do Havaí, lá na ressacada. 3-0 no primeiro jogo e domingo tem a final às 11 da manhã, Chapecoense e Havaí. Vai ter que subir uma montanha, Chapecoense, além de outra, que é o Campeonato Brasileiro, que está dificílima para a Chapecoense escapar da zona do rebaixamento. Tem aí um enfrentamento local contra o Havaí para tentar esse título da Copa Sul-Sudeste. Tem mais jogo para hoje, Zaidan?
1: Tem sim. Aliás, que um momento estranho, né, da Chapecoense. Tá, e trocou de treinador de novo. Tá legal. Tá longe, inclusive, de times que estão na área de rebaixamento. Ela já está ficando muito longe desses times. Momento ruim. Muito ruim da Chapecoense. Tomou esse 3-0 aí. Aliás, tem outra competição regional que começa a decisão hoje, né? A Copa Nordeste já teve o Vitória ganhando o Fortaleza no primeiro jogo. O segundo será sábado. E hoje, o primeiro jogo da decisão da Copa Verde. E nós teremos o Anápolis enfrentando o Paysandu, o papão da Curuzu. Primeiro jogo em Anápolis, primeiro jogo em Goiás, o segundo jogo domingo lá em Belém. E aí, seu Manuel, você vai de Anápolis ou Paysandu?
6: Não,
0: ah, só não, só se for campeão. O Manuel Anápolis tenta desvirtuar a lógica das decisões, não pode.
1: É verdade. Você seria um parlamentar problemático lá no Congresso.
0: Não, Zaidan, tem aí, muito mais problemáticos do que seria o Manuel com isso.
1: Paysandu quanto?
6: 2-0.
1: Já hoje? É isso, tá. Então o Manuel acha que o Paysandu já começa a resolver a parada hoje. Faz 2-0 em Anápolis.
0: Eu achava que o Manuel ia. Eu achava que o Manuel ia mandar um gol do Iarna aí, do Paysandu, né? É, pra refazer a história da Bombonera, né? Do Paysandu enfrentando o Boca, né? Mas eu acho que dá Paysandu também, 1-0 fora de casa em cima do Anápolis. E o Guilherme Oliveira tá aqui hoje pra dar palpite. É, gol do Iarna, exatamente.
6: O Iarna vai fazer o gol.
0: É isso, Manuel. E aí, Gui? Anápolis e Paysandu, Copa Verde, primeira partida da final.
7: Tudo bem, Ronald? 1-1. Boa tarde para você, ao mestre Zaidan e ao meu amigo Manuel.
1: É, Guilherme.
0: Quanto?
7: 1-1.
0: 1-1.
7: 1-1.
0: Muito bom, muito bom.
1: Eu concordo com o Guilherme. Também vou de empate hoje. Paysandu campeão domingo, é meu palpite. Vitória campeão. O Avaí acho que já era, né? 3-0 é muita coisa, né, Ronald?
0: É, não, que isso. E no confronto regional, Avaí jogando, claro, vai jogar fora de casa, lógico. Gramado sintético da Chapecoense, mas reverter um 3-0 assim numa decisão, aí fica bem difícil para a Chapecoense, que tem que se preocupar agora com o Campeonato Brasileiro, tem tempo para se preparar para voltar um pouquinho melhor do que terminou. Que mais, Aidão? Acabamos.
1: Olha, só para colocar mais um jogo de seleção aqui, que ainda será hoje, e é um time que está na Copa, República Tcheca, enfrentando a Guatemala. E aí, Barbada, o que vocês acham?
0: República Tcheca e Guatemala. Ah, vamos lá, um time que tá na Copa, né? República Tcheca, amistoso, antes de viajar, não sei se os caras já foram ou não, 3-0 para a República Tcheca em cima da Guatemala. Confronto contra a América Central. E aí, Gui?
7: 2-1, República Tcheca.
0: Muito bem. E o Manuel?
1: E você, Manuel?
6: 3-0 também.
1: Então, só para fecharmos, já que é um jogo muito interessante, França e Costa do Marfim. O que vocês acham dessa peleja?
0: É, nesse time da Costa do Marfim tá faltando o Coné, que é da base do Palmeiras, e não foi convocado, lamentavelmente, né, pra essa partida. Tô brincando, evidentemente.
1: Garoto, né?
0: É, 17 anos.
1: Muito novo ainda.
0: É, brincadeira. França 3-0, só treinando.
7: Concordo, 3-0.
0: E aí,
1: você,
0: mano?
1: Moleque?
6: 3-0.
1: Tá, eu vou de 1-1.
6: 3 gols do Mbappé.
1: Não, 2-2. Vou de 2-2. Jogo assim que costuma ser muito gol. 2-2.
0: Dois gols do Drogba pra ex-jogador do Corinthians. Ah, não, não foi, pô. Que isso.
1: Lembra, cara? Do. O Ronald não é fácil. E você lembra do grande craque da Costa do Marfim, o Yaya Touré, né, Ronald?
0: Yaya Touré, que fez uma carreira brilhante, né? E foi um símbolo do momento do City, deixando de ser um City pobre para o City rico, né? O Yaya Touré fez parte daquele momento de transição do City para conquistar campeonatos locais e também expandir o tamanho do City que ficou para a Europa também. É isso, né, Zaidan?
1: É isso, né?
0: Boa.
1: É isso, Ronald.
0: Voltamos em instantes aqui.
6: Copa do Mundo é aqui, hein?
1: É aqui, Copa do Mundo é aqui.
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9: Confirmada a lesão de grau 2 na panturrilha de Arrascaeta, a mesma de Neymar, o Uruguai opta por manter, por enquanto, o camisa 10 do Flamengo no elenco. O jogador vinha se recuperando de uma fratura no ombro e, já iniciado o processo de transição física, acabou se lesionando por conta de um aumento de carga. A seleção sabe que a lesão é complexa e não dá um prazo de retorno. dependendo, quem sabe, de avançar de fase para ter novamente a Arrascaeta à disposição de Marcelo Bielsa.
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6: Tem obra em Perus, na altura da Fiorelli Peticaco, congestionando tanto a Raimundo Pereira de Magalhães, no sentido Caieiras, como a rodovia Presidente Tancredo de Almeida Neves, no sentido da Raimundo e do Rodoanel. Vale a pena reservar 20 minutos para o trajeto, para cada sentido, já que esse caminho é bem ruim de alternativa. 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
7: Alô, amigas e amigos do Esporte Motor. O brasileiro Gabriel Bortoleto disse que a Audi tem, provavelmente, o quarto melhor chassi entre as 11 equipes da Fórmula 1. Bortoleto, de fato, vem conseguindo alguns bons resultados, principalmente nas classificações, nas quais já avançou duas vezes ao Q3. Em corrida, no entanto, a Audi ainda não vem conseguindo competir com as equipes de ponta, principalmente em relação à unidade de potência. Gabriel foi o único a pontuar pela Audi na temporada com o 9º lugar logo na corrida de estreia na Austrália. A equipe está mais otimista para o GP de Mônaco neste fim de semana, já que a potência do motor não é tão importante como em outras pistas.
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6: Trânsito atípico para o feriado. Atenção com a Cruzeiro do Sul, com lentidão da Avenida do Estado até a chegada marginal do Tietê. Pela Avenida do Estado, um trecho com obras e lentidão da Cruzeiro do Sul até a Praça Armênia. Para seguir em direção a Tietê, já vale o corredor norte-sul até a Ponte das Bandeiras. 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
6: Desde as 16h, está sendo liberada a Avenida Paulista, que estava bloqueada para veículos. Agora, o trânsito diminuiu no entorno, com a liberação do tráfego pela Paulista, já segue melhor também a Alameda Santos e a São Carlos do Pinhal. Melhorou também a Brigadeiro Luiz Antônio, boa nos dois sentidos. A Joaquim Eugênio de Lima tem tráfego intenso por duas quadras até a Paulista. 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
1: 4h36, de volta com o Bandeirantes Acontece. Vamos lá para o Rio de Janeiro. Marcos Sadoc está conosco para falar a respeito da conclusão da investigação, do julgamento, né, do júri do caso do menino Henri Borel. Fala, Sadoc.
2: Oi, Zaidan, boa tarde para vocês, todo mundo que está acompanhando a Rádio Bandeirantes. A gente vai acompanhar agora recurso do Ministério Público, também do pai do menino Henri, depois de Monique Medeiros ter o perdão judicial em boa parte das acusações. Informação de momento, também agora há pouco ela já deixou a cadeia. Bom, lembrando que Jairo Souza Santos Júnior foi condenado a 43 anos, 9 meses e 20 dias de prisão por homicídio duplamente qualificado, tortura e coação no curso do processo no caso Henri Borel. Essa sentença que saiu na madrugada de quinta, portanto, já a Monique Medeiros teve acusação de homicídio doloso desclassificada para homicídio culposo pelos jurados. Eles condenaram a Monique por omissão em relação à tortura sofrida pelo filho. Quando estava lendo a sentença, a juíza Elizabeth Machado Douro aplicou perdão judicial à mulher pelo crime de homicídio. Com a pena de 1 ano e 4 meses de prisão relativa à omissão, já foi considerada cumprida. A magistrada, então, determinou a emissão do alvará de soltura dela e, de fato, ela já está em liberdade, como eu acabei de falar. Anunciou também a dosimetria para a pena do ex-vereador. A juíza Elizabeth Machado Douro destacou a vulnerabilidade de Henri Borel, afirmou que a criança teria sido submetida a sofrimento físico e psicológico incompatível com a idade do Henri. Ao conceder o perdão a Monique por homicídio culposo, Elizabeth disse o seguinte, que a ré foi alvo de uma reação, aspas, desproporcional, fecha aspas, ao longo dos últimos anos, argumentando que ela foi submetida a um julgamento marcado por preconceito de gênero. Essas são as palavras da magistrada. Ela também disse que Monique sofreu, diante de tudo o que aconteceu, um castigo severo, suficiente, que se teve diante da perda do filho. Bom, isso teve uma repercussão muito grande, a gente já vai acompanhar de perto, viu, pessoal, esses recursos, também as manifestações do Leniel, que agora há pouco emitiu comunicado dizendo que essa sentença e também a liberdade da Monique, 12 horas depois do fim do julgamento, que durou 11 dias, é como se fosse a terceira morte do filho, mais uma morte, porque cada passo que ele vê, né, ela já tinha sido solta antes e agora solta mais uma vez. Esse julgamento começou na segunda-feira da semana passada e foi seguindo, foram mais de 20 testemunhas com bate-boca. Enfim, a defesa do Jairo, que nega as acusações, disse que ele também vai recorrer. É o que a gente vai seguir acompanhando e monitorando. Volto com você.
1: Valeu, Sadoc. Obrigado aí pela sua participação. Perdão judicial não é uma coisa muito comum, né, Zaidan? A gente ouve em casos rumorosos como esse e acabam ganhando um protagonismo quando a decisão é proferida. Mas a Monique Medeiros está livre já está fora da cadeia. O doutor Jairinho, 44 anos, e o perdão judicial acabou sendo a expressão mais falada a partir da decisão do júri de ontem.
3: É, a sentença deveria ficar limitada aos aspectos da lei, né? E sem tentativas de se estabelecer aí uma análise sociológica, preconceito de gênero, né, como base para uma decisão judicial. O corpo de jurados ali tomou uma decisão, um julgamento popular, e de qualquer maneira haverá recursos de um lado e de outro, né? A promotoria irá recorrer contra essa sentença que a juíza decidiu em relação à ré, e a defesa, não dela, né, mas a defesa do sujeito que pegou 43 anos também vai recorrer. Né? E é um crime canalha, né, criança. E aí quando você fala de um ataque violento contra um indefeso, né, isso tem que ser punido de maneira exemplar. Punição em si, pelo que foi feito, e também um sinal de que nada parecido será tolerado. O Estado, em nome da sociedade, não pode dar sinais de que um crime como esse é tolerável. É.
1: Agora, 4h41, voltamos em instantes.
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4: Tem ocorrência na rodovia Castelo Branco, sentido interior, e lentidão na passagem por Araçariguama. Esses pontos de parada vão do quilômetro 49 ao 52. Não há dificuldade na Castelo, sentido São Paulo. A Raposo Tavares também tem ocorrência sentido interior e lentidão em Cotia, do quilômetro 31 ao 36. Caminho bom na Raposo, sentido São Paulo. 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
4: O sistema Anchieta e Imigrantes segue agora tranquilo para o litoral e também em direção a São Paulo. E atenção que os postos de combustível da Rodovia dos Imigrantes estão sem abastecimento devido à troca de fornecedores. Abasteça antes de começar a viagem. 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
8: Confirmada a lesão de grau 2 da panturrilha de Arrascaeta, a mesma de Neymar, o Uruguai opta por manter, por enquanto, o camisa 10 do Flamengo no elenco. O jogador vinha se recuperando de uma fratura no ombro e, já iniciado o processo de transição física, acabou se lesionando por conta de um aumento de carga. A seleção sabe que a lesão é complexa e não dá um prazo de retorno, dependendo, quem sabe, de avançar de fase para ter novamente a Arrascaeta à disposição de Marcelo Bielsa.
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9: Bandeirantes, 4 horas e 45 minutos. A gente começa por Brasília com Leandro Aislan.
10: O presidente da primeira turma do Supremo Tribunal Federal, ministro Flávio Dino, marcou para o dia 16 de junho o julgamento do deputado cassado Eduardo Bolsonaro no colegiado. O ministro do STF, Alexandre de Moraes, liberou o processo para julgamento em que o filho do ex-presidente Jair Bolsonaro é investigado por coação. O caso trata-se ele tentou atrapalhar a ação sobre a tentativa de golpe de Estado em que o pai dele foi condenado. Com a decisão, os ministros da primeira turma do Supremo começam a analisar se Eduardo será absolvido ou condenado. A Procuradoria-Geral da República pediu a condenação de Eduardo Bolsonaro.
9: Ainda em Brasília, as informações agora com Vitor Gomes.
11: O presidente Lula disse que vai mandar uma carta para Trump rebatendo os pontos alegados pelos Estados Unidos para aplicar as sanções. O presidente brasileiro anunciou que vai à reunião do G7, compromisso que também foi confirmado pelo líder americano. A diplomacia brasileira trabalha para que Lula e Trump tenham um encontro paralelo à cúpula na França daqui a 2 semanas. Em nota, o governo federal chamou de absurdo associar competitividade do país à violação dos direitos humanos.
9: Bandeirantes, agora 4 horas e 47 minutos.
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1: Três final do Bandeirantes acontece agora 4h51. A gente ouviu agora há pouco o Leandro Aislan, que trouxe a notícia da Capital Federal a respeito do julgamento de Eduardo Bolsonaro. Processo por coação na investigação lá da trama golpista. Há uma expectativa grande. Ele não colocou nem advogado, né, Zaidan, para defender o lado dele nessa história. E não sei se ele faz valer da distância, né? Mas ele tem que ser defendido por um outro profissional. Mas está, pelo menos, marcado o julgamento do Eduardo Bolsonaro, isso com relação à trama golpista.
3: É a Defensoria Pública, né? Exatamente pela ausência de um advogado, a Defensoria faz essa parte, é um direito constitucional, né? Que a pessoa tenha

0: acabou entrando no inquérito, como alguém que tentaria atrapalhá-lo. A procuradoria abraçou essa ideia, concordou que havia indícios de tentativa de obstruir, de dificultar o processo. Então o Flávio Dino marcou para o dia 16. Mas você tem razão, Ronald. É exatamente a distância que faz com que ele nem se preocupe em, como dizem, constituir uma defesa própria, né? Deixa para a defensoria.
1: Enquanto isso, ele continua criando artifícios para outros processos, poderia dizer, porque ele voltou a falar agora e se pronunciou ontem, de ontem para hoje, sobre o Pix. Porque ele fez uma relação, e depois ele saiu para se defender dizendo que não disse isso, mas e aí cabe uma dupla interpretação do que ele disse. Ele falou que os Estados Unidos têm, e vamos lembrar, o PIX está citado 20 vezes no relatório dos Estados Unidos a respeito da taxação, da nova taxação, né, imposta pelo país ao Brasil. E o Eduardo Bolsonaro fala que o PIX tem um similar lá nos Estados Unidos, que é o Zille. É um tipo de mecanismo de pagamento que tem algumas inferioridades com relação ao PIX, a velocidade, ele não é aceito por todos os bancos e tudo mais e tal. Mas ele falou, aqui tem, né? Então isso precisa ser colocado numa mesa de negociação. E ele falou, junto com o manganês, terras raras e tudo mais. Depois ele veio se defender dizendo o seguinte, Zaidan, que ele não quis dizer que o Brasil tem que trocar o PIX pelo Zille. Ele quis dizer que é para mostrar, olha, vocês também têm algo parecido com o que temos lá no Brasil, então não é para vocês ficarem criando problemas e tal. Essa foi a defesa dele em outra postagem logo depois, viu?
0: É, mas a primeira postagem dá a entender exatamente a ideia de uma negociação, né? E o Brasil não tem de negociar PIX. O Brasil não tem de tratar desse assunto com os Estados Unidos, né? O Brasil deve desprezar qualquer iniciativa, investigação dos Estados Unidos relacionadas ao PIX.
1: Será que ele conversou com o Tarcísio, Zaidan? Será que ele conversou com o Tarcísio e pegou aquela parte da fala do Tarcísio? Precisa entregar alguma coisa para deixar eles alegres, como se fosse uma vitória e tal? Será que foi isso?
0: Eu espero que nem passe pela cabeça do Eduardo Bolsonaro ou do Flávio Bolsonaro, de quem quer que seja, negociar esse tipo de coisa, né? Ah, estamos sendo taxados, então vamos entregar o que eles querem, ainda que parcialmente. Pelo amor de Deus. Já tem muita gente fazendo isso sem necessidade de punições, né? De taxações, né? Na América do Sul está cheia de gente que está entregando tudo que os Estados Unidos querem. Então, não tem de entregar. Os Estados Unidos podem investir em terras raras no Brasil, de acordo com a legislação que o Brasil haverá de estabelecer. Podem investir no manganês, né, que foi mencionado pelo Eduardo Bolsonaro. Agora, o PIX não é objeto de conversa. Não pode ser objeto de conversa. Não, vamos ver o que podemos fazer. Não há nada a ser visto. Nada, absolutamente nada. Você não pode dar nem satisfação a respeito disso. Quando se fala em soberania, na prática é isso. Né? Esse assunto não entra em conversa. É, seria como o Brasil, como é que chama o negócio lá?
1: Zille.
0: Zille. É como se o Brasil dissesse, ah, se só acabar com o Zille. Né? Os caras iam gargalhar.
1: Gargalhar. Né?
0: O que vocês estão falando?
1: Né? É, de onde vocês tiraram
0: então
1: essa ideia?
0: A reação tem de ser parecida. Né? Não há conversa sobre o PIX.
1: Ô Zaidan, só para a gente fechar, ainda tratando agora de temas internacionais complexos e que envolve guerra, o Irã apresentou um outro plano que tem fases distintas, são quatro, mas novamente esteve presente em todos os planos anteriores, pelo menos do ponto de vista do Irã, é ter o cessar-fogo no Líbano imediatamente.
0: Ah, o impasse é impressionante, isso virou um labirinto, né? O Trump, ele não diz isso publicamente, mas há muito tempo ele percebeu que entrou numa gelada e quer sair, mas ele quer sair como vitorioso. Ele precisa que a impressão seja essa, né? Vencemos, conseguimos o que queríamos e tal. O Irã se dispõe a comprometer-se a não produzir armas nucleares, até porque há um decreto religioso do Ali Khamenei estabelecendo isso. Mas não aceita entregar urânio nem

0: para os Estados Unidos, nem para a Rússia, que sugeriu ser a receptora do urânio iraniano. O Irã diz que não entrega o seu urânio para quem quer que seja. E a questão libanesa, que depende de Israel. E em Israel, a própria oposição, em vez de apontar o que Netanyahu está fazendo no Líbano, está dizendo que ele está fazendo pouco, que ele está se humilhando perante os Estados Unidos, não atacou Beirute, quando ele ia atacar, depois de vários ataques contra Beirute, mas o mais recente foi suspenso a pedido do Trump. E eles disseram que Netanyahu obedeceu o Trump, que isso é um absurdo, é uma humilhação. Então, dentro de Israel e também nos Estados Unidos, inclusive muitos senadores e deputados republicanos e até alguns democratas, exigem que o Trump lute até o fim do regime, a mudança de regime no Irã. Então não é fácil, porque embora você tenha a imensa maioria dos cidadãos dos Estados Unidos contrários à guerra, a pressão econômica e política para que as coisas se deteriorem e voltem aos ataques, porque hoje há ataques, mas são coisas pontuais, né? São coisas pontuais. A guerra voltou, mas com ataques pontuais, inclusive contra os Emirados Árabes, contra o Catar, e ataques contra embarcações iranianas e contra ilhas iranianas e posições da Guarda Republicana. Mas a guerra pode escancarar-se outra vez, porque a questão libanesa, o Irã corretamente coloca como uma exigência inegociável, que qualquer cessar-fogo deve alcançar o Líbano.
1: Meu caro...
2: Só para fazer um arremate final aqui, a França, no amistoso internacional contra a Costa do Marfim, fez 1-0, e o gol do Cherki. E é o seguinte, tem um contundido nesse jogo aí, e é o árbitro, porque ele tomou um encontrão lá do Kessier, que é o número 8 da Costa do Marfim, mas rapaz, pegou no peito, na boca e no queixo do árbitro, ele caiu, foi atendido. Inclusive, então temos uma contusão, mas não desfalcará, não há um desfalque relevante, não sei, nem sei se o árbitro tá na Copa, né? De repente até tá, mas tá melhor, e já agora a bola já voltou a rolar, depois desse encontro inusitado entre jogador e árbitro. Zaidan, Manuel, um abraço para os amigos, amanhã estamos de volta aqui em mais um Acontece.
0: Até amanhã, Ronald, Guilherme, obrigado, até a próxima.
3: Abraço, Manuel. Até amanhã.
4: Guilherme, você vai estar aí amanhã?
0: Vou, rapaz. Amanhã vai estar o Guilherme Maciel.
2: Amanhã, né? É outro Guilherme, é o Maciel que vai estar aqui. É isso aí. Os Guilhermes, os nossos Guilhermes.
0: Sai um palmeirense entre um santista.
2: Exatamente, fervoroso. Valeu. A gente volta amanhã a partir das 15h com mais um Bandeirantes Acontece. Siga na nossa programação, vem aí o Resenha. Valeu, muito obrigado pela companhia. Tchau.
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1: Cinco horas mais 2 minutos, está no ar o Resenha aqui na Bandeirantes, nesta quinta-feira de feriado, em dia 4 de junho de 2026, feriadão em território nacional, e tem plantãozão de feriado, né? Emenda de feriado aqui na Bandeirantes, e nossa equipe trabalhando aí em escala reduzida, mas quem trabalha, trabalha, e trabalha demais. Portanto, hoje, um Resenha diferente, um Resenha com as ilustres presenças. À minha direita, de Guilherme Agrela, na mesa de som.
2: Oi.
1: Tudo bem?
2: Deu uma falhadinha aqui, mas tô bem.
1: Não, é isso aí, cara.
2: E você, tá bem, Previ?
1: Tudo certo, tá fazendo a mesa de som aí.
2: Isso.
1: Quem foi seu maior professor da mesa de som?
2: Foi você, mas eu também coloco aqui Beto Rebeck e Paulo Marcelo Mamute.
1: Ah, sim, óbvio, né? Até porque estamos falando dos verdadeiros arquitetos.
2: Mas você foi muito importante.
1: Da mesa, mim. Da operação de som da Rádio Bandeirantes. Trabalhos técnicos, inclusive, do Rafael Palmeira aqui no estúdio da Bandeirantes. Nesse estúdio maravilhoso, realmente, todas as vezes que eu vejo ali, ó, o vídeo ali, ó, do nosso retorno de vídeo.
2: Isso é bonito, né?
1: É uma coisa maravilhosa, né? Vamos falar a verdade, dá até vontade de trabalhar. Azar de quem não tá trabalhando neste feriadão, nesse estúdio maravilhoso e tá em casa descansando, certo? Everton Ramos, boa tarde.
2: É isso, PDV. Boa tarde pra você, pros ouvintes que estão acompanhando a resenha. Tô tentando, como disse a Gabi essa semana, cavar minha vaga no time titular, né? Tava de folga hoje, mas falei, não, vou vir. Tô zoando, é brincadeira.
1: Você não tava de folga hoje. Ô, pessoal, é o seguinte, tá rolando um amistoso de pré-copa, né? Road to World Cup. E a França tá vencendo a Costa do Marfim 1-0. Também tá rolando aqui Espanha e Iraque 1-1.
2: Eita.
1: Portanto, a gente segue acompanhando aqui os últimos testes, né? Antes da Copa do Mundo, acho que as duas principais favoritas em campo, né? Vocês concordam?
2: Sim.
1: Que se for fazer uma escala de favoritismo, a França e a Espanha dividem esse posto?
2: São, pra mim, as duas principais favoritas antes do pontapé inicial da Copa do Mundo. Também eu acho que já vinham sendo apontadas isso no último ano, né? É, a Argentina, beleza, é a atual campeã, mas eu descarto ela dessas primeiras duas posições. Tô com essas mesmo, viu, PDV?
3: Eu também acho. Aliás, eu tenho discutido bastante em relação a isso, porque eu acho que o Brasil fica muito atrás das duas seleções. E tem gente que acha que não, que o Brasil tem sim um time forte. É que, conhecendo Rafinha, Vinícius Júnior na seleção brasileira, eu não consigo confiar da mesma forma. E pra mim, a Espanha hoje tem o melhor jogador do mundo. Só 18 anos, eu sei, mas que é o Lamine Yamal.
1: Mas você acha que ele é o melhor jogador do mundo em potencial?
3: Não,
1: ou
3: não.
1: O melhor jogador da temporada?
3: Da temporada.
1: Você acha que ele jogou mais que o Harry Kane?
3: Não, então, da temporada o Harry Kane, pra mim, foi o melhor. Mas assim, o melhor do mundo da FIFA é uma coisa. O melhor do mundo como atleta, como jogador de futebol é outra. Pelo menos na minha visão. O Yamal é capaz de fazer coisas com a bola, e acho que ele tem toda a capacidade pra fazer coisas com a bola na Copa, que o Harry Kane não tem. Não é um demérito do Harry Kane, porque são características de jogo diferentes. Mas eu acho que, pra mim, o Yamal é o melhor jogador deste Mundial, tirando o Messi, né? Mas o Messi já é mais velho. Enfim, eu coloco sim a Espanha bem à frente do Brasil, e a França não precisa nem falar.
2: Nossa.
3: Mas o meio-campo da Espanha briga até com a França. Eu acho que é até melhor. Eu acho.
1: É, a França tem. A França, a questão é que tem um. A França tem.
3: Tem tudo.
1: Três times no elenco, né? Essa é a verdade. Por exemplo, ela tá ganhando 1-0 com gol do Cherki. O Cherki nem titular absoluto é nesse time da França, né? Porque é um time que tem o Olise, tem o próprio Mbappé, tem o Dembélé, né? Que é ainda o atual bola de ouro e que novamente ganhou a Champions League com o Paris Saint-Germain. Então, realmente, a França tem um elenco de dar inveja em todo mundo, né? Mas acho que são duas seleções realmente que, se não, talvez, subirem num salto alto, não perderem para elas mesmas, né, como a gente costuma dizer, principalmente a França, né, que tem vários problemas internos. Até ontem destaquei um pouquinho aqui com relação a essa parte de etnia, de raça, né, que às vezes pega lá com os caras, mas nome por nome realmente é um baita elenco, né? Hoje a seleção brasileira está um pouquinho atrás, mas Copa do Mundo é aquela coisa, 2022 também tinha toda aquela comoção em torno do Messi, até porque parecia que seria a última Copa do Messi, o que não aconteceu, foi, né? O Messi está aí de novo. Mas a seleção da Argentina não era uma favorita, né? Era candidata, né? Tem, acho que, uma diferença entre você ser candidato ao título. Acho que o Brasil sempre será candidato ao título, a Alemanha sempre será candidata ao título, a Itália, quando disputava a Copa do Mundo, lembram? Pois é, também era candidata ao título. Agora, quando você coloca um favoritismo, aí é diferente. O que também não garante nada, né? Assim, o... Como é que é aquela frase lá do cemitério dos favoritos?
2: O cemitério do futebol tá cheio de favoritos.
1: Tá cheio de favorito, isso, exatamente, né? E é verdade, cara, é verdade. O favoritismo, ele não serve pra muita coisa, não. O favoritismo, ele realmente, antes da bola rolar, que você aponta ali, muitas vezes ele não se confirma, ainda mais numa Copa do Mundo, tiro curto. Essa Copa do Mundo é diferente, é a primeira Copa do Mundo com 48 seleções. É uma Copa do Mundo, é verdade, que vai passar muita gente de fase, mas depois é um mata-mata, né? É um mata-mata a mais na vida dos times. Então pode ter time caindo de forma precoce, inclusive antes da fase das oitavas de final. Mas enxergo hoje a França e a Espanha como um degrauzinho acima. Talvez Portugal não está, talvez por uma situação de não ser campeão ainda, e acho que pesa, né? Quando você leva isso em conta, a Espanha carregava esse peso até 2010, depois venceu e busca esse bicampeonato. A França também carregava até 1998, e acho que de 98 para cá, a França sempre entra como pelo menos candidata e muitas vezes como favorita e acaba caindo, ficando pelo caminho. Eu acho que se a gente fosse levar em consideração favoritismo de França, ou pelo menos bons elencos, a França hoje poderia ser tetracampeã do mundo, né? Primeiro porque em 2022, assim, foi uma questão de detalhe, né?
2: Pênaltis, do Dibu.
1: Exatamente. Pênaltis ali, que a França poderia ter feito o gol ali na reta final, né? Com o Kolumuani.
2: Nossa.
1: E o Dibu acaba fazendo a defesa e depois garante o título da Argentina nos pênaltis. Então só aí o tricampeonato. Em 2006... vice-campeão para a Itália também nos pênaltis, com o Zidane. O que seria daquela final se o Zidane não desse a cabeçada no Materazzi, né? E fosse expulso. Ali um tetracampeonato, dois títulos colocariam a França já como tetracampeã.
2: Você falou do pênalti, mas aí também um detalhe,
1: o pênalti do Zidane, que a cavadinha que também a bola não balançou a rede, né? Então, aí... 2002, a França cai na fase de grupos, depois de ser campeã, cai naquele grupo com o Senegal, uma zebraça, né? Em 2010, a greve, né, do ônibus lá, dos jogadores não treinando, em greve com relação ao corte do Anelka. Em 2014, era uma geração que estava se formando ali, a França vai à Copa do Brasil sem tanto favoritismo assim, tanto que acaba caindo nas quartas de final, passa da Nigéria nas oitavas, inclusive eu fui a esse jogo em Brasília, França e Nigéria, e depois cai nas quartas de final para a Alemanha, né? Então, e aí depois 2018 ganha e 2022 é vice-campeã nesse duelo histórico, essa final histórica contra a Argentina. Então, cara, a França realmente sempre tem gerações fortíssimas, né?
2: Ô PDV, e não só por ser forte, é claro, pelo nome, mas também pela quantidade de jogadores e elenco, mas eu tava tentando lembrar que a França quebrou na última Copa um prognóstico que vinha acontecendo desde 2010, que a campeã na Copa seguinte caía na fase de grupos.
1: Sim.
2: Se eu não estiver enganado, foi isso, né? A própria Itália em 2010 não passa da fase de grupos, a Espanha em 2014, a Alemanha em 2018, e se eu estiver enganado, em 2022 a Alemanha também não faz uma Copa, ela também não passa da fase de grupos.
1: Exatamente.
2: E a gente tem a França chegando duas vezes em sequência a finais, ganhando o título em 2018, sendo vice em 2022, como você bem disse, por um detalhe, mas ao que tudo indica, ela mais uma vez chega forte para a disputa desse Mundial em 2026.
1: Só Brasil e França desde 98, porque a França, ela cai, e a França, essa França de agora, porque a França campeã de 98 cai na fase de grupos em 2002. O Brasil, campeão de 2002, não cai na fase de grupos em 2006, cai nas quartas de final. Mas é exatamente isso, Itália, depois Alemanha, Espanha, exatamente. chama bastante atenção, certo, Guilherme Agrela?
3: Sim, sim, eu acho que, bom, esse ano não tem como a atual campeã não passar da não fase de grupos,
1: como.
3: Né?
1: Ai. Acho que não tem como ninguém não passar.
3: É, tem isso também. Né?
1: Assim, acho que só as mais fraquinhas, assim, só realmente, e ainda assim teremos seleções fracas avançando, né?
3: Sim, sim.
1: Aliás, eu tava vendo aqui, o uniforme mais bonito da Copa...
3: Curaçao.
1: Corre o risco... É. Aliás, eu comprei esse uniforme, tô esperando chegar
3: Sério?
1: Em casa. Espero que chegue antes de segunda-feira, que eu quero levá-lo comigo pra Miami. Os três jogos de Curaçao, eles já projetam os uniformes que as seleções vão usar. Não tem o amarelo bonitinho, cara.
2: Amarelo pastel.
1: Amarelo pastel com umas faixas aqui da Adidas, entre elas a cor rosa. Mas muito, eu comprei, tô esperando chegar, espero que chegue logo. Se Curaçao não passar de fase, o que é muito provável, se tratando de um time que é o menor país do mundo a disputar uma Copa do Mundo, é uma ilha, né? A ilha de Curaçao, que inclusive boa parte da seleção é formada por jogadores holandeses, né? O próprio treinador, o Advocate, é holandês também. Então é difícil, né? É como se fosse um time B da Holanda, esse time de Curaçao. Então, pô, a FIFA poderia ter dado uma força, né? Forçado ali um jogo com esse uniforme bonito, né?
2: Até puxando pelo justamente esse fato dele ser um dos mais vendidos das seleções da Copa do Mundo.
3: Nos Estados Unidos, né?
2: Sim. Então,
3: é interessante, porque eles não estão nem aí pra Copa, né? Até pelo que o Pretzel tem relatado de lá. Impressionante.
2: Exatamente. Que é um momento diferente a Copa do Mundo por lá, né?
3: Eles não ligam, né? O norte-americano não liga muito pra futebol de maneira geral. Ainda mais com eles lá em New Jersey, né? Uhum. E o New York Knicks ontem vencendo o jogo 1 da NBA Finals. Eles não estão, por enquanto, nem aí pra Copa do Mundo, né? Mas mesmo assim, um consumo muito grande desse uniforme B de Curaçao.
2: Dúvida pra vocês, conhecedores de NBA. O jogo 7 tá marcado pra quando?
1: Pro dia do Brasil
3: pra estreia do Brasil.
2: Dia 13.
3: Contra Marrocos. Então só teremos NBA e Copa do Mundo caso haja jogo 7. Entendeu? Na final da NBA.
1: Porque amanhã tem o jogo 3, amanhã tem o jogo 2.
3: Isso.
1: Domingo tem o jogo 3.
3: Isso.
2: Então terça. Entendeu?
3: Vou pegar o calendário aqui, mas é isso. Só vai coincidir com a Copa do Mundo, com a estreia do Brasil mesmo, caso haja jogo 7, ó. Jogo 2, então, amanhã. Segunda-feira, jogo 3. E na quarta-feira, dia 10, o jogo 5. Isso.
1: Quarta, jogo 4. Jogo 5, caso seja necessário, aí é do jogo do Brasil.
3: Jogo do Brasil, isso.
1: Aí, então, jogo 6, na outra terça-feira, dia 16,
3: 9:30. É verdade,
1: é verdade. Ah, o jogo 7 é o segundo jogo do Brasil.
3: Isso.
1: O jogo 7, aliás, no mesmo horário.
3: 9:30.
1: 9:30, né?
3: É.
1: Pra vocês verem. Nossa. O quanto... E, ó, posso falar? Tá com cheirinho de jogo 7. Tá com cheirinho de jogo 7.
2: Vai ser bem apertado.
1: Vai ser uma série equilibrada. Ontem foi um bom jogo.
3: Foi.
1: O Santo Antônio Spurs liderou, chegou a abrir, acho que 12 pontos. Depois tomou a virada. A gente pôde acompanhar algumas trocas de liderança. E aí, na reta final, o New York Knicks impôs um jogo bem interessante, né? O Jalen Brunson é um clutch, que a gente chama, né? Que é o cara de parte final de jogo, que vai muito bem. O Karl Anthony Towns também, o Hart também, né? É um bom time, é um bom conjunto. É um time mais experiente, né? Do que o San Antonio Spurs, que tem hoje esse fenômeno da NBA, que é o Victor Wembanyama, né? Que tem 2 metros e 24, né? O cara... Se ele ergue os braços, ele tem quase 2,5 metros, né? É quase, assim, é uma coisa... eu chamo ele de alienígena, né? Tem o Kestles, o Vessels ali, são caras mais jovens. Então, talvez, por mais que seja um time que tenha feito até uma campanha um pouco melhor do que o Knicks, e eliminado a principal equipe do momento da NBA, que é o Oklahoma City Thunder, do Shai Gilgeous-Alexander, que mais uma vez foi MVP da temporada regular... Não deixa de ser um resultado surpreendente. Eu acho que essa experiência, essa sede, né, que o torcedor do Knicks tem de vencer novamente a NBA. O Knicks tem 2 títulos só de NBA. É um time tradicionalíssimo, mas 2 títulos só de NBA. É, então, é, eu acho que...
2: Já tá um tempo sem ganhar também, né?
1: É muito tempo, né? É, foi, acho que, no começo da década de 90, eu acho.
2: Eu sei que de final, essa daqui é a primeira em 27 anos.
1: Isso, a última foi justamente contra o San Antonio Spurs, em 99.
2: É.
1: É, que deu o Spurs 4-1. Aliás, eu sei que o assunto aqui é mais futebol, mas em 99, ano dessa conquista, dessa final entre as duas equipes, foi um ano de greve na NBA. Foi um ano que a NBA ficou parada por 6 meses por conta de um impasse com relação a salário dos jogadores. E esse ano foi um marco, porque foi um ano de apenas 50 jogos na NBA, que tem muitos jogos, e que marcou uma mudança ali com relação ao o tipo de pagamento, a teto salarial, né, que o jogador tem, que os caras estavam, à época, reivindicando. Então foi um ano bem conturbado e que, depois dessa greve, a NBA caiu numa fase inglória de baixa audiência. O torcedor meio que abandonou a NBA por conta dessa greve, porque os caras ficaram pé da vida, acharam ruim todo esse impasse de jogadores com dirigentes, com as franquias, e isso foi uma coisa que marcou bastante a época. E a NBA demorou para recuperar o prestígio, porque além dessa fase de impasse, de greve dos jogadores, foi a época da segunda aposentadoria do Jordan. Então o Jordan, ele se aposenta pela segunda vez e a NBA fica carente dessa grande referência, né? Você não tinha ali mais o Jordan atuando dentro dessa segunda decisão dele de parar. Então foi essa final agora se repete num momento diferente da NBA, num momento bem diferente da NBA. Tem, claro, aqueles mais românticos, mais puristas que questionam que o jogo mudou, né, de novo, muito por conta do Stephen Curry, né, a questão do arremesso de três, porque antes o arremesso de três era um recurso usado...
2: Secundário, né?
1: Era usado de uma maneira com mais parcimônia durante o jogo. O Stephen Curry, ele muda esse parâmetro, né? E aí os caras começam realmente a se importar, e hoje a gente vê até existe sim, eu adoro, o Curry é o cara que me fez parar pra assistir NBA, eu gostava de NBA e tal, mas hoje eu acompanho mesmo, porque o Curry me fez parar pra assistir NBA, eu comecei a gostar de outras coisas, mas até o Curry, que pra mim é uma referência gigantesca, eu acho que realmente, às vezes os caras exageram na bola de três, eu sinto falta de um garrafão, de enterrada, sabe, do pick and roll que os caras fazem ali.
3: O Jokic é muito bom nisso, né?
1: Exatamente.
3: Sabe quem eu gosto bastante, só pra gente... Quer dizer, você que comanda, né?
1: Não,
3: mas pra gente
1: aqui,
3: encerrar
1: aqui ideia.
3: O assunto NBA, do Jamoran. Porque ele é um armador e joga muito no garrafão.
1: Mas ele tem problemas.
3: Só que ele tem problemas...
1: Enfim, com arma.
3: Isso, alguns problemas.
1: Esse é um bad boy, hein?
3: Esse é um bad boy, mas ele é meio... Old basketball, assim.
1: Exatamente.
3: É diferente. Tanto é que nem é tão bom na bola de 3, por isso também não consegue avançar muito. Aí, enquanto isso, o Wembanyama, que tem 2,24, arremessa, dribla, como se fosse um armador, inclusive, de 3.
1: Exato, né? Exatamente.
3: Cara. Novos tempos.
1: As pernas do Wembanyama, fininhas, assim, né? Duas varetas. O cara não faz nenhum esforço pra chegar na cesta.
3: É loucura.
1: Né?
3: Ele parece um alien mesmo,
1: Parece, é um cara diferente.
3: Slenderman.
1: E detalhe, ele é francês, né, o Wembanyama. Mais um fenômeno da liga que não é um jogador americano, né? A gente viu nos últimos tempos, talvez o Curry e o LeBron James sejam os dois últimos grandes, né? É claro que a gente tem o Tatum, que é uma referência dentro do... E o Durant também, mas o Tatum mais jovem, né? Que é uma referência. Mas os principais fenômenos hoje da NBA, eles são estrangeiros. Você tem o Embiid, que é camaronês. Você tem o Jokic, né, que é sérvio. Você tem o Luka Doncic também, que é esloveno.
3: Sim.
1: Entre outros, né? Entre outros. Você tem o Wembanyama, que é francês. Então, os últimos MVPs... o Shai Gilgeous-Alexander é canadense.
3: Sim.
1: Então, assim, os últimos MVPs, normalmente, eles são estrangeiros, né? O que demonstra uma mudança também dentro desse ambiente de NBA. Estamos acompanhando as finais da NBA... Enquanto a Copa do Mundo está por vir e vai rolar ao mesmo tempo. Aí eu acho que falta um pouco de sensibilidade pro americano, né?
3: Sim.
1: Porque, assim, era uma mudança, uma adaptação muito básica que você faria, que você conseguiria antecipar o início dos playoffs. E já tá rolando as finais da NBA. Pra terminar, tipo assim, um dia antes de começar a Copa,
3: já
1: entendeu?
3: Já emendava um outro, né?
1: É, só que esse ano eles mudaram o calendário, eles adaptaram o calendário para que a final da NBA, caso necessitasse de jogo 7, aconteça numa sexta-feira.
3: É.
1: E eles não quiseram voltar atrás por conta da Copa do Mundo. E aí ficou definido que a sexta-feira, 19 de junho, caso necessite de um jogo 7, a final vai acontecer. E em caso de jogo 7, a final não é em Nova York.
3: A final é
1: no Texas, é em Santo Antônio.
3: É.
1: Porque a série começou em Santo Antônio, termina em Santo Antônio. Pra quem não acompanha, é sempre melhor de 7 nos playoffs, inclusive nas finais. Então o time que tem melhor campanha, ele faz os dois primeiros jogos em casa. Depois os outros dois jogos, porque obrigatoriamente você precisa fazer 4 jogos. Uhum. Pra terminar a série, precisa pelo menos alguém precisa ganhar 4 jogos. Então se alguém vence os 4 primeiros jogos, acaba. Então os dois jogos na sequência acontecem na casa do segundo time. Aí depois, necessidade de um quinto jogo, volta pro time de melhor campanha. Sexto jogo, volta pro outro time. Sétimo jogo, o time que tem melhor campanha. Então, no universo de 7 jogos, quem tem melhor campanha tem direito a 4 jogos em casa.
2: E é legal isso, porque você falou, necessariamente precisa ter 4 vitórias.
1: Sim.
2: E se você vence as 4 primeiras partidas, você não abre, inclusive, margem pra discussão. Porque você venceu os 2 primeiros em casa,
1: sim,
2: mas também venceu os outros 2 fora.
1: Exatamente, você é o que eles chamam de varrer o adversário. Você varreu o seu adversário. Aliás, o New York Knicks é duas varridas, né?
3: É, e não perde desde abril.
1: É.
3: Uma coisa impressionante. É. Impressionante.
1: New York Knicks varreu o.
3: Varreu o Cleveland.
1: Varreu o Cleveland, varreu o Philadelphia.
3: Isso.
1: É. E só na primeira série que perdeu pro Atlanta Hawks, acho que 2 jogos.
3: Sim.
1: Foi 4-2.
3: Isso.
1: Foi o que mais teve dificuldade, em tese, o mais fácil.
3: É.
1: Perdeu 2 joguinhos, depois não perdeu mais. Foram 2 varridas na semifinal e na final de conferência. Certo, Guilherme Aguilera? O que você quer agora, Guilherme Agrela?
3: Sabe o que eu queria falar, o PDV? Vou até trocar aqui pra trilha da seleção brasileira, porque a gente falou sobre essa falta de interesse mesmo do norte-americano pela Copa. Mas sabe, eu não sei se isso acontece, acho que é natural dos últimos anos, das últimas Copas, mas eu vejo muita pouca decoração de Copa nas ruas, aqui no Brasil mesmo.
2: Sério?
3: Eu tô vendo. Muito pouco.
1: Ontem, o Everton voltou de carona comigo, que a gente mora perto.
3: É.
1: Aí a gente pega aqui a Giovanni Gronk e esse horário que a gente sai aqui tem um trânsito danado. E aí o ex me manda ali, ele me corta por dentro, então eu já entro ali nas ruínas, que é quase Paraisópolis ali,
2: isso,
1: já,
2: isso,
1: né?
2: Isso, bem no começo de Paraisópolis.
1: E aí a gente reparou o chão já pintado, com a taça, pô, as bandeirinhas. Legal. Eu acho que esse ano os caras estão voltando, viu?
3: Não, que legal. E eu fico feliz de ouvir isso, porque eu tava voltando pra casa ontem, assim, não reparando em tudo, né? Porque tem que prestar atenção no volante também,
1: sim,
3: claro, direção responsável por aqui. Mas, eu não vejo nada. E quando eu era criança, nasci em 2003, eu ainda via. Era um outro tempo, as pessoas ainda brincavam na rua, as crianças. Sim. Era um outro cenário, né? Mas, poxa, eu sinto tanta falta disso. Eu ainda peguei ruas pintadas, cheguei a pintar a rua, alguma coisa. A rua de casa mesmo, lá em cima, sempre teve. E, nossa, eu não vejo mais nada disso. Bandeirinha, eu vejo um ou outro carro com uma bandeira, com algo assim.
2: É, eu acho que em relação a 2003, que é a sua comparação, de fato a cultura mudou bastante. A gente se falava de uma seleção brasileira pós-Copa do Mundo,
3: 2010,
2: por exemplo.
3: Vai, que é a primeira que eu lembro.
2: Tá, mas ainda assim, há uma grande... Há uma grande mudança, né, em relação à cultura da década de 10 mesmo para de hoje, de 2020. Mas eu ia destacar que esses dias eu passando em frente à loja de decoração na Vila Sônia, inclusive, todas decoradas com Brasil do lado de dentro e Brasil do lado de fora. Então, torço também para que o pessoal consiga de novo trazer isso cada vez mais, principalmente numa época como essa, época de Copa do Mundo.
1: Deixa eu colocar na roda aqui nossos dois companheiros que já viajaram, que são duas grandes referências se tratando de Copa do Mundo e de microfone da Rádio Bandeirantes, do Grupo Bandeirantes, que eu tenho muita honra, muito orgulho de estar indo para a minha primeira cobertura em loco pela Rádio Bandeirantes, no momento que a Costa do Marfim empata contra a França,
2: que isso, hein?
1: Nesse amistoso pré-Copa do Mundo. Eu tenho muito orgulho de ir para a minha primeira cobertura em loco e de saber que nessa cobertura, eu divido essa cobertura com esses dois grandes caras, dois grandes jornalistas, dois grandes comunicadores que eu tenho também muita honra e muito orgulho de tabelar aqui no microfone da Rádio Bandeirantes e que também seguirei tabelando ao longo dessa Copa do Mundo. O Pretzel e o Quesada estão conectados com a gente. A gente bateu um papo a respeito de seleção, clima de Copa, direto de New Jersey, e eu dou aqui as boas-vindas para os meus dois colegas. Tudo bem com vocês por aí? Tudo bem, Pretzel? Tudo bem, Quesada?
4: Tudo bem, Paulo do Vale. Acho que a ponte vai cair, hein? Mas tá tudo certo, irmão.
1: Já era, já foi.
4: Sabe, Preto, que eu gosto muito de ti, é. Mas acho que a coisa tá feita em botar o salário em dia, né? Não, um abraço ao Everton. Guilherme Agrela. Grande momento ontem no Donos Rádio, hein, Agrela? Espetacular, hein?
3: É,
4: grande momento.
3: Por que você tá dizendo isso, Preto? Um abraço a você, o Quesada. Eu nunca sei se é uma ironia.
4: Apenas uma
3: ou se
4: corneta
3: é um
4: e é uma ironia, porque corneta é vida,
3: é,
4: né?
3: É verdade.
4: Tudo bem, Quesada? Que a gente passou de calor aqui. Eu quero cumprimentar todos os comandantes aqui da segurança. É um comentário apenas do CT onde o Brasil está treinando, porque é a décima vez que a gente passa no raio-x, né? E o calor é simplesmente infernal. É um negócio assim, impressionante de ficar na fila suando a bicas, né? Como tu costuma dizer, Kessar. Tudo tranquilo?
5: Cara, nós somos os incríveis comentaristas / jornalistas que derreteram, né? Porque tá um calor aqui absurdo, absurdo. E vai ser todo dia assim? Ô Paulo do Vale, ô Everton Agrela, vai ser todo dia assim? Todo dia vai ter que passar pelo raio-x?
4: Todo dia,
5: né? Já identificaram, já sabe quem você é.
4: Sim. Hoje foi mais rápido, hoje foi mais rápido.
5: O cara já vai desistir, né? Tá louco, pô. Tive que esconder tudo. Escondi o dólar, escondi a carteira, escondi o tripé. Só o passaporte eu consegui colocar e entrei com o relógio. Aí o cara falou, vai, os caras já estão desistindo. Ó, daqui a 10 dias já pode entrar.
4: Aqui. Também é para quem está credenciado. PDV, tem uma obrigado, informação.
5: Obrigado pelas palavras, viu, PDV? Não,
4: que isso, PDV é junto. Sempre muito carinhoso conosco, mas nunca quis participar do Esporte Debate.
1: Não, né? Vocês ele nunca me convidaram.
4: Falou, exatamente. Ele me falou quantos uma minutos? Vez que ele não aguentaria 11 minutos. 11 no máximo.
5: Aquele então... gravadão do final do ano lá, ele falou, não, Quesada, vamos gravar os dois EDBs. Então, gravou rapidinho e sumiu também.
4: Até no giro da Copa ele se mostrou mais aberto, né, em relação ao Esporte Debate, mas não tem problema. Agora, o PDV, tem uma informação nova aqui, opa, que eu não sei se é lamentável ou não, que é o seguinte, assim que a gente foi acessar a entrada aqui do CT, você tem que subir uma rua, a polícia acabou com a presença dos torcedores na estrada, na entrada. Ontem a gente trouxe a imagem exclusiva do Grupo Bandeirantes, né, dos torcedores ali esperando a saída do ônibus da seleção, numa cena que eu achei realmente constrangedora, tinha mais de 500 pessoas ali, entre crianças, adultos, idosos, negócio realmente impressionante. E agora eles botaram várias grades ali, né, várias grades em torno dos canteiros. Ninguém mais chega perto. E tem uma frase ali, ó, não passe. Em inglês, no trespassing, não passe. Propriedade particular. Então, assim, ó, é uma segurança ostensiva, um negócio muito forte. E até o torcedor que pensa em ver o ônibus passar, porque assim que a gente entrou, né, a gente entrou aqui, o ônibus chegou. O ônibus da seleção, dois ônibus, né, mais é o pessoal da logística e tal. Então, são dois ônibus e duas vans. E assim que a gente chegou aqui, o ônibus da seleção chegou. E não tinha nenhum torcedor. Primeiro que o calor está escaldante. Se alguém viesse aqui também, realmente ia passar por uma situação muito difícil, porque tá a imagem de ontem, a imagem exclusiva da Bandeirantes, né? As pessoas realmente esperando a saída do ônibus ontem. Então, esse pessoal aí tá fora, não chega mais ninguém, né? Nessa região. Isso aí acabou a PDV. Ninguém mais chega aí, ó. Ninguém mais fica sentado no meio fio ali, ninguém.
5: Então é o seguinte, Xandão, acabou o amor, né? Foi só um dia, inclusive ontem o encontro da comunidade. Tinha espaço para jornalistas que não estiveram aqui, né? Mas tudo bem, a gente vai entender. É o FIFA Day, né? Que a FIFA abre aí todas as seleções pelo menos um dia. Isso aconteceu no Qatar também, né? Aí vai lá a comunidade e tal, agora só a gente para trabalhar. Esse tipo da coisa que eu não acho legal, entendeu? Será que vai atrapalhar? 10, 12 torcedores, 15 torcedores, 30 torcedores acompanharem o treino? Realmente eu acho que isso daí também já... Bom, enfim... Deixa a CBF fazer do jeito dela, não é isso que vai fazer o Brasil ser campeão ou não, mas acho que um pouquinho de interação, de carinho, isso não vai atrapalhar absolutamente ninguém. Sinceramente, eu não acho que isso seja... Tô aí, Xandão. Sinceramente, eu não acho que isso seja a conduta mais correta, mas enfim, é desse jeito e vai ser assim até o final.
4: Meus amigos. E a gente tá aqui agora, vocês querem falar sobre o Wesley e o Fabinho? As entrevistas, o Wesley é um cara muito, muito espontâneo, né? O Fabinho um pouco mais contido, mas um é mais velho que o outro. Se vocês quiserem falar, eu achei as duas entrevistas bem normais, Mas o Wesley deu uma informação tática importante, né? Que é a função que ele está fazendo hoje na Roma, com o pé trocado, com um bom técnico Gasperini, que está entrando lá na Itália como um dos inovadores aí no futebol dos últimos anos, levando a Atalanta a grandes resultados. É, numa temporada de 5 anos, né? num ciclo de 5 anos.
5: Pô, tem uma curiosidade, né? O Brasil adora convocar jogador que tá atuando na outra, do outro lado. Danilo foi convocado para jogar na direita e ele tava atuando como zagueiro, o PDV, Agrela e Ramos. Jogava como zagueiro pelo lado esquerdo da Juventus. Agora o Wesley é chamado para ser o lateral direito, de fato ele é o lateral direito. Ô, Fábio Seixas, tudo bem? Desculpa hoje lá. A gente marcou uma hora, desculpa, mas tudo bem. Paz e amor, paz e amor. Hoje a gente tinha que ter saído antes, nós éramos os últimos ali, o Fábio ficou meio bravo, mas tudo bem. Isso é uma outra história. Mas assim, aí convocou o Danilo Pretzel, que jogava de zagueiro lá na esquerda, para ser o lateral pela direita. Agora tá chamando o Wesley, que tá mais acostumado nesse momento a jogar na esquerda, mais como um atacante do que como um lateral. Coisas que acontecem nas convocações aí dos técnicos da seleção. Tite/Ancelotti.
4: Everton, fica à vontade, você queria interagir, isso. Vamos lá, pessoal, estamos falando muito com vocês aqui, vamos
3: isso.
4: Lá.
3: Não, isso é ótimo, inclusive, muito conteúdo sempre, mas vocês dois, grandes referências em Copa do Mundo, vocês citaram essa questão da blindagem, queria que vocês, inclusive, batessem essa bola com a gente, trazendo como parâmetro outras Copas do Mundo, era menos blindada a seleção brasileira?
4: Olha, em 2006 foi uma festa no seu rádio, né? Então isso ocasionou realmente um problema, porque a preparação em Vegas, na Suíça, foi tudo aberto, não tinha controle nenhum, tinha gente invadindo o campo, né? A segurança enlouquecida numa cidade pequena na Suíça. E depois, na Alemanha, com o Zagallo de auxiliar e o Parreira de técnico, né? Foi muito acessível para a gente trabalhar, né? Tinha zona mista todos os dias antes do treino, né? Tinha uma coletiva e ainda tinha zona mista. Então você podia, por exemplo, você ficava atrás de umas grades, quando os jogadores chegavam, eles passavam por nós. Quem queria dar entrevista, dava entrevista antes do treino, caminhando ali, antes de chegar no campo do treino. Me lembro que o Adriano Imperador xingava a gente, né, toda hora. Adriano dava uma palavrinha, ele mandava a gente para tudo quanto era lugar. Então, sabe, isso aí podia ser feito em 2006. Em 2010, foi aquele regime militar do Dunga.
5: Né? Só o pastor entrava, né? A gente ficava do lado de fora, com as girafas, leões e, né, com os animais característicos lá da África. E aí o pastor entrava para conversar com o Jorginho e com o Dunga, e ele conseguia ver o treino e a gente que tava lá. A gente gasta um dinheiro para vir aqui, viu, gente? Não é? Você acha que é barato? Não é, né? Um investimento para se cobrir uma Copa do Mundo é um negócio altíssimo. E aí, quem não merece privilégio, tem privilégio. Com todo respeito, eu respeito religiões e tal, mas um pastor não tem que estar ali num ambiente profissional onde jornalistas são impedidos de fazer o trabalho. Isso 2010. Aí, 14, só o Mumuzinho entrava lá no,
4: na Granja Comari, tinha que voltar para a Granja e ir para Fortaleza num calor, lembra?
5: Exatamente. Na Rússia, a gente teve pouquíssimo contato. Só os familiares, que foi aquela confusão lá do avião alugado, né, com a ajuda da CBF, aí o familiar, né, o pai de um jogador reclamava porque a cadeira não tinha espaço, e aí o filho do outro, do jogador lá menorzinho, reclamava que não estava sendo bem cuidado. Enfim, a CBF trouxe um problema a mais para ela, que além de cuidar da seleção, era cuidar dos familiares. Isso em 2018. E 22 você pode contar pra gente aí também, Preto.
4: 22 foi um negócio não tão ostensivo, tinha segurança sim, até por causa de uma Copa discutível, né, num país que tá ali no meio do fervor ali, né? Mesmo assim, havia uma preocupação se a Copa realmente seria preocupante em termos de segurança. E para mim, na minha opinião, olha, eu sei que a cidade de Doha, ela parece meio artificial, né? Ela parece montada, assim, né? Ela parece maquiada, ponto. Mas para mim foi uma das Copas mais organizadas da história. E muito fácil para o turista, para o torcedor, porque foi tudo na mesma cidade. Exatamente. Então, em 55 minutos, percorria praticamente... Tu estava no estádio mais longe, em 55 minutos, dentro da cidade, dentro do metrô. Então não tinha problema nenhum e a seleção brasileira não foi tão fechada assim, né, apesar de algumas restrições por parte da imprensa. É isso, por parte de quem comandava a imprensa naquele momento.
5: Agora, aquela facilidade da zona mista todo dia, tal, isso daí, viu, PDV, Ramos e Agrela, isso daí, esquece. Esse é um caminho sem volta. Eu lembro que antes da final, um dia antes da final lá no Japão, Brasil e Alemanha, nossa, fizeram uma zona mista ao lado do estádio, aqui tá arquibancada, né, lado de fora, mas era uma zona mista, tinha quase uns 1.000 jornalistas ali. Aí eu fui esperto, eu fiquei perto da Globo, aí o Ronaldo passou, obviamente, né, para ali sempre, né, porque tem os direitos e aí tem os contratos, enfim. E aí eu consegui pegar duas palavras do Ronaldo, que a gente também tem que, às vezes, pegar uma
4: carona. Destaque da final, só isso.
5: É, então tem isso. Agora, mudou bastante, né? A gente tinha mais facilidades e hoje essa coisa mudou. Tem uma cena antiga, o Preto, você vai lembrar, a gente ainda não estava cobrindo a seleção. Lá na Toca da Raposa, pô, saía do ônibus, os jornalistas estavam ali, parava
4: na só. Na porta do ônibus.
5: Zico, é, tele, e ficava conversando, não tinha... E olha o tamanho dos caras que para, Falcão, né? Esses
4: o Luxemburgo, para vocês terem uma ideia, PDV, Agrela e Everton. Quando o Luxemburgo assumiu a seleção, ele fazia, por exemplo, ele botava os 22 jogadores nessa sala aqui, né? E ele fazia meia hora para TV, meia hora para mídia impressa e meia hora para as rádios, cara. E a gente entrevistava quem a gente quisesse, os jogadores ficavam à disposição ali. Isso aí acontecia cerca de 27 anos atrás. Hoje, realmente, é uma dificuldade muito grande.
1: O Pretzel e Quesada, eu queria saber de vocês, se de alguma forma repercutiu aí, e até a visão de vocês, porque teve uma repercussão até não gigantesca, mas a imagem do treinamento da entrada do Casemiro no Endrick. Acho que ela acaba tendo uma proporção maior por conta daquelas falas do Casemiro antes da convocação, né? Dizendo, o Endrick não é do grupo. Vocês sentem que, de alguma forma, o Casemiro tá querendo, talvez, ser ali um cara que chega junto no Endrick para ele criar uma casca? A gente tá até vendo aqui a imagem do Gold, tá? Dando o devido crédito aqui, ó. O carrinho ali, uma tesoura, né? Ele dá praticamente uma tesoura no Endrick. De alguma forma, isso, vocês sentiram algo aí a respeito disso? E queria saber a opinião de vocês sobre esse momento, esse lance.
4: Falamos sobre isso, né, também no nosso Bandeirantes Acontece com o Ronald e também com o Zaidan. E eu acho o seguinte, primeiro que a pergunta agora foi feita pela Bianca Molina, né, que é do canal Gold, informação exclusiva, imagem exclusiva do Gold. Então parabéns para eles que conseguiram isso. Para mim é uma entrada dura, né, é uma entrada assim que não é uma entrada de treino livre, não é uma entrada de rachão, é uma entrada de briga por titularidade, mesmo que não haja as mesmas posições, sejam posições diferentes. Mas, quando o Casemiro disse, lá na Granja Comari, que foi mal interpretado, que foi uma bobagem, uma besteira o que fizeram, quando ele disse que o Endrick não era do grupo, qual grupo? E ele citou alguns jogadores mais experientes e tal, ele foi o emissor da frase, então ele deveria ter se explicado. Se muita gente interpretou dubiamente, ele que acabou sendo o cara equivocado. Para mim é um lance de treino, mas fica realmente esse debate por causa da entrevista que ele deu.
5: É um lance de treino, Pretzel, que pode ser evitado, né, PDV? Agrela e Ramos. Quantas vezes a gente já não viu os caras quebrarem o pau nos treinos? Até hoje, eu estava numa outra plataforma, lá na Placar, e eu estava lembrando, quando o Marquinhos, o zagueiro, e o Tevez saíram na porrada, lembra? Marquinhos era um
4: cara... outro Marquinhos, um grandão.
5: Era
4: um
5: grandão, ele tinha 2 metros de altura e o Tevez baixinho, foi até engraçado, né? Quer dizer, foi engraçado, mas hoje é engraçado. Ele tentando dar soco no Marquinhos de baixo, né? De baixo pra cima. Teve uma entrada do Marcelinho Carioca uma vez no Mascherano, lembra? Que o técnico era o Geninho, aí o Geninho, Masquer, não, aí ele tira a camisa, o Mascherano, né? Que jogou na seleção da Argentina, tira a camisa, joga no chão e tal. Essas coisas de treino acontecem. Mas assim, eu vou apelar para uma outra coisa aqui. Tomara que não tenha sido com o coração ferido, que talvez o Casemiro esteja incomodado com alguma coisa que o Endrick tenha falado. Tão incomodado que ele acha o Bob Charlton o ídolo dele? É a opinião do moleque. Eu sei que não pegou mal a história do Bellingham, né? Ele poderia ter falado. Aí também, às vezes também, ser um pouquinho esperto em alguns momentos, né? Você tem tantos jogadores brasileiros para citar... Que você vai citar o Bellingham, né? Enfim, cada um gosta do que gosta e tudo bem, mas, pô, você tem Romário, você tem Ronaldo, você tem Ronaldinho, você tem Neymar, você tem Pelé, você tem Rivelino, você tem Zico. Aí vai citar o Bellingham, né? Eu não sei, até parece que isso daí foi... Repito, cada um cita e gosta de quem quer que seja, mas será que o Bellingham realmente é toda essa referência pro Endrick, numa posição até diferente, né? Enfim, isso não caiu bem, não justifica, tá? Não justifica, não estou aqui, eu estou do lado do Endrick nessa história, mas não caiu bem entre os jogadores da seleção brasileira. E eu repito, Prestes, tomara que essa entrada tenha sido uma entrada só de jogo, porque se teve algum tipo de ranço, aí nós estamos no caminho errado para ganhar essa história do Hexa aí. Hein?
4: Eu acho, viu, PDV e Everton e Agrela, quando o menino é bom e ele é jovem e vem atropelando, ele incomoda. E no futebol é assim, o Endrick não briga por posição com o Casemiro, mas o Endrick tem bola, assim, para em determinado momento até fazer uma boa Copa do Mundo. Então, Acho que tem um pouquinho também de receio em relação ao menino que chega atropelando na seleção.
5: Quando o Neymar foi convocado, lembra que tinha algumas pessoas defendiam, e de repente o Neymar e o Endrick estão brigando por posição, lembra disso?
4: Sim.
5: E a gente não imaginava que o João Pedro fosse ficar fora da Copa. Na realidade, no fundo, o João Pedro ficou fora da Copa, e essa vaga poderia ser dele e não do Neymar, né? Porque o Igor Thiago também ganhou, nessa reta final aí, ganhou muitos pontos com o técnico Ancelotti. E eu não sei se a turminha aí também começou com essa história, entendeu? Olha, não é o momento do Endrick, o Endrick não é do grupo, muito moleque ainda, entendeu? Cara, tem umas coisas que não são legais, né, na história da seleção, quando tem a turma que já disputou a Copa do Mundo e que não quer perder a chance de estar em mais uma Copa como agora, né?
4: Na nossa equipe tem isso, né? O Bueno acha que o Agrela não é do grupo, né? É só isso.
3: Quem? O Bueno ou o só senhor isso. Alexandre Prete, seu nome considera do grupo?
4: Não, o Bueno.
3: Ah, tá. Tá
4: bom. O Bueno me falou isso, né? Depois daquela dancinha. E aí? Não, mas não é do grupo.
5: A propósito, você tem uma vaga pra Copa, Prete, senhor, tá? Você acha que o Bueno abre a mão pra vaga ser do Agrelli?
4: Chora, diz assim, né? Meu amigo Guilherme Agrelli.
5: De João Pedro pedindo Neymar na seleção. Não,
4: não. Aquela dancinha que nós fizemos, isso me emocionou, comoveu o meu coração e tal. Vou abrir a minha vaga pra Copa do... Ah, que balela, hein, pessoal?
1: É o seguinte, vamos ouvir o Fabinho falando a respeito dessa situação de intensidade de treino. E aí depois, se vocês quiserem também acionar alguma outra sonora da coletiva de hoje dos jogadores pra gente passar a régua já com vocês, vamos ouvir o Fabinho falando a respeito dessa situação.
6: Eu acho que a alta intensidade no treino é algo esperado, mas é normal também pela qualidade que tem, pela entrega dos jogadores, e como é a seleção brasileira, todo mundo quer mostrar algo mais. Então, até um bobinho, às vezes, que é um treino às vezes mais descontraído, acaba sendo um treino forte, pegada ali. Todo mundo querendo ir muito bem. E faltas tem em todo treino. A gente, quando dá para evitar uma chegada mais forte, um pisão assim, a gente tenta evitar, mas tem vezes que você não consegue. Você vai, quer ganhar, quer ganhar bola, quer estar forte na disputa ali contra um companheiro e acaba fazendo uma falta mais forte. Não é a primeira vez que acontece, nem vai ser a última. Mas eu acho que a importância é ninguém ser desleal, é lembrar que a gente está na mesma seleção, todo mundo junto, que queremos ganhar junto. Então esse é o principal pensamento.
1: Bom, tá aí, né? O Fabinho, obviamente, não polemizando. Eu enxergo uma situação, o Casemiro querendo ser aquele paizão carrasco com o Endrick, assim, ó. Lá na frente, quando o Endrick arrebentar, ele vai falar, peguei no seu pé, garoto, pro seu bem. Tava em cima ali, cheguei junto, falei que você não era do grupo, pro seu bem. Imagino dessa forma, posso estar enganado a respeito dessa situação com relação a Casemiro, que é um dos líderes desse grupo, e o Endrick, um dos mais jovens, que, aliás, vejo algumas imagens da atividade, o Endrick com muita, muita personalidade, como ele sempre tem. Bom, pra fechar com vocês aí, se quiserem acionar aqui mais alguma sonora, e sobre o Neymar, ele não viaja, né? Amanhã a seleção viaja pra Cleveland, é isso, o Neymar não viaja, o que é muito natural, né? O Neymar precisa tratar da lesão, né, Pretzel e Quesada?
4: Exatamente, e isso foi informado hoje pela manhã, né, que o Neymar não viajaria, concentração total e foco total na recuperação da lesão na panturrilha. O que que fica na expectativa, né? Neymar terá condições para o primeiro jogo? Acho difícil, né? Apesar do Seixas ontem ter dito para nós que não haverá nenhum exame no dia 12 de junho. Zero exame, não tem nada previsto. Acho que é uma novidade isso, que a gente lembrava, né, que ele passaria por um novo exame no dia 12, isso não vai acontecer, ponto. Então a tendência é que ele fique à disposição contra o Haiti. Essa é a ideia, pelo que a gente está ouvindo até agora, porque ele está num foco tremendo, né? Está trabalhando por 10, 12 horas para diminuir realmente a lesão na panturrilha. E aí, ficando à disposição do Ancelotti, obviamente, ele vai ser aproveitado. O provável time, amanhã tem a viagem, viu? Eu não gosto de falar em programação, tu sabe disso, né, PDV? Porque treino vai ter sempre, né? Eu acho que está tendo treino, hein? Amanhã tem treino?
5: Amanhã tem treino. Amanhã
4: tem treino. Então é o seguinte... Então é o seguinte, ó, 9 da manhã, horário local, 10 da manhã, amanhã, Ancelotti dará entrevista coletiva. Depois, às 10h30, 11h30 no Brasil, o treinamento. 15 minutos aberto de novo, né? E às 5 da tarde, o Brasil se desloca para Cleveland, onde joga no sábado, 7 da noite. Nós estaremos lá acompanhando também, toda a nossa equipe da Bandeirantes, o jogo entre Brasil e Egito, o último amistoso antes da Copa do Mundo. O provável time, vamos escalar aqui de jogral, tá? O Capelanes fica indignado com isso. Por que Capelanes é tão, tão cimento, né? Mas vamos lá. Alisson no gol.
5: Alisson no gol, Wesley na lateral direita.
4: Marquinhos.
5: Marquinhos e Gabriel na zaga.
4: Douglas Santos, lateral esquerdo.
5: Douglas, dupla de volantes, não vai abrir mão por enquanto. Casimiro.
4: Bruno Guimarães.
5: E aí, eu queria o Danilo, mas ele vai meter o Paquetá.
4: No ataque, Rafinha.
5: Igor Thiago.
4: E Vinícius Júnior. Esse é o time que deve começar o jogo contra a seleção egípcia de Salah e Marmouche. Será que vão jogar os dois? Bom ataque.
5: Acho que sim, acho que é uma boa, né? Muito legal ver ambos aí. Você acredita que essa vai ser a escalação da estreia contra Marrocos? Eu tenho dúvida.
4: Eu também tenho dúvida.
5: E um detalhe, tem acontecido isso. Primeiro tempo do Brasil, às vezes ele pensa uma coisa e no segundo a coisa se desenvolve melhor, né? Quanto o Panamá foi assim, né? Porque aí ele mudou a seleção, mudou ali o meio campo inteiro e o ataque inteiro. Transformou 4-2-4 num 4-3-3. Contra a Croácia, ele também colocou lá o Igor Thiago, o Endrick, o Danilo e deu uma mudada no time. Eu acho que nesse momento, viu, Pretzel? Acho que é melhor ser reserva e entrar no segundo tempo, porque quem entra no segundo tempo está despertando um interesse diferente para o técnico da seleção do Brasil.
4: Talvez pegue o Egito bem mais cansado também. PDV, teu comando sempre é excelente, mas cabe a pergunta, né? Onde anda Pedro Martelli?
1: Ah, o Pedro Martelli, feriado, né? Ele não trabalha no feriado, né?
3: E você já viu que ele já não veio ontem, né, Pretzel?
1: O feriado pro Martelli começou na quarta-feira.
4: Nossa Senhora, é um brincalhão, né? É um brincalhão.
5: A frase de João Paulo Capelanes, para o Martelli, como é que é? Martelli. Isso é uma coisa bem frescurite.
4: Isso é jardim de infância.
5: Nossa, bem frescurite, né? Martelli, mas tudo bem. Mas eu queria saber como é que o Martelli consegue fazer isso. Então ele ficou fora ontem, quarta.
1: Isso.
3: Hoje é quinta.
5: Então, sexta ele não aparece. Sábado e domingo não conta, então ele só volta segunda.
1: Final de semana não narra. Tem jogo que final de semana. Não narra.
4: Não, ele achou que Marrocos e Noruega como amistoso não vale a pena. Pouca coisa. Vai esperar jogão, começar a Copa.
5: Ah, ele não tá nesse jogo também?
1: Volta na Copa.
4: Agora, o PDV, eu tinha um colega de uma geração anterior à nossa, em Porto Alegre, que ele dizia o seguinte: notícia não faz feriado. Mas ele nunca trabalhou num feriado. Essa que é a realidade.
1: Excelente. Tamo junto, Preto. A gente se fala daqui a pouco.
5: Deus ajuda quem cedo madruga. Quem fala geralmente isso é o cara que nunca levanta cedo.
1: Nunca levanta cedo, é exatamente. Tamo junto, pessoal. Boa atividade aí pra vocês.
4: Estamos com dores nas costas, viu? Um abraço, PDB.
1: Tamo junto, um abraço.
5: Abraço.
1: Até já. Tá aí, Pretzel e Quesada, direto da atividade da seleção brasileira em New Jersey. Preparação pra Copa do Mundo, preparação pro amistoso de sábado contra a equipe do Egito. Intervalo aqui no Resenha, vamos faturar. Daqui a pouco a gente volta. Já na sequência tem os donos da bola também. Estaremos aqui nessa mesma composição com reforço, com a experiência de Nivaldo De Silva.
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9: A sustentabilidade tem sido um foco crescente nos últimos torneios da Copa do Mundo. O estádio Al Bayt, na edição de 2022, destacou-se não só pelo design inspirado em tendas beduínas, mas também por sua inovação em sustentabilidade com certificação GSAS. Esse estádio contou com um eficiente sistema de transporte público e um teto retrátil que se adequava às condições climáticas.
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10: Tarde de feriado com a cidade bastante tranquila e mesmo com o evento Marcha para Jesus agora concentrado entre a Praça Campo de Bagatelle e a Praça Heróis da Feb em Santana, não há lentidão no entorno. O bloqueio é da Avenida Santos Dumont, também da Pedro Leon Schneider, mas agora todo entorto, com boas condições. 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
1: Copa do Mundo chegando. E aí, vai apostar em quem? A seleção da Croácia conta mais uma vez com o veterano Luka

0: e de longevidade, além de muita qualidade. Mais de 40 anos, Modric pode ser o craque da Copa de 2026? Dá pra apostar no ídolo do Real?
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1: E 55, reta final aqui do Resenha. Na sequência tem os donos da bola recheado, hein? Bastante coisa nos donos da bola nesta quinta-feira, feriadão, dia 4 de junho de 2026. Tá chegando a Copa do Mundo, a gente conversou há pouco com o Pretzel, com o Quesada, daqui a pouco eles voltam também nos donos da bola. O Capriotti e o Capela estão viajando esse final de semana, Bruno Milhozzi também. Tô partindo na segunda-feira, Ulisses Costa também, mais uma cobertura especial gigantesca da Rádio Bandeirantes, que detém os direitos de transmissão da Copa do Mundo. Pois é, a Copa do Mundo é aqui na Rádio Bandeirantes. Os jogos da primeira fase, os jogos do mata-mata, muitas atrasadas. Vai ter dia que vai ter jogo o dia inteiro aqui para você acompanhar. E a gente sabe, né? Copa do Mundo não tem hora, não tem local. Então o cara tá no trampo, o cara tá no trânsito, tá rolando o jogo. É só sintonizar a Rádio Bandeirantes pra acompanhar, certo?
2: Eu não vejo a hora, PDV, de soltar isso aqui, ó.
0: De Miami, sobre a Copa. Agora, Paulo do Vale.
2: Que isso? Ah, você tá demais, hein?
1: Ó, é todo o ritmo latino de Miami.
2: Dança aí.
1: A capital, Miami é a capital da América Latina, sim, né? Porque mesmo sendo nos Estados Unidos... É, o que tem de latino, de brasileiro, de venezuelano, de cubano, muita gente realmente em Miami, realmente vai ser uma festa bem legal. 7 jogos em Miami, hein? Aqui de cabeça, eu não vou lembrar todos, mas tem Portugal e Colômbia, certo?
2: Bom jogo.
1: Tem Brasil e Escócia, terceiro jogo da seleção brasileira. Tem quartas de final, tem também oitavas ou 16avos, né? Olha lá, gol da Costa do Marfim, ó, 2-1, virou pra cima da França, ó. Ainda bem que não é Copa do Mundo, né? 2-1. Os times africanos...
2: São bons.
1: Sempre tem uma surpresinha. Sempre tem a Costa do Marfim.
2: E quando você fala isso, forte. Eu sempre lembro de Gana 2010.
1: Gana, pô. Aquele time de Gana... Por muito pouco não foi a semifinal, exato, né? Por muito pouco não foi a semifinal.
2: Ô, PLV, só pra completar o seu comentário, então. São 4 jogos em Miami na fase de grupos. 1 na fase de 16 avos. Outro quartas e...
1: Terceiro lugar.
2: O terceiro lugar, exatamente.
1: Que aí pode ter qualquer um. Terceiro lugar, né? Pode ter seleção surpresa, pode ter Brasil, pode ter Argentina, pode ter França.
2: É, na última de terceiro lugar teve Marrocos.
1: Marrocos, exatamente. Marrocos e Holanda, né?
2: Isso, foi.
1: Marrocos e Croácia.
2: Croácia.
1: Marrocos e Croácia. Quem ganhou? Foi a Croácia?
2: Croácia,
1: né? Terceiro colocado. Bom, gente, seguinte, último intervalo aqui, na volta já com os donos da bola pra você na Rádio Bandeirantes. A gente já volta.
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11: Bom momento do sistema Anchieta Imigrantes, mas programe o seu retorno à capital. O horário de pico, de acordo com a concessionária que administra as rodovias, deve ser no sábado, a partir das 6 horas da tarde até as 11 da noite. Também no domingo, das 9 da manhã às 10 da noite. 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
14: Amigos da Rádio Bandeirantes, aqui quem fala é Ronaldo Giovanelli. E todo mundo preocupado com o Corinthians, o pessoal, os blogueirinhos, tudo Corinthians, até os que torcem para outros times. É o Corinthians, é o Corinthians. Estão esquecendo aí que o São Paulo teve uma jogada aí na política aí que ninguém está comentando, né? O São Paulo está no mesmo caminho que o Corinthians de bastidores, né? Todo mundo perdido. Tudo bem que o Corinthians já tem o terceiro aí, em um mês, o terceiro presidente expulso aí, né? Ex-presidente, sei lá, presidente, ex-presidente. O Corinthians está na frente nesse quesito. Mas o São Paulo também ninguém comenta, né? Preferem falar do Corinthians do que falar do próprio time. É um negócio muito louco. E se o São Paulo não abriu o olho, se o Santos não abriu o olho aí, ainda mais o São Paulo com o Dorival aí, com o Dorival no Corinthians, ele só saiu porque ele estava numa nhaca desgramada. E se continuar nessa nhaca aí na volta da Copa aí, São Paulo bate zona de rebaixamento, hein? Abre o olho, hein, São Paulino? Ficar falando do Corinthians aí, abre o olho, hein? 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
11: Tem bloqueio parcial da rodovia Santos Dumont no sentido Campinas devido a acidente. Lentidão agora entre os quilômetros 52 e 54. Para quem utiliza a rodovia Santos Dumont em direção a Salto, agora não há dificuldade. Sequência do caminho pela rodovia do Açúcar até Sorocaba com boas condições. 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
2: Rádio Aulécio com bloqueio total para obra no sentido centro, na altura do viaduto Alcântara Machado. Quem se aproxima é desviado para uma pista local, mas para acessar a ligação leste-oeste, faça isso pela Avenida do Estado. Você chega ao centro com melhores condições, pela Rua da Moca ou pela Celso Garcia. Radial com lentidão desde o viaduto Bresser. 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

rouba a bola. É com o Vini Júnior que ganha a jogada. Depois do toque do Casemiro, Vini Júnior bateu! Defesa para ser para o jogo, prende o lance. Sai errada a seleção do Panamá, vai pintar a gol do Brasil pela batida! Raio! Gol! Fabinho para Paquetá. Paquetá não soltou, soltou agora sim para Danilo. Matou na coxa, girou, vai bater pro gol, tirou do zagueiro, bateu!

de Danilo para o Brasil! É do Brasil! É do Brasil, Danilo! O Endrick chama a marcação, ele entra as costas da zaga, dominou com a coxa, girou, deu

tocou para Rivaldo, para Ronaldo.

ataca, fecha pelo meio, arrancou o João Paulo, Merivô, tentou, passou pela primeira, ajeitou, atenção, fez o zigue-zague, tentou abertura,

0: você.
1: Fala movimentada, cai para Pelé, faz o passe aberto na ponta direita para Zaquinha. Escapou de Assad, cruzou para Pelé, pode sair o gol, chutou. Gol!
0: Vai ver.

0: 6:12, está no ar os Donos da Bola, nesta quinta-feira, feriado, 4 de junho de 2026. Você está com a gente pelas ondas do rádio, no YouTube da Rádio Bandeirantes, com imagens desse belíssimo estúdio. A gente já estava aqui no Resenha com a Grela e com o Everton Ramos, e agora nos Donos da Bola, sempre com o Nivaldo De Silo. Boa noite para você, De Silo, tudo bem?
1: Tudo bem, PDV. Boa noite para você, boa noite a todos que sintonizam a nossa Rádio Bandeirantes 107.3. Boa noite ao nosso querido Everton Ramos, tá aqui também o Guilherme Agrela, trabalhando bastante hoje. Nesse feriado tá todo mundo trabalhando, né?
0: Oh, todo mundo nós, né?
1: Todo mundo escalado, né?
0: Quem tá, né? É. Quem tá escalado tá trabalhando.
1: Capriotti, nós estamos aqui, viu?
0: É, pois é.
1: Fica ligado, nós estamos aqui, estamos escalados, estamos aqui. Uma boa noite para você nessa noite um pouquinho fria, né? Sim. Ali na redação do Esporte da TV tava bastante gelado. É. Aqui tá aquecido.
0: Sim.
1: Coração quente.
0: Exatamente.
1: E agora há pouco a gente acompanhou a vitória da Costa do Marfim contra a França. Rapaz do céu, como os caras correm, hein? É. Não sei não, hein? Tá no grupo com o Equador. Quem mais, Agrela?
2: Alemanha e Curaçao.
0: Grupo E. Bom grupo, hein?
1: É, um bom grupo. Bom.
0: Alemanha que não passou de fase nas últimas duas Copas.
1: Pois é. É uma Alemanha que dá arrepios, né? Da gente pensar.
0: Exatamente.
2: Mas quando passou...
1: Meu Deus, passou mesmo, né?
0: É.
1: Eu fico de cabelo arrepiado só de lembrar. Eu tava lá no Mineirão naquele 7-1, rapaz do céu.
0: Nossa.
1: Muitas lágrimas ali, o nosso saudoso Boechat. No intervalo, ele falou, tô indo, porque ele apresentava o Jornal da Band, ele acompanhou o jogo, ele falou, tô indo, vou mais cedo, porque isso aqui vai ser um chocolate.
0: É.
1: Teve, só que a gente não imaginava que fosse daquele tamanho. Mas vamos lá, vamos tocar o barco, tem muita coisa aqui dos nossos clubes aqui de São Paulo, tem seleção brasileira ao vivo, né, com o nosso querido Leandro Quesada, não sei se o Prédio vai estar com a gente também.
0: Está conosco.
1: Imagens e informações lá do treino da seleção brasileira, sábado tem jogo, é o último, né? Antes daquela coisa, vamos que agora é para valer. Aí é no sábado que vem, vamos parar tudo aqui para acompanhar essa estreia da seleção brasileira aí contra o Marrocos e aquela indefinição, a gente discutindo aqui, né? Qual será o esquema? 4-2-4, 4-4-2, 4-5, não sei o quê. Sei lá, vamos ver o que o Ancelotti vai aprontar. Daqui a pouco informações ao vivo com nossos companheiros que já estão nos Estados Unidos. Tem um companheiro aqui que vai nos deixar aqui do estúdio. E vai viajar
0: em breve.
1: Também. Vai, né? Você viaja quando?
0: Viajo segunda-feira, no período da noite. Trabalho aqui, feriadão, né? Estaremos em regime de plantão até domingo. Aí segunda, lá do aeroporto de Viracopos. Então domingo, terminando aqui o expediente, arrumo minhas coisas, vou pra Campinas.
1: Dá uma passada
0: lá
1: no Moisés
0: Lucarelli. Na casa da mamãe, né? Peço a bênção pra Moisés Lucarelli. Né?
1: Tá feio o negócio, tá feio. É melhor você desce a avenida.
0: É, ali é do ladinho, né?
1: É do lado.
0: Acho que são os estados mais próximos do mundo.
1: É, né? Você já viu em Paris?
0: Em termos de rivalidade, é.
1: Ah. É que foi uma rivalidade maior entre o Paris FC e o PSG.
0: O Paris Saint-Germain, é verdade. Mas o time tradicional de Paris é o UFC, né?
1: Exatamente.
0: O Paris Saint-Germain é um time que o dinheiro acabou, claro que potencializando a coisa, mas o time raiz lá de Paris é o UFC. Agora em Campinas os dois tem
1: tínhamos,
0: o mesmo nível.
1: Tínhamos um terceiro time, né? O Careca chegou
0: tinha
1: a montar
0: o time do Careca, né?
1: É, o Campinas Futebol Clube.
0: Campinas
1: mas
0: Futebol Clube.
1: Exatamente. Chegou a disputar divisões menores aqui de São Paulo, mas não foi pra frente, não.
0: Exatamente.
1: Careca e Edmar. Você se lembra do Edmar? Um baita de um atacante,
0: sim,
1: jogou no Corinthians.
0: Exatamente.
1: Lá no Taubaté também, lá no Vale do Paraíba.
0: É.
1: Enfim, não sei nem porque eu falei isso, mas boa viagem.
0: Teve uma época que o Careca tentou fazer um lobby pro Maradona jogar no Campinas, né?
1: Já pensou, cara?
0: Meu Deus. Mas é porque o Maradona era muito amigo do Careca.
1: Sim,
0: foram uma
1: Nápoles,
0: dupla,
1: né?
0: Espetacular no Nápoli. E também o Maradona, a época, né, que ele teve ali aqueles os probleminhas dele de dependência química. Campinas tem uma clínica referência,
1: tem,
0: né?
1: Centro de tratamento.
0: Do padre, acho que é Padre Haroldo, se eu não estou enganado.
1: Sim, sim.
0: Então tinha esse papo que o Maradona ia jogar lá.
1: Pô, teria sido maravilhoso para a nossa Campinas, né?
0: Seria maravilhoso.
1: Seria demais. E o Campinas foi um time lá que o Careca resolveu investir, mas depois ele percebeu que o negócio é complicado. Você tem um time profissional ali. É uma pena, né? Uma pena. Poderia ter essa terceira força. Jogavam até no campo do Mugiana.
0: Isso, né? Exatamente.
3: Lá perto da Barão de Itapura?
0: Isso, exatamente.
3: Era questionamento que eu ia fazer, não querendo estender o assunto, mas como um campineiro que não pegou essa fase, eu ia perguntar onde jogava o Campinas.
1: Isso, campo do Mugiana. Mas Campinas é um negócio... O teu avô nasceu em Campinas, né?
0: Sim. Nasceu em Campinas.
1: Eu nasci em Campinas. Luiz Ceará, que trabalhou com a gente aqui em Campinas. Vários cronistas esportivos aqui da...
0: O Faustão, eu não sei se ele nasceu em Campinas, mas ele, por muito tempo, ele foi criado praticamente ali, né?
1: Foi criado. Oliveira Andrade, que trabalhou com a gente aqui, no Pante Esportes, essa coisa toda, também de Campinas. Tem muita gente, viu? Muito cara bom de bola também, né?
0: Muito cara bom de bola.
1: Tem muito cara de Campinas brilhando aí nos campos do mundo. Mas vamos lá, vamos tocando o barco então, PDV.
0: Ô, Agrela, já temos já nossos correspondentes ou em instantes?
2: Ainda não, eles estão no treino da seleção brasileira, mas o Alexandre Preto nos enviou, inclusive, um vídeo, imagens de agora, da seleção brasileira treinando lá em Nova Jersey. Daqui a pouco o nosso switcher vai colocar aí no ar para você que nos acompanha no youtube.com/RadioBandeirantesOficial.
0: Estamos acompanhando.
2: Aí, olha lá. O treino ao vivo do Brasil, diretamente de New Jersey, onde estão Alexandre Pretzel e Leandro Quesada, aquele aquecimento. Você sabe que até isso eu tinha dificuldade para fazer, então até isso eu admiro nos jogadores, porque nesse calor ainda é uma preparação importante para o Brasil, que aliás tem todo um hotel, né? uma estrutura muito boa, de ponta mesmo, foi bastante disputado aí. Esse hotel, esse CT, o Columbia Park, inclusive lá em Nova Jersey, pelas demais seleções. E o Brasil tem tudo para se preparar bem e fazer uma boa Copa do Mundo, que você também vai acompanhar por lá, né, PDV?
0: Ô Silo, aproveitando, até cheguei a passar por esse assunto com o Preto e com o Quesada agora há pouco no resenha. A imagem do treino de ontem, né, que repercutiu bastante na entrada do Casemiro no Endrick, porque a gente falou muito, né, da fala do Casemiro sobre o Endrick.
1: Acho que por isso que pesou.
0: No começo, né? Antes até da convocação. E agora a gente está até acompanhando aqui essa imagem. E talvez seja um resquício disso, ou você vê como algo natural de treinamento? Você acha que passou um pouquinho do ponto?
1: O PDV, se fosse... Se não tivesse havido aquela declaração, talvez passasse naturalmente. Ah, é uma pegada de jogo ali, de treino, isso a gente sabe que acontece, né? Disputa por posições, jogadores querendo mostrar serviço, sempre é disposição, é aquela coisa. O treino acaba credenciando o jogador para postular uma vaga para começar a partida. Eu acho que o Casemiro não precisa provar nada, o Endrick ainda precisa e talvez... Talvez não. O Endrick é um menino de habilidade, é um menino abusado, e o Casemiro é um cara, cabra velho, já rodado, né? De repente, na frente dele ali, aquela entrada. Fica um clima ruim. Fica um clima ruim porque vai somando e aí entra naquela história de blindagem. Hoje é muito mais difícil, você não vai tirar o celular do jogador. Antigamente, lá atrás, bem antigamente, você evitava que chegasse jornal, né? Porque antigamente era mídia impressa, você blindava os jogadores. Hoje você não consegue blindar o jogador. Então, saindo uma notícia dessa, a gente fazendo o papel da imprensa e colocando essa questão que é pertinente, você coloca a questão da declaração dele, falando de Endrick, e aí ele colocou Endrick e Neymar. Você coloca os dois em situações diferentes, eu apoio um e de repente acho que o outro... Não vai lá tão bem assim. Eu acho que no mínimo fica uma rusga. Aí é que vai entrar a experiência. Aí eu acho que o Ancelotti tem que conversar com os dois, falar: olha, aconteceu a entrada é de jogo, mas não vamos fazer ligação de uma coisa com a outra, porque senão a coisa cresce e aí você começa a formar grupos dentro da seleção. É o grupo daquele cara que apoia o Endrick, porque ele conseguiu dar a volta por cima e garantir uma das vagas entre os 26 convocados, e aqueles do Casemiro, que eram mais Neymar e, de repente, João Pedro, outra possibilidade, sei lá. Eu acho que agora é a hora de blindar. Se a gente fala em blindagem, agora é uma hora de blindar e falar: olha, vamos botar um ponto final na declaração que já foi lá atrás e nessa entrada que faz parte do jogo, porque o futebol é um esporte de contato. Mas no mínimo fica isso. No mínimo fica uma situação desagradável. E é ruim porque está começando tudo agora. Mas tem o lado positivo. Se fosse no meio da Copa, talvez fosse mais difícil conversar. Uhum. Você ainda tem um tempo para conversar, chamar os dois e vamos falar, olha, vamos botar um pano quente aqui, vamos acertar os ponteiros aqui. O que passou ficou lá atrás e acabou. E eu conto com vocês todos aqui. Estamos todos no mesmo barco. É aquilo que a gente falava da blindagem. É a hora da blindagem.
0: Ó, seguinte, daqui a pouco tem uma entrevista para a gente falar da política do São Paulo que está pegando fogo com o Caio Forjaz, membro da oposição que nos últimos dias vem sendo, de alguma forma, atacada pela torcida do São Paulo por conta do não afastamento do Olten Aires da cadeira da presidência do Conselho. Mas antes do Caio Forjaz, vamos para New Jersey, onde está o Alexandre Pretzel acompanhando a atividade da seleção brasileira por um destaque. E aí, na reta final dos Donos da Bola, a gente aborda mais essa atividade da seleção. Tá o Pretzel e tá o Quesada por lá também. Os dois, a gente, quem nos acompanha por imagem, pelo YouTube, ali na sala de imprensa da instalação da seleção brasileira em Nova Jersey, nos Estados Unidos. Tudo bem, Pretzel? Fala, Quesada.
4: De volta, meu caro Paulo do Vale. Depois do treinamento aqui, encosta mais aqui, Quesada. Aí, aqui. Um abraço ao Nivaldo Decilo. Essa imagem que eu mandei aí é o que deu para pegar, tá? O aquecimento dos jogadores não é mais como na nossa época, a gente tinha acesso a tudo, já explicamos isso 200 vezes e não vai mudar. E a tendência é piorar. Mas então é isso que a gente mandou aí só para ilustrar o começo do treinamento, que foi o aquecimento dos jogadores. No final agora, um bate-bola ali, onde foi testado o Léo Pereira na defesa, sem o Gabriel Magalhães, e também mais à frente o Luiz Henrique, né, no lugar do Paquetá.
5: A gente teve, né, o Rayan, né?
4: Rayan,
5: o quarteto da frente com Rayan, Igor Thiago, Rafinha e Vini. Dois volantes, o Gabriel, o Bruno Guimarães e também o Casimiro. E o Léo Pereira sendo o companheiro do Marquinhos na zaga, mantidos os alas. Wesley de um lado e o Douglas Santos do outro, ou seja, mais um dia de mudanças na escalação da seleção do Brasil.
4: Lembrando que hoje, né, PDV, houve um treino pela manhã. Esse treino foi fechado, então o trabalho tático com o time de ontem pode ter sido feito pela manhã. E agora à tarde, só um teste rápido, uma movimentação dos atletas para que tenha um despiste, alguma coisa para o jogo contra o Egito. Mas vamos aguardar, mas a escalação provável é aquela mais testada no treinamento ontem, com o Paquetá no meio, Igor Thiago de centroavante, o Douglas Santos na lateral esquerda. Esse é o nosso destaque desse momento, estamos agora de volta à sala de imprensa, não há mais acesso ao treinamento da seleção, meu caro Paulo do Vale.
0: O Pretzel, o treino de amanhã vocês vão ter acesso por ser o último, ou vocês não têm acesso amanhã a essa atividade?
4: Igual a hoje, os 15 minutos, então, como tem viagem amanhã para Cleveland, né? Muita gente vai se deslocar e a Bandeirantes estará, como sempre, lado a lado com a seleção em termos de Copa do Mundo e amistosos. Então a gente também vai acompanhar a entrevista do Carlo Ancelotti. O Ancelotti vai falar às 10 da manhã, horário de Brasília, 9 da manhã, horário local. E depois tem o treinamento em seguida aqui no centro do New York Red Bull. E depois o Brasil viaja às 5 da tarde para Cleveland, 7 da noite, sábado, hein, PDV? Brasil e Egito, último amistoso antes da Copa do Mundo.
1: Pretzel e Quesada, Nivaldo Decilo falando, tudo bem? Boa noite para vocês, é um prazer mais uma vez estar aqui com vocês.
4: Um abraço, Decilo.
1: E a gente sabe como é que é a correria de uma cobertura aí de Copa do Mundo. Então, pelas notícias, o Neymar fica, ele nem viaja com a delegação, e vão os outros todos jogadores, porque também há essa possibilidade de troca geral, de você trocar os 10 jogadores, como aconteceu. Agora pode ser 11, né? Porque trocamos 10 jogadores no amistoso anterior porque não tinha zagueiro suficiente. Então há essa possibilidade de troca geral, como aconteceu no amistoso anterior, esse contra o Egito, e apenas o Neymar fica, é isso?
4: Eu não tenho essa informação de quantas substituições poderá acontecer, meu caro Decilo, contra o Egito. Agora o Neymar fica, hoje pela manhã houve um comunicado oficial, então é obsessiva a tentativa de recuperação dele, intensa, né, concentrado, focado, 10, 12 horas, é o que estão dizendo aqui, academia, fisioterapia, para que ele recupere realmente uma condição mínima, né, para estar à disposição para os jogos da Copa do Mundo. O que é uma condição mínima? ele conseguir ficar à disposição e ser aproveitado para os jogos. Agora, vai ter intensidade, vai ter força, vai ter competitividade? Isso só a gente vai ver na prática, o Quesada, só com o São Tomé, de
5: repente. É, só, e é a última chance da gente observar realmente alguma coisa que vale a pena ser observada antes da estreia na Copa do Mundo. Sabe o que eu penso aí, Preto? Um abraço ao Decilo. É, aquela ideia, né, fixa já de um 4-2-4, com um time praticamente definido, ela se perdeu nesses últimos tempos, né? Poxa, a gente estava apostando que o Alexandre seria o titular ali da esquerda. Já está perdendo o espaço para o Douglas Santos. É, a entrada do Paquetá ontem no treino já é também um indício de que ele pode, né, eventualmente fazer o meio campo com três caras. Hoje já o Luiz Henrique já não estava aí no treino de ontem. Hoje ele testou o Rayan, e testou o Rayan com a presença do Rafinha, do Igor Thiago e do Vini Júnior também, né?
4: Se tu me dá uma parte, eu não tenho a menor dúvida que esses jogadores vão entrar contra o Egito. Tanto o Endrick quanto o Rayan e o próprio Luiz Henrique.
5: Sem dúvida. Agora a gente tem que saber o seguinte, para escalar o time que estreia contra Marrocos, ele vai escalar o time do primeiro tempo contra o Panamá, com os dois zagueiros que eram titulares e não jogaram lá, o Marquinhos e o Gabriel. Ele vai apostar no time do segundo tempo, ele vai apostar no time que iniciou o treino ontem, ou ele vai, de repente, fazer alguma outra mudança que nesse momento a gente não está enxergando, entendeu? Então, quer dizer, a gente está na dúvida aqui, porque a gente não escala a seleção, a gente dá só os nossos pitacos, de Silo. Agora, e o homem está pensando o quê, né? É, o que, que o treino realmente vai fazer de diferença para ele mudar alguma concepção de time? Eu acho que vai mudar muito naquilo que a gente vai ver contra o Egito, né? Eu acho que essa é a última referência mesmo para que ele defina os 11 titulares, se vai manter esse 4-2-4, se vai para um 4-3-3, enfim. Eu acho que se há dúvidas do nosso lado aqui, Xandão, do lado do italiano e da comissão técnica dele, também acho que há muita dúvida nesse momento em relação aos 11 titulares.
4: É isso, senhores. Nossa entrada aqui no Donos Rádio, para que, por favor, Decilo.
1: Só uma questão. É, e aí também é questão de palpite, de opinião nossa aqui. É, pelo que fez o Paquetá no segundo tempo contra o Panamá, que a gente sabe, mudou praticamente todo o time. Isso é suficiente para, de repente, ele virar titular dessa seleção brasileira, mudando, inclusive, o esquema que ele jogou praticamente todas as eliminatórias aí de 4-4-2 para 4-3-3?
4: Olha, eu gosto do Paquetá, viu? Sei que muita gente tem resistência a ele, não, acha que ele não é um bom jogador. Eu acho que ele é um bom jogador. Não tem muito sangue, né? Mas é um jogador tecnicamente bom. Me lembro até que o Tite chegou a testar de segundo volante, né, na seleção, antes da Copa do Catar também. Por quê? Porque ele é um cara de qualidade, traz a bola de trás. Agora, o Decilo, quatro jogadores na frente, ficou provado, né, que o time fica vulnerável no meio. Essa Copa também, e eu não gosto de falar em tempo, e eu sou contra poupar jogador, mas essa Copa ela vai ser a Copa do Calor também, isso é fato. O ano passado os caras sofreram aqui, sofreram o que eu digo, né, que a intensidade do jogo diminui, ponto. Quando você joga num horário muito forte, a 1 da tarde, meio-dia, horário local, né, 3 da tarde, serão os jogos por aqui. Então, isso pode afetar.
5: Noite, né?
4: O Brasil vai jogar à noite, mas outros podem sentir, né? Sim. Se fizer o Harry Kane jogar ao meio-dia, ele pode sentir. Então, é apenas isso, eu acho. Se jogar com o time muito aberto, acho que falta composição defensiva e você vai dar espaço para tomar muito contra-ataque contra uma defesa que, querendo ou não, apesar do Gabriel Magalhães ser considerado o melhor zagueiro do mundo, que eu não acho, mas está sendo, você tem uma defesa vulnerável do ponto de vista de idade também, na minha opinião. Tanto é que o Alexandre está perdendo a posição.
5: É, agora, é isso que você está falando aí, Preto, e o questionamento do Decilo, né? Qual é a referência que a gente tem, Decilo? São os treinos, a maior parte do trabalho, né, representado ali pelos treinos, e os jogos. Aí a gente só teve o Panamá e agora o Egito, né? Então aí você perguntou, será que é suficiente? É isso ou é nada, Decilo? Porque não tem outra referência, né? E aí você falou do Paquetá. Agora o Danilo Santos também entrou no time, entrou muito bem, né? Até estranhei que o Danilo Santos não tenha estado ontem entre os titulares no meio e hoje também não. Vai saber se o homem também não está escondendo alguma coisa. Vai saber se ele já não acha que o Danilo é o dono dessa posição e ele está fazendo outros testes, né?
1: Dando enganada, o fato é que o Paquetá,
5: eu torço o nariz um pouco para o Paquetá, vou ser sincero, mas o Paquetá e o Danilo entraram muito bem no jogo contra a equipe do Panamá.
4: Você está puxando o microfone, porque você achou que ia tirar o microfone de ti, fica tranquilo.
1: Calma.
4: Aqui não tem problema,
1: a gente manda um aqui para vocês aí, ó. Tá sobrando o microfone aqui, fica à vontade.
4: Não, é que eu vi, ó, queçada, repito o teu
1: gesto. Calma, tá só começando, hein? Não,
4: viu? Viu? Sacanagem tem prioridade, viu? Repita o teu gesto. Tu achou que ia puxar o microfone? Não.
5: É que passa todo mundo pedindo autógrafo pro Xandão. Então ele fica olhando e vai afastando.
4: Essa brincadeira. Atenção, pessoal. Informação aqui do Departamento de Comunicação da CBF, Odecilo. 11 substituições serão permitidas em Brasil e Egito. Até o faraó Ramsés, o espírito dele estará em campo contra o Brasil.
1: Escuta, eu tô conversando. É informação importante aí, são 11 substituições, então dá para ele testar mais coisas. Agora, não tô falando com Casimiro e Endrick, não. É Queçada e Pretzel,
0: até
1: né?
0: Porque ali são dois experientes, né?
1: É, pô, peraí, né?
0: São dois experientes.
1: Calma, realmente. Calma aí, gente. Tá só começando, tem microfone. Aqui,
4: hoje, viu? Hoje na participação do Bandeirantes, se acontece, a gente fez a brincadeira. Casimiro no Endrick, ó. Aqui, ó. Encontramos.
1: Ó, é que o cartão amarelo não tá aqui. A gente ia presenteá-los com o cartão amarelo. Mas obrigado, viu? Beijo no coração de vocês. Bom trabalho aí. Eu tô vendo que vocês estão transpirando.
5: Tá dando essa risada de fundo.
4: É gravado isso aí.
5: Ah, é gravado,
1: tá? É, pô, sério, é louco. Aqui é todo mundo sério, cara.
4: Mas eu tô impressionado aí com a participação do Agrela. Não para de falar um minuto, irmão. Brincadeira.
0: Ele tá na mesa de som aqui, por isso que tá cheio da...
1: Tá concentrado aqui.
0: Tá na mesa de som. Certo, então vocês retornam no
5: Esporte Debate. Só toca uma música aí, pô.
1: Bota uma música.
4: Quer uma música? Ô, PDV, tá bom, manda um abraço pro Caio Forjas, que pra mim tem condição de ser presidente de São Paulo. Não sei se algum dia ele será, mas acho que condição ele tá mostrando que tem, na minha opinião.
0: É, mas os caras...
1: Os caras estão pé da vida com ele.
0: A torcida ficou chateada com a posição do São Paulo, com a decisão de manter o Outen na cadeira de presidente.
4: Ele votou a favor do Outen?
0: Votou a favor do Outen.
4: Ah, então sim. Ô, Forjas, um abraço, irmão. Incoerência total, viu? Só isso que eu tenho a dizer.
0: Bom, daqui a pouco a gente conversa e passa o recado, então, porque realmente é um assunto que tomou conta da torcida do São Paulo, que agora diz que não tem mais oposição. Diga.
4: Olha o Renato, ó. Renato Peranton está lá em Dallas, tá nos vendo, ó. Olha o que ele pede aqui, ó. Manda um abraço para nós aqui no IBC, Jean, Renato e Robson. Um abraço, pessoal.
1: Tá mandado um abraço aí.
4: Você tá sendo esperado, Jean, com muita expectativa aqui em Nova Jersey, Jean. Um abração para todos.
0: O Jean, quando tem grandes eventos, que é o nosso chefe aqui da técnica, você entrega a chave da rádio para Jean, né? Porque realmente o homem, ele...
1: Eu encontrei com ele no Qatar, o homem não para.
0: Não, ele comanda absolutamente tudo e é um gênio, né? Ah, o Jean é um gênio da raça. Então é isso, ó, no Esporte Debate, o Queçada e o Pretzel retornam aqui na Rádio Bandeirantes.
1: E na próxima entrada, no outro dia, a gente vai colocar uma música. É. Agora não programamos uma música aí, você pode até escolher, tá? Faz 3 gols aí e escolhe uma música depois, Queçada.
5: Ah, pode botar qualquer coisa dos Beatles aí que tá bem entregue, viu, Decilo?
1: Tá bom, um
4: Beatles,
1: abraço.
4: Que é a segunda melhor banda da história. Perde pro ABBA, viu, meu caro Decilo? Um abração.
0: Eu achei que o Pretzel, como bairrista, que aí ia falar Engenheiros do Havaí. Que também seria uma boa pedida.
1: Sim.
0: Né? Ó, é o seguinte, a gente vai pro intervalo, na volta eu vou abrir a entrevista com o Caio Forjas, dando os dois recados do Pretzel. O primeiro... serve para ser presidente. Segundo, já não serve mais.
1: Por conta
0: da decisão da oposição do São Paulo, que a torcida ficou bastante chateada. A gente vai abrir espaço para o Caio Forjas. Eu tenho uma opinião a respeito disso. Quem sabe ao longo da entrevista eu exponho aqui a respeito disso. Não sou São Paulino, então eu não sinto na pele essa traição que o torcedor diz sentir. Eu tenho uma visão um pouco mais fria, mais passional, mais política dessa situação. Mas a gente vai bater esse papo com o Caio Forjas em instantes. 6h36 nos Donos da Bola, a gente vai para um rápido intervalo para na volta a gente bater esse papo com o Caio Forjas por aqui.
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7: A rodovia Raposo Tavares agora tem excesso de veículos para acesso à Granja Viana. Um trânsito que surpreende pelo horário em um feriado, mas afeta somente o sentido São Paulo, do quilômetro 25 ao 23. Quem segue para o interior pela Raposo Tavares agora faz bom caminho e a Avenida São Camilo tem boas condições. 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
7: Na Zona Norte, segue o bloqueio para o evento Marcha para Jesus, na Avenida Santos Dumont, entre a Praça Campo de Bagatelle e a Praça Heróis da FEB. Também há o bloqueio da Pedro Leão Schneider, entre a Cruzeiro do Sul e a Santos Dumont. Santa Eulália já liberada. Não há lentidão no entorno e a Avenida Brasleme, assim como a Olavo Fontoura, seguem livres. 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
11: Confirmada a lesão de grau 2 na panturrilha de Arrascaeta, a mesma de Neymar, o Uruguai opta por manter, por enquanto, o camisa 10 do Flamengo no elenco. O jogador vinha se recuperando de uma fratura no ombro e, já iniciado o processo de transição física, acabou se lesionando por conta de um aumento de carga. A seleção sabe que a lesão é complexa e não dá um prazo de retorno, dependendo, quem sabe, de avançar de fase para ter novamente a Arrascaeta à disposição de Marcelo Bielsa.

0: 6h41, ao vivo aqui nos Donos da Bola, destaque pro São Paulo, porque na linha com a gente, o conselheiro Caio Forjas, do grupo de oposição do São Paulo, o Salve o Tricolor Paulista, que nesta semana acabou se envolvendo aí numa situação que o torcedor ficou bastante chateado, né? Uma votação importante na vida política do São Paulo, que seria o afastamento, mesmo que provisório, temporário, por 120 dias do Outen Aires, que é o presidente do Conselho do Tricolor Paulista, que é uma figura hoje muito desgastada perante ao torcedor são paulino, que via, de alguma forma, né, nesse grupo de oposição do Caio, que é uma oposição raiz, né, nos momentos que o Júlio Casares parecia nadar de braçadas, era o grupo do Caio e de outros conselheiros que fazia ali o serviço sujo, né, de apontar algumas situações que até às vezes o torcedor ficava bravo, ah, tá remando contra e tal, e depois tudo veio à tona. Porém, essa semana parece que essa confiança foi quebrada por parte dos torcedores, porque mesmo com a votação secreta e muito apertada, 120 a 118 votos, o Outen permanece à frente da cadeira da presidência do Conselho do São Paulo. Ele ainda pode, de alguma forma, ser expulso do quadro associativo, dependendo aí de algumas situações, mas seria, na visão do torcedor, importante esse afastamento. E, publicamente, o Caio já se pronunciou, representando esse grupo de oposição, de conselheiros, se justificando, mas a gente abre o espaço pro Caio aqui na Rádio Bandeirantes. Até porque, Caio, acho que você estava acompanhando aqui a entrada do Pretzel. O Pretzel acompanha muito São Paulo há muito tempo, e ele não estava sabendo dessa situação, e ele até falou, ó, fala pro Caio que ele tem condição de ser o presidente do São Paulo se quiser. Eu comentei, mas o torcedor está chateado porque aconteceu essa semana essa votação e esse grupo de oposição teria votado a favor do Outen. Aí o Pretzel falou, ah, então um abraço. E acho que, de alguma forma, o torcedor também ficou com essa sensação essa semana por conta dessa votação. E queria, claro que a gente pode discutir, debater, mas se de alguma forma você ficou surpreso com a reação da torcida do São Paulo e se arrependeu talvez dessa decisão, Caio. Um abraço, obrigado por atender a Rádio Bandeirantes.
1: Boa noite, Paulo. Boa noite, Livaldo, Everton, Guilherme. Prazer poder falar com vocês. Eu vim acompanhando aqui a fala do Pretzel e sempre que eu posso agradeço, porque quem me abriu as portas da imprensa para poder falar sobre os desmandos que aconteciam no São Paulo foi a Rádio Bandeirantes, com o Pretzel nesse mesmo programa na hora do almoço em setembro do ano passado. E a partir dali, outros veículos começaram a nos chamar, dar oportunidade, e a gente foi expondo a nossa vida política no São Paulo. Quando eu falo a nossa, é a minha, a do Flávio Marques, a do Fábio Machado, a dos poucos que, quando todo mundo achava que o Júlio Casares era a esperança do São Paulo, quando inclusive a imprensa e a torcida achavam que ele poderia ser a salvação, a gente já ali apontava que atrás dele existiam inúmeras dúvidas e que os meios que os levaram ao poder tinham questões bastante controvertidas. Então eu começo a falar isso porque a gente tem uma história dentro do São Paulo de oposição raiz, como você disse, e fomos importantes em outros momentos que tentaram fazer o golpe de mudanças estatutárias. Nós atuamos firmemente na expulsão do Júlio Casares, da destituição do Júlio Casares, na expulsão do Douglas e da Mara e do Márcio Carlo Magno. Fora isso, a gente atua fazendo o efetivo trabalho do conselheiro, que é análise do balanço, análise da proposta orçamentária, coisa que dentro do conselho tem 260 conselheiros e nem todos atuam dessa forma. Então, a torcida ficou chateada, nós esperávamos que isso poderia acontecer, não na repercussão que tomou, até mesmo porque essa repercussão só tomou esse grau, até que eu reputo de exagero e injustiça, por conta de uma charge que foi publicada mostrando uma caricatura minha, do Flávio e de outros membros que não são tão conhecidos da torcida, antes pedindo fora ontem e agora como se nós fôssemos aliados políticos dele. O que não corresponde à verdade. Ninguém se aliou ao Outem. Não existe aliança política do Grupo Salve Tricolor Paulista com o Outem. O que houve foi uma votação sobre um parecer emitido pela Comissão de Ética que pedia a suspensão liminar dele por 120 dias. Na nossa visão, não existe respaldo no estatuto para isso. Entretanto, o mérito desse processo vai ser julgado em alguns dias, em 30 dias, 40 dias. O que a torcida não conseguiu entender foi que, para o São Paulo, neste momento, a saída do presidente do Conselho Deliberativo representa a paralisação total da reforma estatutária, por exemplo, que foi determinada por ele e a atual gestão do Maciz e de seus assessores, das pessoas que o cercam, não querem fazer. Então, existe no São Paulo uma força muito grande para o continuismo e nós, da oposição, representamos a mudança. Nós queremos a mudança. Tivemos que dar um passo atrás, porque legalmente o Outem certamente reverteria essa liminar no Poder Judiciário. E com isso, o São Paulo sangraria ainda mais. E além disso, coisa que muitos conselheiros não fazem, que nem político tradicionalmente faz, eu digo aqui, nós fizemos também um movimento político. Agora vai ter uma eleição para os conselheiros vitalícios. Então, a política não se faz apenas com a emoção. Existe o mundo ideal, que é o que a torcida queria, que fosse a suspensão e a expulsão, e existe o mundo real. Nós jogamos com o mundo real, nós trabalhamos com o mundo real e com as regras do estatuto. Então, a partir do momento que eu analisei, outros advogados analisaram e percebemos que aquilo poderia ser frágil e o afastamento voltaria via Poder Judiciário, entendemos por bem seguir a orientação do grupo. Eu sou um dos coordenadores do Salve Tricolor Paulista, mas a gente não impõe a nossa vontade. Eu fui um dos que fui contra a gente votar a favor, contra o parecer. Eu também estava como torcedor pensando na emoção, mas depois da análise de amplos debates dentro do nosso grupo, optou-se por seguir assim. Se dois tivéssemos votado contra, eu e o Flávio, que somos os que estão sendo mais expostos, o Outem não estaria aí. E aí o que que aconteceria com a política de São Paulo? Não sabemos. Foi uma aposta que a gente fez, uma aposta que é pautada numa liminar e que não mudará o futuro do presidente do Conselho Deliberativo se de fato vierem à tona, à tona, após o devido processo legal, contraditório e ampla defesa, todas as acusações que são imputadas a ele. Neste momento, essa liminar de afastamento não tinha respaldo legal.
2: Caio, boa noite para você. Obrigado mais uma vez pela participação, Nivaldo Decilo falando. E no meio disso tudo, a gente vai ter uma eleição no final do ano do São Paulo, né? Uma eleição para presidente do São Paulo. De alguma maneira, esse continuismo aí com o Outem, ainda como presidente do conselho, há um prazo, você falou aí de 120 dias. Ainda para apuração, para direito de defesa, o contraditório, essa coisa toda. De alguma maneira, isso pode afetar a eleição majoritária no São Paulo, para presidente no final do ano. E diante dessa situação que criou-se até em função do seu nome, que você sempre foi um nome forte da oposição, você se vê com força ou com possibilidade de ser um desses candidatos à presidência já para essa eleição de dezembro? Em função de tudo que vem acontecendo recentemente? Obrigado.
1: Nivaldo, obrigado pela pergunta. Eu não tenho pretensão de me candidatar à presidência do São Paulo, tá? A gente tem aí alguns nomes que estão sendo aventados e que precisa haver um consenso. Óbvio que ninguém vai ser aclamado, infelizmente. A nossa expectativa, quando conseguimos tirar o Júlio Cazares, é importante lembrar que a nossa atuação foi fundamental para tirar o Júlio e não vai ser uma votação numa liminar que vai destruir toda a história e a reputação que a gente construiu dentro de São Paulo. Por isso, eu acho que na eleição majoritária, o torcedor, o associado, eles vão perceber que esse momento de revolta, que é compreensível, mas a proporção injusta, se justifica para aquele que não vive o dia a dia do clube. A gente sabe que o São Paulo está sangrando por uma briga entre o presidente Maciz e o presidente do Conselho Deliberativo ontem. Volto a dizer que não é nosso aliado. Mas hoje criou-se um noticiário aí sensacionalista que, através do engajamento da internet, tomou uma proporção fora do comum. Eu, de fato, não estava esperando uma proporção desse tamanho, mas eu acredito que com os próximos passos que nós daremos, conseguindo a expulsão do Júlio Cazares, vamos lembrar que quem deu entrada nesse processo, que redundou na destituição, fomos nós. Quem capitaneia esse processo para que ele seja expulso, somos nós. Eu, Flávio, Ferreira Alves, Médicis, Miguel, Fábio Machado, Moreno, Guto, tantos outros que participam do nosso grupo. Né? São muitas pessoas que participam e hoje personificaram a revolta da torcida no Caio e no Flávio. Eu acredito que mais eu esteja um pouquinho mais exposto porque acabo falando nas redes sociais, interagindo com os torcedores. Ficamos chateados, mas entendemos que isso vai passar, que a torcida vai compreender. Política não se faz só com a emoção, não se faz com o fígado. A gente tem que ser inteligente e jogar com as regras do jogo. A eleição vai ser decidida na matemática. Então, se existe um grupo de uma pessoa que a gente não tem tanta afinidade, que pode votar conosco lá na frente, a gente não pode deixar essa matemática aí para o lado de lá. O São Paulo precisa urgentemente de democracia e a gente está trabalhando para isso. Estamos trabalhando para que haja a votação eletrônica. Quem sabe no próximo pleito isso já aconteça. Isso é mais um pleito nosso. Desde da outra eleição a gente falava que aquelas cédulas pré-preenchidas eram absurdo, antidemocrático. Então, o Caio não mudou do dia para a noite, o Flávio não mudou do dia para a noite, a oposição de São Paulo continua firme e convicta dos seus ideais. Apenas votamos em uma liminar que entendíamos que era frágil e ilegal. No final do processo contra o presidente do Conselho Deliberativo, será julgado o mérito. E aí sim, em havendo as condenações, nós certamente aplicaremos o estatuto de forma rígida. Portanto, Nivaldo, concluindo sua pergunta, eu acredito que não vai influenciar na eleição. O torcedor e o sócio são inteligentes o suficientes. Óbvio que existe uma massa de manobra aí na internet que acaba contaminando todo o sistema. Mas eu acho que isso deve durar pouco tempo, porque a gente vai

0: tentativa dentro da regra, né? Dentro do Estatuto do São Paulo, que pode permitir alguma flexibilidade com relação a isso. Em meio a essa situação, você tem a presidência do Harry Macis. Se em algum momento o Outem foi um presidente do Conselho aliado à presidência do São Paulo, na figura do Júlio Casares, você sabe muito bem, hoje não acontece com relação à figura do Macis. E aí tem um terceiro elemento que entra nessa história, que é o Diego Fernandes, né? O empresário ficou famoso por intermediar a vinda do Ancelotti à seleção brasileira, que pra mim surgiu do mais absoluto nada e também caiu meio que de paraquedas também no São Paulo, mesmo sendo um São Paulino. Inclusive ele apareceu nessa história comentando, né? Acho que até na sua postagem, dizendo: ah, SAF com vocês nunca mais. Como se ele fosse o responsável pela discussão da SAF no São Paulo, sendo que ele não faz nem parte da vida política efetiva do São Paulo. Eu não estou aqui fazendo juízo de valor se é bom ou se é ruim. Talvez a política do São Paulo precise realmente de um sopro de novidade. Mas ficou a impressão que SAF só vai acontecer com o Diego Fernandes intermediando, porque ele que trouxe o Ancelotti. Só que eu de alguma forma, eu senti que essa reação dele talvez seja um pouco contraditória, porque, veja só, se tem alguém hoje no São Paulo que represente essa tentativa de implementar a SAF, é o Outem, que na minha visão, talvez, eu não sei se você tem essa impressão, pode ser sim um candidato dentro de uma perspectiva dele transformar, dele entregar o clube para uma SAF. O que você acha?
1: São dois pontos interessantíssimos e eu agradeço mais uma vez a pergunta, porque o Diego Fernandes nunca participou em absolutamente nada da política de São Paulo, sempre teve as portas abertas para conversar conosco. Eu, em especial, tenho dois amigos que são amigos em comum com ele e sempre me coloquei à disposição para analisar uma proposta séria, concreta e real. Ele citou nessa postagem que você fez um almoço que teve no Paulistano comigo, com Fábio Machado, com o Jacobson, Metzis, Marco Aurélio Cunha, agora eu não me lembro mais quem, tá? Tinha mais um, o Éder do Lago, e todos os conselheiros do São Paulo, e o Xará, filho do Ferreira Alves. Neste almoço, ele falou e não trouxe absolutamente nada de concreto com uma proposta que tinha. E todos que estavam ali explicaram para ele que o São Paulo, a seriedade de São Paulo e a rejeição que existe dentro do Conselho com relação à SAF, que se ele viesse com esse papo de coach, ele não conseguiria absolutamente nada dentro do São Paulo. Na torcida vai reverberar, ele vai ter aceitação, porque o São Paulo está carente de títulos, está num estado pré-falimentar, e qualquer um que acenar com dois tostões, a torcida do São Paulo vai ficar na expectativa que isso de fato seja a salvação. Nós percebemos, assim como percebemos de cara com o Júlio Casares, que ele não tinha nada para trazer de concreto. Mas, não obstante ser um sujeito que a gente percebeu que quer aparecer, que quer se valer da mídia, que quer se valer da oportunidade da carência do torcedor, ficamos sempre aguardando uma proposta concreta, né? E agora ele mostrou de fato que, tal qual ele disse para mim do Outem, ele escreveu nessa postagem, até contextualizando, eu achei inclusive uma covardia o que foi feito. Ele entrou numa postagem minha, que de um vídeo que eu fiz, fez este comentário, printou a tela e colocou nas redes sociais dele, só que ele deletou o comentário das minhas redes sociais. E aí começaram a chegar algumas pessoas falando: o Diego Fernandes postou na sua tela, responde lá, na sua postagem. Quando eu entrei, não estava mais lá. E eu estava trabalhando, eu sou advogado, não vivo do São Paulo. Falei: bom, no final do dia eu resolvo isso, eu entro em contato. E várias pessoas me ligando, e começou a repercutir ainda mais. E as ofensas, os xingamentos na minha rede social continuaram, até porque ele engajou mais gente. Ele tem 300 mil seguidores, se eu não me engano. E isso tomou uma proporção maior. Com a cabeça mais fria, hoje pensando, esse sujeito esteve em reunião com o presidente Macis, né? E como vocês disseram aí, eu nunca me coloquei como candidato à presidência, talvez exista aí também uma vontade dos situacionistas de minar a nossa força, né? Será que isso não foi algo articulado? Não sei, Estou colocando aqui uma em dúvida. Qual

0: o objetivo desse sujeito em me atacar. E aí, no final do dia, eu mandei um WhatsApp para ele, porque neste almoço ele deu o telefone dele para alguns conselheiros, eu até então não tinha notado, e perguntei: espero que não tenha sido você que postou e deletou. E aí ele mostrou o oportunismo, dizendo que eu que deletei. Ora, entrem nas minhas redes sociais, vejam lá, tem ofensas de todas as espécies nos últimos dias. Até ontem era só elogio, até ontem o Caio Forjaz era Esperança de São Paulo, nunca deletei um comentário. Ontem eu recebi todas as homenagens que minha mãe poderia receber, minha família, enfim, para algumas gerações eu fui homenageado. Mas não tem problema, eu tenho casca, eu entrei nisso porque eu amo São Paulo, eu quero São Paulo vitorioso, eu quero limpar o São Paulo desses crápulas que lá estão e tanto mal fizeram para o clube. E esse sujeito, com todo respeito, quem foi bom na família dele foi o papai Papudo, que era o avô dele, que era um belo de um artista. Ele está tentando ter um minuto de fama e, infelizmente, não trouxe proposta concreta, não trará, e mostrou ontem, porque ele pulou fora porque a gente votou a favor do outro. E que dinheiro que ele mostrou até agora que ele teria, que investimento que ele trouxe, não trouxe absolutamente nada. Eu agradeço até, porque eu não quero ficar dando ibope para pessoas desse tipo, mas se faz necessário esclarecer até para a torcida entender que ela está caindo no conto do vigário mais uma vez. Aqueles que acreditavam no Cazares, fica a dica: acreditem nesse sujeito que está se mostrando aí da mesma linha. Tem foto dele abraçado com o Cazares lá atrás, quando eu já criticava, quando eu já apontava. Então fiquem com quem vocês acham que vai fazer mais para o São Paulo. Eu tenho certeza que o associado, o São Paulino de verdade, aquele que entende a política, vai continuar conosco, com o meu grupo, com o Salve Tricolor Paulista e com os demais que se aliarem a gente para ganhar essa eleição. Essa é a última chance que o São Paulo tem de se livrar dessa gente. Já me prometi para minha família e para mim mesmo: se meu grupo não ganhar a eleição e eu não estiver em nenhum cargo que me faça ficar, eu saio do São Paulo Futebol Clube, da política. Eu deixo a política do São Paulo Futebol Clube no começo do ano. Não preciso disso para viver. Tenho uma profissão, tenho minha família, tenho minha vida. Eu faço isso pelo amor que eu tenho ao São Paulo e pela vontade de ver o São Paulo grande, como na época em que meu pai foi diretor jurídico de São Paulo, diretor da base de São Paulo, enfim, na época que eu joguei na base de São Paulo, que mantenho amigos até hoje. Eu estive esses dias com um ex-jogador que fez muito sucesso, falou: uma pena tudo que está acontecendo, você poderia emprestar sua experiência lá. Enfim, a gente sabe que os bons São Paulinos entraram em contato conosco. Eu recebi ligação de promotor público, de juiz, de inúmeras pessoas que entendem, jornalistas sérios, e se solidarizando comigo e pedindo: continue, não desanime. E pelo amor que eu tenho ao São Paulo, por todo o trabalho que eu fiz nesses 5 anos, continuarei na luta e isso não vai nos abalar.
1: Ô Caio, eu até na pergunta que eu me alonguei, eu falei do Outen candidato, talvez numa nova roupagem que ele tenha encontrado para sobreviver na política do São Paulo. Você concorda que talvez essa seja uma nova posição do Outen para sobreviver, para ganhar força, para ser, quem sabe, candidato que ele nega? E se em algum momento vocês podem estar no mesmo barco que ele numa eleição, ou você descarta isso?
0: É impossível o Outen se candidatar à presidência do São Paulo Futebol Clube. Impossível. Não há a menor hipótese. O Outen, ele luta agora para sobreviver dentro do clube e não ser expulso. Ele não tem o menor lastro político para se candidatar a nada. E ele já disse isso, inclusive, em alguns programas de televisão, o programa de YouTube do Maurício, que é aí da Band também, falou que não tem pretensão nenhuma. Então, se ele tivesse qualquer pretensão política, eu acredito, se ele tenha, eu acredito que já nasce morta essa pretensão. Nem o meu grupo, nem nenhum grupo, acho que nem no grupo dele ele conseguiria ressonância para um pleito dessa espécie. Me parece que ao final do mandato, ele está acenando com algumas atitudes que podem ser benéficas para São Paulo. Isso não significa que ele tenha qualquer lastro e condição de exercer cargos maiores do São Paulo. A história dele vai terminar no Conselho Deliberativo. Pode ser que termine no final do ano ou que termine antes, a depender do que acontecer no processo.
2: Ô, Caio, o Everton Ramos aqui, a gente citou aí algumas possibilidades, a gente até questionou se você poderia ser um candidato à presidência nas eleições no fim desse ano, e você negou. Queria saber de você qual ou quem do grupo poderia vir a ser esse candidato. A gente pode ter o Marcelo Portugal Gouveia, por exemplo, sendo candidato do seu grupo nessas eleições de 2026?
0: Veja bem, o que me agradaria muito é que a gente tivesse uma chapa para presidência da diretoria, vice-presidência e presidente do Conselho Deliberativo, de nomes oriundos do Grupo Salvo Tricolor Paulista. Dentre os nomes que foram citados aí, o Marcelo Portugal Gouveia, sem dúvida nenhuma, é um nome bom. O próprio Flávio Marques também é um nome excelente, um cara que entende de finanças e também conhece muito do São Paulo, hoje estaria apto a exercer essa função. O meu nome, se o grupo escolhesse, embora eu não tenha essa pretensão, também aceitaria o desafio, tanto lá na presidência como na presidência do Conselho Deliberativo, que é algo que está mais familiarizado com a minha atividade, que eu sou advogado, poderia ajudar nas alterações estatutárias, abrir o clube democraticamente, implementar medidas de governança, compliance, enfim, tudo que falta ao São Paulo. Então, esses dois nomes são nomes importantes que eu entendo que a gente tem que trabalhar. Junto lá no novo São Paulo existe o Dauro Speranzini, excelente nome, ótimo quadro, um profissional renomado, trabalhou em inúmeras multinacionais. E existem outros nomes que a gente ainda precisa discutir. Não haverá consenso, é o que eu digo, a gente tem que ter inteligência política que tivemos agora nesta votação, que está sendo tão questionada, para escolher e no momento certo começar essa campanha. O que está nos faltando, e acho que foi o maior pecado nesse momento, é uma comunicação prévia com o torcedor. Talvez se a gente tivesse dito ao torcedor que nós não enlouquecemos, mas votaremos num parecer que parece que vai beneficiar o Outem, talvez não tivesse tido essa repercussão toda. Mas eu não tenho dúvida que nós temos excelentes quadros, poderão surgir outros nomes dentro do nosso partido ou dos aliados e seguiremos firmes e a torcida e os sócios vão apoiar e, se Deus quiser, ganharemos a eleição e reformularemos o São Paulo no próximo ano, começaremos. Porque não vai ser em 2027, 28 nem 29. São 3 anos de reconstrução para, quem sabe, no quarto, no quinto, começar a colher frutos. Aqui vocês não vão encontrar promessas vazias como havia na outra gestão. Nós trabalharemos com a verdade. Hoje noticiaram que São Paulo está contratando um centroavante com salário de R$ 600 mil, 3 anos de contrato. Não há a menor condição, né? Infelizmente, o presidente Maciz não quis contar com a nossa ajuda, preferiu abraçar Rui Costa e Rafinha, que até agora só fizeram bobagem, a começar pela demissão do Crespo. E aí a gente começa a ver a política de São Paulo falar agora em pedido de expulsão do Rui Costa, vocês veem que dentro do estatuto não existe lastro para uma comissão de ética fazer esse tipo de pedido, então a insegurança jurídica, o ataque e a vaidade pessoal do presidente da diretoria, do presidente do conselho, faz com que o São Paulo sangre ainda mais na imprensa e, de fato, nenhum investidor gostaria de colocar dinheiro num clube assim. Então, para se falar em SAF, a gente vai ter que ver quem vai se eleger e aí sim buscar no mercado pessoas competentes para ajudar o São Paulo.
3: Caio, para encerrar da minha parte, obrigado pelos esclarecimentos todos, pelo seu ponto de vista aí. Você falou da demissão do Crespo, o Crespo sai com o São Paulo em primeiro lugar no Campeonato Brasileiro, São Paulo na liderança, muita gente não entendeu até hoje. Aí me parece que a vinda do Roger Machado foi algo particular, foi a amizade do Rui Costa. Ah, eu conheço, é amigo meu, um cara bacana, faz um churrasco maravilhoso. Não deu certo, foi uma rejeição terrível da torcida do São Paulo, acabou saindo, veio Dorival. Tem a história do Arboleda, o Arboleda 30 dias desaparecido, aí de repente o parecer jurídico de alguém do Harry Maciz diz que não vamos acioná-lo porque ele chegou no prazo faltando 7 horas para encerrar esse prazo aí, que poderia dar essa dispensa por justa causa. Fica o Arboleda por ser negociado, duvido que apareça algum clube. O São Paulo arcando com esse prejuízo. O Dória, que foi teria sido ameaçado por alguns torcedores, acaba rompendo. Bom, enfim, o São Paulo está 5 jogos sem vencer no Campeonato Brasileiro, ficou 8 aí, ganhou do Boston River, que era um time, uma galinha morta, como se diz na Sul-Americana, ou seja, o São Paulo não entrega, e o maior temor do torcedor são paulino é com relação ao rebaixamento. De repente a gente pode chegar, espero que não, a gente pode chegar na eleição presidencial no final do ano com o São Paulo visitando essa zona perigosa, a zona do rebaixamento. Você enxerga assim também ou isso é um pouco de alarmismo? Eu escuto isso do torcedor todo dia.
0: A preocupação do torcedor é a mesma da minha. Eu sou conselheiro, mas sou torcedor e fanático. Embora tenha que fazer análises, às vezes, desprovido do fanatismo, sem dúvida nenhuma, o São Paulo é um clube hoje sem comando. É um clube que o presidente ouve um diretor executivo que não tem nenhuma experiência que o alce a essa cadeira, que ele está há 5 anos. Aliás, o currículo dele dentro do São Paulo, as ações dele dentro do São Paulo, por si só, já demandariam a demissão dele por justa causa há algum tempo. Ele é responsável por prejuízos seguidos nesses 5 anos. Se ele é o responsável pelas contratações que foram feitas e pelas demissões e rescisões, ele deveria responder, inclusive, pelo dano que ele causou ao clube na parte financeira. E agora, a gente vive um momento de crise dentro de campo. Foram buscar o Dorival, que é um bom técnico, acho que não vai fazer milagre. O São Paulo gasta como os 5 maiores clubes do Brasil e joga do 15º para baixo. Quando o Crespo estava fazendo seu trabalho, haviam algumas críticas que são normais no futebol, do ponto de vista, mas o São Paulo estava ali, primeiro, segundo colocado, brigando por uma vaidade pessoal, inclusive na minha visão do Rafinha, junto com o próprio Rui Costa, convenceram o presidente de São Paulo, e eu não tenho dúvida nenhuma que tanto Rui Costa como Rafinha estão envergonhados do que fizeram e devem estar extremamente arrependidos. Se não estão, deveriam estar, porque a torcida de São Paulo está muito triste e preocupada. A nossa sorte, Nivaldo, é que existem muitos times com um nível técnico abaixo. E aí, o que falta hoje dentro do São Paulo, que eu não tenho sombra de dúvidas, é um diretor de futebol firme que coloque os jogadores no seu devido lugar e faça com que exista uma política de escalação de jogadores da base, mas não para colocar 5, 6 num jogo e queimar os meninos, mas para colocar o zagueiro Osório para jogar e não permitir que o zagueiro estrangeiro durante o jogo fique expondo o jogador, né? Falta um diretor de futebol ter coragem de entrar no vestiário e dar uma dura no jogador de futebol que está ali com um contrato de 3, 4, 5 anos, salário de 500, 600, 700, 800 mil reais e não está honrando a camisa como deveria. Então, um clube que não tem dirigente, não tem direção, que não é respeitado, os jogadores fazem o que querem. Nós temos no elenco de São Paulo jogadores com 5, 6, 7 anos de casa. Que fome que esses jogadores têm. Apesar do salário atrasar, eles recebem altos valores. Então, a gente sabe que o futebol precisa de estímulo, o jogador precisa querer vencer. A gente tem que reformular o São Paulo desde a base até o profissional. Existem muitas coisas a serem mexidas. Parar com essas contratações de jogadores mais velhos, ter um elenco com jogadores mais jovens, 1 ou 2, 3 experientes, para que consigamos pagar as contas e, quem sabe, no futuro, ter um time que volte a disputar com os líderes Palmeiras e Flamengo, que hoje despontam e muito na frente dos outros clubes. Mas é isso, eu agradeço muito a oportunidade, é importante conversar com a torcida de São Paulo, mandar um abraço aí pro Pretzel, agradecer toda a oportunidade que ele me abriu, e pode ter certeza que, embora pareça incoerente, nossa atitude foi pro bem do São Paulo. Às vezes é importante você dar um passo para trás para dar 10 para frente. Se aliar pessoas que são canalhas, covardes, que fizeram mal para o São Paulo, tenho certeza ter certeza que o Caio Forjaz nunca estará do lado dessas pessoas.
1: Muito bom, muito bom. Importante esclarecimento. Caio é um quadro importante da política do São Paulo, o grupo político dele como oposição também. Vamos aguardar aí. O ano do São Paulo ainda reserva muitas emoções dentro de campo e fora de campo também na política. Caio, obrigado por atender a Rádio Bandeirantes mais uma vez, viu? Boa noite para você, bom feriado.
3: Obrigado, Caio.
2: Valeu.
0: Boa noite, Everton, Guilherme, Paulo, Nivaldo e a todos que nos ouviram.
1: Tá aí, portanto, né? É importante a gente abrir espaço. A mídia segmentada, e acho que faz parte também da característica do DNA. E respeito muito os profissionais que fazem parte da mídia segmentada do São Paulo. Mas tem uma. Às vezes é aquela coisa mais estridente, né? Mais passional.
3: Mais impacto, né?
1: E eu acho que a política, ela grita às vezes, ela faz parte. Não tô aqui defendendo a atitude deles. Mas eu acho importante ouvir e ponderar.
3: Mas ele explicou, né? Ele colocou o ponto de vista e explicou a razão pela qual houve esse apoio momentâneo, porque seria um retrocesso. Juridicamente, o Outem conseguiria reverter essa situação e atrasar ainda mais todo o processo. Então, tomara que o São Paulo encontre o seu caminho, porque ele está perdido, não é de hoje, faz muito tempo.
1: É isso.
2: Sabe o que eu tava pensando aqui também enquanto isso? Que será um segundo semestre, a gente tem uma Copa do Mundo vindo aí, tá? Mas será um segundo semestre com eleições em pelo menos 3 dos 4 times. Corinthians, Santos e São Paulo.
1: É, vai pegar fogo. O ano curto, hein? Que ano curto. E tem eleição pra presidente do Brasil, inclusive. 7h15, a gente volta daqui a pouco aqui nos Donos da Bola.
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5: Tem obra ao final da Avenida Luiz Inácio de Anhaia Melo, no sentido centro. Impedido o retorno debaixo do viaduto Grande São Paulo. Faça o retorno subindo o viaduto e a partir do semáforo com a Rua dos Patriotas, você faz o contorno no sentido do bairro. Para quem segue pela Anhaia Melo ou pela Avenida do Estado, agora bom caminho. 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
2: É feriado, mas tem congestionamento na Radial Leste, sentido centro, da aproximação ao viaduto Bresser até o Alcântara Machado. Viaduto Alcântara Machado totalmente bloqueado desde a noite de ontem e até às 4 horas da manhã da próxima segunda-feira para obras. Caminho alternativo para o centro, pela Rua da Moca ou pela Celso Garcia, agora com boas condições. 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
2: Bom momento para circular pelas rodovias do estado de São Paulo. Há pequenas exceções, como o Rodoanel, agora com ocorrência no trecho entre a Regis Bittencourt e a Raposo Tavares. Fila formada de aproximadamente 3 quilômetros. Não há dificuldade para quem segue pela pista externa do Rodoanel, caminho livre em toda extensão. 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
2: A rodovia Raposo Tavares dá sinais de melhora, mas ainda tem lentidão no sentido São Paulo em Cotia, entre o quilômetro 25 e o 23, a saída da Granja Viana. Não há dificuldade agora na Avenida São Camilo, que prenda o trânsito na Raposo. Acesso também tranquilo à Estrada da Aldeia. Raposo Tavares com boas condições, sentido interior. 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
6: A sustentabilidade tem sido um foco crescente nos últimos torneios da Copa do Mundo. O estádio Al Bayt, na edição de 2022, destacou-se não só pelo design inspirado em tendas beduínas, mas também por sua inovação em sustentabilidade com certificação GSAS. Esse estádio contou com um eficiente sistema de transporte público e um teto retrátil que se adequava às condições climáticas.
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2: Quem vai à Baixada Santista agora encontra boas condições pelas duas rodovias Anchieta e Imigrantes, também na interligação de Planalto, que está aberta. Programe a sua viagem de retorno à capital, já que, de acordo com a concessionária que administra as rodovias, o horário de pico de retorno deve acontecer no sábado entre 6 da tarde e 11 da noite e no domingo das 9 da manhã às 10 da noite. 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
2: No Rodoanel, ocorrência no quilômetro 26,5 da pista interna, trecho entre a Regis Bittencourt e a Raposo Tavares. A fila chegou a quase 2 quilômetros, diminuiu um pouco, agora cerca de 1 quilômetro mais difícil, sem interferir na pista externa, que segue com boas condições. 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
2: Atualizando para você em tempo real, o Rodoanel, pista interna liberada, nada para evitar mais no trecho entre a Regis Bittencourt e a Raposo Tavares. Agora todo o Rodoanel com boas condições. Aqui na cidade, Salim Maluf com lentidão no sentido Tietê, 1 quilômetro até a Abel Ferreira. Utilize a Sapopemba para cortar caminho. 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
2: Uma ocorrência na Avenida Presidente Tancredo Neves, no sentido Túnel Maria Maluf, deixa agora 600 metros congestionados entre a Rua Vergueiro e a aproximação à Nossa Senhora da Saúde. O trecho é percorrido em aproximadamente 5 minutos e é possível cortar pela paralela Rua Dom Macário. Não há dificuldade na Tancredo Neves, no sentido Sacomã. 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
1: Ó, reta final aqui dos donos da bola. Na sequência vem o Esporte em Debate com a Aninha, com o Everton, com a Grela. Mas, ô, Silo, queria abrir espaço para você prestar uma homenagem ao Leivinha, que hoje nos deixou.
25: Pois é, aos 76 anos de idade, o Leivinha, que foi um dos grandes nomes da história do Palmeiras, da segunda academia, ele que nasceu no interior, nasceu em Novo Horizonte, se eu não estou errado, depois foi para o Linense, do Linense para a Portuguesa, aí para o Palmeiras, depois para o Atlético de Madrid e encerrou a carreira no São Paulo, muito jovem, com 29 anos de idade. O Leivinha estava com Alzheimer, né? Morreu hoje em Santos, aos 76 anos de idade. Nossos sentimentos a toda a família, né, do querido Leivinha, que é o 15º maior artilheiro da história do Palmeiras, mesmo não sendo atacante. E na história de Campeonato Brasileiro, do Palmeiras, é o 5º maior artilheiro. E eu fiz uma entrevista com ele em 2017, ele dizia, o meu pai falava, não se esqueça que no jornal do dia seguinte vai sair quem fez o gol. Então isso meio que motivou o Leivinha, que foi o nosso companheiro aqui no Grupo Bandeirantes, trabalhou como comentarista aqui em 2005, 2006, um baita cara, muito sério, mas um cara de um papo incrível, foi um baita profissional, nos deixou hoje, infelizmente. Descanse em paz, Leivinha, a torcida do Palmeiras deve estar triste com essa perda, né? Vi várias homenagens aí, inclusive de Ademir da Guia. Ele esteve na Copa de 74 ao lado de Emerson Leão, né? A gente até tentou, a Grela tentou um contato com o Leão, mas o Leão está em viagem. Mas a gente vai tentar ouvir o Leão na próxima semana. Então, um beijo no coração da família do nosso querido Leivinha. E fica a saudade aí de um baita cara, de um amigo que o futebol acabou nos dando também.
1: É isso aí, né? Toda homenagem é justa à figura do Leivinha, grande jogador do Palmeiras, do futebol brasileiro e que também já esteve desse lado da bancada. Certo, Silo, amanhã estamos de volta.
25: Sim,
1: donos da bola.
25: Amanhã vai ser uma jornada curta para nós outros.
1: É, curtinha?
25: Ah, sim, começando às 7 da manhã e terminando aqui com nossos donos da bola. Mas pra, estaremos aqui.
1: Para quem está começando assim como você, viu, Silo, é importante. É,
25: eu sou tão jovem que nem cabelo nasceu ainda, de tão jovem que eu sou. Beijo no coração de quem está nos acompanhando aí em 107.3. Um beijo, até amanhã.
1: Vem aí o Esporte em Debate na Rádio Bandeirantes.
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3: Muito boa noite para você, ouvinte da Bandeirantes, você que nos acompanha no youtube.com/Rádio Bandeirantes Oficial, começando a edição dessa quinta-feira de feriado, hoje dia 4 de junho, feriado de Corpus Christi. A gente está começando essa edição do Brasil, Esporte Brasil, em Brasil. Debate, é isso. E ó, eu já vou falar que não tenho roupa para sentar nessa bancada aqui, de tantas personalidades. Isso. Comigo... Everton Ramos e Guilherme Agrela para a edição de hoje. Coisa linda, né? Assim que o Capri fala, coisa linda, né? É feriado, coisa linda. E a gente está no ar junto com você, agradecendo todos os nossos ouvintes aqui e você que está com a gente no chat também. Então, bora participar, ajudar a fazer a edição de hoje do Esporte em Debate. São 7h33. Os clubes não param, a gente vai falar dos clubes, né? Quer dizer, os jogadores tiram férias, mas os clubes estão ali, né? De olho... nessa Copa que nem começou, mas já pensando na volta, né? Em Campeonato Brasileiro, Copa do Brasil, Sul-Americana, Libertadores, vai passar rapidinho. E a gente vai trazer cada lance, cada emoção de cada dia dessa Copa do Mundo. A gente já na expectativa, falta pouco, né, Everton? Boa noite pra você, meu querido.
4: Tudo bem, o prazer é meu de estar com você nessa bancada. Tudo bem, Ana? Prazer estar contigo e também com os ouvintes do Esporte em Debate neste feriado de 4 de junho e, claro, com a ansiedade, né? A Copa do Mundo batendo na porta. A gente tá aí há menos de uma semana, ou exatamente uma semana. São uma semana, sete dias pra abertura da Copa, mas aí há pouco mais, então, de uma semana. Há 9 dias da estreia da nossa seleção e, claro, também acompanhando toda a movimentação lá em New Jersey com os nossos jornalistas lá, né? O Pretzel e também o Quesada. Daqui a pouco eles estarão com a gente, acompanhando cada passo da seleção, que tem amistoso e que daqui a pouco tem Copa do Mundo, e se tudo der certo, Hexa.
3: Exatamente. Falando em amistosos, né? Tá rolando Espanha e Iraque. Mais cedo a gente teve a França, que perdeu da Costa do Marfim. Inacreditável, hein?
4: Irada.
3: Inacreditável. Como corre? Impressionante.
4: Demais.
3: Impressionante.
4: Inclusive, a gente estava chamando a atenção que os africanos sempre dão trabalho. E sempre chegam com pelo menos uma seleção ali, quase batendo nas semifinais.
3: Exatamente.
4: Na última Copa, nós tivemos Marrocos com a melhor campanha de uma equipe africana. Quem sabe esse ano, mais uma vez, eles não surpreendam e apareçam entre os quatro.
3: Pois é, e logo mais, às 11 da noite, tem México e Sérvia, né? Aí a gente vai aguardar aí o nosso grande dia, sábado, mais um amistoso, o último. Hoje, o penúltimo dia de treinos, amanhã é o último dia de treinos, para encarar... o Egito. Quem deve ser a grande ameaça do time do Egito, né? Quem deve ser? Que pergunta, né?
4: Mohamed. Salah.
3: Mohamed. Ele que é o gênio da Europa, né? Que um grande jogador. E a gente vai poder ter o prazer de ver em campo jogando com o Brasil que já deu uma alegria aí pra torcida. Querendo ou não, esse resultado com o Panamá traz uma confiança enorme, ainda mais por muitos dos jogadores, né, dos principais jogadores, não estarem ali, ter um outro time, uma rotatividade. Então dá uma segurança, porque muita gente pensa assim, poxa, lá no Penta, por exemplo, né, a gente olhava o banco dos jogadores brasileiros, dava uma tranquilidade, porque você tem o Roberto Carlos que se machucava e tinha o Júnior para ser o substituto, né? Tô falando isso lá de 2002 na Copa do Japão. Então, quando você vê essa rotatividade, mesmo com essa rotatividade que o Ancelotti propôs nesse jogo no Maracanã, quando você vê acontecer, vê fazer dar certo como deu, dá um alívio aí do que a gente pode esperar da seleção brasileira, né, Everton?
4: Nossa, e foram 10 modificações. Eu lembro que quando eu vi as 10 mudanças no intervalo, eu fiquei assim, nossa, será? Será que era pra tanto? Só que elas deram tão certo, porque no outro dia o principal comentário foi como a seleção brasileira, o segundo time, o que entra após o intervalo, esteve em campo até melhor fisicamente do que o primeiro. Inclusive, a goleada nasce com o segundo time, né? Depois dessas 10 mudanças. Para mim, o ponto principal, Ana, é a seleção brasileira mostrar que a sombra. Alguns jogadores desse time considerado titular, não sei se eles enxergavam esse, né, essa sombra de alguns outros atletas de um outro time, de um segundo time, ali, no radar. E agora a gente tem ali o Danilo, que se destacou muito bem no segundo tempo. O Paquetá,
3: Quem o Paquetá me surpreendeu, assim. Eu gosto do Paquetá, mas não tinha uma confiança por todo o histórico, né? Tudo que foi acontecendo nos demais jogos, até muito antes da chegada do Ancelotti, não imaginava que o Paquetá pudesse se destacar tanto como aconteceu lá no Maracanã no fim de semana, né?
4: Até porque uma outra coisa que surpreende é que ele não esteve em grande parte do ciclo, né? Nesse período, trabalhando junto, inclusive, do Carlo Ancelotti, ganha a oportunidade, entra bem. O que me agradou ainda mais foi a presença do Danilo. O Danilo, no segundo tempo, para mim, é o nome do jogo no segundo tempo do Brasil. Só que a gente também teve a entrada de jogadores no setor ofensivo que se destacaram também. O caso do próprio Rayan, que eu acho que até o momento não tinha tido oportunidade em partidas
3: para mostrar o futebol dele.
4: Com,
3: né?
4: O Ancelotti. Sim. Ele entra no segundo tempo, aproveita uma falha da defesa, inclusive, para fazer um gol que, recebendo a bola no pé mesmo ali, não era fácil de se fazer. Então eu acho que esse segundo tempo e esses jogadores que entraram surpreenderam e deixam boas dúvidas para o Ancelotti passar a montar a equipe daqui para frente.
3: Vamos saber o que aconteceu nesses treinos da seleção brasileira de hoje. Acredito ter tido um treino mais cedo e depois uma troca de bola ali. Teve até a polêmica, né, do carrinho do Casemiro no Endrick, que hoje foi um dos assuntos mais comentados, né?
4: Isso inclusive foi essa entrada mais forte ontem num treino aberto da seleção brasileira, em que a imprensa pôde acompanhar, e foi a imagem que repercutiu do treino, né? Se precisava de tamanha intensidade em um treino, ou se a gente que também não está acostumado a ter acesso a esses treinos, se isso não acaba sendo algo rotineiro também deles.
3: E aí tem como agravante toda a história do depoimento do Casemiro em relação ao Endrick, né? Ah, ele não está no grupo, né? E aí, será que se não tivesse essa declaração anterior, a gente poderia ficar só com a sensação de que nós, jornalistas, não acompanhamos mais os treinos, então a gente não tem certeza se é do jogo ou não.
4: Sim.
3: E aí tem como relevante, né? Essa declaração do Casemiro, que não faz tanto tempo assim, acaba agravando um pouco mais a situação, causando até aquela polêmica toda, né? Na internet, principalmente, aquele frisson brasileiro. Vamos então para os Estados Unidos, em New Jersey, ele que está lá acompanhando tudo de perto. Se tem uma pessoa que entende de Copa do Mundo, é Leandro Quesada, né?
4: Com certeza.
3: Vamos falar com o Quesadinha, então, que já tá lá, vai trazer informações aí do dia de hoje, dessa quinta-feira, da seleção brasileira, de tudo que tá programado para acontecer amanhã, o último treino antes desse amistoso com o Egito. Quesada, boa noite para você, noite para nós aqui, faltando 20 para as 8. Vamos falar com você, meu querido.
5: Tudo bem, Aninha? Como é que tá? Tudo em paz? Everton, quem mais tá aí? O Agrelinha tá aí também?
3: Agrelinha também.
5: Um abraço, um beijo para todos. Tudo certo. Daqui a pouco o Alexandre Pretzel vai pintar na área para contar mais da seleção brasileira no dia de hoje. Vou dizer o seguinte, estamos aqui em New Jersey, a 6 minutos apenas do centro de treinamentos da seleção, o centro de treinamentos de Barnabas, que pertence ao Red Bulls New York, um centro de imprensa muito legal para a gente, né, para atender a imprensa. E no que diz respeito à seleção brasileira, 8 campos, inclusive eu mandei aí um vídeo, o Pretzel também mandou outro, né? Mas eu mandei um vídeo aí com parte do treino que rolou hoje. A gente ficou apenas 15 minutos ali gravando, né? E observando algumas coisas que foram feitas durante esse treino. E a gente vai falar aqui ao longo do nosso Esporte em Debate a respeito disso. As imagens captadas por nossa equipe, não é? São imagens aí do Pretzel. E depois tem um outro videozinho que eu mandei para vocês também aí no grupo. Mas enfim, um dia de muito calor por aqui. Sol rachando e a preparação da seleção brasileira que antecede esse amistoso de sábado em Cleveland contra a seleção do Egito. Já a gente vai ouvir aí o Fabinho, que foram jogadores, Wesley e Fabinho, que foram jogadores hoje destacados na roda de imprensa. E amanhã é a vez de Ancelotti falar na véspera do jogo contra o Egito. E a gente vai acompanhar logo depois também o último treino da seleção antes da viagem para Cleveland, aqui nos Estados Unidos, para esse amistoso, o último amistoso da seleção brasileira, antes da estreia no dia 13 de junho contra Marrocos, aqui em New Jersey, mais precisamente no MetLife. Tá certo, Aninha? Tô aqui
3: tá
5: pra gente
3: certo,
5: debater
3: Quesada.
5: E falar muito de seleção brasileira.
3: Eu vou aproveitar e te perguntar, tava conversando aqui com o Everton sobre o Paquetá, né? Eu mesmo não esperava, assim, apesar de gostar do futebol do Paquetá, não esperava que ele pudesse crescer tanto na seleção como cresceu nesse último amistoso, né? Isso é, na sua opinião, é relevante para o Ancelotti a ponto do Paquetá ser um dos destaques dessa escalação para sábado?
5: É, vamos ver se essa é a ideia, né? Hoje no treino ele já fez algumas mudanças, né? Vou falar do treino de ontem. No treino de ontem ele escalou o Paquetá ao lado do Bruno Guimarães e do Casemiro. Hoje, por exemplo, o Paquetá já não estava no time. Aí aquele 4-3-3 de ontem já voltou a ser o 4-2-4. Hoje, do meio para frente, o Ancelotti, nesse treino, nessa parte do treino que a gente acompanhou, ele escalou Bruno Guimarães, Casemiro e o quarteto lá da frente, com Rayan aberto pela ponta direita, Vini na esquerda e mais centralizados o Rafinha e o Igor Thiago. O Igor Thiago, obviamente, mais à frente ali, porque ele é o verdadeiro camisa 9. No treino de hoje ele manteve o Wesley, ele colocou o Léo Pereira na vaga do Gabriel Magalhães para ser o companheiro do Marquinhos, foi até onde a gente viu, e manteve o Douglas Santos na lateral esquerda. Tá? Então, a mudança do treino de ontem para o treino de hoje foi justamente a saída do Paquetá, não é, para a entrada do Rayan. O Rayan entrou e o Rafinha também voltou para o time. Então vamos esperar para ver o que vai acontecer, mas enfim, eu acho que ele está naquele período de testar tudo o que ele pode para aí sim definir o time titular contra o Egito, que também eu não sei se vai ser o time que estreia na Copa do Mundo, porque tem acontecido um fenômeno aqui em torno da seleção nos jogos. Né? O Ancelotti escala um time no primeiro tempo, mas no segundo tempo é que funciona a equipe, as mudanças. Então na cabeça dele, devo estar imaginando, né? O que acontece? Porque ele tem um time que ele pensa e só funciona quando ele faz as mudanças para o segundo tempo, né? Foi assim contra a Croácia, quando ele colocou o Igor Thiago e o Endrick. Foi assim contra o Panamá, quando ele mudou o meio-campo e colocou Paquetá e a presença também do Danilo Santos. E aí mudou tudo lá na frente com a escalação do Igor Thiago, do Rayan e também do Endrick, né? Então a gente realmente não sabe o que está passando na cabeça do Mister. O que a gente pode dizer é que aquela ideia fixa, né, do Alexandre ser titular absoluto da lateral esquerda, isso está caindo aos poucos. Não sei se ele não vai mexer no meio-campo com a entrada do Danilo, né? Pode ser, o Danilo está muito tempo mostrando para ele que ele tem condições de ter uma oportunidade maior, mais consistente desde o início do jogo, e se de repente não vai pintar mudança no ataque também, né? Então, por um lado, muita gente vai dizer o seguinte: ah, pô, mas estamos há pouco tempo da Copa, né? Já devia ter uma definição. Pode ser. Agora tem um outro lado também que a gente pode analisar, né? Ele está fazendo todos os testes nesse período de formatação do time. Isso também é positivo. É para isso que o serve, né? Para ele ter uma gama de possibilidades durante os jogos, né? Durante o mesmo jogo, mudar um esquema, mudar algumas peças, né? Eu acho que os treinos servem exatamente para isso, e isso ele tem feito bastante nesse curto período aqui em New Jersey, nos Estados Unidos.
4: Concordo absolutamente com tudo com o que o Quesada trouxe para a gente, e queria aproveitar, Quesada, pelo que você passou, claro, sim, que vão acontecer muitos treinos, e que essa não necessariamente seja também, de fato, a escalação que ele vai entrar contra o Egito, seja da estreia contra Marrocos, mas pelo que você passou, o Igor Thiago treinou ontem e treinou hoje entre os titulares. Então essa seria uma mudança que, sim, aparentemente, com o Igor Thiago à frente, ele deve ter, de fato, surpreendido o Ancelotti no último jogo, no duelo contra o Panamá, e pode ter cavado essa vaga dele, talvez, no time, né, Quesada?
5: Ah, sim, essa é uma boa observação, né? Isso serve também para o Douglas Santos, né, Everton, que manteve-se aí na lateral esquerda. Pode ser que ele esteja dando a letra certa para a gente, talvez ele esteja dando uma outra letra, talvez ele esteja dizendo, olha, eu estou testando aqui, o meu time já está pronto e tal. Não sei, cara, não sei o que passa pela cabeça do Ancelotti, né? O Ancelotti não é muito de abrir, né? Não é muito de dar muitas dicas, né? Ele sempre com aquele discurso bem uniforme, né? Bem protocolar, evita entrar em dividida, não vai desvalorizar também os jogadores que estão aqui, né? Agora, eu falei do Rafinha, né? Na realidade, ontem ele treinou com Rafinha, Igor e o Rafinha, Igor, Thiago e Vini. Hoje ele manteve esses três e acrescentou o Rayan ao time, tirando o Paquetá. Tá? Vocês entenderam, né? Ontem, Casemiro, Bruno Guimarães e Paquetá. Rafinha, Igor, Thiago e Vini. De ontem para hoje, o que, que ele fez? Ele tirou o Paquetá, colocou o Rayan e voltou ao esquema 4-2-4, que é o esquema mais utilizado por ele até aqui. Né? Nos 11 jogos que a seleção fez, ele insistiu bastante nesse esquema 4-2-4. O Matheus Cunha, isso é interessante, da mesma forma que o Igor Thiago apareceu nos dois treinos aqui, não é? E o Vini e o Rafinha, tudo bem, mas esses já são titulares, né? Rafinha, Vini, Casemiro e Bruno Guimarães. O Igor Thiago apareceu no treino de ontem e de hoje, e o Matheus Cunha não apareceu no treino, nem de ontem nem de hoje. Então pode ser um sinal de que o Matheus Cunha, ó, tchau Matheus Cunha, né? Pode ser. Né? Ele ia ter que mexer ou com o Rafinha ou com o Matheus Cunha. Talvez vá sobrar aí pro Matheus Cunha, que não, repito, não apareceu ontem nem hoje. Pelo menos na parte do treino que a gente acompanha, vamos deixar bem claro, né? Porque depois que a gente sai dali, ele vai fazer outras mudanças, né? Vai saber se ele também não está dando uma letra para a gente ficar falando sobre algo que não vai acontecer, né? Às vezes rola isso também, porque os adversários estão sempre ligados nas informações da imprensa brasileira que está acompanhando, mesmo que por um curto período de tempo o treino, está acompanhando alguma coisa do treino.
3: Bom, já a gente vai chamar o Pretzel, inclusive, para essa conversa. Quesada, para amanhã tem alguma programação para que vocês assistam esse último treino antes do amistoso? Além, né, da coletiva do Ancelotti?
5: O Pretzel falou que não gosta de ficar dando agenda, mas ele vai confirmar para a gente já, que eu posso dizer que o Mr. Ancelotti... Faz essa primeira pergunta, qual é a agenda de amanhã? Vai ter treino, Pretzel? Vê o que ele vai responder. É uma brincadeira aqui em bom tom.
3: Tá, né?
5: Mas o Ancelotti... Então estragou a brincadeira. Ele já vai saber.
3: Mas vai que ele não ouviu, né, Quesada? Vai que ele não ouviu.
5: Ele já vai saber, é. Mas vamos lá, deixa o Xandão contar pra gente a programação de amanhã.
3: Vou aproveitar que o Pretzel tá chegando aqui, porque eu sei que ele gosta de basquete. Eu vi uma coisa interessante essa semana, que na terceira Copa do Brasil... Os Knicks foram campeões da NBA. Aí depois, em 94, se não me engano, eles chegaram às finais. E agora estão nas finais da NBA. Já com um pezinho lá, né? O jogo 1, pelo menos, concluído com sucesso. Será que eles podem ser pé quente para a seleção brasileira, Pretzel? Boa noite para você, meu querido.
6: Boa noite, Ana. Prazer falar contigo. Um abraço pro Everton também, pro Agrela. Essa coincidência seria maravilhosa, né? Só que o Igor Thiago não enterra a bola, ele tem que chutar pro gol. Essa que é a diferença, né? Essa é a diferença pro New York Knicks, mas a coincidência realmente é maravilhosa. Ontem acompanhei o final do jogo, 105 a 95, 1-0 pro Knicks. Já lembrando que tem, não chega a 1,70 m de altura, é um baixinho simplesmente tenebroso. Grande jogador, mas o New York Knicks joga só em função dele, né? Enquanto que o San Antonio é o time mais coletivo, mais alto, mais forte, mas ontem perdeu por 10 pontos, mostrando muita ansiedade. Quero mandar um abraço pro Serjão, no Portão 10 do Morumbi, sempre nos ouvindo, e mandando um abraço para toda a equipe, também para a Tiana, porque ele é ouvinte assíduo da Rádio Bandeirantes.
3: Que legal.
6: Você ia me perguntar de agenda?
3: Sim, já, de cara já ia perguntar da agenda.
6: Estragou a surpresa
3: mesmo. Agenda de amanhã.
6: Eu costumo dizer o seguinte, se não tiver treino amanhã, não tem time. Então é básico isso, né? Concorda comigo? Se não tiver time, não tem jogo. Aliás, eu não sou crítico de pergunta. Vocês sabem que eu e o Quesada, a gente está inscrito para todas as entrevistas, sempre. Hoje não permitiram que eu fizesse pergunta. Talvez porque a pergunta para o Marquinhos tenha repercutido pouco, né? Porque repercutiu em toda a mídia, mas tudo bem. E aí hoje eu não tive a oportunidade de fazer perguntas, nem pro Wesley e nem pro Fabinho. Vamos ver se amanhã, com o Carlo Ancelotti, entrevista às 10 da manhã, horário de Brasília, a gente consiga participar pelo menos. Porque eu acho que a CBF tem que ter sensibilidade com quem paga direitos de transmissão, que é o caso do Grupo Bandeirantes, que desde 1950 cobriu todas as Copas do Mundo. Então apenas queria deixar registrado isso. Então eu só quero lembrar... que o Jalen Brunson tem quase 1,90. Aonde isso aí, ó? Será? Então me passaram errado a informação aqui, mas tudo bem. Eu só quero lembrar que o Wesley falou, eu e o Quezada acompanhamos junto o Wesley e também o Fabinho. Aliás, a CBF tem posto assim, né? Um titular e um reserva. Pelo menos esse é o sentimento ontem. Marquinhos e Igor Thiago. Só que o Igor Thiago não sabia que ia jogar, provavelmente. Então era um titular e um reserva. Hoje o Wesley que vai jogar e o Fabinho que fica no banco de reservas. Eu acho que a principal resposta, essa resposta foi muito boa, do próprio Wesley, que é muito espontâneo e muito direto, que o Quezada acompanhou também, é a questão dele estar sendo escalado pelo lado esquerdo no time da Roma. E ele é destro. E com liberdade para atacar bastante, mas tendo que marcar também individual. Que os times europeus estão jogando assim agora, com muita profundidade e marcação homem a homem. Vamos ouvir o que disse o Wesley em relação a isso. Jogar torto, entre aspas, destro pelo lado esquerdo na Roma da Itália.
7: Cara, eu acho que é um aprendizado. Eu conversei com o Danilo sobre isso. Falei, cara, é um pouco estranho, porque o que tu fazia? Porque tu jogava ali... E quando tu ia pra direita, tu não sentia diferença? Porque eu sinto. Porque eu joguei 20 e poucos jogos só pela esquerda. E o resto, 13 ou 12 pela direita. Então tem uma diferença. E eu falei pra ele, eu falei, cara, eu sinto um pouco de diferença. Até comentei com o Juan, com o pessoal. Falei, pô, preciso treinar mais um pouco aqui de ajuste de corpo. Porque eu preciso disso. Porque eu só tô pela esquerda. Só que eu acho que é uma coisa que agregou no meu futebol. Que eu posso fazer as duas coisas. Só que pela esquerda eu sou muito mais ofensivo do que defensivo, porque tem ajuste de corpo, tem tudo isso, então...

0: situação da carência de laterais direitos, ou ele pode suprir, não aqueles grandes nomes, mas pode suprir essa lacuna?
1: Olha, o Prédio, Aninha, a Grela e Ramos, tem um amigo, olha, o Mateuzinho do Corinthians merecia chance na seleção, aí ele brinca, fala que o Bidu também e tal. Claro que é uma brincadeira, né? Mas a gente está com uma dificuldade tão grande, o Prédio, para encontrar laterais pelos dois lados, que a gente também tem, a gente é daquela geração de Cafu e Roberto Carlos, né? Que a gente criticava, por sinal, lembra? A gente ainda criticava o Roberto um outro jogo, o Cafu também. E hoje a gente para pensar e fala, nossa, se esses dois pudessem estar aqui, né, as nossas chances aumentariam ainda mais, né, para essa Copa do Mundo. Agora, é o que tem nesse momento. Eu acho que o Wesley é mais do mesmo, sério. Eu não vejo também nada melhor do que o Wesley e também não acho o Wesley nada melhor do que qualquer outro que a gente tenha na média no futebol brasileiro. Isso serve também para a esquerda. Agora, eu acho que a sorte do Wesley, acho que você vai concordar comigo, Xandão, a sorte do Wesley, Aninha e Everton e a Grela, e também do Douglas Santos, é que os dois laterais que inicialmente, né, o Ancelotti imaginou, já não contando mais, né, com o Militão também, que seria o Danilo pela direita, acho que hoje o Danilo do Flamengo, né, acho que hoje o Danilo está mais para um zagueiro do que para um lateral, né, mas ele como lateral pela direita e o Alexandre pela esquerda, são dois caras que vão ser jantados pelo Wesley e pelo Douglas Santos. Não é pela qualidade técnica, mas é pelo quê? Pela preparação física. Você viu, o Douglas Santos entrou contra o Panamá, só ali em duas, três passadas ele já mudou a dinâmica da lateral esquerda, entendeu? E o Wesley faz isso também muito pela direita. Se um dia precisar pela esquerda, como ele está acostumado a jogar na Roma, ok, entendeu? Então, eu acho que esses dois eles vão ganhar muito mais, não pela questão técnica, mas pela vontade, pela disposição física, pela preparação física, porque é fato, Preto, os dois estão numa fase de preparação física acima de Danilo e Alexandre, já são veteranos, né? Então, esse é um aspecto que também ajuda hoje o Ancelotti a conceber as duas laterais, com Wesley pela direita e o Douglas Santos pela esquerda. Eu apostaria que esses são os dois laterais titulares a partir de agora na seleção do Brasil e estarão na estreia contra Marrocos no dia 13 de junho lá no MetLife, a não ser que aconteça aí algo extraordinário.
2: É engraçado que a gente estava falando, inclusive, sobre os laterais. Eu até citei aqui, eu falei, pô, a preocupação na Copa do Penta era se o Roberto Carlos machucar, não, mas fica tranquilo, tem o Júnior, né, que também era um baita jogador.
0: É.
2: Então, a linha de comparação foi mudando ao longo dos anos e aí acaba que o Wesley, no caso, né, você falou muito da preparação física. Por mais que o Brasil tenha jogos à noite, a gente já viu que foi o calor na Copa do Mundo de Clubes, né? É, o que aconteceu em muitas das partidas, inclusive, e aí o preparo físico acaba falando mais alto. Eu também aposto que o Wesley já está como figura carimbada aí nesse time. O que você acha, Everton?
3: Não, eu acho que há um abismo, sendo sincero, de Wesley e Douglas Santos para Danilo e Alexandre. Para mim, os dois nem estariam, inclusive, na lista do Ancelotti. Para mim, a Copa dos dois já passou, já foi. Então, eles devem, e na minha opinião, devem ser os titulares de Ancelotti, pelo menos nesse começo de Copa do Mundo. Mas o que chama a minha atenção, inclusive, também estava acompanhando daqui, claro, do Brasil, a coletiva do Wesley e do Fabinho mais cedo, é que o Wesley, quando ele é questionado sobre isso, é a quantidade de gols que ele tem jogando pela esquerda. Isso chamou bastante atenção, porque em 133 jogos pelo Flamengo, ele marcou 5 gols, se eu não estiver enganado. Pela Roma, em 39, ele tem esse mesmo número, jogando pela esquerda. E ele, inclusive, falou disso também na coletiva, né, Grela? A gente pode ouvir também aqui no Esporte em Debate.
4: É justamente que no Flamengo era muito ofensivo, só que era mais para a direita. Então, era mais chegar no fundo, cruzamento, uma assistência, alguma coisa. Só que lá na Roma, eu estou jogando para terminar a jogada. Então eu fui aprimorando isso para chegar na área e chutar, fazer alguma coisa diferente, porque o Gasperini pede isso, para ir para cima, ir para cima, ir para cima. Então fui feliz, mas no dia que eu assinei meu contrato, eles me pediram 6 gols. Eu falei, eu só não fiz o 6 porque eu não joguei o último, então. Mas muito feliz de tudo que está acontecendo, os gols e. E espero que a próxima temporada seja o dobro. E é isso.
3: Tá aí então a declaração do Wesley. E

0: Antes eu até falei,
1: o né, Everton.
0: Desculpa, pode falar, Pretzel.
1: Não, não tem que desculpa, nós estamos no debate aqui, meu jovem. Só pra lembrar que o Wesley vai jogar Champions League, né? Porque o Gasperini levou a Roma
0: Verdade. Pra
1: Champions League. Isso já foi considerado um grande resultado com a campanha romanista no campeonato italiano.
0: Aproveitando que a gente ainda estava nesse debate, porque eu abri... E que campanha da Roma, né?
2: Roma que campanha
0: e...
2: da Roma.
0: Na Itália, e Roma da... e como, né?
2: É.
0: E como também vai disputar a Champions League. Ele... Não sei nem se como já tinha participado de uma Série A antes, da primeira divisão italiana. Mas...
1: Tinha participado. É, na década de 80, o Como foi um time de muita tradição. Inclusive, quando os brasileiros começaram a ser negociados com o futebol italiano, só podiam dois estrangeiros na década de 80, quando o campeonato italiano ganhou uma importância absurda. Um jogador chamado Milton, acho que o Quesada vai lembrar, o Milton, um meia de bigode, jogava no Coritiba, foi contratado pelo Como na época, jogou no Como. Hoje o Como é treinado pelo Fábregas, né, Everton? Que foi um grande jogador.
3: É.
2: Tem uma...
3: Milton Duó, não é? Milton Duó.
1: Não, Duó. O Duó foi zagueiro. Esse era só Milton. Só Milton. Tinha figurinha dele no álbum da Copa União, quem sabe.
3: O de bigodinho. O Dinho, é verdade. Foi pro Como, né? Foi pro Como. O Mazinho foi pro Leti, não foi? Lembra? E o João Paulo, que era a ponta do Guarani, foi pro Bari. Numa época que...
1: Isso, Gerson Caçapa também pro Bari.
3: Gerson Caçapa também pro Bari, é. É isso aí.
2: Tem uma pergunta.
3: Como é a primeira vez que vai pra Champions, viu? Como é a primeira vez que vai pra Champions League.
2: Tem uma pergunta aqui pra vocês, Quesada e Pretzel, ó. É do Cláudio Malima, que tá com a gente aqui no youtube.com/Rádio Bandeirantes Oficial. Pergunta: ao contrário da seleção de 2026, vocês acham que a seleção de 2030 chegará como favorita?
0: Boa pergunta.
3: Como é que é?
1: Pois é, uma pergunta, hein, Ana?
2: Pois é, já tá lá na frente, já. Já tá pensando lá
3: pois
2: na frente,
3: é. Já. Não começou nem 26.
2: É, já tá lá
1: a
2: na Marcia, frente,
1: a Márcia Sensitiva participou do Melhor da Tarde hoje.
2: Toninho Lobo aqui acompanhando a gente.
1: Dá uma força pra nós aí, viu?
2: E o Cláudio Marlima que fez, né, a pergunta, né?
1: Certo. O próximo ciclo é o ciclo autoral, né, Ana? Do Ancelotti. Esse ciclo agora... É um ciclo de um ano, onde ele começou aceitando sugestões. Eu acredito que a convocação final seja uma convocação de scout, de observações, mas o próximo ciclo, a partir de agosto de 26 até a Copa de 30, com o contrato renovado, aí é um ciclo autoral. É onde ele vai ter tempo para trabalhar, tempo para observar, tempo para conversar com os jogadores. Aí sim que eu acho que ele vai ser cobrado no máximo. Nessa Copa atual... Ele já tem um salvo-conduto, eu acho, porque ele renovou o contrato antes. Então, tudo que irá acontecer, para ele não vai significar muita coisa, a não ser que seja um vexame não passar da primeira fase ou cair no 1-16. Acho que isso não. Mas ele já tem um salvo-conduto para mais 4 anos, né?
2: Pois é, você colocou muito bem. Vai ser autoral, né? Copa de 2030, ele vai ter todo um trabalho aí, coisa que não conseguiu ter dessa vez, né? Acabou pegando o bonde andando depois de tantos técnicos para chegar nessa Copa do Mundo. Então, eu acho que tá mais tranquilo. Essa renovação, inclusive, foi assim, ó, fica tranquilo. Se não der agora, vai dar em 2030. Né?
3: Mas, olha, dá para ser campeão apesar disso, né? Muito Sim. bem colocado por vocês aí, porque a gente sempre lembra que quando o Brasil foi campeão nas 5 Copas do Mundo, eu toda hora repito isso, né? Quem me ouve já fala, pô, outra vez, Quesada. É, mas a gente faz o rádio também pra gente que às vezes não ouviu quando a gente falou, né? Também não tá toda hora ouvindo tudo que a gente tá falando, então é bom a gente repetir. É, mas os 5 títulos do Brasil, o Brasil nunca teve o técnico no ciclo completo. 58, Feola não estava no ciclo completo, daqueles 4 anos que antecederam a Copa de 58. Aí foi o Aimoré, né? Moreira em 62, ele também não esteve no ciclo completo dos anos. O Zagallo, que é o caso mais emblemático, ele assume a seleção no lugar do João Saldanha 3 meses antes do início da Copa, né? Ele assume em março e o Brasil estreia 3 meses depois lá no México, e aí bate campeão. 94, o Parreira não é o técnico do ciclo completo, bate tetracampeão. E 2002, que é mais recente, está mais fresco.

0: fresca na nossa memória. É, o Brasil começa com Luxemburgo. Candinho treina um jogo só, né? Lembra, Prédio, contra a Venezuela naquela goleada lá em Maracaibo?
1: 6-0 na Venezuela com 5 gols do Romário.
0: 6-0, é. O jogo mais quente da história da seleção dava delay. Eu estava com o Silvério nesse jogo, o Silvério me chamava, demorava 3 segundos para responder, porque o calor era tão grande que a gente não processava direito esse delay que existe aí, às vezes, em algumas transmissões. Aí, bom, então, Luxemburgo, Candinho um jogo, veio o Leão, chuva de bandeirinhas lá no Morumbi, lembram, né? Contra a Colômbia, 1-0, jogo difícil e tal. E aí cai o Leão, vem quem? O Luiz Felipe Scolari. Também não teve o ciclo completo. Então, é óbvio que o ideal é ter o ciclo completo. Mas, por exemplo, o Tite não teve o ciclo completo em 2018 e fez uma eliminatória maravilhosa. O Brasil só sucumbiu contra a Bélgica na Rússia. Depois ele teve o ciclo completo, também eliminatórias maravilhosas. O Tite não perdeu um jogo de eliminatória, gente. Olha que coisa louca, né? Ele não perdeu na primeira passagem, depois para a Copa do Catar também não perdeu, mas aí sucumbiu também no Catar diante de um adversário, conseguiu chegar à final, que foi a Croácia. Então, é importante a gente também contextualizar que não necessariamente, pelo menos não no caso da seleção brasileira, seja necessário ter o ciclo completo para ser campeão. E quando a gente teve técnicos com o ciclo completo, nós também não conseguimos ter o sucesso, né? É uma coisa bem contraditória, mas é histórica e acho que vale sempre a gente abordar esse tema aí.
1: Ô, Ana.
2: Oi, Pretzel.
1: Eu queria ouvir uma do Fabinho também. O Fabinho tá indo para a terceira Copa e acho que ele tava distante quando ele foi pro Al Ittihad da Arábia. O Band Esportes e a Bandeirantes transmitem a Liga Saudita. Foi um campeonato que cresceu demais nos últimos anos. O campeão atual é o Al Nassr, né, com o Cristiano Ronaldo, que prometeu pro dono que ia ser campeão e foi, depois de 2 temporadas. Então, a Liga Saudita cresceu muito, mas quando o Fabinho chegou lá, ele admitiu que talvez ele perdesse espaço. Então, o Fabinho respondeu hoje se era um sonho distante ele disputar mais uma Copa do Mundo jogando na Liga Saudita. Vamos ouvir.
3: Eu sabia que a minha mudança de clube poderia, no primeiro momento, me afastar um pouco da seleção, o que foi o que aconteceu. Mas eu sempre tive esperança de voltar aqui, de receber uma oportunidade. E a partir daí eu sabia que era comigo demonstrar minha capacidade, demonstrar que eu mereço estar aqui, que eu posso ajudar a seleção brasileira. E foi um período aí meio longo, quase 3 anos sem ser convocado. Mas é muito bom estar de volta, foi bom receber a primeira oportunidade lá em novembro e mostrar meu trabalho, como eu falei, e estar aqui hoje na Copa do Mundo é muito especial.
1: Tá aí o Fabinho, me lembro do Fabinho, né Ana Everton, Quesada e Agrela, me lembro do Fabinho jogando no Mônaco de lateral direito, no Liverpool ele virou um volante, até zagueiro ele jogou. Na geração do Jürgen Klopp também, destacado pelo Tite muitas vezes, indicado pelo Casemiro e agora convocado pelo Carlo Ancelotti. Muito interessante isso. O Fabinho acho que é um jogador bem interessante. Eu comentei alguns jogos dele no Al Ittihad, que é o segundo grande time, segundo gigante da Arábia. Primeiro é o Al Hilal, depois o Al Ittihad e aí o Al Nassr agora que está crescendo muito. E o Fabinho fez uma temporada realmente ruim, tecnicamente, assim como todo time que terminou na 6ª posição, considerado um vexame neste ano. Mas é um jogador que tem a confiança do Ancelotti e o respeito dos companheiros. Ana.
4: Tá, então, eu achei legal também, eu não sei em que momento da coletiva, né, Pretzel, que o pessoal até questiona ele sobre a declaração do Casemiro, de que ele seria um reserva ideal para o Casemiro, o quanto isso podia ter impulsionado ele a ser convocado pelo Ancelotti. O legal é que ele fala, se isso ajudou, muito obrigado, mas após ter sido chamado pela primeira vez, eu tenho que jogar bola pra mostrar que eu tô à altura. E é isso.
2: Sim, precisa carimbar esse passaporte, né? Precisa carimbar esse passaporte. Prédio, você tem muitos
0: olha,
2: fãs
0: mas
2: aqui.
0: Olha
2: você
0: só.
2: E o Quesada, viu? Aqui no chat, muitos fãs aqui.
4: Né?
2: Olha, Alexandre Prédio, Quesada, não percam o programa de vocês, escuto todas as noites. Cláudio Fernandes, de Mossoró, Rio Grande do Norte.
1: Mossoró que é o maior produtor de sal do Brasil, né? Então, um abraço ao Cláudio.
2: Olha o conteúdo, né? Conteúdo, Everton. Você tem esse conteúdo
0: todo? Obrigado a todos.
2: Eu peço o conteúdo aí.
4: É que a gente tá em escala de plantão, mas quantos minutos de Everton Ramos, o Alexandre Pretzel? 3?
1: Alexandre Pretzel. Não, tu tá indo bem, irmão.
0: Conteúdo na
2: Eu não vou nem comentar. Não vou nem comentar.
0: Gente, nós temos...
2: Agora, 8 horas e 10 minutos, horário de Brasília.
1: 40 minutos o Everton já aguentou, queçada. Sabe? Então é isso aí, cara. É uma honra pra nós.
0: Mas vocês perceberam que hoje a gente tem alguém na mesa que fica com as gracinhas do titular aí, né? Que hoje não está. Mas ao contrário do titular, não dá um pio.
2: Mas ele vai falar agora.
0: Ai, que engraçadinho. Eu não lembro mais da voz do Agrela, porque eu não consigo, não ouço mais a voz do Agrela. Eu não sei como é a voz do Agrela.
4: É assim, Quezada, eu não quero me intrometer no debate, porque é um debate de muito alto nível entre vocês quatro aqui. Não quero atrapalhar, então só comando a mesa de som, também estou pegando experiência por aqui e deixo os craques falarem no microfone mais importante do rádio esportivo do Brasil.
0: Olha... Você tá demais. Eu só queria falar um negócio sobre essa história do Rafinha, do Fabinho e do Casemiro. Vocês acham que se o Casemiro tivesse que indicar um volante pro Ancelotti, ele indicaria o Fabinho ou o Danilo Santos? O que vocês acham? Respondo porque depois eu quero falar.
1: Até o Marlon Freitas, né, Quezada? O Marlon Freitas ele não indica. Né?
0: Não tô insinuando nada, tal, mas assim, não tem sombra, né? O Fabinho tá dando risada, né, Pretzel? Mas qual é a sombra que o Fabinho vai fazer pro Casemiro? Agora, o Danilo Santos, hein, Everton? Que joga o Danilo Santos, pô, é brincadeira, cara.
2: Será que ele ia colocar fogo nessa fogueira, né?
0: Poxa vida, ele entrou bem, ele tem entrado bem, né? Ele tem jogado bem. Então, realmente eu não consigo entender essa demora para se definir o Danilo. A gente destacar que na última Copa do Mundo, o meio-campo do Brasil começa com Casemiro e Paquetá, lembram disso?
2: Sim, verdade.
0: Depois é que o Bruno Guimarães vai ganhar uma chance, porque o esquema do Tite era um 4-2-4 também. Na realidade, o Neymar estava sendo mais um armador ali, e o ataque tinha Rafinha, tinha Rodrigo e tinha Vini. Depois o Neymar se machuca, o Rodrigo vem para a posição do Neymar, o Bruno Guimarães ganha uma vaga no meio-campo ali também, o Paquetá sai, aí o Richarlison tem chance,
1: o Richarlison também, né,
0: alguns jogos no segundo tempo, Richarlison, né, lembra, Preston? Então, o Rafinha era titular, né, então aconteceram mudanças, e também geralmente é assim, viu, Preston? Começa uma formação no primeiro jogo, e não necessariamente essa vai ser a formação até o final da Copa, e exatamente na final da Copa, né? As coisas começam a mudar em anos de Copa do Mundo, de títulos também. O Raí começa como titular em 94 e perde a vaga. Para 58, o Pelé e o não eram titulares ainda, né? Na Copa de 2002, o Edemilson era o Anderson Polga. Depois que o Edemilson volta a ganhar a posição, começa o Juninho Paulista, que perde a vaga também. Então, não necessariamente o time da estreia na Copa será o time adotado para o resto da competição, e exatamente, se o Brasil chegar a uma final, o mesmo time para uma eventual final de Copa.
4: Ô, Ana, eu posso só contribuir para esse debate rapidinho?
2: Você pode completamente. Você agora está com a gente aqui na Copa do Mundo, mas, assim como o Estevão deve estar pensando, a próxima Copa é sua, a Grela 2030.
4: Você sabe, Ana, que eu falei que o Fabiani estaria na próxima Copa, porque eu admiro muito o trabalho dele, do Everton, e aí o PDV falou, pô, você vai dar uma de João Pedro, cara, que torceu pro Neymar ir para a Copa e ele mesmo não foi. Então tá bom, então vou aceitar a sua torcida para que eu esteja na próxima, se Deus quiser estarei lá. Só porque eu queria colocar um outro nome aqui, junto ao Danilo que o Quezada trouxe, que vai acabar sendo titular da seleção brasileira durante a Copa. Para mim, o Endrick também é um que vai começar no banco, não vai ser titular, mas ele para mim vai terminar a Copa entre os 11 iniciais do Brasil. O que vocês acham?
1: Ninguém? Cara, O Endrick tá treinando muito forte, né, Quezada? Tá treinando muito forte. Cada bola que ele pega, ele vai pra cima dos goleiros. Ele não quer nem saber. Tem uma personalidade gigantesca. Eu acho que é muito a característica da qualidade dele. Então, é como o Quesada falou, a gente já viu várias vezes, né? Dificilmente o time que começa a Copa é o time que termina. Sempre tem experiências, alguns jogadores ganham a posição durante a Copa, outros podem se machucar também, que é uma pena que isso pode acontecer com qualquer seleção. Então o Endrick tá bem, viu? Acho que é uma boa sugestão do Agrelo, é uma boa tentativa também para acertar nessa, porque o Endrick tem condição de ser bem aproveitado nesse Mundial, Quesada.
0: Personalidade fortíssima, né? Essa leitura do Xandão também é a minha. E é o tipo do moleque que não tá nem aí, né? Vai pra cima do marcador. Nos treinos, não importa se é o Casimiro que tá do outro lado ou não. Né? Não tem essa conversa. Realmente a personalidade do Endrick é muito, muito, muito bem definida. E eu queria contar um negócio rápido, porque a gente está falando de personalidade. Eu estava com o Pretzel ontem e hoje aqui nas entrevistas, né? O Pretzel vai lembrar, ontem foi feita uma pergunta para o Marquinhos, lembra, o Pretzel? Que é sobre a divisão de responsabilidades dos mais velhos e os novatos, né? Lembrando, são 15 jogadores que estiveram na última Copa do Mundo, remanescentes da última Copa, que estão aqui. Alguns disputaram mais de uma Copa. O Marquinhos, por exemplo, está indo para a terceira Copa do Mundo, o Alisson também, enfim, né? E aí o Marquinhos deu uma resposta que eu achei curiosa, né? Porque ele fala assim, não, a gente também aprende com os mais jovens, né? Essa troca é muito legal, eles aprendem com a gente, mas a gente também aprende com os mais jovens. E aí, meio nessa linha de dividir responsabilidade, ele falou, olha, aqui todo mundo tem responsabilidade, né? Não é só achar que quem teve experiência nas últimas duas Copas que vai também acertar o caminho para o Brasil, nessa Copa especificamente, ser campeão, né? Ser hexacampeão. Então me chamou a atenção isso hoje. Aí hoje eu estava lá na entrevista com o Pretzel, do Fabinho e do Wesley, e aí foi perguntado isso para o Wesley, aí o Wesley falou, não, aí vocês têm que perguntar para os caras mais experientes. Aí eu achei engraçado, porque o Marquinhos, que é um cara experiente, falou, não, vamos dividir essa tarefa, essa missão com os mais jovens. Aí o Wesley meio que tirou o Pretzel, o dele da reta, falou, não, nós temos que ouvir mais os velhos. Eu falei, pô, os caras tem que dormir junto, tem que levar a bola junto pra dormir, porque um tá falando um negócio, que é o experiente, e o novato tá falando que quem tem que mostrar o caminho é o velho. Então, não tá muito em sintonia esse discurso das duas bandas aí não, hein?
1: E o Wesley ainda disse que gosta de falar pouco, viu, Ana? Aliás, sobre dividir responsabilidade com os mais jovens, viu, Agrela? Se cair a linha, tu divide a responsabilidade conosco, tá, irmão? É isso. Só isso.
4: Tá bom. Ô, Preto, eu queria até estender uma pergunta a vocês, porque o Wesley falou hoje também sobre uma bronca ou um feedback que foi dado pelo Ancelotti a ele no meio de todo mundo. Eu achei interessante essa resposta, porque ele até falou que na hora concordou com o Ancelotti, até já sabia o que tinha errado. Eu queria que vocês, que estão aí acompanhando os treinamentos, dessem um parecer de longe, mesmo que, né, acompanhando poucos minutos dos treinamentos, de como é o Ancelotti nesse bastidor, nesses treinamentos, como é a relação com o elenco, porque eu achei bem interessante e diferente. O Wesley externou uma coisa que normalmente não se externa, de olha, ele me deu uma bronca na frente de todo mundo, eu já sabia o que tinha errado. Então, o que vocês conseguiram perceber de como é o Carlo Ancelotti nos treinamentos da seleção?
1: Olha, ô Agrela, hoje os treinadores têm comissões técnicas gigantescas e o scout muito forte, as análises de vídeos também. Então, no intervalo, ainda que seja um intervalo de 15 minutos, alguns vídeos são mostrados, sim. E o Wesley tomou uma bronca do Ancelotti, disse que aceitou numa boa, que está aprendendo demais com ele. Eu acho que isso faz parte. Hoje o jogador profissional, ainda mais de seleção brasileira, tem que ser cobrado sempre. Então eu acho que foi até uma resposta que ele aprendeu muito. Ele é um jogador bem humilde, hein? Eu achei que ele era um pouco mais soberbo, mas hoje ele mostrou uma humildade realmente muito grande na sua entrevista coletiva. Depois eu tenho uma questão curiosa para vocês três aí, Agrela, Ana e Everton. Diga lá, Quesada.
0: Olha, sobre o Ancelotti, né? Assim, o Ancelotti, eu tava falando aqui, né, Pretzel, ele é meio protocolar, ele não dá muitas dicas, né, durante as entrevistas. Amanhã vai ser uma experiência legal que a gente vai ter, porque a gente vai querer saber se ele vai nesse esquema 4-2-4, se ele já tem a seleção pronta para a estreia, se ele tá com algum tipo de dúvida, né, se o Douglas Santos vai ser o titular na vaga do Alexandro, se ele tá pensando realmente em mudar o ataque, em dar chance pro Igor, pro Ryan, qual é a chance do Endrick. se o meio-campo vai ter o Danilo ou o Paquetá. Acho que são todas questões, né, da tática e dos nomes que a gente vai tentar tirar aí alguma dica do Ancelotti. Mas assim, eu acho o Ancelotti um cara bem tranquilão nesse sentido, assim, né? E bem firme, papo reto, né? Não tem muito rodeio, né? Ele, quando deve estar ali no momento de definir alguma coisa, ele é um cara bem direto, né? E pessoas que estão no contato diário com ele já me disseram isso. E nas entrevistas, a gente já está acompanhando a carreira do Ancelotti há muitos anos, né? Na época de jogador, ele era assim. Inclusive, ele jogou lá na Roma, né, com o Cerezo e com o Falcão. Esses dois jogadores já falaram sobre o Ancelotti. O Ancelotti é um cara muito reto, muito, muito direto nas coisas, né? E eu acho que isso é muito legal, porque não precisa ficar rodeando para, né? Por exemplo, o que eu quero dizer, porque eu que estou enrolando aqui, né? Eu acho que se não for o Luiz Henrique, ele vai falar: o Luiz Henrique, eu vou dar a vaga para o Rayan, entendeu? O Matheus Cunha, segura aí, que eu vou botar o Igor Thiago para ser o 9 e o Rafinha vai fazer o papel ali de organizador do jogo, entendeu? Ou de repente chegar para um Bruno Guimarães e um Casemiro uma hora e falar: olha, eu vou colocar o Danilo Santos, tá? Porque ele dá uma dinâmica melhor. Eu acho que o papo do Ancelotti é esse, entendeu? Ele não vai ficar rodeando, enrolando, né? Não sei se é essa impressão que o Pretzel tem, que vocês têm aí no estúdio, mas ele me passa muito essa impressão, entendeu? O cara que define e vai definir, não tem enrolation, é isso, branco é branco, amarelo é amarelo, azul é azul, preto é preto, verde é verde, e não tem conversa. É o que ele passa, pelo menos para mim.
1: Ana!
2: Oi! Eu tenho até uma pergunta aqui.
1: Quessada depois pro Quessada.
2: Estamos na fila aqui, todo mundo querendo perguntar.
1: Ana, tu sabe que as brincadeiras do Esporte Debate, elas são fortes nos bastidores.
2: Ah.
1: E a sacanagem, de vez em quando, ela tem prioridade. Certa prioridade.
2: Ah.
1: O Quessada me mandou uma pergunta: cadê o Capelanes e o Capriotti? Porque é o seguinte, ó, os dois vão viajar amanhã, né, Ana?
2: Sim.
1: E eu quero deixar claro que eu e o Quessada, nós trabalhamos nas vésperas das nossas viagens. Trabalhamos.
0: Verdade.
1: Dois incoerentes. Capriotti e Capelanes, só porque vão viajar amanhã, né? Ganharam uma folga no dia anterior, hein, Ana?
2: Eu acho que
1: espetáculo,
2: eles já estavam,
1: você está conduzindo brilhantemente.
2: Ah, imagina. Eu acho que eles já estavam escalados para folga.
4: Essa escala, pra folgar, não sei, né? Não, hein?
2: A propósito. Eu não sei essa escala, mas um ouvinte aqui falou que de manhã Capelanes caiu do patinete no Ibirapuera enquanto o Capriotti estava correndo. Eu não sei se é verdade.
0: Vamos combinar, são dois folgados, o Xandão trabalhou até meia-noite do sábado e viajou no dia seguinte, eu também, eu nem dormi de domingo para segunda, viu? Eu nem dormi de domingo para segunda, porque meu voo era 5 da manhã, ainda parei no Panamá. O Capriotti e o Capelanes, o Pretzel tem razão, são dois folgados, e vamos ser sinceros,
1: folgados.
0: Xandão, vou falar para você, hein? Não, vou falar pra você, Aninha.
1: Não estão fazendo Ramos falta, aí. Hein?
0: Olha, vou falar.
1: Não estão fazendo falta.
0: Não tem gritaria.
1: Essa formação aqui, de nós cinco tá interessante, pronto. Viu?
2: A Ancelotti aprovaria essa formação, essa formação tática aqui do Esporte em Debate, né? Imagina.
1: Exatamente.
2: Qual a chance, Everton?
4: Não. Ô, Quessada, você falou que você viajou na madrugada de domingo pra segunda? Ó... De domingo pra segunda, minha tia, ela mora nos Estados Unidos e ela viajou também e falou: ó, tem um profissional da Band no mesmo voo que o meu.
2: Pode ser o Quessada, hein?
4: Pensei no Quessada.
2: Foi o Quessada que tava nesse avião. Parou lá no Panamá,
4: mas ela,
2: os mesma cachorrinhos
4: escala.
2: Vieram cheirar a mala dele lá no Panamá.
0: Por que que ela não veio falar comigo, pô?
4: Ah,
0: que
4: vergonha,
0: legal.
4: Certamente vergonha.
0: Eu notava assim, tá... Só que ela seguiu, o que aconteceu? Ela seguiu
4: isso,
0: já imediatamente.
4: Isso, ela fez uma primeira escala... Ela fez uma primeira escala no Panamá e ela segue pra Fort Lauderdale.
0: Tá, mas foi na mesma batida, né?
1: Que é onde eu fiz.
0: Eu fiquei 23
1: horas. Que é onde eu fiz a conexão.
0: Exato.
2: Foi bom.
0: Legal, manda um beijo pra sua tia. Qual é o nome da sua tia?
4: Ela não gosta do primeiro, vou pro segundo. Aparecida.
0: Aparecida. Dona Cida.
1: Everton.
2: Dona Cida.
0: É isso aí.
1: O Everton.
4: Oi.
1: Sabia que na imigração no Panamá perguntaram pro Quessá, o que você tá fazendo aqui? Ele reclamou: para, aqui você só tem chapéu e canal. Só isso.
2: Imagina a hora que vieram os cachorros lá. Nem sei se ainda tem isso no Panamá, que os cachorros vão cheirar a bagagem de mão. Enfim, pra você entrar no outro...
0: Não, dessa vez não... Não, dessa vez não teve, não. O povo panamenho é muito legal. O que aconteceu foi o seguinte, eu que sacaneei os panamenhos, né? Porque a primeira coisa que eu fiz quando encontrei um panamenho, quando eu desembarquei, eu falei, que passou? Os caras estavam totalmente decepcionados. Cara, não vão ganhar a Copa do Mundo, mas assim, tomar de 6 também, né? Perder de 3 no Maracanã, 3-1, tá tudo bem. Agora tomar de 6-2 e deram um gostinho, né? E um deles falou pra mim ainda no aeroporto quando eu cheguei, né? Empatamos ele partido e tal. Falei, vocês empataram. Naquele momento, realmente. O primeiro tempo do Panamá foi legal. O problema foi o segundo, né? O segundo não foi tão legal assim. Agora, eles estão fazendo uma festa incrível, né? Somos mundialistas. Pra falar a verdade, tem mais propaganda no Panamá sobre a presença do Panamá na Copa aqui nos Estados Unidos, sem o prédio do que propaganda dos Estados Unidos, né? Falando de Copa do Mundo. A gente não tem quase nada aqui. Nada.
2: É isso,
0: não tem, parece que não vai ter Copa do Mundo
2: aqui. Eu ia até perguntar sobre isso e pro Pretzel, né? Que estão respirando essa Copa do Mundo. A gente já estava respirando muito forte essa Copa do Mundo aqui, no Brasil. Acho que desde a Copa do Mundo de Clubes a gente já estava pensando na Copa do Mundo brasileira, né? Para nós brasileiros. Como é que estão os Estados Unidos esperando essa Copa, ou nada consta por enquanto?
1: Olha, em termos de publicidade, eu tô surpreso, né? Outdoors, por exemplo, que a gente via sempre nos países da Copa, nada por aqui, absolutamente nada. Tem uma grande faixa no MetLife, que é aqui perto, o Quesada esteve lá, eu também, para pegar a credencial, que é lá o credenciamento. E no mais assim, são coisas esporádicas internas em shopping centers, que tem alguns totens, né, com realmente várias imagens da Copa do Mundo e também com as fanfests, com as divulgações disso, que terão 5 em Nova York, espalhadas pelos bairros. E aqui também, na nossa região, aqui em Nova Jersey, eu estava vendo o elevador, que é só, não sei se tu viu também, que também já tem uma fanfest programada para durante toda a Copa, que será provavelmente aqui perto também, a cada dia, a cada rodada, com, obviamente, né, com venda de bebidas e de comida também. Então é basicamente isso, Ana, mas a publicidade em relação à Copa é como se não tivesse Copa. Aquela brincadeira de 2014, vai ter Copa? Vai ter, mas tá engraçado.
0: Serão 5 fanfests, né, oficiais, mas a gente vai ter outras festas aí em outros pontos aqui de New Jersey e Nova York. Vai atender muito bem o público, né, essa coisa da fanfest, porque muita gente não vai conseguir comprar um ingresso porque não tem dinheiro. E até aqueles que têm dinheiro não vão conseguir comprar o ingresso porque já não há mais ingressos, né? Quer dizer, a FIFA diz que não tem ingressos, né? Mas toda semana ela abre a nova, última fase de venda de ingressos. Eu acho que alguns jogos realmente a gente vai estar com o estádio totalmente abarrotado, mas em muitos jogos dessa Copa do Mundo, ainda nessa ideia do interesse, né, a gente vai ter aí estádios que não estarão totalmente tomados, né? Eu estou, por exemplo, para saber o jogo entre Estados Unidos e Paraguai. A gente chegou a falar sobre isso recentemente, aí, né, Pretzel? Que era um jogo que só tinha 40% dos ingressos vendidos há mais ou menos 2 semanas. Eu não sei como é que está a última atualização, vou até pesquisar isso daí, porque são muitos jogos. Mas, por exemplo, Congo e Uzbequistão, gente do céu, quem que vai parar para ver esse jogo? Porque não vão ter muitos congoleses aqui, nem os Becks, né, aos montes, para acompanhar esse jogo. Mas quem daqui, que mora aqui, vai acompanhar esse jogo Congo e Uzbequistão? Me respondam, né? Então, esse inchaço
1: que isso é
0: da
1: curioso,
0: Copa
1: que
0: também
1: sabe.
0: Provoca, né?
1: Isso aí é curioso também sobre esses jogos teoricamente inexpressivos, porque na Copa de 14, não sei se tu vai lembrar, a Bósnia e Irã foi em Cuiabá. Eu achei que não ia ninguém, estava lotado o estádio. Argélia e Coreia do Sul foi em Porto Alegre, no Beira-Rio. Achei que ia ter pouca gente. Lotado o estádio. Então a Copa no Brasil, ela teve um ambiente diferente, os estádios lotados também, porque o Brasil respira futebol.
0: É verdade.
1: Aqui tu tem razão, aqui talvez...
0: Exato.
2: E tinha uma modalidade de ingresso, desculpa ter cortado, Pedro, que você colocava lá para ser sorteado. Eu fui parar no 7-1, inclusive, por causa disso. Você colocava lá, se inscrevia em vários jogos e aí tinha o sorteio.
0: Então
2: aí caíram, por exemplo, 7 jogos para mim. E fui assistir jogos em vários lugares. Mas não necessariamente do Brasil. Acabou caindo esse jogo do Mineirão, né? Trágico, inesquecível. Mas...
0: Ô, Aninha, você vai contar um negócio desse pra gente?
1: Pô, tu tava lá, Ana. É, eu tava explica aí o bastidor, Ana. Tu tava lá.
0: É frio.
2: Difícil a situação, viu? Olha... Eu tava quase indo embora antes pra não ver. O pior não é isso, né? O pior é que você viaja muito tempo, principalmente quando você vai de ônibus, porque você já comprou passagem pra todos os outros jogos. Você já comprou passagem pra Brasília, pro Rio de Janeiro. E aí você fala, pô, vamos de ônibus, né? E aí acontece uma coisa dessa. É difícil, né? É inesquecível. Pelo menos faz parte da história. Entramos para a história. Todos que estavam lá entraram para a história. Não só a história do futebol, mas do Brasil como um todo, né?
4: Eu tô olhando pro rosto da Ana com um olhar de dor. É, porque não tem como explicar o sentimento ou imaginar qual era o sentimento de estar lá naquele dia como torcedor, né? É. Foi o seu caso.
2: Mas eu vou falar assim, particularmente, eu fui... Eu já tinha sido compensada e recompensada... Porque eu, na minha carreira toda, nesses 27 anos, né, entre a minha carreira como locutora e também no esporte, eu participei da Copa de 2002. Então, eu fui para casa do Denilson lá, né, ficar com os familiares do Denilson na Copa, enfim, durante a transmissão toda. Então, eu vivi o dia do Penta. Então, para mim, já acabou compensando, eu só pensava no Penta. Falava, não, eu vi o Penta, tá bom, vamos esquecer. Tem coisa que a gente dorme para esquecer.
0: Muito bom.
1: Que momento.
0: Poxa vida, ela
1: entrou
0: tava
1: pra história.
0: Sete,
1: que momento.
0: Ela tava no 7-1. Ela tava no 7-1, olha.
2: Como
0: só.
2: Como é que leva esse comentário do Quesada, né? Eu levo assim como uma honra ou... Poxa, coitado, né?
0: Não,
1: faz
0: como
1: parte da história, faz parte
0: Xandão,
1: da pior derrota do
0: sacanagem
1: Brasil.
0: Sacanagem tem prioridade.
2: Sacanagem,
0: né?
2: Tem prioridade.
0: Sacanagem tem prioridade.
2: É,
0: né?
2: Pois é.
0: Mas foi uma patricidia, né? Foi uma tristeza. Essa é... Na minha visão, a maior derrota de um esporte coletivo. É a maior derrota de uma seleção de um esporte coletivo. Né? Nós temos vários esportes coletivos. Seria como, por exemplo, os Estados Unidos da América serem derrotados por... Vou inventar um placar aqui. 200 a 110, entendeu? Por uma seleção... Estou inventando aqui um placar que é... É impossível, nem os Estados Unidos colocariam 200 pontos aí, mas seria uma coisa dessa dentro dos Estados Unidos, imaginou?
1: E o que sabe?
0: Conseguir devolver isso para a Alemanha. É.
1: O Brasil ganhou dos Estados Unidos por 120 a 115 no PAN e eles demoliram o ginásio. Imagina só.
2: É verdade. Você
0: imagine, né? Você imagine. Mas vem cá, qual é a chance da gente devolver isso para a Alemanha? Né? Vai ser difícil meter 7-1 na Alemanha. Difícil. E mesmo que meta 7-1, tinha que ser na Alemanha para ter a graça também, né? Devolver isso dentro da Alemanha, porque os caras vieram. Foram para o Brasil, né? Estou aqui nos Estados Unidos, com a cabeça no Brasil. Eles foram para o Brasil, onde vocês estão, e venceram a seleção pentacampeão do mundo por 7-1.
2: É.
0: Cara, 7-1. Às vezes eu me belisco, eu falo, será que é verdade isso? A gente está no multiverso, estamos no Matrix, não é possível que isso é verdade, não pode ser. 7-1, gente.
2: E da maneira
0: que
2: foi,
0: não é possível.
2: Né?
0: Às vezes eu não acredito.
2: Se a gente está aqui lamentando, imagina o Alisson.
4: E convenhamos, eu vi gente falando que em 2016 aquele inédito ouro olímpico compensava.
1: Júlio César.
4: Desculpa, não compensava
2: o Júlio
4: não.
2: Júlio César, não o Alisson,
4: não,
2: Júlio César.
4: Não compensava.
2: Olha eu com o Alisson na cabeça, já pensando como é que vai ser a Copa do Alisson.
1: Aquele time da Olimpíada...
2: O Júlio César
1: Everton, era
2: aposentou,
1: o time C,
2: né?
1: Da Alemanha.
2: Ainda bem que o Júlio César tinha Suzana
1: Werner. Era o time
2: Werner,
1: C
2: em casa,
1: da Alemanha no Maracanã.
4: Terceiro time.
2: Não, e o Quesada até comentando, né, sobre o Panamá no aeroporto, eu só fiquei pensando no 7-1. Falei, pô, se tá ruim pro Panamá, imagina nós lá. Imagina pro Júlio César, que tinha a Suzana Werner esperando em casa, ainda bem, né? Porque nunca mais ouvi falar
0: Mas olha só, não é o fim do mundo, né? Porque olha só, olha que curiosidade. Em 54... A gente não era nascido ainda, mas a gente lê, né? 54, a Alemanha e Hungria fazem a final. Buscas, tal. 3-2 para a Alemanha. A Hungria faz 2-0, com 8 minutos de jogo, já estava 2-0. E aí a Alemanha diminui, empata e depois vira o jogo. Na primeira fase dessa mesma Copa, a Alemanha e a Hungria também jogaram. E a Hungria meteu 8-3 na Alemanha. 8-3. E a Alemanha não entrou com time reserva, não, tá? Metade do time era titular. Então, 8-3. A Hungria enfiou 8-3 na Alemanha. E aí, na final, sucumbiu diante da Alemanha. Então, quer dizer, não é o fim do mundo, entendeu? Não é o fim do mundo. O nosso azar é que o Brasil tomou de 7 no jogo eliminatório. Poderia ter sido Alemanha e Brasil numa primeira fase da Copa do Mundo. Vai saber se o Brasil depois não encontraria a Alemanha lá na frente. Aqui não teve o jogo da volta, né? Se bem que eu tô falando bobagem. Acho que no jogo da volta, do jeito que estava ainda, era capaz de ser 12-0 para a seleção da Alemanha, né? Do jeito que o Brasil se comportou naquele dia. Podia ter sido 12, inclusive, né? Porque a Alemanha tirou o pé. Tem jogador alemão que fala isso, inclusive.
2: Eu acho que eles tiraram
0: chegamos
2: o pé.
0: Chegamos no vestiário e falou: vamos.
2: Eu também acho que tiraram o pé. Agora, a gente está aqui comentando, né, e falou, mas imagina para quem viveu mesmo, né, Bernard, Hulk, Oscar. Fred, o próprio Oscar, Davi
4: Luiz.
2: Que fez
4: o único gol, né, do Brasil,
2: exatamente,
4: inclusive.
2: E eu acho que chegou isso. Uma hora mesmo, como o Quesada falou, tiraram o pé, porque ia ser muito mais. E acho difícil, como começou esse debate aqui, a gente conseguir reverter essa situação, viu?
1: O 7-1, né, Ana? Ele sepultou alguns jogadores na seleção. Davi Luiz, o próprio Oscar que tu citaste, o Hulk. O Hulk tinha bola para jogar mais na seleção. Foi sepultado. Né? O próprio Júlio César também foi o fim de carreira dele. Ah, mas já ia se aposentar, sim, mas era considerado um goleiro muito bom ainda, só que ele estava no Toronto. Então teve muitos erros. E quando saiu a escalação do Brasil, já deu para sentir que a coisa ia ficar feia, né? E sabe que teve um programa no domingo na Rádio Bandeirantes à tarde, o jogo foi na terça, e o Capriotti apresentou, estávamos eu, o Zaidan e o Capriotti, o Quesada também estava entrando do local do jogo, e aí o Capriotti me perguntou quanto é que ia ser, eu cheguei a dizer, acho que vai ser uma goleada para a Alemanha, os caras enlouqueceram comigo, viu, mas... Passou essa, viu, Ana? Passou essa, porque a coisa tava feia.
2: Mas você falou do Davi Luiz, acho que em Chipre ele nem lembra mais do 7-1, né? Ele fica olhando as praias lá. O dinheiro entrando na conta dele, não deve nem lembrar do 7-1, né? Mas como você falou, sepultou muitos jogadores, né?
0: Mas teve uns caras que escaparam disso daí, né? Porque vocês lembram, o Thiago Silva não pôde jogar.
2: Thiago Silva.
0: E o Neymar já havia, e o Neymar já havia se machucado contra a Colômbia. E aí, eu lembrar, viu, Everton, a Grela e Ana, o Silvério estava, né, tava narrando os jogos da seleção, e aí, antes de começar o jogo, os jogadores do Brasil entram com uma faixa, com uma dedicatória ao Neymar, lembram disso? Porque o Neymar estava, jogar verdade. Por você, era uma coisa dessa daí, com uma camisa também, uma alusão a isso e tal. Aí o Silvério se virou para mim e falou assim, não tô achando legal esse negócio, não. Não tô achando legal isso daí, não, quer saber? Tem que jogar pelo Brasil, não tem que jogar pelo Neymar. O Neymar já foi. Aí quando o negócio começa errado, né? E aí tem essa história incrível. O Neymar se machuca contra a Colômbia em Fortaleza, né? Eu lembro que o Fred passou para conversar com a gente. E aí nós informamos o Fred que o Neymar tava fora da Copa. Porque o médico passou um minuto antes e começou com a gente, falou assim, tem uma informação ruim aí, tá? O negócio do Neymar é muito sério. Pegou ali a coluna e tal e tá fora da Copa. Fora da Copa, fora da Copa. O negócio dele é muito sério, tá fora. Não consegue jogar mais nenhuma partida. Estavam duas, né? Contra a Alemanha e depois a final. Se o Brasil chegasse à final. E aí a gente falou pro Fred, você ficou sabendo aí, pô, Neymar fora da Copa? Aí o Fred faz assim, hã? Fora da Copa? Como assim? O médico acabou de passar aqui, falou que... Os caras não se falam dentro do vestiário, né? Falou que o Neymar tá fora da Copa. Falou, tá fora da Copa? Ele tava fora da... O cara tava fora de sintonia, né? Quando ele ouviu isso, falou assim, caramba, tá fora da Copa? Ali, aquilo caiu como uma bomba, porque a seleção não tava jogando uma grande Copa, né? Tava se arrastando, não teve nenhum grande jogo, empatou com o México, o Ochoa fechando o gol, dificuldade contra o Chile, o Pinidia meteu uma bola na trave já no finalzinho. Contra a Colômbia, um jogo duro. Foi uma Copa ruim, nossa, né? Vamos concordar que foi uma Copa realmente ruim.
1: Foi ruim.
0: Né?
1: Enfim, foi ruim mesmo.
0: Foi ruim, né, Preto?
1: E mal escalada também. Mal convocada e mal escalada.
0: Isso que o Preto seu falou é verdade. Tinham dois espiões. Espiões no melhor sentido, né? O Roque Júnior e o Galo, lembra, Preto? Eles eram os olheiros das seleções. Sim. E os dois, a gente contou isso muitas vezes, os dois pediram, né? Os dois sugeriram ao Felipão para ele fechar o time do Brasil. Falou, ó, joga fechada, fechado contra a Alemanha, tá? Joga fechado contra a Alemanha. Falaram isso. E aí, em cima do que o Xandão falou aí, olha, vai pintar a goleada. Jogou aberto. Aí o Fernandinho e o Luiz Gustavo pareciam duas baratas tontas. A Alemanha atacava pelo meio, um ia marcar ninguém pela esquerda e o outro ninguém pela direita. E aí foi essa facilidade enorme. Até parecia brincadeira de criança, né? Adulto com criança. Sabe quando você pega a bola e começa a driblar os filhos e os sobrinhos? Parecia isso, né? O jogo do Brasil com a Alemanha.
2: É, foi isso mesmo. Não segui o conselho do Galo e do Roque Júnior. Vamos para um break, a gente volta com vocês já já aqui no Esporte em Debate, né, Everton?
4: Com certeza, com muito conteúdo,
2: muito,
4: né?
2: Muito conteúdo.
1: O Agrela nos liberou aí, Ana.
2: Oi?
1: O Agrela nos liberou, me mandou
2: tão
1: mensagem liberado? Que a gente sairia 8h30, mas estamos
2: liberado?
1: Até o final.
2: Então, liberados, né?
4: Podem ir, podem ir.
0: Então, beijo.
2: Então, estão liberados, ó. É. Amanhã nos falamos novamente para saber sobre a coletiva de Carlo Ancelotti, a impressão desse
0: time. Mas e o Capelanes e o Pretz e o Capri?
2: Amanhã eles embarcam, né? Então amanhã estaremos todos aqui novamente.
0: Faz do aeroporto.
1: Pô, eles embarcam amanhã, que loucura, hein? Que fazem.
4: E tem que ver quantas... Ah, não, eles vão direto, sem escala, né?
2: É, não sei se eles vão sem escala.
0: É, executiva.
2: É. Estarão em New Jersey com vocês também, os dois?
0: É, o Capri sim, infelizmente sim. O João também.
2: Sim. Ah, então o time vai estar completo aí. Conteúdo
0: completo.
2: Mas
0: o João... Olha, deixa eu falar pra você. Você imagine que o João vai aprontar o que ele vai encher o saco do Prets. Prets, se prepara. Que ele vai aprontar alguma coisa, ele vai colocar alguma coisa no seu quarto, na hora de lavar a roupa ele vai subir com as roupas, você pode, é coisa do João, cara, você pode
2: escrever. E vai registrar,
0: escrever.
2: Né, vai registrar.
0: Ah, é lógico, ele grava tudo, ele vai ao banheiro e grava, é um negócio tão nojento.
2: Eu quero ver como é que vai ser lá pelo 15º dia, 16º, como é que vai estar esse reality.
0: Tem uma piscina
2: aí.
0: Aqui, a gente tem uma chance de afogá-lo na piscina.
4: Muito bom, gente.
0: Eu
4: obrigado.
0: Ajudo o Pretzel. Tchau.
2: Olha, adorei falar com vocês. Alegrou minha noite aqui. E me encheu de conteúdo e informações.
1: Essa formação foi de grande conteúdo,
0: nossa,
1: hein? Fica só o registro.
4: Honra.
1: Um abração.
0: A Ana é muito melhor apresentando. A Ana é muito melhor apresentando. O Ram muito melhor... Que o Denis, que não nos ouça, senão ele manda a gente embora.
2: Ai, meu Deus.
0: E o Agrela deu um show.
1: Coisa linda.
2: Coisa linda. A gente está até pensando aqui, prospectando uma música dos Beatles para amanhã. Quem sabe?
0: Por favor,
2: de repente homenagear, não sei o gosto musical do Pretzel, mas...
4: Ele gosta de Vague.
2: Ele gosta de Vague?
4: Vague, que é um trapper, rapper brasileiro.
2: Ele gosta de Abba.
4: Ele adora. Vague, baby.
1: Não, é o Abba.
4: Ele adora.
2: O Abba.
1: O Abba, viu, Ana? O Abba superou os Beatles. É a maior banda da história.
2: Superou o quarteto de Liverpool? Olha só. Eu já tava pensando em Engenheiros do Havaí aqui pra homenagear a sua... Suas origens.
0: Cleiton e Cledir.
2: Deixa eu falar. Linda Juventude.
1: Foram excelentes, aliás.
0: Amanhã, tá?
2: Linda Juventude.
1: O líder do Engenheiros, Humberto Gessinger, né? Isso. Que agora é solo. Ele é nosso ouvinte, um baita de um cara, um grande gremista. Um abração pra ele, Gessinger. Sempre nos ouve. Um abraço pra ele.
4: Tem uma música deles que eu gosto muito, Ando Só.
2: Ando Só. É, inclusive esse ano aqui, acho que ele faz essa
0: os caras são
2: homenagem
0: feras.
2: Aí pro Engenheiros. Nossa, Havaí. Muito demais. Bom. Falamos de música, de futebol, de seleção brasileira.
0: Come together amanhã, hein?
2: Um beijo pra vocês, bom descanso. Tchau. Aproveitem muito um a companhia do outro.
4: Abraço, gente. Obrigado.
0: Tchau, um abraço.
2: Tá aí, então, direto de New Jersey, a gente falou com o Alexandre Pretzel, Leandro Quesada, trazendo muitas informações sobre esse dia de seleção brasileira, né?
4: Quando é Copa do Mundo, são referências, né?
2: São referências, nossa. Referências. Uma legião de fãs aqui no chat também. A gente volta já já, esse é o Esporte em Debate na Bandeirantes. Futebol é aqui.
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0: Debate em debate aqui na Bandeirantes, agora 8 horas 47 minutos, horário de Brasília, comigo Everton Ramos, Guilherme Agrela e claro, né, a gente já tá respirando Copa do Mundo e a Bandeirantes vai fazer uma das maiores coberturas de todos os tempos, levar toda a informação para você em detalhes, são muitos jogos para você acompanhar junto com a gente e com toda essa equipe, nota 1 milhão, né?
1: Ó, a Grela falou que queria você coreografando o Waka Waka da Shakira.
0: Olha, eu como...
2: Seria lindo, hein?
0: Eu como dançarina sou boa apresentadora, mas faço cantar a música da Shakira.
2: Mas então você canta e o Everton dança, vai lá.
1: Eu não lembro a coreografia.
2: Vai, tio.
0: Não, eu não sei dançar.
2: Stand for Africa. Essa música é a melhor de todas.
0: Essa tem o clima de Copa do Mundo.
1: É maravilhosa. Também da mesma Copa, Waving Flag.
0: Waving Flag.
2: A de 2014 também, é. We Are One, que tem o Pitbull, a Cláudia Leite, a Jennifer Lopez também. Excelente, maravilhoso.
0: Demais. Ah, é tão bom, né? Esse ano até é interessante que em São Paulo, por exemplo, acredito que em outros estados também, resgataram aquela coisa de pintar as ruas, vários eventos vários pontos das cidades para poder levar a criançada, né, para pintar as ruas, porque era uma coisa tão legal. Ó, eu lembro da Copa do México, a segunda vez, né?
1: Eu ia brincar, 70?
0: Lembro da rua... Não, né? Aí também nem tanto assim.
1: Desculpa.
0: Nem tanto assim. Mas eu lembro, eu tava tentando, inclusive, lembrar outro dia o nome, a gente pode até trazer isso aqui depois, viu? O nome dos mascotes das Copas.
2: Ah, oh, claro.
0: Então, e aí tava tentando lembrar do mexicano, né, do chapelão, porque todas as ruas tinham aquele chapéu mexicano e tal. Eu vou lembrar o nome do mascote e vou trazer aqui pros nossos ouvintes.
2: Ó, quer ver? Eu tô pesquisando aqui agora.
0: Ah, vamos lá, então.
2: O nome do mascote da Copa de 86 era o Pique.
0: Pique, porque vinha da pimenta mexicana.
2: Sim.
0: Pique,
2: sim.
0: É isso. Nome derivado da pimenta mexicana. Muito
1: já
0: bom,
1: numa
0: hein?
1: Época em que a Copa Olha do Mundo passou bastante, ser bastante comercial, né?
0: Então muito comercial.
1: Você tem um nome para um mascote? Você tem um mascote. Você tem um nome para bola.
0: Que legal. Depois a gente pode fazer o retrospecto das bolas também, né?
1: Nenhuma legal. Vai ganhar da Jabulani.
0: Jabulani foi emblemática.
2: De 70, né?
0: Nossa.
2: Por ser de 70.
0: Emblemática, também. Jabulani, né?
2: Mas a Jabulani tinha da curva, né? Aquela coisa toda. Enfim.
1: É clima de Copa.
2: Clima de Copa é maravilhoso.
1: Demais, né?
0: Mas, apesar de ser clima de Copa, você, ouvinte, você que nos assiste com imagens aí no YouTube... Quer saber do seu clube, né? Então a gente vai dar um giro para saber as notícias dos clubes nessa pausa da Copa do Mundo.
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0: Vamos começar com o Corinthians, informações com o Agrela, que está aqui com a gente.
2: Vamos lá, Ana, porque o Corinthians renovou o seu contrato com a Indigo, empresa que faz o gerenciamento do estacionamento do estádio do Timão, Zona Leste de São Paulo. Por mais 12 anos, este vínculo, inclusive com uma promessa prevista em contrato de que a Indigo vai financiar os custos da ampliação do estádio do Timão, mais de 2 mil novos lugares, que vai fazer com que o Corinthians tenha aí uma capacidade de 51 mil pessoas dentro do seu estádio. Aliás, Timão, que conheceu as suas datas das oitavas de final da Copa Libertadores. Dia 13 de agosto, enfrentou o Rosário Central fora de casa, lá em Rosário, às 9h30 da noite, no horário de Brasília, e 7 dias depois, dia 20, em casa, parte para o jogo de volta. Lembrando que o Corinthians não passa das oitavas de final da Copa Libertadores desde 2022, quando venceu o Boca Juniors e foi eliminado para o Flamengo na outra fase da competição.
0: Aí então, vamos lá com as informações do Palmeiras com o Lucas Bueno.
4: O Palmeiras já sabe quando começará sua caminhada no mata-mata da Conmebol Libertadores. A entidade sul-americana definiu oficialmente as datas e horários das oitavas de final. Palmeiras e Cerro Porteño, jogo de ida na Arena Palmeiras no dia 12/8, quarta-feira, às 7 horas da noite. O jogo de volta será no Estádio La Nueva Ola, dia 19/8, uma quarta-feira, também às 7 horas da noite, no horário de Brasília.
1: Agora as informações do São Paulo, com Paulo do Vale.
5: Atacante Vitor Sá, de 32 anos, deve ser o primeiro reforço do São Paulo na janela de transferências. Jogador que estava no Krasnodar da Rússia, revelado pelo Palmeiras. Sem vínculo, deve assinar com o tricolor paulista até o final de 2029.
0: Quem traz pra gente as informações do Santos ao vivo é o Everton Ramos.
1: Peixe que teve que mudar o planejamento da intertemporada em Portugal. Agora vai ficar do dia 5 a dia 12 de julho. Antes, o previsto era do dia 7 ao dia 17. A mudança ocorre porque provavelmente o Santos terá um jogo antecipado do Campeonato Brasileiro. Partida contra o Botafogo ou contra o São Paulo. Isso porque, por participar dos playoffs da Copa Sul-Americana nos dias 21 e 28 de julho, o Peixe terá então que antecipar uma rodada do Campeonato Brasileiro, isso até mesmo antes da final da Copa do Mundo.
0: Agora a gente vai para o Rio de Janeiro com o Felipe Macon.
6: A Agência Nacional de Regulação e Sustentabilidade do Futebol advertiu o Botafogo e deu prazo de 10 dias para o clube apresentar documentos que foram requisitados em abril, sob a pena de uma multa de R$100 mil, mais multa diária de R$20 mil. A agência investiga movimentações financeiras feitas pelo dono da SAF, John Textor, incluindo a obtenção de empréstimos para pagamentos de dívidas em contratação de atletas. No início do ano, o Botafogo precisou derrubar o transfer ban aplicado pela FIFA por conta da dívida com Atlanta United, na assinatura com Thiago Almada.
1: Agora a notícia do futebol no Rio Grande do Sul com o Léo Boff.
7: O Grêmio fica ligado no mercado de transferências e começa a buscar por reforços para o restante da temporada. O nome analisado é o de Mandaca, volante do Juventude. O jogador tem contrato com o Ju até o final do ano e pode assinar um pré-contrato com outra equipe já em julho. O Juventude, no começo do ano, recusou ofertas do Bragantino e do Vitória, de aproximadamente 10 milhões de reais por esse jogador. Já do lado do Internacional, o Colorado definiu a situação de Bernabé. O Inter tentará segurar o argentino nesta próxima janela, mesmo em meio à necessidade de saídas e sondagens do exterior por esse jogador. A direção só pensa em uma negociação com uma oferta irrecusável, superior a cerca de 10 milhões de euros.
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14: Com Esporte em Debate na Bandeirantes, para você que nos acompanha com imagens também no dial, só lembrar de novo, hein? São Paulo e região metropolitana em 107.3, a nova frequência da Bandeirantes para você curtir todo o nosso conteúdo, acompanhar o nosso futebol e a Copa do Mundo, quem tá em São Paulo, né?
15: Tá chegando, né? Tá chegando. E hoje, em clima de Copa do Mundo, amistosos de duas seleções que estão ali, que entram como favoritas, que não venceram, né?
14: Não venceram.
15: A Espanha empatou com o Iraque em 1-1.
14: Tava até um pouco desfalcada, tava sem o Lamine Yamal,
15: sim,
14: né? E sem o Nico Williams também, né?
15: Perfeito. E a França teve um caminhão de mudanças no intervalo também, mas perdeu de virada pra Costa do Marfim 2-1. Então, ó, tudo bem, é só amistoso, gente. Mas eu vi gente, quando o Brasil ganhou do Panamá por 6-2, é o Panamá. Se a gente tivesse perdido do Panamá...
14: Como é que seria,
15: no...
14: né? Como seria? Como não dá pra perder pro Egito, né?
15: Exatamente. Sabadão, tá aí,
14: sábado,
15: né,
14: ó? Sábado. Tá aí, você acompanha com a gente na Bandeirantes a partir das 6:30 transmissão, né?
15: 6:30 transmissão com Ulisses Costa no comando. E lembrando que no domingo... Tem um jogado.